0: Cara, vocês boicotam é o jogo?
1: Vocês boicotam a seleção. Passar pro
0: torcedor, quando sexta, é o primeiro jogo?
2: Sexta, 7 da matina.
0: Boa, sexta, 7 da manhã. Então marque aí, torcedor. Vamos transmitir esse jogo?
3: Não.
0: Não. Mas o próximo, sim.
1: Não, próximo é terça-feira, 7 da manhã. Ah, é o jogo da volta contra a Austrália.
2: Brasil e Índia, um sábado a gente vai fazer.
0: Mata-mata.
2: 11 da manhã, né? Brasil e Índia.
1: 11 da manhã, no sábado, dia 3 de outubro. Esse nós vamos transmitir.
3: Véspera de eleição.
1: Véspera da eleição, é esse.
0: E tem jogo sexta também, tem jogo sexta, clássico,
1: São Paulo,
3: esse é jogo.
1: A agenda já tá pronta. São Paulo e Santos na sexta, dia 2. Brasil e Índia, dia 3.
3: Não.
1: É, São Paulo e Corinthians, futebol feminino, dia 3 também, à tarde. E à noite, acho que é o São Paulo que joga. Tem um jogo do Campeonato Brasileiro no dia 3 também, às 9 da noite.
3: Não, São Paulo e Santos. Sexta.
2: Não, acho que é Corinthians, né? É Corinthians no sábado, né?
1: Ah, não, perdão, desculpa, não é isso, não.
0: Sexta-feira
1: é Sansão. Sansão. Depois, sábado de manhã, Brasil e Índia. Isso. E sábado à tarde, Corinthians e São Paulo, final do futebol feminino.
0: Final do feminino.
1: É isso aí. Aí no dia 10 é o jogo da volta da final do feminino.
0: Resumindo, maldita data FIFA.
3: Nossa,
0: que acabada a tal FIFA, né?
1: Valeu, gente. Amanhã estaremos juntos mais uma vez. Grande noite de quarta a todos e até lá.
0: Vamos fechar, peraí, vamos fechar o programa aqui, ó. Posso colocar aí, Igão? Aí o Capriotti pediu, vamos colocar. Roda aí, Igão. Olha o passarinho aí.
1: Isso é um clássico do pica-pau, né?
3: Tem
1: dois clássicos do pica-pau, é esse?
4: Ei, calminha
0: aí! Fica mais doido.

0: coladoneta. Lá, lá, lá, lá.
1: Muito bom. Mamãe!
2: É muito, muito bom. Os dois, as duas cenas mais emblemáticas do Pica-Pau. Essa daí, do Barbeiro de Sevilha, e aquela em que os barris
1: cai nas cataratas.
2: Barril caindo das cataratas.
1: Exatamente.
2: É muito bom.
1: Muito bom.
2: Tchau, gente. Amanhã tem mais, hein? Não sei, né? Se o Pica-Pau deixar, amanhã a gente tá de volta. Tchau.
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1: Olá, boa noite.
2: Boa noite para você que nos acompanha em todo o país.
1: Quarta-feira, 23 de setembro de 2026.
2: Vamos aos destaques do dia.
1: Sancionada a lei que aumenta a pena para furto e roubo de combustíveis.
2: Norma também endurece a punição para quem compra, transporta ou vende combustível de origem criminosa.
1: E tem início a operação carga pesada com foco em aumentos abusivos. Luana Karen.
3: Agência Nacional do Petróleo já aplicou mais de 200 milhões de reais em multa a distribuidoras por cobrança abusiva.
2: E o Brasil ultrapassou os 30 milhões de empregadores e trabalhadores por conta de empregados e trabalhadores por conta própria em 2025.
1: O índice passou de 24% em 2012 para 35% segundo o IBGE. Gabriela Noronha.
4: A região sul liderou a formalização e atingiu índice de 47% em 2025, seguida pelo centro-oeste e pelo sudeste.
2: Transporte aéreo.
1: Mais de 88 milhões de passageiros viajaram em voos domésticos e internacionais de janeiro a agosto.
2: Número é 4,7% superior ao registrado no mesmo período do ano passado.
1: E novas regras ampliam os direitos à informação dos passageiros. Thaís de Araújo.
5: O consumidor deverá ser informado já na compra da passagem de que o voo pode sofrer alterações por condições meteorológicas, requisitos de segurança ou outros fatores.
2: Hoje na apresentação da Voz do Brasil, eu, Mariana Jungmann e Luciano Seixas.
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2: Foi sancionada a lei que aumenta penas para furto e roubo de combustíveis.
1: Além de endurecer penas contra ilícitos já existentes, o dispositivo também tipifica novos crimes.
2: Para saber os detalhes, nós conversamos agora ao vivo com a repórter Luana Karen, que apurou tudo. Boa noite, Luana.
3: Boa noite, Mariana, Luciano. Boa noite também aos ouvintes da Voz do Brasil. A nova lei alcança crimes cometidos desde os locais de produção e armazenamento até o transporte de combustível furtado ou roubado, incluindo o transporte por dutos, terminais e veículos de qualquer espécie. A norma cria pena específica de reclusão de 4 a 10 anos e multa para o furto de petróleo e derivados, gás natural, álcool etílico hidratado, biocombustíveis e óleos lubrificantes.
1: E de acordo com esse novo dispositivo, a venda de combustível proveniente de crime é considerada crime também, né, Luana?
3: É isso aí, Luciano. Quando o agente tiver conhecimento da origem criminosa do insumo, a pena pode chegar a 8 anos de reclusão e multa. A norma também prevê a interdição do estabelecimento, a alienação antecipada de bens apreendidos e, após a condenação, a perda do cargo, função ou emprego público. O secretário nacional de segurança pública, Chico Lucas, explica que a nova legislação, além de penalizar um crime contra a ordem econômica, combate um problema que pode até afetar a saúde pública.
6: Quando nós aumentamos uma pena como essa, a gente está enfrentando sobre todos os eixos, né? Esses combustíveis que eram furtados ou roubados, a comercialização deles, por vezes, era feita de maneira fracionada em lugares com pouca segurança. Isso trazia um risco para a vizinhança e também o risco ambiental, né? Porque combustível pode pegar fogo, destruir uma casa, uma comunidade. Então, esse aspecto também tem que ser levado em consideração no que diz respeito ao aumento da pena.
2: Agora, Luana, essa semana também a Secretaria Nacional do Consumidor se reuniu com 140 representantes, né, de PROCONs para alinhar uma ação de fiscalização do mercado de combustíveis. Como é que vai funcionar esse trabalho?
3: Olha, Mariana, o encontro marcou o início da Operação Carga Pesada, de âmbito nacional, que tem como foco a apuração de possíveis aumentos abusivos na comercialização de combustíveis líquidos. Os PROCONs poderão compartilhar informações, documentos e resultados das fiscalizações, além de organizar ações conjuntas. A reunião foi convocada após a Agência Nacional de Petróleo, Gás Natural e Biocombustíveis ter recebido cerca de 330 denúncias relacionadas a aumentos abusivos de preços. De acordo com o secretário nacional do Consumidor, Ricardo Morishita, já foram instaurados 70 processos administrativos contra postos de combustíveis. Morishita explica que o problema está no aumento da margem de lucro desses estabelecimentos.
7: Qual é o problema? É num momento de guerra em que o governo tem programas de subvenção, quer dizer, ele faz pagamento direto para auxiliar a compra desse combustível. Tem a desoneração de impostos, ou seja, a sociedade brasileira contribui com esse processo e absolutamente no momento tão delicado do cenário global, com o aumento do preço do petróleo, não é o momento para o aumento da margem de lucro desses postos. E isso configura uma prática abusiva prevista no Código de Defesa do Consumidor.
3: Os estabelecimentos têm 20 dias para apresentar defesa e os processos seguirão os procedimentos administrativos previstos na legislação.
1: Luana, você mencionou agora há pouco sobre denúncias recebidas pela ANP. Como é que está sendo a atuação da agência?
3: Luciano, a ANP tem aplicado multas a essas distribuidoras que já superam os 200 milhões de reais. As penalidades resultam de decisões em primeira instância e as empresas ainda podem recorrer. Em algum dos casos julgados, a agência apurou que as margens brutas das distribuidoras aumentaram mais de 1.350%.
2: Nossa, e tem algo que os consumidores possam fazer, Luana, para ajudar nesse controle do aumento abusivo do preço dos combustíveis?
3: Com certeza, Mariana. Além de registrar a queixa aos PROCONs estaduais e municipais, o contato sobre possíveis irregularidades no mercado de combustíveis pode ser feito diretamente com a ANP, tanto pelos canais digitais da agência quanto por telefone. O número é 0800 970 0267. Luciane Mariana.
1: Obrigado, Luana Karen, pelas informações ao vivo aqui na Voz do Brasil.
2: Aumentou o número de brasileiros com CNPJ, o Cadastro Nacional de Pessoas Jurídicas.
1: Segundo o IBGE, esse percentual aumentou 11% de 2012 a 2025, alcançando 35%.
2: E as mulheres estão buscando mais a formalização para tocar seus negócios.
4: O aumento na formalização entre as pessoas que trabalham por conta própria foi apontado pelo IBGE em dados divulgados nesta quarta-feira. Em 2025, o contingente de empregadores e trabalhadores por conta própria no Brasil somou quase 31 milhões de pessoas. O percentual de formalização com CNPJ, o Cadastro Nacional da Pessoa Jurídica, chegou a 35%, frente a 24% em 2012. De acordo com o analista do IBGE, William Kratochwil, a formalização está associada ao nível de escolaridade.
8: Percebe-se claramente um aumento da formalização, juntamente com o aumento da escolaridade desses trabalhadores. Por exemplo, os trabalhadores com ensino superior que trabalham por conta própria, mais da metade deles tem o seu registro no Cadastro Nacional de Pessoa Jurídica. Ao passo que, quando observamos os empregadores, ou seja, aqueles que têm um trabalho, uma empresa mais robusta, eles possuem um nível de formalização muito superior já para aqueles com um nível de instrução mais baixo.
4: Ainda segundo os dados do IBGE, as mulheres têm índice de formalização maior, com cerca de 37% para elas, contra pouco mais de 34% dos homens. A Roseli Ferreira, que é microempreendedora individual, faz parte desta estatística. Ela trabalha na produção de biojoias sustentáveis em Brasília e fala sobre os benefícios da formalização.
9: Muitas pessoas acham que é só gasto? Não. Há benefícios, e muito benefícios, né, em ser um MEI, né, em relação a você estar precisando de um empréstimo, você pode contar várias portas, várias.
4: O regime de MEI, microempreendedor individual, permite que trabalhadores autônomos tenham um registro de CNPJ, emitam notas fiscais e assegurem direitos previdenciários como aposentadoria, auxílio-doença e licença-maternidade. A contrapartida é o pagamento de uma guia mensal unificada de tributos. O presidente do SEBRAE, Rodrigo Soares, diz que a formalização aumenta os lucros de quem empreende.
10: Ele tem a possibilidade de triplicar o seu faturamento. Por quê? Porque, primeiro, ele vai ter acesso ao crédito e possibilidade de escalar e ampliar as suas vendas, o seu pequeno negócio. Segundo, abre-se para ele a possibilidade também de vender. vender para grandes empresas, para outras empresas, porque elas exigem a nota fiscal.
4: A região sul liderou a formalização e atingiu índice de 47% em 2025, seguida pelo centro-oeste e pelo sudeste. Reportagem Gabriela Noronha.
1: O transporte aéreo brasileiro registra crescimento nos primeiros 8 meses do ano.
2: De janeiro a agosto, quase 89 milhões de passageiros voaram dentro e fora do país, uma alta de 4,7% em relação ao mesmo período do ano passado.
11: De janeiro a agosto deste ano, 88 milhões e 600 mil passageiros foram transportados em voos domésticos e internacionais. As viagens por dentro do país, ou seja, o mercado doméstico, concentrou parte dessa movimentação, com 68 milhões de pessoas. Só em agosto foram 11 milhões e meio de passageiros, sendo 8 milhões e 900 mil em voos internacionais.

0: mercadorias. De janeiro a agosto, o transporte aéreo acumulou 922.500 toneladas de cargas. Os dados fazem parte do relatório de demanda da oferta da Agência Nacional de Aviação Civil, ANAC, divulgado todo mês. O levantamento reúne informações sobre a movimentação de passageiros e cargas e sobre a demanda e a oferta dos mercados domésticos e internacional. Reportagem Cleide Lopes.
1: E quem vai viajar de avião nos próximos meses precisa ficar atento às novas regras para casos de atraso, cancelamento ou interrupção de voos.
2: A ANAC, Agência Nacional de Aviação Civil, atualizou as informações que as companhias aéreas devem fornecer aos passageiros.
3: A Agência Nacional de Aviação Civil atualizou as regras para transporte aéreo de passageiros. Com a mudança, o consumidor deverá ser informado já na compra da passagem de que o voo pode sofrer alterações por condições meteorológicas, requisitos de segurança ou outros fatores. Em caso de imprevisto, a empresa deverá comunicar o passageiro por canais digitais, informar a previsão de partida, as opções de reacomodação e como acessar a assistência material. Os direitos à alimentação, hospedagem e transporte continuam valendo. Depois de 2 horas de espera, a companhia deve oferecer alimentação. Se a espera ultrapassar 4 horas e houver necessidade de pernoite, também devem ser oferecidos hospedagem e transporte de ida e volta. Em situações excepcionais, quando a empresa não conseguir fornecer diretamente a assistência, o passageiro poderá ter despesas necessárias e razoáveis reembolsadas, mediante comprovação dos gastos. O pagamento deve ser feito em até 7 dias. As novas regras passam a valer em até 30 dias e, em caso de problema, o passageiro deve procurar primeiro a companhia aérea. Se não resolver, pode registrar reclamação na plataforma ANAC Passageiro, no endereço gov.br/ANAC. Com locução de Thaís de Araújo, reportagem Pablo Mundim.
1: A publicidade em ambiente digital ganha novas regras para proteger o consumidor de conteúdos publicitários enganosos, abusivos ou fraudulentos.
2: É o que prevê portaria publicada hoje pelo Ministério da Justiça e Segurança Pública, em conjunto com a Secretaria de Comunicação Social da Presidência da República.
1: A portaria estabelece regras para anúncios impulsionados, ou seja, aqueles que são patrocinados e veiculados por redes sociais e outras plataformas que hospedem conteúdo de terceiros.
2: Na prática, as plataformas com mais de 1 milhão de usuários ativos serão obrigadas a manter um repositório público para que a população consiga pesquisar quem pagou pelo anúncio, quanto foi gasto, o público-alvo, o número estimado de destinatários alcançados e outras informações.
1: E os provedores deverão manter essas informações por pelo menos 1 ano após a veiculação.
2: De mulheres pode começar de um jeito que parece inofensivo, uma promessa de emprego, de uma vida melhor ou até de ajuda financeira.
1: Por isso, é importante ficar de olho e desconfiar de situações suspeitas.
2: Hoje, 23 de setembro, é o Dia Internacional contra a Exploração Sexual e o Tráfico de Mulheres e Crianças, data para reforçar a prevenção e lembrar que qualquer pessoa pode ajudar denunciando.
4: O tráfico humano é um crime que viola os direitos humanos e afeta a dignidade das pessoas, atingindo de forma desproporcional mulheres e meninas, em especial para fins de exploração sexual e trabalho análogo à escravidão. Esse crime tem se tornado uma ameaça global, já que as redes criminosas estão cada vez mais sofisticadas com o uso da internet e ferramentas tecnológicas, estruturas que ultrapassam fronteiras, como explica Anitta Cunha Monteiro, coordenadora-geral de Prevenção à Violência contra as Mulheres do Ministério das Mulheres.
5: Quando chegam naquela situação de total vulnerabilidade, não conseguem sair facilmente para nem perceber que, de fato, estão numa situação que é considerada crime.
4: No último ano, a Unidade Nacional de Enfrentamento do Tráfico Internacional de Pessoas e do Contrabando de Migrantes atuou em mais de 1.100 processos judiciais. 216 pessoas foram denunciadas à Justiça. Desse total, 79 pessoas respondem por tráfico internacional de seres humanos e em casos que envolvem quase 300 vítimas identificadas. A Coordenadora-Geral de Enfrentamento ao Tráfico de Pessoas e Contrabando de Migrantes do Ministério da Justiça e Segurança Pública, Marina Bernardes, faz um alerta para que as pessoas não sejam vítimas.
6: A principal ferramenta é a informação. É receber uma proposta que parece muito boa para ser verdade, que

0: E você não tem muita informação ali das condições do trabalho, ou que oferecem pagar tudo, as passagens, hospedagem. Buscar, checar as fontes, desconfiar se essas promessas vêm, principalmente por redes sociais, que hoje é o principal meio, né?
1: O dia 23 de setembro foi instituído pela Organização das Nações Unidas como o Dia Internacional contra a Exploração Sexual e o Tráfico de Mulheres e Crianças. A porta de entrada para denunciar o crime são os disques 100 e 180. Com locução de Edinaldo Júnior, reportagem Cleide Lopes.
2: Vítimas de violência passam a contar com um protocolo integrado de atendimento entre as áreas de segurança pública e saúde.
3: A medida, sancionada hoje, vale para mulheres, crianças, adolescentes e pessoas em situação de vulnerabilidade.
2: Pela nova lei, o primeiro atendimento deve ser feito por um profissional de segurança pública, que deve garantir o encaminhamento imediato da vítima para uma unidade pública de saúde e o registro da ocorrência.
3: Os profissionais de saúde e segurança deverão receber treinamento específico e periódico para oferecer um atendimento que evite a chamada revitimização, ou seja, que a pessoa tenha que passar novamente por situações de sofrimento ao relatar o que aconteceu.
2: O protocolo prevê ainda atendimento médico imediato e informações à vítima sobre direitos e acesso a serviços especializados.
3: Para muita gente, a Libras, língua brasileira de sinais, é a principal forma de se comunicar, estudar, trabalhar e ter acesso a serviços e direitos.
2: Por isso, garantir o uso da Libras também é garantir inclusão e autonomia para as pessoas surdas.
3: Atualmente, existem mais de 300 línguas de sinais em todo o mundo, utilizadas por cerca de 70 milhões de pessoas.
2: Hoje é o Dia Internacional das Línguas de Sinais, uma data que reforça a importância de uma comunicação que seja acessível a todos.
4: Você que está acompanhando a Voz do Brasil está entendendo tudo o que eu falo porque compartilhamos o mesmo idioma. Agora imagine uma comunidade inteira que se comunica com a mesma riqueza de detalhes, sentimentos e agilidade, mas usando o olhar, as mãos e as expressões do rosto em vez da voz. Isso é a Libras, a língua brasileira de sinais. Ela é reconhecida por lei e tem uma gramática própria, com regras de frases e estruturas tão complexas quanto o português. Mas você sabe que nem sempre esse tipo de linguagem foi aceita? Quem explica é Neide Lins, que trabalha como intérprete da língua brasileira de sinais aqui na empresa Brasil de Comunicação.
5: Os surdos, eles foram durante muitos anos obrigados a oralizar, que é a falar mesmo sem estar escutando, né? Inclusive, teve o Congresso de Milão em 1880, onde alguns estudiosos se reuniram para discutir a língua de sinais. E nesse congresso foi definido que a sinalização não deveria ser feita, deveria ser feita a oralização. E foi um retrocesso muito grande, né, para a comunidade surda, onde ela foi proibida de sinalizar. Inclusive, em vários casos, era utilizado, inclusive, amarrar as mãos dos surdos para que eles não sinalizassem durante o ensino.
4: Atualmente, existe a Política Nacional de Educação Bilíngue de Surdos, que busca promover a qualificação das redes de ensino em todo o país. O objetivo é garantir o direito de todos, como disse Marisa Dias Lima, coordenadora geral bilíngue da Educação Básica e Educação Superior no Ministério da Educação. Como ela é surda, vamos ouvi-la pela voz da intérprete Luciane Bresciani.
6: Essa política tem como objetivo qualificar e assegurar a oferta e também da educação bilíngue de surdos, garantindo o acesso à educação, pensando também a permanência dos indivíduos numa educação de qualidade.
4: Segundo o Censo Escolar de 2024, há cerca de 60 mil matrículas de surdos na educação básica no país. Eles podem estudar em colégios bilíngues ou inclusivos. Nos bilíngues, os estudantes aprendem Libras como a língua principal. Já nas escolas inclusivas, o professor dá a aula e o intérprete faz a interpretação para o aluno surdo. Foi em uma unidade como essa que Alexandre Mastroianni estudou. Apesar das dificuldades, ele conta que a experiência foi interessante para ter contato com outros alunos. Vamos ouvir a entrevista de Alexandre na voz do repórter Edinaldo Júnior.
1: Lá dentro da escola pública tinham intérpretes e eu percebi que às vezes era complicado, mas era muito bom ter intérprete, era positivo. Mas o problema principal para mim era o professor, porque o professor não dava dava muita atenção para os alunos com deficiência de forma geral. O professor era direto na fala, fala o tempo todo. Então, quem é ouvinte consegue. E às vezes o tradutor não conseguia acompanhar tudo.
4: A Política Nacional de Educação Bilíngue de Surdos prevê também ações de formação inicial e continuada para profissionais da educação, em articulação com as instituições federais de ensino e colaboração entre os entes federados. Reportagem, Márcia Fernandes.
3: Em 2026, o Disque 100 registrou mais de 12 mil violações de direitos humanos contra pessoas com deficiência auditiva e surdez.
2: O Disque 100 oferece atendimento em Libras por videochamada.
3: E para facilitar a perícia médica, o INSS vai garantir a presença de intérpretes de Libras, a língua brasileira de sinais, para pessoas com deficiência auditiva que precisarem desse apoio.
7: Pessoas com deficiência que precisam passar por perícia médica do INSS agora têm direito à participação de intérpretes de língua brasileira de sinais, a Libras, quando esse recurso for necessário para garantir a comunicação. A medida está prevista em portaria do Ministério da Previdência Social, publicada nesta quarta-feira, dia 23 de setembro. O intérprete poderá acompanhar o atendimento presencialmente ou participar por videoconferência e outros recursos tecnológicos. Mesmo quando o segurado e o perito estiverem na mesma agência da Previdência Social, a interpretação poderá ocorrer à distância. De acordo com o INSS, a função do profissional é facilitar a comunicação entre a pessoa com deficiência e o perito, sem substituir a autonomia técnica do médico na avaliação. A recusa injustificada ao recurso, quando necessário, poderá resultar na apuração de responsabilidade administrativa. A nova norma entrou em vigor na data de sua publicação e substituiu uma portaria de 2022. Claudimário Carvalho, para a Voz do Brasil.
2: E essas foram as notícias do governo federal.
3: Uma realização da Secretaria de Comunicação Social da Presidência da República.
2: Com produção da empresa Brasil de Comunicação.
3: Fique agora com o Minuto do TCU. Em seguida, as notícias do Poder Judiciário e do Congresso Nacional. Boa noite.
2: Boa noite para você. Até amanhã.
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9: 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Você vai ouvir agora notícias do Poder Judiciário.
11: Supremo decide que mães biológicas ou adotantes terão direito à licença maternidade remunerada.
12: STJ define que homem poderá voltar a conviver com animal de estimação após fim do relacionamento com a ex-companheira.
11: Justiça Eleitoral confirma punição por impulsionamento de propaganda eleitoral.
12: Boa noite, eu sou o Arthur Filho.
11: E eu sou Walter Lima.
12: Supremo Tribunal Federal assegura todas as mães biológicas ou adotantes licença maternidade remunerada de 120 dias, prorrogável por mais 60, independentemente da natureza do vínculo trabalhista ou funcional.
11: A licença maternidade é um direito trabalhista que assegura às mulheres grávidas ou após o parto, ou ainda após a efetiva adoção, um período de afastamento do trabalho destinado para que elas se dediquem aos cuidados com o recém-nascido, à recuperação pós-parto e à formação e ao fortalecimento dos vínculos familiares com a criança adotada.
12: Homem poderá voltar a conviver com cadela de estimação após fim de relacionamento com ex-companheira.
11: Mas o Superior Tribunal de Justiça, o STJ, afastou a guarda compartilhada do PET. Fátima Uchoa.
13: Ao reformar decisão do Tribunal de Justiça do Distrito Federal que havia determinado a reintegração da posse do animal à tutora, o STJ

0: reconheceu a posse conjunta e a divisão de despesas com o animal durante a relação e mesmo após o fim dela. Apesar de considerar possível estabelecer um sistema de custódia compartilhada do pet entre o ex-casal, o STJ afastou a aplicação da guarda compartilhada por entender que os animais são considerados bens, ainda que de natureza especial, como seres vivos, e, portanto, não poderiam ser enquadrados nas regras do direito de família. O relator foi o desembargador convocado Luiz Carlos Gamboge.
1: Justiça determina a comprovação da origem de cassiterita ligada a garimpo na terra indígena Yanomami, em Roraima.
2: A decisão é fruto da ação ajuizada pelo Ministério Público Federal, Lucas Lopes.
3: Na liminar, a justiça determinou que a empresa White Solder Metalurgia e Mineração Limitada e a Cooperativa de Produtores de Estanho do Brasil deixem de comprar, receber, registrar ou vender cassiterita sem documentos que comprovem a origem legal do minério. Além disso, ambas as empresas deverão apresentar à justiça, em até 30 dias, uma relação completa das compras do minério realizadas desde 2021. Em caso de descumprimento, será aplicada multa diária de R$50 mil para cada ré, além de multa diária de R$20 mil por atraso na entrega dos relatórios e periódicos, que deverão ser entregues a cada 3 meses à Justiça e ao MPF.
1: O Tribunal Superior Eleitoral confirmou uma punição por impulsionamento de propaganda eleitoral negativa contra adversários políticos.
2: Nessa terça-feira, os ministros confirmaram decisão do Tribunal Regional Eleitoral do Rio Grande do Norte, que aplicou multa aos candidatos a prefeito e vice-prefeito de São Gonçalo. Gonçalo do Amarante, Vitor Struck.
4: A decisão confirma a aplicação da multa de R$10 mil a Jaime Calado Pereira dos Santos e Flávio Henrique de Oliveira, eleitos em 2024, aos cargos de prefeito e vice-prefeito de São Gonçalo do Amarante. Por maioria, o TSE reiterou o entendimento já consolidado da corte de que a propaganda eleitoral negativa na internet é proibida, tanto na pré-campanha quanto no período eleitoral, e que o impulso funcionamento de conteúdos com caráter negativo em plataformas como Facebook e Instagram gera a aplicação de multa.
1: A Justiça do Trabalho do Pará determinou o fim do assédio eleitoral a terceirizados em Santarém.
2: Eles tinham de apoiar nas próprias redes sociais um candidato a deputado estadual, Samantha Flor.
5: O Ministério Público do Trabalho denunciou uma servidora da Secretaria de Turismo do Pará, responsável pelos terceirizados que atuam no Centro de Convenções Sebastião Tapajós. Segundo o MPT, o apoio ao candidato teria sido associado à manutenção dos empregos. A Justiça do Trabalho do Pará proibiu a prática e a servidora foi afastada. O Estado foi multado em R$10 mil, além de R$5 mil por trabalhador prejudicado.
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1: A você, uma boa noite.
2: Boa noite e até amanhã.
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8: Eu sou o Thiago Medeiros e estes são os destaques de hoje do Jornal do Senado, que começa agora. Senado lança pesquisa sobre violência contra a mulher com deficiência. Comissão analisa a criação de política de incentivos à fabricação de motores. Jaime Bagatoli propõe auditoria e audiência pública sobre edital de concessão na BR-364. Boa noite. Uma pesquisa inédita sobre a violência contra a mulher com deficiência foi apresentada na Comissão de Direitos Humanos. Repórter Patrícia Oliveira.
9: Os resultados da pesquisa do Data Senado mostram que 60% das brasileiras com deficiência sofreram alguma agressão antes dos 30 anos. Em 65% dos casos, o agressor é o marido ou companheiro. Quase a metade das mulheres com deficiência estão mais vulneráveis à violência patrimonial e 39% sofreram violência sexual, seguida de agressões físicas, morais e psicológicas. A senadora Mara Gabrilli, do PSD de São Paulo, apresentou proposta

0: para garantir prioridade para mulheres com deficiência vítimas de violência nas contratações públicas de serviços. A ideia é oferecer mais autonomia para essas mulheres que são muito dependentes do agressor. E 83% delas não denunciam a agressão.
1: A independência econômica, as redes de apoio e relações sociais das mulheres com deficiência ficam gravemente comprometidas. Isso faz com que meninas e mulheres com deficiência estejam expostas a maiores riscos de sofrer violência.
0: A pesquisa também revelou que apenas 31% das vítimas com deficiência buscaram uma delegacia especializada e 19% delas tiveram a medida protetiva descumprida pelo agressor.
2: O projeto que cria a política de incentivo à fabricação de motores pode ser votado na Comissão de Infraestrutura. O objetivo é a substituição de importações e estímulos para o desenvolvimento de tecnologias sustentáveis no país. Repórter César Mendes.
3: A proposta prevê linhas de crédito específicas e condições favoráveis para empresas que fabricam motores e seus componentes. O objetivo é fortalecer a indústria nacional, reduzir a dependência de produtos importados e estimular a inovação tecnológica voltada a motores de veículos elétricos, híbridos e movidos a biocombustíveis. Relator, o senador Laércio Oliveira, do Progressistas de Sergipe, elogiou a previsão de estímulos para a instalação de unidades produtivas em regiões menos industrializadas do país.
4: Merece destaque a preocupação da proposição com o desenvolvimento regional e com a desconcentração econômica.
3: O texto estabelece também ações de capacitação profissional em áreas como engenharia, manufatura avançada e gestão da produção industrial.
2: O edital de concessão na BR-364 pode ser tema de auditoria e audiência pública. São 887 quilômetros entre as cidades de Cuiabá, capital matogrossense, e Vilhena, em Rondônia. Repórter Pedro Pincer.
5: O senador Jaime Bagatoli, do PL de Rondônia, apresentou um requerimento que solicita uma audiência pública para discutir os termos técnicos e regulatórios, além da viabilidade econômico-financeira de um edital de concessão da Rota Agrocentral. O edital, aprovado pela Agência Nacional de Transportes Terrestres no último dia 3, prevê um leilão em 17 de dezembro. A concessão abrange 887 quilômetros de trechos das rodovias entre as cidades de Cuiabá, capital matogrossense, e Vilhena, em Rondônia. O requerimento questiona a proporção entre as tarifas e as melhorias previstas.
6: Uma região tão distante, tão longe dos grandes centros consumidores. Vamos barrar essa concessão. Não podemos deixar que esse custo seja árvore sobre a população do norte do Brasil, sendo uma única rodovia federal saindo de Cuiabá até o Rio Branco do Acre.
5: O senador também apresentou um requerimento que solicita ao Tribunal de Contas da União uma auditoria sobre o processo licitatório do edital de concessão.
2: Uma nova ligação entre Brasil e Paraguai faz parte do caminho que pretende aproximar o centro-oeste brasileiro dos portos do Oceano Pacífico. A ponte entre Porto Murtinho, em Mato Grosso do Sul, e Carmelo Peralta, no Paraguai, agora tem nome oficial. A estrutura integra a Rota Bioceânica, corredor que pretende reduzir tempo e custos no transporte de mercadorias até a Ásia. Repórter Henrique Nascimento.
7: Uma nova ligação entre o Brasil e o Paraguai passa a levar o nome de um dos defensores da integração entre os dois países. A ponte Heitor Miranda dos Santos liga Porto Murtinho, em Mato Grosso do Sul, a Carmelo Peralta, no Paraguai, e integra a Rota Bioceânica. O projeto, que deu origem à lei, foi relatado no Senado por Nelsinho Trade, do PSD de Mato Grosso do Sul. Ele destacou que a Rota Bioceânica pode diminuir a distância percorrida pelas exportações destinadas ao mercado asiático.
8: Você vai economizar 14 dias de viagem, 8 mil quilômetros marítimos a menos, redução de até 40% no frete. Dos produtos que sairão desses países, Brasil, Paraguai, Argentina e Chile, para ir até o continente asiático.
7: A ponte está em fase final de construção e a previsão é que seja inaugurada até o próximo ano.
2: Nova lei publicada hoje determina que órgãos de saúde e de segurança devem contar com protocolo integrado para atender vítimas de estupro e outras formas de violência física contra mulheres, crianças, adolescentes e pessoas em situação de vulnerabilidade. O texto estabelece regras para o acolhimento, atendimento médico, preservação de provas e realização de perícias, além de medidas para evitar a revitimização quando a vítima é exposta a novo sofrimento ou constrangimento ao buscar ajuda na saúde, polícia ou justiça. O relator do projeto que deu origem à lei foi o senador Jaime Campos, do União de Mato Grosso. Ele argumenta que as regras unificadas contribuem para um atendimento mais humanizado e tornam mais efetivo o dever do Estado de proteger pessoas em situação de vulnerabilidade.
9: A integração entre os diversos órgãos envolvidos favorece maior celeridade e eficiência na atuação estatal, com reflexos positivos na prevenção da impunidade e na proteção das vítimas.
2: Também foi publicada no Diário Oficial da União a lei que concede o título de capital nacional do basquete ao município de Franca, em São Paulo. A proposta que originou a lei foi relatada pelo senador astronauta Marcos Pontes, do PL de São Paulo. Ele observou que Franca é reconhecida pela relação histórica com o basquete, desde a década de 1940, quando a modalidade passou a fazer parte da identidade local. O parlamentar acrescentou ainda que o basquete não se limita apenas ao esporte, mas mobiliza a cultura, a economia e até a geração de empregos locais.
10: Mais do que tradição esportiva, o basquete de Franca configura verdadeiro patrimônio cultural e econômico. O esporte mobiliza escolas, projetos nacionais, categorias de base, academias, estabelecimentos de comércio, gerando empregos diretos e indiretos e fomentando o turismo esportivo.
11: Eleições 2026.
2: Eleitor que não puder votar no dia da eleição pode justificar a ausência para evitar punições da Justiça Eleitoral. Essa justificativa pode ser feita presencialmente ou pelo celular no aplicativo e-título. Repórter Márcio Maturana.
12: Como muitos brasileiros, a militar do Exército Andréia Pereira Cerdeira não vai estar perto da sua sessão eleitoral no dia 4 de outubro. Isso já aconteceu outras vezes, mas neste ano Andréia acredita que vai ser mais simples justificar a ausência.
13: Nas vezes anteriores eu tive que ir até uma sessão para fazer a justificativa, mas agora tem, assim, está um pouquinho mais fácil, a gente consegue fazer isso pelo aplicativo, então evita que a gente tenha que se locomover, né, sair no dia da eleição, procurar um lugar que possa fazer a justificativa.
12: Quem preferir justificar presencialmente pode levar um documento com foto até uma mesa receptora de justificativa em locais divulgados pelos cartórios eleitorais. A punição por faltar e não justificar é multa de até R$3,51. Enquanto ela não for paga, o cidadão fica impedido de emitir passaporte, carteira de identidade e inscrever-se em concurso público.
2: Com trabalhos técnicos de Eliseu Caires, o Jornal do Senado fica por aqui. Acompanhe agora as notícias da Câmara dos Deputados. Boa noite.
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14: Câmara analisa obrigatoriedade de telhados verdes em edifícios públicos.
15: Projeto prevê punição para criminoso que expulsar morador de sua casa.
14: Comissão de Educação aprova proposta que visa reduzir a evasão escolar.
15: Boa noite. Avança na Câmara o projeto de lei que cria uma política nacional de combate à evasão escolar. A reportagem é de Maria Neves.
16: A Comissão de Educação da Câmara dos Deputados aprovou o projeto que institui a Política Nacional de Educação e Combate à Evasão Escolar. Como explica o autor, deputado Amon Mandel, do Republicanos do Amazonas, o objetivo da política é garantir a permanência dos estudantes no ensino básico por meio de ações integradas da União, dos estados e dos municípios. A proposta determina que o Ministério da Educação será responsável por coordenar a política e deverá criar mecanismos para identificar o risco de evasão e abandono escolar. Dentre os principais fatores que contribuem para a evasão, cita frequência irregular à escola, histórico

0: histórico de repetência e situação de vulnerabilidade social. De acordo com o relator na Comissão de Educação, deputado Tarcísio Mota, do PSOL do Rio de Janeiro, essas medidas são importantes principalmente para as populações mais vulneráveis.
1: Que a gente tem, infelizmente, ainda muitas crianças e jovens que estão fora da escola ou estão fora da idade correta na escola. Portanto, a criação de um programa nacional de enfrentamento à evasão escolar é decisivo. Que o governo da União preste assistência técnica e financeira, estabeleça diretrizes, regras, acompanhamento e monitoramento. A gente espera que, dessa forma, as famílias brasileiras tenham condições de que as crianças, jovens e adultos estejam na escola.
0: Ainda de acordo com o projeto, sempre que identificar algum risco de abandono escolar, o sistema de ensino deverá promover a busca ativa do aluno. Esse trabalho poderá ser feito em parceria com conselhos tutelares e a rede de assistência social e deverá incluir visitas domiciliares e notificação dos responsáveis em até 5 dias úteis depois da identificação da ausência prolongada do estudante da sala de aula. A proposta prevê também que sempre que detectado risco de evasão, a instituição deve adotar um plano individualizado de atendimento ao aluno. O apoio deverá contar com ações como atendimento pedagógico suplementar, reforço escolar e encaminhamento a programas de transferência de renda e proteção social. O projeto estabelece ainda que a União deverá prestar assistência técnica e financeira a estados e municípios. Para isso, terá de priorizar aqueles com maiores índices de evasão e repetência, menor índice de desenvolvimento da educação básica, populações em situação de vulnerabilidade social e localização em regiões remotas, especialmente no Norte e no Nordeste. A proposta que institui a Política Nacional de Educação e Combate à Evasão Escolar ainda será analisada pelas Comissões de Finanças e Tributação e de Constituição e Justiça. Se aprovada nas duas, poderá seguir para análise do Senado. Da Rádio Câmara de Brasília, Maria Neves.
2: Educação. Projeto de Júnior Mano, do PSB do Ceará, cria um programa com condições excepcionais de renegociação de débitos do FIES. Segundo o deputado, o objetivo é permitir que estudantes com contratos firmados entre 2012 e 2017 possam também renegociar suas dívidas.
3: A proposta de Júnior Mano prevê descontos de até 100% sobre encargos, abatimentos para pagamentos à vista, parcelamento em até 180 vezes e a suspensão temporária de cobranças judiciais. O texto estabelece ainda reduções adicionais para profissionais da educação, saúde, segurança e assistência social.
2: Cultura. A instituição de regras de transparência para o financiamento público de eventos e shows é o objetivo de projeto de Miguel Ângelo, do PT de Minas Gerais. Pela proposta, a contratação de artistas exigiria detalhamento dos valores e comprovação de que o gasto não vai prejudicar áreas essenciais como saúde e educação.
3: Miguel Ângelo esclarece que o texto não estabelece teto de gastos ou interferência na escolha das atrações, focando apenas na prestação de contas. A medida obrigaria também a divulgação detalhada de cachês, custos logísticos e fontes de custeio nos portais oficiais de transparência.
2: Direitos Humanos. A Câmara aprovou um projeto que proíbe condomínios de multar pessoas com deficiência por perturbação de sossego. A repórter Paula Bittar explica quando a medida se aplica.
4: A Comissão de Constituição e Justiça da Câmara aprovou um projeto que proíbe condomínios de aplicar multa por perturbação do sossego a pessoas com deficiência. A medida é válida apenas para os casos de comportamentos relacionados diretamente à deficiência da pessoa. O texto insere no Estatuto da Pessoa com Deficiência o dever dos condomínios de garantir o tratamento compatível à deficiência do morador, bem como de promover o equilíbrio entre o direito à moradia e a harmonia coletiva. A proposta que proíbe condomínios de aplicar multa por perturbação do sossego a pessoas com deficiência segue agora para o Senado Federal. Da Rádio Câmara, de Brasília, Paula Bittar.
3: Proposta que estabelece recursos mínimos para o Sistema Único de Assistência Social contou com voto

0: favorável de Tiririca, do PSD de São Paulo. O projeto vincula parte da receita corrente líquida da União, dos Estados, do Distrito Federal e dos municípios ao financiamento do SUAS.
1: Pelo texto aprovado na Câmara com o apoio de Tiririca, o percentual mínimo começa em 0,3% no primeiro ano após a publicação e chega a 1% no quarto ano de implementação. A medida busca dar continuidade ao financiamento dos serviços de proteção social.
2: Segurança Pública.
0: Projeto em debate na Câmara quer a punição para criminosos que expulsam moradores de suas casas. A repórter Mônica Tati explica.
3: Proposta em debate na Câmara dos Deputados quer transformar em crime a prática de expulsar moradores de suas residências mediante violência. O projeto também prevê punições para quem coagir moradores a colaborar com atividades criminosas, impor cobranças ilegais a comerciantes ou famílias, ou utilizar o monitoramento eletrônico clandestino. Segundo o autor, deputado Capitão Alden, do PL da Bahia, o objetivo é impedir que facções criminosas ou grupos armados dominem grandes áreas através do terror e da violência contra moradores e comerciantes. O Código Penal já prevê os crimes de ameaça, constrangimento ilegal e esbulho possessório, mas nenhum desses dispositivos reflete a gravidade da expulsão de moradores, segundo o Capitão Alden.
4: Famílias inteiras são expulsas de suas próprias casas sob ameaça de morte. Muitas vezes porque se recusaram a colaborar com criminosos, porque possuem parentes policiais ou porque estes parentes pertencem a uma outra facção rival ou simplesmente porque o tráfico decidiu tomar aquele imóvel. Na prática, essas organizações criminosas passaram a exercer um poder paralelo, dominando territórios, confiscando imóveis e impondo regras pela força.
3: Pelo projeto, o crime de expulsão de moradores por meio de violência, grave ameaça ou intimidação praticada por organizações criminosas será punido com reclusão de 8 a 12 anos e multa. Será enquadrado no mesmo crime quem pichar ou sinalizar imóvel com ordens de desocupação, participar de ordens de expulsão, destruir ou invadir imóveis para coagir moradores a sair, obrigar pessoas a praticar atos ilícitos, exigir o pagamento de taxas de moradores ou comerciantes e instalar e operar clandestinamente sistemas de vigilância eletrônica. A pena poderá ser aumentada em um terço se a vítima for pessoa idosa, criança, pessoa com deficiência ou mulher chefe de família. O projeto também agrava a punição de pichações que transmitam mensagens relacionadas a crimes, exaltação de organizações criminosas, racismo, preconceito ou incitação ao consumo de drogas. Nesse caso, a pena passa a ser de 12 meses a 2 anos de detenção e multa. A proposta que criminaliza a expulsão de moradores e comerciantes de suas propriedades mediante o uso de violência já foi aprovada pela Comissão de Segurança Pública e Combate ao Crime Organizado e deve ser votada por mais 3 comissões antes de seguir para o plenário da Câmara. Da Rádio Câmara de Brasília, Mônica Tati.
1: Olival Marques, do Podemos do Pará, é favorável à proposta de emenda à Constituição que integra União, Estados, Distrito Federal e municípios em ações de segurança. A proposta inclui a coordenação do Sistema Único de Segurança Pública, mantendo as competências dos entes federativos.
0: A PEC também amplia a atuação da Polícia Rodoviária Federal para o policiamento de rodovias, ferrovias e hidrovias federais. O texto que tem apoio de Olival Marques prevê ainda que a corporação auxilie forças estaduais a pedido dos governadores, além de atuar em situações de calamidade ou desastre.
1: Delegado Fábio Costa, do PP de Alagoas, defende a aprovação de projeto que determina que bens usados na prática de atividades ilegais e apreendidos pelo Estado passem para o poder público. A medida alcança, por exemplo, bens empregados no tráfico de drogas e no desmatamento.
0: Delegado Fábio Costa avalia que a medida pode desestimular práticas ilícitas ao atingir o patrimônio do criminoso. Relator da matéria na Comissão de Segurança Pública, o parlamentar aponta que os bens poderão ser usados na fiscalização de infrações que motivaram a apreensão.
1: projeto de Vicentinho Júnior, do PSDB do Tocantins, torna obrigatório o uso de tornozeleira eletrônica por agressores que descumprirem medidas protetivas da Lei Maria da Penha. A proposta fixa um perímetro de 500 metros para o

0: disparo do alarme.
1: De acordo com Vicentinho Júnior, a monitoração eletrônica deixa de ser facultativa e passa a ser exigida em caso de reincidência. Para o deputado, a medida garante tempo para que a mulher possa reagir e buscar proteção, além de acionar os órgãos de segurança.
2: Desenvolvimento Regional.
0: Silas Câmara, do Republicanos do Amazonas, votou a favor do projeto que cria regras para resolver disputas territoriais entre municípios vizinhos. A mudança dos limites dependerá de estudo de viabilidade e de consulta à população por meio de plebiscito.
1: O texto apoiado por Silas Câmara permite que parte do território de um município seja incorporada a outro, sem a criação de uma cidade. A proposta busca facilitar a definição dos limites municipais para evitar problemas na prestação de serviços públicos às populações das áreas envolvidas.
2: Economia.
0: O empreendedorismo feminino tem uma frente parlamentar que defende seus interesses no Congresso. A repórter Silvia Munhato traz mais informações sobre as principais medidas defendidas pelo colegiado.
3: A Frente Parlamentar pela Mulher Empreendedora lançou o Pacto pelo Empreendedorismo Feminino com o objetivo de obter o apoio do Estado e da sociedade para as políticas públicas voltadas para o setor, ou seja, ultrapassar a barreira dos governos, tornando as políticas permanentes. É o que explicou a coordenadora da Frente, a deputada Anne Ortiz, do PP do Rio Grande do Sul, em entrevista ao programa Painel Eletrônico da Rádio Câmara. A frente busca a aprovação do projeto que atualiza o teto dos microempreendedores individuais, MEI. O governo quer aumentar o máximo de faturamento anual para que uma empresa possa ser MEI de R$ 81 mil para R$ 110 mil em 2027 e R$ 140 mil em 2028. A correção evita que a empresa perca os benefícios de enquadramento como MEI, caso seu faturamento aumente. Outro projeto importante para a frente é o Marco do Empreendedorismo Feminino, que, segundo a deputada Anne Ortiz, quer facilitar o acesso ao crédito para o público feminino.
4: Esse marco que nós estamos construindo é para que as mulheres tenham mais acesso ao crédito e a capital, até porque, inclusive, as mulheres hoje não conseguem ter tanto acesso ao crédito. O Sebrae também faz uma parceria muito grande com a gente, nos trouxe esses números, que muitas vezes não conseguem ter recurso, né, para buscar esse capital, não conseguem ter fiador, não conseguem cumprir com as exigências, mesmo que o público feminino seja muito melhor pagador, né?
3: A deputada afirmou ainda que é preciso ter políticas diferenciadas para as nanoempreendedoras, que têm rendimento até a metade do MEI, cerca de R$ 40 mil por ano. Neste caso, seriam importantes ações que visassem a sobrevivência das empresas, como atividade de educação financeira. Da Rádio Câmara de Brasília, Silvia Minhato.
1: Grace Elias, do PL de Minas Gerais, apresentou o projeto que institui uma política de fomento, incentivo e promoção do empreendedorismo feminino. A proposta estabelece eixos para incentivar negócios com foco no aumento da autonomia econômica, no acesso a capacitações e na inovação.
0: O texto de Grace Elias prevê prioridade de atendimento para empreendedoras em situação de vulnerabilidade social. Na avaliação da deputada, a medida busca reduzir barreiras históricas no ambiente de negócios e impulsionar a geração de renda para as mulheres.
1: A Jota Albuquerque, do PP do Ceará, é favorável à adesão do Brasil à Convenção Internacional de Hong Kong para a reciclagem segura de navios. Ele explica que o acordo estabelece normas para o desmonte sustentável de embarcações, assegurando a proteção ambiental e a salvaguarda dos trabalhadores.
0: A Jota Albuquerque acredita que a medida vai atrair investimentos para a criação de estaleiros verdes na costa brasileira e qualifica o país para disputar o mercado global de reciclagem naval. Para ele, o alinhamento às diretrizes da Organização Marítima Internacional gera empregos e fortalece o setor portuário nacional.
2: Agricultura.
1: Marcelo Álvaro Antônio, do PL de Minas Gerais, sugere a criação do programa de apoio à logística do apicultor e do meliponicultor. O deputado defende incentivos fiscais para a compra de veículos utilitários novos de fabricação nacional para o setor.
0: Marcelo Álvaro Antônio defende a alíquota zero de IPI e redução de 40% no PIS/COFINS para produtores rurais cadastrados. O deputado alega que o acesso a veículos adequados é um dos principais gargalos enfrentados por pequenos apicultores e

0: pela agricultura familiar.
1: Meio ambiente.
2: A Câmara analisa a obrigatoriedade de telhados verdes em novos edifícios públicos. O repórter José Carlos Oliveira nos conta como está o debate sobre a proposta.
3: A Câmara dos Deputados analisa o projeto de lei que obriga a instalação dos chamados telhados verdes em novos edifícios públicos e em novos empreendimentos residenciais construídos com recursos públicos. Também prevê incentivos fiscais e de crédito para a adoção voluntária dessa medida pela iniciativa privada. Na prática, os telhados verdes são uma cobertura de substrato e vegetação instalada no topo dos prédios. Autor da proposta, o deputado Fred Linhares, do Republicanos do Distrito Federal, destaca a vantagem dessa técnica para enfrentar, pelo menos localmente, os efeitos do aumento da temperatura do planeta em tempos de mudanças climáticas.
4: Existem estudos que demonstram benefício aí dos telhados verdes no conforto térmico das edificações e também na retenção de água da chuva. E é importante deixar claro que o telhado verde sozinho não vai resolver o problema das enchentes ou do calor nas cidades, mas é uma ferramenta importante para tornar nossas construções e nossas cidades mais preparadas para os problemas que o Brasil já enfrenta hoje. Se o clima está mudando, a forma como a gente constrói também precisa evoluir.
3: No caso dos prédios públicos, o projeto de lei deixa claro que a obrigatoriedade só poderá ser dispensada com a apresentação de parecer técnico assinado por engenheiro, arquiteto ou urbanista que ateste a impossibilidade de instalação das coberturas vegetadas. O texto foi aprovado na Comissão de Meio Ambiente, onde a relatora, a deputada Duda Salaber, do PSOL de Minas Gerais, ressaltou que os telhados verdes funcionam como uma espécie de colchão térmico. Ela citou estudos que constataram queda média de 4 graus Celsius nos picos de temperatura durante o dia, quando essas coberturas vegetadas eram comparadas com os tetos convencionais. A proposta de obrigatoriedade de telhados verdes em novos edifícios públicos e de incentivos para a adoção da medida nos prédios particulares ainda vai passar pela análise das comissões de desenvolvimento urbano, de Finanças e Tributação e de Constituição e Justiça. Da Rádio Câmara de Brasília, José Carlos Oliveira.
1: Últimas notícias.
0: O jornal Câmara dos Deputados, que foi gravado hoje em Minas Gerais, nos estúdios da Rede Câmara Sete Lagoas, dentro do projeto O Brasil na Voz, vai ao ar na próxima sexta, dia 25.
2: E na sexta-feira, a equipe do jornal Câmara dos Deputados estará em Vitória da Conquista, na Bahia, para mais uma gravação itinerante da Voz do Brasil.
0: Lado a lado, um âncora da Rádio Câmara de Brasília e um âncora da emissora local vão apresentar as notícias relacionadas à Câmara dos Deputados. O programa gravado em Vitória da Conquista vai ao ar na segunda-feira, dia 28.
2: Termina agora o jornal Câmara dos Deputados, produzido pela Rádio Câmara, com trabalhos técnicos de Wellington Teles e apresentação de Val Monteiro e Luciana Vieira. Uma boa noite para você.
0: A Voz do Brasil está de volta amanhã. Boa noite.
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7: Estamos no ar com informação, análise e opinião. Boa noite, Felipe.
8: Boa noite, Verusca, tudo bem? Hoje, Cristiano Zanin negou o pedido para obrigar o Senado a instalar uma CPI sobre o caso Master.
7: A temperatura sobe no Planalto. O advogado-geral da União, Jorge Messias, confronta o diretor-geral da Polícia Federal, Andrei Rodrigues, diante de Lula e pergunta: você está me espionando?
8: A Polícia Federal apura contratos milionários do Banco Master com escritórios de advocacia.
7: E o dia dos candidatos. Lula reúne ministros e Flávio Bolsonaro grava para a campanha.
8: Para analisar esses assuntos, conosco os colunistas Emanuel Pessoa, Fernando Schiller e o nosso convidado Maurício Moura, presidente do Instituto de Pesquisas Ideia. Boa noite a todos. Bom, Verusca, vamos começar com informação, é isso?
7: Vamos começar com eleições. Pode soltar a nossa vinheta.
8: Uma nova pesquisa foi divulgada nesta quarta-feira com as intenções de voto para a presidência da República. Confira.
4: No levantamento Atlas Intel, presidente Lula aparece com 45,8%, seguido de Flávio Bolsonaro com 43,4%. Em seguida estão Renan Santos com 4,5% e Augusto Cury com 2,1%. Ronaldo Caiado tem 1,3% e Romeu Zema 0,9%. Os demais candidatos somados pontuaram 0,8%. Em um eventual segundo turno, Lula tem 47,7% e Flávio Bolsonaro tem 47,4%. O empate técnico dentro da margem de erro de 1 ponto percentual. Em outro cenário, Lula aparece com 46,6% e Ronaldo Caiado com 44%. Contra Augusto Cury, Lula tem 46,2% e Cury 39,4%. Por fim, o presidente Lula tem 46,5% e Renan Santos 31,2%. A pesquisa completa você confere no site band.com.br.
7: Emanuel Pessoa, Fernando Schiller, boa noite. Maurício, quero começar com você, quero uma leitura sua dessa pesquisa Atlas Intel divulgada hoje e das recentes pesquisas aí divulgadas esta semana.
5: Bom, boa noite, é um prazer estar aqui, aos colegas também. Eu acho que é importante ressaltar três pontos aqui. O primeiro ponto é que a gente tem dois candidatos com uma intenção de voto bastante elevada, isso é até histórico, né? Eles estão praticamente empatados ali, as pesquisas têm de uma maneira recorrente mostrado isso, e eles estão num patamar muito, muito acima

0: dos outros. E o segundo ponto, eu já vejo se manifestar já o que eu chamo de antipetismo de chegada, né? Que é quando há um deslocamento de voto de candidatos, até que tem uma maior preferência de determinada parte do eleitor, mas ele olha e fala, desloca o voto dele para um candidato que tem maior chance de ganhar do PT. Isso aconteceu recorrentemente nas últimas três eleições. Eu estou vendo isso na pesquisa que saiu hoje e nas pesquisas que têm sido divulgadas. E, por outro lado, também o terceiro ponto, assim, que a julgar por esses números que foram apresentados agora, a gente começa a flertar aí com o primeiro turno, e obviamente que vai depender da força desse antipetismo de chegada e vai depender também do não voto, né? Porque a gente sabe que a abstenção branco e nulo, ela sai da equação do voto válido. Dito isso, é importante que todo mundo ficar atento à pesquisa espontânea de intenção de voto que vai sair em várias pesquisas agora, na pesquisa espontânea a gente ainda tem um grau de indecisão que é muito maior que o grau de indecisão, por exemplo, que a gente tinha em 2022.
1: Fernando Schiller, a gente vai se aproximando do dia da eleição e esses números não alteram fortemente, né? Segue ali esse empate técnico nos diferentes institutos que analisam as pesquisas eleitorais. Boa noite.
2: Tudo bem, olha, nós vamos ter pequenas oscilações, né? É um quadro de grande equilíbrio. Todas as pesquisas da semana mostraram isso, a Atlas agora mostra o mesmo quadro, não é? Agora, vamos lá, nos últimos dias, né, última semana, o governo reagiu. A minha impressão é que nós vínhamos num deslizamento, vamos dizer assim, para baixo do governo, um pouco acima para o Flávio. Flávio passa Lula em vários levantamentos, várias pesquisas, inclusive nas casas de aposta, ou seja, quem bota dinheiro na campanha, buscando retorno no futuro. Mas, vamos lá, na última semana teve o aumento do salário do Bolsa Família, 15%, então isso teve. E a maneira como isso é recebido por parte da imprensa, então você tem um certo apoio na sociedade. O Brasil não é muito vacinado contra populismo, então isso é possível imaginar que tem algum resultado. E agora a exposição grande que o Lula teve na ONU, não é? Foi um discurso voltado para o público interno, tem reverberação na mídia brasileira também. Então, lá, o governo reage. Então, acho que nós vamos ter um zigue-zague aí nas próximas, até a eleição, mas é um quadro de grande equilíbrio.
3: Emanuel, quero te ouvir, porque Maurício me diga se eu estiver errada, e vou tentar resumir o que o Maurício disse. Com temor, né? As pessoas falam de uma terceira via, elas querem uma terceira via. É um desejo que eu acredito seja real, mas com medo de que o outro vença, aquele que você rejeita, o candidato que você rejeita. Então você vota em quem tem mais chance de rejeitar. Então, o Maurício está fazendo assim, então. Então, acertei. Emanuel, eu queria que você desse seu ponto de vista sobre isso, né? É a polarização levada ao extremo.
4: Boa noite a todos. Vamos pensar com um exemplo prático, tá? Um exemplo prático que a gente pode tirar até mesmo de São Paulo. A gente diz em São Paulo que qualquer pessoa que concorrer contra o Haddad será o próximo prefeito ou o próximo governador de São Paulo, por conta da rejeição imensa que ele possui aqui. Então, quando você vai para a eleição presidencial, em que você tem dois candidatos que têm uma rejeição muito alta, como Lula e o Flávio, é natural que essa rejeição de um lado vire uma cristalização de votos do outro lado. Então, a população brasileira acaba dividida em dois grupos, porque o voto ele já se torna útil antes do tempo. Então, no caso do Lula em particular, como não há outros candidatos no campo que seria a esquerda, a brasileira, esses votos ficam todos com Lula. E o Flávio, por ser o candidato mais viável do que no Brasil seria a direita, o Flávio acaba concentrando os votos da direita com uma outra votação para os outros candidatos, de acordo com as pessoas que teriam a rejeição a esses candidatos. Então, por conta disso, quando a gente para para pensar, no Brasil a votação não é por quem as pessoas querem votar, mas é que elas veem com mais chances de derrotar aqueles que eles não admitem que vençam.
1: Maurício, faltando poucos dias para as eleições, há algum fato que possa alterar essa polarização ainda? Porque do jeito que está, já teve escândalo para lá, escândalo para cá, as campanhas, né, fazendo as mais diferentes propostas e nada altera esse jogo. A gente vai chegar lá em 4 de outubro com os dois tão próximos assim, ou tem algum fator que você ainda imagina assim, olha, uma bomba nuclear que possa cair no meio dessa eleição e aí sim abrir uma diferença para um ou para outro, porque está muito polarizado.
0: Bom, a bomba nuclear é uma coisa que a gente vai pensar se isso aconteceu. O que a gente tem hoje é exatamente isso que foi descrito.

0: Pode mudar o voto. Essa pergunta está batendo na casa dos 30% ainda. Também é um índice maior do que a gente tinha em 22. Por que eu estou falando isso? Porque na reta final, vários grupos que não gostariam de tomar uma decisão, que não enxergam que as opções disponíveis são ruins, são precárias na cabeça deles, na perspectiva deles, vão ter que tomar uma decisão. Seja uma decisão de ir para um lado ou para o outro, ou eventualmente uma decisão do não voto. Então, eu queria antecipar aí para a audiência que a gente pode ter muita volatilidade, principalmente, independente da gente ter um evento bombástico, como você descreveu ainda, mas pode ter uma volatilidade muito grande, principalmente na reta final ali, que a partir da quinta-feira, quando essas pessoas que não gostariam de tomar uma decisão vão ser expostas, com a pressão do tempo de tomar uma decisão, né?
1: Bom, vamos trazer um outro recorte aqui, porque a nova pesquisa Atlas, em parceria com a Bloomberg, revela os índices de rejeição dos candidatos à presidência da República.
2: A nova pesquisa. Bom, não, vamos colocar, por favor, eu só vou pedir que a gente coloque a pesquisa para nós, porque nós estamos com um probleminha no TP.
1: É, a gente não tem
2: É, a
1: aqui
2: gente
1: os
2: está sem
1: índices de
2: os números.
1: rejeição.
2: A gente está sem os números.
1: Bom, a rejeição entre os candidatos, Lula tem 51,8% de rejeição, Flávio Bolsonaro tem 50,6% de rejeição, Renan Santos do Missão, 33,5%, Romeu Zema do Novo, 30,4%, Ronaldo Caiado, do PSD, tem um índice de rejeição de 23,7% e Augusto Cury, 21,4%. Não sabem ou não responderam 0,6%.
2: Schiller, esses números de rejeição nesse momento, eles têm uma guerra, né, no alto aí pelos votos polarizados, tem também essa situação da rejeição que a gente tem que olhar, Schiller.
3: Olha, esse é um dado muito interessante, né? Isso é o que a gente disse que a polarização, ela se retroalimenta, né? Retroalimenta. Por quê? Você pode até, o eleitor pode até gostar da ideia de uma terceira via em tese, achar que o Brasil deveria ser pacificado, ou até simpatizar com o discurso. Bom, deveríamos ter um Ronaldo Caiado, alguém mais experiente, alguém que não é bem de um lado, bem do outro, ou um Romeu Zema, um político relativamente novo lá de Minas Gerais, foi governador, mas veio do setor privado, ou mesmo um jovem como Renan Santos, né, que estava lá, não tinha um movimento MBL, mas na política partidária novo, ou quem sabe um psiquiatra, um terapeuta, né, um terapeuta do Brasil, Cury, que nunca foi político e poderia ter um discurso assim, de pacificação, até tudo isso pode ser foco de simpatia. Mas na prática, vamos lá, o ódio ao Lula ou o ódio ao Bolsonaro, né, especialmente ao sobrenome Bolsonaro, né, é mais forte. Então, o sujeito diz assim, eu até simpatizo com o Renan, mas eu vou votar, como eu sou mais à direita, eu tenho mais medo do Lula do que a preço pelo Renan. Então, eu voto no Flávio, né? E o contrário também se dá. Quer dizer, então, eu poderia dizer assim, até gostaria de alguma renovação política no país, mas meu ódio ao Bolsonaro é tão grande que eu vou votar no Lula. Está cheio por aí, quer dizer, então isso é um fator dessa polarização. A gente está nessa há muito tempo, né? Vamos lembrar, em 2014, a terceira colocada, que foi a Marina Silva, fez 22% dos votos. Estou arredondando aqui um pouquinho. 4 anos depois foi o Ciro Gomes, em torno de 8, de 11%. 4 anos depois, na última eleição, foi a Simone Tebet, que fez perto de 4%, pouco acima de 4%. Então, foi diminuindo, 22%, 11%, 4%. Foi encolhendo a possibilidade de qualquer alternativa, ou até terceira via, seja o que for. Então, essa é a polarização brasileira. Além disso, tem um fato que eu acho lamentável, vou dizer aqui, lamentável, o uso do horário eleitoral gratuito basicamente para atacar, não é ataque comum, é ataque ofensivo, é praticamente palavrões, é histórias, é vídeos sofisticados, o uso de todas as técnicas de marketing para destruir o adversário. Em vez de propor alguma coisa, defender alguma ideia, ter algum discurso construtivo sobre o futuro do país, que deveria ser, coisa que, aliás, aparece nos debates em grande medida, né? Mas nesse horário eleitoral gratuito não aparece. Então, os candidatos trabalham, os candidatos sabem disso. Então, eles trabalham muito mais na rejeição do adversário, do inimigo, na verdade, do que na proposição. Então, tudo isso é lamentável, mas é um dado da política brasileira atual.
1: Bom, a pesquisa traz também que a maioria dos eleitores desaprova a gestão do presidente Lula. Vamos dar uma olhada nos números também. A desaprovação, chega a 53%, segundo a pesquisa Atlas Bloomberg. E

0: aprovação 45,4%. Maurício, eu quero te ouvir, porque o Instituto IDEA, né, o Instituto Pesquisa, da qual você é presidente também fundador, também faz pesquisas, né, e tem trazido aí eleitor por extrato social, por gênero. Como está a questão das mulheres? Teve algumas pesquisas atrás, as mulheres, subiu o número de mulheres que apoiavam Flávio. Como é que está isso agora?
1: Então, obviamente que o presidente Lula continua em vantagem nessa quebra de gênero. E é importante lembrar que o voto das mulheres foi fundamental para a vitória dele em 2022. Agora, uma coisa que está acontecendo, e eu acho que acontecendo por até um motivo que o Schiller falou, que parte do eleitorado feminino que desaprova o governo, e esse número de desaprovação é muito importante, porque claramente metade do país desaprova o governo, parte desse grupo que desaprova o governo, ele está entrando no que a gente percebe, inclusive nas pesquisas qualitativas, que ele está entrando numa situação que ele está se conformando, inclusive as mulheres, elas estão se conformando que o Flávio é a melhor opção para ganhar do Lula. Não é uma questão de preferência, não é uma questão de vontade de votar no Flávio. O que eu estou percebendo é as pessoas assim, não há opção, eu vou ter que ir com ele. E obviamente que isso já se mostra na curva de gênero. Mas mais uma vez, o presidente Lula continua liderando em gênero, mas eu estou vendo essa curva, esse gap diminuir. E muito da diminuição é o fato desse conformismo de parte do eleitorado que não quer o governo de ter que votar no Flávio. Que inclusive eu acho que é o que alimenta o que eu falei para vocês anteriormente, que é esse antipetismo de chegada.
2: Emanuel?
3: No Brasil, a gente tem uma situação que é muito clara para qualquer pessoa a respeito de pesquisas eleitorais, que é a seguinte: quando você para para olhar como funciona, é realmente uma questão de rejeição, não é uma questão de aprovação. E realmente, o horário eleitoral, no Brasil, o horário eleitoral, ele é um horário que é destinado a destruir reputações. Não se discutem propostas, porque no passado as propostas que os candidatos faziam eram propostas que eram simplesmente irreais, impossíveis de serem cumpridas. Alguns candidatos prometiam situações que faziam parecer que eles iam construir no Brasil a própria terra prometida da Bíblia. Enquanto que, na verdade, quando nós olhávamos o que eles já tinham feito em gestões passadas, seja nos seus governos estaduais ou na própria presidência da República, tinha sido um progresso muito pequeno. Então, se eles continuassem tentando apresentar propostas, eles voltariam a ser ridicularizados nas redes sociais, como vários desses candidatos estavam sendo em campanhas anteriores. E é por isso que o foco se deslocou de propostas para destruir a reputação alheia, porque os candidatos não conseguiam demonstrar efetivamente o que eles tinham feito de verdade. Se você parar para olhar, de um lado, você tem um partido que governa o Brasil a maior parte desse milênio. O Brasil avançou pouquíssimo em educação. Se você for olhar do outro lado, você tem um senador que praticamente não aprovou projetos relevantes, mesmo com bastante tempo e capacidade de articulação. Então, quando você para para ver isso, essas pessoas não vão ter como apresentar propostas reais. Então, é muito mais fácil elas manipularem a emoção do ódio para demonstrar para a população que o candidato é pior. Então, você vota no menos pior. Você não vota em quem é bom. Você vota no que é menos incompetente, no que é menos vigarista, no que é menos criminoso. Infelizmente, é o que aconteceu com o Brasil.
0: Maurício, o Pedro Teixeira trouxe para a gente hoje uma apuração, ele é repórter da Band em Brasília, dizendo que o PT, já de olho num eventual segundo turno, começa a conversar com dois candidatos, Ronaldo Caiado e Augusto Cury, para pedir que os dois ou apoiem o presidente Lula, mas se isso for difícil, que os dois partidos fiquem neutros, não apoiem Flávio Bolsonaro. E aí, queria saber sobre essa sua experiência em pesquisa. Os votos dados a Cury e Caiado seriam transferidos automaticamente para esse candidato que os dois apoiarem? Ou se eles ficarem neutros, vão para o presidente Lula?
1: Bom, baseado nos dados que a gente tem hoje, eles vão num percentual bastante pequeno e bastante menor, inclusive, do que foram de Simone Tebet e Ciro Gomes em 2022. Eu vejo essa uma grande dificuldade do PT no segundo turno, porque o mercado de votos vai ser bastante reduzido. O que eu vejo é uma possibilidade da campanha do Lula no segundo turno tentar levar para a urna quem não votou no primeiro turno e que tem o perfil de votar neles, quer dizer, uma campanha de mobilização. A gente tem um exemplo recente, a eleição da Colômbia. Muita gente que não votou no primeiro turno no candidato Cepeda, que acabou perdendo a eleição, mas acabou aparecendo no segundo turno para votar. Então,

0: vejo a campanha do PT, além, obviamente, de buscar essa neutralidade que você mencionou, mas eu acho que o segredo para eles ganharem o segundo turno vai ser mobilizar gente que tem o perfil de votar, que obviamente aprova o governo e que não compareceu. E historicamente, pelo que eles estão, esse grupo está muito concentrado no Nordeste. Então, reduzir a abstenção no Nordeste pode ser, inclusive, a chave aí para compensar essa falta de mercado que vai ter, porque os eleitores de Renan, Caiado e Zema, e do próprio Cury, eles são, pelo que a gente tem apurado nas pesquisas, obviamente, eu queria lembrar que o percentual de votos desses candidatos é pequeno, então, obviamente, qualquer variação estatística é muito delicada da gente tirar conclusão. Mas o fato é que hoje esses candidatos, os eleitores deles, têm muito mais o perfil de anti-governo, de desaprovar o governo, do que aprovar.
1: Só para fechar uma questão, a abstenção tem como medir nas pesquisas? Porque a gente vê que é crescente e a gente vê uma boa parte, você falou disso, de desinteressados. Como é que é isso? O que pode resultar isso na eleição, tanto em primeiro quanto em segundo turno?
0: Não, tem uma boa e uma má notícia, né? A má notícia é que o Brasil, os lugares onde o voto é obrigatório, eu faço pesquisa na maioria dos países que o voto não é obrigatório. Lugares onde o voto é obrigatório, quando você pergunta numa pesquisa se a pessoa vai votar, obviamente ela tende a dizer que vai votar, porque votar significa, na cabeça da maioria, cumprir a lei, né? Então é muito difícil você arrancar da pessoa que ela não vai votar espontaneamente. Por outro lado, a boa notícia é que o perfil de abstenção no Brasil desde 89 é muito óbvio e é muito consistente. São pessoas de mais baixa renda e baixa escolaridade. Inclusive, o grupo que menos vota no Brasil são os analfabetos. Então, a gente consegue projetar esse eleitor provável, esse eleitor que costuma recorrentemente aparecer e não aparecer, de uma maneira bastante consistente.
2: Maurício Moura, muito obrigada por estar aqui conosco no Edição da Noite desta
1: Maurício.
2: quarta-feira. Uma boa noite.
0: Obrigado a vocês. Abraço, colega.
2: Obrigada.
1: Bom, vamos seguir agora com o MMA, porque vamos falar de Supremo, né? E a
2: Vamos.
1: pesquisa também tratou de Supremo, né? A
2: É.
1: pesquisa Atlas, em parceria com a Bloomberg, questionou eleitores sobre o impacto da crise do Supremo nas campanhas dos candidatos à presidência. A maioria considera que a candidatura do presidente Luiz Inácio Lula da Silva é mais afetada.
2: Bom, a pesquisa é o seguinte, prejudica mais Lula essa questão do Supremo Tribunal Federal, segundo 52,3%. Prejudica mais o Flávio, 20 ponto ou 20,8%. Prejudica os dois igualmente, 15,5%. Não prejudica nenhum dos dois, 7,5%. Não souberam responder, 3,9%. A pesquisa foi feita entre 17 e 22 de setembro e ouviu 5.015 eleitores. Schiller, eu começo com você. É um número enorme, né? Grande mesmo. Quer dizer, 52,3% dizem que essa crise do STF está muito mais ligada ao presidente Lula e 20,8% dizendo que é o candidato Flávio Bolsonaro.
3: Bom, vamos lá, né? É meio óbvio isso, né? Se quem está pedindo investigação, André Mendonça, e quem está lá, tem um grupo de defesa claramente identificado, quer dizer, Cristiano Zanin, Flávio Dino, Gilmar Mendes e Alexandre de Moraes, tentando de todas maneiras evitar qualquer investigação e conseguindo, né, com o pedido de vistas. Claramente, quem viu aquela sessão famosa, sessão histórica, sessão da terça-feira da outra semana, viu lá que havia primeiro aquele pedido de aquela questão de ordem do ministro Gilmar, não é, que era basicamente investigar todo o judiciário, no caso Vorkaro e tal, mudar a relatoria, fazer esse novo sorteio, enfim. Na verdade, empatar toda a investigação e evitar que qualquer coisa na prática fosse investigada, né? Bom, lá, como provavelmente perderia pelo voto final ali da ministra Carmen Lúcia, então teve aquele pequeno teatro ali, aquele pequeno jogo ali, e ali o pedido de vistas do ministro Dino depois de votar. Bom, então todo mundo viu, teve uma enorme audiência no país, aquilo foi dissecado, comentado, analisado, não resta nenhuma dúvida. Quem poderia ter alguma dúvida de que ali há ministros com claro alinhamento com o Palácio do Planalto, claro alinhamento com o presidente Lula, dois indicados, o ministro mais vocal, quem de fato se destacou ali na retórica, na defesa, foi o ministro Flávio Dino, que é um ministro ideológico, político, né, ministro do Lula, alinhado ao Lula. Então não há muito o que se discutir aí. Então, evidente, eu acho que os números

0: refletem isso e me parece bastante, bastante óbvio tudo isso.
1: Emanuel, qual é a tua visão a respeito de tudo isso?
2: Como a gente pode observar isso, né? Acho que é importante a gente poder dizer isso para as pessoas com muita clareza. A questão é muito simples. Quando você observa o Supremo Tribunal Federal, é evidente que existe ali uma tentativa de acobertar as investigações. E esse é o grande problema que faz as pessoas desconfiarem do Supremo Tribunal Federal. Porque a regra jurídica é que quando há dúvida, deve haver a investigação. E apenas quando for haver uma condenação é que, se houver dúvida, deve-se absolver o acusado. Mas para investigar, na dúvida investiga-se. Quando você tem uma situação como essa, em que vários ministros do Supremo Tribunal Federal defendem de forma tão agressiva, tão histriônica, com manobras que chocam até quem não tem o menor conhecimento jurídico, passa-se a impressão, e com muita razão, de que se quer que as coisas não sejam apuradas. Isso cria uma percepção clara na população de que a situação envolve coisas erradas, efetivamente, não apenas suspeitas. Quando você tem, de um lado, um ministro vocal, que praticamente assumiu o comando da sessão, que foi Flávio Dino, que foi ministro da Justiça do Lula, é muito óbvio que as pessoas vão fazer a associação das manobras com o próprio governo. Afinal de contas, a sessão só tinha duas perguntas que deveriam ter sido respondidas muito rapidamente. A primeira é: as provas eram válidas? E a segunda, sendo válidas, são suficientes para que se investigasse Alexandre de Moraes? Mas, ao contrário disso, por conta de manobras jurídicas do Flávio Dino, Gilmar Mendes e turma, nós passamos a ficar discutindo procedimentos, manobras, e nada é apurado. Então, essa sensação de impunidade cai no colo desses ministros e, por tabela, cai no colo do presidente. Lembrando que, nos últimos anos, o presidente da República apareceu diversas vezes abraçando Alexandre de Moraes, demonstrando gratidão. Inclusive, recentemente, em um podcast, falou sobre o papel dele como salvador da democracia brasileira. Então, esse tipo de associação acaba respingando. É o popular culpado por associação. Então, sim, a crise respinga no Palácio do Planalto e, por gravidade, melhora a situação eleitoral do Flávio Bolsonaro, independentemente de ele apresentar propostas ou de ele ser um candidato melhor ou pior do que os demais.
3: O ministro do Supremo Tribunal Federal, Cristiano Zanin, negou hoje um pedido para a criação de uma CPI do Master no Congresso, Felipe.
1: A maior fraude bancária da história do país também provocou uma crise inédita no tribunal.
4: A tendência hoje é que a decisão sobre o caso que dividiu o Supremo fique para 2027, depois do recesso no Judiciário. O presidente do tribunal está sendo aconselhado a desistir de buscar uma solução rápida para esfriar a crise, diante da possibilidade de novos barracos como esse da semana passada.
5: É impressionante a disfarçatez desse sujeito.
6: A disfarçatez de Vossa Excelência! Ministro, me respeite!
5: Ministro André.
6: Isso aqui não é brincadeira, não estou chorando, não. Aqui não tem choro, não.
4: O pedido de vista de Flávio Dino suspendeu o julgamento sobre uma possível abertura de investigação contra Alexandre de Moraes. Agora o caso deve voltar ao plenário só em dezembro. Relatório da PF pedido pelo ministro André Mendonça aponta que Moraes teve uma relação próxima com Daniel Vorcaro, a ponto de o banqueiro perguntar às vésperas da prisão sobre a possibilidade de fugir do país. Acha que segunda já tem o que estar fora? A ação envolvendo Moraes não é a única que está em banho-maria. O processo contra André Mendonça também deve ficar só para o ano que vem. Moraes pediu a investigação de André Mendonça por supostas irregularidades na condução do caso Master. Ontem, Mendonça defendeu o arquivamento do pedido e retrucou. Pediu que Moraes seja investigado por abuso de autoridade. Hoje, uma decisão de Cristiano Zanin apontou na direção de tentar esfriar a crise. O ministro negou um pedido para instalação imediata de uma CPI do Master no Congresso. O comando das casas é contra a comissão, sob a justificativa de que o caso já está sendo investigado pela Polícia Federal. Já Luiz Fux deu 10 dias para que o Senado repasse ao Supremo os registros de possíveis entradas de uma série de pessoas, entre elas Viviane Barsi, esposa de Alexandre de Moraes, o banqueiro Daniel Vorcaro, Fábio Luiz Lula da Silva, o Lulinha, filho do presidente Lula, e Antônio Carlos Camilo Antunes, o careca do INSS. A ação foi movida por um vereador de Curitiba. O objetivo é descobrir

0: Ver se eles tiveram contato com parlamentares e se era frequente.
1: Emanuel, tinha muita gente que tinha expectativa. Não, talvez não em função de Cristiano Zanin, mas do Supremo, porque o Supremo teve decisões no passado recente contrárias a essa de Cristiano Zanin.
2: Felipe.
1: A cara dele,
2: eu vou dizer. Não, eu tô só aguardando. Mas, Felipe, deixa eu te fazer uma pergunta com sinceridade. Uma pergunta para todo mundo aqui.
1: Da onde menos se espera que não sai nada.
2: Alguém espera alguma coisa do Supremo Tribunal Federal?
1: Eu acho que eu respondi por antecipação.
2: Não, ninguém espera absolutamente nada do Supremo Tribunal Federal. Não tem nada para sair. Ninguém espera nada do Supremo Tribunal Federal. Não existe um brasileiro decente. Não existe um brasileiro que realmente não seja refém do meu vagabundo é menos pior que o seu vagabundo, que espere alguma coisa do Supremo Tribunal Federal. Só espera do Supremo Tribunal Federal alguma coisa quem tem torcida por político de estimação. Quem quer ver a aplicação da lei, quem quer ver a aplicação da Constituição, não espera absolutamente nada do Supremo Tribunal Federal. Se houve um órgão alguma vez indigno de emanar do poder do povo no Brasil, é a atual composição do Supremo Tribunal Federal. A gente tem que separar a composição do órgão. O órgão é importante, é um órgão constitucional, tem uma função. Mas essa composição é lamentável. É lamentável. É uma composição movida por política. Aqueles poucos que realmente são juristas ali, ou são fracos para atuar no tribunal, como um tribunal daquele exige, não tem a personalidade, a força, o temperamento que o tempo exige, que o momento exige, não cresceram à ocasião dos seus papéis, ou estão praticando as manobras mais inadequadas possíveis. E é por isso que no Supremo Tribunal Federal, embora na teoria cada um tenha um voto, nós sabemos que há ministros mais fortes e ministros mais poderosos, que são os ministros que têm peito para usar caneta, são ministros que conseguem escrever bonito para parecer que decisões que não fazem absolutamente o menor sentido para qualquer pessoa média são decisões constitucionalmente fundamentadas. E isso arrasta o Brasil para uma crise gigantesca. É culpa do Supremo Tribunal Federal, o Brasil tem instabilidade jurídica. E é por isso que o Brasil não capta tanto investimento quanto poderia. Bateu o recorde de investimento, era para ser o dobro. O Supremo Tribunal Federal causa a instabilidade da segurança pública. A polícia sabe que não adianta prender vagabundo no meio da rua, criminoso e bandido, porque ele só vai preso de verdade se ele puder pagar qualquer advogado rábula de quinta categoria formado numa fabosta, se ele tiver a sentença penal com trânsito em julgado lá no Supremo Tribunal Federal depois de 20, 30, 40 anos, quando o crime já prescreveu. O Supremo Tribunal Federal é o culpado da instabilidade brasileira porque se mete nas decisões do Legislativo que não pode fazer política pública sem ter certeza que vai ter chancela do Supremo, ao qual não compete fazer política pública porque não foram eleitos. O Supremo Tribunal Federal é quem causa a instabilidade brasileira porque o Supremo Tribunal Federal dá decisões se metendo nas competências do Executivo. O Supremo Tribunal Federal tem a certeza mais absoluta no Brasil de que pode mandar em tudo, porque o Senado é frouxo, não exercita o controle e nós temos 11 pessoas que têm a certeza absoluta de que estão acima até de Deus.
3: Sheila, queria te ouvir, porque não te parece um pouco oportunista esse pedido para que o Supremo autorize a... autorize não, né? Mande abrir uma CPI ali no Senado, já que a gente está em plena eleição. De qualquer maneira, mesmo que alguns senadores ainda conservem o mandato por mais 4 anos, é um final de ano, é um final de legislatura para 2/4 ali do Senado, né? Não te parece muito oportunista que alguns políticos utilizem esse momento do Supremo para cobrar coisas do Supremo? Algo como uma anarquia, vamos mostrar que o Supremo é ineficiente.
4: Olha, aqui eu vou discordar de ti, Verusca. Na minha visão, isso é absolutamente vergonhoso. Absolutamente vergonhoso. Eu aqui na Band, o Felipe me acompanhou já, quando o ministro Barroso, ele na verdade determinou, na época, em 2022, a abertura da CPI da pandemia. Ele determinou. E eu me lembro que a gente analisou com muito detalhe aqui na Band aquela decisão. Ela é claríssima, o argumento é claríssimo, a CPI é um direito da minoria, um direito líquido e certo da minoria.

0: fato relevante, ao que esse objeto determinado a ser investigado, interesse público, a minoria tem as assinaturas, a minoria tem direito. À época, a presidência do Senado não queria instituir, né, ou seja, abrir a CPI, foi ao Supremo Tribunal Federal e conseguiu. E a pandemia, a CPI da pandemia funcionou, ela teve impacto político, ela teve impacto institucional, ela afetou à época o resultado das eleições, lá aconteceu tudo. Só que quem pediu na época era a esquerda, quem pediu na época era o PT, não é? E o ministro Barroso concedeu. Quem era governo era o ex-presidente Bolsonaro. Agora nós temos exatamente o contrário. Quem é o presidente? O Lula. Quem pediu? O campo da oposição atual, que é o campo da direita. Mesmo caso, tem as assinaturas, até em grande número de assinaturas, tem 41 assinaturas, tem metade do Senado Federal. O presidente do Senado não quer, Davi Alcolumbre não quer, a oposição atual, que é o inverso da anterior, vai ao Supremo, com o mesmíssimo argumento, exatamente o mesmo argumento. Não, agora não pode. Agora tem que, não detalhou o suficiente, aí começa exatamente isso que o Manuel falou. O jurisdiquês brasileiro, parnasiano, não detalhou suficientemente, não está bem explicitado, etc. Como não está bem explicitado? Tem o maior escândalo financeiro da história do Brasil, o maior escândalo financeiro do Banco Master. Não está bem especificado, não é utilidade pública, não tem fato relevante, não tem nada. Bom, tem uma maioria, tem metade do Senado assinando, tem a minoria perfeitamente constituída lá com as assinaturas. Não, agora não pode. Então, assim, isso, olha, eu venho acompanhando isso no Brasil há muito tempo já. Dois pesos e duas medidas virou uma espécie de regra. Recentemente, eu me lembro, tivemos 7 de setembro. Em 2022, foi proibido qualquer menção ao 7 de setembro, qualquer imagem do 7 de setembro da cerimônia oficial. Não estou falando do comício, não estou falando da cerimônia oficial. Agora está todo liberado. 7 de setembro, eu mesmo escrevi um artigo no Estadão mostrando o ministro condenou a senhora, essa cabeleireira Débora dos Santos, entre outras razões, porque ela teria apagado algumas mensagens, porque quem apaga a mensagem está dizendo que tem culpa no cartório, né? Ele escreveu isso lá, tem culpa no cartório a pessoa, né? Porque tem consciência de que cometeu alguma ilicitude. Pois agora, todas essas mensagens do Vorkar, né, mensagem de visualização única, que é muito pior do que apagar mensagem. Não, agora não tem nada, não tem nem mensagem, tem, né? Nem mensagem. Então eu não sei se é dois pesos, duas medidas, quatro pesos e quatro medidas, cinco pesos e cinco medidas, mas é vergonhoso. Isso reflete duas questões graves sobre o Brasil: a politização de decisões que jamais deveriam ser politizadas, e, de novo, absoluta falta de critério, dois pesos e duas medidas.
1: Só queria fazer uma correção aqui, eu falei que eram dois quartos do Senado, são dois terços do Senado que vão se renovar agora. Isso.
2: Bom, Schiller, vamos lá. A campanha do presidente Luiz Inácio Lula da Silva acionou o Supremo Tribunal Federal e o Tribunal Superior Eleitoral para pedir a adoção de medidas urgentes para investigar a possível interferência por parte do governo norte-americano, dos Estados Unidos, no processo eleitoral brasileiro. Essa petição aponta que o governo norte-americano estaria atuando para favorecer a candidatura Flávio Bolsonaro. O documento protocolado nas cortes superiores solicita medidas urgentes para preservar a lisura do pleito e garantir a igualdade de condições entre os concorrentes. A defesa argumenta que ações externas representam uma grave ameaça à soberania nacional e podem desequilibrar a disputa nas urnas. Os tribunais analisam os pedidos para definir os próximos passos processuais. Schiller.
0: Olha, isto é, Verusca, Felipe, Emanuel, isto é o completo surrealismo brasileiro. Assim, como que nós chegamos nesse ponto no Brasil? Eu acabei de ler a longa ação proposta, é uma maçaroca de retórica política, tentando criar um fato jurídico a partir de uma maçaroca de retórica política. Coisas do tipo, ora, o Eduardo Bolsonaro, o Flávio Bolsonaro foram aos Estados Unidos com uma visão divergente do Itamaraty, da visão oficial brasileira. Bom, eles são de oposição, o deputado tem direito de ter visões diferentes, né? Não somos uma ditadura, um país monolítico, um Estado monolítico, assim por diante. Bom, mas aí é uma maçaroca de discussões, quer dizer, então coloca em questão, de novo vem a história de colocar em questão o sistema eleitoral, não é? Então mistura retórica, manifestações do Marco Rubio, até o CEPAC lá, o conferência conservadora, onde foi dado um discurso. Então vai misturando tudo, ele é uma espécie de bricolagem, né? Vai colando qualquer coisa que pode ser associada a esses personagens aí da atual oposição, manifestações, viagens, retórica, discursos, etc. Tenta criar um fato jurídico e dizer que há alguma interferência nas eleições brasileiras. Qual é a interferência do governo americano nas eleições brasileiras? Que o presidente Trump tenha simpatia pelo presidente, pelo candidato Flávio? Bom, eu tô basicamente, muitos presidentes mundo afora têm preferência. O próprio Lula tinha preferência pelo peronista na Argentina, sempre teve preferência pela esquerda latino-americana, o presidente Lula interferiu nas eleições da Venezuela, o Lula sempre apoiou o Chávez, fazia vídeo para o Chávez, etc. Então, marqueteiros brasileiros que trabalharam aqui na esquerda, trabalham para vários aí candidatos da esquerda latino-americana, enfim. Qual é a interferência? Então, isso é um completo surrealismo. Né? Mas tem mais coisa aqui que é impressionante. A ação é direcionada ao Flávio Dino, porque o Flávio Dino, olha só o argumento, porque o Flávio Dino foi o relator, tomou uma decisão numa DPF chamada 1178, que diz respeito a um contencioso entre municípios e mineradores em Minas Gerais, na área de mineração, no ano passado. Então, dado que o Flávio Dino, né, foi o relator dessa ação no ano passado, que diz respeito a um contencioso lá em Minas Gerais sobre Brumadinho, sobre temas de mineração, os desastres que aconteceram lá, etc. Bom, então agora ele tem a ver com isso, então vamos lá, embute, né, e bota para quem tomar uma decisão sobre esta ação, Flávio Dino, né, histórico aliado do próprio presidente Lula. Então, vamos lá, é surrealista, não há outra expressão para isso. Agora, vamos lá, o Brasil caminhou nesta direção. Eu digo sempre, nós somos sapo na panela, né? Porque quando foi dado o processo, quando foi processado o deputado Eduardo Bolsonaro, a própria Defensoria Pública Brasileira, vamos lembrar, a Defensoria Pública Brasileira foi clara, o deputado pode estar errado, pode estar certo, cada um pode julgar, pode ser de direita, pode ser de esquerda. Ele foi lá manifestar posições, foi lá fazer seu lobby, foi lá fazer sua retórica, isso foi judicializado, né? Ele acabou banido de tudo, expulso, tá? Lá, não sei se foragido, exilado, o que está nos Estados Unidos, perdeu inclusive o seu mandato. Não é? Então o Brasil foi escorregando, politizando decisões judiciais, isso nunca deveria ter sido admitido no Brasil, e dá espaço para um partido político, na reta final de umas eleições, criar um fato do nada, criar retórica política, converter numa gigantesca peça, direcionar para um ministro que é um aliado político e coloca em risco o processo eleitoral, porque qualquer decisão pode inclusive tirar o candidato, porque a ação pede o que? Investigação, quebra de sigilo e eventualmente inclusive a cassação da candidatura. Então vamos lá, coloca em risco, coloca em xeque questão, né, o processo eleitoral brasileiro em função de retórica, bricolagem política, né, convertida em fato jurídico. Cá entre nós, a gente já é gato escaldado, né?
1: Manuel, meu questionamento a você tem a ver com essa reportagem que a gente vai assistir agora, porque a Polícia Federal apura contratos milionários do Banco Master com escritórios de advocacia. A suspeita é de que os pagamentos tinham objetivos além da consultoria jurídica.
3: Contratos milionários para se defender ou para influenciar poderosos. No último balanço publicado pelo Master, em 2024, o banco revela ter gasto mais de R$500 milhões de reais com serviços técnicos especializados, mais que os 330 milhões do ano anterior. O aumento se deu, segundo o banco, principalmente por serviços de consultoria jurídica. A Polícia Federal rastreia esse dinheiro. Os valores são considerados bem superiores aos pagos pelo mercado. Os investigadores querem saber ou o banco não tinha noção do preço ou estava comprando algo mais do que consultoria jurídica. Só para o escritório Barsi de Moraes, capitaneado por Viviane Barsi, mulher do ministro do STF, Alexandre de Moraes, o banco pagou mais de R$80 milhões de reais. De acordo com a investigação, foi o próprio ministro que editou o contrato entre o banco e o escritório da esposa, que previa pagamentos que no total chegariam a mais de R$130 milhões de reais. Outro contrato polpudo do Master era com a consultoria Alves Correia e Verídica.

0: Legítima Advocacia, da advogada Dalide Barbosa Alves Correia. O escritório recebeu R$33 milhões. Dalide é apontada como canal direto com o STF. Ela era o braço direito do ministro Gilmar Mendes no Instituto de Direito Público, o IDP, de onde saiu em 2017. Havia ainda a turma do KN, uma referência, segundo a Polícia Federal, ao ministro do STF, Cássio Nunes Marques. Um contrato encontrado no celular do banqueiro previu o pagamento de mais de R$400 milhões ao escritório da advogada Camila Ramos, esposa do desembargador Newton Ramos, do TRF1. O desembargador e o ministro deram votos favoráveis em ações bilionárias que interessavam ao Master. Também recebeu uma fortuna do banco o escritório Vard, liderado por Valfrido Jorge Vard Jr. Foram mais de R$70 milhões. Mensagens extraídas do celular de Vorcaro, publicadas pelo jornal O Globo, mostram o advogado falando de supostas conversas que diz ter tido com o presidente Lula e com o chefe de gabinete dele, Marco Aurélio Santana Ribeiro, o Marcola. Em abril de 2024, Vard fala com Vorcaro.
1: Fala, Dani, tudo bem? Deixa eu te falar, acabei de receber uma ligação do Marcola, secretário pessoal do presidente, cobrando o teu e-mail. Manda pra mim o e-mail sobre os assuntos que você gosta de falar, e eu mesmo mando o e-mail, dizendo, olha, na qualidade de advogado, doutor Daniel Vorcaro, eu gostaria de pedir uma reunião com o presidente da República sobre tais e quais assuntos, tá? Porque ele tá esperando isso pra poder marcar.
0: Em 5 de setembro do mesmo ano, nova conversa entre o advogado e Vorcaro. Estive com o presidente Lula longamente ontem. Encontremos-nos hoje, sem falta. O Palácio do Planalto não registrou a visita do advogado nesta data. Em janeiro de 2025, o advogado escreveu que esteve com o presidente e acrescentou que ele teria perguntado do banqueiro e mandado agradecer o uísque. Vorcaro esteve no Palácio do Planalto por 3 vezes. Uma delas, em 4 de dezembro, foi fora da agenda. O Palácio do Planalto respondeu que Lula encontrou Vorcaro uma única vez nesse dia, em que disse que eventual perseguição sofrida pelo banqueiro deveria ser analisada pelo Banco Central e que não recebeu presente e tampouco enviou recado a Vorcaro.
2: Schiller, eu gostaria da sua análise, porque essa reta final agora das eleições, se é que eu posso dizer isso, mas se eu não puder, eu quero que você me corrija, parece uma guerra de ações, né? O governo com a campanha, a campanha Lula questionando uma possível interferência dos Estados Unidos, a campanha do Flávio questionando um possível banco master influenciando no governo, e as equipes trocando essa guerra de ações, né? É isso que a gente vai ver agora na reta final?
3: Olha, Verusso, nós vamos ver isso e coisa muito pior, viu? Olha, nesse momento eu quero dizer que se as eleições transcorrerem no plano do debate político, da crítica, mesmo que dura, mesmo que recheada de acusações, ofensas, que é o quadro que a gente vive no Brasil, há um bom tempo já, eu já estou feliz, já estou satisfeito. Não é o que eu gostaria, né? Eu gosto muito de uma campanha educada, propositiva, como todos aqui na Band. Não é o que a gente tem, não é o que a gente vai ter. Agora, a minha grande preocupação é que isso seja judicializado, e vou dizer uma frase, que o juiz entre em campo. Que a democracia no mundo inteiro, hoje é uma democracia acirrada, mal educada, com as redes sociais e por diante, é fato sabido. Que o Brasil é um ponto fora da curva mesmo nesse quesito, é sabido também. Né? Agora, que isso seja judicializado, né? Que a Suprema Corte entre nessa retórica, que haja interferência jurídica nas eleições, interferência institucional, a partir da parcialidade de decisões, bom, aí é muito complicado, eu diria inaceitável. Então, esse é o fato. Agora, obviamente que os atores vão disputar. Agora, vamos considerar, Congresso não se mexe, então não tem CPI. Né? Agora a oposição foi ao Supremo, o ministro Zanin disse que não tem que ter CPI mesmo, que a minoria não tem direito. Que a minoria tinha direito lá com o Barroso, agora com o Zanin não tem direito. O Supremo, o ministro Dino pegou a bola, levou embora, 90 dias até dezembro já passou as eleições. Então o sistema de freio

0: em contrapeso da democracia liberal brasileira está paralisado, está encrencado, está engripado. Não é? Então vamos lá, oxalá fique só na guerra política e retórica, viu? Porque pode vir coisa pior por aí.
1: Qual é a tua expectativa para essa? Faltam 10 dias para a eleição, vamos dizer, para essa última semana aí. O que que tá olhando aí?
2: Felipe, eu acho que era o Magalhães Pinto, governador da Bahia. Esse governador da Bahia disse assim, né? Pense. É Minas Gerais, isso. Esse governador de Minas Gerais, Magalhães Pinto, ele disse assim: pense no absurdo. Não, acho que o governador era da Bahia. Ele disse assim: pense no absurdo. Na Bahia tem precedente. Então, o que acontece é que no Brasil é a mesma coisa. Pense no absurdo. No Brasil tem precedente. Na reta final da campanha, muito provavelmente, vão aparecer revelações bombásticas de lado a lado, vazamentos seletivos, tudo para desviar a atenção do eleitor do que realmente são assuntos importantes de campanha. Não existe um candidato daqueles realmente competitivos que estejam discutindo o que que vai realmente melhorar o país. Não tem um mostrando por que que a proposta do outro não funciona. Tudo que eles fazem é gastar tempo enlameando um ao outro e descobrindo gravações, dinheiro mandado para o exterior, dinheiro escondido, dinheiro de filme, uísque enviado por advogado, o que for, mas não se discute proposta. Então, o que vai acontecer na reta final é mais apelação. A gente tem esse hábito na política brasileira de descobrir na reta final os esquemas, as coisas, as revelações bombásticas que fazem a alteração do voto do eleitor. Porque eles esperam para revelar isso 1, 2 dias antes, para que realmente não dê tempo de ter um contraponto, que não dê tempo de se apresentar provas em contrário, que não se dê tempo de ter um contra-escândalo. Então, o que eu espero da reta final é muito mais sujeira na campanha do que nós já vimos até aqui.
1: Bom, a gente está encerrando praticamente o nosso horário. Schiller, algum comentário final?
0: Não, eu também vou fazer, vou oxalá aqui que só seja isso aí que o Emanuel falou mesmo, viu? Porque nós estamos numa situação tão complicada no Brasil que isso aí já é um lucro, viu? Porque realmente que a grande sombra que paira sobre as eleições brasileiras, na minha visão hoje, é a quebra da parcialidade, é a quebra, é a entrada do juiz em campo. Isso seria, na minha visão, o pior cenário que eu não desejo, oxalá não aconteça.
3: Fernando Schiller, muito obrigada por estar aqui conosco novamente. Uma boa noite, Manuel Pessoa. Boa noite também.
0: Valeu, boa noite.
1: Valeu para vocês dois, obrigado. Até a próxima, o Emanuel e o Schiller voltam conosco nos próximos dias aqui no Edição da Noite, que vai a um rápido intervalo. Na sequência, a gente traz, claro, novas informações,
3: A
1: mas a gente tem que se
3: despedida da
1: despedir.
3: rádio.
1: Calma, tem que se despedir,
3: Sim.
1: né, dos nossos amigos da Rede Bandeirantes de Rádio, onde todas as tardes, das 3 às 5 da tarde, brilha Verusca Donato. No Bandeirantes Acontece. 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A gente faz propaganda para todo mundo aqui. Eu sou democrático. 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E toda a programação da Band tá lá no Band Play, tá certo? Seguinte, obrigado a você, da Rede Bandeirantes de Rádio em todo o Brasil. Nova conexão, Band News TV, Rede Bandeirantes de Rádio, 8 da manhã, para a apresentação do Jornal Gente com a Thaís Freitas, Pedro Campos, Cláudio Humberto e Sônia Blota.
3: Daqui a pouquinho, na edição da noite, tem mais informações sobre o acidente envolvendo o cantor Rick, da dupla sertaneja Rick Renner, e tem o Dia dos Candidatos.
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0: Recebendo hoje, hein, nos estúdios da Bandeirantes em São Paulo, Bianca Bin, Sérgio Guizé. Sempre uma alegria receber vocês aqui. Como que vocês estão? Sejam mais uma vez muito bem-vindos, hein?
1: Muito obrigada pelo espaço, pela acolhida. Muito obrigada, Danilo, pelo espaço, pela acolhida. Estamos muito felizes de estar aqui com você e com todos os ouvintes, todo mundo que está vendo a gente aí, para falar de meu Deus.
2: Obrigado, Danilo.
0: Oi, Deus.
2: Bom dia. Olá. Tudo bem? Bom Deus. Bom dia, meu filho. Bom dia, queridos ouvintes, queridas ouvintes. Um prazer estar aqui e falar dessa peça.
0: A Bianca que já esteve aqui, né? Bom, o Guizé também já duas vezes, falando de show, de música, falando de muito teatro. Eu acompanho de perto a carreira de vocês nas séries, nas novelas, no teatro. E agora vocês estão em cartaz em São Paulo, no Teatro das Artes, no Shopping Eldorado, juntos com Meu Deus. Eu já tinha assistido a primeira versão com a Irene Ravache e o Dan Stubach e fui assistir vocês também. Aliás, já já vou contar o que aconteceu naquela sessão. E é muito legal ver a química. Claro, vocês são um casal na vida real e aí essa química também, ela transborda no palco. Vamos falar sobre isso também, mas para quem não conhece a história, para quem não assistiu a primeira montagem, para quem não assistiu agora com vocês, o público acompanha ali o encontro da Ana, que é a personagem da Bianca, que é uma psicóloga, e que está lá em um dia movimentadíssimo e recebe esse paciente, esse homem misterioso, uma ligação, que é depois que ela vai descobrindo aos poucos que é Deus, que é o Sérgio Guizé. E Deus está passando por dificuldades, não é? Ele está desanimado, ele está deprimido, ele está estressado, com burnout. É mais ou menos isso a história, a sinopse da peça, não é não?
2: Exatamente, é um Deus triste por conta dos caminhos que a humanidade
1: tá tão deprimido com essa humanidade.
2: E ele resolve fazer uma sessão de terapia justamente com

0: uma profissional ateia que não acredita nesses dogmas e tal, e é muito interessante dar vida para esse personagem, porque eu acho que Deus, cada um tem o seu, e é um personagem que tem muitas camadas, assim, lidar com humor, né, tirar Deus desse, com todo respeito, né, do altar, e trazer ele pro divã e debater esses assuntos que são tão caros à humanidade hoje em dia, né, como depressão, a fé também, trazer isso de uma maneira leve, né, como o Elias dirigiu também, o querido Elias Andreato, que é o diretor da nossa peça, trazer isso com leveza, quase como um abraço, assim, também no público, não é?
1: Sim, é importante dizer que a Ana é ateia, que ela não tem religião nenhuma, não acredita em Deus, é uma mulher da ciência, né? É uma terapeuta, psicóloga, na verdade. Ela diz, não sou psicanalista, não posso te prescrever psicotrópicos. É, no seu caso, precisa, mas eu não posso fazer isso, então vou te encaminhar para um psiquiatra. Mas, assim, é importante lembrar que ela é uma mãe solo, atípica, né? De uma criança neurodivergente. Então, é uma mulher muito ferida, muito exausta, muito descrente, mas que, ainda assim, insiste em tratar esse homem, em amar, né? Em resistir. Para mim, a Ana é o símbolo da humanidade contemporânea, sabe? Ela representa de fato a nossa resistência, como todas as mães solo que a gente conhece, né?
2: E aí, apesar dela não acreditar, né, em Deus, a peça, ela é muito bem humorada, então é sempre uma piada, com todo respeito ali, né? A piada não é de graça, então tem a piada e a reflexão, a provocação, e aí em alguns momentos ela fala, meu Deus, né? Assim, né? De ver ali que ele está ali, ele fala, ah, mas você não acredita, não é? Tem essas piadas que funcionam também, mas a ideia de colocar Deus no divã é uma super sacada da autora, porque inverte completamente os papéis, porque normalmente a gente que está sempre pedindo, a gente que está sempre ali desesperado em busca de respostas, mas o que acontece é justamente o contrário que a gente vê nesse recorte, né, do espetáculo, que é Deus que está precisando muito da ajuda, de desiludido com tudo aquilo que ele construiu, né?
0: Eu acho que ele ouviu os problemas da humanidade toda, por todos esses anos, como ele mesmo diz na peça, mais de 5 mil anos, e agora ele precisa ser ouvido. E essa terapia, eu acho que funciona para os dois, porque a Ana também precisa ouvir algumas coisas, né?
1: E ser ouvida.
0: Exatamente, e ser ouvida.
1: Esses papéis se invertem, né, durante o espetáculo, o tempo todo.
0: É muito interessante o jogo, assim, né? E o jeito que a gente resolveu caminhar com o texto também, né? De uma certa forma tem o humor, e a personagem da Bianca vem com esse drama, né? E fechando as reflexões, assim, acho que é um texto muito bem construído e que me ajuda também a entender muitas coisas, assim.
2: A autora é da onde mesmo?
1: Ela é israelense, a Nat Govi. Ela é falecida já, e eu acho que ela faz isso, ela fala do ateísmo, fala da religião, sem pregar ateísmo e sem pregar religião. Então a peça, ela não é panfletária, ela respeita todas as religiões, ninguém vai se sentir ofendido com esse Deus e com essa terapeuta, né? Porque ela faz isso tão bem, ela humaniza Deus para falar da humanidade do homem, né? Das nossas vulnerabilidades, das nossas fraquezas. É uma terapeuta doente tratando de um paciente doente, né? São duas humanidades que se encontram ali, é um grande encontro que se salva pelo afeto, né? Pela escuta, pelo encontro humano. Isso que nada vai substituir, né, Danilo? A gente está num tempo de velocidade, violência, tecnologia, mas o material humano, ele jamais vai poder ser substituído. E essa peça fala disso.
2: Você sabe que é ótimo você tocar nesse assunto, nesse ponto, que eu quero compartilhar com todo mundo que está acompanhando a gente aqui, porque assim que eu anunciei o enredo, a sinopse, chamando vocês, eu vi uma mensagem aqui no nosso WhatsApp aqui da rádio, de um ouvinte falando, né, nossa, mas vai brincar com Deus, eu acredito em Deus não me lembro agora se ele era, enfim, mas ele acreditava em Deus, acredita em Deus, e falou, não, mas está brincando com coisa séria. E eu mesmo, aqui antes de iniciar iniciar a entrevista, até respondi rapidamente pelo WhatsApp. Falei, olha, eu não sei se você teve acesso ao texto ou se você assistiu o espetáculo, mas a peça

0: É linda, porque fala de questões tão sérias, de depressão, bom, de tudo que a gente está discutindo aqui.
1: Guerras,
0: essa psicóloga,
1: né?
0: É uma mãe solo e que o filho tem
1: Ele é neurodivergente, né? A gente chama uma criança neurodivergente. Ele tem um grau de autismo severo, não verbal, e essa mãe está sobrecarregada, né? Essa, como todas as mães solo, ainda mais as mães atípicas, isso vai escalonando, né? Ela está muito exausta do cuidar, né? É uma criança que demanda muitos cuidados. E além disso, como profissão, ela também escolheu cuidar, né? Tratar, né? Dar tratamento com ciência, né? Com Freud, com Lacan, mas ela, eu imagino que seja uma psicóloga freudiana, né? Inclusive, Ana é a filha de Freud, eu acho que, e o nome da autora também, a Nath, é Ana, né? Então, eu acho que é uma brincadeira aí que também, e coincidência, que não é à toa. Então, é uma sessão de terapia dupla, porque vezes ela é a terapeuta e vezes ela é a paciente também, né? Ela é tratada por esse Deus também. E ninguém se ofende.
0: Então, de zombar não tem nada disso. Não, isso que eu queria reforçar,
1: não,
0: aqui, de zombar,
1: tem.
0: De brincadeira, de zoeira. Não tem nada. A peça é bem humorada, mas não tem isso, né? Isso é importante.
1: E ela fala com
0: colocar.
1: Propriedade do Antigo Testamento. Você vê que é uma mulher, uma autora muito inteligente, que conhece a história de Jó, por exemplo, que a gente fala sobre essa história na peça. Mas em nenhum momento a gente desrespeita qualquer religião ou Deus de quem quer que seja. Mas a gente lembra muito desse Deus que todo mundo tem dentro de si, né? Que a gente responsabiliza Deus sempre pelas guerras, por tudo de ruim que acontece no mundo, mas a gente esquece da autorresponsabilidade, né? Tudo começa por mim, quando eu me autorresponsabilizo. Então, assim, eu me autorresponsabilizo é redundante, mas o que eu quero dizer é quando esse olhar volta para dentro, né? E a gente vê dentro de nós o que é que a gente pode melhorar, o que a gente pode evoluir enquanto seres humanos, né? A nossa busca é sempre por evolução, né? Eu sempre digo, não quero ir embora do jeito que eu cheguei, eu quero ir melhor. Então, eu tenho muito que aprender ainda. A peça trata disso, e com leveza, né? Sem ofender, sem machucar ninguém, mas também sendo um espelho desconfortável de olhar, porque são as nossas vísceras ali expostas, é a nossa humanidade exposta, a nossa carne rasgada. Não tem como olhar e não se identificar. São questões universais também. E
0: fala mais da gente.
1: Da gente,
0: fala mais do ser
1: das
0: humano,
1: nossas angústias.
0: Né? Do que, exatamente.
1: Né?
0: E aí eu comentei que teve essa primeira montagem, essa primeira produção aqui com a Irene e com o Dan. Vocês chegaram a assistir?
1: Não,
0: não assistiram.
2: Não vimos.
0: O diretor é o mesmo, é o Elias Andreato, queridíssimo amigo. Ele já tinha te dirigido, né, Bianca?
1: Já, ele me dirigiu no Nome,
0: no
1: do,
0: nome
1: bebê.
0: Do Bebê. Não é? Um amigo querido, vai voltar aqui em cartaz com Visitando o Sr. Green, tem novidades ali chegando. E aí como foi, né? O Elias já tinha essa experiência, não é? De ter feito essa peça, esse espetáculo. Para vocês foi algo, claro, personalizado, para vocês têm, né, as cargas, as tintas que vocês carregam nos personagens, a entrega, um modo de interpretar. Como que foi essa conversa, diretora, ator, os caminhos que ele quis seguir com vocês?
2: Eu acho que o Elias Andreato é um diretor muito generoso, assim, e também um grande ator. Eu conheci o trabalho dele como ator, né, e tive a oportunidade de assistir a direção dele no trabalho que a Bianca fez, que vai voltar em cartaz em breve no Rio de Janeiro, que depois ela
1: novembro
2: pode... e ele deu uma liberdade, assim, muito, muito generoso, confiava no nosso trabalho, era muito, muito bom ensaiar com ele, assim, sabe? E parecia às vezes também uma sessão de terapia, porque chegava na hora dele, ele falava, ó, tá bom até aqui, acho que conseguimos avançar bem, assim, ter novos caminhos, porque em nenhum momento também ele trouxe...
0: É o nosso quinto sinal.
2: Ah, desculpa. Ele trouxe a antiga montagem, porque eu acho que o mundo andou bastante, assim, nesse sentido, muitas coisas acontecendo, e o texto em si já fazia muito sentido, assim, mudamos pouquíssimas coisas, assim. Então eu acho que ele foi dando corda, principalmente para esse nosso jogo, essa nossa química, que ele falava sempre que apesar de sermos um casal na vida...

0: que a gente sabia que tinha pouco tempo para aproveitar, e com um texto maravilhoso em mãos.
1: Eu sei que vocês moram, contar aqui para o nosso ouvinte, vocês moram, na verdade, em Indaiatuba, e estão sempre na estrada, estão sempre viajando, e acho que em alguma entrevista a Bianca já até falou nas próprias redes sociais que vocês aproveitaram essas viagens, às vezes tem uma hora e meia, duas horas, ia passando o texto no carro.
2: Dava exatamente uma hora, Danilo, sem trânsito. Então era o tempo de sair do condomínio, já começar o texto, porque a peça tem uma horinha só, né? Chegava na Lapa, que era onde a gente estava ensaiando, a gente estava acabando o texto. Falou, opa, já chegava. Estava cronometrado também.
1: Ia no carro só batendo o texto.
2: É, otimizou bastante o processo de ensaio, inclusive, a gente ter decorado o texto rapidamente. É muito mais rápido quando tem uma réplica, né, o tempo todo. Eu nunca decorei o texto com alguém me dando a réplica. Eu sempre tive que fazer esse trabalho sozinha.
0: Ela que vai no piloto. Ela ia no piloto.
2: Eu vou dirigindo e ele vai me dando o texto. Quando eu erro a fala, ele me dá o texto, porque ele está aqui conferindo, né, no copiloto.
0: Exatamente.
2: Mas foi uma dupla e tanto, hein? Toca aí, cara.
0: Toca aí.
2: Obrigada, hein?
0: Ajudamos no trabalho do Elias também, bastante, né? Porque a gente chegava quente. E para poder aproveitar.
2: E ele é muito objetivo, né, Guizé? Ele sabe exatamente o que ele quer. Ele é um diretor muito generoso. Acho que por ser ator também, ele tem um olhar muito generoso, muito carinhoso, muito acolhedor, muito empático com a gente. Então ele deixa a gente seguro para criar. E assim, sempre reforçando as coisas positivas. É um diretor que estabelece uma conexão logo de cara com o ator. E ele é muito objetivo. Ele sabe o que ele quer, ele sabe o que
0: tudo,
2: funciona.
0: Sabe tudo, né? Do teatro também, né? Viveu os grandes momentos do teatro brasileiro, né?
2: É um grande mestre.
0: É um grande mestre, assim.
2: E amoroso, sabe?
0: Se jogar, né?
2: Você sabe, você conhece.
1: O Elias é queridíssimo,
2: Ele é demais.
1: Um talentosíssimo ator, diretor, um amigo. E tem mensagens aqui, né? Já que a gente tá falando de pessoas tão carinhosas, tem mensagens de carinho para Bianca Bin, Sérgio Guizé, que participam hoje conosco aqui do programa. Bernadette tá em Itu, está participando, a Sônia Maria Correia, o Fábio Santos, Santista, diz ele aqui, a Cida Luz Umira, a Célia Forte, sempre querida parceira, outra amiga também, produção do espetáculo, a Cleusa Muniz, casal show, sucesso para vocês, diz ela aqui, o Paulo Henrique, lembro deles nas novelas, dois talentos, a Lídia Pereira, parabéns Danilo, que entrevista maravilhosa, dois jovens formidáveis, casal muito querido e talentoso, muito interessante a entrevista, estou gostando muito, é a mensagem da Marta Lozano. O Edilson Procópio de Azevedo também deixou aqui um recado, quem é fã de vocês já me escreveu aqui, é a Rosana Saad, um beijo para você, Rosana. São talentosíssimos e são duas pessoas assim super do bem, conheço, né, o Guizé e a Bianca há bastante tempo e são, né, uma graça aqui, e essa química agora, né, na vida real, né, na vida e nos palcos. Aproveitar que a gente tá falando sobre isso.
2: Antes posso mandar um beijinho pra Bernadette,
1: favor, imagina,
2: pra Marta,
1: imagina,
2: que
1: claro.
2: Tá vendo a gente, e pra Célia, lembrando que a produção é da Morente Forte Produções. Maravilhosas.
0: Queria mandar um abração pro Enzo Selma. Também.
2: E o Enzo Morente, nosso filho, meu filho, mas filho de Deus também, né? Todos somos filhos de Deus.
1: São três no espetáculo, né?
2: O
1: Enzo
2: três,
1: e vocês dois também. Bom, passar o serviço, antes de falar dessa química, passar o serviço, você que tá nos ouvindo, no Teatro das Artes, no Shopping Eldorado, às sextas, às 8 horas da noite, sábados, às 20, às 8, e no domingo, mais cedo, às 17, às 5 horas da tarde. Teatro das Artes fica dentro do Shopping Eldorado, dá para jantar, tem toda a conveniência ali, depois assistir Meu Deus. Os ingressos à venda em eventim.com.br. Tem um Instagram, o ouvinte pode seguir, tem um link que redireciona ali para comprar, para vender os ingressos, que é no Instagram, @ Meu Deus Teatro. Meu Deus Teatro tem o link, tem as fotos de divulgação, as chamadas, aí depois se vai rodar, se tem a agenda, enfim, tudo isso no Instagram. Na sequência passo aqui o do Sérgio e também da Bianca. Aproveitando que a gente estava falando da química, que vocês disseram que batiam o texto no caminho, na estrada de Indaiatuba para cá. Essa não é bem a primeira peça que vocês fazem juntos, né? Eu acho que vocês chegaram a fazer uma. E aí chegou a pandemia? Foi isso,
2: Danilo, foi. A gente ensaiou com o Mário Bortolotto, do Cemitério de Automóveis.
0: Grande Mário Bortolotto.
2: O homem que matou Liberty Valens. De quem é? Já esqueci.
0: Eu também esqueci.
2: Ah! Desculpa, vou ficar faltando esse dado importante. Mas enfim, a gente ensaiou a peça no Teatro Céu.

0: Cláudio Cardoso, participamos do processo de ensaio no teatro mesmo, e filmamos, tivemos que filmar porque veio a pandemia e a gente não conseguiu ficar em cartaz no teatro com ela, então a gente filmou a peça no teatro, no Sérgio Cardoso, e virou um link para você assistir digitalmente.
1: Mas então todo o processo de ensaio vocês fizeram?
0: Foi
2: lá no Sérgio Cardoso, inclusive.
0: Foi a minha estreia no teatro, mas para você ver a minha sina, até a minha estreia no teatro.
1: Foi filmado.
0: Foi ao vivo. Foi no vídeo, foi pro vídeo.
1: Não tinha público, nenhuma sessão, depois nem voltaram também com o espetáculo.
0: Não conseguimos voltar, inclusive, né, quem quiser patrocinar O Homem que Matou Liberty Valance, é nosso espetáculo.
1: Eram
0: também.
1: Vocês dois.
2: Não,
0: é um elenco um pouco maior.
2: Era o elenco da Companhia de Teatro Cemitério de Automóveis. No caso, estávamos fazendo uma participação, né? A produção era do Carcará e da Bela Bortolotto. Tinha Walter Figueiredo, Heloísa Lucas, quem mais? Não lembro, faz um...
0: O Eldo.
2: O Eldo, grande Francisco Eldo. Né, era a companhia que trabalha com o Mário há um bom tempo. Tinha o nosso querido músico, que também me fugiu a memória. Todo mundo vai querer matar
0: Noah.
2: A gente.
0: Noah Stroeter.
2: Exatamente. E foi muito, muito bacana. Eu lembro que naquele gravamos, ensaiamos, eu tava com chikungunya e esperei... Lembra depois?
0: Você tava muito mal. E o Mário falava: a Bianca tá assumindo a personalidade do Guizé, tô ficando preocupado. E depois ele falou: não, pior que o Guizé, a Bianca tá assumindo a personalidade do Cacará, que é o melhor amigo dele, que é do Cemitério de Automóveis, faz parte da companhia, ator, produtor, né?
2: É porque logo depois, eu lembro que era meio na pandemia, né? E eu tava com chikungunya.
0: Ele ficava caído na coxia, assim. Ele fazia cena, ensaiava e deitava no chão. Do teatro, na coxia, e falava: Guizé, não tá bem, cara. Será que isso é só cansaço mesmo? Que ele tinha saído de um processo longo de uma novela.
2: Uma série, né?
0: Série? Acho que era série?
2: Eu acho que era verdade.
0: Foi muita coisa junta, né, lindo? E aí a gente descobriu que ele tava com chikungunya. Realmente, um mosquitinho derrubou esse homem de 2 metros, né?
1: Isso,
0: ele ficou muito mal.
1: 2021.
0: Foi antes da pandemia, assim que estourou a pandemia.
2: Na pandemia.
0: Foi
2: 21.
1: E aí, se esse vocês não conseguiram rodar e fazer mesmo com o público, como que tá sendo essa experiência agora, né? Agora dividir coxia, camarim, de sexta a domingo, tá lá durante 1 hora, os dois juntos em cena. A Bianca tinha o desejo, bom, o Guizé também, de trabalhar juntos, né? De ir pros palcos. E aí, já dá pra dar um balanço?
0: como foi? Que nota você dá? É muito gostoso trabalhar com o Guizé, já era um desejo antigo, sim, e a gente tá dividindo camarim, tá com uma temporada longa, mas eu não vou falar até quando nós vamos, porque as pessoas sempre deixam pra última hora, eu não gostaria que isso acontecesse.
2: Eu, na verdade, assim, eu chego ali agradecendo, né? Eu venho de um processo também de trabalho intenso e agradeço por estar ali com a Bianca, podendo jogar, podendo fazer teatro. O público que voltou depois da pandemia para o teatro, né? Então os teatros estão cheios. É uma pena que está faltando teatro. Alguns teatros não existem mais, infelizmente, mas os teatros estão cheios, a programação lotada, o público, né, assim, é uma alegria, assim, saber chegar ali naquele teatro. Aliás, parabéns aos administradores do nosso teatro.
0: Do Teatro das Artes, do Shopping Eldorado.
2: Pode falar, meu amor.
0: Eles são incríveis, a gente está muito feliz de estar no palco, isso é um grande presente, né? Ter esse espaço disponível por esse tempo. Acho que a gente está aproveitando ao máximo, inclusive a companhia um do outro.
2: Exatamente.
0: A gente tem se divertido muito. Guizé está vivendo um processo de uma gravação de uma série, de segunda a sexta aqui em São Paulo. Eu fico em Indaiatuba durante a semana, porque eu preciso cuidar dos bichos, ficar com a casa, com as demandas da casa, que não são poucas, da chácara. Mas a gente se encontra final de semana, então é uma oportunidade de encontro para nós também, o teatro. A peça fala muito sobre isso, sobre esperança, sobre compaixão, otimismo e encontros, né? A gente tem a vantagem, o presente de poder se encontrar, estar junto, e isso é uma grande celebração. Celebrar isso com o palco, que para nós é sagrado, né, na
2: muito
0: nossa
2: sagrado.
0: Vida, é uma escolha, um ofício mesmo, é sagrado. Então, assim, desculpa o palavrão. É muito legal, é muito bom.
1: Legal.
0: A gente
1: se
0: diverte muito. Desculpa, meu Deus.
2: Tá perdoado,
0: a gente se diverte muito, a gente dá muita risada. E desculpa, Enzo, qualquer coisa. O Enzo é que aguenta, bicho, porque ele fica.

0: lá no camarim com a gente. A gente divide camarim os três.
1: Exatamente. A gente faz muita brincadeira.
0: A gente pega fogo. Saca a quinta série? Aqui é quinta série.
2: O do bom e do melhor faz um rapidíssimo intervalo comercial. Na volta tem mais, hein? Vamos continuar juntos aqui na Bandeirantes.
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5: Até 27 de setembro, a Casa Museu Emma Klabin apresenta a exposição Habitat São Paulo, Relatos Femininos, com idealização do

0: do Núcleo Educativo. A mostra convida o público a percorrer a cidade a partir de narrativas de 10 escritoras, reunindo trechos de suas obras que atravessam o cotidiano, a memória e o espaço de suas casas em São Paulo. Os trechos selecionados estarão expostos ao lado de fotografias raras nos ambientes de suas casas que remetem aos contextos escritos pelas autoras. A exposição busca apresentar a cidade a partir de narrativas femininas que atravessam diferentes épocas, contextos sociais e territórios. Gilda de Melo e Souza, Zélia Gattai, Rita Lee, Giovanna Madalusso, Paula Fábio, Adriele Oliveira, Helena Silvestre, Lília Guerra, Luísa Marilac e Prudence Calembá partem da memória íntima, familiar e coletiva para construir retratos de diferentes formas de habitar a cidade. Esses relatos serão apresentados a partir de 5 eixos narrativos: família, trabalho e convívio, memória de objetos e espaços, da janela para fora, percepções sensoriais e a cidade sonhada. E o público também terá acesso a gravações em áudio com vozes femininas que narram os textos selecionados e a um espaço de leitura com livros das escritoras participantes, possibilitando uma maior aproximação com as obras e narrativas presentes na mostra. Habitar São Paulo, Relatos Femininos fica em cartaz até 27 de setembro. Visitas livres de quarta a domingo, das 11 às 17, com permanência até às 18. Os ingressos custam R$20 a inteira e 10 a meia. A Casa Museu Emma Klabin fica na Rua Portugal, número 43, no Jardim Europa, em São Paulo. A renomada médica geriatra e especialista em cuidados paliativos, Ana Cláudia Quintana Arantes, tem seu livro Histórias Lindas de Morrer adaptado para o teatro, em uma montagem assinada por Fernando Nites. Ana Cláudia construiu sua carreira ouvindo e vivenciando histórias de pessoas em seus últimos capítulos de vida. Como médica responsável pela unidade de cuidados paliativos do Hospital das Clínicas, ela testemunhou a coragem de pacientes que, diante da finitude, descobriam o sentido essencial de suas existências. O livro coleciona esses momentos de beleza, histórias reais que revelam segredos da vida de pessoas que chegaram ao fim com grandeza e lucidez. Antes de tudo, a peça celebra a vida, equilibrando profundidade reflexiva com momentos de leveza e humor. Histórias Lindas de Morrer fica em cartaz no Teatro Vivo até 1º de outubro. O endereço, Avenida Doutor Chucri Zaidan, 2460. E os ingressos em simpla.com.br. A arte têxtil há muito tempo deixou de ser vista apenas como artesanato tradicional para fincar os pés com força nos maiores museus e bienais do mundo. Para mostrar essa evolução fascinante, o Farol Santander São Paulo apresenta a exposição Tecituras, que ocupa a galeria do 23º andar do icônico prédio no centro da capital paulista. Com curadoria de Denise Matar e consultoria da artista Eva Soban, a mostra reúne 29 obras de 30 artistas que traça um panorama potente de quase 7 décadas da produção têxtil brasileira. O grande trunfo é colocar em diálogo lendas históricas da nossa arte, como Hélio Oiticica, Lígia Clark e Mira Schendel, com nomes fortes da cena contemporânea, como Ernesto Neto, Leda Catunda, Alex Roca e Jéssica Costa. Em vez de seguir uma linha do tempo rígida, a exposição divide as obras por afinidades em 3 núcleos temáticos. O público confere a evolução do tear manual, a força do bordado com status de pintura e os experimentos tridimensionais, onde o tecido rompe barreiras e vira escultura. Entre as surpresas estão obras inéditas criadas exclusivamente para o espaço por artista como Adriana Eu, que desenvolveu uma instalação para dialogar com o icônico lustre do rol, Andrea Daolillo e a própria Leda Catunda. A visitação acontece até 18 de outubro, de terça a domingo, das 9 às 20. O Farol Santander fica na Rua João Brícola, número 24, no centro. Ingressos em farolsantander.com.br.
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9: A gente está recebendo aqui no programa Bianca Binho, Sérgio Quisé, estão em cartaz aqui em São Paulo, no Teatro das Artes com Meu Deus, e quero contar aqui para vocês, estamos todos entre amigos, então, na sessão, no dia que eu fui a assistir, conferir o espetáculo...
10: Belo gancho.
9: Belo gancho, né? Gostou, né? Aconteceram coisas assim, divertidíssimas, que não tava no roteiro, não tava no script, e aí só dois grandes atores para conseguir lidar com essa saia justa que acontece, o teatro é ao vivo, os atores estão ali expostos, vulneráveis, não tem essa de cota e grava de novo, não, você tem que lidar ali com aquela situação e muitas vezes sem sair do personagem. Então eu tô contando tudo isso, vocês querem contar o que aconteceu? Conta lá, Bianca.
10: Eu tô amando te ouvir, mas é isso, o Danilo foi num dia, gente, que quebrou o sofá, o pé do sofá já tava tortinho. Naquele dia eu falei pro Guizé, Guizé, cuidado a forma com que você deita, seja mais delicado, porque o pé já tá torto, vai quebrar. Só falei isso. Tem gente que acha que eu atraí o que aconteceu, mas assim, eu só vi, era matemática, gente. O pé tava torto, ele tem 2 metros, senta daquele jeito, se jogando no sofá, vai quebrar. E ele é meu personagem, não vou mexer na forma com que eu deito no sofá. Falei, então beleza. Aí, falei pros caras ainda apertaram o pé aquele dia.
9: Ah, antes da...
10: Apertaram, ele mesmo também deu uma desentortada no pé, mas o Elias já tinha avisado. Diz, é, senta mais devagar no sofá, querido. Enfim, não querendo responsabilizar o Guizé, mas já fazendo isso, no meio do espetáculo, logo no início, né, Danilo? Já era logo no início, ele deitou, a primeira deitada dele.

0: ele no sofá, o sofá quebrou de um lado, ficou assim, tortinho,
1: caidinho.
0: Aí depois dessa fala, ele pede pra gente trocar de lugar na peça. Deus pede pra terapeuta sentar no divã, no sofá.
1: Isso tava mesmo, isso tá no texto pra trocar.
0: Isso faz parte da dramaturgia.
1: E aí vai lá Bianca, então.
0: Vai lá eu com muito medo de sentar na ponta que não estava quebrada ainda do sofá. Sentei devagarzinho na ponta, assim, tirando o pé de baixo, caso quebre, não cair em cima do meu pé. E dito e feito, assim que eu sento, quebra o outro lado. Então eu digo pra ele, nem se a gente tivesse combinado, teria dado tão certo, quebrado nessas deixas, os dois pés, né, um de cada vez. E assim, o público amou, eles bateram palmas no meio.
1: Gargalhada, né?
0: O espetáculo parou pra eles rirem, baterem palma. A gente ama quando isso acontece, porque ator é tudo exibido, adora umas risadas e umas palmas. Mas assim, é isso, parece que o público gosta de ver o que não é ensaiado. Como você vai se sair agora diante disso que aconteceu, né? Um sofá quebrado.
1: Porque não tem como. Diga lá, Guizé, por favor.
2: Não, e é um maravilhoso exercício de ator, né? Eu lembro que quando eu comecei a fazer, o grande Augusto Maciel, diretor de teatro em Santo André, que eu fazia também teatro infantil e tal, e ele falava, olha, e a gente fazia teatro infantil em muitas condições, escolas, em vários lugares de São Paulo, enfim, e ele falava, se o teatro acontecer alguma coisa com o teatro, o lugar que você está apresentando, cair o teto, você tem que sair como personagem, não vá me sair como Sérgio com medo, saia com medo do personagem. E eu acho que tem acontecido e a gente tem saído muito bem, né, porque também essa oportunidade, eu tenho uma troca muito boa com o público, porque eu acho que no começo, assim, eu tive algumas oportunidades de colocar Deus entre a gente ali, né? Rola um papo muito...
1: Não
2: falo mais, tá?
1: Sempre na vez de Deus.
2: Exatamente.
1: Sempre na sua vez. É o nosso quinto sinal marcando aqui a hora certa, agora 11h30.
2: Que maravilha.
1: Mas diga lá, pra você concluir. Então é isso, mas vocês também se divertem com essas situações. Vocês acabaram ali rindo um pouco, aí saindo.
0: Depois, não conta, né, pro Elias, porque ele fala, não pode sair do personagem. Mas é difícil, né? Porque eu olhava pra ele, tipo, eu te avisei. Ele olhava pra mim, ela me avisou.
2: Eu só pensava nisso de novo, por que que eu não ouvi ela?
0: Mas ao mesmo tempo que eu não conseguia parar de rir, eu olhava pra ele e começava a rir, aí o público ria mais e a gente fala, meu Deus, precisamos voltar. Ah, é um misto de prazer com desespero, porque são coisas muito inesperadas, né, que acontecem, o teatro tem disso, isso é muito maravilhoso, mas também deixa a gente num estado de alerta constante.
2: E eu lembrava muito da minha esposa mesmo, né, porque ela sempre me fala e eu não... Eu lembro uma vez também que falaram, não vai jogar bola. Eu fui jogar bola, machuquei meu ombro e...
0: Porque eu não gostava que ele jogasse bola, não. É porque ele já tava com a mão quebrada, o dedo quebrado, machucado. Era quebrado e machucado, sem a unha. E assim, imobilizado. E ele querendo jogar bola. Eu falei, cara, você não tá bem pra jogar bola. Não
1: que
0: vai
1: que
0: jogar
1: é goleiro,
0: bola, assim.
1: Quiser?
2: Não, foi na verdade isso do dedo. Eu fui separar a briga dos cachorros e machucou meu dedo.
0: Ele garrou no, o cachorro garrou no dedo dele como se fosse o outro cachorro que ele foi separar. Não, se, aliás,
2: cuidado aí.
0: Ó, vamos
2: fazer terror.
0: Vamos ensinar, galera. Não se separa a briga de cachorro pelo focinho, pela cabeça, gente. Você vai levar mordida. Foi o que o Guizé fez. No telefone com o irmão, distraído, o cachorro um com o outro, ele botou a mão no meio pra separar. O cachorro pegou o dedo dele, nem viu que era dele. Quando viu, soltou. Eu acredito na bondade do meu cachorro. Ele levantou o cachorro junto com o dedo. Ai, nem podia estar falando isso aqui, é pesado.
2: Faz isso.
0: Quebrou, saiu a unha inteira. A gente era a primeira semana de Indaiatuba. Eu não sabia nem onde era o hospital. A gente foi correndo pro hospital, ele teve que ir pro hospital, foi muito pesado. Mas isso falando.
2: Eu fiquei bom com esse
0: tá
2: dedo.
0: Tá ótimo, foi mostra nada, a unha aí. Mostra a unha aí pro povo.
2: Só que aí eu fui jogar a bola duas semanas depois e Bianca falou: não vai, porque esse dedo, ela não gostava mesmo que eu ia jogar bola.
0: Mentira,
2: mas
0: gente.
2: Mas
0: nunca
2: aí
0: controlei.
2: Eu fui cair na primeira bola dedo. Que eu caí. Eu caí, coloquei, ao invés de eu colocar a mão que tava machucada no chão, coloquei o cotovelo, acabei machucando o ombro, enfim. E no dia da peça só me veio isso. Por que que eu não ouvi a minha esposa?
0: A gente tinha acabado de sair do hospital. Aí ele me liga. Baby, tô no hospital. Eu falei, se vira. Fiquei brava. problema seu, eu avisei. Falei que não era pra ir. Escutem, tá, suas parceiras? A gente,
1: olha,
0: sempre
1: tem,
0: quer
1: a,
0: o bem.
1: Tem a participação aqui dos ouvintes, estão adorando o papo, essa energia, esse alto astral aqui. É, o Marcelino Lupe, ele é de Santo

0: André, ele é de Santo André.
1: Ah, viva Santo André.
0: Porque o Guizé é natural de Santo André, né?
1: E sou de Santo André, tenho muito orgulho.
0: Você e a Bianca é de Jundiaí?
2: Eu sou Jundiaí, eu digo que eu sou a falsa de Itu, porque eu sou baixinha. Eu fui criada em Itu, só nasci em Jundiaí.
0: Meus pais, eu já falei isso várias vezes, meus pais moram em Sorocaba. Eu morei durante muitos anos em Sorocaba. Mas você foi cedo pro Rio?
2: Pro Rio eu fui aos 18, quase 18, 17 para 18. E para São Paulo eu vim aos 16 estudar teatro, mas até os 16 eu cresci em Itu, fazendo teatro livre no colégio lá.
0: E o Guizé ficou em Santo André até?
1: Eu fiquei em Santo André até começar a fazer mesmo teatro. Assim, eu lembro que eu fui para São Paulo para fazer logo depois do Crime e Castigo, né? E fui trabalhar com o teatro da Vertigem. Eu fiz o Apocalipse. E também fiz Faculdade Paulista de Artes e tal. E depois conheci o Rio de Janeiro exatamente enquanto eu fazia essa peça Crime e Castigo, que era do núcleo de direção da Escola Livre de Teatro. Me levaram para o Rio de Janeiro para fazer um teste na novela Da Cor do Pecado. O Daniel Belinsky, que depois virou escritor, né? Ele
2: escreveu Dona Beja, que eu fiz uma novela.
1: Então
2: que,
1: ele era
2: produtor aqui na Band,
0: exatamente.
1: Ele era produtor de elenco e ele me viu nessa peça em Santo André e me levou para fazer o teste de Da Cor do Pecado. Só que eu era muito jovem na época para fazer esse personagem, era o grande vilão. E aí no final a Denise Saraceni me deu a minha primeira participação em novelas na Rede Globo, que aí eu conheci o Rio de Janeiro direito.
2: E
1: assim,
2: alguns anos depois me conheceu.
1: E alguns anos depois.
0: Então ficou morando lá?
1: Na verdade, não. Eu voltei e fui terminar a faculdade, que também não terminei a Faculdade Paulista de Artes, que eu fazia educação artística, habilitação em artes cênicas, né?
0: Você pinta também, você tem quadros, tudo, é?
1: É, eu entrei na faculdade para fazer artes plásticas. Só que aí, como você vai fazer educação artística, licenciatura, você passa por música, teatro, dança, expressão corporal, desenho, observação, desenho e observação, arte, pintura acrílica, pintura a óleo. Então você passa por todos os meios de comunicação de artes e o teatro me pegou, assim. Eu comecei a trabalhar numa companhia, fazer teatro infantil e mudei para habilitação em artes cênicas, mas também comecei a trabalhar e não consegui concluir, porque meu sonho era fazer história da arte, né? Estudar e tal.
2: Guizé já foi professor, você sabia?
0: Não.
1: Eu fui professor do estado, né? Eu dei aula de educação artística e ensino fundamental e ensino médio.
0: Eu sabia que você tinha trabalhado no McDonald's. Foi, né?
1: Também trabalhei no McDonald's.
0: Mas professor não.
1: Fui motoboy por um bom tempo. E aí quando comecei a estudar artes, eu fazia estágio na rede pública, né? Então trabalhei também no Teatro de Mauá, fazendo estágio de artes cênicas, né? Fazer estágio de, na verdade, de arte, né? De cenografia e tal. E aí dei aula por um bom tempo em Mauá, em Ribeirão, como professor de educação artística. Bom, aliás, um grande abraço aí se tiver algum aluno. E os professores, espero que vocês sejam respeitados um dia, professores e professoras.
0: E além disso tudo, tem a música também, não é? E aí, muito influenciado pelo seu pai.
1: Exatamente. Eu toco desde pequeno, né? Desde muito pequeno aprendi a tocar violão com meu pai. Sempre tive banda. E agora eu toco em uma banda que é Salvador e Seus Pecados. Uma banda que eu fiz para tocar com meu pai, que era basicamente versões da Jovem Guarda, que tinha uma pegada meio anos 80. E depois da passagem do meu pai, a gente continuou tocando e levando aí, de uma forma, deixando o seu legado vivo, né? Temos uma banda, Salvador e Seus Pecados, com o André Gisven e o Gile, lá no interior de São Paulo, que é a nossa alegria, né? Tocar com essa banda.
0: Aquela vez que você esteve aqui, que a gente conversou, era uma outra banda, um outro show.
1: Era Os Desfocados, Sérgio Guizé, Os Desfocados, num disco específico que era A Deriva, que foi feito justamente nesse período da pandemia, né? Em que conseguimos gravar à distância. Depois, claro, estávamos bem no período da pandemia, eles foram lá para casa, ficamos 10 dias, eu moro numa chácara, e gravamos o disco lá. E era a produção do Jorge Bitar, lá de Brasília, junto com o Paulo Veríssimo, o Renato Azambu

0: Coruja, o Juninho, eles foram lá para a minha casa. E o André Gisven, que é desse projeto, e gravamos esse disco, A Deriva, que eram 5 composições minhas e mais 5 releituras, né? Que eu fiz releitura do Cartola, do Secos e Molhados, do Belchior. E infelizmente eu não consigo estar com eles porque eles moram em outra cidade e a música não pode parar. Continuamos o projeto. Fiz essa banda para tocar com meu pai. Meu pai se foi e continuamos tocando. Temos um show lá no The Hops em Indaiatuba em breve.
1: E daí televisão, a gente já falou do teatro, como você começou essa sua jornada, sua caminhada. Aí televisão foi no SBT? Estreia mesmo?
0: SBT eu fiz uma participação na novela Pícara Sonhadora. Eu não lembro, acho que 2000. Acho que foi isso. Foi um personagem muito pequeno. Eu não sei nem como eu fui parar lá, pra falar a verdade. Mas agradeço muito, porque eu queria muito trabalhar lá, fazer. Na época tinham trabalhos pra teledramaturgia incríveis, como Éramos 6 e tal. E eu queria fazer parte dessa trupe, né? E depois tive a oportunidade de voltar lá e receber o troféu imprensa do Silvio Santos pelo meu trabalho na novela Eta Mundo Bom.
1: O Candinho.
0: Foi incrível, assim. E eu fazia muitos anos que eu não voltava, quase 20 anos, e voltei para receber um prêmio dele. Foi bem significativo para mim, assim.
1: Ô Bianca, agora falando da sua trajetória também, o desejo, o Guizé foi passando por artes plásticas, né, música, teatro, você também começa os estudos em teatro, mas o audiovisual te pegou e aí foi assim, protagonista atrás de protagonista, muitos anos emendando vários trabalhos, e aí o teatro, você já contou aqui, a estreia mesmo, que não sei se você considera estreia, não, né? O 2021, você considera? Não.
2: Sim,
1: considera.
2: A minha estreia foi com o Mário Bortolotto.
1: Que é esse teatro que não teve, assim, público, mas teve o...
2: Teve todo o processo de ensaio no teatro, né? E a gente também filmou estando no teatro, fazendo ali no teatro, no palco. Então, pra mim, foi a minha estreia profissional, sim. Já estudava teatro livre no colégio, né?
0: Eu queria falar uma coisa a respeito, porque na época, pessoas, por exemplo, do Acre assistiram a peça e que nunca tinham assistido teatro, que não teriam oportunidade de nos assistir. Eu ainda não fui, né? Não tive a oportunidade de fazer teatro ao vivo lá. Essas pessoas também não tiveram a oportunidade de assistir ao teatro. E foi uma maneira de dividir, principalmente por serem artistas de teatro, né? O Mário é um grande nome do teatro. E a Bianca sempre agradece essa estreia, porque eu posso falar por ela, porque eu já ouvi, porque eu acho que é muito significativo também, né? Foi um grande... O Mário e o Cemitério de Automóveis é uma grande companhia de teatro que faz o teatro como eu faço rock and roll. Faça você mesmo, né? Todos ganham a mesma coisa. Artistas anarquistas. E foi incrível poder fazer. Eu já tinha trabalhado com eles, né? E a Bianca, acho que foi a primeira oportunidade num momento difícil, mas valoroso.
2: Muito, demais.
1: Só que aí do audiovisual que te pegou, porque daí foi, né? Passione, Cordel Encantado, Guerra dos Sexos, Joia Rara, Boogie Woogie.
2: Caramba, hein, Danilo?
1: Maratonando.
2: Gente, isso é sem TP, tá? Não tá lendo, não.
1: Não tem TP.
2: Eu falei, o TP tá na mente, esse cara é um gênio. Um texto de teatro pra você é fichinha. Amor.
1: O Outro Lado do Paraíso.
2: Parabéns.
1: Né? Obrigado. Mas daí, você entra no audiovisual e aí sente a necessidade de ir pro teatro e aí faz trabalhos também marcantes, O Nome do Bebê e outros que você já dividiu aqui, o Jardim de Inverno e tudo mais, né? Mas eu quero saber o seguinte, uma vez você me falou que na televisão, sendo protagonista, novela das 9, todos os horários que você já passou, são muitos textos, muitas cenas ali no mesmo dia, e que às vezes uma frase, um bordão, você não sabe se vai virar ou não, você não sabe se vai pegar. E aí foi o que aconteceu com a sua personagem, né? Aquela frase que, bom, você escuta até hoje, né? Vocês não imaginam o prazer que é estar de volta. Pra você era realmente mais uma frase? Você não imaginava a repercussão? Às vezes o autor fala isso aqui, vai, ele canta pra você, faz diferente, que tem um peso. Como que é, Bianca? Não tem nada disso.
2: Não, isso de faz diferente, que tem um peso, não. Como tudo, eu repeti muito essa frase. Eu

0: Desci aquela escada muitas vezes e repeti muito essa frase, que era a primeira frase da chegada, da descida da escada. Eu não sei se minha ingenuidade, né, minha primeira protagonista das nove, mas eu não imaginei que fosse virar esse meme, esse bordão grandioso que virou, né? Mas que eu repeti bastante, já podia ter imaginado isso. Podia. Eu repeti muito mesmo essa frase. Vocês não imaginam o prazer que é estar de volta. E repito até hoje, né? Porque já faz anos que essa novela acabou e mesmo assim as pessoas me encontram na rua, lembram da Clara, falam a frase dela. É muito gratificante para mim, é muito legal.
1: E aí, graças ao audiovisual também, o padrinho de vocês, Valcir Carrasco,
0: Valcir Carrasco.
1: a primeira foi Etamundo Bom.
0: A gente se conheceu em Etamundo Bom. Já se conhecia e aí trabalhamos juntos em Etamundo Bom, né? E aí a gente foi ficar junto mesmo em Outro Lado do Paraíso, 2017.
1: E aí, mas nesse momento, a vida de vocês morando no Rio? Não, não. Onde, vocês,
2: Ela morava no Rio e eu morava em São Paulo, no
0: Zé
2: Bexiga.
0: morava
2: Você
0: no
2: ia e
0: Bexiga e eu
2: voltava.
0: morava na Barra. Quando a gente ficou junto, ele falou: "Eu não vou pra Barra". Eu falei: "Também não vou pro Bexiga". E aí, vamos pra onde? Eu adoro um Bexiga, tá? Mas não queria morar lá.
2: Eu também adoro a Barra, devo muito, inclusive, quando
0: A gente
2: voltava,
0: só não
2: fico
0: queria morar lá.
2: feliz.
0: Aí, fomos pra Indaiatuba, porque fazíamos a novela com Lima Duarte, que também consideramos nosso padrinho,
1: Que
0: porque
1: mora
0: falou: "Por que que
1: lá.
0: vocês não vão morar lá, na minha cidade? Vai lá ver". Aí apresentou o corretor pra gente,
2: Mas quando
0: que
2: fomos,
0: achou a
2: ele
0: nossa
2: falou para
0: casa.
2: não morar, lembra que ele
0: Não,
2: falou isso?
0: ele
2: Você
0: oscila
2: não.
0: um pouco. Depois ele falou: "Vocês são muito jovens pra estar aqui.
2: É, tem que fazer bastante cinema
0: Vocês têm que
2: ainda.
0: trabalhar muito ainda pra estar aqui".
2: Venha para cá com 45, 50.
0: Mas a gente não parou de trabalhar, viu, Lima? A gente tá trabalhando mesmo de Indaiatuba, tá bom? É muito bom poder vir para São Paulo, mas também poder voltar para lá. Assim, interior tem uma outra frequência, a gente aproveita muito isso para descarregar, recarregar as energias, né? É muito bom.
1: O Guilherme falou muito sobre, o Guilherme falou muito sobre o refúgio, né? Essa coisa de você ter o verde, os bichos, e vem para São Paulo para trabalho, no Rio, novela, enfim. Mas é importante ter também esse espaço, né? Esse contato.
2: Olha, como eu estou gravando de semana aqui em São Paulo, basicamente na Lapa, e de sexta, sábado e domingo fazendo a peça ali no Teatro das Artes, eu de sexta, depois que acaba a peça, eu vou para Indaiatuba para aproveitar esse verde e dar um. Só não fui por sua causa. Porque aí de sexta para sábado eu durmo em Indaiatuba. E volto pra cá pra fazer a peça às 4h30 a gente sai de lá, não é?
0: É, pra fazer às 8 a gente sai de casa às 4, porque a gente gosta de chegar no teatro às 6, né? 2 horas antes, porque se for um pneu e tal, mas a gente leva 1h30 pra chegar
2: É,
0: normalmente ao teatro.
2: e eu acho super importante eu acordar lá. A Bianca também, a
0: Faz
2: gente
0: diferença pra ele, sabe?
2: faz.
0: Só de pisar na grama, comer amora, jabuticaba do pé, já vem pra cá outro, assim.
2: Vejo
0: É
2: os bichinhos,
0: importante.
2: tomo um abraço do gato, é
1: Quantos
2: maravilhoso.
1: bichos?
2: Cara, são três
0: É que
2: cachorros,
0: agora que
2: dois
0: o louro tá lá,
2: gatos.
0: são 4 cachorros e dois
2: É.
0: gatos. Tem o galo Zé, a galinha Estela,
2: É.
0: tem a Lulinha que tá no sítio da mãe,
2: Tem os peixes, é
0: tem
2: tudo
0: os
2: que tem que
0: peixes.
2: cuidar. Olha, é realmente um abraço, mas também a nossa entrevista aqui também é muito importante, porque amamos essa peça e enfim, queria poder dividir a alegria que é também viver nessa paz e tal, e poder absorver toda a energia e trocar com o público. Cada dia é um espetáculo novo, como você pode imaginar, como você vivenciou,
1: Sim.
2: né? Um dia é um sofá que quebra, outro dia, enfim, é uma gripe que vem mesmo
0: Um
2: assim.
0: apagão, né? Acabou a energia do shopping, aí apagou tudo. Demorou uns segundos para ligar o gerador e para voltar a luz, e ele, Deus fez um efeito ali na hora.
2: Eu, claro,
0: Aproveitou.
2: aproveitei para me aparecer ali
0: Público
2: com.
0: amou.
1: Olha, eu tenho certeza também, né, que essa energia, né, o público de teatro sente, quem está agora do outro lado no rádio está sentindo também essa vibração, essa química, essa energia, esse alto astral, ou para quem está nos acompanhando por imagens também. A gente está chegando ao fim desse bate-papo, mas quero soltar uma participação do nosso ouvinte.
3: Oi, Danilo. Eu estou ouvindo a entrevista, né, da Bianca e do José, e eu estou morrendo de rir aqui, né, quando eles estão contando aí do sofá. Mas afinal, né, a peça não é sobre Deus? Então Deus dá jeito em tudo. Lúcia Maria, Vila Maria.
1: É, precisa ir lá assistir, viu? A Lúcia gosta de teatro.
0: Vem ver a gente.
1: A gente tá sempre trocando, né? Dicas.

0: culturais, então precisa lá assistir. A Lúcia tá aqui, vocês são leves, entrevista maravilhosa, parabéns, o programa foi show, a minha entrevista, que simpáticos, lindos. O Humberto aqui, parabéns Danilo pela prestação de serviço que você nos proporciona, você é incrível, sua gargalhada, venham pra peça aqui, estão pedindo pra vocês rodarem. Esse casal realmente é formidável. Margarida Alves está desejando aqui um bom dia a todos. Bom, em 2 minutos preciso dizer o seguinte: meu Deus, Teatro das Artes, Shopping Eldorado, sexta, sábado e domingo. Tem o arroba aqui no Instagram, arroba Meu Deus Teatro. O da Bianca é Bianca F. Bin. Do Sérgio é arroba Sérgio Guizé. E da Bianca e do Sérgio você tem acesso às novidades, série, cinema, novela. Outro dia maratonei os outros ali, e que você dividia com a minha amiga queridíssima Letícia Colim. E as novidades todas, que hoje em dia é tudo ultra secreto, não pode falar nada. Uhum. É lá nas redes sociais que vocês vão saber. Da Bianca também, a gente fala muito de saúde aqui, você mostra os seus treinos, incentiva a prática de atividade física, não é? A alimentação saudável, então dá para seguir ali e acompanhar. Mandar um beijo aqui para Célia, para o pessoal todo da Arte Plural também, a Fernandinha, o Maurício e Elia Júnior, um abraço para você, meu amigo. Elia Júnior, que adora a arte, adora a cultura, entende tudo de futebol, já cobriu várias Olimpíadas, Copa do Mundo, mas gosta, é um cara das artes, da música. Ele vai falar também, vai divulgar a peça no programa dele.
1: Obrigada, Elias. Aproveitar aí o xará. Um beijo, Elias Andreato, te amo.
0: Olha, Bianca, Guizé, brigadíssimo mais uma vez. Danilo. Obrigado, viu? Passa muito rápido. Quando é bom, passa rápido.
1: Nós que agradecemos, viu? O espaço. Tudo de bom. Parabéns pelo trabalho, hein, cara? Você arrasa. Podia ser ator.
2: Obrigado,
0: Danilo. Olha, num segundo aqui, mas eu fiz teatro na escola e o máximo que eu consegui fazer foi um mosquito da dengue. Não, acredite se quiser. Te juro. Fiz um mosquito da dengue.
1: Maravilhoso. Parabéns, Danilo. Obrigada,
0: querido. Beijo grande. Obrigado.
1: Um beijo a todos os ouvintes.
0: Ouvintes, obrigado pelo carinho, pela audiência. Ponto final aqui, atrasado no Do Bom e do Melhor. Beijo, tchau.

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1: Quatro minutos desta quinta-feira. Sejam todos muito bem-vindos a mais uma edição do Bandeirantes a Caminho do Sol. Eu sou o Diogo Braga e faço companhia para vocês até às 5 horas da manhã, nesta quinta-feira, 24 de setembro de 2026. Que prazer é o meu de estar aqui com vocês de novo neste Bandeirantes a Caminho do Sol. Estamos ao vivo. Você que está chegando agora, não pegou as outras edições do Bandeirantes a Caminho do Sol desde segunda-feira, agora dia 21, a gente estreou no rádio e aqui na Bandeirantes a Caminho do Sol, no 107.3, nos aplicativos, e a gente está ao vivo. Você que não sabia, eu me apresento de novo, eu sou o Diogo Braga e estou fazendo a companhia para vocês aqui ao longo de todo esse horário, até as 5 horas da manhã, ao longo de toda a madrugada, né? Você que já estava aí, já sabe, né? Você que é ouvinte da Bandeirantes, já conhece aqui como funciona o nosso esquema. Então pode mandar mensagem pra gente no 11 9904 8756, falando como que tá aí sua cidade, qual a temperatura, tá fazendo frio, tá calor? Hoje acho que vai esquentar aqui em São Paulo, mas a temperatura ainda é baixa aqui em São Paulo. Deixa eu pegar aqui quantos graus está fazendo. 14 graus neste momento na capital paulista. E aí na sua cidade, quantos graus está fazendo? Está chovendo ou não? Ou não está chovendo, só está friozinho ou está calor? Manda mensagem aqui no 11 99904

0: 8756, na voz do Nelson Gomes fica melhor, né?
1: 11 999 048756.
0: Mais uma vez, Nelson Gomes, pro pessoal não esquecer, pegar a caneta e anotar o número do WhatsApp aqui da Bandeirantes para mandar mensagem aqui pro Bandeirantes a Caminho do Sol.
1: 11 999 048756.
0: Hoje teremos muitos destaques aqui na programação do Bandeirantes a Caminho do Sol. Teremos entrevistas, a reprise hoje do Linha Direta com a Justiça, apresentado pelo jornalista Pedro Campos. Muitas informações, muita notícia, efemérides, datas importantes, aniversariantes, mortes que aconteceram no dia 24 de setembro de algum ano. E hoje tem uma homenagem muito especial. Alô, torcedor São Paulino!

Por quê? Porque hoje, dia 24, já virou. Hoje é 24 já, já é 24 de setembro. Faz 3 anos que o São Paulo conquistou o seu último título. O grande campeonato inédito, primeiro título da Copa do Brasil em cima do Flamengo, justamente num empate no Morumbi em 1-1. Gol do Rodrigo Nestor, um golaço na ida. O São Paulo venceu por 1-0 com o gol do Calleri lá no Maracanã e depois o Tricolor segurou o resultado, conquistando o seu grande título aí desde talvez dos campeonatos brasileiros seguidos, 2006, 7 e 8, exatamente 2008, um título nacional, né? O outro foi a Sul-Americana, eu acho que considero a Copa do Brasil maior do que a Sul-Americana, mas deixo a pergunta aqui pro torcedor São Paulino, que não vive uma grande fase desde então, já não vivia uma grande fase, teve um respiro com o Campeonato Paulista de 2021, que desde 2012 não ganhava um título, voltou a vencer em 2023, mas depois também amargurou temporadas ruins, mais uma vez, e o Dorival Júnior, que era o técnico do São Paulo naquele ano, está de volta ao Tricolor Paulista. Quem sabe o ano que vem, esse ano o São Paulo já não disputa mais nenhum título, quem sabe o ano que vem o São Paulo volta às glórias. Mas fique aqui no Bandeirantes Caminho do Sol, que teremos, vou contar toda a história desse título, vamos relembrar a narração do gol do Rodrigo Nestor, também o final, toda a homenagem ao Tricolor Paulista, que merece, neste dia tão importante de sua história, a conquista da única, inédita e primeiro Copa do Brasil de sua história em 2023. Mas teremos outros destaques do esporte, um giro completo. Como eu disse, muita coisa vai acontecer ainda neste Bandeirantes a Caminho do Sol, tá certo? Enquanto isso, enquanto eu já trago as notícias para vocês, eu não posso deixar de lembrá-los que tem novidade pintando na área aqui da Bandeirantes. Você que tá sempre ligado com a gente, marca na sua agenda. Eu falei para pegar o papel e a caneta para anotar o número do WhatsApp. Anota mais uma informação aí nesse papel. 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

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Ó, já tem recado chegando, muita gente mandando mensagem aqui, o Carlos Alberto Baroni, boa noite Bandeirantes A Caminho do Sol, fez aqui uma sugestão para chamar o Zaidan, é, já tá anotado aqui, já tô conversando com ele, claro, pra gente trocar essa ideia, será um prazer. Pra mim, sinceridade, a volta do Caminho do Sol é um presente que recebo no meu aniversário, nascido no dia 24 ou de setembro. Olha só, parabéns pra você. Ó, muitas felicidades. 1948, me ajuda com as contas aí. O senhor tá fazendo quase 80 anos, 78 anos, é isso, senhor Carlos Alberto Baroni? Do Bom Retiro, São Paulo. Acho que acertei. Eu não sou muito bom de matemática, mas acho que acertei, viu? Tá bom? Parabéns pro senhor. Diogo, boa madrugada aqui no Cerrado, em Alambari, 13 graus. Música de hoje, Cover the Road, com Kelly Family, Paulo Roberto Cover. Está anotado essa música, viu, seu Paulo? Eu já vou aqui separar e daqui a pouquinho eu solto pra você. Fica aqui na audiência, não saia, que daqui a pouco eu toco essa música pra você, tá bom? É, cadê? Bom dia, Diogo, seja bem-vindo. Até que enfim a Bandeirantes voltou com esse programa. Muito bom, ao vivo é bem melhor. Edberto César, do Capão Bonito, interior de São Paulo. Muito obrigado, eu que agradeço. Várias mensagens de áudio chegando, daqui a pouquinho eu coloco elas no ar. Bom dia, Diogo e equipe, bom programa a todos. E uma quinta-feira abençoada na escuta do Tatuapé. Maria Leniane Dias, aquele abraço pra você, viu? Ó, oh, muito... O Alessandro... Alexandro de Marituba, boa madrugada a todos, tô por aqui bebendo um açaí e escutando o programa Caminho do Sol. Fiquei com fome, hein? E ele já palpitou aqui, ó, que o time dele, o Palmeiras, será campeão da Copa do Brasil, da Libertadores e do Campeonato Brasileiro. O senhor tá exigente, seu Alexandre, hein? Você quer ser campeão de tudo, meu? Não vai sobrar nada pra ninguém? Caraca, hein? Sensacional. Boa noite, Diogo Braga e Ailton Dias. Ailton Dias não está aqui, inclusive Ailton Dias está dormindo neste momento, mas pro pulo do gato ele tá. Por enquanto, sou só eu aqui no Bandeirantes A Caminho do Sol, contando com a presença de cada um de vocês, é claro, mas eu também opero a mesa de som, sabia? Eu também faço a mesa de som. Vocês vão poder acompanhar isso na Fest, na LG Channels, tá bom? Então... liguem lá a partir do dia 28, canal 135, vocês vão me ver também operando a mesa, soltando os ouvintes, lendo as notícias, fazendo de tudo um pouco aqui para trazer o melhor conteúdo, o melhor programa para vocês, tá bom? Quem mandou essa mensagem aqui foi o Antônio Migrone da Vila Prudente, um grande abraço, um abraço para você também, tá bom? Foram todas as mensagens aqui, tem mais mensagens. Bom dia, Diogo, fico feliz de voltar a ouvir Bandeirantes A Caminho do Sol, minha companhia das madrugadas há muito tempo. Olha, o nosso amado Criciúma, ele é torcedor do Criciúma, e, inclusive a Marli, perdão, é Marli de Criciúma, mandou mensagem, tá muito frio lá. Quantos graus tá aí, Marli, em Criciúma? Trocou de terno, Eduardo Batista foi pro Inter. E aí, gostou da troca? Ele não vinha ganhando no Criciúma, né? Inclusive tinha perdido a liderança, tá em sexto lugar da Série B. Queria um técnico novo mesmo, Marli? Ou queria continuar com o Eduardo Batista? E você, torcedor do Inter, tá feliz? Eu não vi muita gente feliz não, viu? A verdade é que o torcedor colorado acho que tá pior de confiança do que tava antes, com agora a vinda do Eduardo Batista, filho do Nelsinho Batista, inclusive, grande técnico aí da história do futebol brasileiro. Manda sua opinião aí, Mali, o que você tá achando
O que, que você achou do trabalho dele? Se queria que ele continuasse ou ficou feliz que ele foi embora pro Internacional? Muita

0: uma hora e meia por causa de um avião da Gol que pegou fogo durante a decolagem. O voo, que tinha destino Brasília, estava previsto para acontecer ontem à noite, mas um dos motores da aeronave apresentou problemas durante o procedimento de decolagem. Segundo a Gol, todos os passageiros desse avião desembarcaram em segurança. A administração do aeroporto de Goiânia disse que a pista ficou fechada entre 6h40 da tarde de ontem até as 8h17. Ela esclareceu também ainda que, depois de concluir os procedimentos de segurança necessários pela equipe de aeroporto, como a limpeza e inspeção da pista, as operações foram retomadas. Indo para Brasília agora, o ministro do Supremo Tribunal Federal, Cristiano Zanin, nega um pedido que obrigaria o Senado a instalar uma comissão parlamentar de inquérito do Banco Master. Os detalhes com Rafael Procópio.
1: O Senado Federal não será obrigado a instalar uma CPI que apure as condutas de Daniel Forcari e o Banco Master. O ministro Cristiano Zanin negou a liminar protocolada pelo senador Alessandro Vieira, do PSDB de Sergipe, que pedia que Davi Alcolumbre, presidente do Senado, instalasse uma comissão parlamentar de inquérito para investigar o Master. Na decisão, Zanin entendeu que não houve omissão por parte da presidência do Senado para a instalação da CPI. O magistrado também relata que não existem fatos que comprovem uma suposta omissão e também que o próprio solicitante da liminar reconhece que existem outros pedidos de instalação de CPI. Apesar disso, Zanin requereu mais informações ao Senado para embasar uma análise do Ministério Público sobre isso. Pela internet, Alessandro Vieira criticou a decisão e afirmou que novas petições com mais informações serão protocoladas no Supremo para tentar instalar a CPI.
0: Advogada ligada a um grupo próximo do ministro do Supremo Tribunal Federal, Cássio Nunes Marques, faz visitas ao dono do Banco Master, Daniel Forcari, enquanto ele estava na prisão. Os detalhes com Afonso Marangoni.
2: A advogada Camila Ramos, apontada como integrante da chamada turma do KN, visita com frequência o dono do Banco Master na prisão. Mensagens encontradas no celular de Daniel Forcari indicam que KN é uma referência ao ministro do Supremo, Cássio Nunes Marques. Camila e o marido, o desembargador Nilton Ramos, são amigos íntimos do integrante do STF. A advogada é a mesma que tinha um contrato com o Master que previa honorários de até R$ 427 milhões de reais. Forcari mantém uma lista de 23 advogados que podem visitá-lo na prisão. A maioria integra os escritórios de criminalistas que cuidam dos processos ou que acompanham a liquidação do Master.
0: O governo brasileiro deve se manter em silêncio sobre a classificação do PCC e do Comando Vermelho como organizações terroristas nos Estados Unidos e em outros países. Márcio Rocha.
3: Apesar de classificar a situação como muito grave, integrantes do Ministério das Relações Exteriores afirmam que o Itamaraty não deve se manifestar oficialmente sobre o chamado Escudo das Américas. O grupo, formado por 14 países latino-americanos, decidiu seguir o governo dos Estados Unidos e classificou facções criminosas, como o PCC, o Comando Vermelho e outros 22 grupos que atuam na região, como organizações terroristas. No entanto, o governo brasileiro rejeita essa denominação por entender que esses grupos criminosos não têm viés ideológico ou religioso e, dessa maneira, não se enquadram na tipificação definida pela própria lei brasileira. Nos bastidores do Itamaraty, o temor é que, com a medida, os Estados Unidos usem essa justificativa para realizar intervenções dentro do território brasileiro.

0: dia dos candidatos à presidência da República. Flávio Bolsonaro reservou a quarta-feira para gravações. O candidato também reclamou da ausência do Brasil no plano americano contra as facções criminosas que o Márcio Rocha trouxe os detalhes. Agora, a voz de Flávio Bolsonaro.
1: E fica com a falsa narrativa de que está defendendo a soberania, né? Quando qualquer país sério, civilizado do mundo e que quer combater organizações terroristas, criminosas, se unem, não é invadir aqui, né? O exército americano não é isso. É troca de informação, é troca de inteligência, é investimentos em recursos. Todo mundo se unindo para combater as facções narcoterroristas e o Lula liberando geral. Inclusive cortando dinheiro das Forças Armadas, ele cortou 4,2 bilhões das Forças Armadas

0: Em São Paulo, Ronaldo Caiado visitou a Biblioteca Municipal Mário de Andrade. A jornalistas, Caiado criticou Lula e Flávio, que decidiram não participar dos debates.
1: Nunca assisti nada parecido com o que nós vemos hoje. Onde os que mais têm denúncias em relação aos seus comportamentos, a sua vida pregressa, tanto do Lula quanto do Flávio, estão conseguindo jogar abaixo todas as nossos debates. Gente, como é possível a democracia admitir isso?
0: Também na capital paulista, Augusto Cury visitou o Instituto Bacarelli, ONG que promove educação e inclusão social por meio da música em Heliópolis. O candidato do Avante defendeu mudanças em salas de aula e também a redução do tempo de tela dos celulares para os alunos. Em caravana pelo interior de São Paulo, Renan Santos, do Missão, promoveu atos em Sorocaba e também Americana. O candidato prometeu ajustes fiscais para reduzir os juros. Já na segurança pública, Renan Santos defendeu um aumento de pena para ladrões de celulares. Seguindo aqui no Bandeirantes, a caminho do sol, 00h22, a Justiça do Rio concede um habeas corpus ao rapper Oruan no último mandato de prisão em aberto contra ele, referente a uma investigação de lavagem de dinheiro para o Comando Vermelho. Este é o segundo habeas corpus do artista em menos de 2 meses. Em agosto, a Justiça já havia derrubado a acusação de tentativa de homicídio contra 2 policiais civis, entendendo não haver provas de que ele arremessou uma pedra contra os agentes. O cantor ainda responde por ameaça, dano, resistência, desacato e lesão corporal. O cantor Alexandre Pires é alvo de uma operação da Polícia Federal que investiga o garimpo ilegal em uma terra indígena. Os detalhes com a Vitória Fernandes.
2: 13 empresários gaúchos e o cantor Alexandre Pires foram alvos de uma operação da Polícia Federal nesta quarta-feira. A investigação aponta que eles estavam envolvidos em uma fraude na exportação de minérios. Os irmãos Diego e Matheus Possebon são suspeitos de participarem de extrações ilegais de cassiteritas na terra indígena Yanomami. A PF aponta uma movimentação superior a US$ 48 milhões. O cantor Alexandre Pires e o empresário Carlos Conrat, diretor da Opus Entretenimento, também são alvos da operação. No total, foram cumpridos 12 mandados de busca e apreensão e 17 ordens judiciais de bloqueios e sequestros de bens, incluindo buscas em Porto Alegre.
0: O Ministério Público Federal denuncia 12 pessoas pela queda do avião da Voepass em 2024 na cidade de Vinhedo, no interior de São Paulo. Os detalhes com Humberto Ferretti.
3: A Voepass afirma que tem colaborado com a justiça e as autoridades e que sempre manteve a segurança como um princípio fundamental. A empresa se manifestou após a decisão do Ministério Público Federal de denunciar 12 pessoas pelo crime de atentado contra a segurança do transporte aéreo. A investigação apontou falhas e omissões na manutenção das aeronaves. Em 2024, a queda de um avião da Voepass em Vinhedo, no interior de São Paulo, deixou 62 mortos. Entre os denunciados está o dono da empresa, José Luiz Felício Filho. A defesa do executivo diz que se manifestará nos autos e que, na época, ele fazia parte do conselho da Voepass, sem participação direta na gestão da operação.
0: Os velórios do cantor de sertanejo Rick, da dupla Rick Renner, e dos outros mortos no acidente de helicóptero em Santa Catarina acontecem em diferentes estados. Quem traz os detalhes é a repórter Vanessa Fontanella.
4: A falta de visibilidade provocada pela chuva forte e pelos ventos de até 100 km por hora, seguida da colisão contra a montanha, é uma das causas prováveis do acidente com o helicóptero em que estava o cantor Rick, da dupla Rick Renner. A queda ocorreu na região de Santa Bárbara, na Serra Catarinense. 5 pessoas morreram. A investigação que apura as causas do acidente será em 2 frentes, com uma perícia criminal realizada pela Polícia Científica de Santa Catarina e com o CENIPA, que vai apurar as condições meteorológicas, falhas mecânicas, operacionais ou humanas.
0: Seguem as buscas por uma mulher que está desaparecida durante as tempestades no Rio Grande do Sul. Os detalhes com a Vitória Fernandes.
2: As equipes do Corpo de Bombeiros Militar mantêm as buscas por Eliane Nunes, de 43 anos, desaparecida após o veículo em que estava ser arrastado pela correnteza do Rio São Marcos, em Caxias do Sul. A ação é conduzida desde a segunda-feira com equipes mobilizadas de forma ininterrupta, realizando varreduras no leito do rio e nas margens. O balanço da Defesa Civil do Rio Grande do Sul aponta também 4 mortes, 3 pessoas feridas em decorrência das chuvas de segunda-feira. 2 dos corpos encontrados são dos filhos de Eliane, de 4 e 13 anos respectivamente. Os 2 foram localizados já sem vida. Outros 2 homens, um de 46 e um de 70 anos, também foram vítimas dos temporais.
0: É preso mais um dos 11 detentos que fugiram de uma prisão no Rio Grande do Norte em julho. Os detalhes com Lucas Batista.
5: Um dos 11 fugitivos da penitenciária Rogério Coutinho Madruga, na Grande Natal, é recapturado nesta quarta-feira em Jaboatão dos Guararapes, Pernambuco. A prisão de Tiago Nogueira da Silva aconteceu durante o cumprimento de um mandado de recaptura. Na mesma operação, uma mulher que também estava foragida do sistema prisional do Rio Grande do Norte foi presa. Com uma nova recaptura, 6 dos 11 fugitivos já foram localizados e outros 5 continuam foragidos. A fuga aconteceu no dia 31 de julho, quando os detentos conseguiram deixar uma cela do Complexo Penal de Alcaçuz.
0: A família da brasileira morta na França cria uma vaquinha para trazer o corpo da vítima para o Brasil. Os detalhes com Matheus Jung.
6: Uma autópsia deve esclarecer as causas da morte da modelo brasileira encontrada dentro do carro do ex-namorado na França. O suspeito, um francês de 29 anos, não soube explicar como a vítima foi parar no veículo dele e foi preso em flagrante na segunda-feira. Larissa Brito morava há cerca de 3 anos no país e namorou o homem durante 5 meses. Familiares relatam que ele perseguia a brasileira constantemente, o que levou a modelo a mudar de cidade. A família promove uma vaquinha para viabilizar o traslado do corpo para o Brasil.
0: Filho salva a própria mãe de uma tentativa de feminicídio em São Paulo. Os detalhes com Arthur Coelho.
7: Continua em observação a mulher que foi esfaqueada pelo ex-companheiro em uma casa na região da Lapa, na zona oeste de São Paulo. Segundo a polícia, ela foi salva após o filho dela, de 8 anos, ligar para os agentes na tarde dessa quarta-feira. Equipes da PM foram acionadas e, quando chegaram, encontraram a vítima caída no chão com um ferimento causado por faca. No local, além dela, estavam 4 filhos. O mais velho informou que havia ligado no 190 porque ficou preocupado com a mãe. A polícia fez buscas e conseguiu prender o agressor, de 36 anos.

0: Here Comes the Sun, um pedido do Genivaldo do Butantã, que pediu essa música, falava que tinha saudades quando tocava na abertura. Se o senhor pediu, a gente atende, é uma ordem, o pedido do ouvinte, é claro que a gente revive esse clássico que sempre tocava aqui no Bandeirantes Caminho do Sol, mas calma, meia-noite e meia ainda, o sol demora pra vir. Deve vir por volta ali das 6 da manhã hoje, calma, mas já é um aviso que daqui a pouco tem o sol. Até porque estamos a caminho do sol. Muitas mensagens chegando aqui no 11 999 048756. Boa noite, Diogo, Ailton Dias. Antônio Migrone da Vila Prudente mandou um abraço. O Ailton Dias não tá aqui ainda. Daqui a pouco ele tá aqui pro pulo do gato. Boa noite, Diogo. Aqui é o André Luiz da cidade de Santos. Motorista de aplicativo, já está no caminho. Manda um abraço para mim. Claro, mando sim. Aquele abraço, viu? André Luiz já no trabalho. Ó, o Alexandre de Marituba pediu a música Deslizes de Fagner. Pode deixar que eu vou tocar daqui a pouquinho pra você, tá bom, Raimundo? Obrigado, viu? Boa noite, Alexandre Pereira de Sorocaba, na audiência do Bandeirantes a Caminho do Sol. Diogo Braga, voz da Bandeirantes na madrugada, um forte abraço. Muito, muito obrigado, viu? Muito obrigado. Já coloco aqui seu áudio daqui a pouco pra gente curtir aqui também. Obrigado, viu, pela mensagem. Você que é o Alexandre Pereira de Sorocaba. Já toquei aqui Here Comes the Sun. Bom dia, Diogo, ouvindo o Bandeirantes a Caminho do Sol aqui de Fernandópolis. Júlio César de Lima Santista, aquele abraço pra você. Muitas mensagens chegando. A Marli mandou, olha que legal a história da Marli. Eu fui a primeira mulher comentarista sorteada para o jogo Criciúma e São Caetano. Criciúma 4, São Caetano 0. E a primeira mulher a participar desse debate esportivo. Ela gostava muito do trabalho do Eduardo Batista, porém a sequência de derrotas fez ele perder a confiança do torcedor. Inclusive o time estava na liderança da Série B. Ela aqui até mandou foto da toalha, que legal a toalha que ela recebeu, com o nome dela, inclusive. Esse jogo, Criciúma 4, São Caetano 0, foi em 2006, aqui que ela coloca. Tô obrigado pelo seu relato, viu, Marli? Essa toalha de banho que bordei e presenteei nosso técnico anterior, que legal. Parabéns, viu, Marli, que história legal. É, agora o Criciúma caiu pra sexto, acho que vai voltar. Tem tudo pra voltar pro topo da Série B. Aqui é o Sanfoneiro Galinho do Nordeste, estou em Olinda, olha que legal, 26 graus. Caramba, 26 graus lá em Olinda. Primeira vez que sintonizo esta rádio. Nossa, que honra. Nasci em 1955, tenho 70 anos. Estou com saúde muito boa. Parabéns. Manda um abraço para minha esposa Ana Rosa. Um abraço, Ana Rosa, para você. Esse recado do Sanfoneiro Galinho. Primeira vez aqui na Bandeirantes. Fique aqui, viu? Não sai daqui nunca mais, porque aqui a programação é 24 horas ao vivo. Muita coisa legal, muita programação, entrevistas, informação. E agora, como eu disse, se o senhor não estava aqui, eu repito, a partir de segunda-feira estaremos na LG Channels, com imagem. Vocês vão me ver com imagem, direto aí no seu televisor, sem pagar nada. É, mais Beatles tocando aqui. A música já foi pra sequência, não é mais Here Comes the Sun. Daqui a pouco eu toco as outras músicas. E tem mensagem também de áudio, várias mensagens de áudio dos ouvintes que estão mandando aqui pra gente.
1: Bom dia, Diogo Braga. Eu acho que eu errei o seu nome. Mas me desculpe, mas ó, passando pra desejar um ótimo programa. E tô muito contente pelo programa, pois eu tenho insônia. E um grande abraço.
0: Um abraço.
1: Esqueci, Diogo, de dizer o meu nome. Meu nome é Vera.
0: Oi, Vera. Aquele abraço pra você. Que bom, fazendo companhia.
2: Boa noite, meu amigo. Boa noite, todos do Band A Caminho do Sol. Meu amigo, aqui em Belém do Pará, estamos num verão amazônico. Durante o dia é aquele sol de rachar. Nós falamos aqui um sol para cada um. Entendeu? Só que durante a noite temos uma noite mais fria, mais tranquila, entendeu? Até porque nós somos cercados de rio e às vezes cai uma chuvazinha da tarde que faz com que a noite fique fria, entendeu? E a temperatura, graças a Deus, está bem, bem tranquila, entendeu? Um clima friozinho. Tá entendendo? Pra tomar aquele vinhozinho, pra depois ir dormir. Um abraço aí do seu amigo Carlos
0: abraço.
2: Moreira, de Belém do Pará.
0: Abraço pra Belém do Pará. Muitos ouvintes.
3: Bom dia, Bandeirantes, a Caminho do Sol. Que bom que voltou essa programação, viu? Lembro do Caminho do Sol, muito tempo atrás, ainda com o grande Cláudio Vaidan. E vai ficar muito
0: nosso
3: bom
0: mestre.
3: Com você também. Aqui, falando de Suzano, temperatura entre 17 e 18, bem agradável. Hélio Ribeiro, abraço.
0: Abraço, Hélio Ribeiro.
4: Bom dia, Diogo Braga.
0: Bom dia.
4: Que Deus abençoe a nossa madrugada, a programação. Aqui é o Kleber, motorista, carreteiro.

0: Estamos aqui no Rodoanel, acessando a Castelo Branco.
1: Ó, já no trabalho.
0: Estou em obras aqui, mas o trânsito fluindo bem.
1: Maravilha.
0: Um abraço, que Deus abençoe a programação.
1: Pra você também.
0: Estou conectado desde o primeiro dia aí, mandando mensagem hoje.
1: Que honra.
0: Mas estamos conectados todos os dias aí, desde o início aí que começou o Bandeirantes a Caminho do Sol. Top demais, hein? Ligadinho na Bandeirante o dia inteiro. E quando nós estamos na noite, a noite inteira.
1: É isso.
0: Deus abençoe.
1: É aquela coisa que eu já falei pra vocês. Vocês fazem companhia pra mim, eu faço companhia pra vocês. É uma troca aqui. Os dois saem ganhando, tá certo? Eliana Zaidan Brasil falou que tá na escuta aqui do programa, lá de Americana, madrugada agradável e com sono. Olha, antes da gente ir aqui chamar o nosso repórter Guilherme Arguela, que já virou tradicional aqui no Bandeirantes Caminho do Sol, dando um giro completo de notícias do esporte, eu quero que vocês mandem aqui no 11 999 048756, e eu vou fazer uma enquete. Este horário é boa noite ou bom dia? Porque metade de vocês falam bom dia, a outra metade fala boa noite. E aí, tem algum... tem um certo, tem um errado? Quero ver aqui, mandem aqui no 11 99 04 875B, se você fala esse horário bom dia, agora 00h37, ou você fala boa noite. E aí a gente vê quem ganha no final do programa, tá certo? Agora sim, hora dele, hora do esporte. Guilherme Arguela chegando com todas as informações para você ficar ligadinho, ou para trabalhar, ou para acordar, ou também para ir dormir, sabendo de tudo que aconteceu no mundo dos esportes, do futebol e em todos eles, tá bom? Eu já volto. Fala, Arguela, conta pra gente o que aconteceu nessa quarta-feira.
2: Fala, Diogo, tudo bem? Ótimo dia a você e a todos que nos acompanham aqui nesta madrugada no Bandeirantes a Caminho do Sol. Vamos lá, falar de esporte, a começar pelo atletismo, porque temos Alisson dos Santos campeão, mais uma vez medalha de ouro nos Jogos Sul-Americanos realizados em Santa Fé, na Colômbia. Ele já havia batido o recorde da prova na semifinal da competição, dessa vez não foi o recordista de tempo, fez 44 segundos e 61 milésimos nos 400 metros rasos, mas ainda assim venceu, nem bateu o recorde, mas ainda assim conseguiu ganhar, então mais uma vez a história sendo escrita por este fenômeno que é o Alisson dos Santos, o Pio, aos 26 anos de idade. E foi um dia também importante esta quarta-feira no Taekwondo do Brasil, que foi pódio, foi medalhista 4 vezes neste dia. A grande medalha de ouro foi para Clara Pacheco na categoria até 57 quilos, enquanto João Diniz foi prata na categoria até 68 quilos. Enquanto isso, a Júlia Nazário e o Paulo Ricardo Melo ficaram com as medalhas de bronze nas categorias até 49 e 58 quilos, 49 para a Júlia e 58 para o Paulo Ricardo. Bom, passando agora para o futebol, vamos falar sobre Eduardo Batista no Internacional. Pois é, nós já havíamos adiantado por aqui, né, Diogo, que o Inter estava muito próximo de concretizar a contratação do Eduardo Batista, que era técnico do Criciúma até ontem. Foi derrotado mais uma vez na Série B do Campeonato Brasileiro pelo Operário, mesmo jogando dentro de casa a equipe do Tigre, que é o Criciúma. Criciúma já foi, inclusive, líder da Série B, agora é somente o 6º colocado, despencou aí na tabela de classificação e agora está sem técnico, porque o Eduardo Batista assinou com o Inter até o fim do Campeonato Brasileiro. O Internacional só tem o Brasileirão para jogar, mais 38 partidas pela frente, e tenta aí sair da zona de rebaixamento. Agora tem todas as esperanças, as expectativas em cima do Eduardo Batista. E isso gerou bastante indignação, tanto pelo lado do Criciúma, quanto também por parte dos torcedores do Internacional, né, Diogo? Muita repercussão negativa aí em cima da contratação do Eduardo Batista. Quer dizer, Pezzolano não estava bom, outros nomes foram sugeridos e não aceitaram as propostas. E aí, o torcedor colorado não ficou nada feliz com esta decisão. O que chamou bastante atenção também, viu, Diogo, foi a declaração do Éder, o diretor de futebol do Criciúma, ex-jogador

Jogador também encerrou sua carreira por lá, que, em uma manifestação em suas redes sociais, disse que só covardes abandonam o barco. Abre e fecha aspas para essa frase impactante, forte e indireta, mas direta, dá para dizer, para o Eduardo Batista. Bom, enquanto isso, o rival do Inter, o Grêmio, que também está na zona de rebaixamento, é o 17º colocado, enquanto o Colorado é o 18º. Grêmio, na boca do Z4, anunciou um novo patrocinador master aí para a sequência da temporada, é a casa de apostas Pitaco. Isso é relevante também, né, Diogo, por se tratar do Grêmio, se tratar de um dos maiores clubes do nosso futebol, mas também em meio a toda essa polêmica, todo esse debate pelo fim das bets das casas de apostas, pelo menos tão influentes aí no cenário financeiro e até mesmo futebolístico mesmo do nosso esporte, em questões de apostas, de escândalos de apostas, ainda assim o Grêmio foi mais um clube a fechar mais uma vez com uma casa de apostas para o seu patrocínio master na camisa, no caso do tricolor gaúcho. Tudo isso em meio à super data FIFA. E sexta-feira tem seleção brasileira em campo, amistoso contra a seleção da Austrália. Aliás, são dois em sequência, né? O Brasil joga contra a Austrália nessa sexta-feira, logo de manhãzinha, às 7 horas da manhã, no horário de Brasília, e depois na terça-feira também, às 7 horas da manhã. Na sequência, tem amistoso contra a Índia no sábado, já no mês de outubro, 11 horas da manhã, no dia 3, contra a Índia. Um jogo que nunca aconteceu, partida inédita, confronto inédito, nenhum jogo oficial entre essas duas seleções. Bom, agora sobre o futebol paulista, para a gente encerrar aqui esse giro esportivo para você que nos acompanha na Bandeirantes, toda a capital paulista, região metropolitana. Também na Baixada Santista. Aliás, vamos começar pelo Alvinegro da Vila Belmiro, pelo Alçapão, que vive dias melhores aí, pelo menos no Campeonato Brasileiro, e que tem expectativa em cima de Neymar Júnior, que pode voltar aos gramados antes do esperado. Ele tem uma lesão muscular, já atingiu aí a terceira semana de recuperação junto à fisioterapia, e o que era previsto, uma volta, era prevista para novembro, pode acontecer pelo menos já no finalzinho do mês de outubro, é o que se espera. Porém, fora de campo, mais um problema jurídico e financeiro para o Santos, que foi condenado pela Câmara Nacional de Resolução de Disputas, a CNRD, um órgão da CBF, a pagar pouco mais de 18 milhões e 600 mil reais ao Cuiabá, referentes aí ao zagueiro Joaquim. Pois é, contratado junto ao Cuiabá em fevereiro de 2023, e essa dívida diz respeito a essa contratação nesta data que eu citei e também a revenda do atleta ao Tigres do México em julho de 2024. Bom, o Santos pode recorrer desta decisão no Centro Brasileiro de Mediação e Arbitragem, o CMBA, mas é mais um problema à vista aí para o clube peixeiro. Outro time que tem bastante problema é o Corinthians. E um outro nome, novo nome, que pelo menos tem a intenção, inicialmente, claro, de ajudar o Timão a sair desta briga muito ruim no cenário político e estrutural, é Rosala Santoro, ex-diretor financeiro do Corinthians no início da gestão de Augusto Melo, porque ele anunciou nesta última quarta-feira a sua pré-candidatura de maneira oficial à presidência do Esporte Clube Corinthians Paulista. Agora ele se junta a André Luiz, o André Negão, Sérgio Henriquian e José Augusto Mendes, como os outros três, agora quatro nomes, para tentar aí ganhar a eleição presidencial no Corinthians, que acontece, está marcada para o dia 28 de novembro. Já no São Paulo Futebol Clube, uma notícia importante, porque o tricolor evitou um transfer ban futuro. Explico para você, ouvinte ligado aqui na Bandeirantes. Referente ao Jordney, que é um atleta que foi para a base do São Paulo, também está relacionado aí, está sendo utilizado no profissional do tricolor paulista. São Paulo comprou o jogador junto ao Novo Horizontino, pagou R$ 1 milhão, ou melhor, parcelou este pagamento. E aí, com problemas nesse pagamento das parcelas,
teve uma data, ou melhor, um período estipulado para fazer o pagamento, 45 dias a partir do mês de agosto para pagar o restante do valor, esse valor de R$ 1 milhão, que foi dividido em parcelas de 200

0: mil. Então, teria aí um problema futuro caso não tivesse quitado este problema, mas isso aconteceu e agora o São Paulo não tem mais de se preocupar, pelo menos com este transfer ban. Agora é só desejar uma boa recuperação ao zagueiro Domingos Duarte, que passou pela cirurgia para a correção, reconstrução do ligamento cruzado anterior do joelho direito e está fora da temporada, só retorna em 2027. Agora no Palmeiras, notícia importante acerca de Abel Ferreira, que recebeu mais uma sondagem do Sporting de Portugal, mas isso já é comum, né, para o técnico do Palmeiras, que faz um grande trabalho desde 2020, lembrando que ele tem contrato com o Verdão até 2027. E o Paulinho também deve iniciar a sua transição física nesta sexta-feira, ele que tem sofrido com muitos problemas físicos aí há um bom tempo no Verdão, também já no Atlético Mineiro, e pode ser aí uma expectativa, pode ter uma expectativa de retornar aos gramados após a Superdata FIFA. É isso, Diogo. Eu volto amanhã com mais informações do esporte, porque se tem futebol, vôlei, atletismo, tênis, se tem esporte, você sabe, é a Caminho do Sol aqui na Bandeirantes.
1: Obrigado, viu, Guilherme Agrela. Muitas mensagens chegando, já respondendo aqui a minha pergunta. O Alexandro de Marituba mandou: o certo é boa madrugada de quinta-feira e assim se vai. Tá certo, uma resposta diferente. E ele pediu, e eu fiquei de tocar a música Deslizes do Fagner. Vamos ouvir essa música.

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1: Tá aí um trechinho de Deslizes. O sanfoneiro Galinho do Nordeste mandou que é bom dia o certo. Tá certo. Cadê? Aqui, ó. Mais mensagens. Matusalém, São Paulino da Zona Leste de São Paulo. Né, falando que é 100% Bandeirantes. Já é quinta-feira, mas é noite, então é boa noite. Tá certo. Diogo, boa noite, bom dia. As duas saudações são válidas, mas o bom dia é mais correto porque é o início de um dia. Hélio Ribeiro de Suzano mandou essa mensagem. Neliane, pra mim, bom dia é melhor. Ah, tá certo. A Marli, lá de Criciúma, corrigiu a informação, tem razão. O novo técnico do Criciúma é o Humberto Loser. Então, o Criciúma já tem novo técnico, tem razão, né? Falhei nessa, mas o ouvinte está aqui para corrigir e é isso mesmo. Muito obrigado, viu, Mali, pela correção dessa informação. Ainda falando de futebol, seleção brasileira, temos aqui, né, os convocados. Hugo Souza, Otávio do Cruzeiro, Hugo Souza do Corinthians, Otávio do Cruzeiro, Pedro Morisco, Douglas Santos, Mateuzinho, Mauro Júnior e Wanderson nas laterais. Zagueiros, Arthur Dias, Gabriel Magalhães, Jair, Marquinhos e Vitor Reis. Meio campistas, Andrei Santos, Breno Bidon, Bruno Guimarães, Danilo, Douglas Luiz, Gabriel Bontempo e também o Martinelli. No ataque, Martinelli do Fluminense, não do Arsenal, ex-Arsenal, que foi jogar na Arábia. Atacantes, Endrick, Estevão, Pedro, Rafinha, Rayan, Samuel Lino e Vini Júnior. Você aí, ouvinte, precisa montar a seleção brasileira, os 11 titulares desses nomes que eu falei. Quem que você escolhe? Ó, entre os goleiros, vou repetindo aqui aos poucos para vocês. Hugo Souza, Otávio e Pedro Morisco. Eu vou de Hugo Souza. Vou ser sincero, não com muita confiança não. Para mim, quem tinha que estar aí é o Everton do Grêmio, que para mim é o melhor goleiro do Brasil, ou o Everson do Galo, se bem que ele tá voltando de lesão, mas para mim são os dois melhores. E eu daria chance para um dos dois, inclusive o Everton, né, já foi convocado para a Copa do Mundo passado. Mas, dentre esses três, eu fico com o Hugo, que já foi convocado outras vezes. O Otávio e o Pedro são muito jovens. Nas laterais, temos na lateral direita o Wanderson, que foi convocado agora, depois do corte do Wesley, da Roma, e o Mateuzinho do Corinthians.

0: Corinthians. Apesar do Mateuzinho ter sido chamado antes que o Wanderson, eu fico com o Wanderson de titular, porque acho que ele tem mais experiência e é melhor que o Mateuzinho. Na lateral esquerda, Douglas Santos e Mauro Júnior. Eu fico com o Douglas Santos. O que vocês acham? Eu continuo aí, ele que fez uma grande Copa do Mundo, uma surpresa, uma das poucas surpresas positivas que o Brasil teve. Eu acho que o Douglas Santos foi uma delas, merece essa continuidade. Inclusive, alguns nomes que foram bem, o próprio Paquetá, até se machucar, era titular, Matheus Cunha, difícil de entender, jovens, né? Diferente do Casemiro, que a gente já sabia que era a última Copa do Mundo dele. Por que não foram convocados, né? Já que tiveram essa chance na Copa do Mundo, eles desagradaram tanto assim o Ancelotti. E o Ederson, então, que foi chamado no lugar do Wesley, um volante no lugar do lateral, e não foi chamado agora para essa convocação. Faz muito sentido, né? Eu, pelo menos, não entendi esses pontos. Bom, no meio-campo, eu coloquei três. De Andrei Santos, Brendo Bidon, Bruno Guimarães, Danilo, Douglas Luiz, Gabriel Bontempo e Martinelli do Fluminense, meu trio titular é Bruno Guimarães, Danilo e Andrei Santos. O que vocês acham? Gostaram? E aí, no ataque, eu fico com Rafinha de um lado, pela direita, Vini Júnior pela esquerda e o Endrick de centroavante. Na reserva tem Estevão, Pedro, Rayan e Samuel Lino. Se bem que o Pedro... é uma boa também, hein? No lugar do Endrick, difícil. Mas eu vou com o Endrick ainda. Acho que o Endrick tá mais pronto que o Pedro e é mais jovem. Eu ficaria com ele. O que vocês acham? Tá bom? Mandem aqui as suas opiniões em relação a essa escalação do Brasil. Como disse bem o Agrela, é amanhã o jogo do Brasil contra a Austrália. 7 horas da manhã. O Brasil joga lá na Austrália contra a Austrália e depois volta a jogar dia 29. Também contra a Austrália, na Austrália, e dia 3 é a Índia contra. Na Índia contra a Índia. Esses amistosos do Brasil, depois a data FIFA se encerra. Hoje tem grandes jogos entre seleções, especialmente na Nations League, torneio oficial lá da Europa. E esse é o grande. A grande razão de ter uma data FIFA agora é justamente para brigar esses duelos europeus. E por isso que as seleções da América do Sul, do Norte, da Ásia, da África não enfrentam as seleções europeias, porque elas se fecharam no calendário delas, né? Holanda e Alemanha hoje, 3h45, jogaço. Um outro grande jogo, 3h45 da tarde, Portugal e País de Gales, tudo 3h45. Sérvia e Grécia, 3h45 também, Noruega e Dinamarca. O legal da Nations League é que ela tem as ligas B e D, então você pode ser rebaixado na Nations League, dependendo da sua seu desempenho, né, na competição. Isso faz com que as seleções elas deem o seu melhor. Hoje também tem Japão e Uruguai, Coreia do Sul e Equador, alguns dos jogos aí internacionais. Aqui no Brasil só tem jogo da segunda divisão do Paraibano. Olha só quem joga hoje. 7h30 da noite. O Picuiense enfrenta a Desportiva Guarabira. Tem alguém aí da Paraíba que pode me falar mais sobre esses times aqui? E o Santa Rita enfrenta o Socremo Serrano. 7h30 da noite. Dois jogos aí do Paraibano da segunda divisão do Campeonato da Paraíba. Maravilha, hein? Só aí, quem tá com saudades, quer assistir um joguinho aqui nacional, tá aí pra você assistir os dois, 7h30 da noite. Já falei, se tiver alguém na Paraíba aí, me ajuda com informações desses times, porque eu sinceramente não os conheço, tá certo? Então, agora a gente vai pra um rápido intervalo e na volta a gente fala sobre as datas, aniversários e mortes, as efemérides deste dia 24 de setembro de 2026. Já volto.
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4: Estamos de volta, 12:57 da manhã, quase 1 da manhã já, e muitas mensagens de ouvintes chegando. Vamos soltar algumas por áudio também, isso você já sabe. Pode mandar mensagem, o que você quiser falar aqui no 11 999 048756.
5: Agora sim.
6: É bom dia. Já passou da meia-noite. Então começa um novo ciclo de um novo lindo dia a caminho do sol. Aqui é a Lisa Elisete de São Vicente. Um beijo,
4: certo,
6: Diogo
4: Elisete.
6: Braga.
4: É a opinião dela aqui. Eu fiz a pergunta para os ouvintes. Se agora, né, a partir da meia-noite, 1, 2 da manhã, é bom dia ou boa noite? Porque alguns mandam bom dia, outros mandam boa noite. Vou fazer uma enquete aqui. Por enquanto, bom dia tá ganhando.
7: Alexandre Pereira, Sorocaba. Eu digo bom dia. Bom dia, Bandeirantes a caminho do sol.
4: Bom dia.
8: Agora com essa sua enquete, você me deixou agora com uma dúvida imensa na minha cabeça, olha, porque depois da meia-noite inicia-se um novo dia, né? Só que o teu cérebro enxerga a noite e acaba que você acaba dando uma boa noite.
4: Pois é.
8: Quando
4: e agora?
8: Deveria ser um bom dia, né? Porque é o início de um novo dia, né? Mas agora você me deixou com essa enquete numa dúvida muito grande. Um abraço do seu amigo Carlos Moreira de Belém do Pará.
4: Abraço, Belém do Pará.
9: Bom dia, Bandeirantes, a caminho do sol. Silvânia aqui, Aracaju, sempre na escuta. Um abraço.
4: Abraço.
10: Boa noite. Silvio Cimino. Eu ouço a Bandeirantes desde 1957, na parte da tarde, escutando o telefone pedindo o bis de Anjo de Almeida Paz, e eu fazia lição de casa.
4: Olha que legal,
10: do
4: que história,
10: colégio.
4: Hein?
10: Depois, continuei ouvindo a Bandeirantes, Patrulha Bandeirantes, Varga Dona da Noite. Meu pai ouvia o Moraes Sarmento. Me lembro de um jovem repórter que começou e depois agradeceu a formatura, um tal de Zé Paulo de Andrade.
4: Só, depois, o maior nome do rádio.
10: O Trabuco, aí começou o Jornal Gente, antes disso o Pulo do Gato com o Joia Júnior, depois o grande Zé Paulo de Andrade. Saudades de todo mundo, minha gente. E agora volta a Caminho do Sol. Parabéns, Bandeirantes. Continuo escutando vocês.
4: Que legal, obrigado, obrigado mesmo. Alguns comentários sobre a seleção. O Franceildo Barros, de Botucatu, fala que a seleção brasileira está fraca. Quer café da Ailton Dias. Alô, Ailton Dias, quer café? Eu concordo com o senhor, viu? Se você for comparar com as outras gerações, é incomparável. E até agora, se você pegar as últimas Copas do Mundo, eu acho que até nesse passado recente, a qualidade também diminuiu. Mas o que nos resta é torcer. E o Jorge Luiz Veloso, de Embu das Artes, me atentou.

0: para um erro crucial aqui. Eu escalei a seleção brasileira sem zagueiro. Putz, muito obrigado, Jorge Luiz Veloso. Que bom que você me alertou. Vamos passar aqui pelos zagueiros, então. Ó, os convocados. Arthur Dias, Gabriel Magalhães, Jair, Marquinhos e Vitor Reis. Eu fico com a dupla que passou, que foi titular na Copa do Mundo, Marquinhos e Magalhães. Meu time ficou, então, Hugo Souza, Wanderson e Douglas Santos nas laterais, Gabriel Magalhães e Marquinhos, Andrei Santos, Bruno Guimarães e Danilo. No ataque, Endrick, Rafinha e Vinícius Júnior. Gostou do meu time? É o que temos. Não dá pra falar muito, né? Mas é isso. Olha que legal. Qual que é o nome dessa ouvinte aqui? A Lisa mandou fotos com a equipe da Bandeirantes no velório do Pelé, Ricardo Capriotti. Nossa, olha o Capelanes. Vou mandar essa foto pra ele. Tá completamente diferente. Que legal. Muito obrigado, viu, Lisa, por essas fotos. Muito legal mesmo. Acho que os dois estão corretos, mas eu prefiro Bom Dia. Concordo, Everson, Fábio, Everton já seriam meus goleiros nessa Copa passada. Aí, tá certo. Dessa relação só escapa Estevão e Samuel Lino. O restante manda vazar fora, incluindo esse italiano que é ruim, que dói. É, eu não tô gostando muito do trabalho dele não, viu? Vou ser sincero pra vocês também. Ele é um Ancelotti. Ruim que dói, eu vou discordar de você, viu, Schumacher? Schumacher? Schumacher, ó. Schumacher, de São Luís do Maranhão. Eu vou discordar. Mas que ele tá fazendo um trabalho ruim, ele tá. Ele é um dos maiores da história de técnico. Não tem como negar isso. Mas precisa melhorar muito a seleção brasileira. Não conseguiu desempenhar. Teve um ano pra trabalhar. Não foi pouco, né? A gente não pode achar que foi pouco. Seleção é assim. Seleção não se treina muito. E o jogo contra a Noruega foi, olha, difícil de engolir, principalmente pela postura. As derrotas, infelizmente, acontecem, mas a postura não é uma postura de seleção brasileira, né? Concordam comigo? Mandem aí a sua opinião sobre a seleção brasileira. Agora que estamos na data FIFA, paramos de falar sobre os times. A Marli, lá de Criciúma, falou que tá 12 graus lá. Não tá tão frio, viu? Achei que ia tá mais frio lá em Criciúma. Tá certo? Como eu prometi pra vocês, vamos para as efemérides, e a prioridade nas efemérides hoje é do torcedor São Paulino. Sabe por que eu vou fazer uma homenagem para ele? Torcedor sofrido, que não vem comemorando muitas glórias nos últimos anos, mas justo hoje, dia 24 de setembro, ele comemorou, há 3 anos atrás, a última grande glória, a última glória, né? Grande, pequeno, último título do São Paulo em 2023, campeão pela primeira vez da Copa do Brasil. Vamos conferir a narração de Ulisses Costa naquele dia 24 de setembro de 2023.
1: Wellington Rato para a cobrança de falta pela direita, para o time do São Paulo bater. Você ligado no microfone, Bandeirantes partiu para a bola, correu, bateu, levantou, gol, no gol. Vem Rossi tirar a bola, falta de primeira, vai ser um golaço, Nestor! Lindo, lindo, lindo, lindo, lindo, lindo, lindo, lindo.

0: show do São Paulo, Nestor! Ele pega de 100 pulos de voleio a bola! Ele enche o pé nela de primeira! A bola dá na bochecha! A bola dá na bochecha! A bola dá na bochecha esquerda do gol do Rossi! Tudo igual no Morumbi! O Rossi subiu, ele soca, a bola tira, a bola volta para Nestor! Agora sim, ergue o braço, o árbitro, o São Paulo é campeão inédito da Copa do Brasil! O São Paulo é campeão inédito da Copa do Brasil! Um time campeoníssimo, tricampeão de Libertadores, tricampeão do mundo. Agora conquista a Copa do Brasil. No primeiro jogo empata, vence o Flamengo por 1-0. Nesse jogo agora empata com o Flamengo em 1-1. A Copa do Brasil, a competição mais democrática do futebol brasileiro, que reúne 92 times que brigam por esta competição, na democracia desse país, da maneira mais democrática de se jogar futebol. 92 equipes começaram. O São Paulo conquista o título da Copa do Brasil, vencendo o Flamengo no Maracanã, empatando no Morumbi. O São Paulo é campeão da Copa do Brasil, a maior competição com a maior democracia do futebol brasileiro. Parabéns ao São Paulo pela conquista do título. Parabéns a Dorival Júnior, Rafael, Rafinha. Parabéns a Arboleda. Parabéns a Beraldo. Parabéns a Caio Paulista, Wellington, a Diego Costa, a Pablo Maia, Juan. Parabéns a Alisson, Gabriel Neves, Nestor. Parabéns a Lucas Caleri. Parabéns a Rato, Luciano, Michel Araújo, Gabriel Neves. Parabéns ao São Paulo. E o Dorival Júnior é bicampeão seguido da Copa do Brasil ano passado como o Flamengo e esse ano como São Paulo. O São Paulo é campeão da Copa do Brasil.
1: É, torcedor são paulino, que festa, que dia histórico. Vamos relembrar um pouquinho da campanha do São Paulo. Primeiro, começando com o ano anterior, 2022, o São Paulo chegou à semifinal da competição, mas parou no Flamengo na semifinal. E aí, em 2023, a Copa do Brasil começou no dia 21 de fevereiro e o tricolor, pelo desempenho que teve no Brasileirão de 2022, entrou na terceira fase do campeonato, quando restavam outros 31 times. A estreia foi contra o Ituano, no Morumbi, sob o comando ainda de Rogério Ceni. E aí empatou em 0-0. Já no segundo jogo, sob o comando de Dorival Júnior, foi buscar a classificação com 1-0 só. Olha só, quase que o São Paulo cai na primeira fase aí que ele disputou, na terceira fase da Copa do Brasil, mas primeiro jogo que ele disputou no torneio, mas conseguiu com um golzinho do Wellington Rato fazer e garantir a classificação. Oitavas de final, esse talvez o jogo mais emocionante, por incrível que pareça. Depois a sequência do São Paulo é absurda, mas contra o Sport, o adversário mais fraco dessa sequência, que vem depois das oitavas pra frente, o São Paulo vence por 2-0 com gols de Luciano e Marcos Paulo na Ilha do Retiro. E depois o Sport faz 3-1 no Morumbi e a disputa vai para os pênaltis. Exatamente, a disputa vai para os pênaltis. Wellington Rato, Beraldo, Caleri, Rafinha e Pablo Maia fizeram as cobranças. E o Rafael, que já começou a brilhar nesse jogo, defendeu o chute de Luciano Juba, que hoje está no Bahia, inclusive dirigido pelo Rogério Ceni, e aí classificou o São Paulo. Dali para frente, o São Paulo cresce de uma maneira espetacular na Copa do Brasil. É impressionante como o São Paulo cresceu. Nas quartas de final, pegou o seu rival Palmeiras, que tinha sido despachado pelo time no Morumbi no ano passado. Repetindo a temporada anterior, o São Paulo novamente elimina o Palmeiras de uma maneira muito mais tranquila, sem ser por uma decisão de pênaltis. Foram duas vitórias, a primeira por 1-0 no Morumbi, com gol do Rafinha. E depois, Caio Paulista e David marcaram na Arena do Palmeiras, de virada por 2-1. Na semifinal, outro clássico. E o maior ainda, contra o seu grande e maior rival, São Paulo e Corinthians fizeram dois majestosos, mais parelhos. Na Arena Corinthians, o Corinthians venceu por 2-1 e o Luciano fez um gol que foi crucial para o tricolor paulista conseguir reverter o resultado no Morumbi. Aí, o site do São Paulo aqui coloca o Lucas como o Raí na decisão de 98. Você, torcedor São Paulino, concorda com essa comparação? Lembrando que o Raí chegou para a final do Campeonato Paulista de 98, no segundo jogo, no segundo ou no primeiro jogo, se eu não me engano, e faz os gols decisivos no segundo jogo, que dá o título pro tricolor naquele ano. Ele tinha acabado de voltar do PSG. Uma semana depois que ele voltou para São Paulo para jogar no tricolor, ele já estreia na final, sendo decisivo e sendo campeão pelo tricolor. E o Lucas

uma história muito parecida. Tanto é que o site do São Paulo coloca desse jeito. Pouco tempo antes, volta pro time que o revelou e o Lucas, que foi campeão da Copa Sul-Americana em 2012, foi o grande destaque, fazendo um golaço, né? Fazendo um dos gols, além do gol inesquecível e maravilhoso do Wellington Rato, que ficou famosa essa frase, cortando para a esquerda. Os dois balançaram as redes na vitória do 2-0 do São Paulo, que levou o time para a final. E o que é muito importante destacar é a defesa espetacular, à la Rogério Ceni, do Rafael, num chute daquele atacante do Corinthians, o Rojas. Cara, espetacular. Ele mandou a bola na gaveta, no ângulo, e o Rafael foi buscar aquele chute. Simplesmente espetacular aquela defesa. E aí, o São Paulo se classificou para a final e foi enfrentar justamente o seu algoz do ano anterior, o Flamengo, que o eliminou na semifinal. Agora os dois se enfrentaram na final. Como o Ulisses Costa bem disse em sua narração, Caleri fez um gol de cabeça no Maracanã que trouxe a vantagem para o tricolor paulista, para o Morumbi, no jogo da volta, que foi justamente num dia 24 de setembro de 2023. 1-1, o Flamengo abriu o placar e depois o Rodrigo Nestor fez o gol que empatou para o tricolor paulista. E os mais de 63 mil torcedores que estavam no Morumbi naquele dia, mas os milhões apaixonados que estavam em casa, puderam acompanhar esse título inédito que trouxe pela primeira vez a Copa do Brasil para a sala de troféus recheada do São Paulo, que só faltava esse: Sul-Americana, Libertadores, Campeonato Paulista, Brasileiro e Mundial. Foi tudo de bom aquele dia para o torcedor são paulino, mas que depois disso não se repetiu nenhuma vez mais. Nenhum título depois São Paulo conquistou. Mas fica aqui a lembrança para o torcedor são paulino, que vem sofrendo muito, mas que hoje vai ter um pinguinho de felicidade para lembrar dessa conquista maravilhosa. Você, torcedor são paulino, onde é que estava nesta conquista? Manda mensagem aqui pra gente no 11 999 04 8756 pra contar o que você estava fazendo naquele dia, tá certo? Temos mais efemérides do dia. Hoje é uma data importante pro futebol brasileiro. No dia 24 de setembro de 1979, a Confederação Brasileira de Futebol, a CBF, passou a oficialmente existir. Antes, ela fazia parte da CBD, a Confederação Brasileira de Desportos, e aí então passou em 79 a se chamar CBF. A CBD cuidava de todos os esportes, incluindo os esportes olímpicos, e aí a CBF foi designada a tomar conta da seleção brasileira masculina e feminina de futebol. Se você é supersticioso, CBD ganhou 3 títulos, CBF ganhou 2, né? De Copa do Mundo, aí depois que ela se separou, desmembrou, né? Da CBD e depois virou só CBF. Isso aconteceu justamente num dia 24 de setembro do ano de 1979. O quinto sinal marcou 1h15 da manhã já. O tempo está passando rápido aqui no Bandeirantes a Caminho do Sol. E hoje é aniversário de morte de Dom Pedro I. Que morreu no dia 24 de setembro de 1834, na cidade de Queluz, mesma cidade onde ele nasceu no dia 12 de outubro de 1798. Foi o primeiro imperador do Brasil, como Pedro I, de 1822 até a sua abdicação em 1831, e também foi rei de Portugal e Algarves como Pedro IV, entre março e maio de 1826. Foi o quarto filho do rei João VI e de sua esposa, a rainha Carlota Joaquina da Espanha, e, portanto, membro da Casa de Bragança. Pedro viveu seus primeiros anos de vida em Portugal,

0: que resultou na perda da província homônima e na formação também do Uruguai. Em 1826, após a morte de João VI, Pedro assumiu brevemente o trono português como Pedro IV, abdicando em favor de sua filha Maria II. O agravamento das crises políticas no Brasil levou a abdicar também do trono brasileiro em 1831 e regressar à Europa, onde comandou as forças liberais na Guerra Civil Portuguesa. Pedro morreu em 1834, pouco depois da vitória liberal, sendo amplamente reconhecido pela historiografia como uma figura central na transição constitucional de Brasil e Portugal do absolutismo para regimes mais representativos. Tá aí a história de Dom Pedro I, que morreu num dia 24 de setembro de 1834. Mais efemérides, mais datas importantes. O dia 24 de setembro tem um lugar especial na história do automobilismo brasileiro, pois foi neste ano, em 1989, que Emerson Fittipaldi se tornou o primeiro piloto do país a conquistar um título de Fórmula Indy. O Emerson fez história justamente no 24 de setembro ao conquistar o campeonato da Fórmula Indy após vencer as 200 milhas de Nazaré. Palmas para Emerson Fittipaldi, aí uma das nossas grandes referências do esporte brasileiro. E para a gente homenagear o Emerson Fittipaldi aqui no Bandeirantes A Caminho do Sol, a gente vai colocar um trechinho aqui da narração dele sendo campeão da Fórmula 1. Para a gente homenagear essa conquista na Fórmula Indy, a gente coloca um trechinho também da conquista tão importante do Campeonato Mundial da Fórmula 1. É com você, Fittipaldi.
1: Faça Emerson Fittipaldi, completando a 54ª volta. Vamos para a última volta. Emerson Fittipaldi, campeão mundial de Fórmula 1, passa agora o carro de número 10, que é o segundo colocado, pilotado por Mike Hollywood. Dennis Hulme em terceiro lugar. Última volta, portanto, do Grande Prêmio de Monza, na Itália. Emerson Fittipaldi, o grande campeão mundial de Fórmula 1, passando agora o carro de número 15. O público italiano na tribuna de honra do Autódromo de Monza em pé para saudar o novo campeão mundial, o mais novo campeão mundial de Fórmula 1. Passam os carros 21 e 19 nessa grande e sensacional competição, com o Brasil conquistando mais um campeonato mundial desta feita no esporte a motor. Emerson Fittipaldi vai sagrar-se campeão de Fórmula 1. Flávio Araújo. Bandeiras do Brasil estão agitadas em Monza. Emerson Fittipaldi faz a sua volta final. Ele passou com o punho levantado, cumprimentando a plateia, saudando o público de Monza, que não acreditava na sua vitória, de um piloto que vem lá do Brasil, um país que agora se torna conhecido e que se agiganta, principalmente pela força do esporte, principalmente pela presença dos nossos esportistas aqui na Europa. Emerson Fittipaldi, campeão mundial de automobilismo de 1972. Quem diria, senhores, quem diria, público esportivo do Brasil, que o nosso Brasil conseguiria tão cedo, tão rapidamente, ascender a esta posição? Quando diziam todos aqui na Europa que nós só praticávamos esportes como futebol, outros mais, que eles consideram de países que ainda não ingressaram no setor de desenvolvimento, comparece o Brasil no automobilismo para marcar com Emerson Fittipaldi o maior triunfo, talvez, que tenhamos conquistado com um homem, com uma mentalidade brasileira, com um coração brasileiro, com uma alma brasileira antes de tudo. Bandeiras brasileiras agitadas em Monza. Bandeiras brasileiras.
0: É muito legal essa narração. Que conquista do Emerson Fittipaldi aí, uma das mais importantes para o nosso esporte aqui brasileiro, tá certo? Mais mensagens de ouvintes chegando. Vamos soltar aqui por áudio. Inclusive, eu pedi pro nosso ouvinte, se tivesse alguém da Paraíba, me explicar justamente a história desse confronto da segunda divisão.

0: Do Paraibano, são dois hoje, 7:30 da noite, Picuinhense e Desportiva Guarabira, Santa Rita e Socremo Serrano. E olha, tem ouvinte que vai me explicar e vai explicar pra todo mundo, viu? Olha só, se liga nessa mensagem aqui.
1: Aqui é Flávio da Paraíba e da cidade de Guarabira. É, justamente, você falou certinho, o jogo da manhã pela segunda divisão do Paraibano. A Desportiva está com 9 pontos e a gente está liderando a segunda divisão. Com fé em Deus, a gente vai jogar a primeira em 2027. Obrigado e bom dia a todos da Rádio Bandeirantes.
0: É por isso que eu amo os ouvintes. Tem ouvinte de tudo quanto é lugar do Brasil e trazendo informações de todos os jeitos. E claro que ia ter ouvinte que ia me explicar o que está acontecendo na Série B do Campeonato Paraibano. Muito obrigado, viu, por essa mensagem. Tem mais aqui, o Lorival de São Paulo. Bom dia, amigo. Escutei muito tempo esse programa Bandeirantes a Caminho do Sol e está de volta. Mais mensagens também por áudio.
2: Bom dia, Diogão.
0: Bom dia.
2: Olha só, é o Cícero de Campinas que está falando, Cícero. Aqui. Eu assisti esse jogo aí, São Paulo e Flamengo aí, em casa mesmo, na televisão, viu? Foi um golaço mesmo aí, lavou a alma.
0: Sofreu muito.
2: Um título que o São Paulo não tinha. E a partir daquele dia tinha a Copa do Brasil, ok? Tenha um bom dia aí.
0: Para você também, bom dia. Mais mensagem.
3: Bom dia, Diogo Braga. Parabéns pelo programa.
0: Bom dia, obrigado.
3: E fico feliz em esse programa ter voltado. É um programa que traz credibilidade, muita informação na madrugada. Um abraço. Isaías da Vila Formosa.
0: Abraço, Isaías.
3: São Paulo, capital.
0: Muito obrigado. Obrigado mesmo. Muitas mensagens chegando. Agradeço aqui o carinho de todo mundo. Agora, a gente vai para um rápido intervalo e, na sequência, a gente volta para falar do cenário eleitoral aqui no Brasil, tá certo? É rapidinho o intervalo, fica aí 1 minuto e meio que a gente está de volta.
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Estamos de volta no Bandeirantes a Caminho do Sol, 1h26 da manhã, e em pouco mais de uma semana você, leitor, vai decidir o destino do nosso país. No novo levantamento do Instituto Paraná Pesquisas, ele mostra que a disputa deste ano está mais acirrada do que a do anterior, em 2022. Os números indicam um empate técnico tanto de Lula do PT quanto de Flávio.

0: Flávio Bolsonaro. E a rejeição também está empatada entre os dois técnicos. Agora, você fica com a entrevista do diretor do Instituto Paraná Pesquisas, Murilo Hidalgo, no Jornal Gente desta quarta-feira, apresentado por Pedro Campos, Thaís Freitas, Sônia Blota e Cláudio Humberto.
1: Eita, trilha gostosa, e tá chegando a hora que ela fica mais forte, assim, né? A gente vai sentindo a emoção. É uma eleição disputadíssima para a presidência da República. Uma das mais disputadas da história, certamente. A gente vai ter segundo turno, a não ser que alguma coisa muito fora do comum aconteça, mas é a primeira etapa no domingo, dia 4 de outubro. Você vai acompanhar uma grande cobertura nossa aqui. Nesse horário a gente vai trazer entrevista, vai trazer repórter, vai trazer o retrato ali dos candidatos votando, padrão Bandeirantes de cobertura que você acompanha sempre nesses dias de eleição, a festa da democracia, como muitos gostam de chamar. Para a gente trazer um pouquinho desse clima, o que tem nos bastidores, como é que estão os números, a movimentação aí dos candidatos, segundo as pesquisas de intenção de voto, chamamos para conversar conosco o Murilo Hidalgo. Eu quero combinar o seguinte aqui, Murilo, que tem muita coisa para a gente falar e pouco tempo. Primeiro, nós vamos perguntar aqui, eu, a Thaís, o Cláudio, a Sônia, sobre a eleição nacional. Vamos fazer perguntas para você sobre Lula, Flávio Bolsonaro, os outros candidatos, vamos tirar essas dúvidas. Depois que a gente fizer essa rodada, nós vamos colocar aqui números do Instituto Paraná, de estados, né, onde as pesquisas foram divulgadas entre ontem e hoje, e vamos analisar também esses estados com as pesquisas mais recentes. Começando então, Murilo Hidalgo, é o seguinte: se a eleição fosse hoje, quem ia ficar em primeiro e em segundo no segundo turno? Lula em primeiro, Flávio Bolsonaro em segundo, Flávio Bolsonaro em primeiro, Lula em segundo. Qual seria o resultado da eleição, Murilo?
2: Na verdade, Pedro, a eleição hoje nacional, ela está muito, muito equilibrada. Mais equilibrada do que a eleição passada. Muito mais. A eleição passada, o segundo turno, fechou com 1,7 pro Lula. Essa eleição, se ela fosse domingo agora, eu te diria que ficaria 1%. Agora, não me pergunte para quem, para Lula ou para Flávio. A eleição está muito, muito equilibrada. Será que nem a eleição é do Peru, que nem a eleição da Colômbia, será muito, muito equilibrada, decidida assim com 95% dos votos apurados.
3: Murilo, muito bom dia, bem-vindo aqui ao nosso programa. Você diria que a possibilidade é forte de essa eleição ser resolvida em primeiro turno?
2: Olha, Cláudio, eu não acredito. Pela realidade de hoje, eu não acredito. Por que que eu não acredito, Cláudio? Tecnicamente, se a gente fizer o somatório das pesquisas divulgadas e que a gente está fazendo, os demais candidatos, tirando o Flávio e Lula, eles têm uma média de 12 a 14 pontos, certo? Em todas as pesquisas. Pelas pesquisas passadas, nesta mesma época, Ciro, Simone, a Tronic e os demais candidatos tinham esses mesmos percentuais. E eles terminaram com 7, 8. Eu não vejo como todos eles juntos, os candidatos Renan Santos, Augusto Cury, Caiado, Zema e os demais, não chegarem a 7, 8%. Como eu não acredito, pela realidade de hoje, que Lula e Flávio, no primeiro turno, consigam abrir 7, 8% em relação ao outro, eu não tenho dúvida em dizer para vocês que, na realidade de hoje, eleição com dois turnos.
4: Murilo, bom dia. A gente vê também que as rejeições, elas são pau a pau, elas são assim, tanto de um quanto de outro, está praticamente a mesma coisa, empate técnico.
2: Exatamente, Sônia. Essa é a grande vantagem que Flávio Bolsonaro tem em relação a seu pai há 4 anos atrás. Nesta mesma época, 4 anos atrás, Jair Bolsonaro tinha de 4 a 6 pontos a mais de rejeição em todas as pesquisas do que o Lula. Hoje eles estão empatados, o que deixa a eleição mais emocionante assim para a reta final. A rejeição deles são iguais. Eu te diria que isso é um ponto que pesa a favor de Flávio Bolsonaro.
4: Murilo, a gente sabe que às vezes o eleitor é esse bicho que é difícil de decifrar, né? Nem sempre ele fala ali de fato o que ele vai fazer, nem sempre ele decidiu quando é questionado pelo Instituto de Pesquisa, às vezes ele muda de opinião, enfim, tem todas essas questões que quem trabalha com pesquisa está ali lidando no dia a dia, né? Nessa eleição aqui, existe algum tipo de voto envergonhado, como a gente já viu em outros casos, que depois na hora H na urna pode surpreender?
2: Olha, Thaís, tanto na eleição passada,

0: quanto isso, a Paraná Pesquisas, eu não consigo enxergar isso. Por quê, Thaís? Hoje, quando a gente sai às ruas para pesquisar, o eleitor quer responder à pesquisa. Ele não se sente envergonhado, ele não mente para as pesquisas, porque o maior intuito dele, hoje existem torcidas para Lula e para Flávio. Então, eles querem responder que o candidato deles vai ganhar. Eu não consigo sentir isso. O que a gente não consegue captar, que ao meu ver pode ser decisivo, principalmente no segundo turno, Thaís, vai ser a abstenção, principalmente nos estados onde não teremos segundo turno, e que será a grande maioria dos estados brasileiros, à exceção de Minas Gerais, os grandes colégios eleitorais do Brasil, a gente não terá segundo turno.
1: A última pergunta aqui da minha parte sobre essa questão nacional, para a gente avançar para as pesquisas que o Murilo está divulgando aí entre ontem e hoje. Murilo, nós sabemos que a eleição vai ser muito apertada. Quais são os temas que estão pesando nessa decisão do eleitor, que é aquela fatia que você já explicou para a gente, pequenininha do eleitorado, que está longe, né, dos polos apaixonados, que vai decidir entre Lula e entre Flávio, se não no primeiro, mas no segundo turno. Que temas
0: Olha,
1: que
0: Pedro.
1: tocam o coração desse eleitor, Murilo?
0: Olha, Pedro, hoje, como a gente sempre falou a campanha inteira, nós temos em torno de 6% do eleitorado que vai decidir a eleição, a favor de Flávio ou a favor de Lula. O que que pesa para eles? São duas pautas pesam muito: a economia, a dívida, o preço do supermercado e a segurança pública. É só isso, Pedro. Infelizmente, a eleição ficou nisso. Certo? Para essa fatia do eleitorado. Principalmente, eu te diria, a parte econômica, que é dívida e preço de supermercado. O presidente Lula lançou o Bolsa Família, que com certeza vai ajudá-lo, numa eleição tão apertada, não tem como negar que terá uma influência. Agora, basta saber se essa influência será suficiente para ele chegar na frente. O que pesa hoje nas pesquisas qualitativas, Pedro, a favor de um e contra? O que pesa? A favor de Lula, pesa a experiência, contra a economia. Flávio, pesa as suas propostas de segurança pública como positivo, certo? E uma esperança de que a economia vai melhorar. E o que pesa contra o Flávio, uma interrogação, é se ele estaria preparado para ser o presidente do Brasil. Isso eu não tenho dúvida, que no debate da Band vai ficar muito claro, certo? Eu não tenho dúvida que o segundo turno começa a ser dividido no debate da Band, não tenho a menor dúvida. Quem se sair melhor ali vai ter uma vantagem muito grande, porque restará poucos dias para o pleito final.
2: Esse é o Murilo
1: Murilo,
2: Hidalgo.
1: você.
2: Oi, Cláudio, vai ver lá.
3: Não, é só para. Meio que quase entrando aí no tema, no tema das pesquisas estaduais, é que o Paraná Pesquisas, que Murilo Hidalgo preside, tem feito pesquisas nos estados, em cada um dos estados, né?
1: Perfeito.
3: Toda, enfim, são frequentes as pesquisas que são divulgadas. Eu queria saber, Murilo, em que medida o resultado no estado vai influenciar no resultado da eleição presidencial. Porque a gente vê, por exemplo, no Nordeste, dois grandes estados do Nordeste se inclinam pela vitória de candidatos de oposição ao Lula, a Bahia e o Ceará, né? Portanto, é um baque considerável, digamos assim, nesse campo político ideológico, né? De outro lado, eu já vi também informações de que o Lula pode ter recuperado algum terreno no Sudeste, etc. e tal, mas é evidente que no Nordeste enfim, a perda parece maior. Queria que você falasse sobre isso, em que medida esses resultados nos estados, ou na reeleição, ou na eleição de candidatos de primeiro turno, por exemplo, pode interferir na eleição presidencial.
0: Olha, Cláudio, vamos começar pelo Rio de Janeiro, tá? Tem a possibilidade da eleição terminar no primeiro turno, principalmente se o garotinho, a candidatura dele for confirmada como impugnada, que ele estiver fora. Se ele estiver fora, a eleição deve terminar no primeiro turno. Se o garotinho for candidato, isso é bom para o Flávio, que tem segundo turno, o Eduardo Paes pode entrar menos na campanha de Lula. São Paulo, eleição de um turno só com favoritismo do Tarcísio. Agora, Tarcísio entrará de coração e alma na campanha de Flávio? Essa é outra pergunta. Diz que sim. para os estados do Nordeste, rapidamente, Bahia e Ceará, as eleições estão apertando, os candidatos do Lula estão crescendo. Se o Lula perder esses dois estados, vai ficar muito difícil para o Lula ganhar as eleições. Agora, se o Lula conseguir reverter esses dois estados, fica mais fácil para o Lula vencer as eleições. Tanto Pernambuco, nesses três estados, as eleições estão apertadas, estão ficando apertadas, com ainda uma vantagem contra o presidente Lula. Vamos ver se os governadores não viram as eleições, né? Então, e o Pará? O Pará é outro estado que a eleição tende a terminar no primeiro turno com uma eleição muito apertada também, certo? Então, eu acho que esses resultados vão definir demais as eleições, mas principalmente, eu te diria, Cláudio, para a gente prestar atenção, Bahia e Ceará, como você mencionou. Se o Lula perder nesses dois estados, vai ficar difícil para o Lula. Ao mesmo tempo, se ele ganhar nesses dois estados, vai ficar bem mais fácil para o presidente.
2: E muito interessante isso que você diz para a gente, viu, Murilo? Que dos grandes colégios eleitorais estaduais, só Minas Gerais hoje tende a ter segundo turno. Nos outros todos, a decisão vai ser em primeiro. Deixa eu aproveitar e te perguntar uma coisa antes da gente passar para os números aqui de Rio de Janeiro, Santa Catarina e São Paulo, Murilo. STF, crise no Supremo, toda essa... um noticiário muito farto, né, que o Supremo tem gerado as repercussões. Como é que isso está afetando, se é que está, a decisão do eleitor em relação à escolha dele para presidente da República?
0: Olha, Thaís, com certeza esse é uma pauta grande. É uma pauta que não tem como negar que, nesse momento, o grande beneficiário com essa pauta é Flávio Bolsonaro. Certo? Agora, essa pauta durará até o final do segundo turno? Essa é a questão. A gente teve o filme com o Flávio, depois veio o Lulinha, que não se comenta mais. Hoje a pauta é o STF. Agora, com certeza, tem um impacto na eleição. Vocês vão sentir um impacto muito grande nas eleições para o Senado da República. Certo? Onde os candidatos anti-STF ganharam discurso, ganhou voz, ganharam curtidas de novo, ganharam fôlego em suas campanhas de novo. Não tem como negar que tem um impacto, né? Ainda temos aí 10 longos dias para as eleições, vamos ver as cenas dos próximos capítulos com relação ao STF.
1: O Cláudio perguntou aí sobre a pesquisa do Instituto Paraná para o Rio de Janeiro. Vamos trazer os números então aqui para compartilhar, né? Dois cenários que foram pesquisados pelo Murilo Hidalgo e pela equipe em relação à corrida para o governo do Rio de Janeiro. No primeiro deles, nós temos Eduardo Paes com 43%, Douglas Ruas com 26%, Garotinho tem 8%, André Marinho 2%, os outros candidatos têm menos de 2%. No segundo cenário, sem o Garotinho, Eduardo Paes tem 46%, o Douglas Ruas tem 28%, o André Marinho aparece com 2,8%, os outros candidatos não aparecem aí com mais de 2% das intenções de voto. Senado para o Rio de Janeiro. Benedita da Silva tem 32%, Marcelo Crivella 19,5%, Pedro Paulo 17%, Carlos Jordi 16%, Carlos Portinho 16%, Vaguinho 6,9%, quase 7%, Mônica Benício 6,7%, os outros candidatos aí têm menos de 5%. Então é mais ou menos por aí que está a política do Rio de Janeiro, Thaís.
2: É isso aí, deixa eu passar para o Murilo Hidalgo analisar esses números e o cenário ainda hoje, diferente no Rio de Janeiro, porque há dúvida sobre uma candidatura, não é, Murilo? Que pode levar a decisão ou não no primeiro turno, que a gente fala aqui de Antônio Garotinho. O que você pode contar para a gente sobre o Rio de Janeiro?
0: Exatamente, Thaís. Fica muito claro pela pesquisa que vai depender da justiça a eleição no Rio de Janeiro. Qual é a posição final sobre o Garotinho? O Garotinho vai estar válido nas urnas? Não, os votos serão considerados nulos? Então, quer dizer, essa é a grande dúvida da eleição do Rio de Janeiro. Sem Garotinho, tende-se a terminar a eleição no primeiro turno. Com Garotinho, pode-se ter segundo turno. Já para o Senado, Thaís, aproveitando o Rio de Janeiro para a gente comentar, a eleição do Senado em quase todos os estados brasileiros, você tem um candidato despontando e todos os demais muito embolados. E o que, que vai decidir as eleições para o Senado? Que elas estão completamente abertas. Eu vou fazer aqui um testemunhal contra as próprias empresas de pesquisa. Dificilmente os institutos de pesquisa acertarão os resultados das pesquisas para o Senado. Por quê? Porque tem o segundo voto. O segundo voto, o eleitor, praticamente, ele vai decidir ali na urna, um dia antes. Então, vai ficar muito difícil captar para onde vai esse segundo voto. E, normalmente, o nome que tiver mais forte nas últimas 48 horas para o Senado, ele tende a chegar em primeiro, porque o eleitor descarrega esse voto nessa pessoa e ele acaba sendo o mais votado. Então eu vejo uma eleição para o Senado muito complexa para as empresas de pesquisa.
2: Números agora de Santa Catarina, pesquisa que o Instituto Paraná está divulgando hoje. Jorginho Melo, nadando de braçada, 58,8% das intenções de voto em Santa Catarina, deve ser reeleito. Na sequência, João Rodrigues com 16%, Gelson Merizio com 11%, Marcelo Brigadeiro 1,2%. E o Senado em Santa Catarina, hein? 42% dos eleitores disseram que vão votar em Carol Detone, 36% em Carlos Bolsonaro, 34% Espiridião Amin, 15% em Décio Lima. O que você conta para a gente sobre essa pesquisa Santa Catarina, Murilo?
0: Olha, o governador Jorginho Melo tem uma vantagem muito grande, deve vencer as eleições no primeiro turno com uma certa folga. E a eleição para o Senado, muito, muito disputada entre os três candidatos. O que está acontecendo em Santa Catarina que a gente observou? O Espiridião Amin começou a fazer um voto de esquerda. O pessoal de esquerda, de centro, centro-esquerda, está votando em peso no Espiridião Amin, ao nosso ver, no intuito de derrotar Carol Detone e Carlos Bolsonaro. Vamos ver, mas será uma eleição muito, muito disputada lá em Santa Catarina para o Senado, completamente aberta entre os três candidatos.
2: Que loucura isso, hein? Vai explicar? Mas, enfim, nossa, são coisas da política.
1: É isso aí. Eu acho aqui, viu, Murilo, pelo que a gente está ouvindo, que se tivesse que ter segundo turno em algum lugar, era segundo turno para Senado aí, porque a disputa do Senado é uma coisa eletrizante. A gente vai ficar aqui no dia da eleição, certamente acompanhando, e nós vamos ter que ficar atento. Normalmente o Senado passa rapidinho ali, né? A gente passa, tem uma surpresa no segundo, como você colocou, mas não é uma coisa que chama tanta atenção. A gente fica na disputa mesmo pelos outros cargos majoritários, presidente e governador. Dessa vez, preparem-se, porque tem disputa errada em muitos estados, como por exemplo em São Paulo, onde a eleição me parece resolvida no primeiro turno. Murilo, me corrija se eu estiver errado, a gente trouxe os números ontem aqui, mas vamos relembrar rapidinho. O candidato Tarcísio Gomes de Freitas, que é o atual governador, está na frente, disputando a reeleição, tem 50%, 33% para o Haddad, os outros candidatos não somam nem 2%. Na simulação aí, entre os dois candidatos, no eventual segundo turno, se alguma coisa acontecer, o Tarcísio tem 54% contra 36% do Fernando Haddad, e aí vem a disputa, como a gente colocou, né, Thaís?
2: Para o Senado. Em São Paulo, Simone Tebet, segundo o Instituto Paraná, tem 29% das declarações de voto hoje. Guilherme de Ritchie, 29%. Marina Silva, 28%. André do Prado, 25%. Quatro tudo candidatos embolado, com praticamente a mesma declaração de voto nesse momento em São Paulo, né, Murilo?
0: Exatamente, Thaís. Você vê, como o Pedro falou, a gente vê uma eleição de primeiro turno para governador em São Paulo, certo? O Tarcísio muito consolidado na frente, ao mesmo tempo a eleição do Senado muito, muito aberta. Ela vai ser linda de ver a apuração no domingo para os eleitores, para os candidatos, vai ser muito tenso, né?
3: Murilo, desça do muro e me conte uma coisa. Na disputa para o Senado em São Paulo, né, com a questão do segundo voto, já tivemos eleições históricas em São Paulo, né, com votações históricas, eu quero dizer, exatamente em razão do segundo voto. Né? Eu acho que foi o caso de Mário Covas, 10 milhões de votos e tal, foi um recorde na ocasião. O que eu queria saber de você era exatamente isso. Desses quatro aí, talvez até um quinto, né? Não sei, pode apontar como sendo um dos ocupantes da vaga por ser o segundo voto da maioria dos demais.
0: Olha, Cláudio, ao meu ver, a definição dos senadores eleitos por São Paulo vai depender demais do desempenho do Ricardo Salles. Se o Ricardo Salles, usando um português meio micar no dia da eleição, ele baixar bastante, vai favorecer de Ritchie e André do Prado. Se o Ricardo Salles crescer no dia da eleição, vai favorecer demais Simone Tebet e Marina Silva. Eu acho que vai depender demais dos senadores eleitos em São Paulo do desempenho de Ricardo Salles.
2: Ricardo Salles hoje que tem 10% das intenções de voto e os outros 4 hoje que lideram a corrida ao Senado por São Paulo estão ali na casa dos 28, 26, 25. Ou seja, ele está num patamar abaixo, mas tem aqui uma quantidade de votos bem relevante. Aliás, o Murilo, quando o Cláudio falou assim, Murilo Hidalgo, desça do muro que vou te perguntar uma coisa, eu achei que ele ia perguntar o seguinte, Lula ou Flávio, quem é que vai ganhar? Mas não vou te perguntar isso, Murilo.

0: Jamais. A gente já entendeu que está
1: Ah,
0: muito
1: mas eu vou,
0: empatada a coisa.
1: posso?
0: Então vai, Soninha, vai lá.
1: Murilo Hidalgo, Lula ou Flávio?
2: Olha, eu vou responder para vocês. Vai depender demais. Nós vamos estar juntos domingo aí. No domingo da eleição, não nesse domingo, tá? O que eu diria? Vai depender demais como vai virar esse primeiro turno. Há uma grande expectativa de, como eu falei inicialmente, dos votos dos demais candidatos, eles diminuírem de uma faixa de 12, 14 para 7, 8. Se eles diminuírem para 7, 8, o grande beneficiário, na realidade de hoje, a não ser as denúncias que vêm essa semana ou até o pleito, né? Que no Brasil é hora a hora, né? Eu diria para vocês que há uma grande expectativa do Flávio Bolsonaro virar empatado ou na frente do Lula.
0: No primeiro
2: turno. Se o Flávio
0: turno,
2: Bolsonaro isso
0: de ir para o segundo turno na liderança,
2: eu te diria...
0: é isso?
2: Oi?
0: Você acha que há a possibilidade de Flávio passar para o segundo turno na liderança dos votos?
2: Eu vejo que há uma chance grande, considerável, principalmente se os demais candidatos diminuírem. Então, se eles mantiverem de 12 a 14, com certeza Flávio vira atrás. Mas há uma expectativa de voto útil, como toda eleição ocorre, na maioria das eleições ocorre, e há uma expectativa de Flávio virar empatado ou na frente. Se o Flávio virar empatado ou na frente, eu vejo que o segundo turno ele arranca com um pequeno favoritismo. Mas como disse para vocês, vejo uma eleição muito disputada, 51-49 seria uma goleada para qualquer um dos candidatos. Então, assim, para não fugir da sua pergunta, eu te diria que essa virada de primeiro turno já vai sinalizar alguma coisa.
3: Murilo, vou trazer só um histórico aqui rapidinho, que eu sei que o ouvinte gosta, né? Quando a gente fala de política, o Cláudio tocou nesse assunto, você respondeu sobre essa disputa para o Senado, como ela é interessante. Ano de 2010, também tinha uma disputa acirrada para o Senado por São Paulo. As pesquisas indicavam o seguinte: na primeira colocação estava Marta Suplicy, na segunda colocação Netinho de Paula, na terceira colocação Orestes Quércia, na quarta colocação Romeu Tuma, na quinta colocação Aloysio Nunes Ferreira. A essa altura do campeonato, dia 23 de setembro, esse era o resultado das pesquisas para o Senado em São Paulo. O que aconteceu? O Aloysio Nunes se tornou o segundo voto de muita gente e venceu a eleição para o Senado em São Paulo, se tornou senador da República por 8 anos, como manda a legislação. Aliás, é uma eleição importante de Senado por isso também. Não são 4 anos. Esses senadores, eles vão ficar 8 anos no Senado Federal de cada um dos estados. Mas veja só como é interessante analisar o histórico com isso que está sendo dito pelo Murilo, Thaís.
0: E eu acho que foi isso que aconteceu também, Pedro, na eleição de Mara Gabrilli, que não era uma personagem política muito conhecida em São Paulo. Ela tinha ali alguma atuação na área da luta pelos direitos das pessoas com deficiência, mas não era um personagem altamente conhecido. E foi eleita, porque pela pauta que ela colocava, né, uma pauta que basicamente tem o apoio de todo mundo. Ela foi a segunda candidata da maior parte dos paulistas e chegou ao Senado desse jeito. Então,
3: ganhou do Suplicy, inclusive, que era um senador histórico, né, de São Paulo.
0: É isso mesmo. Desses 4 do Senado em São Paulo hoje que lideram, quem que pode ser o voto, o segundo voto com mais chance, hein, Murilo? Aquele que, digamos, não cheira nem fede e por isso pode ter ali a decisão em segundo lugar, mas o voto tanto faz se é primeiro ou segundo, porque a urna não entende
3: voto,
0: desse jeito, né?
3: Para ele, o importante é o voto.
2: Com certeza, Thaís. Como a gente disse anteriormente, é uma eleição muito difícil para o Senado, muito difícil. Eu continuo dizendo que vai depender demais do desempenho do Ricardo Salles. Se Ricardo Salles crescer no dia da eleição, vai ser muito ruim para Derrite e André do Prado. Certo? Se Ricardo Salles diminuir ou permanecer, vai ser muito bom para os dois. Tanto Marina quanto Simone, elas não têm um terceiro candidato que possa crescer para tirar voto delas. Então, essa é uma pequena vantagem que ela tem sobre os outros candidatos. Mas vejo uma eleição muito, muito aberta e, como eu falei, para as empresas de pesquisa é muito difícil de captar esse segundo voto, porque vai ser muito em cima da hora, certo? Então é muito difícil. Vejo uma eleição para o Senado em São Paulo muito aberta entre os 4.
0: Murilo,
1: olha,
0: coisa
1: Murilo, eu lembro...
0: Só para não perder o bonde aqui, Sônia, esse quadro de grandes colégios eleitorais na eleição para governador, não terem segundo turno. É algo específico dessa eleição aqui ou é algo que tem se repetido? Porque chama muita atenção, né? Só Minas Gerais, os grandes estados, tendo segundo turno,

0: todos os outros estados definindo seus governadores em primeiro, para mim me surpreende. Já foi assim em algum momento?
1: Olha, Thaís, essa eleição vai aumentar muito os estados com um turno só. Por quê, Thaís? Está muito difícil para os partidos lançarem candidatos. Por quê? É com fundo partidário. O fundo partidário parece grande, mas não é tão grande assim para os partidos. Tem muitos candidatos a deputado federal, deputados estaduais, tem cota de mulheres. Então, eles estão procurando não lançar candidatos a governador, porque, inclusive, os candidatos a governador não geram fundo eleitoral para os partidos. Eles priorizam as vagas na Câmara Federal. Então, o que a gente vê? Eles lançaram menos candidatos a governador, certo? Principalmente no Nordeste, onde eu vejo que foi um erro do presidente Lula, um erro de estratégia do presidente Lula. 5 estados do Nordeste nós não teremos, provavelmente, segundo turno. Bahia, Ceará, Pernambuco, Alagoas e Piauí, certo? Você tem praticamente mais de 75% dos eleitores do Nordeste que não voltarão às urnas no segundo turno numa eleição presidencial. Quer dizer, agora, por que isso? Porque não consegue mais lançar candidatos competitivos ao governo do estado. Está difícil, principalmente pela questão financeira.
2: Murilo, rapidamente voltando aqui ao Senado Federal, bem rapidinho, Cláudio, na questão do Senado, porque assim, eu estou vendo aqui os números, eles são 4, e você fez essa análise do Ricardo Salles, do Derrit, da Marina, da Simone, e você tinha dito lá atrás para a gente que eleição de Senado se resolve 72 horas antes. Você pode afirmar que essa vai se resolver 24 horas antes ou no dia?
1: Eu te diria que vai ser no dia. Principalmente, qual é o nome que vai chegar forte no dia, Sônia? Quem que vai chegar mais falado, mais comentado nas redes, entendeu? Quem vai esse apronche final? Quem terá esse apronche final? Esse que terá o apronche final, ele será o primeiro colocado. Porque o eleitor precisa entender que o primeiro voto, o segundo voto, vale um, vale igual. Não tem diferença, certo? Agora, esse nome que tiver mais forte no dia é o que vai chegar em primeiro. Não tenho a menor dúvida. Agora, muito difícil de prever quem será esse nome.
3: Murilo, o protagonismo político, né, do Supremo Tribunal Federal, com os ministros roubando a cena, o noticiário, o espaço do noticiário político, de que maneira isso interfere na eleição, na campanha presidencial, sobretudo, né? Isso é bom para os candidatos? É bom que tenha alguém ocupando aquele espaço, fazendo o país falar de outra coisa, a não ser as presepadas dos ministros do Supremo?
1: Olha, Cláudio, essa eleição, eu te diria, Cláudio, das que eu acompanho, ela foi muito atípica. Por quê? Não teve debate entre os candidatos a presidente, não teve debate. Há uma frustração do eleitor em relação a isso. Não houve questionamento com relação às propostas. Ninguém foi muito apertado. Não falaram sobre isso. Foi uma campanha feita em cima de denúncias. Uma campanha em cima feita de passados, em denúncias de STF, em denúncias dos próprios candidatos, entendeu? Isso prejudicou demais também uma terceira via, que ficou com muito pouco espaço para falar sobre propostas, entendeu? Isso beneficiou demais o candidato Flávio e o candidato Lula. Vamos ser justos, certo? Tudo isso porque a polarização continua, certo? Quando se fala em STF, certo? É um pouco melhor para o Flávio, mas também não é ruim para o Lula. Por quê? Fica a polarização fica entre os dois, não há espaço para esse terceiro. Esperamos que o segundo turno, Cláudio, a gente tenha debate, que em algum momento eles possam se confrontar sobre os problemas das dívidas das pessoas, do supermercado, segurança pública e saúde, que abra espaço para falar sobre isso, né? Porque isso, ao nosso ver, vai definir a eleição no segundo turno. Quem se mostrar mais preparado e quem conseguir convencer o eleitor que resolverá esses problemas.
0: Deixa eu liberar o Murilo Hidalgo, que é diretor-presidente do Instituto Paraná. A gente gosta pouco de falar de política e de eleição aqui. Se deixava até amanhã, né, Murilo? Mas você volta outros dias aqui, porque ainda tem muito assunto. Obrigada, Murilo. Até a próxima.
4: Uma e 56 da manhã. Muitas mensagens de ouvintes chegando no WhatsApp aqui da Bandeirantes.
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4: Bom dia, Diogo. Bom dia, amigos da RB. Marcos Lima de Cotia está na área. Que legal. O Márcio Rude Ramos de São Bernardo do Campo está agradecendo que a Bandeirantes voltou aqui com a programação ao vivo, a Caminho do Sol. É, estamos ao vivo, para quem ainda não percebeu, para quem ainda não se acostumou. Estamos ao vivo, 1h57 da manhã, neste momento, aqui no Bandeirantes, a Caminho do Sol. Diogo, eu tenho 63 anos, mas eu sou um velho que não gosto de velhice. É, e ele tá comentando aqui sobre o futebol, só fala em Pelé, Garrincha, eram craques, mas eram outra história. É verdade que tem um ponto dele. É, o maior jogador que o planeta já viu foi Ronaldinho Gaúcho, aqui ele coloca, ó, a opinião do nosso ouvinte, é uma opinião polêmica. Eu não acho não, acho que foi o Pelé mesmo, mas é válida a sua opinião. Messi e Cristiano Ronaldo não conseguem saber o que eles vão fazer com a bola na maioria das vezes. Ah, o Messi e Cristiano Ronaldo, você consegue saber o que eles vão fazer a maioria das vezes com a bola, o que ele tá dizendo é que o Bruxo não. Tá certo, o Bruxo jogou muita bola, né? O problema é que talvez tenha sido curta a passagem dele no auge. No Ronaldinho Gaúcho ali a partir de 2005, um pouco antes, vai 2004, ainda quando ele estava no PSG, até 2006. Chegou na Copa do Mundo 2006, aí ele nunca mais conseguiu repetir a atuação que ele teve no Barcelona, no PSG e no Barcelona, principalmente no Barcelona, onde ele foi campeão da Liga dos Campeões, tá certo? Mais mensagens de ouvintes aqui no Bandeirantes, a Caminho do Sol.
5: Oi, bom dia. Meu nome é Luciana, tá? Eu falei meu nome, nome do meu marido, que é Newton. Nós somos
4: ouvintes
5: da Bandeirantes, desse programa.
4: E Luciana também.
5: Já acompanhamos esse programa desde o tempo do Zaidan.
4: Olha que legal.
5: E quando deixou de ter, nós ficamos muito chateados, muito mesmo. Estamos muito felizes com a volta do programa. Desejamos muito sucesso e que dure muito tempo ainda. Vamos estar acompanhando diariamente.
4: Que legal, obrigado. Algumas mensagens também chegaram no meu Instagram. A Lisa falando que está participando aqui na madrugada de hoje, inclusive que mandou as fotos com o Capriotti, o Capelanes. Deus abençoe seu novo ciclo de trabalho. Muito obrigado para você também, viu? Elisete, Lisa. O Alexandre Pereira de Sorocaba também mandou aqui uma mensagem. Falando que está acompanhando o Bandeirantes a Caminho do Sol. Muito obrigado, viu, por essa audiência. Fico feliz. Se quiserem mandar mensagem para mim também no meu Instagram, é Diogo Sebraga _, que eu respondo lá também. Ou aqui no WhatsApp da Bandeirantes, no 11 99904 8756, tá certo? Vamos para um rápido intervalinho e já estamos de volta. Só um minuto e meio a gente volta com Bandeirantes a Caminho do Sol.
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9: Alô, Diogo. Bom dia.
4: Bom dia.
9: Aqui é o Paulo da padaria.
4: Ô, Paulo.
9: Em Pederneiras. Estamos aqui fazendo mais uma fornada de pão.

0: Que
1: aqui.
0: maravilha, hein?
1: E daqui a pouco nós vamos assar o panetone chique na
0: Putz,
1: madrugada.
0: aí eu tô com
1: Amanhã,
0: fome já,
1: tudo
0: hein?
1: fresquinho pra clientela.
0: Aí é
1: Um abraço a todos que
0: sacanagem.
1: estão na insônia aí, todo mundo acordado para curtir a Caminho do Sol aí, o programa Caminho do Sol. Abraço, Diogo.
0: Abraço, viu, Paulo, nosso querido padeiro que já começou os trabalhos na manhã desta quinta-feira, dia 24 de setembro. Ó, o Wagner aí já mandou mensagem. Bom dia, bora para mais um A Caminho do Sol, até o pulo do gato. Cladson Gonçalves, de Goiânia. Alô, Goiânia. Ei, Goiânia. Não deu para segurar a barra, então eu voltei. Não canto muito bem, né? Mas tá bom. O que importa é a homenagem que a gente faz pra Goiânia. O Cladson Gonçalves já mandou mensagem aqui. Obrigado, viu, pelas mensagens de cada um aqui de vocês. Mandando áudio, carinho. Essa mensagem aqui de volta do Bandeirantes a Caminho do Sol, que estreou na última segunda-feira. E a gente fica muito feliz com a companhia de todos vocês. Porque eu faço companhia para vocês e vocês também fazem companhia para mim, tá certo? Agora, vocês vão curtir a edição desta semana do Linha Direta com a Justiça, apresentado pelo jornalista Pedro Campos.
2: Muito boa noite para você que tá ligado na programação do Bandeirantes. Todo domingo à noite, depois do futebol, tem Linha Direta com a Justiça. Olha, na semana que vem estaremos também em áudio e vídeo. Olha, Linha Direta com a Justiça que você acompanha sempre aqui na programação da Bandeirantes. Durante a nossa programação no áudio, você vai ter a opção também de acompanhar as entrevistas com imagem que já vão para o youtube.com/radiobandeirantesoficial. Por falar em imagens, imagens fortíssimas, as acompanhamos ao longo desta semana. Na terça-feira estive lá em Brasília, no Supremo Tribunal Federal, para acompanhar uma sessão que foi histórica, né? Muito triste esse momento que passa o Supremo Tribunal Federal. Resumi para vocês aqui algumas das declarações mais importantes do julgamento da sessão extraordinária de terça-feira, que foi convocada para decidir sobre o futuro do ministro Alexandre de Moraes. Uma abertura de investigação criminal contra o ministro, primeira vez que isso poderia acontecer, não aconteceu ainda, porque houve um pedido de vista do ministro Flávio Dino. Mas nós tivemos vários embates durante essa sessão. Separei para vocês aqui alguns dos principais trechos. Vamos acompanhar.
3: Ministro Toffoli,
4: Pois não.
3: antes que Vossa Excelência encerre, um brevíssimo à parte, já que Vossa Excelência me homenageou com a citação correta.
4: Ministro Flávio, eu gostaria de combinar nessa sessão que a palavra sempre será solicitada à presidência, se me permitir
3: Presidente, eu
4: a
3: vou
4: gente
3: seguir o regimento interno da
4: que
3: Corte.
4: diz que a palavra é pedida à
3: Isso.
4: presidência.
3: O à parte é dirigido ao relator.
4: Não, Vossa Excelência precisa pedir a
3: Presidente,
4: palavra à presidência. É o que eu estou lhe dizendo.
3: eu vou seguir o regimento interno da
4: Pois Vossa
3: Corte.
4: Excelência terá a palavra
3: Eu vou
4: porque eu
3: seguir
4: estou lhe
3: o
4: concedendo.
3: regimento interno da Corte.
5: Escolha de data, 7 de setembro, todo esse cenário envolvendo esta corte em campanha
6: Vossa Excelência está
5: eleitoral.
6: sendo leviano, ministro
5: De
6: Gilmar.
5: forma
6: Leviano.
5: indevida.
6: Leviano. Leviano.
5: Vossa Excelência não tem a palavra.
4: Vamos aguardar, eu vou conceder a palavra à Vossa Excelência.
5: Vossa Excelência não tem a palavra.
4: Ministro Gilmar, para
5: E vai
4: concluir.
5: escutar com tranquilidade. Evidente condução político-eleitoral. Escolha do 7 de setembro, até de chulecos. Isto não se faz. Pessoas decentes não fazem isso.
6: Não aponte o dedo para mim, ministro Gilmar. Não aponte o dedo. Não está falando com qualquer um. Respeite esse tribunal.
5: Quem não se dá respeito não merece respeito. Porque nós sabemos para que serve esse tipo de prática.
6: Quem tem esses assessores, delegados? Constava aqui da Folha, alguém, vamos dizer, infiltrou essa informação dizendo que haviam dois delegados no meu gabinete. Isso ficou rodando, rodando, até que eu exigi uma nota do tribunal. E Vossa Excelência, eventualmente questionado, mencionou isso. Eu nunca tive delegado no meu gabinete. Eu nunca tive. Vossa Excelência teve?
5: Não.
6: Eu também não.
5: Eu não estou discutindo com você, eu
6: Não,
5: estou
6: não,
5: dizendo.
6: mas quem tem? Porque Vossa Excelência está criticando.
5: O ministro André tem.
6: E quem mais?
5: Sobre delação, em que o ministro André dizia que estava recebendo advogados e tal para conduzir as delações, eu dizia, mas Vossa
6: Eu
5: Excelência.
6: nunca disse isso, não, ministro Gilmar. Não ponha.
5: Eu disse, Vossa
6: Não,
5: Excelência não é o
6: não ponha
5: interessado.
6: palavras na minha boca. Vossa Excelência pode dizer isso.
7: Quem tem medo da Polícia Federal?

0: presidente? Quem tem medo da Polícia
1: não,
0: Federal?
1: Não é questão de
0: quem,
1: medo, não.
0: Eu não sou perguntando a Vossa Excelência.
1: Não, mas eu estou lhe respondendo.
0: Quem tem medo da Polícia Federal? Quem chamou a Polícia Federal e exigiu que a Polícia Federal colocasse um colega na colaboração premiada? E vamos trazer aqui, presidente, vamos trazer aqui e chamar aqui testemunhas que eu vou indicar. Não só policiais, advogados, testemunhas. Eu tenho testemunhas que o ministro André, em reunião, disse...
1: Isso é mentira.
0: Peçam isso.
1: Mentira.
0: Então vamos chamar as testemunhas?
1: Mentira.
0: Vamos chamar?
1: Mentira.
0: Vamos chamar?
1: Pode chamar quem
0: então
1: quiser,
0: vamos
1: mentir.
0: Não há
1: vamos
0: como
1: mentir.
0: Julgar hoje sem julgar terça-feira. Chamou.
1: Não, senhor.
0: Inclua o ministro Alexandre.
1: Mentira.
0: Por quê? Porque está a serviço de um
1: mentira.
0: Grupo político que quis dar um golpe nesse país.
2: É impressionante, presidente, que uma pessoa da estatura do Paulo Gonet sofra esse tipo de ilação. Isto sim é leviandade. Isto sim é leviandade. O sujeito investido de um sentimento policialesco
1: não.
2: Juntos com os seus delegados.
1: Presidente, agora eu que estou com a palavra, ele não tem direito à parte.
3: Ministro Gilmar, peço a vossa excelência.
2: É impressionante. É impressionante a disfarçatez desse sujeito.
1: A disfarçatez de vossa excelência.
3: Ministro
1: Me
3: André.
1: Respeite.
3: Ministro André.
1: Posso aqui na brincadeira? Não estou chorando,
3: chorar.
1: Não.
3: Ministro
1: aqui Joaquim. Não tem choro, não.
4: Presidente, a... As mensagens do ministro Fux, as mensagens do ministro Cássio, as mensagens relativas ao ministro André, nós vamos parar onde? Eu imaginava que Vossa Excelência tinha pensado nisso.
1: Ministro, Diana, pela ordem, tem mensagem relacionada.
5: Tem mensagens?
1: Mensagem comigo não tem.
4: Tem, tem.
1: Não tem,
4: tem
1: não, senhor.
4: Tem, tem.
1: Não tem.
4: Tem, ministro Fux.
1: Comigo
4: tem.
1: Alguém falando
4: tem.
1: De mim. Comigo
5: nunca
1: não.
5: Nunca vi esse cidadão na minha vida, nunca tive relação com ele.
4: Eu
5: não
4: acredito.
5: Tem. Vossa Excelência não lance, só se Vossa Excelência está se baseando nesses inquéritos que surgem do nada.
4: Não,
5: não
4: veja,
5: tem.
4: Ministro.
5: Não tem.
6: É, vocês viram aí, o clima esquentou por diversas vezes, até falta de educação de alguns ministros, né? Coisa que não vimos no passado, na história do STF. Pois bem, vamos conversar então com quem entende do assunto, chamando para a linha direta com a justiça, integrantes do nosso time.
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6: Linha Direta com a Justiça. Nesta semana, é claro que a gente vai falar bastante sobre o que aconteceu no Supremo Tribunal Federal durante a semana. Estou recebendo para esse bloco o Procurador de Justiça do Ministério Público, presidente do Instituto Não Aceito Corrupção, Dr. Roberto Liviano. Dr. Roberto, seja bem-vindo aqui ao Linha Direta. É um prazer falar contigo mais uma vez.
8: O prazer é meu, Pedro, e queridos amigos da Rádio Bandeirantes.
6: Doutor Roberto, na terça-feira nós tivemos uma sessão extraordinária do Supremo Tribunal Federal para que os ministros da Suprema Corte decidissem se abririam ou não uma investigação contra o ministro Alexandre de Moraes pelas conversas que ele teve, pela relação que ele teve com o banqueiro Daniel Vorcaro. Esta sessão não terminou com uma análise a respeito desse assunto, porque houve um pedido de vista do ministro Flávio Dino, porque houve uma divergência no plenário e essa divergência dizia respeito a um julgamento separado de Alexandre de Moraes ou em conjunto com o ministro André Mendonça. Como que o senhor acompanhou essa sessão? Quais são os pontos a ser destacado na sua visão?
8: Pedro, existem muitas questões que marcaram esta sessão, que ocorreu justamente no dia 15 de setembro, que é o Dia Internacional da Democracia. Em primeiro lugar, em vários momentos, houve perda de compostura por parte de alguns integrantes da corte. Entre si, faltou respeito, faltou realmente compostura naquilo que se espera de um ministro da. E não se espera esse tipo de comportamento de quem integra a mais alta corte do país. O Brasil inteiro acompanhou esse julgamento, a imprensa do Brasil, a imprensa do mundo, até porque estas provas, esses elementos incriminadores que estavam sob análise em relação ao ministro da corte, eles são de conhecimento da sociedade brasileira, da imprensa nacional,

0: da imprensa internacional. Então havia uma expectativa por parte de todo o país do encaminhamento que seria dado em relação a isso. E não foi dado encaminhamento em relação ao eixo disso. O importante é que isso seja apurado, investigado, da pessoa mais humilde à pessoa mais importante. É necessário que haja a devida apuração. E o gosto que fica, Pedro, é o gosto amargo da suspeita, da agonia que permanece. Esta agonia, esta dúvida, este ponto de interrogação permanece. Existem questões jurídicas, existem questões processuais, existem as mais diversas questões. Agora, para a sociedade, o que fica é um grande ponto de interrogação, porque nada disso se esclarece. E veja, não se pode deixar de considerar, Pedro, que nós estamos a poucos dias das eleições. Eleições importantes em que escolheremos presidente da República, governadores, dois terços do Senado, deputados federais, deputados estaduais, e esta situação pode sim impactar nestas escolhas. Aliás, também está se verificando se a atitude de um dos ministros pode ter gerado reflexo no ânimo dos eleitores, porque magistrados não têm o direito de se comportar de maneira a influenciar o ânimo dos eleitores. Nenhum magistrado, nenhum membro do Ministério Público pode intervir num caso, numa investigação, de maneira a influenciar o ânimo dos eleitores. Isso é abuso de poder, isso é uma ingerência indevida. Os candidatos devem fazer as suas campanhas e gente da Justiça, gente do Ministério Público, não tem o direito de usurpar o poder que tem em razão do seu cargo para influenciar o ânimo dos eleitores. Até porque, especialmente em relação à eleição para a presidência da República, pelo que dizem as pesquisas, existe um equilíbrio nos números. Então, isso pode realmente influenciar de maneira significativa estas eleições.
1: Uma das questões levantadas aí ao longo, né, dos dias que passaram depois da sessão de terça-feira é o fato do ministro Alexandre de Moraes ter votado, uma vez que ele é alvo ali, né, de uma tentativa de apuração, de uma análise, se haverá ou não uma investigação contra ele. O senhor acredita que o princípio de direito foi atacado nesse caso, quando a gente fala em imparcialidade, a gente fala do princípio da imparcialidade. Qual que é a sua visão sobre a participação do ministro Alexandre de Moraes nessa votação do quesito de ordem?
0: Pedro, eu penso que nós temos aí questões que envolvem tanto o ministro Alexandre de Moraes como o ministro André Mendonça. A meu ver, o melhor encaminhamento teria sido que ambos não votassem, que ambos não interviessem. Aliás, já que você trouxe este ponto, a meu ver, com todo respeito, e eu aceito opiniões contrárias, me pareceu extremamente fraco, extremamente frágil o ponto trazido pelo ministro Cássio Nunes Marques para se excluir da deliberação. O fato dele ser presidente do Tribunal Superior Eleitoral e, por isso, não votar, me parece algo extremamente frágil. Outros dois ministros integram o Tribunal Superior Eleitoral, têm responsabilidades em relação às eleições. E não me parece motivo suficiente para que ele não participe da votação. Tratava-se de uma votação importantíssima, já tínhamos um quórum reduzido de ministros e a participação dele na votação era extremamente importante. Esta retirada do ministro Cássio desta discussão foi extremamente lamentável, causou uma repercussão negativa, então eu penso que foi muito ruim para o interesse público que o ministro Cássio Nunes Marques se retirasse da votação, assim como penso que o ideal seria que tanto Alexandre de Moraes como André Mendonça, não tivessem participado desta discussão, para que buscássemos a maior imparcialidade nesta deliberação.
1: Doutor Roberto Liviano, foi muito bom o senhor
0: Pois
1: tocar
0: não.
1: nesse assunto, porque os ouvintes têm nos perguntado sobre

0: como confirmar que isso pesou bastante na decisão do ministro, apesar dele trazer esta alegação de ser o presidente do Tribunal Superior Eleitoral e comandar as eleições de 2026. E já junto aqui com o ministro Toffoli, para o senhor poder explicar para a gente essa diferença, o ministro Toffoli alegou suspeição, né? Ele disse que por foro íntimo, a lei prevê isso, ele não precisa nem dar explicação. Ministro Nunes Marques alegou impedimento. Ser presidente de um tribunal eleitoral é um motivo listado pela legislação para a causa de impedimento, doutor Liviano?
1: Não, não é listado. Esse motivo não é listado. Ele trouxe essa justificativa, tendo em vista a complexidade das eleições. Agora, veja, Pedro, você trouxe o resultado da sua apuração jornalística, mas veja, o ministro Cássio Nunes Marques afirmou categoricamente que esta questão relacionada ao seu filho não era o motivo da sua não participação no julgamento. Ele trouxe isso, afirmou isso diante dos seus pares, né? Então, é muito importante que isso fique consignado aqui nesta explicação. Agora, ser presidente da corte, intervir no Tribunal Eleitoral em eleições próximas, não é motivo justificado. Agora, uma coisa que eu acho muito importante consignar aqui, Pedro, nós estamos analisando o que ocorreu ali, mas eu acho que o importante é a gente pensar em como lidar com tudo isso. É necessário uma reforma em toda a arquitetura do Supremo Tribunal Federal. Tudo isso nos mostrou que, ao longo dos anos, tem havido um processo de politização no tribunal e a forma de escolha dos ministros precisa ser modificada. É necessário repensar a competência, retirar certas competências do tribunal, é necessário pensar em aumentar o limite etário. Parece que o ministro Gilmar pensa em ampliar o limite de idade. Não me parece plausível isto, essa eternização na permanência, não vem na direção da prevalência do interesse público. Nós devemos encurtar, sim, a permanência, instituindo mandatos, não é? Dentro da lógica republicana, da alternância no poder, nós devemos encurtar esta permanência. Na Alemanha, por exemplo, o mandato é de 12 anos, sem recondução, com quarentena. Nós devemos encurtar esse período de permanência. O ministro Gilmar, ele está há décadas no Supremo Tribunal e não é plausível que, por um ato político de escolha, permaneçam por tanto tempo. É necessário estabelecer um período curto de permanência. É necessário que tenhamos código de conduta. É necessário que tenhamos um corregedor, ouvidor, para o controle do poder. É necessário que retomemos a discussão sobre uma lei de regulação do lobby. Instituir controle do poder. Isto sim é muito importante a partir de todos esses acontecimentos. Que os ministros publiquem, tornem públicas as suas agendas, se instituam limites nas relações entre público e privado. Esses limites não há. Então tudo isso nos mostra a necessidade da retomada dessa discussão. Isso é extremamente importante. Não é possível imaginar o exercício do poder sem controle, desde o mais humilde funcionário público até o mais poderoso. Quem detém poder precisa ser controlado.
0: E a forma de escolha de ministros da Suprema Corte, de tribunais superiores, tem de mudar, sim, também na sua avaliação, doutor Roberto?
1: A forma de escolha, Pedro, eu acredito e proponho trago duas ideias aqui para amadurecimento. Hoje nós temos, dos 10 ministros em exercício, apenas um magistrado de carreira, que é o ministro Luiz Fux. Eu penso que uma ideia para reflexão é que nós tenhamos metade da corte, ou metade mais um, nós temos 11, que 6 dos 11 sejam magistrados de carreira, assegurada uma das vagas para um quinto dessas vagas, uma das vagas para o Ministério Público. É quem distribui justiça no dia a dia. Então, assegurar que dos 6, dos 11, sejam magistrados de carreira. Os outros podem ser de quaisquer carreiras, podem ser advogados, podem ser da advocacia pública, podem ser defensores públicos, podem ser da academia. Esta é uma ideia. para que nós tenhamos mais magistrados.

0: de carreira. Uma outra ideia seria a de criarmos uma lista sextupla, em que ou quíntupla, em que tenhamos indicações por carreiras, por áreas, um nome proveniente da magistratura, um nome proveniente do Ministério Público, um nome proveniente da OAB, um nome proveniente do mundo acadêmico e assim por diante. Uma lista múltipla em que o presidente da República recebe esta lista e ele necessariamente precisa escolher o ministro desta lista. Ou seja, a escolha não é tão aberta. A escolha tem que necessariamente estar vinculada à lista que ele recebeu, né? Esse é um ponto, Pedro, você mudar o critério para que ele seja mais fechado e, do outro lado, o Senado precisa cumprir o seu papel, que hoje não vem sendo cumprido. Em relação ao Senado, é necessário que cumpra de maneira plena e efetiva o seu papel constitucional, que é de dar de verdade um sentido pleno à sabatina. O presidente indica e o Senado argue com profundidade o indicado. Hoje nós temos um verdadeiro beijamão ao indicado e não há uma arguição profunda, efetiva e verdadeira, não é? Depois disso, depois que o ministro foi confirmado pelo Senado, a ideia do impeachment é uma ideia utópica. Recentemente nós tivemos uma recusa, depois de 130 anos, mas é uma ideia utópica a do impeachment, e é necessário que ela seja um mecanismo de controle efetivo, verdadeiro e pleno. E a concentração do poder nas mãos do presidente do Senado precisa ser repensada, porque não pode ser exercida de maneira majestática pelo presidente do Senado da República.
1: Doutor Roberto Liviano está conversando com a gente aqui em linha direta com a Justiça, trazendo considerações muito importantes sobre o momento, a crise institucional que vivemos, principalmente na área da justiça brasileira. Em relação ao Ministério Público Federal, nós vamos ter, na semana que vem, uma reunião do Conselho Superior do Ministério Público. Não sei se a gente pode dizer, para o ouvinte leigo aqui, aí o senhor me corrija, se é mais ou menos igual ao que aconteceu lá no Supremo, em relação à figura do Procurador-Geral da República, Paulo Gonet, que também apareceu aí nos diálogos com o Daniel Vorkaro. O que o Conselho do Ministério Público, Conselho Superior do Ministério Público, vai fazer no dia 25, doutor Roberto?
0: É o seguinte, Pedro, o Conselho Superior do Ministério Público é um órgão da administração superior do Ministério Público, vai se reunir e vai tomar uma decisão no sentido de avaliar os elementos que foram apontados em relação ao Procurador-Geral Paulo Gonet. Se o Conselho entender que esses elementos são minimamente significativos, minimamente consistentes, o Conselho Superior indicará um subprocurador-geral da República, que é o último cargo da carreira, para ele presidir uma investigação em relação ao procurador-geral Paulo Gonet. Essa investigação será conduzida por esse membro do Ministério Público e, ao final dessa investigação, se ele concluir que há os elementos mínimos para isso, ele oferecerá uma denúncia criminal contra o Procurador-Geral da República perante o Supremo Tribunal Federal, que é o foro competente para processar esta ação penal. Então, quem decidirá se existem esses elementos mínimos para o início desta investigação é o Conselho Superior do Ministério Público, e isso ocorrerá no próximo dia 25, nessa sessão colegiada do Conselho Superior do Ministério Público. Eu quero fazer mais um comentário a respeito disso. É necessário lembrar que há uma adequação importante a ser feita no âmbito do Ministério Público. Hoje, nos estados, Pedro, e ouvintes, internautas da Bandeirantes, nos estados, os membros do Ministério Público, promotores e procuradores, eles escolhem o Procurador-Geral de Justiça em eleições em que se vota para formar uma lista tríplice. Depois que essa lista é formada, ela é encaminhada ao governador. E o governador, ele escolhe um dos três, ou seja, os membros do Ministério Público credenciam três nomes e o governador necessariamente nomeia um dos três da lista. E este procurador-geral, ele pode se candidatar para mais um mandato consecutivo. A nível federal, não existe este procedimento da lista. O presidente da República escolhe qualquer membro do Ministério Público Federal. E este escolhido pode ter mandatos infinitos consecutivos. É necessário avançar. Este fato ocorrido que está sendo investigado nos mostra que, ao menos, é necessário que tenhamos no âmbito federal a lista tríplice, que há no âmbito estadual, e que também sejam limitados os mandatos a dois consecutivos para que se proteja a instituição de abusos de poder. Não é? Então, eu penso que é necessário aproveitar essa janela de oportunidade e termos esse aperfeiçoamento institucional no Ministério Público Federal.
1: Doutor Roberto, tem uma dúvida aqui prática para o senhor sobre esse procedimento. O Conselho Superior do Ministério Público, se decidir por uma investigação contra o procurador ele é afastado, o Conselho precisa decidir isso? Existe alguma regra já fixada sobre essa questão?
0: Boa pergunta, Pedro. Esse é um tema que também será objeto de deliberação por parte do Conselho Superior. O afastamento das funções do Procurador-Geral da República, ele não é automático. Né? O Conselho Superior, se entender que esta gravidade dos fatos, ela deve ensejar também o afastamento cautelar do procurador para preservação do interesse público, é possível que esta deliberação aconteça. E me parece que, neste caso, existe a figura do vice-procurador-geral da República, que ele assumiria o exercício das funções. Né? Em relação a esta vacância, hoje nós temos a figura do vice-procurador-geral da República, que ele, então, deveria assumir o exercício da função de procurador-geral da República. E eu penso que essa deliberação também cabe ao Conselho Superior, em razão deste assunto que será examinado em relação a essa possível investigação.
1: Doutor Roberto, para a gente finalizar, eu queria que o senhor trouxesse aqui uma reflexão para quem nos acompanha sobre índice de corrupção no Poder Judiciário e nos institutos, nas instituições que estão relacionadas aí ao Judiciário. No Brasil, a gente tem uma corrupção maior no judiciário do que tem em outros países, como que essa questão da imagem da justiça ela pode ser resgatada se nós temos hoje pelo menos essa sensação, né, de que a coisa está desarranjada na Suprema Corte, e isso reflete até mesmo na primeira instância, porque é uma imagem da justiça que acaba afetada por conta dessa crise. Quais são os números que o senhor tem aí no Instituto Não Aceito Corrupção a respeito desse lado da corrupção?
0: Pedro, esta mensuração é algo extremamente complexo e eu penso que nós precisamos ter bastante responsabilidade ao lidar com isso. Em primeiro lugar, é impossível a mensuração exata da corrupção. Por uma razão, o que é visível, Pedro, é a ponta do iceberg. A maior parte do iceberg, ele fica embaixo do mar, né? Qual é essa ponta do iceberg? A ponta visível são os casos de corrupção que por algum motivo não deram certo. Por algum motivo alguém não recebeu a sua parte, houve algum tipo de desajuste, algum problema na tratativa e este caso veio à tona. Né? Ou seja, nós temos um índice de subnotificação da corrupção altíssimo, Pedro. E esse volume de corrupção relacionado à subnotificação, ele fica embaixo da água, é a parte que está imersa do iceberg e que nós não temos como dimensionar. Né? Como nós não temos como dimensionar, é muito difícil você comparar situações que são desconhecidas, certo? Então,

0: O que que nós podemos dizer a respeito da corrupção? O Instituto acaba de realizar uma pesquisa em parceria com o Datafolha, e nós estamos cuidando da divulgação disso. Nós elaboramos um relatório exclusivo a respeito dessa pesquisa. Na verdade, ela era mais ampla, a gente não conseguiu fazer do jeito que a gente gostaria, mas o que a gente conseguiu fazer, a gente tem números referentes aos níveis de preocupação da corrupção no brasileiro. E entrevistados em relação aos quais a preocupação da corrupção ela é em nível muito e extremamente 83%. O que que isso significa? Como nós devemos interpretar este número, este resultado? A corrupção nos inquieta, e isso não é de hoje. A primeira pesquisa que mostrou isso é de 2015. Ela nos inquieta, mas, por outro lado, as pessoas, de uma certa maneira, toleram, né? As pessoas toleram, né? Nós temos vivido um processo, Pedro, justamente de 2015 para cá, de declínio em relação ao controle da corrupção. E este é o dado grave, este é o dado preocupante, este é o dado sério. Quando as 10 medidas contra a corrupção chegaram à Câmara, elas foram recebidas pelos deputados como uma afronta, né? E a partir dali começa um processo de deterioração dos instrumentos de controle da corrupção. Isso ocorreu com a lei de abuso de autoridade, aprovando-se uma lei que é uma retaliação a membros do Ministério Público da Magistratura. Tivemos a lei 14.230, que aniquila a lei de improbidade. Tivemos 4 anistias aos partidos. Tivemos a deterioração da lei da ficha limpa. Quase que se aprova a PEC da blindagem, que alguns chamavam de PEC da bandidagem. Ou seja, nestes anos todos, Pedro, nós temos tido uma deterioração, um declínio em relação ao combate à corrupção, e isso nos leva à seguinte conclusão: a corrupção no Brasil está fora de controle, né? Corrupção você tem no mundo todo, só que na Nova Zelândia, na Dinamarca, na Suécia, na Suíça, estou usando exemplos em que, segundo a Transparência Internacional, existem bons padrões de controle. Nesses países existe corrupção, só que lá ela está sob controle. No Brasil, ela está totalmente fora de controle. Você me perguntou em relação à justiça. Eu penso que nós temos uma situação bastante complicada, bastante complexa, de corrupção no âmbito da justiça, né? É um desafio para o Brasil enfrentar este grande problema da corrupção no âmbito judiciário, né? Nós não temos números precisos em relação a isso, mas, sem sombra de dúvida, existe um grande índice de corrupção no judiciário. Nós estamos nos preparando também para elaborar uma pesquisa especificamente voltada para a mensuração da percepção da corrupção no âmbito do judiciário. E o que nós temos sentido é que temos tido alguns problemas de funcionamento nas instituições, e isso faz com que temos tido dificuldade de lidar com esta corrupção no âmbito do judiciário. Isso nos mostra dificuldade em reagir, em lidar com isso. Isso que ocorreu no Supremo Tribunal Federal nos mostra que nós vivemos uma... Isso intensifica a nossa crise de credibilidade. Há uma crise de credibilidade nas instituições, no Supremo, e isso agudiza essa crise de credibilidade, e isso é extremamente preocupante.
1: Muito bem, doutor Roberto Liviano, quero agradecer a sua presença hoje aqui em Linha Direta com a Justiça. Ele que é procurador de justiça do Ministério Público, presidente do Instituto Não Aceito Corrupção, do nosso time de colunistas aqui do Linha Direta, tratando desse que é o assunto da semana. Na semana que vem tem mais, doutor Roberto. Até lá, um grande abraço, hein?
0: Sempre juntos, Pedro. Uma alegria e uma honra estar com você. Até a próxima.
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1: Estamos de volta para mais um bloco de Linha Direta com a Justiça e o ministro Gilmar Mendes chamou a atenção e tem chamado a atenção pelas articulações nos bastidores, né? Muita gente acredita que é o ministro Alexandre de Moraes que articula, que faz isso. Ele, na verdade, é mais midiático, ele costuma executar, né, com mais ênfase, com mais prontidão as respostas. Por isso, o ministro Alexandre de Moraes tem hoje essa figura perante o grande público. Mas o grande arquiteto de tudo é ele, Gilmar Mendes, que é o decano do Supremo Tribunal Federal, que foi quem arquitetou todo esse plano de combate aos próprios integrantes do Supremo que gostariam de uma abertura de investigação contra o ministro Alexandre de Moraes. O ministro Gilmar Mendes já participou de vários embates na história do Supremo com Ricardo Lewandowski, Joaquim Barbosa, Luiz Roberto Barroso. Separei alguns dos trechos para vocês lembrarem aqui em Linha Direta com a Justiça.
2: Coisa mais heterodoxa aqui.
3: Não, eu, graças a Deus, não sigo o exemplo de Vossa Excelência em matéria de heterodoxia, viu? Graças a Deus. E faço disso um ponto de honra.
4: Está com vista ao ministro.
2: Basta ver o que Vossa Excelência fez no Senado.
3: Basta ver o que Vossa Excelência faz diariamente nos jornais. É uma atitude absolutamente, incompatível
2: com os absurdos que Vossa Excelência faz.
3: Não, absurdos não. Vossa Excelência retire o que disse, porque não existe. Vossa Excelência está faltando com decoro, não é de hoje.
2: Vossa Excelência não tem condição de dar lição a ninguém.
5: E nem Vossa Excelência. Vossa Excelência me respeite. Vossa Excelência não tem condição alguma. Vossa Excelência está destruindo a justiça desse país e vem agora dar lição de moral em mim. Sai à rua, ministro Gilmar. Saia à rua.
6: Ministro Joaquim. Aqui. Nós já superamos essa discussão com o meu pedido de vista.
5: Não vê, Vossa Excelência não tem condições alguma. Não tem nenhuma condição.
2: Eu estou na rua, ministro.
5: Vossa Excelência não está na rua, não. Vossa Excelência está na mídia, destruindo a credibilidade do judiciário brasileiro. É isso? Vossa Excelência, quando se dirige a mim, Vossa Excelência não está falando com seus capangas do Mato Grosso, ministro Gilmar. Respeite.
2: Porque não se pode fazer isso com o Supremo Tribunal Federal. Ah, agora eu vou dar mais desperto e vou conseguir a decisão do aborto. De preferência, como na turma com dois, com três ministros. Aí a gente faz um 2-1.
7: Por que deixa de fora desse seu mau sentimento? Você é uma pessoa horrível. Uma mistura do mal com atraso e pitadas de psicopatia. Isso não tem nada a ver com o que está sendo julgado. É um absurdo, Vossa Excelência, aqui fazer um comício cheio de ofensas, grosserias. Vossa Excelência não consegue articular um argumento, fica procurando. Já ofendeu a presidente, já ofendeu o ministro Fux. Agora chegou a mim. A vida para Vossa Excelência é ofender as pessoas. Não tem nenhuma ideia. Vossa Excelência sozinho desmoraliza o tribunal. É muito ruim. É muito penoso para todos nós termos que conviver com Vossa Excelência aqui.
2: Presidente, eu vou recomendar ao ministro Barroso que feche seu escritório. Feche seu escritório de advocacia.
7: Peça a sessão,
2: eu queria dizer o seguinte, a questão do trabalho do preso tem o nome que tiver, senão vamos ficar naquela disputa do Bolsa Família com a Bolsa Escola e com os estelionatos eleitorais que se fazem.
3: O CNJ não faz nenhum estelionato.
2: Eu chamei de programa de começar de novo, o programa que eu faço às vezes ver. Porque senão fica muito engraçado. Vamos tratar as pessoas com a devida seriedade.
3: Você está dizendo que eu não estou tratando.
2: Você não me está tratando com a devida seriedade.
3: Absolutamente.
2: Eu não sou de São Bernardo e não faço fraude eleitoral.
3: Eu não sou de Mato Grosso. Vossa Excelência está fazendo ilações incompatíveis com a seriedade do Supremo Tribunal Federal.
2: Vossa Excelência está insinuando.
3: Eu não faço insinuações, eu digo diretamente, ministro, o que eu tenho de dizer.
2: Vossa Excelência está insinuando que o nome
3: Nós temos que determinar um componente político na sua fala.
1: E depois de acompanharmos alguns embates da história de Gilmar Mendes no STF, nós vamos conversar agora com o nosso grande mestre, Dr. Henrique Nelson Calandra, é análise em linha direta com a justiça.

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1: Linha Direta com a Justiça volta a falar sobre a crise no Supremo Tribunal Federal. Estamos recebendo aqui o doutor Henrique Nelson Calandra, desembargador aposentado do Tribunal de Justiça do Estado de São Paulo e também ex-presidente da APAMAGES e da Associação dos Magistrados Brasileiros. Doutor Calandra, como é que o senhor viu tudo que aconteceu nesta semana para os nossos ouvintes de Linha Direta nessa nossa conversa aqui na programação da Bandeirantes? Queria a tua percepção de tudo aquilo que a gente tinha programado para tudo que aconteceu. Seja bem-vindo.
2: Muito obrigado, Pedro. Muito obrigado, ouvintes, aqueles que nos veem também. Dizer dessa tristeza que o povo brasileiro foi tomado com essa sessão, que deveria ser uma sessão de solução, e se tornou uma sessão de obstrução deliberada, de tramada previamente, né? E isso até é fato descrito na lei penal. A lei 12.850 de 2013, Pedro, ela prevê o crime de obstrução a investigações e ao andamento da justiça. Isso é crime. Em razão de episódio semelhante a esse, o presidente Nixon foi colocado para fora da presidência dos Estados Unidos da América, porque ele tentou encobrir o caso Watergate. E isso motivou que ele perdesse o cargo de presidente da República. Essa semana revelou, Pedro, de modo bem claro, uma divergência de opiniões e pessoas que deveriam se afastar da votação desse episódio, ali defendendo abertamente suas posições, um deles até investigado, nem digo investigável, porque nem há realmente comprovação de criminalidade de algumas interceptações feitas pela Polícia Federal, mas está averiguado, vou usar essa palavra. E o que não é possível é verificar que o ministro André foi execrado publicamente e o ministro Alexandre de Moraes, que é o protagonista desses episódios, acabou tomando a frente das discussões junto com o Flávio Dino, que é o mais novo integrante do Supremo Tribunal Federal e que vem da classe política, portanto habituado à técnica de obstrução. E fiquei também chocado, Pedro, quando eu vi que praticamente tomaram a palavra do presidente do Supremo Tribunal Federal. É algo que não se concebe dentro de um tribunal, muito menos do Supremo Tribunal Federal. A averiguação de uma conduta que pode ser criminosa de algum dos integrantes do Supremo Tribunal Federal, assim como em outros tribunais, ela segue ditames da lei, né? E não pode a pessoa que é averiguada acabar obstruindo o andamento do processo com vários temas totalmente impróprios, né? O ministro Dino fez lá uma alegação de que ele poderia interferir diretamente na sessão de julgamento, mas não é para enfeite que se elege o presidente do Supremo Tribunal Federal. Ele é o juiz instrutor e o relator de qualquer caso que envolva integrantes da própria corte. Então, quem dá a palavra e quem caça a palavra é ele, nada mais do que ele.
1: Doutor Henrique Nelson Calandra, como repercussão desse fato, nós temos já uma movimentação por parte da defesa de Daniel Vorcaro, né? Na sexta-feira, os advogados entraram com um pedido de liberdade ou prisão domiciliar por conta da paralisação das investigações pelo ministro Fachin. O ministro Fachin determinou a interrupção da investigação do Banco Master e também do INSS. O senhor acredita que essa foi uma decisão acertada do ministro Fachin? Ele deveria ter observado as consequências desse ato e a abertura que se deu para a defesa solicitar a revogação da sua prisão preventiva?
2: O que eu acho, Pedro, é que nós não podemos ter julgamentos

0: plebiscitários. O julgamento tem que ser técnico, tanto para ministro integrante do próprio Supremo Tribunal Federal, como para aquele que é o pivô de tudo isso, o Daniel Vorkaro. Ele não pode ficar cumprindo pena sem ser condenado. Isso, por pior que seja a conduta dele, ele, como réu, ele tem direito a responder em liberdade. Esse é o sistema brasileiro. Mas a mídia já colocou o Daniel Vorkaro na posição de condenado. Até hoje ele não pôde fazer a colaboração premiada, ele não pôde dar passo algum, porque, de algum modo, vai esbarrando em pessoas super importantes na República. Até para a segurança dele, o melhor para ele é estar dentro de um sistema prisional com proteção e acompanhamento da Polícia Federal ou da Polícia Penitenciária. Mas, para a defesa, abre realmente a possibilidade de pedir que a ele seja concedido o benefício da prisão domiciliar. Será uma prisão escoltada, como essa prisão que foi concedida ao ex-presidente Jair Bolsonaro, que não é menos importante do que o Daniel Vorkaro. E eu acredito que realmente, não sei se foi uma coisa estruturada, estudada para desaguar nisso, mas eu vejo que nós precisamos ter muito cuidado com a vida e sobrevivência do Daniel Vorkaro, porque já uma vez houve assassinato de pessoas chaves, que ao mesmo tempo eram réus e protagonistas de coisas importantes dentro do campo penal. Eu acho que é a possibilidade, Pedro, de ser concedido ao HC, porque vai dar empate, e no empate o réu é solto. Essa é a regra do direito penal e do processo penal brasileiro.
1: Doutor Henrique Nelson Calandra, sobre os próximos passos da crise no Supremo Tribunal Federal, o que que o senhor pode contar para a gente em relação à questão de ordem que foi solicitada, o pedido de vista do ministro Flávio Dino? Como é que isso vai se desenrolar daqui para frente? Quais são os próximos passos que o senhor vislumbra?
0: O ministro Flávio Dino, se ele tiver bom senso, né, ele não vai reter esse processo por 90 dias. Ele tem um pedido de vista, mas praticamente já havia votado. A vista é realmente para esfriar os ânimos, obstruir de algum modo. É o que eu falei há pouco sobre o presidente Nixon nos Estados Unidos. Os ministros que estão a julgar esse caso, aqueles que estão diretamente envolvidos, têm realmente que se dar por impedidos, não podem votar nesse assunto, como votou o ministro Alexandre de Moraes, numa apuração que envolve ele próprio. Então, vejo que esse pedido de vista pode desencadear uma outra crise. E mais, tem um regulamento geral no Brasil que o pedido de vista não pode demorar mais de 30 dias. Isso é lei aprovada pelo Congresso, sancionada pelo Presidente da República. Então, o regimento interno do Supremo Tribunal não supera essa lei geral, que já foi criada e estabelecida há muito tempo, até porque haviam pedidos de vista que nunca mais terminavam, inclusive no Supremo. Era uma técnica também de obstrução que às vezes acontecia nesse confronto entre ministros no próprio Supremo Tribunal Federal. Se pedia a vista e o processo ficava lá a perder de vista. Mas eu acho que o Supremo Tribunal Federal, e sobretudo a República Federativa do Brasil, ela deve explicações a cada brasileiro sobre essa conduta que foi imputada a um dos seus membros, e agora, como o ministro Alexandre acusou também o ministro André de ter cometido também infrações legais, e isso tem que ser realmente apurado. Isso não pode ser varrido para debaixo do tapete. Não digo que o ministro Alexandre seja culpado ou inocente. Eu preciso saber qual a explicação que ele vai dar para essa constatação. Dentro de uma apuração que chama Compliance Zero, o ministro André estava tocando esse processo e lá, de repente, houve esse achado envolvendo integrantes da própria corte, como o ministro Alexandre de Moraes e até o procurador-geral.

0: Geral da República, que também disse que conheceu ocasionalmente o nosso Daniel Vorkar e que não tem envolvimento nem algum com ele. Mas isso tem que ser examinado. A matéria parece que está sendo examinada no Conselho Superior do Ministério Público Federal para dizer se realmente há impedimento ou não.
1: Doutor Calandra, sobre esse tema, né, nós vamos ter nessa semana a questão voltada ao Conselho Superior do Ministério Público para análise. Para o ouvinte da Bandeirantes entender, é mais ou menos o que aconteceu com o ministro Alexandre, vai acontecer com o procurador Paulo Gonet, lá no Ministério Público Federal? É um pedido para saber se ele pode ser investigado?
0: Não investigado, também eu acho que não tem crime aceitar convite para beber uísque. Ele não é imputado a ele nenhuma conduta criminosa. O que diz é que ele teria cometido um deslize ético, né? Mas pelo deslize ético ocorre o impedimento dele de funcionar no processo que o Daniel Vorkaro é o investigado. Então, se for o caso de reconhecer impedimento ou suspeição, ele será afastado e o subprocurador-geral vai ser convocado para opinar nesse caso, que é um caso que envolve uma conduta que, em tese, pode ser infração penal, mas pode não ser também. Até preciso explicar para a nossa audiência, Pedro, que o ministro Alexandre de Moraes, ele é casado com uma advogada, que tem vida própria, que tem filhos, que tem vida própria. Então ele pode, não pode, às vezes, responder por aquilo que eles fazem. Ele responde por aquilo que ele efetivamente fizer, né? E se há interesse familiar em jogo, ele teria que se declarar impedido em qualquer processo que envolvesse Daniel Vorkaro. Mas isso tudo é coisa para ser apreciada pelo plenário do Supremo mais para frente. Há um pedido de vista que falam em 90 dias, mas no meu ponto de vista não pode durar mais de 30, e o ministro Flávio Dino já expressou o seu voto, então não tem como justificar um pedido de vista tão estendido como esse de 90 dias. E, aliás, ele não pediu 90 dias, ele pediu vista, pura e simplesmente. Pode devolver o processo na semana que vem, se quiser.
1: Henrique Nelson Calandra, para a gente finalizar, o que que a gente precisa mudar na legislação, na avaliação do senhor, para moralizar o Supremo Tribunal Federal, a Justiça? Precisa ter mandato para ministro do Supremo? Precisamos alterar a forma de indicação? Nós precisamos alterar alguma outra regra, do Supremo para evitar que o Supremo chegue à situação que chegou?
0: Eu acho que o modo de recrutar ministros para o Supremo Tribunal Federal deve ser realmente alterado. Eu, quando presidente da Associação dos Magistrados Brasileiros, apresentei ao Congresso Brasileiro uma estrutura de mudança dessa escolha de ministro do Supremo, onde se faria realmente uma escolha qualificada, com pessoas de mais idade, com outro tipo de titulação acadêmica, com outro tipo de ligação com a sociedade e com o mundo jurídico. Eu acho que às vezes a pessoa vai muito jovem lá para o Supremo Tribunal Federal, e isso se dá por relacionamento com o presidente da República. Isso é um gesto que ele indica A, B, C, D. Normalmente ele tem indicado os advogados geral da União, que são as pessoas que têm mais contato com o presidente, e isso faz com que pessoas, às vezes, sem aquela vivência, sem aquela experiência, cheguem ao Supremo Tribunal Federal e nos envolvam num conflito como esse. Mas a lei tem solução para tudo, Pedro e queridos ouvintes. O Supremo e as leis do país, não precisa um código de ética para o Supremo para dizer que não é ético nada disso que foi retratado pela imprensa ultimamente. Isso tudo está na lei orgânica da magistratura, está nas regras definidas pelo Conselho Nacional da Magistratura, porque ministros não são deuses, são protagonistas, cidadãos brasileiros que são

0: indicados, sabatinados e nomeados para sentar na cadeira de ministro. Mas sentado naquela cadeira, seja mais idoso, mais jovem, mais ativo ou menos ativo, ele está compromissado com o cumprimento das leis do país. E uma das leis é essa 12.850, que derrubou, por um dispositivo idêntico, um presidente americano perdeu o cargo. Presidente Nixon, é a lei 12.850. Ninguém pode obstruir investigação penal no Supremo, em Xeririca da Serra, em qualquer lugar do nosso país, porque isso implica em obstruir esse julgamento, em obstruir essa apuração, implica em cometimento de crime, que já provocou que um presidente da maior república do mundo, que é os Estados Unidos da América, Nixon, perdesse seu cargo no caso da Watergate. Tentou encobrir e acabou perdendo a cadeira de presidente. E virou para a história com currículo nada favorecido. E o que eu digo é o seguinte: não precisa criar nenhuma coisa nova para dizer que é errado se ligar a pessoas que oferecem vantagens extraordinárias, etc. e tal. Ainda agora, há pouco, Pedro, a Suprema Corte americana, em relação ao decano da Suprema Corte, admitiu que ele pudesse ter amizade com alguém poderoso. E isso não foi censurado lá nos Estados Unidos da América. Mas ele também não tem julgado nada que tenha ligação com esse amigo de infância que é milionário e oferecia para ele um período de férias em lugar mais distinguido lá nos Estados Unidos. E isso não foi tido como fraude, como falha, como crime. O que não pode é a pessoa aceitar favores de alguém que está sendo investigado criminalmente. E no Brasil, Pedro, todo segredo é público. Em Brasília, o tempo que eu tive lá, a gente dizia assim: todo mundo é inocente até a primeira interceptação telefônica. Porque interceptação telefônica, especialmente do modo que a Polícia Federal faz atualmente, que é aquele chamado grampo árvore, que grampeia todo mundo que ligar para alguém, qualquer pessoa está sujeita a se envolver numa coisa como essa. Então é preciso ter regra, é preciso ter conduta compatível com a cadeira de ministro de Supremo. Eu fico feliz que tenha havido esse embate, porque acho que dele vai nascer uma solução. E quero somar com os ex-ministros presidentes do Supremo aquela declaração que eles deram em favor de uma seriedade nessa apuração e dar força ao ministro Edson Fachin, que é um grande mestre, um grande professor, e vai saber retomar as rédeas dessa discussão.
1: Estamos em linha direta com a justiça, com o doutor Henrique Nelson Calandra, nessa semana quente do judiciário. Doutor Calandra teve aí ao longo da nossa programação nos últimos dias, na Bandeirantes, Band News, e também na Band, trazendo as suas considerações e, claro, né, sempre nos auxiliando a entender os movimentos do nosso judiciário. Bom fim de semana para o senhor, até a próxima aqui na Bandeirantes, doutor Calandra.
0: Obrigado, Pedro. Eu fico imaginando se fosse o ministro Joaquim Barbosa na presidência do Supremo, como é que seria a solução desse conflito aí entre alguns e outros dentro do Supremo Tribunal. Pena que ele, com medo de represálias e de alguns, acabou se aposentando precocemente. O senhor está fazendo falta, ministro Joaquim Barbosa.
1: É, exatamente, doutor Calando lembrou isso aí nas nossas conversas, até me lembrou de um vídeo, né, da discussão dele com o Gilmar Mendes lá no plenário do Supremo Tribunal Federal. Tá certo, doutor Calandra, obrigado pela lembrança, sempre trazendo história aqui para nós também, em linha direta com a justiça, que volta daqui a pouquinho, depois do intervalo, para você que tá ligado na programação da Bandeirantes. Até já.
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1: 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Estamos mais uma vez trazendo a prestação de serviço da área do direito para a programação da Bandeirantes. Para você que nos acompanha aqui
3: pela Rádio Bandeirantes e também pelo nosso canal no YouTube, youtube.com/RadioBandeirantesOficial, com todos os episódios da série de Linha Direta com a Justiça disponíveis para você. Estamos recebendo para esse programa o Dr. Francisco de Assis Miné Ribeiro Paiva, que é advogado, foi procurador do Estado e do time do Linha Direta com a Justiça, hoje com um convidado para nós, especialista em Direito Público e Eleitoral, advogado e professor Francisco de Almeida Prado. Dr. Francisco Miné, seja bem-vindo, dê as boas-vindas aí para o nosso convidado do dia.
4: Como vai, Pedro? Como vão ouvintes e internautas da Rádio Bandeirantes? Nossa brilhante equipe técnica, é sempre um prazer. Hoje recebendo com muito orgulho o Francisco de Almeida Prado, nosso colega especialista em direito eleitoral e direito público. É uma honra receber, Francisco, é uma honra recebê-lo.
5: A honra é toda minha, eu cumprimento os ouvintes e as ouvintes, é um prazer estar aqui falando com você, meu xará. Francisco Miné, acho que vai ser um ótimo papo aqui. A ideia é fazer um bate-papo aqui sobre os assuntos que estão mais em evidência.
4: Só para contar para os nossos ouvintes, o Francisco é especialista em direito eleitoral, é especialista em direito público e atua principalmente na área de improbidade e todas as questões envolvendo crimes eleitorais, entre outras coisas, né? Na realidade, quando a coisa aperta, o pessoal vai perguntar para o Francisco como é que funciona, né? Francisco, vamos começar o nosso programa. Tem um tema assim, bastante importante. Nós temos as eleições 2026. Elas já estão, na realidade, em pré-campanha, né? Depois eu gostaria até que você esclarecesse essa questão do em que consiste a chamada pré-campanha, o que pode, o que não pode ainda, né? Já que os candidatos ainda estão tendo as suas candidaturas homologadas, né? Mas vamos começar um primeiro tema e depois você fica absolutamente à vontade para falar sobre as novidades, tá? O TSE, ele proibiu terminantemente o uso das chamadas deepfakes, tá? Para criar, substituir ou alterar imagens e vozes de candidatos com o intuito de prejudicar ou favorecer candidaturas, tá? O uso da inteligência artificial tem revolucionado tudo isso. Em qualquer peça de propaganda deve ser explicitamente informada ao eleitor. Francisco, como é que se interpreta a legislação diante dos últimos acontecimentos onde algumas pessoas que já foram condenadas, inclusive pela justiça, e que têm restrição para se comunicar sobre esse aspecto eleitoral, como é que você avalia isso no que diz respeito à parte geral? Nós estamos diante de um crime eleitoral. Quem pode ser penalizado e quais poderiam ser as sanções?
5: Bom, primeiro, começar com esse avanço da legislação, né, por meio de resolução do próprio Tribunal Superior Eleitoral, de proibir as deepfakes. Então, o uso de inteligência artificial, de ferramentas de inteligência artificial na propaganda eleitoral é permitido, desde que seja informado, com uma exceção, que é aquilo que se chama de deepfake. O que é o deepfake? É você criar uma realidade inexistente, colocando, por exemplo, criando uma coisa que não existe no mundo dos fatos. Então, por exemplo, você colocar um candidato, uma personalidade qualquer, falando algo que ele nunca disse, ou em uma situação, uma imagem criada de uma situação que não existiu, tudo isso por inteligência artificial. Então, essa simulação, né, essa emulação por meio da inteligência artificial de uma pessoa real ou fictícia é aquilo que é considerado deepfake. Isso foi expressamente vedado. Então, o uso de inteligência artificial é permitido, mas eu não posso utilizar o deepfake, eu não posso colocar uma pessoa falando aquilo que ela não disse, por exemplo, ou em uma situação que não existiu. Então, essa é a proibição. Com relação aos fatos recentes, aí acho que a questão pode ser dividida em duas... Acho que tem dois aspectos jurídicos relevantes. Uma é o uso do deepfake, né? E aí, falando expressamente ali do caso do ex-presidente Jair Bolsonaro, aquele vídeo dele criado por inteligência artificial que foi usado numa convenção eleitoral, há duas questões jurídicas relevantes. Primeiro é o uso em si da deepfake, né? Eu posso discutir se a convenção partidária configura ou não um ato de propaganda eleitoral, considerando que na convenção eu tenho uma liberdade um pouco maior de discurso. Mas a jurisprudência no direito eleitoral foi evoluindo no sentido de que a propaganda eleitoral antecipada se caracteriza, uma, pelo conteúdo, pelo pedido de voto expresso ou implícito, isso não está em discussão aqui, e outra pela forma vedada. Então são duas distinções, uma o conteúdo, outra é a forma. E com relação à forma, a jurisprudência tem sido rigorosa, que mesmo durante a pré-campanha, tudo aquilo que é proibido durante a campanha também é proibido durante a pré-campanha. Então, me parece que de fato havia uma proibição de uso da deepfake naquele lugar, da forma como foi usada. Uma outra questão diz respeito à execução penal, porque há uma cautelar específica proibindo o ex-presidente de se manifestar em termos político-eleitorais. E aí entra essa questão se o uso daquele vídeo, né, a criação de uma realidade paralela por inteligência artificial, não é uma forma de burlar aquela decisão na execução penal. Então, uma questão bastante complexa, que tenho certeza que os tribunais vão ser chamados a decidir em breve.
6: Francisco, eu sempre tenho um pouquinho de dúvida diante de situações que envolvem proibições de comunicação, né? Sempre isso é visto como censura, muitas vezes como abuso de poder, né? Porque é da essência da cidadania, né? A liberdade de expressão e a liberdade de apoio ao direito político. Nós sabemos até que os encarcerados, eles têm direito de voto, né? Eles têm direito a voto, eles só não têm direito a serem eleitos quando expressamente têm essa vedação. Nós não estamos aí diante de um excesso, de um abuso, quando nós proibimos a expressão, o apoio político de qualquer cidadão, independente de qualquer coisa?
5: Ah, bom, essa é uma questão de suma importância, até porque a liberdade de expressão é um valor que precisa e deve ser protegido com todas as forças. Qual que é o contexto jurídico aqui? Primeiro, a gente tem que diferenciar o preso provisório do preso definitivo. O preso provisório é aquele que está preso sem uma condenação transitada em julgado. Transitada em julgado é aquela condenação da qual não cabe mais recurso. Então, eu tenho aqui, pela Constituição, o preso provisório, esse que ainda não teve trânsito em julgado a condenação, tem direito a votar e permanece com seus direitos políticos. Ele pode até estar inelegível, que é uma parcela dos direitos políticos, mas ele continua com seus direitos políticos intactos, tem direito de votar, tem direito de participar da vida política. O preso definitivo, aquele com trânsito em julgado, tem, por força da Constituição, os direitos políticos suspensos. Então, já tem aí uma primeira diferença relevante. Presos provisórios podem votar, os presos definitivos não podem votar, estão com seus direitos políticos suspensos. Aí você pode me perguntar, bom, mas se ele está com os direitos políticos suspensos, ele não pode se manifestar em matéria política, em matéria eleitoral, eventualmente? Em regra, eu não posso fazer essa afirmação. Eu ainda garanto esse direito de expressão, em regra, mesmo para aqueles que estão com os direitos políticos suspensos. Mas no caso específico do ex-presidente Jair Bolsonaro, há uma conjugação de fatores que me fazem afirmar que esta situação é absolutamente as decisões, essa proibição, é absolutamente ilícita e irregular. Por quê? Primeiro, o fato de que ele está mesmo com os direitos políticos

0: suspenso. Depois, ele foi condenado por ataques à democracia. Então, sem entrar no mérito aqui da justiça ou não dessa condenação, o fato é que houve uma condenação de um crime de ataque à democracia, uma tentativa de golpe de Estado. E no curso da execução penal, foram dadas medidas cautelares que proibiam o ex-presidente Jair Bolsonaro de se manifestar em matéria político-eleitoral. Aqui já tem um primeiro corte. Alguém com os direitos políticos suspensos, condenado de forma definitiva, com trânsito em julgado, por tentativa de golpe, ofensa à ordem democrática, me parece absolutamente razoável uma cautelar que proíba a manifestação em matéria política eleitoral até o fim das eleições, durante esse período mais agudo. Essa proibição me parece absolutamente coerente, até mesmo em razão do crime cometido. Quer dizer, você deixar que aquele foi condenado por uma tentativa de golpe tente interferir ativamente nas eleições, me parece algo bastante complicado. E mais, o candidato é o filho do ex-presidente. Portanto, qualquer manifestação dele em matéria político-eleitoral configura uma participação ativa na campanha eleitoral. É diferente de qualquer preso comum que está ali exercendo a sua opinião. O ex-presidente, quando ele se manifesta, ele está inevitavelmente participando ativa e concretamente de atos de campanha, estando com os direitos políticos suspensos e tendo sido condenado por um crime que atenta contra a democracia. Então, nesta situação específica, me parece que não há qualquer ofensa à liberdade de expressão. Pelo contrário, a medida é absolutamente constitucional e razoável.
1: Muito bom. Ainda sobre o mesmo tema, nós estamos cientes que, através da inteligência artificial, é possível dar vida a personalidades, inclusive, já falecidas, né? Com ou sem consentimento de familiares. Eu vou dar um exemplo aqui de uma propaganda comercial realizada com a atriz Elis Regina, né? Que juntamente com a filha aparece em uma propaganda da Volkswagen fazendo uma publicidade em conjunta, né? E dirigindo veículos similares. E aí eu faço a seguinte indagação. Nós temos diversas personalidades expoentes, né? Getúlio Vargas, personalidades históricas, políticos notórios, né? Atores e atrizes famosos, da mesma maneira como nós temos o rei do futebol, Edson Arantes Nascimento, nós temos a Ayrton Senna. O que aconteceria diante de uma situação de um apoio político, né? Se fake, eu sei que nós teríamos uma proibição, mas se permitido pela família uma fala de apoio, né? Como é que isso teria efeito em relação à legislação eleitoral?
0: Bom, aqui eu começo já falando, primeiro fazendo essa distinção, né, de o que é o apoio legítimo e aquele, no caso de uma pessoa falecida, esse apoio nunca será verdadeiro. Ele pode ser autorizado pela família, mas nós não temos como saber como é que aquela pessoa iria se comportar. Então, fora da área eleitoral, eu posso falar que um determinado vídeo é lícito ou não, se ele foi ou não autorizado pelos descendentes, como no caso lá da propaganda da Elis Regina. Nesse contexto eleitoral, a legislação veda expressamente o uso do deepfake. Esse é um exemplo clássico de deepfake, eu tentar reproduzir a imagem e a voz de uma pessoa já falecida. E a legislação é explícita ao vedar a utilização desse formato, né, do uso dessa ferramenta tecnológica, seja para beneficiar, seja para prejudicar uma determinada candidatura. Então, é evidente que essa construção, né, essa recriação da imagem para veiculação de um apoio que nunca foi dado, é um caso de tentativa

0: plataformas digitais, ela foi ampliada, né? E o grande problema é a questão chamada impulsionamento. O impulsionamento do conteúdo é permitido apenas para promover o candidato ou o partido, sendo proibido para atacar adversários. E aí eu pergunto, o uso de robôs e disparos em massa, tá? Sem consentimento, é possível de cassação?
1: Bom, já começando pelo fim, já afirmo que o uso de disparo em massa e de robôs pode vir a gerar a cassação de uma candidatura. Qual é o regramento aqui? O impulsionamento ele só é permitido quando eu utilizo aquelas ferramentas já colocadas à disposição pelos provedores de conteúdo. Então, seja o Instagram ou qualquer dessas plataformas, tem lá um canal, uma forma já oficial e própria da plataforma para que esse impulsionamento seja contratado, quer dizer, para que eu aumente o alcance de uma determinada publicação. E é este impulsionamento que é expressamente permitido pela legislação. Este e apenas este impulsionamento que é permitido, e essa permissão vem com uma série de regras. Então, primeiro, tem que ficar claro que esse conteúdo foi impulsionado, a plataforma tem que manter lá um repositório de todos esses impulsionamentos pagos, com o valor, alcance daquelas publicações, isso tem que ser disponibilizado ao público. Isso deve ser contratado durante o período eleitoral com recursos da campanha, né, ou seja, do próprio candidato ou do partido político. Esse impulsionamento não pode ser feito por pessoas naturais, então ele é restrito aqui aos candidatos, partidos políticos. E ele só pode ser utilizado para beneficiar candidaturas. E aqui é importante a gente fazer um esclarecimento que às vezes gera confusão. A crítica política é lícita, mesmo uma crítica contundente ao adversário é lícita e é plenamente aceita pela jurisprudência eleitoral. Mas quando eu falo em impulsionamento negativo, aquele para prejudicar a candidatura, eu não estou falando da propaganda ilícita pelo conteúdo, né? Houve aqui, especificamente com relação ao impulsionamento, essa determinação que ele só pode ser usado para beneficiar a candidatura. Então, mesmo quando se trate de uma crítica lícita ao adversário, ela pode ser realizada, mas ela não pode ser impulsionada. Eu não posso pagar para dar um alcance maior a uma crítica que no seu conteúdo é lícita. Ou seja, eu posso fazer uma publicação normal a respeito daquela crítica, posso falar aquilo licitamente, mas eu não posso impulsionar aquele conteúdo. E aí o uso de robôs ou quaisquer ferramentas para que eu dê um alcance que artificialmente eu crie uma maior divulgação de uma mensagem, né, eleitoral. Isso, em tese, isso pode ser feito de várias formas, né, para priorização de conteúdo, através de comentários robotizados em publicações, usuários falsos, disparo em massa de mensagens. Tudo isso, quando comprovado, pode configurar abuso de poder econômico e abuso, né, às vezes em conjunto, abuso no uso dos meios de comunicação, que podem levar à cassação de uma candidatura. Então, preciso ter bastante cuidado com isso.
0: Francisco, essa é uma questão absolutamente controversa, né? Porque quando nós imaginamos a questão relacionada aos chamados impulsionamentos, né? Necessariamente isso depende muito do poder econômico, né? Quem tem mais dinheiro impulsiona mais, quem tem menos dinheiro impulsiona menos. Isso por si só é uma desigualdade dentro do conjunto de tempo de mídia, né? Antigamente nós tínhamos um maior equilíbrio à medida em que os veículos eram menores, né? Você tinha a televisão, você tinha o rádio, você tinha o horário eleitoral e algumas intermediações. Hoje, existem mídias, né? A internet hoje, ela tem uma...

0: uma expansão, ela tem uma abrangência superior à televisão, superior ao rádio, em muitas situações. E não temos a mesma regulação, nem tampouco a mesma igualdade, né? E aí eu pergunto para você, que tipo de mecanismo jurídico nós teríamos, né, para poder controlar um pouco isso, para poder dar um pouco mais de igualdade, né, diante dessa disparidade? E se ao mesmo tempo você falou que existe responsabilidade desses veículos e dessas instituições, né, dessas plataformas digitais, eu pergunto assim, qual o instrumento efetivo para você e qual a sanção efetiva que você teria diante disso, né, para poder coibir o abuso?
1: Olha, essa é uma resposta de milhões. A gente ainda não tem uma solução definitiva para isso, mas tem alguns caminhos. E eu concordo plenamente com o seu diagnóstico. Nós tínhamos ali a prevalência, né, de rádio e televisão, que são meios de comunicação concedidos, concessões públicas e, por isso, sujeitos a maior controle, com obrigação de dar tratamento isonômico entre os candidatos, e aí eu tinha um controle e um equilíbrio maior. Na imprensa escrita sempre houve uma liberdade um pouco maior, ainda assim os casos de abuso podiam ser reprimidos, enfim, por meio de representações. A internet trouxe um mundo novo, e essas plataformas digitais, esse desenvolvimento das comunicações, trouxe um mundo novo de uma fiscalização muito mais difícil, porque em muitos dos casos o problema não é nem a falta de dispositivos legais, mas a dificuldade mesmo de fiscalização, né? Servidores às vezes instalados em outros países, enfim, uma dificuldade de achar o responsável por uma determinada publicação, e há, de fato, uma liberdade maior nesses meios digitais, que não são obrigados a dar um tratamento isonômico. Eu tenho a expressa permissão de que pessoas com grande poder de comunicação, influenciadores, por exemplo, com grande número de seguidores, se manifestem, né, a respeito de temas político-eleitorais. Isso é absolutamente lícito. Mas há uma preocupação grande do tribunal, e a legislação vem evoluindo para que a gente tenha maneiras de coibir eventuais abusos. Então, hoje as plataformas, com relação ataques à democracia, ataques às instituições democráticas e alguns crimes, as plataformas já estão obrigadas a tomar providências para evitar a divulgação e disseminação de conteúdos com relação a algumas matérias. Com relação a candidatos específicos, também há ali uma série de proibições, mas normalmente dependem de uma representação eleitoral, dependem de uma determinada candidatura ir a juízo e pedir providências para que seja eventualmente retirada do ar uma determinada publicação. Nós temos algumas ferramentas, né? Então, são representações, pedido para tirada de publicação do ar, o direito de resposta, que já existia no rádio e na televisão e na imprensa escrita, que é uma ferramenta que também precisaria de adaptação hoje. Porque hoje um direito de resposta, por exemplo, numa conta de Instagram, eu vou lá me manifestar no espaço do adversário para um público que normalmente é contrário, né, àquele que está exercendo o direito de resposta, e que, se não tiver cuidado, esse direito de resposta pode ser um tiro no pé, pode quase que premiar a candidatura adversária agitando a militância, né? A gente lembra na televisão, em que um candidato tem um tempo restrito, aquele do horário eleitoral gratuito, quando o adversário exercia o direito de resposta, aquele que tinha atacado perde o tempo correspondente. Então ele é punido e a audiência é fixa, é uma audiência geral e restrita, eu falo com todo mundo. Na internet a lógica é completamente outra. Esse fator tempo não existe, não existe essa limitação. É quase que um tempo inesgotável. Então eu não tenho essa punição. E a audiência é restrita. Então a gente precisaria pensar, acho

0: numa evolução da legislação com relação a isso. Então, acho que a gente tem instrumentos, o Tribunal Superior Eleitoral vem conversando com as plataformas, a legislação evoluiu, hoje é possível a aplicação de multas às vezes pesadas contra essas plataformas, quando comprovado a participação delas, né, ou pelo menos a omissão delas em alguns assuntos, mas continua sendo um ambiente de difícil fiscalização. E quando a gente pensa numa campanha eleitoral, o fator tempo, né, é muito importante. Então, a gente não basta tirar do ar, e para você poder responsabilizar ou descobrir o responsável por uma determinada publicação, o ideal é que isso seja feito muito rápido, né, antes das eleições, e nem sempre isso é possível. Então, os desafios continuam muito grandes. E só para pegar o gancho da tua primeira afirmação, que eu acho muito importante, a questão do poder econômico, o que se pune é o abuso. Mas eu tenho o uso lícito de recursos econômicos, e que há uma disparidade. Tem candidaturas que têm mais dinheiro do que outras, né? E hoje eu tenho ferramentas que permitem que esse dinheiro seja usado para dar um grande alcance. Mas ainda assim, acho que a preocupação maior... e o nosso maior problema não está naquilo que é gasto oficialmente com transparência e declarado pelas campanhas. São essas estruturas de rede criadas de modo um pouco ali esfumaçado, que a gente não sabe muito bem de onde vem e que não passa pelos canais oficiais. Acho que é aí que está o grande problema.
1: Eu lembrei, Francisco, de uma situação, por exemplo... O jogador Neymar Júnior, né, ele tem quase 1 bilhão, mais de 1 bilhão de seguidores. Né? Na realidade, ele tem mais audiência, né, do que qualquer veículo de comunicação existente. E um apoio explícito dele ao candidato A ou ao candidato B pode influir ou não, né, em algum resultado eleitoral? Isso pode constituir uma inversão de valores, ou um abuso de poder, ou qualquer outro enquadramento?
0: Que uma opinião de alguém com este potencial de complicação pode ter influência nas eleições, eu não tenho a menor dúvida. E até agora, a gente tem tanto a legislação quanto a jurisprudência tem permitido que esses grandes influenciadores se manifestem livremente, desde que seja uma manifestação de livre e espontânea vontade. Né? Se eu comprovar que houve ali algum tipo de pagamento para que aquela pessoa se manifestasse, eu já entro no terreno da ilegalidade. Mas aqui eu acho que tem uma discussão que a gente ainda vai ver no judiciário, quer dizer, que acho que a gente está perto de chegar, que é o fato de esses grandes influenciadores, muitas vezes, não serem propriamente uma pessoa natural. Por trás daquelas contas, há uma verdadeira estrutura empresarial. Né? Seria muita ingenuidade achar que o Neymar está lá sozinho, ele o dia inteiro na internet, fazendo publicações, sem uma estrutura robusta por trás. Né? Então, como a gente tem a proibição de realização de propaganda eleitoral por pessoas jurídicas e em sites de pessoas jurídicas na internet... me parece que a gente vai chegar nessa discussão. Então, essa diferenciação, não é muito fácil pela forma como essas contas são organizadas, acho que nós teremos alguma dificuldade em traçar a linha entre aquilo que configura a expressão de uma pessoa natural ou aquilo que é um influenciador que se caracteriza na prática como uma pessoa jurídica, né? Esses grandes influenciadores, como eu disse, têm por trás verdadeiras empresas e que muitas vezes têm interesse em influenciar no processo eleitoral.
1: Muito bom. Vamos mudar um pouquinho o nosso tema, mas falando ainda sobre a parte de direito eleitoral, vamos falar das chamadas condutas vedadas. Né? Os servidores públicos, de uma forma geral, eles sofrem restrições rigorosas como a proibição de uso de bens.

0: serviços públicos em benefício de candidaturas, além de limites para publicidade institucional, participação em inaugurações nos meses que antecedem o pleito, né? Existem exceções, nesses casos e para essas restrições. Eu gostaria que você comentasse, principalmente em situações envolvendo estado de calamidade pública, emergência. Nós estamos passando por um período de excesso de chuvas, um El Niño passando e fazendo absolutamente estragos, né, significativos em vários estados da federação. Como é que nós podemos utilizar o bom senso para administrar essas questões?
1: As condutas vedadas foram, na verdade, elas foram criadas de forma específica, como figuras específicas, como uma resposta ao Instituto da Reeleição. Então, eu tinha ali um governador, um prefeito, tal, que poderia concorrer no exercício do cargo e poderia, naturalmente, usar a administração, todo o peso dessa máquina pública em seu favor. Então, veio a lei e falou: olha, determinadas condutas não serão toleradas durante o período eleitoral. Algumas delas são bastante evidentes. Eu não posso ceder um servidor público para campanha, utilizar a máquina pública, bens públicos para campanha. Outras trazem interferência direta até em políticas públicas. Então, eu tenho proibição, de novos projetos sociais, por exemplo, que impliquem a distribuição de bens ou de benefícios à população no ano da eleição. Eu tenho essa proibição de realização de publicidade institucional nos 3 meses que antecedem ao pleito, e isso acaba muitas vezes trazendo impactos para a própria população e para a vida, né, da população em geral. Aí você me pergunta: tem exceções? Tem. A lei nesse ponto foi cuidadosa, especialmente com relação a essa questão de publicidade. Há uma expressa previsão na lei, da possibilidade de pedir autorização para a Justiça Eleitoral para campanhas em casos exatamente como esses que você mencionou, em caso de calamidade pública, em caso de qualquer caso que configure um interesse coletivo, um interesse social, numa determinada campanha de esclarecimento. Então, já teve caso de campanha para vacinação, que costuma ser autorizada, campanha de uso racional de água, várias campanhas como essas. Normalmente, um simples pedido para a Justiça Eleitoral, a Justiça tem atendido e permitido a realização dessas campanhas. Então, existem as vedações, elas são fortes, mas há expressa previsão, dessas exceções, até para que não se impeça que o poder público se manifeste em caso em que isso é absolutamente necessário. Então, isso é algo normal, inclusive corriqueiro. A gente vê, com alguma frequência, isso é submetido à justiça. Para que a administração pública tenha segurança, normalmente é feito um pedido à Justiça Eleitoral. Mas entendo que, num caso de urgência, poderia até ser feita essa comunicada e, em seguida, feito o pedido de autorização. Se a urgência fosse bem caracterizada, acho que não haveria problema.
0: Inclusive, Francisco, eu acho que até a distribuição de cesta básica, né, porque ela acaba sendo vedada, né, em situações e até benefícios sociais do governo, pagamento de ajudas, de auxílios e tudo mais, eu acho que estaria compreendido nesse sistema, segundo a sua opinião. Eu ainda falando sobre servidor, nós temos uma grande quantidade de servidores comissionados, né, que podem trabalhar, que necessariamente trabalham em campanhas eleitorais. Muitas vezes, inclusive, durante o expediente, né, regular. Tá? E aí eu coloco duas situações. Existe horário para fazer isso? E o servidor comissionado, eu vou falar uma bobagem, né? É assim, na verdade, ele está obrigado a trabalhar na campanha eleitoral de quem o nomeou, né? É uma outra questão. Óbvio que isso pode custar o comissionamento, né? Mas, de qualquer maneira, é que

0: como é que você vê isso, que é algo bastante problemático?
1: Sim, aí tem, são duas situações distintas, porque eu tenho aquele comissionado, né, que com um horário fixo, um horário de expediente, que normalmente são aqueles cargos técnicos ali, o servidor comissionado comum, esse tem horário de expediente, e aqui a regra é mais ou menos simples. É, durante o horário de expediente, ele não pode trabalhar em campanha ou se manifestar a respeito, no exercício do cargo, a respeito de temas político-eleitorais. E fora do horário de expediente, ou se estiver em férias, ou se pedir licença, ele está livre para exercer os seus direitos políticos e para trabalhar a favor do candidato que ele preferir. Né? O que eu não posso, mesmo nesse caso, que se eu tiver comprovação de que esse servidor foi pressionado a atuar em favor de um determinado candidato, normalmente do grupo político que está no poder, ou se ele foi sancionado por atuar ou se manifestar a respeito de um candidato adversário, aí eu tenho uma comprovação de abuso de poder político. Tá? Então ele tem que estar livre para se manifestar. Então, na prática, eu não posso pressioná-lo, mas essa comprovação é difícil. A gente sabe que acontece, essa pressão vem quase que naturalmente. Outra situação distinta é daqueles comissionados que estão nos altos cargos de Estado, secretários de Estado, por exemplo. Entende-se que eles não têm um horário de expediente fixo. Ele está sempre, ele pode estar sempre no exercício do cargo, né? Como o próprio presidente, governador, prefeito e tudo mais. Então a gente não tem essa distinção do horário de expediente. Mas tem situações em que ele está claramente no exercício das funções, né? Então vamos supor que um secretário de Estado vá fazer uma visita a um bem público, por exemplo, ou ele vá ou ele esteja lá na inauguração de um determinado serviço ou bem público, ou no exercício das suas atividades corriqueiras, e ali naquele evento de caráter público ele se manifeste a respeito de temas político-eleitorais ou em benefício de uma candidatura. Aí sim eu já tenho uma conduta vedada, tá? Eu já tenho um ilícito eleitoral. Então, com relação a esses altos cargos, o que se tem é que, no exercício da função, quando estiver claramente no exercício da função pública, ele não pode se manifestar a respeito de temas político-eleitorais. E aí, preciso estabelecer aí uma linha divisória que nem sempre é tão simples, né? Então, aí ele sai daquele evento público, isso é muito comum a gente ver, do lado de fora ele é abordado pela imprensa e aí se manifesta. Esses limites nem sempre são tão claros, mas eles existem e há casos, não são poucos, em que fica muito fácil comprovar que houve ali um abuso, que essa manifestação se deu numa confusão entre aquilo que é público e aquilo que é uma manifestação político-eleitoral.
0: Francisco, um dos elementos mais importantes do nosso programa é Linha Direta com a Justiça, que nós já fazemos há mais de 25 anos, é exatamente transformar os termos jurídicos, o juridiquês, né, em algo mais coloquial, em algo mais claro, para que o cidadão nos entenda. Né? E como você é um especialista, além de ser mestre, né, nessa área, qual a diferença entre abuso de poder econômico, abuso de poder religioso e abuso de poder político? Todos esses abusos têm uma consequência no que diz respeito à justiça eleitoral. Queria que você, com toda a sua clareza, né, que você mais ou menos explicasse para o nosso internauta, para o nosso ouvinte, o que constitui isso? Qual a importância dessa proteção?
1: Tá, aqui, abuso de... Esses tipos, especialmente o abuso de poder econômico e o abuso de poder político, estão expressamente previstos na lei que a gente chama da lei de inelegibilidade. Qual que é a diferença entre os dois? Vou começar por esses dois e depois a gente chega no abuso de poder religioso. Ambos são figuras de abuso de poder, então eu tenho o exercício lícito do poder econômico, por exemplo, então, como a gente já tratou aqui, campanhas têm recursos diferentes, enfim, nem tudo, essa igualdade entre a disputa não é uma coisa verdadeira. Existe uma desigualdade que é legítima do próprio sistema. Agora, quando é que eu tenho abuso? Quando eu tenho, por exemplo, recursos que não transitam pela conta oficial de campanha, ou seja, uso de caixa 2 em benefício de uma campanha. Eu tenho aqui de uma situação de abuso, de claro abuso de poder econômico. Se eu tenho, por exemplo, um gasto vultoso de recursos com formas de propaganda não permitidas em lei, como, por exemplo, a gente já tratou aqui do uso dos robôs, dos bots, essas formas artificiais de promoção de uma candidatura na internet. Nesse caso, eu tenho uma conjunção de uma, eu tenho a configuração de dois abusos. O abuso de público, porque eu vou comprovar ali os recursos que foram utilizados, e eu tenho o abuso do uso dos meios de comunicação, que é outra forma de abuso. Os meios de comunicação, tradicionalmente, quando se falava em abuso no uso dos meios de comunicação, a gente falava em rádio e televisão e imprensa escrita. E já de alguns anos, o Tribunal Superior Eleitoral fixou o entendimento que a internet e as redes sociais também configuram meios de comunicação social para fins de abuso. Essa foi um avanço importante na jurisprudência. Então, o abuso de poder econômico está sempre relacionado ao uso de recursos financeiros fora dos limites legais. Então, resumindo, é isso. E o abuso de poder político ou de autoridade? É a colocação da máquina pública a serviço em favor de uma determinada campanha ou contra uma determinada campanha. Então, por exemplo, é o caso, eu tenho a configuração de abuso de poder político ou de autoridade, quanto um prefeito ou um governador coloca a estrutura do Estado ou servidores públicos ou bens públicos para trabalharem em favor de uma determinada campanha. Então, aqui eu tenho uso de servidores públicos, uso de equipamentos públicos a favor de uma campanha. Eu posso ter, por exemplo, a distribuição fora dos limites legais de bens públicos ou de benefícios de uma determinada campanha. Nesse caso, eu tenho a configuração daquela conduta vedada específica da proibição de distribuição de benefícios e abuso de poder de autoridade. Na verdade, conduta vedada é um tipo específico de abuso de poder político de autoridade. Muitas vezes o abuso de poder político e o abuso de poder econômico andam juntos, lado a lado. Agora chegamos no abuso de poder político, de poder religioso. É algo que vem sendo discutido, isso não tem uma previsão expressa na lei, não se tratava de abuso de poder religioso, mas na maior parte dos casos, quando eu falo de abuso de poder religioso, que seria o uso de toda a credibilidade, né, o mais comum, de líderes religiosos em favor de uma determinada candidatura. Então, vamos supor que um padre, um pastor, enfim, qualquer líder religioso use aquele espaço de comunhão, o templo religioso e seu discurso para favorecer uma determinada candidatura. E a jurisprudência ainda discute, isso não está muito claro, em que hipóteses que se configura o abuso de poder religioso. Mas, normalmente, quando eu falo de abuso de poder religioso, eu tenho junto com ele o abuso de poder econômico. Porque eu estou colocando toda a estrutura daquela determinada religião. Então, quando o líder, no culto, no domingo, vamos supor que um pastor, por exemplo, utilize o culto do domingo para beneficiar uma determinada candidatura. Ele está usando toda aquela estrutura de uma igreja, por exemplo, toda aquela estrutura colocada, que deveria ser utilizada para o culto, em favor da candidatura. Isso comprova também o abuso de poder econômico, porque é toda a força econômica que está por trás daquilo em favor da candidatura. Então é isso, em regra geral, eu tenho os tipos tradicionais: abuso de poder de autoridade, abuso de poder econômico e abuso nos meios de comunicação. E essa nova

0: nova figura que vem sendo discutida e que tem surgido em razão justamente do crescimento da influência de líderes religiosos do processo eleitoral. Como regra, eu ainda posso, conjugando essa figura que se pretende, né, que está se discutindo se tem ou não autonomia, mas eu consigo, com os formatos, com as formas tradicionais de abuso, eu consigo chegar na configuração do ilícito, quando eu tenho.
1: É, uma outra questão também, Francisco, é a respeito da questão do antigo comício, né? Agora muitas vezes chamado de showmício. Ainda existe, ainda é permitido fazer showmício ou comício, trazer artistas, é possível fazer isso, vincular essas reuniões, essa livre associação com esse chamariz, com cantores e artistas, entre outros.
0: Não, isso hoje não é mais permitido. Era muito comum, né? Era justamente o que atraía público para muitos dos comícios, era a participação de artistas, apresentações musicais, né? Isso tinha um poder atrativo de público muito grande. Mas já de alguns anos isso foi proibido, é expressamente proibido pela lei eleitoral. Então eu não, eu posso realizar comícios, os comícios continuam permitidos. Mas eu não posso, nesses comícios, ter apresentação de artistas, de números musicais ou nada disso. Nem uma apresentação de mágica, por exemplo, para atrair o público, eu poderia ter. Então, o comício hoje deve ser uma manifestação, política, né? São manifestações de cunho político, e isso continua autorizado. Mas o showmício, propriamente dito, não. O que a gente teve, relativamente recente, foi uma permissão para apresentações de artistas, apresentações musicais, em eventos de arrecadação de recursos de campanha. Mas aí é uma situação muito específica, que eu tenho uma entrada, eu tenho uma apresentação, posso ter até uma apresentação musical, mas isso é utilizado como forma de arrecadação de recursos para campanha, e o acesso é restrito àqueles que contribuírem para arrecadação. E aí, então, eu não estou oferecendo qualquer tipo de benefício ao eleitor, mas na verdade eu estou oferindo recurso com aquela apresentação. E só pode assistir quem efetivamente doou. E tem que ser uma doação que seja condizente com o custo de uma apresentação como aquela no mercado.
1: Uso de bem público. Eu vou dar alguns exemplos. Nós temos, isso muito regular, a cessão de uso de alguns estádios ou mesmo ginásios para a realização de convenções partidárias, né? Essa mesma cessão, ela seria lícita para a realização de um comício, por exemplo?
0: Aqui, quando a gente fala de cessão de bem público, tem que estabelecer uma diferença. Uma coisa são aqueles lugares de acesso comum, como praças públicas, parques, que eu posso realizar ali livremente atos de propaganda, inclusive comícios, e aí a única exigência é que eu tenho que informar o poder público e a polícia militar aí para efeitos de organização. E tem preferência aquele que informou primeiro. No caso de estádios e ginásios, aí tem que ver um pouco caso a caso. Tem casos quando há uma previsão de pagamento por utilização, e a gente pode pensar, inclusive, em estádios concedidos, né? Como é o caso do Pacaembu aqui, que teve uma convenção na semana passada. É lícito que a candidatura utilize, que uma determinada candidatura utilize aquele espaço, desde que pague por aquele espaço, e aí se configura ali um uso privado do espaço. Quando se tratar de bem público, é isso. A regra é que basta nos bens de acesso comum ali, ou nos espaços comuns, basta informar, né? Então, praças públicas e tudo mais, e em qualquer outro bem, se tudo que depender de alguma

0: permissão é essencial, né, um bem que possa ser cedido, é essencial que todos os candidatos tenham o mesmo tipo de acesso, né? E não só para realização de eventos, para realização de eventos de campanha, mas inclusive para realização de filmagens, né? Então, se eu tenho lá um determinado candidato que está no poder, ele vai filmar em equipamentos públicos, tal, ele tem restrições, tem áreas que ele não pode realizar essa filmagem. Agora, se eu configuro uma hipótese que o adversário político foi lá, tentou filmar e foi impedido de entrar no equipamento público, aí eu tenho um problema sério de uso da máquina pública. Então, a regra aí é o tratamento igualitário. Aqueles espaços que podem ser comercializados, né, que o poder público tem alguns espaços que tem lá previsão de uma taxa de utilização, tal, alguns salões, tal, eles podem ser utilizados se forem, desde que a campanha arque com os custos. O que não pode haver é privilégio a qualquer candidatura.
1: A chamada distribuição de brindes, tá? Muito comum no passado, que era o chaveirinho, a caneta, a camiseta, assim, isso ainda é permitido? É proibido? Quais são os limites relacionados a isso?
0: Hoje é absolutamente proibida a distribuição de qualquer tipo de brinde, qualquer material que gere uma vantagem para o eleitor, né? Então, eu posso distribuir material de propaganda, mas aquilo que era comum, distribuição de camiseta, régua, qualquer material que seja, qualquer brinde mesmo, foi proibido de início. Como dentro de uma ideia de corte de custos de campanha, dentro dessa ideia, me parece que isso foi irrelevante, isso não altera muito, mas hoje em dia a distribuição de brindes pode inclusive configurar compra de votos, quer dizer, que eu estou dando uma vantagem para o eleitor em troca de voto, mesmo que sejam coisas tão singelas quanto, por exemplo, uma régua escolar transparente, aquela mais comum. Com o nome do candidato e tal, algo que era extremamente comum, né? É comum ainda hoje, a gente vai nas áreas rurais, mais comum ainda, pessoa com boné de candidato, camiseta, tudo mais, mas hoje é
1: Sim.
0: proibido.
1: A chamada compra de votos, né, que no passado o pessoal comentava que era entrega um pé da botina ou um pedaço da prótese dentária, né, ou mesmo pagamento de uma conta de luz, ou mesmo de uma dívida e tudo mais, caracteriza assim um crime. Mas qual a pena e qual a abrangência em relação a isso? Vai até onde, né? Essa responsabilização implica até que personagens envolvidos nesse evento?
0: Do ponto de vista criminal, todos aqueles que participaram do ato da compra de voto podem ser responsabilizados, e aí tem as penas privativas de liberdade ali previstas na parte criminal do Código Eleitoral. Mas, além disso, há expressa previsão de que a compra de voto, expressa previsão legal, pode levar à cassação da candidatura ou do próprio diploma, se a pessoa já tiver sido diplomada. Então, vamos supor que um determinado candidato, e aí eu não preciso comprovar que essa compra de votos interferiu no resultado das eleições ou teve uma gravidade. Eu comprovando que houve a compra de votos por uma determinada candidatura, isso pode levar à cassação. Se o processo se estende no tempo e ultrapassa o período das eleições, e aquela determinada pessoa já está no exercício do mandato, ela pode perder o mandato por conta disso. Então, a lei é bastante rígida com relação à compra de votos.
1: Existe uma piada jurídica, né, que é comprar a testemunha em nome do adversário, tá? É óbvio que nós não teríamos uma situação encaixada dentro dessa lógica se eventualmente o candidato candidato oponente comprasse voto pro candidato com quem ele disputa, né? Não é verdade? Para incriminá-lo de alguma maneira, né? Também é algo que É, é...

0: fica sempre no âmbito de uma apuração mais criteriosa, por isso que tem justiça e por isso que tem apuração, creio eu, né? Mas eu faço
1: Sim,
0: também a
1: só
0: seguinte indagação.
1: não, nesse ponto era muito comum, hoje em dia menos, mas muito comum que o adversário entrasse na justiça eleitoral com assim 30, 40 declarações subscritas por pessoas diversas falando de compra de votos, tal, mas todas as declarações exatamente idênticas, todas claramente
0: Sim.
1: produzidas por um advogado, por uma campanha para tentar, e a justiça eleitoral sempre foi muito cuidadosa nisso, para examinar se de fato havia indícios concretos da compra de voto ou se era algo fabricado pelo adversário.
2: Muito bem, doutor
0: Um
2: Francisco
0: aspecto.
2: Miré e o doutor Francisco também, o Xará, que está aqui hoje nos auxiliando nesse assunto, nessa edição especial de Linha Direta com a Justiça, trazendo, né, para vocês aí muitas explicações sobre esse tema que é o tema do momento, é a dúvida de muita gente, e tenho certeza que essa conversa foi muito esclarecedora para colocar questões que são absolutamente necessárias. E o doutor Francisco Miné nos presenteou aí com um grande convidado. Agradeço ao doutor Miné e também ao professor advogado Francisco de Almeida Prado pela presença hoje aqui, tema eleição na Bandeirantes, né? Com a proximidade aí que temos desse período eleitoral, importantíssimo pontuar todas essas questões para deixar o ouvinte sintonizado com aquilo que diz a nossa legislação. Doutor Francisco, muito obrigado pela sua presença aqui. Volte sempre ao programa, viu?
0: Muito obrigado, Pedro. Obrigado, ouvintes da Rádio Bandeirantes. É sempre um prazer estar com vocês. E principalmente na companhia do Francisco Almeida Prado, que abrilhantou o nosso programa e que certamente esse programa vai ser consultado por diversos internautas, porque foi uma pérola. Um grande abraço para o Francisco.
1: Pedro Miné, foi um enorme prazer participar. Agradeço também aos ouvintes. A impressão que dá é que a gente podia passar o dia inteiro aqui batendo papo, o tempo voou aqui, passou rápido. Foi um prazer muito grande. Agradeço mais uma vez imensamente. Foi um prazer conversar aqui com um amigo já, Francisco Miné, e agradecer aos ouvintes aqui pela atenção. Muito obrigado.
2: Obrigado. Linha Direta com a Justiça volta a qualquer momento ao longo da nossa programação. Também estamos disponíveis. 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
3: Quatro e um da manhã desta quinta-feira, dia 24 de setembro de 2026. Estamos de volta aqui no Bandeirantes a Caminho do Sol, nesta reta final. Muitas mensagens chegaram aí ao longo dessa entrevista, muito legal essa reprise do Linha Direta com a Justiça apresentada pelo Pedro Campos. E agora a gente vai até o final, até 5 horas da manhã, com muita informação, com as efemérides, com as datas, com um giro completo de notícias para você já acordar sabendo de tudo o que está acontecendo no Brasil, na sua cidade e no mundo. Algumas mensagens aqui que faltaram a gente passar antes de entrar na entrevista, inclusive por áudio. Vamos começar por elas.
4: Bom dia, ouvintes. Bom dia, Diogo Braga, Bandeirantes a Caminho do Sol. Tamo junto na madrugada aí, Fábio de São Sebastião, São Paulo. Sucesso para você aí nessa caminhada. E é o seguinte, falando sobre futebol, acho que safra do Brasil acabou, hein? Pelé, Romário, Ronaldo. Ah, quem mais? Ronaldinho Gaúcho, Bruxo e Neymar. E aí? Será que essa safra aí acabou? Chegamos no final da safra. Tamo junto. Bom trabalho aí.
3: Olha, é uma boa pergunta. Eu acho que as safras, elas mudam, né? Elas são passageiras e pode ser que venha uma nova safra. Agora, que eu acho que vai demorar mais do que o normal. A safra já do Neymar, como você bem colocou, foi praticamente de um jogador só. E acho que vai demorar para chegar e talvez não chegue no nível dele. Pode ser que venham algumas que cheguem próximo. Pode ser que ganhe um título de Copa do Mundo também, mas eu acho difícil. Do jeito que as coisas estão caminhando, o futebol brasileiro, acho difícil mesmo vir uma safra no nível das que a gente já teve. Mas, pro futebol do jeito que está hoje, pode ser que seja suficiente para ganhar algum título, ou quem sabe até a Copa do Mundo.
5: Bom dia, Rádio Bandeirantes. Jorge, taxista do aeroporto. Estou aqui na Ayrton Senna, sentido aeroporto. Passou 1,30 prata, correndo feito um maluco. E umas 30 viaturas de polícia de sirene ligada atrás. Nunca vi isso, nem filme. Não sei o que aconteceu, mas estavam aqui na Ayrton Senna e já sumiram atrás do I-30. Nunca vi tanta polícia junta atrás de um único carro.
3: Valeu pela mensagem. A caminho de um cafezinho do pé da Serra da Canastra, sítio Sorogê, Delfinópolis, Minas Gerais. Alô, Minas Gerais, que delícia. Olha essa foto aqui que o nosso ouvinte Antônio Ricardo Gracioli mandou. Bom dia, eu sou o João da Penha de São Paulo. O programa é o melhor, muito obrigado mesmo. Bom dia, Diogo e Ayrton. O Ayrton Dias já está aqui no estúdio da Bandeirantes, preparando tudo para o Pulo do Gato. Será que ele aparece aqui hoje para dar um alô no Bandeirantes Caminho do Sol? Eu falei para vocês que ele é uma pessoa difícil, viu? Ah, ele está aqui, apareceu. Senta aqui.
6: Tudo bem?
3: Aí, ó, Ayrton Dias, que está preparando tudo para o Miau.
6: Isso, ajeitei já a comidinha do gato, tá tudo ajeitando lá.
3: Olha, Ayrton Dias, é impressionante como os ouvintes pedem a sua participação aqui, viu?
6: Ah, mas todo dia eu vou dar uma palhinha aqui.
3: É uma da manhã, eu falo, ó, eu tô sozinho aqui, Ayrton Dias tá dormindo, ele nem acordou.
6: Tem dia que demora um pouquinho mais, né, com a chuvarada, vem devagar, mas eu cheguei
3: conta
6: cedo.
3: Conta pros ouvintes que horas você vai dormir.
6: Eu vou dormir 2h30, 3 da tarde.
3: E que horas acorda?
6: 2 horas da manhã.
3: Dorme quase 12 horas.
6: Quase. Você tem que dormir também, viu?
3: Ah, menos da metade.
6: Dormir a gente recupera, porque a madrugada não é fácil, né?
3: Não é fácil.
6: Pra todo mundo que tá aí trabalhando,
3: hoje
6: né?
3: Você tá jovem desse jeito.
6: Ah, tô. Cadê a turma? A turma tá participando aí? Nossos antigos ouvintes?
3: Ah, tá participando, muitos ouvintes. Os ouvintes
6: Marimbondo já participou?
3: Marimbondo não apareceu ainda.
6: Ah, ele tá por aí na estrada.
3: Caminhoneiro, né?
6: É,
3: cadê, ó, a buzina dele aqui, ó.
6: É isso aí.
3: Acorda, chamando Marimbondo. Marimbondo pra participar.
6: É isso aí.
3: Então tá bom, muito obrigado, viu, Ayrton Dias. Aí, participou, pessoal. Vocês pedem,
6: todo dia
3: aparece.
6: Vou dar um oi.
3: Tá bom, combinado, então.
6: Caminho muito do obrigado. Sol faz parte da minha vida, né?
3: Ah, sem dúvida nenhuma. Quantos anos de novo, você falou?
6: 33.
3: 33 anos.
6: 32 anos no Caminho do Sol.
3: Que maravilhoso.
6: Muito bom.
3: Muito obrigado, viu, Ayrton Dias,
6: que
3: aqui.
6: Isso? Ah, você gosta de coisa boa também, né?
3: Ah, a gente tem que agregar tudo aqui.
6: Tá certo. É isso aí.
3: O pessoal vai começar a acompanhar a partir do dia 28 na LG Channels. E vamos ver aqui todo o equipamento que eu preparo aqui, o improviso, 3 telas, áudio de ouvinte, WhatsApp.
6: Você vai colocar no ar também?
3: O quê?
6: Quando eu vim aqui, você vai...
3: Ah, eu vou pensar no seu caso.
6: Ah, não pode não.
3: Não,
6: não
3: pode.
6: Vai assustar a turma.
3: Claro que eu vou colocar. Valeu, Ayrton Dias, que já estará com Pedro Campos no Pulo do Gato.
6: Você também, viu?
3: E eu também, claro, na produção, ainda nesse restinho aí, que ainda tô no Pulo do Gato produzindo. Já eu parto somente para o Bandeirantes a Caminho do Sol, mas por enquanto tô lá. Vamos agora girar a nossa reportagem, fazendo mais um giro completo de notícias para você que está acordando agora ficar sabendo de todas as informações que você precisa para sair de casa muito bem informado. O Aeroporto Internacional de Goiânia reabre depois de ficar fechado por mais de 1h30 por causa de um avião da Gol que pegou fogo durante a decolagem. O voo, que tinha destino Brasília, estava previsto para acontecer ontem à noite, mas um dos motores da aeronave apresentou problemas durante o procedimento de decolagem. Segundo a Gol, todos os passageiros desse avião desembarcaram em segurança. A administração do aeroporto de Goiânia disse que a pista ficou fechada entre as 6h40 da tarde até as 8h17 da noite. Esclareceu também a administração do aeroporto que, depois de concluir os procedimentos de segurança necessários pela equipe do aeroporto, como a limpeza e inspeção da pista, as operações foram retomadas. O ministro do Supremo, Cristiano Zanin, nega um pedido que obrigaria o Senado a instalar uma CPI do Banco Master. As informações com o repórter Rafael Procópio.
7: O Senado Federal não será obrigado a instalar uma CPI que apoie

0: as condutas de Daniel Forcari e o Banco Master. O ministro Cristiano Zanin negou a liminar protocolada pelo senador Alessandro Vieira, do PSDB de Sergipe, que pedia que Davi Alcolumbre, presidente do Senado, instalasse uma comissão parlamentar de inquérito para investigar o Master. Na decisão, Zanin entendeu que não houve omissão por parte da presidência do Senado para a instalação da CPI. O magistrado também relata que não existem fatos que comprovem uma suposta omissão e também que o próprio solicitante da liminar reconhece que existem outros pedidos de instalação de CPI. Apesar disso, Zanin requereu mais informações ao Senado para embasar uma análise do Ministério Público sobre isso. Pela internet, Alessandro Vieira criticou a decisão e afirmou que novas petições com mais informações serão protocoladas no Supremo para tentar instalar a CPI.
1: Uma advogada ligada a um grupo próximo do ministro do Supremo, Cássio Nunes Marques, faz visitas ao dono do Banco Master, Daniel Forcari, na prisão. As informações vêm com Afonso Marangoni.
2: A advogada Camila Ramos, apontada como integrante da chamada turma do KN, visita com frequência o dono do Banco Master na prisão. Mensagens encontradas no celular de Daniel Forcari indicam que KN é uma referência ao ministro do Supremo, Cássio Nunes Marques. Camila e o marido, o desembargador Nilton Ramos, são amigos íntimos do integrante do STF. A advogada é a mesma que tinha um contrato com o Master que previa honorários de até 427 milhões de reais. Forcari mantém uma lista de 23 advogados que podem visitá-lo na prisão. A maioria integra os escritórios de criminalistas que cuidam dos processos ou que acompanham a liquidação do Master.
1: Uma pausa rapidinho aqui no Giro de Notícias, porque Ailton Dias chegou, participou e os ouvintes mandam muitas mensagens falando da participação dele.
3: Se não aparecer, não falar.
1: Apareceu aí, ó.
3: No programa Caminho do Sol, não há Caminho do Sol, gente. Ailton é o ícone também. Um beijo da Lisa.
1: Beijo, Lisa.
4: Bom dia, Diogo Braga.
1: Bom dia.
4: Aqui é o corretor Xavier, São Paulo, capital, já na escuta. Abraços.
1: Pronto
4: a
1: pro
4: todos.
1: Trabalho.
4: Parabéns, Diogo Braga.
1: Muito obrigado.
4: Tudo de bom pra todos.
5: Bom dia, pessoal.
1: Bom dia.
5: Caminho do Sol. Rapaz, que coisa, hein? Você, menino, começou tímido, tá vendo? Você não precisa fazer força pra agradar, não, rapaz. Você já se soltou, tá sendo um ótimo apresentador.
1: Muito obrigado. Parabéns, obrigado pelo elogio.
5: Aqui é o Bosqueto, mesmo. O Bosco, da cidade de Lins, São Paulo. Um abraço.
1: Vocês já sabem, né? Quer mandar mensagem aqui? É só mandar no número
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1: Mais uma vez para quem não pegou.
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1: Ó, cadê o nome dele? O Anderson pediu a buzina que a gente colocou aqui pro Marimbondo, ele pediu para ele também. Para todos os caminhoneiros do trecho, Anderson Caminhoneiro aqui de Santos, o mais conhecido como Marimbondo. Ah, é ele mesmo. É o Marimbondo. Olha, mais uma vez para você. Aê, maravilha. Bom dia, Bandeirantes a Caminho do Sol, Luiz Fernando dos Santos Pereira, Jardim Osasco, Colombo, Paraná. Antes, amei saber que na próxima segunda-feira verei vocês ao vivo e a cores. Seja bem-vindo novamente o nosso programa da madrugada. Obrigado. É isso mesmo. 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Voltando agora pro Giro de Notícias. E manda mensagem aqui no 11 999 048756. O governo brasileiro deve se manter em silêncio sobre a classificação do PCC e do Comando Vermelho como organizações terroristas pelos Estados Unidos e também outros países. Márcio Rocha.
7: Apesar de classificar a situação como muito grave, integrantes do Ministério das Relações Exteriores afirmam que o Itamaraty não deve se manifestar oficialmente sobre o chamado Escudo das Américas. O grupo, formado por 14 países latino-americanos, decidiu seguir o governo dos Estados Unidos e classificou facções criminosas, como o PCC, o Comando Vermelho e outros 22 grupos que atuam na região, como organizações terroristas. No entanto, o governo brasileiro rejeita essa denominação por entender que esses grupos criminosos não têm viés ideológico ou religioso e, dessa maneira, não se enquadram na tipificação definida pela própria lei brasileira. Nos bastidores do Itamaraty, o temor é que, com a medida, os Estados Unidos usem essa justificativa para realizar intervenções dentro do território brasileiro.
1: Olha só essa notícia. A Justiça do Rio de Janeiro concede um habeas corpus ao rapper que já estava foragido, o cantor Oruan, que tem suspeitas de ligação com o Comando Vermelho, no último mandado de prisão que estava aberto contra ele, referente a uma investigação justamente de lavagem de dinheiro para o Comando Vermelho. Este é o segundo habeas corpus do artista em menos de 2 meses. Em agosto, a justiça já havia derrubado a acusação de tentativa de homicídio contra 2 policiais civis, entendendo não haver provas de que ele arremessou uma pedra contra os agentes. O cantor ainda responde por ameaça, dano, resistência, desacato e lesão corporal. E para piorar, depois da decisão da justiça, o cantor Oruan abriu uma live no seu Instagram, quebrando uma antiga tornozeleira que ele já tinha violado antes, quando ele estava cumprindo as medidas determinadas pela justiça. Ele estava foragido e aí, assim que esse habeas corpus, a decisão saiu, ele fez essa live quebrando a tornozeleira, simulando quebrar, porque já estava quebrada, ele mesmo tinha quebrado, e o argumento da justiça é que ele tinha bons comportamentos e também era réu primário. O cantor Alexandre Pires é alvo de uma operação da Polícia Federal que investiga o garimpo ilegal em uma terra indígena. As informações com Vitória Fernandes.
8: 13 empresários gaúchos e o cantor Alexandre Pires foram alvos de uma operação da Polícia Federal nesta quarta-feira. A investigação aponta que eles estavam envolvidos em uma fraude na exportação de minérios. Os irmãos Diego e Matheus Possebon são suspeitos de participarem de extrações ilegais de cassiteritas na terra indígena Yanomami. A PF aponta uma movimentação superior a US$ 48 milhões. O cantor Alexandre Pires e o empresário Carlos Conrat, diretor da Opus Entretenimento, também são alvos da operação. No total, foram cumpridos 12 mandados de busca e apreensão e 17 ordens judiciais de bloqueios e sequestros de bens, incluindo buscas em Porto Alegre.
1: O Ministério Público Federal denuncia 12 pessoas pela queda do avião da Voepass em 2024 na cidade de Vinhedo, no interior de São Paulo. As informações com Humberto Ferretti.
9: A Voepass afirma que tem colaborado com a justiça e as autoridades e que sempre manteve a segurança como um princípio fundamental. A empresa se manifestou após a decisão do Ministério Público Federal de denunciar 12 pessoas pelo crime de atentado contra a segurança do transporte aéreo. A investigação apontou falhas e omissões na manutenção das aeronaves. Em 2024, a queda de um avião da Voepass em Vinhedo, no interior de São Paulo, deixou 62 mortos. Entre os denunciados está o dono da empresa, José Luiz Felício Filho. A defesa do executivo diz que se manifestará nos autos e que, na época, ele fazia parte do conselho da Voepass, sem participação direta na gestão da operação.
1: Os velórios do cantor de sertanejo Rick, da dupla Rick Renner, e dos outros mortos no acidente de helicóptero em Santa Catarina na última segunda-feira acontecem em diferentes estados. Quem conta tudo é a repórter Vanessa Fontanella.
10: A falta de visibilidade provocada pela chuva forte e pelos ventos de até 100 km por hora, seguida da colisão contra a montanha, é uma das causas prováveis do acidente com o helicóptero em que estava o cantor Rick, da dupla Rick Renner. A queda ocorreu na região de Santa Bárbara, na Serra Catarinense. 5 pessoas morreram. A investigação que apura as causas do acidente será em 2 frentes, com uma perícia criminal realizada pela Polícia Científica de Santa Catarina e com o CENIPA, que vai apurar as condições meteorológicas, falhas mecânicas, operacionais ou humanas.
1: Seguem as buscas por uma mulher que está desaparecida.

0: de Eliane, de 4 e 13 anos, respectivamente. Os dois foram localizados já sem vida. Outros dois homens, um de 46 e um de 70 anos, também foram vítimas dos temporais.
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2: A família da brasileira morta na França cria uma vaquinha para trazer o corpo da vítima de volta para o Brasil. As informações com Matheus Jung.
3: Uma autópsia deve esclarecer as causas da morte da modelo brasileira encontrada dentro do carro do ex-namorado na França. O suspeito, um francês de 29 anos, não soube explicar como a vítima foi parar no veículo dele e foi preso em flagrante na segunda-feira. Larissa Brito morava há cerca de 3 anos no país e namorou o homem durante 5 meses. Familiares relatam que ele perseguia a brasileira constantemente, o que levou a modelo a mudar de cidade. A família promove uma vaquinha para viabilizar o traslado do corpo para o Brasil.
2: Um filho salva a própria mãe de uma tentativa de feminicídio em São Paulo. Arthur Coelho.
4: Continua em observação a mulher que foi esfaqueada pelo ex-companheiro em uma casa na região da Lapa, na zona oeste de São Paulo. Segundo a polícia, ela foi salva após o filho dela, de 8 anos, ligar para os agentes na tarde dessa quarta-feira. Equipes da PM foram acionadas e, quando chegaram, encontraram a vítima caída no chão com um ferimento causado por faca. No local, além dela, estavam 4 filhos. O mais velho informou que havia ligado no 190 porque ficou preocupado com a mãe. A polícia fez buscas e conseguiu prender o agressor de 36 anos.
2: Este foi o giro completo de notícias aqui do Bandeirantes a Caminho do Sol. Agora, temos um rápido intervalo, mas é rápido mesmo, 1 minuto e meio, e eu já quero que você pegue o WhatsApp da rádio no 11 999 048756, você São Paulino e também flamenguista. Eu quero que você mande uma mensagem me dizendo aonde você assistiu a final da Copa do Brasil de 2023, o último título tricolor, porque na volta do break eu tenho uma surpresa pra você, São Paulino. Não é nada triste não, eu sei que você não tá vendo uma grande fase, mas aqui a gente vai levantar um pouco o astral do torcedor do tricolor. Eu explico o motivo na volta do intervalo, fica aí, hein?
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6: Rato para a cobrança de falta para a direita, para o time do São Paulo bater. Você ligado no microfone, Bandeirantes partiu para a bola, correu, bateu, levantou, colocou no gol. Vem Rossi tirar a bola, falta de primeira. Vai ser um golaço, Nestor! Lindo, lindo, lindo.

0: do São Paulo, Nestor! Ele pega de sem pulo de voleio a bola! Ele enche o pé nela de primeira! A bola dá na bochecha! A bola dá na bochecha! A bola dá na bochecha esquerda do gol do Rossi! Tudo igual no Morumbi! O Rossi subiu, ele soca, a bola tira, a bola volta para Nestor! Agora sim, ergue o braço ao árbitro, o São Paulo é campeão inédito da Copa do Brasil! O São Paulo é campeão inédito da Copa do Brasil! Um time campeoníssimo, tricampeão de Libertadores, tricampeão do mundo. Agora conquista a Copa do Brasil. No primeiro jogo empata e vence o Flamengo por 1-0. Nesse jogo agora empata com o Flamengo em 1-1. A Copa do Brasil, a competição mais democrática do futebol brasileiro, que reúne 92 times que brigam por esta competição na democracia desse país, da maneira mais democrática de se jogar futebol. 92 equipes começaram. O São Paulo conquista o título da Copa do Brasil, vencendo o Flamengo no Maracanã, empatando no Morumbi. O São Paulo é campeão da Copa do Brasil, a maior competição com a maior democracia do futebol brasileiro. Parabéns ao São Paulo pela conquista do título. Parabéns a Dorival Júnior, Rafael, Rafinha. Parabéns a Arboleda. Parabéns a Beraldo. Parabéns a Caio Paulista, Wellington, a Diego Costa, a Pablo Maia, Juan. Parabéns a Alisson, Gabriel Neves, Nestor. Parabéns a Lucas Caleri. Parabéns a Rato, Luciano, Michel Araújo, Gabriel Neves. Parabéns ao São Paulo. E o Dorival Júnior é bicampeão seguido da Copa do Brasil, ano passado como Flamengo e esse ano como São Paulo. O São Paulo é campeão da Copa do Brasil.
1: Saudades, Luiz Felipe Nunes. Bom dia, seja bem-vindo ao Bandeirantes a Caminho do Sol.
2: Muito bom dia, Diogo Braga. Bom dia para você que nos acompanha aqui na Bandeirantes. Muitas saudades, até porque não tá com cara de que o torcedor são paulino vai ter outra oportunidade de comemorar assim, desse jeito que o Ulisses Costa narrou há 3 anos já, hein?
1: Três anos.
2: Naquele momento, São Paulo estava 2 anos sem título, porque tinha ganhado o Paulistão, tinha vindo de 9 anos sem ganhar nada. Agora já são 3 secas, né? O São Paulo.
1: Exatamente.
2: Mas aquele dia você perguntou para os nossos ouvintes em qual local eles estavam no dia do título. Eu não consegui entrar no Morumbi, não consegui ingresso, apesar de ser sócio, torcedor, aquela coisa toda, não consegui ingresso. Mas eu vi na região do Morumbi. Eu fiquei num bar do lado do estádio do Morumbi, o que causa um efeito muito bom de comemorar 2 vezes. Por quê? Do lado do Morumbi, como era um dia de lotação, capacidade ali, todo mundo no estádio do Morumbi, 60 mil pessoas, no bar que eu estava dava para ouvir a comemoração do gol. Então, na hora que o Rato vai bater aquela falta no lado direito do campo, pra quem tava vendo no ângulo ali da TV, eu já comecei a ouvir a gritaria. Então, todo mundo no bar que eu tava começou a gritar também. Falou, não, saiu o gol. Se tá todo mundo gritando no Morumbi,
1: não é possível,
2: soltando,
1: né,
2: fogo, já saiu o gol. Só que o Rato bate a falta e o Rossi, goleiro do Flamengo, tira. E eu só consegui pensar, mas, ué, foi pênalti? O que que aconteceu? Todo mundo conjecturando, pensando, imaginando. Aí a bola cai no Nestor. Eu comecei a olhar e falei, não é possível.
1: É possível.
2: Não é possível que o Nestor vai bater essa bola desse jeito, São Paulo vai fazer o gol. E aí o Nestor faz o gol e a gente comemora de novo dentro do bar.
1: O criticado Nestor.
2: Criticado Nestor, mas que veio da base. É aquele cara que eu tenho certeza que um dia volta pro São Paulo. Tá no Bahia.
1: Aceitaria
2: hoje
1: de volta hoje?
2: Aceitaria de volta. Eu gostava do Nestor, sempre gostei. E, assim, não imaginava que ele ia ter aquela inspiração toda de fazer aquele golaço de fora da área, de primeira. O Rossi saiu bem mal naquela bola, mas isso não importa, né?
1: Cara, e a campanha do São Paulo naquela Copa do Brasil é extraordinária. Porque os jogos mais difíceis do São Paulo foram contra Ituano.
2: Sport.
1: Na terceira fase, que venceu por 1-0 com gol do Wellington Rato. O primeiro jogo, o Rogério Ceni comandou e foi 0-0 no Morumbi. E aí o jogo da volta em Itu, o Rato faz o gol da vitória, 1-0 magro. E nas oitavas, que você

0: falou, contra o Sport.
1: Nos pênaltis.
0: Nos pênaltis, depois de vencer por 2-0 na Ilha do Retiro. E tomou 3-1 no Morumbi.
1: E eu ouvi o final desse jogo na Rádio Bandeirantes, porque estava vindo para a sede do Grupo Bandeirantes para produzir o A Caminho do Sol.
0: Olha que honra.
1: Eu passei um mês como produtor da Caminho do Sol, mas foi no meio dessa campanha louca do São Paulo. E eu ouvi, lembro até hoje, falei com o PDV, nosso Paulo do Vale, que já era setorista de São Paulo, mandei uma mensagem para ele, porque estava em choque com São Paulo, quase perdendo novamente. Tinha cara de São Paulo na Copa do Brasil, que todo ano perdia, aí fazia 2-0 lá, chegava no Morumbi, tomava 2. E esse jogo foi ridículo contra o Sport. O São Paulo leva, assim, gols absurdos, cobrança de escanteio, um negócio meio surreal, assim. Aí nas cobranças de pênalti, acho que o Rafael pega um aí, de cabeça não vou lembrar agora, mas o Rafael pega.
0: Luciano Juba, inclusive, que é treinado hoje pelo Rogério Ceni no Bahia.
1: Já era o Dorival esse jogo?
0: Já era
1: o Dorival.
0: O Dorival já assume no segundo jogo contra o Ituano, que classifica com um gol do Wellington Rato. Aí, pra quem não sabe, o São Paulo pega o Palmeiras e depois o Corinthians e depois o Flamengo. Começando pelo Palmeiras, o
1: 1-0
0: São Paulo
1: no
0: já tinha eliminado o Palmeiras na temporada anterior da Copa do Brasil, em 2022. E em 2022 foi eliminado pelo Flamengo.
1: Sim.
0: Então ele volta a reencontrar esses dois times.
1: O Flamengo deu um baile no São Paulo.
0: É, na semifinal. E depois o Flamengo foi ganhado do Corinthians na final. Aí o São Paulo vence duas vezes contra o Palmeiras. A primeira no Morumbi com o gol do Rafinha.
1: O único gol dele pelo São Paulo.
0: É mesmo, essa eu não sabia.
1: É o único gol dele pelo São Paulo, um golaço. O São Paulo amassou o Palmeiras. O Rato perdeu o gol até dizer chega. Parecia que o São Paulo ia perder no antigo Allianz Parque, né? O estádio do Palmeiras, depois no jogo da volta, porque perdeu muito gol na ida. Estava no Morumbi nesse dia, estava sem voz, então não podia gritar, não podia fazer nada. Eu quase, quase colapsei. Porque não dava pra fazer nada. E o Rafinha fez um golaço, assim. Ele pega a bola praticamente no ângulo ali do Everton. E aí, na volta, parecia que tudo daria errado, mas...
0: De virada. São Paulo venceu por 2-1. Gols de Caio Paulista
1: e
0: o David. Na semifinal, a situação foi mais complicada. Perdeu na ida pro Corinthians por 2-1, na Arena Corinthians. E aí, depois, venceu por 2-0 com gol do Wellington Rato. Um golaço inesquecível que ficou marcado até hoje como o cortando para a esquerda, né? Corta para a esquerda e bate e ele faz um golaço. Mas, para mim, desse jogo, tem duas coisas que me marcaram muito. A primeira, inclusive, o próprio site do São Paulo coloca aqui que o Lucas volta para esse jogo.
1: Entre as duas partidas.
0: Volta para o segundo jogo da semifinal da Copa do Brasil, retorna para o São Paulo depois de...
1: Ele saiu no final
0: anos.
1: De 2012, voltou no segundo semestre
0: mais de
1: 23.
0: 10 anos, mais de 10 anos. E eles colocam aqui, ó, tal como o Raí fez na decisão do Paulista de 98, que ele também volta para o segundo jogo da final daquele título e faz gol na final contra o Corinthians. E aí o Lucas volta e faz gol junto com o Wellington Rato. Mas o mais impressionante de tudo para mim é a defesa espetacular. Alá Rogério Ceni contra o Liverpool. Perdoe-me, São Paulino, por fazer essa comparação.
1: Não chega tanto, mas foi bonita, vai.
0: Nossa, pra mim a bola assim foi mais no ângulo impossível. E o Rafael foi buscar aquela bola no finalzinho. Se não me engano, quem chutou do Corinthians foi o Rojas. Aquele finado Rojas que jogou no Corinthians. E aí, classificando, porque aquele gol levaria pros pênaltis, a decisão. E aí, o São Paulo se classificou no Morumbi. E foi pegar o Flamengo, como o Ulisses Costa bem falou. Venceu o primeiro jogo com o gol do Calleri.
1: De cabeça.
0: De cabeça, no Maracanã. E aí veio com a vantagem. O Bruno Henrique abriu o placar no primeiro tempo, no finalzinho do primeiro tempo. E o Rodrigo Nestor, nesse golaço, fez no dia 24 de setembro, há exatos 3 anos, o último título do São Paulo para os mais de 63 mil pagantes que estavam no Morumbi naquele dia e acompanharam, e os milhões que estavam na Bandeirantes acompanhando aquela final aí, que o Dorival tá de volta pro São Paulo, mas esse ano não tem final, não vai
1: longe
0: também
1: disso.
0: Competir pelo título brasileiro, quem sabe no ano que vem. Saudades, né, Luiz Felipe Nunes?
1: Saudades, gostei da surpresa, você me chamou aqui com uma surpresa,
0: eu falei pra você,

0: E a pauta é aleatória.
1: Eu gostei, gostei, gostei da surpresa. Não lembrava que fazia já tanto tempo desse título de São Paulo, 3 anos. Mas que bom, né? Bom lembrar, pelo menos.
0: E você falou como que você tava? Olha esse relato aqui do ouvinte, de como ele tava nessa final.
2: Alô, amigos da Rádio Bandeirantes. Aqui quem fala é Mário Júnior, diretamente de Santos, torcedor do Tricolor do Morumbi. E o último título de São Paulo, que foi a Copa do Brasil, eu assisti na casa do meu amigo Álvaro, e durante a comemoração do gol, eu saí correndo para comemorar, escorreguei, dei 2 rolamentos pro lado e quase caí dentro da piscina. É isso aí. Bom dia a todos.
0: Que relato, hein, Luiz Felipe Nunes?
1: O que importa é a lembrança, né?
0: Aconteceu alguma coisa com você? Caiu.
1: Não, eu fui num bar e eu cheguei muito cedo, né? Porque eu sabia que a região do Morumbi estaria extremamente lotada, não só das pessoas que veriam o jogo, mas também de quem ficaria nos bares. E eu cheguei num bar, um amigo meu falou que era ótimo, que não sei o que, que não sei o que lá. Mas assim, eu cheguei 1 da tarde, o jogo era 4, já tinha acabado a água e a cerveja do bar. Não tinha nada, só tinha TV. Maria. Só tinha TV no bar, não tinha nada ali. Então, porque acabar a cerveja, bom, beleza, né? Vamos tomar outra coisa. Mas acabou a água também e o pessoal do bar não tava muito afim de comprar, de ir atrás. Então, pelo menos na saída do bar, eu já tava perto do Morumbi. Depois eu fui na frente do estádio, no estádio do Morumbi. Fiquei lá por um bom tempo, aí sim a festa rolando solta, encontrei uma galera que eu nem conhecia, ficamos todo mundo lá junto pra ver depois o título do São Paulo, fogos de artifício, foi um dia bem, bem bacana, assim, porque eu nunca tinha visto um título de São Paulo no Morumbi. O título anterior tinha sido na pandemia, né, em 2021, e antes nos títulos brasileiros...
0: O 2012 foi no intervalo, né?
1: Também. É, 2012 foi esquisito, foi no intervalo, eu não tava lá no Morumbi. E os títulos brasileiros, o de 2008, São Paulo ganha em Goiânia, né? Eu fui no jogo anterior, que o São Paulo praticamente garante o título. Eu tinha 6 anos. Tinha 6 anos em 2008. Mas ia bastante, meu pai sempre gostou de ir no estádio, a gente ia junto, né? Sempre. E naquele de 2008 a gente foi em vários jogos e no jogo anterior. Eu não lembro se naquela campanha entre 2006 e 2008 São Paulo ganha algum título mesmo, dia do título no Morumbi. Talvez de 2007, que o Leandro Guerreiro sobe na trave, no travessão... Mas de cabeça, eu sinceramente não vou lembrar quando foi esse título no Morumbi. E o de 2012 é esquisito, né? É ótimo que ganhou.
0: Foi no Morumbi, 2007, aqui ó, 31 de outubro, isso. O São Paulo venceu a América de Natal por 3-0, gols de Hernanes, Miranda e Dagoberto, e foi campeão brasileiro de 2007 com 4 rodadas de antecipação.
1: 2005 eu não estava, mas São Paulo ganhou no Morumbi também, depois daquele baile em cima do Atlético Paranaense. Primeiro jogo no Beira-Rio, né? O torcedor do Atlético reclama até hoje. E o segundo no Morumbi.
0: Só pra te liberar rapidinho, o Sidney Porteiro em Perdizes, deve ser corintiano, mandou assim, ó. Só lembrando que o gol do Lucas foi irregular.
1: Foi meio de braço, né? Assim, o Lucas, ele pega na bola já caindo no chão, praticamente em cima do Cássio, na pequena área. Esquisitíssimo o gol do Lucas, assim, esquisitíssimo. No máximo foi de ombro, mas até eu acho que foi de braço.
0: E o mais engraçado é que a câmera que desvendou esse mistério foi do próprio São Paulo. No vídeo que eles postaram...
1: De bastidores do jogo.
0: De bastidores ou de melhores momentos. Alguma coisa que eles postaram no Instagram na época. Mas era uma câmera de trás do gol que o VAR não tinha. E mostrando justamente, né, até hoje é difícil dizer, né, não dá pra dizer assim 100% que a bola bateu na mão.
1: Mas parece
0: muito.
1: E no ano anterior, São Paulo tinha eliminado o Palmeiras com um dos gols mais irregulares da história do futebol brasileiro, né? Porque primeiro que o Caleri recebe uma bola por cima, ele tava muito impedido, mas assim, extremamente impedido. Só que no VAR, quando eles foram ver, porque o Caleri sofre um pênalti, só viram se foi pênalti ou não, que pra mim nem pênalti foi, essa é a segunda parte. Mas o Caleri tava muito impedido, mas não tava pouco impedido. Só que o VAR esqueceu de olhar esse pequeno detalhe, tem o pênalti, o Veiga tinha acabado de perder um pênalti, o São Paulo converte, depois nas penalidades, o jogo empata, nas penalidades o São Paulo passa, o jogo, mas assim, muito irregular, muito impedido. Ah, tudo bem, São Paulo depois levou 3 do Flamengo em casa e tudo certo.
0: Tá certo. Muito obrigado, Luiz Felipe Nunes, mais uma participação surpresa especial e muito boa aqui no Bandeirantes Caminho do Sol. Sempre bem-vindo aqui, tá bom, Luiz?
1: Um abraço pra você, Dioguito. Um abraço pra você e pra todo mundo ligado na Bandeirantes.
0: Vamos pro break. Antes disso, manda mensagem aqui no 11 99 04 8756. Fala também do clima, como é que tá aí friozinho na sua cidade. Aqui em São Paulo, tá 14 graus ainda. Hoje a máxima aqui na capital paulista é de 18 graus, mínima de 13. E amanhã a máxima chega a 26 graus na sexta-feira, também sem previsão de chuva. Nem hoje, nem amanhã, segundo o CGE aqui da Prefeitura da capital paulista. Já já eu volto, em um minuto e meio estou de volta.
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0: Muitas mensagens de ouvintes chegando. Vamos colocar algumas aqui por áudio na participação de vocês aqui no Bandeirantes a caminho do sol. Reta final, 20 minutinhos até o pulo do gato começar.
6: Bom dia. Aqui é a Ivanir de Blumenau. Ouço o programa de vocês na Band todos os dias. Levanto 2 da manhã, 1 da manhã. É uma rádio maravilhosa para a gente ouvir. Só um jornalismo ótimo, de todos os horários. Meus parabéns e tenha um bom dia.
0: Aqui gente é que agradece, de bom dia.
6: Santa Catarina.
0: Abraço, Santa Catarina.
7: Alô, Rádio Bandeirantes. Aqui é Edson de Carvalho, São Mateus.
0: Fala, Edson.
7: Manda um abraço, manda um alô para o povo aqui de São Mateus.
0: E povo o meu de São amigo Mateus.
7: José Nelson Peitini, corretor de imóveis lá de Bragança Paulista. Obrigado.
0: Povo de São Mateus, alô. Aquele abraço.
8: Bandeirantes, bom dia. Aqui é Manuel Padeiro, Jardim Ângela. Friozinho em São Paulo. Rapaz, fala sobre um pouquinho sobre o nosso parceiro aí, Ailton Dias, né? Ele teve uma época muito recente aí, junto com o nosso parceiro comunicador Vitor Lopato. Foi uma época muito boa, porque o Ailton Dias, ele se soltou completamente, demonstrando aí pra gente que ele não é só especializado aí em manter as teclas em funcionamento, mas ele também serviria como um bom comunicador de rádio. Viu, Ailton Dias? Estamos juntos, meu parceiro. Dias. Um forte abraço. E que programação, hein? De volta às nossas raízes. Bandeirantes a caminho do sol.
0: Valeu, forte abraço, obrigado, todos. Obrigado.
2: Dia. Alô, amigos da Rádio Bandeirantes. Aqui quem fala é Mário Júnior, diretamente de Santos. Torcedor do Tricolor do Morumbi. E último título.
0: Ah, esse aqui já foi. É, mais mensagens.
9: Aqui é Flávio, da Paraíba. E da cidade de Guarabira. É, justamente, você falou certinho, o jogo da manhã pela segunda divisão do Paraibano. A Desportiva está com 9 pontos e a gente está liderando a segunda divisão. Com fé em Deus, a gente vai jogar a primeira em 2027. Obrigado e bom dia a todos da Rádio Bandeirantes.
0: Eu vou dar um contexto dessa mensagem aqui, porque mais cedo eu perguntei se tinha alguém da Paraíba que pudesse me explicar o que está acontecendo no Campeonato Paraibano da segunda divisão. Porque são os únicos jogos do Brasil.

0: o que acontece hoje, data FIFA. Hoje começa também a rodada da Nations League, mas pela segunda divisão do Paraibano tem Picuiense e Desportiva Guarabira, time do nosso ouvinte aqui que deu a dica. Então vou torcer também pro Guarabira subir para a primeira divisão do Paraibano. Ele que mandou mensagem explicando o que tá acontecendo. E tem também Santa Rita e Socremo Serrano. Esses os jogos, os únicos jogos aqui no Brasil que acontecem hoje, os dois às 7h30 da noite. Pelos jogos de seleções, às 3h45 tem vários jogos. O principal deles, jogaço, Holanda e Alemanha. Um grande confronto aí entre seleções que promete muito, além de Portugal e País de Gales, Sérvia e Grécia, Noruega e Dinamarca. Todos os jogos às 3h45. E o legal da Nations League é que também tem rebaixamento, então as seleções podem cair. É, as seleções podem cair. E é o caso, por exemplo, de Áustria e Israel, que se enfrentam no mesmo horário, Kosovo e Irlanda, todos às 3h45. Tem amistosos também, Japão e Uruguai, às 7 da manhã, e às 8, Coreia do Sul e Equador. Lembrando que com a Nations League, as seleções europeias se fecharam. Então não tem como elas enfrentarem qualquer outra seleção de outros continentes. Por isso que a Ásia e a América se juntam, e por isso que o Brasil amanhã enfrenta a Austrália e depois volta a enfrentar a Austrália e termina a data FIFA enfrentando a Índia. Teve que fazer uma escolha aí de seleções não de primeiro escalão, porque da Europa praticamente todas já se fecharam. Mais participação de ouvinte.
1: Bom dia. Olha, o dia que aconteceu isso aí, por incrível que pareça, eu estava em Oswaldo Cruz,
0: Terra de
1: terra de
0: Ailton
1: Ailton
0: Dias.
1: Dias, e do que o narrador aí, Ulisses Costas. Eu estava em Oswaldo Cruz, fui levar um pessoal lá para uma visita e acabei ouvindo esse jogo no rádio, ouvi na Rádio Bandeirantes, que é o Bosco da cidade de Lins.
0: Fala,
1: Bom
0: Bosco.
1: dia.
0: Bom dia.
2: Oh, que saudades do Bandeirantes a Caminho do Sol. Paulo
0: Voltamos,
2: Gustavo aqui da
0: voltamos.
2: Vila Nova Cachoeirinha, motorista de aplicativo saindo pra labuta. Cara, tá frio hoje, hein? Eu saí de
0: É, tem
2: casa
0: que sair
2: aqui tá
0: agasalhado aqui em São
2: marcando 12
0: Paulo.
2: graus. Muito, muito frio. Mas com sensação de 10, 9. Tá bom? Um abração, sucesso aí no programa.
0: Aqui em São Paulo muda muito a temperatura de uma região para outra. Aqui na região do Morumbi, marcando 14 graus o termômetro. Mais mensagem, muita mensagem chegando aqui no 11 999 048756.
3: Bom dia, aqui é o Paulo de Osasco, mas eu estou aqui em Cubatão.
0: Alô,
3: Aqui
0: Cubatão!
3: está 18 graus agora. Bom dia, tudo de bom aí.
0: Bom dia!
4: Alô, amigo da Rádio Bandeirantes de São Paulo, aqui é o Vilmar João Zanetti, popularzinho Zanetti, aqui de Criciúma, Santa Catarina.
0: Mais
4: Estou
0: um de
4: ligadinho
0: Criciúma.
4: na Bandeirantes, escutando o Caminho do Sol.
0: Ô, Vilmar, responde pra gente aí. Eu perguntei mais cedo pra uma outra ouvinte, que também é de Criciúma, se você gostou da saída do técnico Eduardo Batista, que levou o time à liderança da Série B, mas depois de várias derrotas, o time caiu pra sexto. Foi. E trocou, né? O time foi pro Internacional tentar salvar o Colorado do rebaixamento. Mais mensagem.
5: Bom dia, Diogo.
0: Bom dia.
5: Eu sou corintiana, mas eu tenho dois filhos são paulinos. Agora imagina só o que eu não aguentei. Um beijo, Cláudia Rosana, São Bernardo do Campo.
0: Um beijo, Cláudio. Imagino que deve ter aguentado bastante, muita gozação aí por parte dos seus filhos.
3: Bom dia, aqui é o Paulo de Osasco, mas eu estou aqui em Cubatão. Aqui está 18 graus agora. Bom dia,
0: Bom
3: tudo de
0: dia.
3: bom aí.
0: Obrigado. Aqui em Diadema, garoando, estou indo para Peruíbe, Imigrantes Livres. Gilbala, ô Gilbala. Só para lembrar, o jogo contra o Palmeiras, o Calera estava muito impedido. Ao Celso, Estela de Mauá, não esquece, deve ser palmeirense. Bom dia a todos aí na Bandeirante de Criciúma. Ah, aqui eu já li essa mensagem também. Muitas aqui participações legais dos nossos ouvintes. Agora, eu tenho um recado que é sempre importante reforçar para vocês, que

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0: 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Mais alguns destaques deste dia 24 de setembro. Hoje, no ano de 1834, faleceu Dom Pedro I, o primeiro imperador do Brasil, que foi de 1822 até quando ele abdicou do trono em 1831. Também foi rei de Portugal e Algarves como Pedro IV, entre março e maio de 1826, por um curto período. Foi o quarto filho do rei João VI e de sua esposa, a rainha Carlota Joaquina da Espanha, e, portanto, membro da Casa de Bragança. Pedro viveu seus primeiros anos de vida em Portugal, até que as tropas de Napoleão, da França, invadiram o país em 1807, forçando a transferência da família real para o Brasil. Em 7 de setembro de 1822, Dom Pedro I proclamou a independência do Brasil e foi aclamado imperador no mês seguinte. Seu governo enfrentou conflitos armados pela consolidação da independência, a Confederação do Equador e, posteriormente, a Guerra da Cisplatina, que resultou na perda da província homônima e na formação do Uruguai. Em 1826, após a morte de João VI, Pedro assumiu brevemente o trono português como Pedro IV, abdicando em favor de sua filha Maria II na sequência. O agravamento das crises políticas no Brasil levou a abdicar também do trono brasileiro em 1831 e regressar à Europa, onde comandou as forças liberais na Guerra Civil Portuguesa. Dom Pedro I morreu no ano de 1834, justamente num dia 24 de setembro, pouco depois da vitória liberal, sendo amplamente reconhecido pela historiografia como uma figura central na transição constitucional de Brasil e Portugal do absolutismo para regimes mais representativos. E as mensagens não param de chegar, já sabe, né? No 11 9904 8756, nessa reta final de Bandeirantes a Caminho do Sol, você manda aqui o seu recado que a gente coloca no ar.
2: Bom dia. Bom dia, Monteiro Taxista. Mais um dia de trabalho. Ótimo dia a todos.
3: Bom dia, Diogo. Bom dia, Hilton Dias. É o Jumala.
0: Bom dia.
3: É, tô acessando agora Imigrantes aqui, saindo de Diadema, tá garoando. Tô indo pra Peruíbe, vou Itanhaém, Moganguá e Praia Grande. Vou
0: que fazer legal. Entrega. Boa lá viagem. Embaixo, né?
3: Olhei aqui no meu, para me ver a temperatura, disse que lá em Peruíbe tá chovendo. Será que tá chovendo mesmo? Bom dia.
0: Só indo lá para ver.
4: Olá, pessoal da Bandeirantes, bom dia. Aqui é o Gordo de Tatuí. Hoje aqui está 15 graus, tá bom? Então, manda para nós aí um abraço para nós aí. Daqui a pouco também eu sou ouvinte assíduo desde tempo da Bandeirantes, a Caminho do Sol. E agora também tem outro lugar daqui a pouco, né?
0: Tem, ó.
4: Aí, tá bom? Você também vai estar ajudando aí, tá bom? Um abraço, bom dia. Com Deus.
0: Fica aqui com a gente. Um abraço para você, para todo mundo. Que daqui a pouquinho tem Pulo do Gato com a apresentação de Pedro Campos. Silvânia Alves está de férias, ainda volta na semana que vem. Bom dia, o Sidney, porteiro de Perdizes, mandou mais um recado aqui para os São Paulinos. O Raí fez o gol do São Paulo em 98, no Paulista. Mas esquecem que o Dida aposentou ele em 99. Vai, Corinthians, vai, Caminho do Sol. O Sidney, porteiro em Perdizes, deixou o recado dele aqui. É, o Raí castigou o Corinthians em 98, mas depois o Timão deu troco para ele. Falando em futebol, temos mais uma data aqui comemorativa nesse 24 de setembro. No ano de 1979, oficialmente a Confederação Brasileira de Futebol passou a existir, a CBF. Isso porque antes era junto todos os esportes dentro da Confederação Brasileira de Desportos, a CBD. Então, se você pegar as camisas aí do Brasil antes de 79, estava escrito CBD. O Brasil foi campeão, inclusive, 3 vezes com essa sigla. Depois, a partir deste dia, 24 de setembro de 1979, o Brasil passou a usar CBF. E isso, né, ficou só para o futebol. E os outros esportes olímpicos foram, cada um, né, controlados por outras confederações e federações, e o futebol passou a ficar oficialmente com a CBF. E falando em CBF, como eu disse, né, amanhã tem Brasil! Amanhã tem Brasil! Amanhã tem jogo da seleção brasileira. Vamos passar aqui rapidinho pela convocação. Eu já montei o meu time titular aqui. Vamos ver se vocês concordam comigo nessa reta final de Bandeirantes a Caminho do Sol. Os goleiros têm Hugo no gol, Otávio e Pedro Morisco. Olha, pra mim, o goleiro titular seria o Everton do Grêmio ou o Everson do Galo. Mas como eles não foram convocados, eu vou ficar com o Hugo Souza, porque já foi uma vez convocado. Acho que é mais experiente pra pegar essa função. Os laterais, quais foram os convocados? Na esquerda, Mauro Júnior e Douglas Santos. Douglas Santos que jogou a Copa do Mundo no Brasil e eu iria com ele na titularidade. Do lado direito, Wanderson e Mateuzinho. Lembrando que o Wanderson assumiu o lugar do Wesley, que foi cortado por lesão. Por mais que o Mateuzinho tenha sido chamado primeiro, eu iria de Wanderson. Acho que ele é melhor que o Mateuzinho e também já mais experiente da seleção brasileira. Mas também não custa testar o Mateuzinho na titularidade do Brasil. Zagueiros, Arthur Dias, Gabriel Magalhães, Jair, Marquinhos e Vitor Reis. Para mim, não tem segredo. É a dupla que foi titular na Copa do Mundo. Repete nesses amistosos agora, Gabriel Magalhães e Marquinhos. Mas acho que pode dar chance. São 3 zagueiros muito jovens, Arthur Dias, Jair e Vitor Reis, que tem futuro aí brilhante na seleção brasileira. Os meio-campistas, vou falar para vocês e vocês decidem aí quem vocês escalariam. Andrei Santos, Breno Bidon, Bruno Guimarães, Danilo do Botafogo, Douglas Luiz, Gabriel Bontempo e o Martinelli do Fluminense. Para mim, eu faria uma trinca de meio-campo com Bruno Guimarães, Danilo e o Andrei Santos. No ataque, os convocados: Endrick, Estevão, Pedro, Rafinha, Rayan, Samuel Lino e Vini Júnior. O meu trio de ataque: Endrick, Rafinha e Vinícius Júnior. Ficando com o time completo: Hugo Souza, Wanderson, Gabriel Magalhães, Marquinhos e Douglas Santos, Bruno Guimarães, Danilo e Andrei Santos. No ataque, Vini Júnior, Endrick e Rafinha. E aí, o que que você achou? Tá aprovado o meu time? É, ó, tem ouvintes aqui já reclamando do nível da seleção brasileira. Cadê? Otaí Lebrão falando: que piada essa seleção. Um combinado da Série A tava bom demais, falou o Otaí Lebrão. Concordam com ele? É, realmente o nível da seleção brasileira caiu bastante aí nos últimos anos. O Guga Palmeirense de Ribeirão Pires já mandou um bom dia aqui, já tá na área para acompanhar o Pulo do Gato, esta reta final de Bandeirantes a Caminho do Sol. Eu mais uma vez agradeço a participação de todos aqui, foi mais um programa excelente, fico muito feliz de ter todo mundo aqui. E agora a gente termina o Bandeirantes a Caminho do Sol fazendo mais uma homenagem ao torcedor são paulino, que tá sofrendo bastante nos últimos tempos, últimos anos, mas merece uma homenagem hoje digna, porque faz 3 anos, exatamente hoje, no dia 24 de setembro, que o São Paulo conquistou o primeiro e único título da Copa do Brasil. E agora vocês ficam com a narração do gol de Ulisses Costa.
5: Wellington Rato para a cobrança de falta para

Direita para o time do São Paulo bater. Você ligado no microfone, Bandeirantes partiu para a bola, correu, bateu, levantou, colocou no gol. Vem Rossi tirar a bola, falta de primeira. Vai ser um golaço, Nestor! Lindo, lindo, lindo, lindo!

0: Baixo do São Paulo, Nestor! Ele pega de sem pulo de voleio a bola! Ele enche o pé!
1: Um golaço narrado pelo Ulisses Costa e a gente se despede agora, Bandeirantes a Caminho do Sol. Vem aí, Pulo do Gato, apresentado pelo Pedro Campos.

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1: 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Alô, São Paulo. Bom dia, Brasil. A folhinha está virando na alvorada da primavera brasileira. Hoje é quinta-feira, dia 24 de setembro de 2026. Faltam 10 dias para o primeiro turno das eleições 2026. E você está acompanhando aqui na Bandeirantes muitas informações. A partir de hoje, aqui no Pulo do Gato, nós vamos trazer para vocês muitas orientações para você votar com tranquilidade, com segurança, saber o que você pode, o que não pode levar no dia da votação. É a prestação de serviço Bandeirantes aqui há quase 90 anos, ajudando os ouvintes com as questões do dia a dia, trazendo a previsão do tempo, a informação sobre a documentação, tudo aquilo que vai envolver esse grande dia para a democracia brasileira. Não tem outro jeito, gente. Temos que ir lá escolher os melhores candidatos. Você pode gostar de um, o outro pode gostar de outro. Isso faz parte, não tem problema algum. O importante é você saber exatamente o que pode, o que não pode ser feito, os candidatos, o que eles podem, o que não podem ser feito. Vou começar contando uma coisa já para vocês, não sei se você sabe disso, teve acesso ao noticiário. Nesse período que nós estamos vivendo, os candidatos, todos os candidatos a qualquer cargo, não só a presidente da República, a governo do Estado, mas também ao Senado, deputados federais, deputados estaduais, todos aqueles que são candidatos, eles não podem ser presos em nenhuma operação da polícia. Eles podem, claro, ser presos em flagrante, mas eles não podem ser presos em operações da polícia com mandado de prisão. Isso não pode acontecer. Por quê? Porque está previsto na lei eleitoral que, nesse período, 15 dias antes da eleição, nós estamos a 10 dias da eleição, os candidatos não podem mais ser presos. E vai acontecer a mesma coisa mais para frente, na semana que vem, com os eleitores também. Porque a partir de 2 dias antes da eleição, os eleitores também não podem ser presos nessas operações. Lembrando sempre aqui que para quem comete um crime em flagrante, aí sim pode e deve até ser preso se for pego pela polícia ou por alguém que estiver dando a voz de prisão no momento em que o ato criminoso foi consumado, tá bom? Então é mais ou menos por aí, tem muita curiosidade, muita coisa, e eu convido você, ouvinte, a participar conosco, porque a sua dúvida pode ser a dúvida de outro ouvinte. Você tem um canal aberto para conversar conosco aqui sobre o que você quiser. No Pulo do Gato vale tudo, só não vale xingar, né? Mandar palavrão, porque daí também já é demais. Mas dentro das normas da educação, do bom debate, do contraditório,

0: da informação, você pode mandar uma mensagem para cá, a gente tira a sua dúvida, que pode ser a dúvida de outro ouvinte, como eu costumo dizer. Para participar do programa é muito fácil, só anotar o nosso WhatsApp aí.
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0: Nesta semana, nós inauguramos aqui na Bandeirantes uma novidade, a transmissão do Pulo do Gato com imagem, já logo cedinho, a partir das 5 horas da manhã. E por isso eu quero saudar aqui os meus companheiros que participaram dessa mobilização e propiciaram a transmissão do Pulo do Gato para quem nos acompanha, principalmente pelo youtube.com/radiobandeirantesoficial. youtube.com/radiobandeirantesoficial é o nosso endereço para você acompanhar a programação que vai para o ar no rádio com imagem pelas ondas da internet. E na coordenação de todas essas imagens, no nosso switcher Bandeirantes, na área técnica reservada para a distribuição dessas imagens, está o Daniel Mesquita, nosso companheiro. Obrigado, viu, Daniel, pela companhia aí nesses dias desafiadores, né? De montarmos aí essa transmissão em vídeo também do Pulo do Gato, que está sendo um sucesso. E aqui no nosso estúdio principal, acertando os últimos detalhes, o Paulo Marcelo Mamone, ao lado ali do Ailton Dias, trazendo para a gente também todo o suporte técnico de áudio necessário para a nossa transmissão. Daqui a pouquinho também tem o Diogo Braga, que está correndo atrás das informações aí, vai trazer os destaques do esporte, mas no comecinho aqui do Pulo do Gato, já vou saudar as cidades que estão aniversariando. Santa Mercedes e Urupês são as cidades do estado de São Paulo que estão aniversariando hoje. Também tem município Brasil afora aí, Cachoeira Alta e Córrego do Ouro, em Goiás, Catanhede, São Domingos do Maranhão, no Maranhão, Tramandaí, no Rio Grande do Sul, São José de Piranhas, na Paraíba. Parabéns aos municípios hoje que completam aí aniversário. Normalmente é feriado, tem festa, tem celebração e é um motivo, né, de orgulho quando a gente sabe que a nossa cidade natal está fazendo aniversário. Há 37 anos, em 1989, tivemos um grande feito para o esporte do Brasil. Emerson Fittipaldi ganhou por antecipação o campeonato de Fórmula Indy ao vencer as 200 milhas de Nazaré. Foi o primeiro campeão não norte-americano da história da Fórmula Indy. Sabia disso? Um abração aí pro Emerson Fittipaldi, de uma família de corredores do esporte brasileiro. Saudando essa grande lembrança aqui do Pulo do Gato, hein? Das nossas efemérides do dia. A lua é crescente, muda para cheia no sábado, a 1 hora e 50 minutos. O sol vai nascer às 5 horas e 54 minutos e vai se pôr às 6 horas e 3 minutos. São os destaques iniciais. Ailton Dias, como é que vai ficar o tempo hoje? O pessoal quer saber. A Stephanie Toso está aqui com a gente para contar como é que fica o tempo nessa quinta-feira. Alô, alô, Stephanie Toso.
2: O tempo segue mais encoberto nessa quinta-feira entre a região metropolitana de São Paulo e o litoral. E a presença ainda de umidade pode provocar garoa, uma chuva mais fraca ao longo do dia. O céu ainda fica bem nublado, com alguns períodos em que o sol até tenta aparecer. Mas o destaque ainda é a baixa temperatura. Hoje, mais um dia extremamente gelado, com máxima não passando dos 19 graus na capital. Enquanto áreas do interior devem ter uma quinta-feira de tempo mais aberto, já com sol entre nuvens, e temperaturas variando entre 24 até 25 graus no centro e norte paulista. Nos próximos dias, a tendência é que o sol volte a aparecer com mais força. E com o afastamento da massa de ar polar, as temperaturas já entram em elevação entre a sexta-feira e o fim de semana. No sábado, a máxima na cidade pode chegar até 29 graus. E não tem previsão de chuva no período.
0: Valeu, Stephanie Toso, conosco aqui no Pulo do Gato, contando e trazendo informações a respeito da previsão do tempo, 5 horas e 8 minutos. Já já temos as primeiras notícias para quem acorda cedo para ouvir o Pulo do Gato.
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4: 5 horas e 11 minutos da manhã. Diogo Braga é o nosso braço direito, nosso braço esquerdo aqui no Pulo do Gato. É tudo que a gente precisa para colocar o programa em pé. Depois de apresentar o Bandeirantes a Caminho do Sol, o Diogo está conosco aqui no Pulo do Gato todas as manhãs, trazendo, né, a retaguarda necessária enquanto outros profissionais estão sendo treinados aí no banco de reservas para assumir a função do Diogo e ele poder se dedicar ao Bandeirantes a Caminho do Sol. Faz parte, né, Diogo Braga? Bom dia.
5: Bom dia, Pedro. Bom dia aos ouvintes. Faz parte. Estou num processo de muito aprendizado. Estou adorando fazer o A Caminho do Sol e nessa reta final também de Pulo do Gato.
4: Muito bem. Conta pra gente aí quais são os destaques do esporte desta manhã.
5: Lembrando ao nosso ouvinte que amanhã, 7 horas da manhã, tem Brasil e Austrália. Tem que acordar cedo para assistir esse jogo. Já vai estar ligado aqui no Pulo do Gato. E os dois jogos que o Brasil enfrenta a Austrália acontecem na Austrália. Amanhã, 7 horas da manhã, e dia 29 também às 7. E no dia 3, às 11 horas da manhã, é a vez de pegar a Índia. Também na Índia, esses os amistosos da seleção brasileira. Enquanto a seleção brasileira faz amistosos, hoje começa também a primeira rodada da Nations League. Por isso que tem essa data FIFA hoje, justamente para abrigar esses jogos. E tem um jogaço hoje às 3h45, Holanda e Alemanha. Além de Portugal e País de Gales, Sérvia e Grécia, Noruega e Dinamarca. Primeira rodada aí da Nations League. Todos os jogos de seleção. Sabia que tem jogos de clubes no Brasil. E eu até perguntei para um ouvinte, ele me ajudou, Pedro, a explicar a situação da segunda divisão do Campeonato Paraibano. Hoje tem Picuiense Desportiva Guarabira, que é o time do ouvinte, Santa Rita e Socremo Serrano, os dois jogos, os únicos jogos que acontecem no Brasil inteiro, de clubes 7h30 da noite. Então, como eu disse, amanhã o Brasil enfrenta a Austrália 11 da manhã. E falando de clubes brasileiros, o Internacional oficializou o anúncio do técnico Eduardo Batista para comandar esses últimos jogos aí, esses últimos 10 jogos, para tentar salvar o Inter do rebaixamento. O técnico que estava dirigindo o Coritiba chegou a levar o time à liderança do campeonato da Série B, mas foi perdendo jogos até chegar ao sexto lugar e perdeu na última terça-feira para o Operário em casa por 2-0, Pedro Campos. Ah, e hoje é uma,

0: Data muito comemorativa para o torcedor são paulino, viu, Ailton Dias? Hoje faz 3 anos que o tricolor paulista foi campeão da Copa do Brasil. O primeiro e último título, o único título, né, da Copa do Brasil para o tricolor e também o último título conquistado pelo time em 2023, 24 de setembro de 2023. Pedro Campos.
1: Ô, Diogo Braga, esse é o primeiro jogo da seleção brasileira depois da derrota para a Noruega na Copa do Mundo, né?
0: Exatamente, perto, né? 2 meses só.
1: E temos muitas mudanças no time?
0: Algumas manutenções também da seleção brasileira, começando pelos goleiros que, esses sim, mudaram todos. Foram convocados para a seleção brasileira na Copa do Mundo Alisson, Ederson e o Everton. Agora temos no gol Hugo Souza, do Corinthians, Otávio e Pedro Morisco. Nas laterais, o Douglas Santos se manteve, Mateuzinho, do Corinthians, foi chamado para a lateral direita, Mauro Júnior, na lateral esquerda, e o Wanderson foi chamado no lugar do Wesley, que foi cortado por lesão. O Wesley foi convocado para a Copa do Mundo, também foi cortado por lesão. E o Wanderson provavelmente também seria chamado para a Copa, mas se machucou também e por isso não foi chamado. Na zaga, a zaga titular mantém Gabriel Magalhães e Marquinhos. Os reservas que aí mudaram todos. Arthur Dias, Jair e Vitor Reis foram chamados na zaga. Meio campistas, várias mudanças também. Quem continua? Bruno Guimarães e o Danilo, só. Andrei Santos não foi chamado, Breno Bidon não foi chamado, Douglas Luiz não foi chamado, Gabriel Bontempo e o Martinelli, que foi convocado no lugar do João Pedro. Martinelli, volante do Fluminense, foi chamado no lugar do atacante João Pedro do Chelsea. No ataque, aí, um desenho jamais conhecido aí da população, dos torcedores do Brasil, que muitos estavam na Copa do Mundo. Hendrick, o Estevão não estava mais por conta de lesão, provavelmente estaria, Rafinha e Rayan e Vini Júnior. Samuel Lino e Pedro, aí as grandes novidades para essa convocação. É, digamos que metade mudou, metade não mudou, alguns nomes já conhecidos, outros que pouca gente conhece, mas esse aí é o balanço de Ancelotti para esses amistosos que o Brasil enfrenta contra a Austrália e Índia, Pedro Campos.
1: Muito bem, Diogo Braga tá aqui com a gente na retaguarda do Pulo do Gato. Deixa eu dar uma saudação especial para quem está nos acompanhando aí. Washington Cristiano, nada de chuva, mas tá friozinho no Oeste Paulista. Presidente Prudente, 16 graus de temperatura nesta manhã. Muito obrigado pela mensagem. Deus proverá tudo o que você precisa. Ore, creia, descanse e confie. Escreve aqui para nós, Hugo Brito. Obrigado, Hugo, pela sua mensagem, hein? Bom dia. Luiz de São Bernardo do Campo. Na votação para senador, existe algum critério na ordem de votação? Não. São 2 senadores, lembrando. Você não pode votar 2 vezes no mesmo senador. Não adianta querer dar 2 votos para o mesmo senador. Um dos votos vai ser anulado. Então, você vota num senador, depois vota no outro e assim você registra. Não tem preferência votar em primeiro, em segundo, não interessa. Os votos são iguais, só tem uma ordem ali, porque primeiro vem o primeiro voto, depois o segundo, e é assim que funciona. Repetindo, só não vale votar 2 vezes no mesmo, não vai contar 2 votos para o mesmo senador, tá bom? Ouço o Pulo do Gato desde 79 com meu pai já falecido. Hoje tenho anos, eu ouço todos os dias. Olha que beleza, Luiz. Que legal sua mensagem, viu? Muito obrigado. Pedro, Diogo, Silvânia, que tá em férias e volta segunda-feira. Tá acabando a moleza, hein, Silvânia Alves? Ó, pra sair uma maquiagem, preparar o figurino. E agora nós estamos no vídeo também, Silvânia. Tamo aí. Os jornalistas aqui todos e a pessoal da equipe técnica. O Luiz tá saudando. Brigadão, viu? Todos deveriam ir votar pra tentar acabar com essa encheção de saco no primeiro turno. É a opinião do Hermes, do Sacomã. Obrigado, Hermes. Vocês sabem quando termina esse aborto do horário político? Jorge de Sumaré tá bravo. Quinta-feira que vem. Tem mais 1 semana de propaganda no rádio, na televisão, dos partidos. Uma propaganda que hoje é injusta, né? Porque com a grana do fundo eleitoral que os partidos recebem, eles pagam impulsionamento na internet. Isso a legislação permite. Agora, nas emissoras de rádio e televisão, tudo é de graça. A gente que tem que montar esses spots, sabia? Essa propaganda política que você ouve às 7 horas aí no rádio, quem monta? Emissoras de rádio, que são obrigadas a fazer isso, são responsáveis pela geração e ai da emissora se... De

0: Dois patinhos na lagoa. Isso. Que mais que eles falam no bingo?
1: 38 não pode falar.
0: Não, 33 idade de Cristo. É. 38 não pode falar. Não. É, 69 também não pode falar.
2: 12 de dezembro, né?
0: 12 de dezembro, o Mamone tá lembrando aqui. Ajudem aí, vocês que são do bingo aí. Conta pra gente o que o pessoal costuma cantar aí. Nas quermesses, nas reuniões onde, tá, onde tem um bom bingo no fim da tarde com aquelas prendas que o pessoal disputa. É, Pedro é o nosso ouvinte de Ponta Grossa, no Paraná, que acompanha o Pulo do Gato pela Rádio Clube. Um abraço aí pra Rádio Clube 94.1, pra quem tá na região do Paraná, tá certo? Edélcio, da Vila Brasilina, também sempre ligadinho aqui no Pulo do Gato. Essas são as nossas saudações. Lembrando que prestação de serviço intensificada, tem dúvida sobre o que pode e o que não pode no período eleitoral, é só mandar para cá. Faltam 10 dias para a eleição. 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Eu convido vocês no domingão, dia 4 de outubro, a acompanhar conosco. 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Na Bandeirantes. Porque nós aqui estaremos fazendo uma grande cobertura, como sempre fizemos. Quem quiser ouvir pelo rádio, não tem problema nenhum. Vamos estar transmitindo da mesma forma. É importante dizer isso. Nada muda no rádio, nos aplicativos. É apenas uma forma a mais para você acompanhar a nossa programação com imagem. Então vai estar lá com a família, está almoçando, já votou, acordou cedo antes de votar também, já tem transmissão. É 24 horas, transmissão que nem televisão, só que com essa agilidade do rádio, sem o formalismo, né, que a televisão imprime e exige, e com a informação muito dinâmica para você acompanhar a sua Bandeirantes onde você quiser e cada vez em mais locais. Prometo, depois do próximo intervalo vem notícia aí.
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0: 5 horas e 23 minutos. Continua a procura por uma mulher desaparecida durante as tempestades no Rio Grande do Sul. Vitória Fernandes.
5: As equipes do Corpo de Bombeiros Militar mantêm as buscas por Eliane Nunes, de 43 anos, desaparecida após o veículo em que estava ser arrastado pela correnteza do Rio São Marcos, em Caxias do Sul. A ação é conduzida desde a segunda-feira com equipes mobilizadas de forma ininterrupta, realizando varreduras no leito do rio e nas margens. O balanço da Defesa Civil do Rio Grande do Sul aponta também 4 mortes, 3 pessoas feridas em decorrência das chuvas de segunda-feira. 2 dos corpos encontrados são dos filhos de Eliane, de 4 e 13 anos respectivamente. Os 2 foram localizados já sem vida. Outros 2 homens, um de 46 e um de 70 anos, também foram vítimas dos temporais.
0: Manaus registra a pior qualidade do ar no país por conta das queimadas. Lívia Maciel.
1: A qualidade do ar em Manaus e cidades do entorno da capital do Amazonas foi a pior para se respirar nesta quarta-feira.

0: quinta-feira. A cidade continua coberta por fumaça originada por queimadas. O Sistema Eletrônico de Vigilância Ambiental da Universidade do Estado do Amazonas aponta que algumas áreas estão com pontuação de 140 em índice de micropartículas poluentes por metro cúbico de ar. Para a classificação boa, o número não pode ultrapassar 25. O estado está no verão amazônico, período mais seco do ano, potencializado pelo fenômeno El Niño. Além disso, setembro é o mês com maior número de registros de focos de queimadas no Amazonas, com mais de 3 mil ocorrências.
1: Jornalista Zueni Ventura é enterrado no jazigo da Academia Brasileira de Letras. Repórter Adson Ramos.
2: Foi sepultado nesta quarta-feira o corpo do jornalista Zueni Ventura. A cerimônia aconteceu no cemitério São João Batista, na zona sul do Rio de Janeiro. O corpo do escritor foi colocado no mausoléu da Academia Brasileira de Letras. Desde 2014, Zueni é um imortal e ocupava a cadeira que pertenceu a Ariano Suassuna. Amigos, familiares e colegas de profissão estiveram no velório de Zueni na sede da ABL. Entre as homenagens, uma coroa de flores, enviada pela Associação de Familiares das Vítimas da Chacina de Vigário Geral. O cotidiano da favela, na zona norte do Rio, foi tema de outro livro de Zueni, Cidade Partida. Zueni Ventura era de Paraíba do Sul, em Minas Gerais. Além de jornalista, Zueni era professor universitário e escritor. Ele morreu nesta terça-feira, aos 95 anos, em decorrência de uma pneumonia.
1: A Polícia Federal aponta um deputado federal do PSDB como financiador do esquema de compra de votos em Nilópolis, na Baixada Fluminense. Repórter João Boeri.
3: O deputado federal Ricardo Abrão, do PSDB, é apontado pela Polícia Federal como financiador do esquema de compra de votos que foi montado dentro de um comitê clandestino em Nilópolis, na Baixada Fluminense. As informações constam na decisão do ministro do Supremo Tribunal Federal, Flávio Dino, que autorizou as buscas no endereço do político no início do mês. Segundo as investigações, em 2024, Ricardo Abrão foi o patrocinador do crime de corrupção eleitoral para favorecer o próprio primo. Abraão Davi Neto, conhecido como Abraãozinho, foi reeleito prefeito de Nilópolis nas eleições daquele ano. Em mensagens interceptadas pela PF, os investigadores chegaram à conclusão de que o deputado federal teria ido pessoalmente a um imóvel no município da Baixada Fluminense para deixar o carvão, o que a PF trata como dinheiro em espécie.
1: Obrigado, João, pelas informações. O estado do Rio recebe novos equipamentos para reforçar a inteligência e a segurança no sistema prisional. Agora é o Luiz Valcir.
4: O governo do estado do Rio de Janeiro recebe nesta quarta-feira 3 kits de varredura e um gel radar para ações de inteligência e segurança no sistema prisional fluminense. Os equipamentos foram entregues durante uma cerimônia no Tribunal de Justiça do Rio com a presença do ministro da Justiça, Wellington César Lima e Silva. As tecnologias serão utilizadas prioritariamente em unidades prisionais selecionadas com base em critérios de inteligência penal. Os estabelecimentos integram o conjunto de 138 unidades contempladas em todo o país pela Estratégia de Modernização da Segurança Prisional.
1: Obrigado, Luiz, também pelas informações. Agora nós vamos para o Rio Grande do Norte, ainda na área da segurança pública. Preso um dos 12 detentos que fugiram de uma prisão no estado. Repórter Lucas Batista.
5: Um dos 11 fugitivos da penitenciária Rogério Coutinho Madruga, na Grande Natal, é recapturado nesta quarta-feira em Jaboatão dos Guararapes, Pernambuco. A prisão de Tiago Nogueira da Silva aconteceu durante o cumprimento de um mandado de recaptura. Na mesma operação, uma mulher que também estava foragida do sistema prisional do Rio Grande do Norte foi presa. Com a nova recaptura, 6 dos 11 fugitivos já foram localizados e outros 5 continuam foragidos. A fuga aconteceu no dia 31 de julho, quando os detentos conseguiram deixar uma cela do Complexo Penal de Alcaçuz.
1: Escuta só essa história aqui do Arthur Coelho. Filho, menino de 8 anos, salvou a mãe da tentativa de feminicídio em São Paulo. Os detalhes com Arthur Coelho. Fala, Arthur.
6: Continua em observação a mulher que foi esfaqueada pelo ex-companheiro em uma casa na região da Lapa, na zona oeste de São Paulo. Segundo a polícia, ela foi salva após o filho dela, de 8 anos, ligar para os agentes na tarde desta quarta-feira. Equipes da PM foram acionadas e, quando chegaram, encontraram a vítima caída no chão com um ferimento causado por faca. No local, além dela, estavam 4 filhos. O mais velho informou que havia ligado no 190 porque ficou preocupado com a mãe. A polícia fez buscas e conseguiu prender o agressor de 36 anos.
1: Incrível, né? Essa história, ela é absolutamente comovente e que futuro que vai ter, né? Um menino desse que passou por uma situação como essa e foi um herói para a mãe. Com pouca idade, ele teve ali a sensibilidade, o conhecimento, a experiência, mesmo com a pouca idade, de entender que a mãe precisava de socorro e salvou a vida da mãe, né? Um verdadeiro herói mirim aí, parabéns. Infelizmente, muitas crianças presenciam imagens como essa de violência dentro de casa. E aí, depois é muito difícil superar esses traumas e tentar dizer o que é certo e o que é errado se dentro de casa ele está assistindo a episódios como esse. Vamos para Brasília, ao vivo, o Vitor Gomes já está conectado conosco, hein, Vitor? Bom dia para você, qual é o destaque aí da Capital Federal, direto da Bandeirantes Brasília, para todo o Brasil e todo mundo que está nos acompanhando nesta manhã, 5h30 pelo horário de Brasília.
7: Isso mesmo, Pedro. Ótimo dia para você e a todos que nos acompanham aqui no Pulo do Gato. A gente destaca nesse momento que uma mulher perdeu mais de 3 mil reais em um golpe em que criminosos se passaram por integrantes da Defensoria Pública. Os golpistas informaram à vítima que ela ganhou uma indenização de 30 mil reais e, para liberar o dinheiro, ela precisaria fazer 2 transferências via Pix. O golpe começou quando a mulher recebeu mensagens de pessoas que diziam ser da Defensoria, marcando uma videoconferência que simulava uma audiência. Depois de 30 minutos, a vítima percebeu, na verdade, que se tratava de um golpe. E ela entrou em contato com o banco, solicitou o bloqueio das transações e também pediu a devolução, mas as instituições não devolveram o dinheiro. Por isso, ela entrou na justiça e aí sim a justiça determinou o bloqueio dos valores nas contas para as quais os PIX foram enviados. Volto contigo.
1: Obrigado, Vitor Gomes, pelas suas informações aqui no Pulo do Gato, que volta na sequência com mais repórteres, mais notícias. Manda sua mensagem para cá, tem muito ouvinte mandando mensagem e também foto para nós agora. Mensagem, agora estamos nessa moda aí de estar com imagem também, então os ouvintes estão mandando. Não só de foto assistindo a gente, que é muito legal, a gente agradece, mas também fotos relacionadas às denúncias, vídeos relacionados àquilo que os ouvintes estão presenciando, sobre buracos, sobre questões diversas. E então você pode mandar também essas mídias para nós aqui, que nós vamos passando lá para o Daniel Mesquita, né? Exemplo desse nosso ouvinte aí que mandou a mensagem aqui para nós, ó.
8: Pedro, bom dia, Diogão, Ailton, que estúdio maravilhoso, hein? Heron Maximiliano, paulistano morador de Jundiaí, assistindo vocês aí. Ô Pedro, você perguntou sobre o bingo, né? Em 1900 e alguma coisa, eu tava num bingo lá em Cotia, quando eu morava no Parque São Jorge da Granja Viana, e na hora do sorteio, primeira vez que eu ganhei, a mulher gritou, cantou, né? É o Primo do Sapo 71, ganhei uma bicicleta. Vamos que vamos, meus amigos, um ótimo dia pra vocês, tá maravilhoso esse programa, um abraço.
1: Valeu, obrigado por nos acompanhar também na televisão agora, hein, Heron Maximiliano, grande ouvinte aqui da Bandeirantes, 5h33.
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8: Vamos seguir com o giro de notícias aqui do pulo do gato, mas antes deixa eu dar uma saudação especial para mais dois ouvintes aqui, Ailton.
9: Bom dia, pessoal do pulo do gato. Aqui é Durval do Prado, Pradinho de Açúcar, extremo sul da Bahia. É um grande miado para a família Fittipaldi. Não só o Emerson, que sempre foi um grande esportista, um grande campeão, seus irmãos, o seu pai, o Barão, né? Sempre incentivou o esporte no Brasil. Um grande miado para o Emerson. E oxalá surjam algum campeão para nos alegrar, né? Faz tempo que não temos essa alegria no automobilismo. Eu sou um fã do automobilismo, mas tudo bem, um grande miado para todo mundo e vai Corinthians!
10: Bom dia, Pedro, bom dia, ouvintes da Rádio Bandeirantes. Eu sou o Anderson, caminhoneiro aqui de Santos, né? O mais conhecido. Pedro, mais cedo falei na rádio e agora vou dar aquela atualizada aí para os ouvintes, hein? Quem estiver saindo de Santos aqui, subida de serra aí só imigrantes. Portanto, cautela, hein? Aquela garoinha, pista molhada, escorregadia aí na subida. Mas, por enquanto, tudo tranquilo, hein? Um forte abraço a todos, uma boa quinta-feira e tudo de bom!
11: Bom dia a todos. Meu nome é Fabiano, sou taxista, morador na Praia Grande. Estou subindo agora para São Paulo. Quero desejar um excelente dia a todos, um abraço. E que Deus nos abençoe. Parabéns pelo programa, hein? Essa iniciativa aí de ser transmitido no YouTube, show de bola, hein? Parabéns, Deus abençoe.
12: Fala, Pedro Campos, bom dia. Danilo Laje de novo, Capão Redondo. Capão Redondo está totalmente travado dentro do bairro. Ninguém sabe o que é. Saída da rua Abílio César, travado. Comendador Santana, travado. Avenida Elias Mas, travado. Qualquer acesso para a estrada do Emboimirim, qualquer acesso para pegar a Carlos Caldeira Filho, travado. Nós não sabemos o que é. Me ajuda aí. Um abraço. Deus abençoe. Um ótimo dia.
8: Vamos descobrir já o que está acontecendo e contar para você aqui no Pulo do Gato. 5 horas e 39 minutos. A família da brasileira morta na França cria uma vaquinha para trazer o corpo da vítima para o Brasil. Informações com o repórter Matheus Jung.
13: Uma autópsia deve esclarecer as causas da morte da modelo brasileira encontrada dentro do carro do ex-namorado na França. O suspeito, um francês de 29 anos, não soube explicar como a vítima foi parar no veículo dele e foi preso em flagrante na

0: segunda-feira. Larissa Brito morava há cerca de 3 anos no país e namorou o homem durante 5 meses. Familiares relatam que ele perseguia a brasileira constantemente, o que levou a modelo a mudar de cidade. A família promove uma vaquinha para viabilizar o traslado do corpo para o Brasil.
1: 5h39, já já volta o Pulo do Gato com as informações do dia, a prestação de serviço da manhã para quem acorda cedo. Bora trabalhar, gente, hoje é quinta-feira, dia 24 de setembro de 2026.
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6: 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Pulo do Gato, trazendo mais notícias para você que nos acompanha aqui nesta manhã de quinta-feira, 5 horas e 43 minutos pelo horário de Brasília. A Luana Pereira vai contar pra gente que a polícia procura pelo poeta e dramaturgo que desapareceu com a filha na capital paulista. Que história é essa, Luana?
7: A Polícia Civil de São Paulo localiza uma menina de 6 anos com vida nesta quarta-feira, após o pai dela não entregá-la à mãe no dia combinado. O dramaturgo André Pereira do Amaral, de 40 anos, deveria ter entregue Serena à mãe na segunda-feira, como determina uma decisão judicial. Familiares tentaram falar com ele por telefone e mensagens, mas não receberam retorno. Os agentes do metrô afirmam que o homem deixou a criança com seguranças da estação nesta terça-feira e fugiu sem dar explicações. A menina passa bem enquanto as autoridades continuam as buscas pelo dramaturgo, que permanece desaparecido.
6: Encontrado o corpo no interior de São Paulo, do dentista que estava sumido há quase uma semana. Informações com o Augusto Vale.
8: A Polícia Civil investiga como latrocínio a morte de um dentista que sumiu após sair para entregar uma prótese no interior de São Paulo. O corpo de Christian Eduardo Corsi foi encontrado após 4 dias de desaparecimento. Segundo as autoridades, ele apresentava sinais de violência. De acordo com a investigação, o dentista saiu de casa no sábado à tarde e passou pelas cidades de Salto e Indaiatuba. A família tentou entrar em contato com o Christian pelo celular, mas não conseguiu resposta. A Polícia Civil ainda não há suspeitos do crime.
6: We'll be right back. Condenada à prisão uma criminosa que torturou crianças em uma escola da capital paulista, Carlos Costa.
9: Uma professora é condenada a 5 anos e 5 meses de prisão em regime inicial semiaberto por torturar 13 crianças de 2 e 3 anos em uma escola particular de Itaquera. Amanda Cabral Monteiro Terto aparece em gravações arremessando os alunos sobre colchonetes, arrastando pelos braços e levantando as crianças pela gola entre agosto de 2022 e fevereiro de 2023. Uma das mães procurou a direção da escola após o filho apresentar pesadelos e repetir durante o sono frases como "vou dar com o chinelo na sua cara" e "engole o choro". A diretora então demitiu a professora por justa causa e levou o material à polícia, o que culminou na condenação.
6: Tráfico de drogas em Minas Gerais e no Piauí, operação da polícia. Conta pra gente, Eliseu Júnior.
10: Uma operação contra o tráfico de drogas e a lavagem de dinheiro cumpre 13 mandados de prisão, 30 de busca e apreensão e 26 de bloqueio de bens em Belo Horizonte, Juiz de Fora, Barbacena e no Piauí. Três pessoas foram presas em flagrante. Também foram apreendidos 195 quilos de pasta base de cocaína e 476 quilos de maconha. Durante a operação, foram encontrados ainda um laboratório de refino, um bunker usado como depósito, veículos e uma arma. Segundo as investigações, as drogas eram trazidas de outros estados e distribuídas para o Rio de Janeiro, Espírito Santo e cidades da zona da Mata Mineira.
6: Um abração aí pro Edson Gonçalves, nosso ouvinte, direto de Jaboatão. Ele tá em Curitiba, tá gelado. Ele é de Jaboatão e ele tá em Curitiba, tá gelado lá. Miado pra ele, sabe por quê? Ele faz 62 anos, hoje tá comemorando com a gente aqui no Pulo do Gato, viu? Obrigadão pela mensagem, tem mais áudios.
11: Bom dia, Pedro. Bom dia, ouvintes da Band. Aqui é Alexandre de São Bernardo do Campo. Pedro, Silvânia não volta mais, não? Quantos dias de férias ela tirou? 6 meses? Caramba, saudade dela. Estamos esperando ela aí. Bom, hoje não tá chovendo. Tá friozinho, mas não tá chovendo. Vai continuar assim? Será que final de semana a gente vai ter um pouquinho de sossego? Abraço. Boa quinta.
6: Diz que começa a melhorar hoje, hein? Vamos confirmar isso tudo aqui com a previsão do tempo já já no Pulo do Gato. 5h47.
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3: Vamos ao arquivo da Bandeirantes, relembrar um momento histórico que nós temos guardado aqui, preservado no nosso arquivo. Frank Sinatra. Frank Sinatra teve duas vezes no Brasil, uma delas em 1980, quando fez um espetáculo inesquecível no Maracanã, e outro no Rio Palace Hotel. Este para um público restrito, que pagou uma fortuna para assistir o espetáculo.
4: I will never, never forget this trip we made to Rio. I know it took a long time, but I will never, never forget it. It's really quite beautiful. Thank you. I always get the feeling everybody is Italian here in Rio. Because of the simpatico, you know, the wonderful warmth. Really great. Now we are going to do a song for you that I do not like. I mean it. I was saying to the audience last night that when this song came to me some years ago, I said, no, I don't want to make a record. And the man said, please make the record. It'd be a big hit. I said, no, I don't like the song. It was the biggest hit I ever had. Really, seriously. I still don't like the song. Sure.

Com mais de 150 milhões de cópias de discos vendidas no mundo inteiro, tendo também atuado em vários filmes, Frank Sinatra é considerado um fenômeno da música até hoje. Nascido em New Jersey em 1915, faleceu na Califórnia em 1998. E tem aqui, nos registros da história de quase 90 anos da Bandeirantes, essa passagem pelo Brasil. Um arquivo riquíssimo que conta a história para você em pílulas todas as manhãs aqui no Pulo do Gato. Se

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5: 5 horas e 58 minutos para você que está ligado aqui no Pulo do Gato nesta manhã, acompanhando as nossas notícias, as nossas informações. Acreditem se quiserem. A justiça concedeu habeas corpus pro Oruan, que é o filho do Marcinho VP, traficante de drogas, bandido, que está preso por liderar o Comando Vermelho. O Marcinho VP tá em cana. O Oruan, filho dele, já foi preso, já teve tornozeleira eletrônica, já foi solto, já teve mandado de prisão novamente, zombou da justiça tirando sarro enquanto estava foragido, falando: ah, tô aqui, vocês não me pegam. Fez vídeo rompendo tornozeleira eletrônica, ou seja, debochou da cara das autoridades. E vocês sabem o que a justiça fez ontem? A justiça concedeu mais um habeas corpus para ele. Hoje, ele não é mais procurado pela polícia. Como que um sujeito recebe um habeas corpus de uma juíza dizendo que ele tem bom comportamento se ele não se apresentou à justiça, se ele rompeu a tornozeleira eletrônica, se ele zombou da cara de todo mundo, da sociedade, da justiça, das forças de segurança no período que teve foragido? Olha, eu não sei onde que nós vamos parar. Talvez a situação hoje vivida pelos ministros do Supremo Tribunal Federal possa explicar o que está acontecendo nas outras instâncias do judiciário. Porque não tem outra explicação. E nós precisamos entender e investigar por que a justiça tomou essa medida. O mínimo que se esperava é que ele se entregasse, que ele fosse preso e depois nós pudéssemos analisar. Agora, com esse tipo de comportamento da justiça, para lá de necessária uma investigação, a gente vai perdendo as esperanças no Poder Judiciário brasileiro. Quinto Sinal marcou 6 horas da manhã.
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0: Quinta-feira, 24 de setembro de 2026, você está ouvindo as notícias do Pulo do Gato pela Bandeirantes, transmitindo pelo rádio, pela internet, pela televisão, para quem está nos acompanhando todas as manhãs com áudio e vídeo. Vou falar com você que é aposentado e pensionista, trazer a primeira notícia desta quinta-feira para você que está nos acompanhando, porque hoje é dia de pagamento para aposentado e pensionista que ganha até um salário mínimo e começa a receber o pagamento referente ao mês de setembro. Calendário é definido conforme o número final do cartão do benefício, você já sabe disso. Hoje é o dia de final 1, amanhã final 2 e assim por diante. Boa sorte para você que vai receber aí a sua aposentadoria hoje. Termina hoje também o prazo de convocação dos pré-selecionados na lista de espera do FIES para o segundo semestre de 2026. Os inscritos podem consultar se foram escolhidos no site acessounico.mec.gov.br. acessounico.mec.gov.br. Após ser selecionado na lista de espera, o candidato tem até 3 dias para preencher e completar as informações na inscrição do sistema FIES. Atenção, estudantes! O ministro do Supremo Tribunal Federal, Cristiano Zanin, nega um pedido que obrigaria o Senado Federal a instalar a CPI do Banco Master. Repórter Rafael Procópio.
1: O Senado Federal não será obrigado a instalar uma CPI que apure as condutas de Daniel Forcari e o Banco Master. O ministro Cristiano Zanin negou a liminar protocolada pelo senador Alessandro Vieira, do PSDB de Sergipe, que pedia que Davi Alcolumbre, presidente do Senado, instalasse uma comissão parlamentar de inquérito para investigar o Master. Na decisão, Zanin entendeu que não houve omissão por parte da presidência do Senado para a instalação da CPI. O magistrado também relata que não existem fatos que comprovem uma suposta omissão e também que o próprio solicitante da liminar reconhece que existem outros pedidos de instalação de CPI. Apesar disso, Zanin requereu mais informações ao Senado para embasar uma análise do Ministério Público sobre isso. Pela internet, Alessandro Vieira criticou a decisão e afirmou que novas petições com mais informações serão protocoladas no Supremo para tentar instalar a CPI.
0: Advogada ligada ao ministro do Supremo Tribunal Federal, Cássio Nunes Marques, visita Daniel Forcari na prisão. É o destaque do Afonso Marangoni. Fala, Afonso.
2: A advogada Camila Ramos, apontada como integrante da chamada turma do KN, visita com frequência o dono do Banco Master na prisão. Mensagens encontradas no celular de Daniel Forcari indicam que KN é uma referência ao ministro do Supremo, Cássio Nunes Marques. Camila e o marido, o desembargador Nilton Ramos, são amigos íntimos do integrante do STF. A advogada é a mesma que tinha um contrato com o Master que previa honorários de até 427 milhões de reais. Forcari mantém uma lista de 23 advogados que podem visitá-lo na prisão. A maioria integra os escritórios de criminalistas que cuidam dos processos ou que acompanham a liquidação do Master.
0: Obrigado, Afonso. 6:03. O governo brasileiro deve se manter em silêncio sobre a classificação do PCC e do Comando Vermelho como organização terrorista pelos Estados Unidos e por outros países. São 14 países do chamado Escudo das Américas. Por que, Márcio Rocha, o Brasil não quer combater o PCC e o Comando Vermelho dessa forma e se aliar a essa estratégia de uma cooperação internacional, hein?
3: Apesar de classificar a situação como muito grave, integrantes do Ministério das Relações Exteriores afirmam que o Itamaraty

0: Haiti não deve se manifestar oficialmente sobre o chamado Escudo das Américas. O grupo, formado por 14 países latino-americanos, decidiu seguir o governo dos Estados Unidos e classificou facções criminosas, como o PCC, o Comando Vermelho e outros 22 grupos que atuam na região, como organizações terroristas. No entanto, o governo brasileiro rejeita essa denominação por entender que esses grupos criminosos não têm viés ideológico ou religioso e, dessa maneira, não se enquadram na tipificação definida pela própria lei brasileira. Nos bastidores do Itamaraty, o temor é que, com a medida, os Estados Unidos usem essa justificativa para realizar intervenções dentro do território brasileiro.
1: Vamos saber das eleições. Está chegando, faltam 10 dias para o primeiro turno do processo eleitoral de 2026. Lula avalia medidas que podem restringir a atuação de bets no Brasil antes do primeiro turno das eleições. Ué, mas não foi o próprio governo que autorizou, cobrou um valor enorme das bets para regularização, e tem muita bet irregular que nunca foi combatida, e esse é o grande problema, né, das bets, essas que são as clandestinas, que vão continuar atuando, porque ele reservou boa parte do dia ontem para tratar desse assunto. Por quê? Porque está caindo nas pesquisas e sabe que esse é um assunto que pode sensibilizar o eleitor. No Jornal Gente nós vamos debater mais essa questão aí das bets, porque é importante entrar nesse assunto. Quanto o governo não arrecadou com impostos, né? Dessas bets todas aí. Então precisamos botar aqui a questão, a bola no chão, e fazer um debate sereno e maduro sobre esse assunto. Não é de uma forma populista que a gente vai conseguir superar os problemas que podem haver, claro, no setor. Lula também se encontrou no Rio de Janeiro com atores, cantores, produtores, artistas em geral, em ato de campanha, e se comprometeu a ampliar o fomento às artes.
2: Para que a gente transforme a cultura totalmente perene, é preciso que a gente coloque na Constituição aquilo que a gente quer de cultura. É a forma mais segura da gente poder garantir que não vai haver mudança de um governo para outro.
1: Flávio Bolsonaro reservou a quarta-feira para gravações para a internet, para programa eleitoral. O candidato reclamou da ausência do Brasil no plano americano contra facções criminosas.
3: Mais uma vez, o Lula coloca o Brasil aí no ranking da vergonha mundial. O que foi essa participação do Lula na ONU? Hoje, o Lula é um festival de mentiras, de, mais uma vez, de falsas promessas, vendendo um Brasil que só existe na cabeça dele.
1: Sobre os outros candidatos, em caravana pelo interior de São Paulo, Renan Santos promoveu atos em Sorocaba e Americana. Candidato do Missão prometeu ajuste fiscal para reduzir juros. Na segurança pública, defendeu um aumento de pena para ladrão de celular. Ronaldo Caiado, do PSD, visitou a Biblioteca Municipal Mário de Andrade, em São Paulo. Ele prometeu firmar parcerias com o setor privado para expandir investimentos em cultura no interior do país. Também na capital paulista, Augusto Cury visitou o Instituto Bacarelli, ONG que promove educação e inclusão social pela música em Heliópolis. Candidato do Avante apoia mudanças na sala de aula e a redução do tempo de exposição de jovens às telas. 6:08 da manhã, o cantor Alexandre Pires é alvo de uma operação que investiga o garimpo ilegal em terra indígena. Repórter Vitória Fernandes.
4: 13 empresários gaúchos e o cantor Alexandre Pires foram alvos de uma operação da Polícia Federal nesta quarta-feira. A investigação aponta que eles estavam envolvidos em uma fraude na exportação de minérios. Os irmãos Diego e Matheus Possebon são suspeitos de participarem de extrações ilegais de cassiteritas na terra indígena Yanomami. A PF aponta uma movimentação superior a US$48 milhões. O cantor Alexandre Pires e o empresário Carlos Conrat, diretor da Opus Entretenimento, também são alvos da operação. No total, foram cumpridos 12 mandados de busca e apreensão e 17 ordens judiciais de bloqueios e sequestros de bens, incluindo buscas em Porto Alegre.
1: Velório do corpo do cantor Rick, da dupla Rick Renner, e também dos outros mortos num acidente com helicóptero. Os velórios vão acontecer em locais diferentes. A Vanessa Fontanella conta pra gente.
5: O velório do cantor Rick, da dupla Rick Renner, será nesta quinta-feira em Sorocaba, no interior de São Paulo. A cerimônia será fechada para a família e amigos. O velório do videomaker Paulo Soares também acontece nesta quinta-feira em Jandira, região metropolitana de São Paulo. Os corpos do empresário Bruno Avelar e do piloto Antônio Nóbrega de Araújo foram sepultados nesta quarta-feira em Minas Gerais e São Paulo, respectivamente. As informações sobre a despedida do copiloto Leopoldo Teixeira, por enquanto, não foram divulgadas. Os cinco morreram após o helicóptero em que estavam cair na região de Santa Bárbara, na Serra Catarinense, nesta segunda-feira.
1: 6h10, o Supremo Tribunal Federal decide que todas as mães têm direito à mesma licença maternidade de 120 dias prorrogáveis por mais 60. A medida inclui mães biológicas e adotivas que trabalham com carteira assinada como servidoras públicas ou militares. Até então, as mães adotantes do Serviço Público Federal podiam ter 30 ou 90 dias de licença, dependendo da idade da criança, o que o Supremo Tribunal Federal considerou inconstitucional. A decisão já está valendo e se aplica imediatamente às licenças em curso. 6h10 da manhã. Esses são apenas os destaques do dia. Tem muito mais. Continua ligado, ligada aqui no Pulo do Gato.
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7: Moradores de um bairro em Barueri, na região metropolitana de São Paulo, convivem com um córrego que durante muito tempo trouxe mau cheiro e enchentes para a região. Quando rios e córregos param de receber esgoto sem tratamento, o impacto aparece na qualidade de vida da população e também no meio ambiente. Para que essa recuperação aconteça, é preciso uma série de intervenções, como a construção de novas redes de esgotos, interceptores e obras de drenagem. Com menos poluição, a água e o entorno começam a se recuperar. Segundo especialistas, não adianta apenas coletar os dejetos das residências. O processo só é eficaz quando o esgoto é tratado do início ao fim para se tornar útil novamente. Mais do que uma questão de infraestrutura, é uma mudança que reflete na saúde, no meio ambiente e na qualidade de vida. E o impacto passa a ser percebido por quem vive nas redondezas.
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1: 6 horas e 14 minutos da manhã, começa hoje em São Paulo o 8º Fórum e Festival Longevidade, que vai seguir até o sábado, no Parque do Ibirapuera, lá na Bienal. Com o tema Reimaginando Futuros, o evento reúne especialistas, empresas, público, a sociedade civil, para discutir os desafios e as oportunidades de uma população que está vivendo cada vez mais. A programação tem mais de 300 atividades distribuídas em 6 grandes eixos: cultura, trabalho, cidades, cuidado, finanças e inovação. Entre os assuntos estão envelhecimento ativo, saúde e bem-estar, educação ao longo da vida, mercado de trabalho, planejamento financeiro, tecnologia, cidades preparadas para as idades e as novas oportunidades da chamada economia da longevidade. E a Bandeirantes estará lá para contar todas essas novidades, trazer essas discussões para a nossa programação e compartilhar com os nossos ouvintes essas novas informações. Nós todos estamos vivendo mais. As gerações vão viver mais daqui para frente. São dados objetivos. E nós precisamos discutir esse assunto, tratar da questão da saúde, tratar das questões ligadas às finanças, porque todo mundo quer chegar mais longe, todo mundo quer chegar bem. E esse evento aqui, que vai acontecer em São Paulo, com a cobertura completa da Bandeirantes, é mais um caminho que nós temos para essa discussão, esse debate interessantíssimo. Proposta é ampliar a discussão sobre longevidade para como preparar as cidades, as empresas, as famílias, a própria sociedade para uma vida mais longa, com autonomia, participação e o principal, qualidade de vida. Fórum e Festival Longevidade, de hoje até o próximo sábado, no Parque do Ibirapuera, em São Paulo. Entrada gratuita, mas as vagas são limitadas. Para mais informações, você acessa o site longevidade.com.br. Longevidade.com.br.
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1: 6 horas e 16 minutos da manhã, aqui no Pulo do Gato. A polícia investiga a suspeita do uso de dados hackeados de uma juíza para excluir do Sistema Nacional de Mandados de Prisão a ficha de um foragido por feminicídio. Repórter Rodrigo Hidalgo.
13: Durante semanas, o foragido e réu por feminicídio, Alex Leandro Bispo dos Santos, ficou sem pendências com a justiça. O nome dele foi retirado do Sistema Nacional de Prisões com as credenciais roubadas de uma juíza do Rio Grande do Sul. O hacker trocou o nome e o CPF do fugitivo pelos documentos de outra pessoa. Segundo a polícia, Alex matou a esposa, Maria Catiane Gomes, de 25 anos, em novembro do ano passado. As investigações concluíram que ele jogou Maria Catiane do 10º andar de um prédio em São Paulo. Imagens do elevador registraram o acusado agredindo a vítima antes da queda. Alex chegou a alegar que a esposa tinha cometido suicídio. Depois, viajou para ir ao velório da mulher em Crateús, no sertão do Ceará, e chorou debruçado no caixão da vítima. Ele foi preso quando voltou para São Paulo. Alex ficou 9 meses na cadeia. De acordo com a polícia, ele é conhecido como Escorpião do PCC. No mês passado, a justiça mandou soltar o réu, atendendo a um pedido da defesa. O Ministério Público recorreu e um dia depois que ele deixou a cadeia, a justiça mandou prendê-lo de novo. Só que Alex não foi mais encontrado. Após a nova ordem de prisão, o registro judiciário dele foi alterado. Na prática, Alex desapareceu do sistema como procurado. A Polícia Civil percebeu o problema quando tentou localizar o mandado quase um mês depois. A fraude foi comunicada ao Conselho Nacional de Justiça e, na semana passada, o nome dele voltou a constar como procurado. Alex também é investigado por fraudes financeiras em um esquema de repasses envolvendo a produção do filme Dark Horse sobre a vida do ex-presidente Jair Bolsonaro. Ele foi sócio da empresa Favela Conectada, que recebeu R$3 milhões do Instituto Conhecer Brasil. A entidade tem como sócia a produtora do filme, Karina Ferreira da Gama. A polícia apura se o dinheiro teria sido desviado dos cofres públicos e se a verba que deveria ter sido usada para a instalação de pontos de Wi-Fi em comunidades da cidade de São Paulo foi parar nas contas da produção do filme.
1: Obrigado, Rodrigo Hidalgo. Tem ouvinte participando conosco aqui do Pulo do Gato. Como é que faz para

0: indo pro trabalho, o pessoal tá andando na marginal. Tem que rever esse negócio aí, né, gente? Pelo amor de Deus, hein? Um abraço, bom dia.
1: Bom dia a todos. Pessoal, alguém pode tirar uma dúvida, por favor? Meu nome é Fabiano, sou taxista, morador da Praia Grande. E todos os dias subo para trabalhar em São Paulo. E praticamente todos os dias eu vejo as placas sinalizando Anchieta fechada sentido São Paulo, somente imigrantes. É tanta manutenção assim ou que é falta de organização? O que acontece? Porque vocês concordam que todo dia, toda vez que essa Anchieta fechada sentido São Paulo, se torna um caos a imigrantes na subida. Meu, é sempre fechada para manutenção ou o quê? Alguém sabe explicar, por favor?
2: Bom dia, Pedro, Pulo do Gato, os ouvintes, João Marcos Botucatu, passando para dar aquele abraço. Saindo para trabalhar. Um gelo aqui em Botucatu, é impressionante, rapaz. Falaram que ia esquentar hoje, mas tá um gelo. Misericórdia, vamos para cima.
3: Bom dia, Pedrão. Bom dia, Pulo do Gato. Meu nome é Celso Luiz, falo de Laguna, Santa Catarina. Queria pedir um meado para minha esposa fazer aniversário hoje, Silvia Maria Leal. Obrigado, bom dia e bom programa.
4: Obrigado aí pela mensagem. Daqui a pouquinho tem mais uma rodada de informações aqui com os nossos ouvintes no Pulo do Gato. Lembrando que você pode nos acompanhar com imagem também pelo youtube.com/radiobandeiranteoficial e a partir de segunda-feira no E-Channels. 6h21.
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4: Bandeirantes levou ao ar ontem um Fórum de Seguros. A repórter Maria Eugênia Kutaiti conta para nós um dos assuntos debatidos no evento.
10: O seguro para pet está em alta entre as pesquisas feitas no Google sobre esse mercado. Segundo Andréa Nogueira, diretora de seguros massificados e consórcio da Mafre, as empresas têm registrado aumento nas vendas

0: desse produto.
1: Acho que hoje, para muitas pessoas, os animais aí fazem parte da família, né? E hoje a MAF, por exemplo, ela tem o Meu Pet, que é o nosso plano de assistência, que tem serviços de cuidado dos animais, então consultas emergenciais, consultas de rotinas eletivas, aplicação de vacina, telemedicina. E isso é muito importante, porque ele mostra como a gente não protege mais só o lar em si, mas também quem traz vida, né? E vive dentro desse lar. E eu acho que quando a gente fala de longevidade, o pet é um grande exemplo, né? Quanto mais os anos se avançam, a composição familiar dentro da residência, ela muda.
0: Andréa Nogueira foi uma das palestrantes do Fórum Bandeirantes de Seguros, que teve apoio da MAFRE. A cobertura completa do evento está em youtube.com/radiobandeirantes.
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4: Operação Mira Quadrilha especializada em golpe do falso leilão. Repórter Arthur Coelho.
5: Uma operação conjunta entre as polícias do Ceará e de São Paulo resulta em cinco prisões por suspeita de envolvimento com uma organização criminosa especializada em golpes do falso leilão. Os investigados criaram ao menos 13 sites e anúncios falsos para simular leilões oficiais de veículos e de outros bens de alto valor que não eram entregues às vítimas. Foram identificadas 18 vítimas do esquema criminoso que movimentou mais de 2,5 milhões de reais. Foram cumpridos 24 mandados de busca e apreensão e outros 7 de prisão na zona leste da capital. A ação também ocorreu nas cidades de Cajamar e Rio Grande da Serra, na região metropolitana e em Campinas, no interior.
4: Obrigado, Arthur Coelho. Vou chamar o Carlos Costa também, que ele tem informação sobre prisões realizadas numa operação policial contra furto e roubo de carne em São Paulo. Fala, Carlão.
6: Três pessoas são presas durante a Operação Prime Cut, que investiga furtos e roubos de cargas de carnes nobres destinadas a restaurantes e churrascarias de São Paulo. Além das detenções dessa quarta-feira, foram cumpridos 5 mandados de busca e apreensão na capital e em Mogi das Cruzes e Osasco. Segundo a investigação, o grupo atuava durante o transporte e a distribuição das mercadorias, desviando ou subtraindo carnes que deveriam ser entregues a estabelecimentos do setor gastronômico. O motorista responsável pelo transporte das cargas também é investigado por suspeita de participação no esquema. Durante as buscas, os policiais apreenderam um veículo supostamente usado pelo grupo, além de roupas e celulares, que serão analisados na investigação.
4: Tempo. Ô, dona Aline Araújo, bom dia para a senhora. Aqui no meu celular tá marcando que São Paulo tá fazendo 13 graus agora. É isso mesmo, Aline? Bom dia para você.
7: Muito bom dia, Pedro. Bom dia a todos que nos acompanham. Exatamente isso. Hoje vamos ter um dia ainda bem gelado aqui na capital paulista. Já tá frio agora de manhã e não esquenta muito no período da tarde. A previsão é que as temperaturas subam somente até os 19 graus, ainda com muita nebulosidade e chances de garoa ao longo do dia. Aquela chuva bem fininha, não tem muito volume, mas podem ocorrer aí essas pequenas chuvas fracas isoladas ao longo do dia e também ao longo da noite. Para amanhã, a previsão é que essas temperaturas já vão voltar a subir gradualmente. Amanhã, previsão de 24 graus, e aí já não temos mais previsão de chuvas. A previsão é que o sol volte não só nessa sexta-feira, como também ao longo do fim de semana. No fim de semana, inclusive, um calorzinho vai ficar presente aqui na capital, algo que a gente não via há vários fins de semana. A previsão deve ficar com temperaturas em torno dos 26 até se aproximar dos 28 graus. Então, fim de semana bem agradável para curtir, não só na capital, como em todo o estado de São Paulo, só no litoral que pode ter um pouco mais de nebulosidade. Aí podem ocorrer pancadinhas bem rápidas de chuva, mas segue a mesma condição de hoje, sem previsão de volumes expressivos.
4: Eu achei que hoje a gente aí ia começar a melhorar. Então é hoje à noite que começa a melhorar para amanhã já ter uma outra condição. Mas vai chover em São Paulo hoje? Não para de chover, Aline Araújo.
7: Não, não é chuva forte, é só umas pancadinhas rápidas, volume bem baixo, previsão entre 3 a 5 milímetros. Uma chuva.

0: chuva aí que não vai fazer muita diferença, só aquela chuvinha fininha mesmo, que às vezes se prolonga um pouquinho, mas sem muito volume, não dá nem para molhar o guarda-chuva direito.
1: Tá bom, vai, vamos deixar essa chuvinha aí embora devagarzinho. E o fim de semana? Aí não tem mudança não, né, Aline?
0: Não, por enquanto segue mantido tempo firme, calorzinho volta para a capital e não tem mais chuva já a partir dessa sexta-feira. E aí as temperaturas vão poder voltar a subir também, que essa massa de ar frio que atua na região nos últimos 2 dias e vai continuar hoje, ela já perde força e se desloca mais para o norte. E aí as temperaturas vão poder subir novamente. O fim de semana vai ser bem agradável. Inclusive vai dar para sair, fazer as coisas ao ar livre, coisa que a gente já não podia fazer pelo menos há uns 3 fins de semana aqui na capital paulista, né?
1: Exatamente. Algum alerta para o restante do Brasil aí, para quem está nos acompanhando com imagem, pela internet, algo fora do comum, além do que você já trouxe aqui para São Paulo e para a região sudeste, Aline Araújo?
0: Temos principalmente para a região do litoral, e aí pega todo o litoral, desde o Rio Grande do Sul até o Rio de Janeiro, pega todos os estados aí nessa faixa, e temos alerta de ressaca para hoje e ainda um pouco amanhã. Essas ondas podem ficar aí de até 2 metros de altura, então bastante atenção, banhistas e embarcações do sul e também aqui em parte do sudeste. O mar fica mais agitado, justamente por causa da sequência de sistemas meteorológicos que a gente teve atuando no mar. E aí, outro alerta ainda é as chuvas que persistem em parte do Rio de Janeiro, Espírito Santo, também em Minas Gerais, aqui na região sudeste do país, e temos um corredor de nebulosidade que liga o sudeste, passa por Goiás, Tocantins, região norte do Mato Grosso, e aí também pega boa parte da região norte do país com pancadas de chuvas. E aí é uma condição bem boa, principalmente para a região ali próxima a Manaus. Foram dias seguidos aí com bastante fumaça por causa de queimadas. E esse alerta de chuvas voltando traz um alívio, principalmente para a nossa respiração, que a gente sabe que fica muito prejudicada nessas condições de queimadas frequentes. E aí no sul também a gente tem alerta ainda para frio intenso e também para geadas ao longo da madrugada. Elas já ficam mais pontuais, ocorrendo em locais mais altos, principalmente nas serras, mas ainda tem essa condição. Lembrando que tivemos aí temperaturas abaixo de zero, tanto ontem como ao longo dessa madrugada. Então, o frio no sul segue bastante forte.
1: Aline Araújo, do Instituto Climatempo, nos ajudando todas as manhãs a entender como é que fica o tempo para você que acorda cedo para ouvir o pulo do gato. Aline, obrigado pelas suas informações. Aqui amanhã tem mais.
0: Até amanhã.
1: 6h33 é a hora do esporte.
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1: Pedro Coen está aqui no Pulo do Gato para trazer as notícias do futebol todas as manhãs. E aí, Pedro, quais são os destaques de hoje, hein? Bom dia.
3: E aí, Pedro, tudo bem? Bom dia a você, a todos que nos acompanham aqui no Pulo do Gato em mais um dia na Bandeirantes. Ó, Carlo Ancelotti deu entrevista coletiva na madrugada desta quarta para quinta-feira e confirmou a equipe que entra em campo amanhã
1: Opa.
3: Contra a seleção da
1: Austrália,
3: né? Nós temos aqui, inclusive, eu separei a sonora do Carlo Ancelotti confirmando a equipe que entra em campo amanhã contra a seleção australiana, às 7 horas da manhã, do horário de Brasília, em Queensland, na Austrália. Vamos ver o que disse e confirmou o Carlo Ancelotti, o time que entra em campo amanhã.
4: Amanhã vai jogar Hugo Sousa, Mateuzinho, Marquinhos, Victor Reis, Douglas Santos, Danilo, Bruno, Estevão, Rafinha, Endrick e Vinícius.
3: Tá aí então o time que entra em campo amanhã, reforçando convocação do Ancelotti. Hugo Souza no gol, Mateuzinho na lateral direita, dupla de zaga com Marquinhos e

0: Vitor Reis e Douglas Santos na esquerda. Danilo, Bruno Guimarães no meio de campo. E aí fica a dúvida, né? Quem fecha esse meio de campo? Quem faz o centro ali? Estevão ou Rafinha? Os dois estão confirmados no time titular. Além deles dois, Endrick e Vinícius Júnior também estarão presentes na partida de amanhã. A dúvida que resta, né, é como o Ancelotti de fato vai montar esse time, como ele vai montar a disposição dos atletas em campo, se ele vai colocar o Estevão aberto, vai colocar o Rafinha centralizado, ou o Rafinha aberto com o Estevão centralizado, ou os dois abertos com o Vinícius Júnior e o Endrick fazendo ali a função, um de falso 9, o outro de camisa 9, né, nenhum dos dois tem a característica de fazer o 9 de referência, o pivô e etc, mas eles podem jogar juntos centralizados. Eu imagino que ele não deve colocar o time no 4-2-4, porque ele fazia isso antes da Copa do Mundo e acertou o time quando trocou essa configuração de equipe, quando parou de usar o 4-2-4. Então eu não imagino que isso deva acontecer. Acredito que ou Rafinha ou Estevão jogarão centralizados no jogo de amanhã. Eu lembro também que, apesar do Brasil jogar com essa configuração nessa sexta-feira contra a Austrália às 7 horas da manhã, essa é uma data FIFA de testes, é uma data FIFA com muitos novos nomes. Pedro Morisco, Otávio, jogadores que nunca haviam sido convocados, são dois exemplos, né? E aí na terça-feira da semana que vem, dia 29, tem mais um amistoso contra essa mesma Austrália, e no sábado que vem, dia 13 de outubro, mais um jogo do Brasil contra a seleção da Índia. Então eu acredito também que essa deve ser uma escalação única, que não deve se repetir nas outras partidas. Acredito que o Ancelotti vai rodar muito, vai mexer muito nesses times, então isso é apenas um esboço aí do que a gente pode ver para as próximas datas FIFA, né? E eu quero destacar aqui também, antes da gente trocar de assunto rapidamente, que temos dois jogadores do Corinthians na equipe titular, Hugo Souza e Mateuzinho, e temos também três jogadores, ou melhor, quatro jogadores da base do Palmeiras: Vitor Reis, Danilo, Estevão e Endrick. Então, muitos jogadores que passaram aqui pelo futebol paulista, além, é claro, do Marquinhos, né, que também fez base no Corinthians. Então, são diversos atletas nessa equipe titular do Carlo Ancelotti para amanhã que tem passagem pelo futebol paulista. Além do Rafinha, que surge na base do Avaí, o Vinícius Júnior, que surge na base do Flamengo, o Bruno Guimarães, que surge na base do Atlético Paranaense. Mudando rapidamente de assunto, Pedro, uma situação inusitada, né, que aconteceu na Série B do Campeonato Brasileiro, né? Muita gente se pega apaixonada por jogadores em empréstimo, né? Mas eu nunca tinha visto, pelo menos eu tinha visto pouquíssimas vezes, um técnico que chega por empréstimo a uma equipe, né? E ontem o Criciúma confirmou que o Humberto Louser, que é o treinador do Guarani, vai encerrar a temporada da Série B pelo Criciúma, pelo Tigre, né? Lembrando aqui que ontem o Eduardo Batista, que era o treinador do Tigre, foi anunciado pelo Internacional, e o Criciúma, nesse desespero para contratar um técnico, traz o treinador do Guarani por empréstimo. Assim que acabar a Série B, ele volta pro Bugre, volta para Campinas para fazer o Campeonato Paulista pelo Guarani. Então, uma situação muito curiosa que aconteceu no interior do futebol paulista e também no interior do futebol de Santa Catarina. E aí, pra gente encerrar, Pedro, uma informação muito importante, muito relevante e muito boa de um outro esporte, que é o atletismo. Ontem o Pio, o Alisson dos Santos, conquistou a medalha de ouro nos Jogos Olímpicos, ou melhor, nos Jogos Sul-Americanos, né? Nos 400 metros rasos, é ele que já tinha conquistado, inclusive, o recorde mundial nos 400 metros com barreira. Ontem voltou a quebrar a sua marca pessoal nos 400 metros rasos. Na semifinal, então ainda nessa semana, na semifinal, ele já tinha batido o recorde da própria competição, quando fez 44 segundos e 99 centésimos, e ontem bateu seu próprio recorde com 44 segundos e 61 centésimos. A parte mais chocante, né, que mais chama atenção, é que ele encerra a temporada de 2026 dele, não só com o ouro dos Jogos Sul-Americanos, mas fazendo todas as provas dos 400 metros com barreira em 2026, abaixo dos 45 segundos, Pedro.
1: Amanhã é o jogo do Brasil, 7 da manhã?
0: 7 horas da manhã.
1: Pelo horário de Brasília.
0: Pelo horário de Brasília.
1: Então, ao longo da nossa programação, nós vamos ter as informações aqui. O Pedro Cohen vai estar acompanhando e vai noticiar pra gente. Nesse horário, a gente vai estar na expectativa pro começo da partida. Primeiro jogo, depois da eliminação do Exatamente. Brasil na Copa do Mundo.
0: Exatamente. Né? Caímos para a Noruega com Carrasco, dois pênaltis a favor.
1: Haaland. Exatamente. Não vamos esquecer nunca, né? Que nem Zidane, vai ficar na nossa história. Paulo Rossi.
0: Exatamente.
1: Tem uma lista aí.
0: Guiga, né?
1: Oxi.
0: Vai longe essa lista,
1: infelizmente. Valeu. Obrigado, gente. Viu,
0: até
1: Pedro?
0: Mais. Tchau, tchau.
1: 6h40 da manhã.
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0: Toda quinta-feira, nesse horário, aqui no Pulo do Gato, a gente recebe o médico infectologista Evaldo Stanislau. É o doutor Evaldo que está conectado conosco mais uma vez para responder dúvidas dos ouvintes ao vivo. Hoje a dúvida ela é um pouco diferente, não é nada do momento, mas foi uma dúvida interessante que chegou e eu passei para o doutor Evaldo para ele trazer algumas considerações aqui para nós. É da nossa ouvinte Silvana Lins. Ela disse o seguinte: Pedro, eu não sei porquê, mas gostaria de saber do Dr. Evaldo se tem alguma explicação para isso. Quando eu estou dirigindo o meu carro, eu, motorista, não acontece absolutamente nada comigo, eu não sinto nada diferente. Mas basta eu sentar no banco do passageiro ou sentar no banco de trás do carro com outra pessoa dirigindo que eu me sinto enjoada logo nos primeiros momentos. E não é com uma pessoa específica, não é aquele motorista bração que freia de supetão, né, que dá ali um tranco no carro, que dirige de uma forma imprudente. Não, são com vários motoristas de aplicativo, pessoas da família, várias pessoas. Doutor Evaldo, bom dia. Tem alguma explicação científica para isso?
1: Bom dia, Pedro. Excelente ponto que a Silvana traz. Tem sim, tem uma explicação, e isso tem um nome. O que define é
0: Não é para fazer suspense para vocês. Houve uma interrupção mesmo na conexão com o Dr. Evaldo Stanislau. Nós vamos reconectar. Se você já passou por essa situação, se você passa por essa situação, um bom momento para esclarecer. Você vê só que uma dúvida de um ouvinte pode ajudar outros ouvintes nesse esclarecimento. Por isso, a prestação de serviço aqui da Bandeirantes, eu já aproveito. Já aproveito para convidar você para participar conosco aqui do Pulo do Gato, trazer a sua pergunta, a sua indagação. Como é que você faz para participar? Você manda um WhatsApp para nós. Pode mandar agora. Não dá para responder imediatamente por conta do tempo aqui e do horário do Dr. Evaldo também. Mas a gente coloca na fila e o Dr. Evaldo responde nas próximas participações aqui no programa. Reconectado, o Dr. Evaldo Stanislau está de volta para explicar para a gente o que acontece então nesse caso aí do enjoo do motorista que passa para o banco do passageiro quando o outro está dirigindo. Conta, Dr. Evaldo.
1: Vamos lá. O nome disso é cinetose, Pedro. Como é que o nosso corpo se entende no espaço? Nós temos sensores nos olhos, dentro do ouvido, principalmente, nas nossas articulações e músculos. Então, quando nós estamos em movimento, há que ter uma sincronia entre esses três componentes para que nós tenhamos uma percepção da nossa localização espacial. E quando a gente está em deslocamento, o que acontece? O nosso olho, ele acompanha esse deslocamento de uma maneira fixa, olhando para um lugar, mas o nosso ouvido e as nossas articulações percebem a velocidade do deslocamento. Com isso, essa assincronia entre os três gera essa sensação de mal-estar, tontura, enjoo, né? Isso é extremamente comum. Quando a pessoa está dirigindo, ela está segurando o volante, os olhos estão antecipando o que acontece, sabe que vai ter uma curva, está acompanhando com mais perfeição a velocidade, e a sincronia entre o ouvido e as articulações, a nossa própria percepção e os olhos, fica mais próxima do ideal. Quando a pessoa está dentro do carro, no banco do carona, atrás, mexendo no celular, lendo, fazendo alguma outra coisa, você perde essa sincronia e isso então vai dar esse sintoma que é muito comum nas crianças, é comum nos adultos e a boa notícia é que com o tempo costuma melhorar. O que a gente pode fazer para evitar isso? Olhe para o horizonte, acompanhe o deslocamento do carro com os olhos e peça, como você falou aí, se for um motorista que gosta de acelerar e desacelerar e dirigir com emoção, peça para ele dirigir mais corretamente e antecipe-se aos movimentos. Mas olhar para o horizonte, acompanhar fixamente e, em casos extremos, usar alguma medicação para diminuir um pouquinho esse estímulo, via de regra, resolve. Mas quero dizer para a Silvana que ela não está sozinha, não. Tem muita gente com esse sintoma. Eu, inclusive, sou um deles.
0: Já tá chegando mensagem aqui de ouvinte, ó. Sérgio falou que sente a mesma coisa, tinha vergonha de perguntar para os outros, achava que era uma coisa

0: É dele, absolutamente. Não é, o doutor Evaldo explicou muito bem. Nós vamos fazer um recorte, vamos colocar isso aqui nas redes sociais da Bandeirantes para você difundir, porque eu tenho certeza que tem muita gente que tem essa dúvida. Doutor Evaldo, obrigado por mais esse plantão. Até a próxima ao longo da programação.
1: Até a próxima. Um bom dia a todos.
0: 6h45.
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0: 6h45 aqui no Repórter Bandeirantes. Vamos acionar o correspondente internacional Felipe Killing. Volta de cerveja em estádios é o assunto para o Killing trazer direto do exterior para nós aqui na nossa programação. Fala, Killing, bom dia.
3: Bom dia, Pedro. Tudo bem? 40 anos depois, a cerveja pode voltar para as arquibancadas do futebol inglês. O primeiro-ministro Andy Burnham defende um teste para derrubar uma proibição criada em 1985, no auge da violência dos hooligans por aqui. Hoje, o torcedor pode comprar álcool dentro de muitos estádios, mas não pode sentar nas arquibancadas, assistir à partida e beber cerveja. Burnham, que é torcedor do Everton, considera a regra ultrapassada. No rugby e no cricket, por exemplo, o público pode assistir ao jogo com uma cerveja na mão. E no futebol feminino, a Inglaterra já fez a experiência e, depois de um teste de 18 meses, a bebida foi liberada nessa temporada. 25 dos 26 clubes das duas principais divisões aderiram. A Liga Inglesa e associações de torcedores apoiam uma revisão da lei. A polícia é contra. Diz que o futebol ainda registra episódios de violência ligados ao álcool e que mudar a regra sem estudar os riscos seria imprudente. Burnham não anunciou ainda quando o teste começaria, mas deixou clara a intenção. Uma lei criada para o futebol violento dos anos 80 pode estar com os dias contados. Eu volto com você.
0: Obrigado, Felipe Killing, 6h47, furto de diplomata no litoral de São Paulo. Repórter Rafaela Ferreira.
4: Do Pulo do Gato, isso mesmo. Uma diarista foi presa depois de furtar a residência de um diplomata aqui em Santos, no litoral paulista. O prédio de alto padrão fica num bairro nobre aqui da cidade, e o diplomata percebeu que depois das limpezas alguns objetos sumiam. Isso aconteceu por pelo menos 3 vezes. Como ele passou a desconfiar ainda mais ao perceber que, quando ela fazia limpeza de determinados cômodos, como por exemplo o quarto do diplomata, ela tampava as câmeras para não ser registrada. Ele chamou a polícia na tarde desta quarta-feira. Ela negou que tinha cometido o crime, mas, ao revistar a bolsa dela, os policiais encontraram joias avaliadas em aproximadamente 200 mil reais e também outros objetos. Ele também suspeita de que estes furtos eram recorrentes, e agora ela vai responder por furto qualificado, e as investigações continuam para saber se mais itens foram levados da casa deste diplomata. Pedro?
0: Obrigado, Rafaela, pelas suas informações. 9h48 no Repórter Bandeirantes.
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0: 6h49.
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2: Começa hoje o 8º Fórum e Festival Longevidade, uma das atrações desse evento que vai acontecer no Parque do Ibirapuera, na Bienal, com cobertura da Bandeirantes, é o programa Vitalidade Mais São Paulo, um programa que reúne mais de 70 ações e investimentos voltados ao envelhecimento ativo. A Prefeitura de São Paulo leva ações de saúde, esporte, cultura, assistência social, trabalho e empreendedorismo, além da educação. Também haverá espaço para artesãos e empreendedores com mais de 60 anos, inclusive para exposição e venda de produtos. O Festival da Longevidade acontece de hoje até o próximo sábado no Parque do Ibirapuera, na Zona Sul da cidade de São Paulo. E durante o evento, nós teremos a segunda conferência internacional da cidade de São Paulo sobre longevidade, com representantes de cidades, consulados e organismos internacionais. A abertura conta com a presença do prefeito Ricardo Nunes e com cobertura aqui ao longo do dia da Bandeirantes. Muitos temas ligados a esse assunto da longevidade. Nós todos vamos viver mais, queremos viver melhor e precisamos dessas informações todas que você vai ter ao longo da nossa programação. 6h54.
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0: 6:58, espaço para o ouvinte.
1: Bom dia, Pulo do Gato. Aqui é Nelson de Santo André, querendo parabenizar o meu filho Pedro Vitor com o miado do Pulo do Gato, fazendo aniversário hoje, 23 anos, futuro engenheiro aí. Bora, bora, vida que segue. Bom dia, bom dia, bom dia.
2: Bom dia, Pedro e Silvânia. Acidente com um carro que derrubou um poste na Presidente Costa e Silva, aqui em Mauá, divisa com Santo André, em frente ao polo petroquímico. Duas faixas obstruídas, só uma faixa liberada da esquerda.
0: Muito obrigado pela sua mensagem. Para você que está nos acompanhando pelo rádio, a partir de agora, por imposição da lei, tem a propaganda obrigatória. Para quem segue na Bandeirantes, pelos aplicativos e pelo youtube.com/radiobandeirantesoficial, vem aí o Jornal Primeira Hora.
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1: Quinta-feira, 24 de setembro de 2026.
0: Polícia Federal encontra pagamentos de lobista ligada à Lulinha para servidores do governo federal.
1: Com STF rachado, pedidos de investigação contra Alexandre de Moraes e André Mendonça devem ser analisados no Supremo apenas no ano que vem.
0: Para debater guerra tarifária e conflito no Irã, presidentes de Estados Unidos e China se encontram pela primeira vez em uma década na Casa Branca.
1: Justiça concede habeas corpus ao rapper Oruan, filho de Marcinho VP e acusado de lavar dinheiro para a facção criminosa Comando Vermelho.
0: O técnico Carlos Ancelotti confirma a equipe para primeiro amistoso da seleção brasileira após Copa do Mundo.
1: Partida contra a Austrália traz novidades com Hugo Souza, Estevão e Endrick entre os titulares.
0: Tempo.
2: Os principais destaques desta quinta-feira ficam por conta da chuva persistente entre o Rio de Janeiro, Espírito Santo e leste de Minas Gerais, do frio durante a manhã na região sul e do calor com pancadas isoladas de chuva no centro-oeste. Em Belo Horizonte, o tempo segue instável com previsão de chuva ao longo do dia. Em São Paulo, muitas nuvens, garoa e máxima de 19 graus, enquanto em Porto Alegre, o sol predomina durante todo o dia e a temperatura chega aos 23 depois de um amanhecer de temperatura de apenas 9 graus.
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1: Lula avalia anunciar medidas que podem restringir a atuação das bets no Brasil antes do primeiro turno das eleições.
0: Ontem, o petista reservou boa parte do dia para debater com a equipe iniciativas sobre o assunto, que passou a ser uma das prioridades de campanha.
1: Ideias contra as empresas de aposta online já têm sido exploradas por ele no tempo de propaganda eleitoral.
0: Participaram do encontro os ministros que compõem as equipes econômica, de comunicação e de articulação e mobilização social.
1: Lula também se encontrou no Rio de Janeiro com atores, cantores, produtores e artistas em geral em ato de campanha.
0: O evento debateu políticas públicas voltadas à cultura do país.
1: Após ouvir a categoria, o petista se comprometeu a ampliar o fomento às artes.
3: Para que a gente transforme a cultura totalmente perene, é preciso que a gente coloque na Constituição aquilo que a gente quer de cultura. É a forma mais segura da gente poder garantir que não vai haver mudança de um governo para outro.
0: A campanha petista tem monitorado o impulsionamento de perfis pró-Flávio Bolsonaro.
1: A equipe de Lula apresentou ao TSE uma suposta rede de perfis que atuam em conjunto na publicação de conteúdos eleitorais a favor do candidato do PL.
0: O método permite que o mesmo conteúdo apareça simultaneamente em múltiplas contas nas redes sociais.
1: O PT argumenta que a prática produz um efeito de impulsionamento de conteúdo, uma prática proibida pelo Tribunal Superior Eleitoral desde 2024.
0: Há ainda uma suspeita de que os pagamentos para a divulgação desses perfis viriam dos Estados Unidos.
1: O corregedor eleitoral, o ministro Ricardo Villas Boas Cueva, determinou que a Meta preserve os dados das publicações.
0: Em uma live ontem à noite, Flávio Bolsonaro falou sobre o endividamento das famílias brasileiras.
1: E atacou o discurso de Lula durante a abertura da Assembleia Geral das Nações Unidas.
4: Mais uma vez, o Lula coloca o Brasil aí no ranking da vergonha mundial. O que foi essa participação do Lula na ONU? Hoje, o Lula é um festival de mentiras, de, mais uma vez, de falsas promessas, vendendo um Brasil que só existe na cabeça dele.
0: Quase no mesmo horário da live, era realizado em São Paulo um debate entre os candidatos à presidência.
1: A estratégia da campanha de Flávio Bolsonaro é participar apenas de confrontos com a presença de Lula.
0: O senador reservou o dia para gravações de campanha na capital paulista. O material vai ser usado nesta reta final da disputa.
1: Ele aproveitou a presença de aliados, como o governador de São Paulo, Tarcísio de Freitas, e organizou uma super live com lideranças de diferentes regiões do país.
0: Um dos principais temas foi a decisão de países da América Latina e do Caribe de se unirem aos Estados Unidos no combate a organizações criminosas.
1: Flávio

0: Bolsonaro criticou a ausência do Brasil na coalizão.
1: O candidato do PL também falou sobre as bets e se disse contrário ao que chamou de cassino online, mas defendeu a tecnologia para controlar as apostas esportivas.
0: Ronaldo Caiado, do PSD, visitou ontem a Biblioteca Municipal Mário de Andrade, em São Paulo.
1: Ele prometeu firmar parcerias com o setor privado para expandir investimentos em cultura no interior do país.
0: Também na capital paulista, Augusto Cury visitou o Instituto Bacarelli, ONG que promove educação e inclusão social por meio da música em Heliópolis.
1: O candidato do Avante apoia mudanças em salas de aula e a redução do tempo de exposição dos jovens às telas.
0: Em caravana pelo interior de São Paulo, Renan Santos promoveu atos em Sorocaba e Americana.
1: O candidato do Missão prometeu ajustes fiscais para reduzir os juros. Na segurança pública, ele defendeu um aumento de pena para ladrões de celular.
0: Bandeirantes 76.
1: Linha Internacional. O governo brasileiro avalia internamente como muito grave as medidas anunciadas pela Aliança de Países Latino-Americanos contra facções criminosas do continente.
0: E teme, com isso, a legitimação de uma nova doutrina de segurança de Washington na região.
1: O Escudo das Américas, formado pelos Estados Unidos e outros 14 países, tem como alvo 24 organizações classificadas como narcoterroristas.
0: A lista inclui o PCC e o Comando Vermelho.
1: Vamos a Nova York. Informações com o correspondente da Bandeirantes, Eduardo Barão.
2: Dezenas de ataques no Oceano Pacífico e no Caribe. 71 barcos atingidos em um ano pela Marinha Americana. 234 mortos em embarcações que supostamente transportam drogas para os Estados Unidos.
3: Durante anos, os cartéis travaram uma guerra contra os povos deste hemisfério. Agora, nós declaramos guerra a eles.
2: Na época, os ataques foram contestados como intervenção indevida pelos governos da Venezuela e Colômbia. Agora, os dois países são aliados de Donald Trump e se uniram a outros 12 na região. É o chamado Escudo das Américas, uma aliança criada em março e liderada pelo presidente americano. São 14 países latino-americanos e caribenhos, entre eles Argentina e Paraguai. Todos assinaram um acordo que, entre outros pontos, classifica 24 facções como grupos terroristas. Estão na lista o PCC, o Comando Vermelho, o Trem de Aragua da Venezuela e o Cartel de Sinaloa, no México.
3: O acordo prevê o congelamento de bens, restrições de vistos e abertura de processos criminais contra quem apoiar esses grupos.
2: O governo brasileiro ficou de fora do acordo porque é contra classificar as facções como grupos terroristas.
3: Por trás da troca de nome de facção para grupo terrorista, há a possibilidade de expansão de ações do governo americano nos países que fazem parte do escudo. Isso incluindo os serviços de inteligência e das Forças Armadas.
0: Bandeirantes 7 e 8.
1: A França sobe o tom das críticas aos ataques de Israel contra a Faixa de Gaza e ao cerco de colonos judeus contra palestinos na Cisjordânia.
0: De Paris, as informações com a correspondente da Bandeirantes, Sônia Blota.
4: Os ataques aéreos de Israel contra a Faixa de Gaza não dão trégua. Gaza é hoje só escombros por todos os lados. Falta comida, água e remédios para quem ficou. Da tribuna das Nações Unidas em Nova York, Emmanuel Macron voltou a cobrar uma resposta internacional para Gaza. O presidente francês foi duro. Disse que a ajuda humanitária continua sem chegar como deveria e chamou a situação de um espetáculo que envergonha a todos.
5: Devons-nous contempler ce spectacle qui nous fait honte à tous? Jamais!
4: Macron também criticou a atuação de Israel na Cisjordânia. E a reação do governo de Benjamin Netanyahu veio após uma afirmação do presidente francês, a de que o Hamas nunca havia atuado no território. O governo israelense chamou a fala de Macron de absurdo grotesco. Em meio à troca de acusações, Israel continua ampliando os assentamentos na Cisjordânia. Para facilitar esse objetivo, a ideia é tornar inviável a vida de palestinos na região.
0: Bandeirantes 7 e 9.
1: O presidente do Irã afirma que o país é vítima de terrorismo e não vai se render aos Estados Unidos.
0: Em discurso na Assembleia Geral da ONU, Masoud Pezeshkian mostrou fotos de vítimas dos bombardeios americanos e israelenses que teriam atingido até escolas.
1: Em reação à atitude do iraniano, o representante dos Estados Unidos se retirou do plenário.
0: O presidente iraniano disse também que não haverá paz no Oriente Médio sem justiça para a Palestina.
1: Na terça-feira, o presidente Donald Trump ameaçou aniquilar o Irã caso o país não faça um acordo com os americanos para desistir do programa nuclear.
0: Bandeirantes 710.
1: O cantor Alexandre Pires nega envolvimento com garimpo ilegal após ser alvo de uma nova operação da Polícia Federal.
0: A PF investiga a venda de minério retirado de maneira irregular da terra indígena Yanomami em Roraima.
1: A suspeita dos agentes é que o artista e a empresa dele tenham recebido mais de 4 milhões de reais de um esquema de venda de cassiterita.
0: O minério é usado para extrair o estanho, produto de alto valor usado pela indústria em ligas metálicas.
1: Ontem foram cumpridos 12 mandados de busca e apreensão, incluindo endereços do cantor em Minas Gerais.
0: Na primeira fase da operação, chamada Disco de Ouro, em 2023, Alexandre Pires teve o celular confiscado pela Polícia Federal.
1: O artista tinha se apresentado num cruzeiro e, na saída, ele e o empresário Matheus Possebon foram abordados pelos agentes.
0: Na ocasião, o músico foi ouvido e liberado. Já Matheus Possebon acabou preso.
1: Em nota, a defesa de Alexandre Pires afirma que ele jamais cometeu qualquer ilegalidade.
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1: A polícia investiga a suspeita de uso de dados hackeados de uma juíza para excluir do Sistema Nacional de Mandados de Prisão a ficha de um foragido por feminicídio.
0: O repórter Rodrigo Hidalgo é quem explica.
6: Durante semanas, o foragido e réu por feminicídio, Alex Leandro Bispo dos Santos, ficou sem pendências com a justiça. O nome dele foi retirado do Sistema Nacional de Prisões com as credenciais roubadas de uma juíza do Rio Grande do Sul. O hacker trocou o nome e o CPF do fugitivo pelos documentos de outra pessoa. Segundo a polícia, Alex matou a esposa, Maria Catiane Gomes, de 25 anos, em novembro do ano passado. As investigações concluíram que ele jogou Maria Catiane do 10º andar de um prédio em São Paulo. Imagens do elevador registraram o acusado agredindo a vítima antes da queda. Alex chegou a alegar que a esposa tinha cometido suicídio. Depois, viajou para ir ao velório da mulher em Crateús, no sertão do Ceará, e chorou debruçado no caixão da vítima. Ele foi preso quando voltou para São Paulo. Alex ficou 9 meses na cadeia. De acordo com a polícia, ele é conhecido como Escorpião do PCC. No mês passado, a justiça mandou soltar o réu, atendendo a um pedido da defesa. O Ministério Público recorreu e um dia depois que ele deixou a cadeia, a justiça mandou prendê-lo de novo. Só que Alex não foi mais encontrado. Após a nova ordem de prisão, o registro judiciário dele foi alterado. Na prática, Alex desapareceu do sistema como procurado. A Polícia Civil percebeu o problema quando tentou localizar o mandado quase um mês depois. A fraude foi comunicada ao Conselho Nacional de Justiça e, na semana passada, o nome dele voltou a constar como procurado. Alex também é investigado por fraudes financeiras em um esquema de repasses envolvendo a produção do filme Dark Horse, sobre a vida do ex-presidente Jair Bolsonaro. Ele foi sócio da empresa Favela Conectada, que recebeu 3 milhões de reais do Instituto Conhecer Brasil. A entidade tem como sócia a produtora do filme, Karina Ferreira da Gama. A polícia apura se o dinheiro teria sido desviado dos cofres públicos e se a verba que deveria ter sido usada para a instalação de pontos de Wi-Fi em comunidades da cidade de São Paulo foi parar nas contas da produção do filme.
1: Bandeirantes 7 e 14.
0: A justiça determina a manutenção da prisão de João Munhoz Neto, namorado da jovem de 22 anos, encontrada sem vida em um condomínio de Fortaleza.
1: A perícia concluiu que o homem de 34 anos não teve atuação direta sobre a morte de Isabelle Caracristi.
0: Mas vai ser investigado por suspeita de ter induzido a companheira ao suicídio.
1: A polícia apura a possibilidade de violência psicológica praticada por João Munhoz Neto.
0: De acordo com o delegado-geral da Polícia Civil do Ceará, Márcio Gutierrez, ele também é suspeito de obstrução de justiça.
7: Ele compareceu ao imóvel para procurar o celular da Isabelle. Ele proibiu a entrada da família no condomínio.

0: condomínio, disse que não era, falou para o administrador do condomínio que não era para permitir a entrada de qualquer familiar.
1: A polícia encontrou mensagens de Isabelle Caracristi enviadas a um primo pouco antes de morrer.
2: A jovem chamava o namorado de doente e pedia para não acreditarem em nada caso ocorresse alguma coisa com ela.
1: Horas após a tragédia, a família do namorado contratou uma faxineira para limpar o apartamento e colocou o imóvel à venda.
2: Laudos concluíram que a estudante de direito se jogou do 23º andar do prédio, onde fica a cobertura.
1: Registros das câmeras de segurança do condomínio confirmam essa hipótese, como explica o diretor da perícia forense do Ceará, Júlio Torres.
3: Uma precipitação voluntária do rooftop, onde ela caiu de posição vertical, que isso tem uma câmera que corrobora com essa dinâmica fornecida pela perícia.
2: O delegado Márcio Gutierrez afirma que não há indícios de que Isabelle estivesse com alguém no terraço.
1: Mas reconhece que há pontos cegos nas escadas e não existem câmeras no 23º andar.
2: Ele também explica a hipótese de violência psicológica.
0: Tratando da violência psicológica, então o que a gente tem nos autos até o momento é que realmente ele tinha um relacionamento controlador, um relacionamento que constrangia a Isabelle, que buscava limitar a voluntariedade dela, que inclusive isolava ela.
1: A mãe da jovem Isorlanda Caracristi mantém a expectativa por justiça para a filha.
4: Com a prisão preventiva dele, hoje eu sinto dentro do meu coração que o processo de justiça pela morte da minha filha se inicia. E vou lutar até o fim por ter todas as respostas que eu preciso ter. E justiça por minha filha Isabelle Caracristi.
1: Bandeirante 717, Ana Paula Rodrigues traz agora informações sobre mais crimes, agora no estado de São Paulo, né?
2: A gente vai falar de um latrocínio que aconteceu em Osasco, na Grande São Paulo, na noite de ontem. O dono de uma assistência técnica no bairro do Jardim Veloso, em Osasco, foi assassinado durante um assalto na rua Benedito Alves Turíbio. Tudo foi registrado pelas câmeras de segurança do próprio comércio de produtos eletrônicos, né? O comerciante publicou nas redes sociais a chegada de um iPhone 17 à loja e dizendo que na semana seguinte um iPhone 18 chegaria ao estabelecimento. As imagens mostram um homem entrando de capacete e bag nas costas. Ele anuncia o assalto e aponta uma arma para esse comerciante. Eles parecem conversar, não dá para saber o que eles falaram porque as imagens não têm som. E aí o comerciante se abaixa para pegar alguma coisa e no momento em que ele levanta, o criminoso efetua um disparo e foge sem levar nada. Equipes do SAMU chegaram a ser chamadas, mas o homem acabou não resistindo e morreu ainda no local. Ele acabou tomando um tiro no peito, muito próximo ao coração, e acabou não resistindo. Agora as equipes da polícia tentam identificar esse criminoso, né, que estava com uma bag de entrega vermelha, de capacete, e tudo isso vai dificultar as imagens. Mas a polícia está atrás de outras câmeras que possam ter registrado a placa da moto, mais imagens que possam levar ao rastreamento desse caminho que foi feito pelo piloto, por esse ladrão, para que a polícia possa chegar até o homem que assassinou esse comerciante. Mais um latrocínio ocorrido em São Paulo.
1: Bandeirante 719, agora a gente vai com o Guilherme Oliveira, que está nas ruas de São Paulo e tem mais novidades a respeito da prisão do ex-vereador e ex-presidente da Câmara dos Vereadores de São Paulo, Milton Leite. Guilherme, bom dia.
5: Tudo bem, Nelson? Bom dia para você, para a Ana, para quem nos acompanha aqui no Primeira Hora. O Superior Tribunal de Justiça decidiu manter a prisão temporária de Milton Leite, ou seja, negou um pedido de habeas corpus por parte da defesa do ex-presidente da Câmara Municipal. A defesa havia alegado que a prisão do Milton Leite, a prisão temporária de 30 dias, seria ilegal, e disse também que o político teria problemas de saúde, como hipertensão, diabetes e problemas cardiorrespiratórios. Mas o STJ entendeu que não havia nenhuma ilegalidade na prisão.

0: empresas de ônibus, até mesmo com a Transwolf, em que ele é acusado de ser uma liderança oculta. Portanto, Milton Leite vai seguir preso temporariamente em Mogi das Cruzes, na região metropolitana de São Paulo, ele que foi alvo de uma operação do Ministério Público com a Polícia Civil, que mira justamente o envolvimento do crime organizado em empresas de ônibus aqui da capital paulista. De 22 empresas, 12 podem ter algum envolvimento direto ou indireto com o crime organizado. Pessoal.
1: Obrigado, Guilherme Oliveira, Bandeirantes 721.
2: Pesquisadores americanos alertam para os reflexos mortais do El Niño nos próximos meses.
1: O estudo das universidades de Chicago e Berkeley projeta que o calor extremo deve provocar 451 mil mortes, além do previsto pelo mundo.
2: A previsão é feita sobre um período de apenas 9 meses, de junho passado até fevereiro do ano que vem.
1: Esse número não considera as vítimas de secas, incêndios florestais e enchentes que poderão ocorrer por causa do fenômeno climático.
2: Na lista de países mais atingidos, o Brasil aparece na quinta posição, com 13 mil mortes associadas ao aumento das temperaturas. A Nigéria é o primeiro da lista.
1: De acordo com cientistas, os óbitos vão ocorrer principalmente nas regiões mais ao norte do Brasil, assim como em países do sul da África e da Ásia.
2: Algumas soluções preventivas foram propostas, como a criação de centros de resfriamento com ar-condicionado e vapor de água.
1: A iniciativa que já ocorre em alguns países poderia evitar mortes nos dias de calor extremo.
2: Bandeirantes 722.
1: O Supremo Tribunal Federal decidiu equiparar os prazos e as regras da licença maternidade entre as mães biológicas e as adotivas.
2: A decisão unânime da corte estabelece o afastamento remunerado de 120 dias para todas as beneficiárias.
1: Esse prazo ainda poderá ser prorrogado por mais 60 dias.
2: O entendimento vale independentemente do vínculo de trabalho ou funcional da segurada, seja da iniciativa privada ou serviço público.
1: Também ficou definido que o entendimento vale para licenças futuras e para aquelas que já estavam em curso na data do julgamento desta quarta-feira.
2: A decisão não terá efeito sobre períodos de afastamento que já foram encerrados.
1: Para mães biológicas, a licença começa a contar a partir do nono mês de gestação ou do parto.
2: Nos casos de internação, a contagem começará a partir da alta hospitalar da mãe ou do recém-nascido, o que ocorrer por último.
1: No caso da mãe adotiva, o tempo começa a valer a partir da adoção ou da obtenção da guarda para fins de adoção.
2: Bandeirantes 723 tem informação chegando agora com o repórter Luiz Felipe Nunes. Bom dia.
3: Muito bom dia, Ana Paula, Nelson. Bom dia para você que nos acompanha na Bandeirantes. Um encontro com cerimônias inéditas nos Estados Unidos hoje entre Donald Trump e Xi Jinping, presidentes de Estados Unidos e de China, respectivamente. Houve já um encontro no começo deste ano entre os dois, mas fazia 11 anos que o presidente chinês não ia até a capital dos Estados Unidos para um encontro de maneira de chefia de Estado na Casa Branca, sede do poder americano. Os principais tópicos das conversas entre os dois são guerras tarifárias, incluindo as tarifas que impactam até mesmo o Brasil, e o conflito no Oriente Médio. Pode ser uma moeda de troca para destravar outras discussões entre as duas nações. Portanto, um encontro que é de extrema relevância, que acontece nos Estados Unidos, logo após Trump e Xi Jinping terem embates. Mas quando se encontram, geralmente a conversa não é tão agressiva quanto ocorre nas redes sociais.
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2: Polícia nas ruas de São Paulo neste momento para cumprir medidas contra acusados de crimes envolvendo facções criminosas.
1: Guilherme Oliveira, bom dia.
3: Vamos lá, Nelson. Bom dia para você, para Ana, para quem nos acompanha aqui no Primeira Hora. Essa aqui é a terceira fase da Operação Carbono Oculto, que mira o envolvimento do crime organizado em toda a cadeia de combustíveis, desde a importação até a produção, distribuição e comercialização de combustíveis adulterados e também um esquema de lavagem de dinheiro do crime organizado nesse setor. Essa terceira fase da Operação Carbono Oculto, liderada pelo Ministério Público de São Paulo, principalmente da região de São José do Rio Preto. Também participam desta operação Polícia Civil, Polícia Militar, Receita Federal e Secretaria da Fazenda do Estado de São Paulo. Estão sendo cumpridos, neste momento, mandados de busca e apreensão em 7 estados. 26 mandados em São Paulo, além de mandados no Espírito Santo, Goiás, Mato Grosso, Minas Gerais, Rio de Janeiro e Santa Catarina. São 13 pessoas físicas e 19 pessoas jurídicas que são alvos desta operação de hoje do Ministério Público. Não há mandado de prisão até agora. Essa operação de hoje mira a aquisição de uma das maiores distribuidoras de combustíveis aqui do país, que fica no interior de São Paulo. É a distribuidora de combustíveis conhecida como Terrana. E de acordo com a operação do Ministério Público, com a investigação, o crime organizado adquiriu justamente essa distribuidora para a comercialização de combustíveis, mas também para a lavagem de dinheiro. Alguns nomes importantes estão entre os alvos desta operação de hoje: Humberto Arthur Tupinambá Neto, executivo do Banco Genial, além dos irmãos dele, André e Bruno Tupinambá, além do empresário Antônio Carlos Freixo Júnior, que é dono da Entre Investimentos. Esse último que eu falei, ele tem uma ligação com o Banco Master, mas é importante a gente dizer, nesta operação de hoje, Banco Master não está envolvido, apenas um nome alvo dessa operação tem uma ligação com o Banco Master. Ao longo da programação, a gente traz mais detalhes dessa operação, pessoal.
2: Fechado, Guilherme, obrigada pelas informações. Bandeirantes 728.
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3: Hora Oficial do Brasil, 7:30. 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
5: Brasília, o repórter Vitor Gomes tem informações, novidades sobre o caso de uma lobista envolvendo o governo federal. Vitor, bom dia.
6: Oi, Ana Paula, bom dia para você, bom dia, Nelson, bom dia. E a todos que nos acompanham, exatamente, viu? A Polícia Federal

0: Federal apontou que uma lobista ligada ao filho do presidente Lula fez depósitos a integrantes do Ministério do Desenvolvimento Social. A ordem para os pagamentos foi encontrada pelos investigadores em mensagens no celular de Roberta Luxinger. As conversas são de junho de 2023 entre a lobista e Ulisses Barbosa, que é apontado como operador financeiro. A orientação era fazer dois depósitos de R$ 20 mil que seriam para o secretário adjunto e para o coordenador do cerimonial do ministério, comandado por Wellington Dias. Os comprovantes dos depósitos estão com a Polícia Federal. As informações foram publicadas pelo jornal O Estado de São Paulo. Poucos meses depois, o ministério fechou um contrato de mais de 30 milhões com uma empresa representada por Roberta. Em nota, o ministério nega qualquer tipo de favorecimento na contratação de serviços de tecnologia e afirma que ela aconteceu por meio de pregão eletrônico. Destacou ainda que os dois servidores citados não têm competência sobre a área e que não houve participação deles no processo de licitação. A defesa de Roberta disse desconhecer as informações. Volto com vocês.
1: Bom, Vitor, vamos seguir com você, porque a gente também tem mais informações sobre o andamento, ou o que a gente espera que haja, né, de andamento do caso do Banco Master no STF.
0: Exatamente. Olha, a tendência é que o Supremo, né, que a decisão fique para o próximo ano sobre as investigações contra os ministros Alexandre de Moraes e André Mendonça. O presidente do STF, Edson Fachin, vem sendo aconselhado a desistir de buscar uma solução rápida para a crise. Lembrando que o ministro Flávio Dino pediu vista, né, e suspendeu o julgamento. O impasse é se os dois casos devem ser analisados juntos ou não. A discussão deve voltar ao plenário só em dezembro. Mais cedo, ainda ontem, né, o ministro Cristiano Zanin negou um pedido para a instalação imediata de uma CPI do Master no Congresso. Esse é um assunto que a gente já vem acompanhando há um tempo. O ministro entendeu que não há, neste momento, elementos suficientes para que ocorra uma intervenção urgente do STF. Os presidentes da Câmara e do Senado são contra a comissão, justificando que o caso já está sendo investigado pela Polícia Federal. Já Luiz Fux deu 10 dias para que o Senado repasse ao Supremo os registros de possíveis entradas de uma série de pessoas no Congresso. Entre elas, Viviane Barsi, esposa de Alexandre de Moraes, o banqueiro Daniel Vorcaro, Fábio Luiz Lula da Silva, o Lulinha, filho do presidente Lula, e Antônio Carlos Camilo Antunes, conhecido como Careca do INSS. Essa ação foi movida por um vereador de Curitiba. O objetivo é descobrir se eles tiveram contato com parlamentares e se isso era algo frequente no Congresso Nacional. Volto com vocês.
2: Obrigado, Vitor Gomes, Bandeirante 734.
1: 7h34, problemas ainda na linha 5 Lilás. Hoje é o metrô com dificuldades. A linha está com maiores intervalos, demorando demais para passar pelas estações e por todo o caminho com velocidade de cerca de 10 km por hora apenas, por causa de uma ocorrência em um equipamento de via. Muitos passageiros reclamando de superlotação das estações e problemas agora. A concessionária ainda não traz uma previsão de quando a linha 5 Lilás deve ser normalizada. No restante do sistema sobre trilhos, por enquanto, tudo funcionando normal no transporte público aqui de São Paulo.
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0: 7h37.
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0: Bom dia, ouvinte do Primeira Hora. Trânsito em São Paulo, na manhã da quinta-feira. Destaque inicial é do corredor da Avenida dos Bandeirantes, no sentido Marginal Pinheiros, com trânsito lento do viaduto Dante Del Manto até o viaduto Jabaquara e na passagem pelo aeroporto. Para quem vai para Imigrantes agora, trânsito intenso, mas sem paradas por ali. 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
2: O repórter Luiz Felipe Nunes tem os detalhes de um encontro entre os presidentes dos Estados Unidos e da China na Casa Branca. Bom dia, Luiz.
3: Muito bom dia, Ana Paula, Nelson. Bom dia para você que nos acompanha. É importante este detalhe de que será na Casa Branca um encontro, porque a última vez que Xi Jinping, presidente da China, esteve na sede do poder americano foi em 2015, ou seja, na primeira gestão Donald Trump. Isto não aconteceu, apesar do fato de que existem encontros entre os dois presidentes. Xi Jinping foi recebido com honras nos Estados Unidos. A última vez em que houve a presença das honrarias que foram colocadas à disposição de Xi Jinping aconteceu em um encontro entre Barack Obama e o Papa Francisco, ou seja, mais de uma década atrás. Neste encontro na Casa Branca devem ser debatidas as situações da guerra tarifária e também o conflito no Irã. Ao longo do dia, nós devemos ter um posicionamento conjunto entre as duas nações, Estados Unidos e China.
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1: Hora oficial do Brasil, 7h45.
2: O rapper Uruan deixa de ser considerado foragido após um habeas corpus que foi concedido pela Justiça do Rio.
1: Vamos à capital fluminense. Repórter Luiz Eduardo de Castro.
8: O rapper Mauro Davi dos Santos Nepomuceno, conhecido como Uruan, terá de usar uma nova tornozeleira eletrônica. A decisão da Justiça do Rio, que concedeu habeas corpus ao cantor, foi tomada por unanimidade nesta quarta-feira. Apesar da revogação da prisão preventiva, que tornava Uruan foragido, medidas cautelares terão de ser cumpridas. Na decisão, o relator, desembargador Márcio da Costa Ferreira, destacou que, apesar de Uruan ter anotações na folha de antecedentes criminais, ele é réu primário, tem bons antecedentes e possui moradia comprovada. O desembargador também considerou que Uruan ocupa, segundo a denúncia, uma posição secundária e sem função de liderança na organização criminosa. Horas após a publicação da decisão, ainda nesta quarta-feira, o rapper fez uma transmissão ao vivo nas redes sociais, em que aparece cortando uma tornozeleira antiga que já havia sido violada anteriormente. Com a decisão desta quarta, Uruan terá que colocar um novo equipamento de monitoramento eletrônico. O cantor é acusado de receber dinheiro supostamente ilícito e utilizar a carreira musical para dissimular esses recursos. Uruan responde por organização criminosa e lavagem de dinheiro. Ele é réu ao lado do pai, Márcio dos Santos Nepomuceno, Marcinho VP, e de outros acusados. Em nota, a defesa do rapper afirmou que acreditava que a justiça restabeleceria a liberdade de Mauro Davi. Os advogados disseram ainda que agora esperam o trancamento da ação penal, que, segundo eles, teria sido formada por provas ilícitas. A alegação é de que a irregularidade foi constatada em laudo pericial.
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1: Parentes e amigos vão se despedir hoje do cantor Rick em uma cerimônia fechada em Sorocaba, no interior de São Paulo.
2: Também nesta quinta-feira, o empresário Bruno Avelar será enterrado em Belo Horizonte.
1: Ontem, o piloto Antônio Nóbrega de Araújo foi sepultado na cidade de São Paulo.
2: Também foram velados os corpos do copiloto Leopoldo Barros Teixeira em Pongaí, no interior paulista, e do videomaker Paulo Soares em Jandira, na Grande São Paulo.
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18: Alô, amigas e amigos do Esporte a Motor. Começam nesta quinta-feira os treinos livres para o Grande Prêmio do Azerbaijão, 15ª etapa do Campeonato Mundial de Fórmula 1. As atividades começam um dia antes do normal, devido a um feriado nacional no domingo, o que, aliás, fará a corrida ser antecipada para sábado. Até hoje, 61 grandes prêmios de Fórmula 1 foram disputados no sábado, o último em Las Vegas no ano passado. O campeonato de pilotos tem uma tranquila liderança de Andrea Kimentonelli da Mercedes. O italiano já tem 81 pontos de vantagem para o companheiro de equipe George Russell. Já no Mundial de Construtores, a Mercedes também lidera com folga. 145 pontos de frente para a Ferrari.
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1: Moderante 751, Pedro Cohen, bom dia.
2: Oi, Nelson, bom dia a você, Ana Paula, a todos que nos acompanham aqui na Bandeirantes, no Jornal Primeira Hora. Temos novidades na seleção brasileira, tanto masculina quanto feminina. Vamos começar por aquela que joga amanhã, às 7 horas da manhã. A seleção de Carlo Ancelotti entra em campo contra a Austrália, em Queensland, na Austrália, na Oceania. E hoje, pela madrugada, né, na madrugada desta quarta para quinta-feira, o Ancelotti concedeu entrevista coletiva e confirmou aquele que será o time que entrará em campo amanhã contra a Austrália. Eu lembro que são 3 amistosos, 2 contra a seleção australiana e 1 contra a Índia, no próximo sábado, dia 3 de outubro. E o Ancelotti também disse que deve sim mexer na equipe, que ele quer colocar jogadores diferentes, mas que ele tem a base confirmada. E a base que ele tem de jogadores que foram para a Copa do Mundo e atletas que entram nesse ciclo para fazer parte daqueles atletas que vão para 2030, tem como nomes aqui. Seleção brasileira para amanhã, então, Austrália e Brasil às 7 horas da manhã. Hugo Souza no gol, Mateuzinho na lateral direita com Marquinhos e Vitor Reis no miolo da zaga, Douglas Santos na lateral esquerda, meio de campo com Danilo, Bruno Guimarães e Estevão, e no ataque Rafinha, Endrick e Vinícius Júnior, esses os 11 jogadores que estarão em campo amanhã entre Brasil e Austrália. Esse time foi confirmado pelo Carlo Ancelotti. Então, não tem, se tiver alguma alteração, se houver alguma alteração, ou por questões físicas ou por alguma mudança de última hora do próprio Carlo Ancelotti. Mudando agora para a seleção brasileira do Arthur Elias, time feminino que também terá compromissos importantes nesta data FIFA. É a penúltima deste ano de 2026, ainda teremos uma em novembro quando o Brasil enfrenta a seleção japonesa, mas dessa vez dias 10 e 13 de outubro entra em campo contra o time da Argentina. O próprio Arthur Elias reconheceu que são jogos difíceis, que a Argentina fez um bom ciclo de Copa até aqui, então jogos complicados. Falou também na sua última convocação, quando ele chamou muitas jogadoras do futebol brasileiro, inclusive do Palmeiras, do Corinthians, do Flamengo, do Cruzeiro, do Bahia, do São Paulo, inclusive Corinthians e São Paulo, que vão fazer a final do Campeonato Brasileiro Feminino, né? Ele chamou jogadoras dessas duas equipes, disse que tem 75% da convocação já pronta para a Copa do Mundo do ano que vem, em 2027, que será disputada aqui, mas que sim, quer ver algumas das novas jovens que surgiram depois da Copa do Mundo Sub-20, que tivemos também. O Brasil já foi eliminado nas quartas de final para a Espanha, mas o Arthur Elias convocou muitas jovens, média de idade de mais ou menos 25 anos para a seleção brasileira feminina, que joga contra a Argentina no dia 10 de outubro em Porto Alegre, no estádio Beira-Rio, e no dia 13 de outubro contra essa mesma Argentina, mas em Recife, na Arena Pernambuco. Informações então da seleção brasileira, tanto masculina quanto feminina, pessoal.
1: Obrigado, Pedro Cohen. 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
1: A condição no trânsito agora pela Radial Leste no sentido do centro. Tem problemas por ali desde a saída do metrô Arthur Alvim. Também tem lentidão da Praça de Vinolândia até o metrô Guilhermina Esperança, do metrô Vila Matilde até o metrô Carrão. E tem um último bloco de trânsito lento que vai ali do viaduto Bresser até a chegada ao Parque Dom Pedro II e pro bairro, na altura da Rua dos Trilhos. 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
2: Bandeirantes 7h57, Aline Araújo, bom dia.
3: Olá, bom dia Ana, Nelson, bom dia a todos que nos acompanham. Vamos ter um dia friozinho novamente aqui em São Paulo. A temperatura máxima não vai passar dos 19 graus e ainda tem previsão de pancadas rápidas em forma de garoa, aquela chuvinha rápida e que pode ser de pouco volume. Aquela chuvinha fina que às vezes demora para passar, mas não chega nem a molhar o guarda-chuva. A partir de amanhã, as temperaturas já vão voltar a se elevar gradualmente e vamos ter um fim de semana sem previsão de chuvas e calor aqui na capital, algo que a gente já não via há bastante tempo. Ana?
2: Bom, vamos ficar de olho então, porque tem expectativa ainda de chuva e frio, né? E para os próximos dias a coisa muda de novo. Aline, obrigada, viu, pelas informações. Uma boa quinta-feira para você.
3: Para vocês também, até amanhã.
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2: Apresentação Nelson Gomes
1: e Ana Paula Rodrigues.
2: Diretor responsável João Carlos Saad.
1: Bom dia, Brasil.
2: Bom dia.

0: Hoje é quinta-feira, dia 24 de setembro de 2026. O Jornal Gente está no ar e nós vamos começar com uma notícia daquelas, né, que dá vontade de pedir para parar para descer. A Justiça do Rio de Janeiro concedeu liberdade plena para o rapper Uruan. Ele é filho do Marcinho VP, um dos comandantes do Comando Vermelho, organização criminosa classificada como terrorista pelos Estados Unidos e que hoje é alvo do Escudo das Américas, uma reunião de países do qual o Brasil não quis fazer parte para combater o crime organizado, o narcotráfico e tudo mais. É uma notícia estarrecedora, porque o Uruan já foi preso, já foi colocado em liberdade, já ganhou outros habeas corpus, mas tinha mandado de prisão em aberto. Agora caíram todos com esse habeas corpus. Ele ficou foragido. Ele zombou da polícia. E ontem, para comemorar essa decisão, foi à internet para fazer o quê? Para mostrar que ele rompe tornozeleira eletrônica, que ele não tá nem aí pro judiciário. Em uma live, ele mostrou ali todo o deboche. Não dá para saber se é a tornozeleira verdadeira ou não, se é ou não, mas dá para saber o seguinte, que ele está tirando uma com a cara de todo mundo. Inclusive do desembargador Márcio Costa Ferreira, que foi o relator desse caso e foi acompanhado por unanimidade pelos seus colegas da 8ª Câmara Criminal do Rio de Janeiro. É ou não é o maior deboche que a gente pode ter? Alguém que está sendo procurado, que zomba da polícia, fica publicando mensagenzinhas na internet dizendo: ah, vocês não vêm me pegar, olha eu aqui, tô comemorando, tô zombando. Tem tornozeleira eletrônica, rompe o lacre da tornozeleira eletrônica e ainda é beneficiado. E sabe qual foi o argumento utilizado pelo Poder Judiciário para liberar? Ele tem bom comportamento. Ele tem bom comportamento aonde que ele tem bom comportamento? Ele está sendo acusado de lavagem de dinheiro por crime organizado, para uma das principais organizações terroristas do Brasil. E para a justiça brasileira, ele tem bom comportamento e pode responder em liberdade, porque é réu primário. Quando a gente trata de alguns crimes perigosos, a gente precisa mudar essa interpretação de réu primário. E outra, se o Ministério Público, se a polícia pediram a prisão do Uruan, ele é filho do Marcinho VP, chefe do Comando Vermelho, e há elementos que mostram que ele usa até as músicas dele para lavar dinheiro do crime organizado e que há necessidade da prisão para essa investigação ser aprofundada, para não destruir prova, para não coagir testemunhas. Não, a justiça entendeu que mesmo foragido, zombando de tudo, ele tem bom comportamento. Então, se esse é o bom comportamento que o judiciário compreende, é por isso que nós estamos nessa situação da segurança pública do Brasil. Bom comportamento, para mim, é uma coisa muito diferente dessa que foi a interpretação dos ilustres magistrados da 8ª Câmara de Direito Criminal do Rio de Janeiro. Ou tem alguma coisa por trás disso tudo que a gente não sabe. Nesses tempos em que estamos investigando até mesmo a possibilidade de ministros do Supremo Tribunal Federal terem recebido valores pelas suas famílias, pelo escritório de advocacia dos seus parentes, para de alguma forma favorecer pessoas influentes, pessoas que têm um poderio econômico, por que nas outras instâncias da justiça não pode haver também uma situação dessa, de uma investigação para saber o que está por trás disso aí? Como é que está a conta bancária dessa gente? Né? Talvez a gente encontre alguma coisa. Ou, de outra forma, administrativa, o trabalho, o ofício como magistrado da interpretação dos fatos pela nossa legislação. Ou nós vamos continuar aceitando decisões judiciais que consideram quem zomba da justiça, quem tira uma com a cara do judiciário, de uma maneira absolutamente normal. É a primeira reflexão de muitas que vamos ter no Jornal Gente de hoje. A segunda delas está chegando com o Cláudio Humberto no seu destaque, diretamente de Brasília. Tudo bem, Cláudio? Bom dia para você.
1: Olá, Pedro Campos, muito bom dia Thaís Freitas, Sônia Blota, muito bom dia a todos. Olha, ontem a Thaís trouxe aqui uma pesquisa do Instituto Atlas mostrando impressionante corrosão da credibilidade do Supremo Tribunal Federal, né? Não tem nenhum ministro que seja admirado ou que tenha uma boa avaliação de pelo menos metade dos brasileiros, né? Nenhum deles, né? A imensa maioria, ou quase todos, tem a avaliação negativa, né, maior do que a positiva. A única exceção

0: votação e mesmo assim não atinge os 50%, é a ministra Carmen Lúcia, né? Mas olha, tudo isso decorre do comportamento dos seus ministros, até da recusa da corte de explicar suspeitas que envolve alguns dos seus integrantes, né? Mas não é apenas o Supremo Tribunal Federal, há tribunais superiores também que debocham até mesmo da nossa memória, né? Como é o caso da Justiça Eleitoral. A Justiça Eleitoral no Brasil vem aprimorando um talento que é raro, viu? De virar o próprio precedente no momento em que o ocupante do Palácio Planalto muda de cor. Em 2022, o TSE, que estava na, digamos assim, oposição ao governo, proibiu Jair Bolsonaro de usar na propaganda e nas redes imagem do discurso de abertura na Assembleia Geral da ONU. Lembram disso? Ninguém esquece. 4 anos depois de afetar de alguma maneira a campanha do então presidente, o mesmo tribunal decidiu ontem, que ora, não havia motivo nenhum para punir o ex-presidente, nem proibiu o uso daquelas imagens na sua propaganda e também nas redes sociais. Absolveu Jair Bolsonaro, né? E isso acontece no exatamente no mesmo instante em que os partidários de Bolsonaro, hoje na oposição, tinham acabado de pedir que fosse aplicado contra Lula a mesma regra de 2022, em razão do discurso de anteontem de Lula na Assembleia Geral das Nações Unidas. Na prática, o TSE utilizou a reclamação inutilizou a reclamação da oposição. Ou seja, Lula está liberado para usar à vontade as imagens do seu discurso da ONU. Até porque é absolutamente natural que isso aconteça. Não é direito dele. É o presidente, mostra as atividades dele, como era direito do ex-presidente 4 anos atrás. O mesmo padrão se repete também no Supremo. A gente viu o ministro Gilmar Mendes construir um arsenal retórico sobre paridade de armas, anterioridade eleitoral, desvio de finalidade, etc., para liderar a derrubada no Supremo Tribunal Federal de um aumento de cunho eleitoral, nitidamente eleitoral, lá em 2022, da versão bolsonarista do Bolsa Família. Agora, o mesmo ministro Gilmar Mendes muda de ideia para proteger o aumento de cunho eleitoral do atual governo, né, o aumento eleitoral do Bolsa Família, anunciando que foi anunciado, né, faltando poucos dias para a eleição de primeiro turno, né? O ministro chamou essa jogada eleitoral do governo de mera correção monetária. Muito diferente do entendimento de 4 anos atrás, né? E a questão, se você olhar bem, não são detalhes técnicos, né? Parece até um método. A liminar aperta o adversário. O mérito, anos depois, afrouxa o aliado. Quando o direito vira instrumento de conveniência política, é o tribunal entrando na disputa eleitoral. Nessas voltas, o prejudicado de ontem e o beneficiado de hoje aprendem a mesma lição. No Brasil, o precedente dura exatamente o tempo de um mandato. Agora voltamos a São Paulo com Thaís Freitas. Bom dia, Thaís.
1: Ah, bom dia, Cláudio Humberto, a todos que estão conosco hoje aqui no Jornal Gente. Vou pegar carona no seu assunto, viu, Cláudio? E falar sobre uma outra questão relativa à justiça eleitoral e às regras das eleições no Brasil. É mais uma prova de como o Brasil aqui, como país, trata mal as empresas que estão aqui dentro, trabalhando, investindo, lutando para pagar suas contas e distribuindo empregos entre os brasileiros. Mas o que isso tem a ver com justiça eleitoral? O que é que isso tem a ver com questões aqui da eleição 2026? Muita coisa. Hoje, a informação aqui na capa do UOL é a seguinte. Partidos políticos já destinaram, até agora nessa campanha, 170 milhões de reais para impulsionar postagens da Meta, basicamente Facebook e Instagram. Então é dinheiro, lembrando aqui, toda a campanha política no Brasil é paga com o meu dinheiro e o seu dinheiro, dinheiro público. Então, santinho no dia da eleição, produtora que faz essas superproduções em vídeo para o horário político, esses banners que emporcalham a cidade, o tal do wind banner, é mais wind que banner, né? Passa ali um ventinho de nada e aquele negócio cai, causa risco de acidente, está emporcalhando as cidades no Brasil. Isso tudo é dinheiro público. É dinheiro que a gente paga de imposto e que vira propaganda para os políticos. Lá em 2015, depois do escândalo do Petrolão, Ele, Supremo Tribunal Federal, sempre ele, falou o seguinte: olha, a gente acha que é inconstitucional que empresas privadas façam doações para campanhas políticas. Foi mais uma vez a gente aqui como país passando um atestado. Não sabemos fiscalizar doações. Então acaba, corta. Aí o que fizeram os políticos? Com a caneta na mão da lei, criaram uma lei em 2017 falando o seguinte: ah, não pode mais ter empresa financiando campanha. Por que não você, contribuinte, não fiscalizar a nossa, não financiar a nossa campanha? Em 2018, isso começou a valer. Foi a primeira campanha eleitoral financiada 100% com dinheiro público. Tá, tem a possibilidade de doação pessoa física? Tem. Mas é pequenininha, não faz cócegas frente à imensidão de dinheiro do fundão eleitoral. Aqui a gente está falando de bilhões. Depende do ano. 4, 5, 6 bilhões é o dinheiro que fica na mão dos políticos. Pois bem, parte desse dinheiro, que é dinheiro público, dinheiro dos nossos impostos, vai para quem? Para gigantes de tecnologia multinacionais, sediadas nos Estados Unidos, quase todas elas, e que têm as redes sociais bombando aqui no nosso país. Então é dinheiro público que sai do meu bolso e vai para os Estados Unidos, para financiar o candidato a deputado, a senadora, a governadora, a presidente daqui. Qual é a lógica disso? Qual é a lógica disso? Se a gente comparar, por exemplo, com a campanha, a primeira de 2018, que já foi financiada com dinheiro público, hoje, nessa aqui, 4 vezes mais gasto até agora por partidos para impulsionar posts no Instagram e no Facebook. E aí, se a gente olhar aqui hoje, a gente ainda está na antevéspera da campanha, ou seja, que a maior parte dessas ações em redes sociais é feita ali 2, 3, 4 dias antes das campanhas, a maior parte do dinheiro ainda vai sangrar daqui para as big techs internacionais. E aqui, falando bem em causa própria de quem trabalha como jornalista no Brasil há muito, muito tempo e sabe como é difícil para emissoras de rádio e de TV aberta esse momento da propaganda política, porque 2 horas por dia de uma programação ao vivo que a gente entrega todos os dias aqui para você com todo carinho, com toda devoção e com todo sacrifício também, porque a profissão de jornalista é uma profissão que requer muito sacrifício pessoal, inclusive. 2 horas dessa programação são tungadas das emissoras para o malfadado horário eleitoral obrigatório. Então são os políticos de novo com a caneta falando: olha, você quer rádio, você quer TV aberta, me dá aqui um tempo, que eu quero falar bem de mim mesmo nesse tempo que você vai me dar. E de graça, ou seja, além de tirar a possibilidade de programação própria, porque é disso que as emissoras vivem, ainda esse horário é entregue de graça para os partidos políticos divulgarem a eles mesmos. São blocos políticos, spots políticos. Muitas vezes aqui na Bandeirantes, o ouvinte fala: nossa, mas por que vocês estão colocando tudo isso no ar? Porque a gente é obrigado. É lei, tem fiscalização. Se não coloca, dá problema. E tudo isso é de graça, não se recebe um real. Enquanto isso, esse dinheiro público que financia campanhas vai para as big techs internacionais, donas das redes sociais, impulsionarem posts de, mais uma vez, os candidatos falarem bem deles mesmos. Olha, se não há uma contradição gigante nessa história toda, eu não sei mais aonde há. Porque é dinheiro público do Brasil, dinheiro nosso que está indo para big techs, enquanto aqui, quem opera no Brasil tem que fazer esse mesmo, entre aspas, serviço sujo para os políticos, porque é bem isso, né? Você entrega parte ali da sua casa para eles habitarem durante 3, 4 meses sem pagar um real, sem pagar conta de luz. Isso não reverte para as emissoras que operam aqui no Brasil. Enfim, mais uma excrescência aqui das leis que operam no nosso país. Vamos parar de falar de Brasil um pouquinho? Ufa! Eu vou chamar agora, direto de Paris, a Sônia Blota, com um destaque internacional desta quinta-feira. Manda ver, Soninha, seja bem-vinda.
2: Tudo bom, Thaís? Um ótimo dia para você, para o Pedro, para o Cláudio, para toda a nossa audiência aqui no Jornal Gente, quinta-feira, semana terminando. Enquanto líderes mundiais continuam seus discursos na Assembleia Geral da ONU em Nova York, os presidentes das 2 potências que mais influenciam os rumos do mundo se encontram em Washington. Donald Trump recebe hoje Xi Jinping, na primeira visita de Estado do presidente chinês à capital americana em mais de 10 anos. Trump fez questão de ir pessoalmente ao aeroporto para recebê-lo, o que é mais que um gesto de aproximação. A atitude mostra o peso político desse encontro. No tabuleiro de xadrez chamado Mapa Mundi, os Estados Unidos e a China disputam mercados, tecnologia e influência internacional. Só que, ao mesmo tempo, dependem um do outro. E quando essa disputa se intensifica, o impacto chega às empresas, aos preços e às cadeias de produção em várias partes do planeta. Em pauta, o assunto mais imediato, que é o comércio. Os dois governos chegaram a entendimento para prorrogar até janeiro a trégua comercial. Suspendeu a escala de tarifas que os Estados Unidos e a China impunham um ao outro. Em determinado momento, essas taxas passaram de 100% dos dois lados, encarecendo os produtos e aumentando aí a tensão entre as duas economias, entre as duas potências. A prorrogação dá mais tempo para negociar, mas ainda não resolve as divergências comerciais. Trump quer resultados econômicos para apresentar no próprio quintal. Xi, é claro, quer estabilidade para a economia chinesa. Mas cada um chega à mesa com instrumentos de pressão. Os americanos controlam tecnologias que a China deseja. Os chineses têm uma posição dominante no fornecimento de terras raras, minerais críticos, essenciais para a indústria de alta tecnologia. Só que a conversa não se limita à economia. Taiwan é o ponto mais delicado. Pequim considera a ilha parte de seu território e quer que Washington suspenda a venda de armas aos taiwaneses. Os Estados Unidos são o principal apoio internacional de Taiwan. Qualquer mudança nessa relação seria acompanhada com atenção por toda a Ásia. A expectativa não é de um acordo capaz de encerrar a rivalidade. O objetivo nesse momento parece ser outro: impedir que ela se transforme em uma crise maior. E isso também diz muito sobre o mundo de hoje. Mesmo quando dezenas de governos se reúnem na ONU, é entre Washington e Pequim que se discutem algumas das decisões com maior poder de alterar o equilíbrio internacional. Vamos lá. Para o Brasil, essa disputa exige o equilíbrio. A China é o nosso maior parceiro comercial, é um mercado fundamental para as exportações brasileiras, enquanto os Estados Unidos são o segundo maior parceiro, maior em investimentos, incluindo a área de tecnologia. Uma aproximação entre Trump e Xi pode trazer mais estabilidade à economia mundial. Mas os interesses dos dois países nem sempre coincidem com os nossos. O desafio do Brasil é manter uma boa relação com os dois países, ampliar suas oportunidades de comércio e defender seus interesses sem ter de escolher um lado ou outro nessa disputa. E o Jornal Gente está só começando, Thaís e Pedro.
1: É isso aí, volta na sequência, Sônia Blota, porque hoje tem operação, mais uma fase de uma operação policial ligada àquela carbono oculto que investigava fraudes em combustíveis, dinheiro do crime organizado e mais um banco surgindo aí nessa história. Você vai saber o que está acontecendo na sequência aqui no Jornal Gente.
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2: A rodovia Castelo Branco apresenta muita dificuldade para o motorista nesta manhã, com lentidão ali na passagem pelo trevo de Itapevi, Jandira, no quilômetro 32 para São Paulo, até o 28 na altura da Arena

0: Viu mais cedo aqui ao longo da nossa programação, mirando o Banco Master, delator do Banco Master e também o Banco Genial e também distribuidoras de combustíveis. Você vai entender esse enredo, essa história, o que está por trás dessa operação da Carbono Oculto, é a terceira fase, daqui a pouquinho, com o repórter Guilherme Oliveira, direto das ruas de São Paulo.
1: Então, enquanto isso, a gente vai para Brasília, conectando agora com o repórter Vitor Gomes, com mais uma coisa ligada ao Banco Master. E aí a gente entende melhor, não é, Vitor? Por que Daniel Vorcaro tinha tanto interesse em ter ali integrantes da mais alta cúpula do judiciário na mão? Que era isso que estava acontecendo naquele... Pelo menos era a intenção dele, não é? Por quê? Porque ele tinha muito dinheiro envolvido, dinheiro em precatórios, que eram títulos duvidosos, e ele precisava de decisões judiciais que favorecessem o pagamento. Mais uma vez, dinheiro público aqui. Mas conta direitinho essa história para a gente, Vitor. Bom dia.
2: Exatamente, Thaís. Bom dia para você, a bancada e a todos que nos acompanham. Muito dinheiro público envolvido nessa história. O Corregedor Nacional de Justiça, o ministro Benedito Gonçalves, determinou o cancelamento de precatórios de usinas do setor sucro-alcooleiro que negociaram créditos com o Banco Master. Os títulos são avaliados em mais de 4 bilhões de reais, como a gente acompanha na tela, quase 5 bilhões de reais. A medida foi motivada por uma ação da Advocacia Geral da União para cancelar decisões do Tribunal Regional Federal, da primeira região, TRF1, que fica sediado aqui em Brasília, que determinaram o depósito do valor de 16 precatórios em uma conta judicial sem o trânsito em julgado dos processos que reconheceram a dívida da União. Na decisão, Benedito Gonçalves afirmou que o CNJ já determinou o cancelamento e o pagamento de diversos precatórios expedidos sem o trânsito em julgado pelos tribunais regionais federais. Volto com vocês.
1: Muito obrigada ao Vitor Gomes, direto de Brasília. Vamos seguir falando sobre política, sobre eleição, sobre as coisas do nosso país, recebendo agora o Fernando Schiller, cientista político, nosso colunista de todos os dias aqui no Jornal Gente. Bem-vindo, Schiller. Bom dia para você.
3: Tudo bem, Thaís? Tudo bem, Cláudio, Sônia, Pedro? Estamos aqui.
1: Já aqui, olha, há menos de 10 dias das eleições, não é, Schiller? Domingo não esse, o outro já é eleição geral, primeiro turno no Brasil. E aqui uma guerra de ações no Supremo Tribunal Federal, no TSE, e uma guerra de narrativas também da campanha. O PT está pedindo ao Supremo a abertura de um inquérito por uma suposta interferência dos Estados Unidos nas eleições do Brasil. Como é que você vê essa história, essa ação? O que você conta pra gente, Schiller?
3: Olha, Thaís, eu acho muito, muito grave isso que aconteceu ontem, né? Na verdade, nós estamos assistindo a uma judicialização do conflito político, né? Eu sempre disse aqui no próprio jornal Gente que as democracias hoje são muito acirradas, o Brasil é um caso talvez fora da curva. Agora, quando isso passa para o terreno judicial, quando isso passa a ser arbitrado por tribunais, e eventualmente tribunais entram no próprio jogo político, que deveria ser preservado, reservado aos partidos, aos candidatos, aí nós temos uma complicação muito, muito, muito grande, não é? E é exatamente o caso dessa ação. O que aconteceu? Eu li ontem a ação, uma ação comprida, na verdade, enorme, mais de 100 páginas, que é, tecnicamente falando, é uma bricolagem de fatos políticos, os mais variados fatos políticos, alegações, retórica convertida numa ação que, na verdade, pede a investigação do Flávio Bolsonaro, do grupo, né, do candidato a presidente, do vice, do próprio Eduardo Bolsonaro, que já está nos Estados Unidos, já tem processo, e por diante, que perdeu um mandato, por um suposto atentado à soberania brasileira. E aí é requentado todos os elementos. Eu até trouxe aqui, eu fiz aqui um resumo rápido de alguns pontos. Olhem bem os pontos que são apresentados como fatos, né, teoricamente fatos, né? Primeiro que o Flávio e o Eduardo contrariaram, ou teriam contrariado a orientação do Itamaraty em temas sensíveis, né? Bom, tem que informar essas pessoas que o Brasil é uma democracia. Se fosse um país, se fosse a Coreia do Norte, você não pode contrariar o que diz o governo. Como a gente é uma democracia, o candidato da oposição, ou os políticos de oposição, senadores de oposição, deputados, discordam orientação

0: do governo. Não sei se alguém não entendeu alguma coisa, mas isso é democracia, é assim. Se vier outro senador, Bernie Sanders, no Brasil, ele só não vem porque ele não tem interesse no Brasil. Mas se ele vier no Brasil, ele vai criticar o Trump, ele vai criticar a política externa do Trump, ele vai criticar as orientações do Departamento de Estado, do Marco Rubio, assim por diante. Então não há muito problema com isso. Vocês acham que se vier um deputado peronista da Argentina, que faz oposição ao Milei, ele vai elogiar o Milei, ele vai concordar com as posições da política externa do Milei? Obviamente não, né? Então, isso não faz absolutamente nenhum sentido. Aí é tudo requentado, né? Os itens aqui. Aparece lá, eles fazem uma bricolagem de fotos, por exemplo. Fotos do Flávio com o Trump, fotos do Flávio com o Marco Rubio. Bom, saem em todos os jornais. Aliás, o Flávio foi lá nos Estados Unidos para tirar foto com o Trump. Então é apresentado como suposto indício de algum delito, né? Então fica essa névoa de que haveria algum delito nisso. Bom, tem acusações sobre censurar, ó, vejam só, acusações sobre hipotética censura a vozes conservadoras por instituições judiciais. Alguém ouviu falar de censura a vozes conservadoras no Brasil? Violações à liberdade de expressão. Bom, eles não assistiram o jornal Gente nos últimos anos, né? Porque o que a gente falou aqui de censura à liberdade de expressão, violação à liberdade de expressão. Então, na ação do PT, ela diz que denunciar a violação da liberdade de expressão seria indício de um delito, de uma invasão à nossa soberania, etc. Aí entra o tema das tarifas, né? E é curioso que, inclusive, um dos delitos ou potenciais crimes aí da oposição teria sido imputar ao governo Lula a responsabilidade pela sobretaxa. Bom, o que que faz a oposição? A oposição culpa o governo fez o quê? Culpou a oposição. Isso é o debate político. Pode não gostar do debate político, mas é assim que se faz debate político. Outro item que entra, classificação das facções criminosas brasileiras como organizações terroristas. Pô, isso é uma decisão do governo americano. O governo americano tem toda uma política para a América Latina. A oposição, aí não é só o Flávio, o Caiado, o Zema, outros candidatos da oposição concordam com isso. O governo não concorda, é o debate democrático. Aí o cancelamento do visto da embaixadora ou representante diplomática brasileira, Maria Viotti, seria também um indício do delito e assim por. Então vai por aí, é uma coleção dispersa de episódios do debate político, da relação do Brasil com os Estados Unidos. É óbvio que o Trump simpatiza aqui com a direita, como Lula nas eleições na América Latina simpatizava com Chávez, simpatizava com Daniel Ortega, simpatizava com Carlos Massa, candidato peronista na Argentina. É assim, os chefes de Estado simpatizam com seus correligionários ou aliados, né, ou alinhados ideológicos do mundo afora. Então é muito complicado, mas tem um ponto mais complicado ainda, porque o PT literalmente escolheu o Flávio Dino, porque inseriu essa ação numa DPF, a DPF 11778, que diz respeito a um contencioso em Minas Gerais sobre mineração, é uma ação do IBRAM, Instituto Brasileiro de Mineração, ainda em função daquelas tragédias de Brumadinho, enfim, que aconteceram lá em Minas Gerais. Algo que não tem absolutamente nada a ver, mas como o Dino era o relator. Então, insere no que já mostra algo muito estranho, né? Porque o ministro claramente, historicamente alinhado politicamente ao governo. Então, teoricamente, agora ele pode determinar medidas, por exemplo, investigações sobre o Flávio Bolsonaro, ações até quebra de sigilo telefônico, ou até no futuro perda, cassação do registro da candidatura. Então, o governo quer, a candidatura do governo quer cassar o registro da candidatura da oposição. Por causa dessa maçaroca aí de fatos políticos, onde se dá uma espécie de roupagem jurídica e se cria uma ação. Eu acho muito grave isso, e grave se vier da esquerda e grave se viesse da direita. A judicialização da política, a utilização do instrumento judiciário, Supremo Tribunal Federal, para interferência na campanha eleitoral, acho muito, muito grave isso para a democracia brasileira.
1: Esse modelo, né, esse jogo sujo para afastar candidatos que ameacem quem está no poder, isso não é novo aqui no continente. A gente viu acontecer recentemente na Venezuela, por exemplo, né? Na Venezuela, o ditador Nicolás Maduro começou a inventar coisas assim. Ele tinha sob controle, né? Então, o controle do Supremo é sempre é o instrumento mais poderoso que os regimes autoritários se utilizam para isso. Ele tinha controle sobre a Suprema Corte da Venezuela e começou a perseguir os adversários que se apresentavam para enfrentá-lo nas urnas, né? Quando ele não conseguia neutralizar, prendia, simplesmente metia na cadeia. Ele fez isso sem o menor pudor, né? E até que o candidato que o derrotou, que era um ex-diplomata, etc., foi uma candidatura meio que de surpresa. O ditador não teve tempo de reagir àquela candidatura e o cara ganhou a eleição. Só para você ter uma ideia, ganhou a eleição, mas foi fraudada, né? Então, assim, esse tipo de método, né, um método esperado. A gente vê a progressiva utilização do aparato do Estado, o aparato policial e também das ligações do governo com o Supremo Tribunal Federal para promover perseguição, né? Simples assim. E na maior cara dura. Há 2 semanas da eleição, há 1 semana da eleição, vai acontecer no dia da eleição, vai, entendeu? Esse tipo de conduta só mostra que não é apenas o Supremo Tribunal Federal, não é apenas Alexandre de Moraes, né? É todo um conjunto de fatores e de comportamentos inadequados, ilegais, né? Manifestamente inconstitucionais, que atinge o regime de uma maneira geral.
0: Aqui um detalhe, né, Cláudio, nisso, quer dizer, a lógica da campanha, um elemento básico da campanha, a retórica do marketing da campanha do Lula é exatamente o tema da soberania. Ele enfatizou isso lá no discurso da ONU, né, ele faz toda uma lógica em torno disso, né, inclusive no 7 de setembro, fez a campanha, fez até a cadeia de rádio e televisão enfatizando isso, e há uma espécie de ordem unida para a militância, para os apoiadores, até parte da mídia, enfatizar o tempo todo esse discurso. Então faz uma ação nessa direção, eu fico impressionado com algumas coisas. Primeiro, a criticidade do país, né? Quer dizer, boa parte da mídia compra isso, quer dizer, como se fosse uma ação jurídica, como se tivesse isso uma relevância. Onde é que está a interferência americana na prática? Se você lê toda a ação, você lê mais de 100 páginas, não tem uma interferência real. Quer dizer, tem alguma interferência objetiva nisso? Recentemente, inclusive, os representantes americanos que vinham aqui exatamente se reunir com o Tribunal Superior Eleitoral tratar da questão de liberdade de debate, liberdade religiosa, até discussão, liberdade de imprensa, sistema eleitoral, foram barrados sobre esse argumento para criar fatos. Né? Então se cria uma espécie de mega narrativa, né? Uma espécie de teoria conspiratória, assim, se junta uma bricolagem de fatos e se cria movimento jurídico. E é muito grave, quer dizer, um caso como esse, no mínimo, deveria ser sorteado no Supremo Tribunal Federal. Né? Se fosse levado a sério uma coisa dessa, né? Juiz natural vai sortear agora. Virou moda no Supremo nos últimos anos, você insere numa ação, às vezes já está arquivada, antiga, que tem uma vaga relação, que pode ser pensado como tendo uma. Nesse caso, qual é a relação contenciosa entre municípios e mineradoras em Minas Gerais, que vem ainda da tragédia de Brumadinho, daí tenta encaixar uma questão sobre processo eleitoral, interferência, suposta interferência americana. Enfim, é muito triste isso. Eu só posso pensar assim, viu, Thaís, Pedro, Cláudio, Sônia, é muito triste para que o Brasil tenha chegado nesse ponto, de politizar nesse ponto o sistema de justiça do país.
2: Verdade, Schiller, né? Muito, muito grave isso aí. A gente continua com você aqui. Peço só um minutinho da sua atenção. Vou te perguntar já sobre a decisão de ontem do ministro Zanin de não autorizar a CPI do Banco Master a partir do pedido do senador Alessandro Vieira. Porque o Guilherme Oliveira, nosso repórter, está conectado com a gente e ele apurou informações da operação que está rolando nessa manhã para trazer informações, operação do Ministério Público, do GAECO e da Receita Federal. Fala, Guilherme, quais são as atualizações aí? Bom dia.
3: Tudo bem, Pedro? Bom dia para você, para os colegas de bancada, quem nos acompanha por aqui. Uma operação do Ministério Público, a terceira fase daquela carbono oculto, que mirou o envolvimento do crime organizado em toda a cadeia de combustíveis, desde a importação, a produção, distribuição e comercialização desses combustíveis em postos pelo país. A adulteração de combustíveis, mas também a lavagem de dinheiro. Essa operação de hoje, cumprindo mandados de busca e apreensão em sete estados, principalmente no estado de São Paulo. Só por aqui são mais de 20 mandados de busca e apreensão contra esse grupo criminoso responsável pela lavagem de dinheiro e pela adulteração de combustíveis. Essa operação liderada pelo Ministério Público, mas que conta com as polícias civil e militar, além da Secretaria da Fazenda do estado de São Paulo e também a Receita Federal. Essa operação de hoje, ela mira especificamente recentemente a aquisição de uma das maiores distribuidoras de combustíveis do país, que é conhecida como Terrana. A sede dessa distribuidora é no interior de São Paulo, mas também há distribuidora em São

0: José dos Campos, em Guarulhos, aqui no território paulista, mas no Espírito Santo, no Rio de Janeiro, enfim, como eu disse, é uma das maiores distribuidoras do país. Essa aquisição, ela aconteceu a partir de uma usina sucroalcooleira que, de acordo com as investigações, é do crime organizado. Essa usina que fica no interior de São Paulo, pelo menos 100 milhões de reais de aporte do crime organizado nessa usina sucroalcooleira, para depois a aquisição dessa distribuidora terrana. E aí essa distribuidora, claro, usada para lavagem de dinheiro também do crime organizado, mas para a distribuição de combustíveis adulterados. A gente lembra que ainda na primeira fase da Operação Carbono Oculto, as autoridades descobriram a importação de nafta por parte do crime organizado. Quando essa matéria-prima chegava no Brasil, ela era desviada pelo crime para algumas usinas, para a adulteração de combustíveis. E aí depois a distribuição e, por fim, a comercialização desses combustíveis. Hoje, alguns nomes importantes envolvidos nessa operação, que são alvos desta operação, estão os alvos Humberto Arthur Tupinambá Neto, executivo do Banco Genial, assim como os irmãos dele, o André e o Bruno Tupinambá, além do empresário Antônio Carlos Freixo Júnior, esse dono da Entre Investimentos. O Freixo, inclusive, ele está envolvido também no escândalo do Banco Master, fechou um acordo de delação premiada, mas é importante a gente dizer, nessa operação de hoje, o Banco Master não tem ligação alguma, pelo menos essa é a informação de momento. Apenas o dono da Entre Investimentos que está envolvido tanto no escândalo do Banco Master quanto nesse esquema de lavagem de dinheiro e adulteração de combustíveis. Hoje, sendo cumpridos apenas mandados de busca e apreensão, nenhum mandado de prisão, mas isso não quer dizer que não possa acontecer alguma prisão em flagrante. A gente está aqui na porta do Ministério Público de São Paulo, no centro da capital. Algumas viaturas já chegaram por aqui, assim como já saíram também, e até agora não há nenhuma informação de coletiva de imprensa para detalhar essa operação, mas ao longo da programação por aqui a gente vai atualizando as informações, pessoal.
1: Combinado. Guilherme Oliveira, direto das ruas de São Paulo, apurando notícia para trazer ao longo da programação. Schiller, eu perguntava para você aqui, antes da chegada do Guilherme, sobre a decisão do ministro Cristiano Zanin de barrar uma CPI. Você lembra da decisão do ministro Barroso sobre a CPI da pandemia, né, Schiller?
2: Olha, vamos lá, a gente tratou tanto disso aqui no jornal Gente, né? E eu me lembro que na época nós conversávamos dizendo o seguinte: olha, será que daqui a alguns anos, será que em algum momento, quando o outro lado pedir para o Supremo Tribunal Federal valer o direito da minoria, que era, segundo o ministro Barroso, à época, líquido e certo, isso vai funcionar da mesma maneira ou nós vamos ter dois pesos e duas medidas? Essa era a pergunta, né? Vamos lembrar, em 2022, a gente estava exatamente na mesma situação, só que com as pontas invertidas, né? Quem estava no governo era o Bolsonaro, quem estava na oposição era o Lula. A oposição tinha um tema sensível, que era o tema da pandemia. A oposição queria fazer a CPI, o governo não queria fazer a CPI. A oposição tinha minoria, tinha assinaturas de minoria, mas o presidente do Senado não encaminhava, não instaurava, não abria a CPI. O que a oposição fez na época? A esquerda foi ao Supremo. O ministro Barroso determinou, dizendo basicamente: olha, eu me lembro que eu li aqui mesmo no jornal, 4 anos atrás, os termos usados pelo ministro Barroso. É um direito líquido e certo da minoria, porque é assim que funciona a democracia, porque se a maioria tivesse que arbitrar o direito da minoria, a minoria não teria direito, tal, tal, tal. Bom, tá perfeito. Líquido e certo, mandou instaurar. A CPI funcionou, a CPI foi agressiva, causou prejuízo ao governo, tudo que a gente acompanhou. Vamos lembrar o que foi aquela CPI no período eleitoral, no período pré-eleitoral. Período pré-eleitoral, então, um grande desgaste para o governo. Tudo ok, democracia é isso, né? 4 anos depois, o que acontece? É quase um xerox do problema, é quase um xerox, né? Então você tem o Banco Master, o governo não quer a CPI, a oposição quer a CPI. A oposição, inclusive, tem metade, tem 41 votos lá, tem 41 assinaturas no Senado, é bem mais do que a minoria exigida para a abertura da CPI. Foi ao Supremo, só cai lá no ministro Zanin, e o ministro Zanin diz: não, agora não vale, agora a minoria não tem direito líquido e certo. Aí, de novo, entra um pouquinho nisso que o Cláudio falou agora há pouco, né? Nessa lógica meio de sombras jurídicas, né? Não explicou suficientemente, não deixou claro por que há uma omissão constitucional, por que haveria um problema. Bom, como deixa claro, o assunto existe, é relevante, né? É o objeto claramente definido, né? tem as assinaturas, é um direito da minoria. Bom, o escândalo Banco Master é o maior escândalo financeiro da história brasileira, não é relevante, não tem objeto definido, não é de interesse. O Congresso completamente inerte, não faz investigação, porque o governo não quer, porque o ministro, o senador Davi Alcolumbre não quer, e agora porque o Supremo Tribunal Federal não aplica exatamente o mesmo critério que aplicou lá na CPI da pandemia há 4 anos atrás. De fato, olha, eu tenho escrito essa frase, eu tô cansado de usar essa frase, tá? O Brasil virou o país, lamentavelmente, dos dois pesos e duas medidas.
3: Isso.
4: Então, é preciso lembrar também, né, Schiller, que assim, a vida como ela é, né? Nada ameaça, né, os processos ou as suspeitas contra ou qualquer interesse envolvendo Davi Alcolumbre no âmbito do Supremo Tribunal Federal e do Tribunal Superior Eleitoral. Prestem atenção em medidas, em decisões que estão ali, que são iminentes, envolvendo a candidatura majoritariamente favorita de um adversário de Alcolumbre no Amapá. Isso pode mudar, enfim, tem aí uma decisão em curso ou prestes a ser adotada no TSE, que é bom prestar atenção e que vai confirmar basicamente isso, né? O Davi Alcolumbre protege os ministros do Supremo de processos de impeachment e uma mão lava a outra, né? É aquela história da máfia, como é? Ética da máfia, né? É basicamente isso. Um não mexe, um protege o outro e fica todo mundo bem e, enfim, direitos de minoria, coerência, jurisprudência, essas coisas todas viram fatos irrelevantes.
2: É isso, né? O problema é que isso deve ter alguma repercussão de novo, né, eleitoral, porque se o governo faz tanto esforço, um ministro claramente ligado ao governo, né, para impedir uma CPI que há meses já devia estar funcionando, meses, como o senador Alessandro Vieira, ele acabou introduzindo lateralmente esse tema na CPI do crime organizado, que não era o foco daquela CPI, e não, na minha visão, nem deveria ter sido o foco do relatório. Não é? Por quê? Porque o Congresso Nacional, simplesmente durante todo esse período, se recusou a analisar o maior escândalo de corrupção da história da República, que atinge todos os poderes, todo o espectro ideológico do país, inclusive o Congresso Nacional. Né? Então, vamos lá. De novo, na minha visão, um fato triste aí da nossa democracia.
3: Te agradecer, Fernando Schiller, cientista político, nosso colunista aqui no Jornal Gente. Semana que vem tem mais, né, Schiller? E semana que vem, última semana antes do primeiro turno, vai ser animada. Obrigada.
2: Espero dar notícias melhores semana que vem, tá? Então, mas bom fim de semana para todo mundo aí.
1: Valeu, Schiller. Obrigado pela sua participação hoje aqui no Jornal Gente. São 8h44 pelo horário de Brasília. Na sequência, tem mais notícias.
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6: Moradores de um bairro em Barueri, na região metropolitana de São Paulo, convivem com um córrego que durante muito tempo trouxe mau cheiro e enchentes para a região. Quando rios e córregos param de receber esgoto sem tratamento, o impacto aparece na qualidade de vida da população e também no meio ambiente. Para que essa recuperação aconteça, é preciso uma série de intervenções, como a construção de novas redes de esgotos, interceptores e obras de drenagem. Com menos poluição, a água e o entorno começam a se recuperar. Segundo especialistas, não adianta apenas coletar os dejetos das residências. O processo só é eficaz quando o esgoto é tratado do início ao fim para se tornar útil novamente. Mais do que uma questão de infraestrutura, é uma mudança que reflete na saúde, no meio ambiente e na qualidade de vida. E o impacto passa a ser percebido por quem vive nas redondezas.
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7: Corredor Norte-Sul, no sentido do aeroporto de Congonhas, com a lentidão começando lá na saída da Brasleme, na Praça Heróis da FEB, indo até a passagem pela Ponte das Bandeiras, depois tem lentidão da Rua dos Bandeirantes, até a ligação Leste-Oeste, na altura do Parque Ibirapuera também. Para Santana, lentidão do aeroporto até o Ibirapuera, depois dali a condição melhora. 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

0: 8 horas e 46 minutos, o presidente Luiz Inácio Lula da Silva passou a dizer que vai acabar com as bets. Ele tem dito isso não só nos bastidores, como já ensaiava, agora também está dizendo isso nos eventos em que participa. Foi o que aconteceu ontem, vamos acompanhar exatamente o que ele disse.
1: Não é possível a gente deixar essa doença chamada ludopatia tomar conta do povo brasileiro, das pessoas tentando ganhar um dinheiro como se fosse ganhar. Então não é possível, sinceramente, em nome, sabe, da boa política, em nome da sociedade brasileira, que a gente vai acabar com isso. E os times que aprendam a viver sem lavagem de dinheiro.
0: O que é preciso dizer aqui a respeito desse assunto, e colocando muita bola no chão, e não querendo defender ou atacar a Bet, mas abordar o assunto de uma forma madura e responsável, é dizer, em primeiro lugar, que foi o governo do presidente Lula que trouxe a regulamentação das Bets, que é uma boa iniciativa, porque você justamente impede isso que o presidente disse. Porque é a bet irregular que ainda existe, e aí há uma falta de fiscalização por parte do governo que regulamentou um setor, porque há uma procura no entretenimento para esse tipo de aposta. E essas que são as ilegais, as clandestinas, é que lavam dinheiro. É que pegam o dinheiro do crime organizado para lavar o dinheiro. E movimentam bilhões de reais. É um movimento imenso que acontece pelo mercado clandestino. Eles não têm regras. Então menores acabam apostando. Não há um controle sobre essa atividade, que é uma atividade econômica, praticada por muitos países. Ao regulamentar a Bet, o Brasil trouxe e se aliou a grandes potências do mundo que têm isso. Eu anotei aqui, Estados Unidos, Inglaterra, Espanha, França, Japão, Austrália. Ao voltar à proibição, o Brasil vai dar passos para trás. Por quê? Porque essas bets ilegais, elas não vão fechar os seus negócios. As bets regularizadas, que, diga-se de passagem, como diria o Neto, vírgula, investiram um capital imenso para se tornarem regularizadas de acordo com a nossa legislação. Então, o que está se fazendo aqui é o seguinte: se tomou a grana e agora quer acabar com tudo com esse discurso eleitoreiro, porque falar de bet parece que você está defendendo aqui, que as pessoas se endividem. Não é isso. Nós temos que colocar o assunto no seu devido lugar e agir com responsabilidade. Isso também, sem falar com a quantia de 10 a 12 bilhões que o governo arrecadou com as bets legalizadas, não com as bets ilegais, que continuam dando lucro apenas para elas. Então, vamos baixar a bola, vamos discutir seriamente esse problema, sem paixão, e trazer aqui para o debate sério, né, o que está por trás dessa decisão do presidente Lula, que na minha visão é absolutamente eleitoreira. Assim como foi o Bolsa Família, assim como foi a caneta emagrecedora no SUS, é um desespero de quem está vendo que os números da pesquisa não estão como desejado. Então, vale tudo nesse processo de fim da eleição aí para o primeiro turno, e é por isso que a gente está ouvindo essa contradição do próprio governo.
2: Esse é um setor, Pedro, muito novo aqui no nosso país. É um setor que movimenta muito dinheiro, que leva a arrecadação ao governo federal e que, claro, tem questões. Ninguém está fechando os olhos aqui em relação a questões que surgem em torno desse ambiente. O que me parece é que mudanças em legislação, novos estudos, discussões, tudo isso tem que ser feito quando um setor começa a operar e ele é novo. Você trabalha, você lança um projeto na sua empresa, ele começa de um jeito e aí a realidade vai mostrando que ele precisa de adaptações, que ele precisa de correções, que essa parte deu certo, essa não. Nesse modelo, a mesma coisa. A questão é o momento, não é? A gente está aqui há 10 dias do primeiro turno das eleições e o governo federal está usando todas as possibilidades que tem na mão para gerar notícias que possam engajar e gerar voto. E essa é uma delas. Levar essa discussão dessa forma agora, faltando uma semana e alguns dias para a eleição do primeiro turno, é muito temerário. porque você não faz um debate de qualidade em relação a um tema que, sim, tem que ser discutido, pode ser reavaliado, na minha visão, pode ser ali, olha, isso aqui deu, isso aqui não, vamos... Ok, faz parte. Os próprios representantes das BETs têm sempre se colocado aqui nessa posição. É um setor novo que opera no Brasil, que arrecada muito imposto e que o governo vai querer abrir mão disso e que talvez precise de alguns ajustes. Mas desse jeito, de falar, vamos proibir tudo, acabou. Agora, desse jeito, depois de ter liberado tudo. Mas como assim, não é? Você tem que colocar a discussão ali, colocar a bola no chão, ver o que está acontecendo, e aí, se for necessário, criar outras regras, outros parâmetros ou não. Mas não desse jeito, né?
3: Pois é, e a questão é a seguinte, é muito, se isso acontecer, né, se isso for configurado, se de fato ele cumpriu, o presidente cumpriu o que está... Tem que ver isso também, né? Se ele vai cumprir o que ele fala, o que ele diz, né? Se ele o fizer, é muito forte a possibilidade de mais adiante, na próxima eleição, ele recuar. Tanto quanto recuou na questão da taxa das blusinhas. Aí trata como se não tivesse sido uma decisão dele. Não, vamos acabar com a taxa das blusinhas, como se fosse coisa de, né, de outras pessoas. Eles sempre terceirizam as responsabilidades, né? O que o governo fez, Estado, minha gente, todo Estado é um Estado vigarista, né? É um Estado que vive para tentar arrancar dinheiro do bolso do cidadão de alguma maneira. É assim que funciona, né? O presidente argentino Javier Milei, que é um economista, aliás, brilhante, professor de economia, costuma dizer que imposto é roubo. E é basicamente isso. O que o governo fez quando regulamentou as BETs não foi para tornar tudo mais, tudo regulamentado, né, com cheio de cuidado. O objetivo era tirar dinheiro das empresas, era tomar dinheiro para cobrir o rombo fiscal do governo, ou para ajudar a cobrir esse rombo fiscal. Trata-se disso. Como agora, talvez a receita proveniente das BETs já não seja tão necessária, porque ele já esfolou, o governo já esfolou todos os setores da economia que pôde, né, aumentando impostos, etc. e tal, talvez aquela receita dos impostos das BETs para o governo objetivamente deixou de ser uma coisa essencial, né? Mas é absolutamente indecoroso que o governo faça isso, regulamente uma atividade e, portanto, estimule a que empresários sérios, né, para que empreendedores bem intencionados aceitem as regras que foram impostas na regulamentação, que são muito duras, né? E depois de tantos investimentos e depois de tanto trabalho, aí o mesmo governo que foi lá e bateu a carteira desses empreendedores com os impostos, agora vai querer simplesmente acabar com a atividade, né? Isso me parece inaceitável. Se tivermos ainda juízes no Supremo Tribunal Federal, talvez isso não prospere.
2: Vamos mudar de assunto aqui no Jornal Gente, chamado ao vivo agora, direto do Rio de Janeiro. A repórter Clara Neri fala sobre um prédio que desabou em uma comunidade do Rio de Janeiro. O que aconteceu, Clara? Bom dia.
4: Muito bom dia a todos. Um prédio de 6 andares ali dentro da comunidade Cantagalo, Copacabana, Zona Sul do Rio de Janeiro. Desabou esse prédio que já estava interditado há cerca de 15 dias. Então, já não tinha mais moradores ali no interior desse prédio, mas na tarde de ontem ainda tinham algumas pessoas trabalhando na obra ali, porque o prédio já apresentava, então, um desnivelamento ali, já tinha riscos na estrutura e, por isso, já tinham funcionários trabalhando ali na obra, só que por conta do tempo ontem, chuva intensa, esses funcionários ouviram uns estalos e por isso também chegaram a sair imediatamente do prédio. Moradores ali dos prédios e casas no entorno também começaram a deixar as residências justamente por conta do risco de desabamento desse prédio. Então, logo depois que muitos moradores ali do entorno deixaram as suas casas, o prédio inclinou e acabou desabando. O Corpo de Bombeiros foi acionado já na madrugada e fez buscas e confirmou que, felizmente, não teve feridos. Mas agora o local continua ali, né, isolado. Um prédio também do entorno foi interditado por uma questão de segurança. A gente segue acompanhando agora, porque a gente sabe que vários prédios e casas ali, principalmente comunidades, muitas vezes são formados, construídos de forma irregular, que foi o caso desse imóvel que desabou. Então, por isso, a Defesa Civil está fazendo uma avaliação, não só ali naquele imóvel que foi interditado ao lado do prédio que desabou, mas também em outros imóveis ali do entorno.

0: Quantas, né, Clara? Quantas construções irregulares nós temos aí Brasil afora, né? Quanta gente não deve estar passando aí pela manhã ouvindo a gente, ou vai passar ao longo do dia e fica imaginando, né, o risco que aí tanta gente passa diariamente no Brasil para uma situação como essa. Obrigado pelas suas informações. 8h56, Sônia Blota. E aí, Papa está chegando à França?
1: Tá chegando, viu, Pedro? E aqui o país está tudo preparado para receber o Papa Leão XIV, que chega amanhã para uma visita de 4 dias. Em Paris, ele vai ser recebido pelo presidente Emmanuel Macron, vai fazer um discurso na Unesco e vai participar de uma vigília com jovens no Stade de France, o estádio oficial aqui da França, aquele da Copa do Mundo. No sábado, ele celebra uma missa na Praça da Concórdia. E antes de seguir para Lourdes, que é um dos maiores locais de peregrinação católica do mundo, ele tem encontro também com os fiéis, e a viagem termina na segunda-feira em Metz, com encontros dedicados à paz e à unidade na Europa. Olha, gente, só para a missa de sábado aqui em Paris são esperadas cerca de 600 mil pessoas, e ao longo de 2 dias na capital francesa a previsão chega a 1 milhão de fiéis e visitantes. Operação de segurança vai mobilizar 15 mil agentes com revistas, e tudo de forma aérea. Por exemplo, drones não vão poder decolar, varredura na internet também, sim, vai ter, tanto que eles disponibilizaram a própria internet na Praça da Concórdia para que não haja nenhum, vamos dizer assim, nenhum incidente durante a viagem do Sumo Pontífice, Pedro.
0: Sônia Blota com a gente direto de Paris, trazendo informações aqui, apresentando o Jornal Gente todas as manhãs. São 8 horas e 58 minutos pelo horário de Brasília.
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1: Marginal Tietê tem trânsito lento desde a saída da Ayrton Senna até a altura do Parque Novo Mundo por causa de um acidente ali na pista expressa. Depois dali a condição melhora e tem lentidão entre a ponte do Tatuapé e a região da ponte da Vila Guilherme. Lá na frente está ruim da ponte do Piqueri até o Cebolão e para Ayrton Senna ruim na expressa da Anhanguera até a rodovia dos Bandeirantes. 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
2: De volta aqui com o Jornal Gente para trazermos mais números de pesquisas eleitorais. Essa aqui está sendo divulgada agora, é a Real Time Big Data, mostrando que Flávio Bolsonaro cresceu 7 pontos no primeiro turno e agora tem empate técnico com Luiz Inácio Lula da Silva. Esse mesmo empate técnico que já havia sido detectado por outras pesquisas em primeiro turno, com Lula numericamente à frente, Flávio em segundo, mas sim com esse empate técnico por causa da margem de erro. Nessa pesquisa aqui, Real Time Big Data, Lula, num primeiro turno, teria hoje 41% dos votos.

0: votos, Flávio Bolsonaro teria 37%, margem de erro de 2 pontos percentuais, para mais ou para menos, ou seja, no limite da margem de erro, há um empate técnico aqui entre eles. Demais candidatos aqui em primeiro turno nessa pesquisa: Augusto Cury e Renan Santos com 6% cada, Ronaldo Caiado com 2%, Romeu Zema 1%, outros candidatos somam 1%. Então, num primeiro turno, segundo essa pesquisa, Lula 41, Flávio Bolsonaro 37. Segundo turno, empate técnico pau a pau, com liderança numérica de Flávio Bolsonaro. Segundo a Real Time Big Data, Flávio Bolsonaro teria hoje 45% dos votos no segundo turno, Lula teria 44%. Nessa pesquisa está sendo divulgada agora de manhã. Cláudio e Sônia, num cenário muito parecido, que foi debatido aqui pela gente ontem com o Murilo Hidalgo, que é o presidente do Instituto Paraná Pesquisas e que conhece muito de número. O que disse o Murilo? Duas coisas. Primeiro, que essa eleição tem tudo para ser mais acirrada do que a eleição de 2022, quando Lula ganhou por uma diferença de 1,7 ponto percentual. Já foi ali com lupa. Essa aqui deve ser mais. E que, mesmo com esse avanço hoje de Flávio Bolsonaro no primeiro turno, é altamente improvável, não impossível, mas improvável que a eleição se decida em primeiro turno, porque os outros candidatos, mesmo com as candidaturas agora perdendo força, a gente vê nessa aqui Ronaldo Caiado com 2%, mas enfim, eles ainda representam ali uma parcela importante do eleitorado e é muito improvável que ou Flávio ou Lula tenham mais de 50% dos votos no primeiro turno.
1: Essa diminuição de tamanho dos outros candidatos é bastante previsível em eleições do gênero, né? Sobretudo por quando há essa, uma polarização, como sempre houve aqui no nosso país, né? As outras candidaturas tendem a minguar. É o chamado voto útil. Os eleitores, ou parcela ponderável dos eleitores desses candidatos, de Renan Santos, de Ronaldo Caiado, do Cury, Zema, etc. e tal, olha assim, puxa vida, vou perder meu voto, né? Esse cara não vai ganhar mesmo, então eu vou escolher aquele, meu plano B. É nesse sentido que ontem o presidente do Paraná Pesquisas, o Murilo Hidalgo, disse que isso tende a beneficiar mais o candidato de direita, o candidato do PL, Flávio Bolsonaro. Mas o que vai definir mesmo a eleição é aquela minoria, digamos assim, de eleitores que nem tem uma intenção já pré-determinada de votar no Flávio Bolsonaro, nem aquele que vai votar no Lula. Tem um eleitorado ali que é que define a eleição quando a eleição é apertada desse jeito, né? Murilo também repetiu ontem o que eu já tinha ouvido antes de outro diretor do Instituto de Pesquisa, no sentido de que a eleição aqui no Brasil vai ser muito parecida com o que aconteceu com o Peru, a eleição recente de Keiko Fujimori. Lá a contagem de votos é manual e com isso demorou muito, né? Foram vários dias e tal até que chegassem aos números concretos da votação. Aqui é tudo muito mais rápido em razão do processo eletrônico de contagem também. Mas o acirramento vai ser bem semelhante a esse, viu? Você vê que tem algumas questões que a gente precisa considerar. Na campanha passada, por exemplo, Lula nunca esteve atrás do seu adversário, nunca. Ele sempre apertou um pouco, etc. e tal, mas há 40 dias da eleição ele chegou, pesquisa apontava até 18 pontos de distância do Lula para o Bolsonaro. E, no entanto, no final da campanha, a gente viu aí essa diferença que a Thaís mencionou de 1,7. Portanto, assim, é absolutamente, como disse o Murilo, evitando uma resposta mais concreta, né? Porque não dá mesmo para você cravar quem é que vai, quem tem mais chances mesmo de vitória, né? Vai ser pau a pau.
2: Pois é, Cláudio, pensando que a última foi 2 milhões e 100 mil votos e o Murilo disse que isso que vai ser mais apertado ainda, haja coração dos candidatos, do povo brasileiro, de todo mundo, a eleição está aí batendo na porta. E na geopolítica também não falta assunto. Gente, olha, Xi Jinping, presidente chinês, está nos Estados Unidos para uma visita oficial e foi recebido com pompa e circunstância pelo presidente americano Donald Trump no aeroporto. Para ajudar a gente a destrinchar esse assunto, para entender melhor

0: O nosso Cláudio Zaidan já está conosco para falar sobre este assunto que não está mexendo só com os Estados Unidos e com a China, né, Zaidan? Mas mexe com o mundo inteiro, inclusive com o nosso Brasil. Tudo bom com você?
1: Tudo bem, Sônia? Como vai? Bom dia para todos vocês.
0: Bom dia.
1: Bom
0: Bom dia.
1: o... Essas visitas, elas sempre têm muita simbologia, né? E cada gesto, cada ato já tem um significado, inclusive político. O Xi Jinping primeiro deixou claro que iria aos Estados Unidos, já no mês passado ele deixou isso claro, sem dar a menor pelota para a Assembleia Geral da ONU. Ele iria para conversar com o Trump. Segundo, a decisão do Trump de ir com sua esposa, Melania, até ao aeroporto em Washington para recepcionar Xi Jinping. Por exemplo, quando o Trump esteve na China, no primeiro semestre, o Xi Jinping não foi recepcionado. Há muita simbologia nessas coisas, né? Se você manda, no caso da China, que tem primeiro-ministro, manda o primeiro-ministro, às vezes manda o vice-primeiro-ministro. E o Trump às vezes manda o vice-presidente ou manda o Marco Rubio, mas não, ele decidiu ir pessoalmente ao aeroporto e com sua esposa, porque o Xi está acompanhado da senhora Peng, né, sua esposa. Então, o Trump fez questão de recepcioná-lo. Mais do que isso, o jantar que ocorrerá hoje à noite, não é um jantar de um convite pessoal do presidente, é um jantar de Estado. Quando o presidente convida alguém, presidente dos Estados Unidos, então o Macron está nos Estados Unidos e o Trump o convida para um jantar. Não é um jantar de Estado, o Trump paga a conta do jantar. Ele paga a conta mesmo sendo na Casa Branca. Quando é um jantar de Estado, o governo, o Estado paga a conta, né? O contribuinte paga a conta, porque é dado a esse encontro um status especial. É de interesse do Estado. Então o contribuinte paga a conta.
0: Ô Zaidan,
1: E o
0: Zaidan,
1: jantar, que será oferecido. Sim.
0: só para eu entender, é isso mesmo? O presidente dos Estados Unidos paga do bolso
2: Que
0: dele um
2: inveja, né?
0: jantar para convidados
1: Quando o
0: quando não
1: jantar
0: é
1: não
0: de
1: é de Estado,
0: Estado?
1: sim. Quando o jantar não é de Estado, sim. É claro que, por exemplo, hoje haverá empresários no jantar, né? Então, quando é um jantar não de Estado, mas com empresários, às vezes os empresários falam, presidente, deixa comigo, né? Você sabe como funcionam essas coisas. Para se ter uma ideia, na Casa Branca, o serviço de lavar roupa, por exemplo, o uso das máquinas, etc., há um custo pessoal para a família do presidente. Ele deve bancar esse custo. Não é na faixa, né? Ou seja, olha, tudo bem, você tem uma casa, sua mansão, a Casa Branca, etc., você representa o país, mas há custos pessoais que você deve pagar, né, e não o contribuinte. Esse jantar não. Este jantar de hoje à noite será pago pelo contribuinte pela importância, um jantar de Estado, ou seja, interessa ao Estado. Eles vão falar, claro, óbvio, sobre as guerras, né? É óbvio que vocês se lembram ou leram a respeito, claro, a União Soviética, por exemplo, achava muito divertida a situação dos Estados Unidos no Vietnã, né? Ver os Estados Unidos se afundarem no Vietnã. E ao fim, uma derrota. Os Estados Unidos se divertiram muito quando a União Soviética passou anos enfrentando os mujahedins e as milícias de latifundiários no Afeganistão. Para os Estados Unidos era uma diversão, era o seu oponente, a outra potência, enfrentando dificuldades. Então é claro que a China se diverte um pouco com as dificuldades que os Estados Unidos encontram no Irã. Até aqui não há nenhum sinal de vitória militar dos Estados Unidos. A resistência iraniana é heróica, é histórica. Isso é interessante, a China gosta dessa situação, mas isso está custando muito caro. A China, embora produza petróleo, ela demanda petróleo importado numa quantidade, num volume extraordinários, né? Então é claro que para a China, petróleo mais caro é um péssimo negócio, gás mais caro é um péssimo negócio, insumos agrícolas mais caros é um péssimo negócio. E nós tivemos a pandemia, que encareceu muito cadeia de suprimentos e desorganizou a cadeia mundial de suprimentos. Aí a guerra na Ucrânia, que afetou diretamente exportação de óleo diesel, exportação de trigo e também a exportação de adubos. A Rússia é importantíssima exportadora de adubos. E é bom lembrar que, por exemplo, neste instante, a Rússia não exporta uma gota de óleo diesel. Porque como as suas refinarias estão sendo atacadas, ela falou, não, não, daqui não sai óleo diesel, será para o nosso uso interno, né? Isso afeta a cadeia global de suprimentos. Então a China e o próprio Trump, Xi Jinping e Trump, vão conversar a respeito das duas guerras, né? É claro que eles não têm a varinha mágica de repente, conseguirem decretarem o fim da guerra na Ucrânia, ou um cessar-fogo. Aliás, a Rússia disse ontem que cessar-fogo não interessa para ela. Ela quer um acordo definitivo. Bom, outro assunto: inteligência artificial. Tanto o Trump quanto o Xi Jinping são contrários à desaceleração das pesquisas. Vimos há 2 semanas executivos de empresas que trabalham com inteligência artificial alertando para os riscos, alertando para a possibilidade de a humanidade perder o controle da inteligência artificial e colocar a sua própria existência em risco. Isso foi dito por cientistas e executivos, não era conversa de internet, né? Gente que está lidando com isso há 20, 30 anos. O Trump disse imediatamente: não, não haverá desaceleração. E a China concorda, não haverá desaceleração. O que a China acredita é que seja possível algum controle. E o Trump é contra qualquer controle. Mas também conversarão sobre isso. Mas a posição dos dois países é clara. Nenhum dos dois quer desaceleração nas pesquisas de inteligência artificial. Vamos falar sobre comércio. Provavelmente haverá um acordo, pelo menos até janeiro, algo de curto prazo, para suspensão das tarifas extraordinárias, né? E nesse intervalo, durante esse tempo, os dois governos tentarão estabelecer um acordo mais amplo, duradouro, a respeito das tarifas. E falarão de terras raras. Os Estados Unidos enfrentam um problema crônico. Só a China, de fato, detém toda a tecnologia de processamento de terras raras. Então, isso produz uma dependência. Não é só. O Brasil tem terras raras, tá bom, mas nós precisamos saber processá-las. E a China hoje processa 90% dos minerais críticos e terras raras no mundo. E, finalmente, Taiwan. E aí é complicado. O Trump chegou a dizer o seguinte: Taiwan é uma ótima moeda de negociação. Bom, o que há hoje no Partido Republicano é uma revolta, né? Alguns que são tanto quanto infantos juvenis reclamaram do Trump ir ao aeroporto, disseram que ele não poderia tratar o Xi Jinping com tanta deferência, essas bobagens todas, né? Mas não querem que os Estados Unidos reduzam em 1 centavo de dólar a ajuda a Taiwan e a venda de armas a Taiwan. E a China quer de Trump um compromisso de que os Estados Unidos irão rever sua política de venda de armas para Taiwan. Esse é um assunto sempre muito complexo, né? Taiwan foi até 71, foi para os Estados Unidos oficialmente o centro do poder chinês. Sempre houve reconhecimento. Só há uma China. Mas onde está o governo legítimo? Os Estados Unidos diziam: está em Taipei. Uma outra parte do mundo dizia: não, está em Pequim. Em 71, os Estados Unidos dizem: não, está mesmo em Pequim. Porque a China havia rompido com a União Soviética, o Nixon e o Kissinger atraem Mao Tse-tung para um acordo, e a China, inclusive, substitui Taiwan no Conselho de Segurança da ONU, né? Passa a ter assento permanente. No governo Jimmy Carter, o Carter remove a garantia de que os Estados Unidos defenderiam militarmente Taiwan em caso de invasão chinesa. Porém, no governo Reagan, não o presidente, mas o Congresso dos Estados Unidos repõe essa obrigação, e aí, em forma de lei, há um compromisso consigo mesmo, em forma de lei, dos Estados Unidos de defenderem militarmente Taiwan em caso de uma invasão chinesa. E esse é o principal problema. É potencialmente o assunto que pode provocar um conflito militar entre China e Estados Unidos. Então, Taiwan estará no centro das negociações. O Trump não liga muito, ele acha que pode sim abrir mão do apoio a Taiwan, mas dentro do Partido Republicano e entre os democratas também, em política externa é um unipartido, eles pressionam para que os Estados Unidos não abandonem seus compromissos com Taiwan. Enfim, haverá algum acordo, provavelmente comercial, mas as questões-chave permanecerão inalteradas e sem um acordo perene. E só como desfecho, né? No caso de Taiwan, digamos que haja um acordo.

0: Diferentemente da China, um acordo feito pelo Xi Jinping é um compromisso de Estado, né? O poder é perene, então você tem garantias perenes. No caso do Trump, não. Ele pode fazer um acordo que é um acordo de governo, né? E que pode ser modificado pelo seu sucessor. Em 29 haverá um outro sujeito na Casa Branca. E ele pode desfazer acordos. Então a China sabe que qualquer acordo com o Trump a respeito de um assunto tão delicado, complexo como o Taiwan, não será resolvido pelo Trump, né? É uma definição de política de Estado. Isso teria de ficar assentado no poder nos Estados Unidos, inclusive no Congresso. E hoje não se vê o menor sinal de que os Estados Unidos modifiquem sua política para Taiwan.
1: Zaidan, essa visita de Xi Jinping é uma retribuição, é uma visita de Estado, né? E é uma retribuição à visita anterior de Trump à China. E a China caprichou, né? Foi uma visita que foi agora em maio e as imagens mostraram isso, né? Foi o talvez ou certamente a mais produzida, digamos assim, visita de Estado já realizada na história da China. E o Trump foi muito bem tratado, assim como vai tratar muito bem o Xi Jinping, né? Isso estabelece ali uma conexão. Como é uma visita de Estado, dificilmente haverá negociação, né? Nada que já não tenha sido negociado previamente pelas duas chancelarias. Mas por ser uma visita de Estado, não tem essa característica de sentar para negociar. Mas com toda certeza cria um clima muito favorável, né, a um entendimento, ou pelo menos reduz um pouco as tensões beligerantes, não?
0: Claro, sem dúvida. Isso é muito, muito importante. Agora, é aquela história, né, Cláudio? Os dois sabem que essas duas superpotências disputam riquezas, mão de obra, mercados, influência geopolítica. Então não há dúvida. E claro, ambos se olham com desconfiança, né? Dentro do Pentágono e dentro do Ministério de Defesa da China, há uma convicção de que em algum momento os dois entrarão em conflito militar. É uma convicção, isso está inclusive em livros oficiais do Pentágono, né? Já houve até alguns chutes que não se cumpriram quando falaram que a China invadiria Taiwan em 2025, ou seja, no ano passado, e que provavelmente haveria uma guerra entre Estados Unidos e China. Então é claro que há um pé atrás, muita desconfiança, mas esses encontros eles amenizam, né? E abrem caminho para acordos que podem pelo menos prolongar uma coexistência pacífica, né? E essa imagem que vimos há pouco, ambos lado a lado, né? O Trump se incomodou, porque assim como aconteceu no Alasca, quando o Putin lá esteve, houve esse sobrevoo de caças dos Estados Unidos, né? E o Trump ficou irritado com o barulho, né? E o Xi Jinping sempre impassível, né? Só olhou de lado, mas sempre impassível. Ele tem o autocontrole muito interessante nesses encontros, mas essas imagens são interessantíssimas, né? Vejam que Trump e Melania foram até a escada do avião, né? Essa é uma deferência que não deve ser ignorada. E depois, quando eles estão lado a lado para a audição do hino dos Estados Unidos, passam esses caças e o Trump fica muito irritado com aquele barulho, não gosta daquela interrupção. Mas você tem toda a razão, Cláudio. E sempre os encontros de Reagan e Gorbachev, por exemplo, eram repletos de gentilezas mútuas, né? É natural, é um reconhecimento da importância do outro, né? O presidente dos Estados Unidos recebe chefes de governo e de Estado todos os dias. E a maioria, a gente nem fica sabendo, isso nem entra no noticiário. Então, um encontro como esse, ele é completamente diferente. É um reconhecimento de que são as duas maiores potências do mundo e seus dirigentes devem se tratar com respeito mútuo, embora a desconfiança seja incontornável. Sempre há desconfiança na relação entre essas duas superpotências, o que é a norma histórica, né? As potências sempre se tratam com desconfiança e também com a generosidade que a importância do outro exige.
2: E o Cláudio citou, né, Zaidan, a viagem de Trump à China, em que ele foi tratado com toda a pompa, circunstância, muito bem recebido, mas as imagens dizem muito, não é? A gente estava acompanhando agora ambos lado a lado no aeroporto, Os dois são homens altos, tem ali algo entre 1,80 e 1,90.

0: calculado milimetricamente, né, Zaida?
1: Ah, e aí a gente recorre ao gênio de Chaplin, né? No Grande Ditador, quando Hitler e Mussolini se encontram, né? Então cada um está em uma cadeira, e são aquelas cadeiras que você pode aumentar a altura, né? Então os dois ficavam.
0: Né?
1: O Chaplin sem uma
0: Santos Dumont
1: palavra, né?
0: tinha
1: Como
0: dessas.
1: gênio que era, como gênio que era, mostrou bem esse tipo de situação, né?
0: Deixa eu agradecer o Cláudio Zaidan, jornalista, apresentador aqui da Bandeirante, sempre conosco também no Jornal Gente. Obrigada, Zaidan. Até a semana que vem. Um abraço.
1: Abraço, até a próxima.
0: Até a próxima. E a gente volta rapidinho aqui com gente. Mais notícias para você nessa quinta-feira. Não sai daí.
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2: A rodovia dos Bandeirantes tem lentidão quando chega a São Paulo, bem na chegada, aqui já na altura do quilômetro 17, dali até o 13, no acesso à Marginal Tietê. Quem entra na Marginal vai com trânsito lento até a Ponte Comunidade Húngara, depois melhora. Quem sai agora no sentido do interior pela Bandeirantes vai bem. 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
3: Bom, aqui em Brasília, o fantasma, vamos chamar assim, né, da lobista Roberta Luxinger continua tirando o sono ali do presidente Lula com as revelações que são permanentes, diárias, né, de seus diálogos, de suas afirmações, de fotos e etc. Esta semana a gente viu que investigações da Polícia Federal indicaram que a lobista demonstrou ter acesso ao próprio gabinete do presidente Lula, quando, na verdade, o que a gente viu foi Lula dizendo, durante uma recente entrevista, que nem sequer conhecia a moça, apesar da profusão de fotos, dezenas de fotos nas redes sociais dos dois juntos, sorridentes, etc. Uma atitude que sugere mesmo muita proximidade. Roberta Luxinger, inclusive, revelou usar jatinhos da Força Aérea Brasileira como se fora autoridade. Mas ela tinha a autoridade, digamos assim, entre aspas, de ser sócia de Fábio Luiz, o Lulinha, o filho mais velho do presidente Lula, em negócios milionários no governo do petista, né? Hoje surgiu uma informação nova, interessante, que afunda, no caso, ou nas suspeitas, o ex-secretário-geral, secretário-executivo do Ministério da Saúde e atual secretário particular de Lula, Swedenberg Barbosa. Ele foi objeto, ou foi alvo de gentilezas, digamos assim, da lobista Roberta Luxinger, né? A Polícia Federal identificou mensagens e fotos, etc., mostrando, por exemplo, que ela presenteou o bege, né, que é como é conhecido o Swedenberg Barbosa, com um relógio Cartier modelo Tank, avaliado em cerca de R$66 mil. Também presenteou com um quadro do artista Antônio Veronese, avaliado em 13 mil euros, mais de R$83 mil, né?

0: e pagou festa de aniversário dele, etc e tal. Enfim, também vem sendo verificado que Roberta Luxinger andou fazendo pagamentos a pessoas muito próximas do Palácio do Planalto, do governo, integrantes do governo, assessoria do ministro, do combate à fome, da desigualdade, enfim, que combate as desigualdades sociais, né? O Wellington Dias, que também está afundado nesse escândalo até o pescoço. Bom, o fato é que, apesar disso tudo, o governo continua agindo como se não estivesse acontecendo coisíssima nenhuma, viu, Thaís?
1: É isso. Ministério do Desenvolvimento Social é esse, né, Cláudio?
0: Isso.
1: É isso aí. Bem, estamos a 10 dias do primeiro turno das eleições, tem muita notícia até lá e, claro, para o domingo da eleição, uma grande cobertura preparada para você em todos os veículos do Grupo Bandeirantes de Comunicação.
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5: Agora a condição da Marginal Pinheiros. Motorista que vai no sentido de Interlagos ainda enfrenta o trânsito bem pesado, já saindo do Cebolão até a passagem pela Ponte do Jaguaré. Melhora um pouquinho, aí volta a ficar ruim ali no meio da Raia da USP. Se estende essa lentidão até a Ponte Ari Torres. Tem lentidão da Ponte Estaiado Otávio Frias de Oliveira até a Ponte Cidade Jardim. Depois dali a condição melhora para quem vai até a chegada ao Cebolão na entrada da Castelo Branco. Uma mensagem da Lili. Fale com seu médico sobre sua memória. Setembro de 2000.
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6: O Montevideo City Torque é o único representante uruguaio nas fases de semifinal de Copa Sul-Americana e Copa Libertadores. Uma chave complicada enfrenta o Atlético Mineiro, que eliminou o Santos nas quartas de final. É uma curiosidade que este clube é patrocinado pelo Grupo City, pertence ao mesmo grupo que o Bahia aqui no Brasil e, evidentemente, o Manchester City da Inglaterra. Dessa vez, atenção dobrada para o Atlético Mineiro, porque existe um investimento e um planejamento para que o Montevideo City Torque se torne uma potência do futebol sul-americano.
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1: De volta aqui com o Jornal Gente, agora 9h31 na Bandeirantes. Ana Paula Rodrigues está aqui comigo no nosso estúdio multimídia com mais informações sobre aquele prédio que desmoronou na zona leste de São Paulo, provocou várias mortes durante uma dessas madrugadas de muita chuva na região metropolitana. O que se sabe a respeito disso? Porque era um prédio em construção, né, Ana? Que caiu sobre as casas que ficavam ali do lado e dentro dessas casas é que aconteceram os óbitos. O que já se sabe a respeito dessa construção? Bom dia.
8: Tudo bem, Thaís? Bom dia aqui para todo mundo. Então, a polícia está tentando avançar nessa investigação, inclusive com uma operação agora nas ruas de São Paulo, em busca de mais documentos e provas para aprofundar a investigação. Porque o que se sabe até agora é de que os empresários, né, os donos da empresa foram alertados a respeito do risco de desabamento. Um engenheiro que foi contratado para fazer uma vistoria alertou de que havia rachaduras, de que havia falhas ali no projeto. Primeira coisa, esse engenheiro depois para a Corregedoria Geral do município, é que precisavam ser feitas obras de melhoria estrutural ali no prédio, na rua Tequici, no bairro da Penha. Ele percebeu que tinha mais coisa, mais área construída do que o alvará previa inicialmente. Havia uma informação de 39 unidades e 50 apartamentos já estavam ali de pé. Além disso, ele observou reforços estruturais e escadas que não atendiam às normas do Corpo de Bombeiros. Além disso, a casa do lado, que no fim acabou sendo atingida pelo desabamento, já possuía várias rachaduras que comprometiam a estrutura e, por isso, ele recomendou o esvaziamento daquela casa, tudo isso para a construtora responsável pelo prédio. Ele falou que dava para consertar, que dava para fazer obras que iriam variar de 1,5 milhão a mais de 5 milhões de reais e que na época a New Home informou que teria só 670 mil reais para fazer essas obras. A obra foi então embargada e a prefeitura determinou que a área que já estava construída fosse demolida e a obra reiniciada, mas isso não aconteceu. Uma funcionária da prefeitura assinou ali, atestou em um documento que estava tudo regularizado para liberar a obra. E esse caso está sendo investigado, ela foi afastada. Tem um sócio oculto dessa construtora que está preso, né? Ele foi preso dias depois do desabamento. E os dois responsáveis pela obra, os dois empresários, o Cristiano Salgado Vivacqua e a Isis de Freitas Rodrigues Brandão, são dados como foragidos há quase 2 semanas. Eles ainda não foram localizados. Hoje, a Polícia de São Paulo vai a 12 endereços em busca de documentos. Já fez a apreensão de vários computadores em 2 endereços da empresa aqui na capital paulista.
1: Quer dizer, não deveria estar lá esse prédio, né, Ana?
8: Exatamente.
1: Esse prédio que caiu sozinho, que nem o Palace 2, desmoronou e provocou morte das pessoas que moravam ali do lado.
8: 6 pessoas no total de uma mesma família, incluindo 2 crianças.
1: Que tristeza. Obrigada, Ana. Até Obrigada. A próxima, hein? Já a gente volta com mais notícias aqui no Jornal Gente.
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2: Ali na zona sul da cidade, o trânsito é lento para o centro, já desde a João Paulo da Silva, depois do autódromo, até a passagem pelo cruzamento com a Avenida das Nações Unidas, depois dali melhora. Aí tem lentidão na passagem da Antônio Gonçalves Viana até a João Peixoto Viegas e ali da Irvante Sajiquian até a José Neves, e para o bairro vai mal da José Neves até a Sargento Geraldo Santana. 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
3: Mesmo com os processos cada vez mais automatizados, a relação corretor-cliente é muito importante para o mercado de seguros. A afirmação é de Boris Baer, presidente do Sindicato dos Corretores de Seguros do Estado de São Paulo e um dos palestrantes do Fórum Bandeirantes de Seguros, que teve apoio da Mafre.
4: A vinda da tecnologia, a vinda desses novos sistemas de comercialização podem até afastar a imagem de que o corretor não é importante. Eu diria que agora ele é mais importante ainda, ele vira um verdadeiro consultor para qualquer ramo de seguro, desde o seguro pequeno, seguro viagem, por exemplo, para onde vai, se cobre estação de esqui, como também um seguro de vida, como também uma previdência, o próprio seguro de automóvel. Então, reforça o relacionamento com uma presença cada vez mais forte do corretor profissional de seguros.
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6: E olha, se você, assim como eu, está cansado de chuva e frio na região metropolitana de São Paulo, trago boas novas, boas notícias. Nós teremos a partir de hoje, aos poucos, amanhã e principalmente do final de semana, um tempo mais seco e mais quente na cidade de São Paulo. Hoje, a gente vai ficar aqui mais ou menos ainda com uma temperatura máxima só na casa dos 20 graus. Só que amanhã já aumenta para 27, segundo a Climatempo. E sábado, fim de semana, olha só, 31 graus a previsão de temperatura máxima em São Paulo, sem nenhuma chuva, com céu azul e um dia diferente desses outros tantos que nós tivemos aqui nas últimas semanas, nesse mês de setembro, que foi o mês de setembro mais chuvoso aqui dos últimos anos. Portanto, fim de semana vai ter tempo melhor para quem quer curtir um churrasquinho, uma piscina, um parque, passear na rua. Essa é a previsão do tempo para a região metropolitana.
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6: Esse aqui é o Repórter Bandeirantes, levando informação para todo o Brasil pela Rede Bandeirantes. E nós começamos com Brasília. Informações que chegam agora direto da Bandeirantes de Brasília com o repórter Vitor Gomes. Muito bom dia, Vitor.
16: Oi, Thaís. Bom dia para você e a todos que nos acompanham. O Tribunal Superior Eleitoral julga nesta quinta-feira o recurso de José Roberto Arruda, do PSD, contra a decisão que barrou a candidatura dele ao governo do Distrito Federal. O caso foi liberado para julgamento nesta quarta-feira pelo ministro Dias Toffoli, que é o relator do processo na corte. No início do mês, o Tribunal Regional Eleitoral do Distrito Federal barrou por unanimidade a candidatura de Arruda com base na lei da ficha limpa. A decisão foi justificada pelos atos de improbidade administrativa relacionados à Operação Caixa de Pandora. O Ministério Público Eleitoral reforçou o pedido para manter o ex-governador inelegível. Arruda minimizou as condenações e lembrou que o processo está em fase de recursos. Volto contigo.
6: Muito obrigada, o Vitor Gomes, direto da Bandeirantes Brasília. E sabe aquela discussão de sempre aqui sobre vender ou não vender bebida alcoólica em estádios de futebol? No Brasil, em alguns estados, isso é permitido, em outros é proibido. É uma discussão que acontece também no Reino Unido, de onde fala agora o correspondente Felipe Killing. Bom dia, Killing.
10: Olá, pessoal, tudo bem? O premier do Reino Unido, Andy Burnham, sinalizou que deseja que a cerveja possa voltar a ser consumida nas arquibancadas de um estádio de futebol. Há cerca de 40 anos, houve o banimento no auge do hooliganismo por aqui. De lá para cá, a situação melhorou bastante. Hoje, ir num jogo de futebol na Inglaterra é relativamente seguro. Ainda existem casos de violência, mas acabou se tornando um programa para a família. E ele defende que, se no cricket ou no rugby os torcedores podem sentar na arquibancada e tomar cerveja, seria uma discriminação isso não acontecer também com os torcedores do futebol. A polícia é contra, diz que precisa ter um estudo detalhado para saber os impactos e afirma que o futebol ainda gera episódios de violência. Como que funciona hoje por aqui? O torcedor pode chegar no estádio e consumir cerveja nos corredores antes de entrar na arquibancada. Na arquibancada você não pode beber cerveja. No intervalo, os torcedores saem, vão para o bar, tomam cerveja e após a partida, dentro do estádio, a cerveja não é mais liberada, só que nos arredores há diversos pubs e o pessoal continua bebendo. Então, você pode comprar cerveja nos arredores e dentro do estádio, você não pode sentar na arquibancada e tomar cerveja. E é justamente isso que o Reino Unido debate mudar. Eu volto com vocês.
6: Muito obrigada, Felipe Killing, direto de Londres, aqui no Repórter Bandeirantes, 9 horas e 48 minutos.
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4: Rodovia Presidente Dutra, na chegada a São Paulo, congestionada ali na região do Parque Novo Mundo, entre o quilômetro 229 e o 231, pela pista lateral e também pela pista expressa nesse trecho. Tem lentidão também no acesso à ponte do Tatuapé, e quem sai pela Dutra no sentido do Rio de Janeiro vai fazendo o caminho tranquilo agora, sem problemas. 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
5: E já tá chegando o esporte aqui no Jornal Gente, com a primeira das finais do Campeonato Brasileiro Feminino de Futebol. Sábado, jogão de bola, Corinthians e São Paulo, com transmissão, claro, aqui da Bandeirantes. Presente em todos os esportes, os detalhes na sequência.
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4: Destacando agora a condição da Avenida do Estado, bem lenta no sentido marginal Tietê, já na altura da Avenida Tereza Cristina. E aí ela vai pela pista central com lentidão, direto até o acesso à ligação leste-oeste, ali na entrada do Parque Dom Pedro II. É melhor um pouco, volta a ficar ruim na frente do Mercadão e vai dali até a Rua São Caetano com problemas. Para quem vai para Ipiranga, a lentidão está começando lá no metrô Armênia. 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
5: 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O esporte chegando para fechar aqui o Jornal Gente dessa quinta-feira. E o Ricardo Capriotti com as notícias. Lembrando que tem a final do Brasileiro Feminino, sabadão, Corinthians e São Paulo. Com transmissão, claro, aqui da Bandeirantes, né, Capri? Bom dia.
8: É isso mesmo, Thaís. Bom dia a você, ao Pedro, a todo mundo que está conosco. Sábado e sábado. São dois sábados. E os dois dias às 16h30. Então já se organiza aí, torcedor do Timão. Sábado agora às 16h30 na Arena Corintiana. Corinthians e São Paulo decidindo o título do Campeonato Brasileiro de Futebol Feminino. O Corinthians tem 7 títulos conquistados e chega à sua 10ª decisão de Campeonato Brasileiro seguido, Thaís. É muita coisa, não é? Em 9 títulos disputados até aqui, o Corinthians ganhou 7. É realmente uma força impressionante o futebol feminino do Corinthians. Só que do outro lado tem o São Paulo, que chega à sua 2ª final de Campeonato Brasileiro. A primeira foi em 2024, contra o Corinthians mesmo. E o São Paulo perdeu. E chega então agora à sua 2ª final e, tendo realizado na primeira fase do Campeonato Brasileiro a melhor campanha, terminou com 41 pontos. Por isso, o São Paulo ganhou a possibilidade de fazer o segundo e decisivo jogo na sua casa, no Morumbi, no outro sábado, no dia 3 de outubro. Então, olha, são dois jogos fantásticos, espetaculares, e dois times que chegam voando aí para essa decisão. Um super campeão e o São Paulo que tenta chegar ao seu primeiro título de Campeonato Brasileiro. Transmissão Bandeirantes, a gente vai estar já no sábado, desde o comecinho da tarde do sábado, no Mundo dos Esportes, com Fernandinho Fernandes, falando muito, trazendo muitos detalhes, muitas informações, e quando a bola rolar, o Pedro Martelli vai transmitir esse jogo para todo o Brasil e para o mundo inteiro, ligado na Bandeirantes. Por falar em mundo inteiro, a gente precisa dar uma passada no outro lado do planeta, lá na Austrália, onde o Brasil vai jogar amanhã o primeiro amistoso pós-Copa do Mundo. Eu sei que seleção brasileira tem deixado muita gente de bode aí, mas enfim, é a seleção brasileira, né, Thaís? É o time do técnico Carlo Ancelotti, amanhã 7h contra a Austrália. Primeiro amistoso pós-Copa do Mundo e o primeiro amistoso já visando o próximo ciclo do Mundial. Hoje terminou a preparação para esse primeiro

0: O jogo foi o último treino que o italiano comandou lá na Austrália antes de enfrentar os australianos. Vamos então aí conferir o time que ele vai mandar a campo e que já pode ser considerado uma espécie de base para esse processo que está começando, essa fase da seleção brasileira pós-eliminação e vexame na última Copa do Mundo. Fala aí, Ancelotti.
1: Amanhã vai jogar Hugo Sousa, Mateuzinho, Marquinhos, Victor Reis, Douglas Santos, Danilo, Bruno, Estevão, Rafinha, Endrick e Vinícius.
0: Tá aí então, na voz do italiano, o time, não é? Ó, você gostou, eu imagino, não é, Thaís? Com o Hugo Sousa no gol, com o Mateuzinho na lateral direita, tem jogador corintiano aí na seleção brasileira. O time tá caindo aí pelas tabelas, né? Estacionado no Campeonato Brasileiro, mas representantes do Corinthians estarão no time e esse ataque aí espetacular, não é? Com Rafinha, com Estevão, com o Endrick, é um ataque super poderoso e que a gente espera possa começar a fazer uma história diferente daqui pra frente no futebol, não é? É difícil acreditar, sim, é difícil. Isso porque foram muitos erros na última Copa e uma seleção que precisa começar a ser formada. Mas se nós não acreditarmos, quem é que vai acreditar? Os australianos que não são. Então amanhã o Pedro Cohen vai acompanhar todos os detalhes desse jogo aqui na nossa programação. A bola rola às 7 horas da manhã e a gente vai informando os nossos ouvintes. Na próxima terça-feira é o segundo jogo contra os australianos e no outro sábado, daqui a pouco mais de uma semana, Brasil e Índia às 11 horas da manhã. Esse sim, transmissão Bandeirantes. A gente vai contar esse caminho aí da seleção brasileira rumo à próxima Copa do Mundo. Uma excelente quinta para vocês e até logo mais. Eu vejo todos no Esporte em Debate hoje às 7h30 da noite. Tchau, Pedro. Tchau, Thaís.
2: Tchau, Capri. Ouvindo agora o Ancelotti, né, dando ali os jogadores, aquele sotacão dele, né? Lembrei do Gabriel, nosso companheiro aqui no Resenha, que imita ele direitinho. É um figuraço, o técnico da seleção brasileira, só tá precisando entregar resultado, porque até agora, né, não mostrou a que veio e deixou esse gostinho ruim aqui pra gente no fim da Copa de 2026, com o Brasil saindo pela porta dos fundos. Vamos ver se melhora agora. Estamos aqui na torcida. Valeu, Capri, até a próxima, hein?
0: Tchau.
2: Tchau, tchau. Jornal Gente desta quinta vai ficando por aqui. Eu agradeço muito a você que acompanhou, mandou mensagens, elogiou, criticou, concordou, discordou do que a gente fala aqui. Faz parte, é para isso que a gente está aqui, para levar opinião, informação e para mexer com a nossa audiência, para fazer você também refletir sobre esse momento tão importante. Afinal, estamos há 10 dias apenas do primeiro turno das eleições. Já escolheu todos os seus candidatos? Olha que é candidato, hein? Presidente, governador, dois senadores, deputado federal, deputado estadual, eleição não nesse domingo, no domingo que vem. A partir de agora, amanhã, Bandeirantes está chegando por aqui.
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4: 10 horas em São Paulo. Bom dia, bom dia, bom dia. Está no ar o Manhã Bandeirantes, falando de tudo aquilo que é mais importante para você, as notícias próximas, as notícias do seu dia a dia, as notícias que você acompanha da sua janela, que estão na sua rua, no seu bairro, na sua cidade, na região metropolitana e no litoral, onde há grande audiência do Grupo Bandeirantes de Comunicação. Você traz aqui tudo aquilo que observa com o seu olhar de repórter e nos ajuda a fazer o Manhã Bandeirantes, que nos últimos dias tem falado muito sobre escândalos, escândalo atrás de escândalo. Há um personagem que já se destacou aí no meio desse escândalo, que é a lobista Roberta Lutzinger. Roberta supostamente teria ligações com o filho do presidente Lula, Lulinha, que os dois, ambos, estariam fazendo lobby junto ao Ministério da Saúde para a conquista de contratos. Ainda tudo é uma suposição, corre em investigação e Lula já chamou essa Roberta Lutzinger de pilantra e disse que nunca esteve com ela e não a conhece. Hoje surge uma nova informação sobre ela, de que ela teria dado muitos presentes para um indivíduo chamado Swedenberg Barbosa, o Berger, Quem é Swedenborg Barbosa?

0: era o número 2 do Ministério da Saúde. Ele ganhou de Roberta Lutzinger um relógio Cartier Tanque no valor de R$66 mil. Ganhou também um quadro do artista italiano Antonio Veronese no valor de $13 mil. Ganhou uma festa num camarote, uma festa de aniversário, aniversário dele, num camarote no estádio Mané Garrincha em Brasília, com uísque, gin, vinho e champanhe pagos por Roberta Lutzinger. E também ingressos, 4 ingressos, ingressos para a família, para o show de Paul McCartney no mesmo estádio. E não foi só ele que ganhou presentes, ele que era responsável pelos contratos do Ministério da Saúde, exatamente a área de interesse da lobista Roberta Lutzinger. Sudeberg Barbosa, aliás, ele é hoje membro do gabinete do presidente Lula. Ele não saiu do governo, continua trabalhando. Aliás, no gabinete do presidente Lula, o ex-chefe de gabinete, Marco Aurélio Ribeiro Santana, o Marcola, já havia deixado a campanha do presidente Lula por causa de denúncias semelhantes, denúncias de que ele teria recebido presentes de Roberta Lutzinger. Também uma outra pessoa próxima ao presidente Lula teria recebido presentes, Cláudia Troiano. Cláudia teria feito favores, segundo as palavras registradas no próprio telefone celular de Roberta Lutzinger, favores para a lobista. E ganhou, nas palavras ainda de Lutzinger, presentes suntuosos da lobista, como joias e a possibilidade de usar o apartamento da lobista aqui em São Paulo. Cláudia Troiano, secretária do presidente Lula. Ou seja, escândalo atrás de escândalo, escândalo que não se esgotam, escândalos que movimentam a campanha em vez de propostas. As propostas não aparecem, mas os escândalos surgem em borbotões, escândalos que são tratados pela imprensa diariamente. E ninguém se justifica, ninguém se explica, fica tudo por isso mesmo, como ficou no Supremo Tribunal Federal. E a gente vai tocando há 10 dias da eleição. 10 horas e 4 minutos, Vitor Lupato, bom dia. Quanto tempo não fazemos o programa juntos?
1: Verdade, né, Sabino? Bom dia para você, bom dia a todos que estão ligados aqui com a gente no Manhã Bandeirantes. Mas agora, tô de volta e voltei para ficar. Mês de outubro promete, e promete muito trabalho também para nós aqui na Bandeirantes. Na semana que vem, a Paula Valdez também volta para a gente ter a nossa formação completa aqui do Manhã Bandeirantes, sempre com quem está nos acompanhando por aqui. Hoje, quinta-feira, dia 24 de setembro de 2026, você pode nos acompanhar em São Paulo, em 107.3, essa é a frequência Bandeirantes, mas você também pode nos assistir pelo YouTube da Bandeirantes, que é só você pesquisar por Rádio Bandeirantes Oficial lá no nosso YouTube, além de também poder sintonizar em Bandplay, o nosso aplicativo que está disponível para você. Vamos aos destaques do nosso Manhã Bandeirantes de hoje. Ex-diretor do Banco Genial é um dos alvos de mais uma fase da Operação Carbono Oculto. Quem acompanha é o repórter Guilherme Oliveira.
2: Estão sendo cumpridos mandados em 7 estados, mandados de busca e apreensão, principalmente em São Paulo. Mais uma operação do Ministério Público e da Receita Federal que mira o envolvimento do crime organizado em toda a cadeia de combustíveis, desde a importação, a produção, distribuição e comercialização de combustíveis adulterados, além de um grande esquema de lavagem de dinheiro a partir de fintechs, bancos digitais, fundos de investimento e fundos imobiliários. Essa operação de hoje mira especificamente a aquisição de uma das maiores distribuidoras de combustíveis aqui do país. Daqui a pouco no Manhã Bandeirantes, a gente traz todos os detalhes.
0: O Banco Genial é o banco que patrocina as pesquisas de opinião pública, pesquisas eleitorais do Instituto Quest. As pesquisas, inclusive, chamam Genial Quest.
1: 10 horas e 7 minutos. Corpo do cantor Rick, da dupla com Renner, está sendo velado agora

0: em Sorocaba, no interior de São Paulo, e é lá que está a repórter Júlia Firmino.
1: Acontece nesta quinta-feira a cerimônia de despedida do cantor Rick, ele que morreu em um acidente envolvendo um helicóptero na Serra de Santa Catarina. A gente está acompanhando aqui toda essa cerimônia, que deverá ser fechada aos familiares e amigos. O que acontece no cemitério Pax, em Sorocaba, cidade do interior do estado de São Paulo. Por aqui a movimentação está tranquila, mas a gente traz os detalhes ao longo da programação.
0: Pelo segundo dia seguido, a linha 5 Lilás opera com intervalos maiores por causa de falhas em equipamentos da via. Na região de Santa Cruz, uma falha foi identificada durante uma manutenção preventiva. Por segurança, os trens circulam com velocidade reduzida a 10 km por hora entre Santa Cruz e Chácara Clabim. A restrição aumenta em cerca de um minuto o intervalo entre os trens no horário de pico e também deixa a viagem mais demorada. Na região do Capão Redondo, outra falha na via faz com que o embarque e o desembarque sejam realizados pela mesma plataforma. Equipes de manutenção atuam nos dois pontos para normalizar a circulação, enquanto agentes orientam os passageiros nas estações. Ontem, a linha 5 Lilás também apresentou problemas, mas na região da estação Campo Limpo, com velocidade reduzida e maior tempo de parada nas estações. 10 horas e 8 minutos, a Defesa Civil de São Paulo realiza amanhã uma ação na Estação Pinheiros, em São Paulo, para orientar a população sobre os possíveis impactos do El Niño, que é tão falado. A atividade terá como tema El Niño 2026, como ele pode impactar você, e vai explicar os possíveis efeitos do fenômeno climático no dia a dia. Durante a ação, os passageiros vão poder tirar dúvidas e receber orientações sobre cuidados e medidas de prevenção em situações de risco. A iniciativa também reforça a importância da informação para preparar a população para possíveis mudanças nas condições climáticas. O atendimento será realizado das 9 da manhã ao meio-dia na Estação Pinheiros, que atende as linhas 4 Amarela e 9 Esmeralda.
2: Ontem, o Jornal da Band divulgava uma informação de que o Brasil está na lista dos países mais atingidos pelas mudanças climáticas. Na verdade, é o quinto país mais atingido.
0: 10 horas e 10 minutos. Engenheiro viu falhas graves em prédio que desabou e matou 6 pessoas na zona leste de São Paulo. Ana Paula Rodrigues.
3: A polícia faz nesta manhã uma operação de busca e apreensão em endereços ligados aos donos da empresa responsável pelo prédio que desabou na Penha, na zona leste de São Paulo, há quase 2 semanas, matando 6 pessoas. São 12 endereços investigados e os policiais estão apreendendo documentos, computadores e laptops que possam ter provas para dar andamento à investigação. Os 2 empresários seguem foragidos. Eles já tiveram os mandados de prisão expedidos. Em um depoimento à Corregedoria Geral do município, um engenheiro que vistoriou a obra afirmou que alertou os responsáveis pelo prédio a respeito dos riscos de desabamento.
0: Os motociclistas já representam quase metade das mortes no trânsito do estado de São Paulo neste ano. De janeiro a agosto, foram 3.900 mortes no trânsito em todo o estado, sendo 1.830 motociclistas, um aumento de 1,9% em relação ao mesmo período do ano passado. Na capital, 334 motociclistas morreram nos primeiros 8 meses do ano. O número representa um aumento de 6,4% em relação também ao mesmo período de 2025, quando foram registradas 314 mortes de motociclistas em São Paulo. No estado, apesar do aumento nas mortes de motociclistas, o total de óbitos no trânsito caiu 5,5% no acumulado do ano em comparação com 2025.
2: Olha, você pode ligar aqui para a gente hoje no Manhã Bandeirantes e contar sua experiência com motocicletas nas ruas de São Paulo. Quem já nunca se envolveu num acidente com motocicleta, de pequeno a grave? E quem já não quase mata um motociclista? É trágico assim. Tira ali uma fina, quase acontece um acidente grave. Quem já não se viu nessa situação?

0: profissão. Conta aqui pra gente hoje.
1: 10 horas e 12 minutos. A comerciante morre depois de ser baleado por um ladrão durante assalto em Osasco, na Grande São Paulo. Repórter Luiz Felipe Nunes.
2: A polícia trabalha para identificar e prender o autor de mais um latrocínio no estado de São Paulo. O caso que aconteceu na última noite em Osasco, região metropolitana de São Paulo, após um atendente de uma loja de telefones ter sido alvo desta atuação criminosa. O bandido que chegou na loja utilizando uma bag e capacete, como se fosse um entregador de aplicativo. Ele já mira uma arma para o lojista, que parece pegar algum item, mas antes mesmo de conseguir fazer qualquer ação, o criminoso dispara, cometendo o latrocínio.
1: 10h13, uma mulher trans foi morta a tiros por um falso entregador do Butantã, zona oeste de São Paulo. Imagens de câmeras de segurança do local mostram a vítima conversando em um grupo na praça com outras mulheres trans quando o criminoso se aproxima em uma motocicleta. O suspeito usava uma bag de entregas, conversou brevemente com o grupo e começou a disparar. Foram 5 ou 6 disparos contra a vítima. Essa mulher de 42 anos tentou correr para se afastar desse motociclista criminoso, mas foi atingida pelos tiros e caiu na via. O atirador fugiu em seguida. A vítima chegou a ser socorrida e levada ao hospital universitário, mas não resistiu aos ferimentos e morreu. A investigação tenta localizar o autor do crime para esclarecer o ocorrido. 10h14, na Baixada Santista, uma diarista foi presa depois de furtar, o apartamento de um policial americano. Da Bandeirantes Santos, quem conta essa história é a Rafaela Ferreira.
3: Um diplomata norte-americano foi alvo de furto dentro da própria casa em um condomínio de alto padrão em Santos. A suspeita, uma diarista de 44 anos, foi presa depois de furtar mais de R$200 mil em joias e outros objetos. Segundo a polícia, a vítima contou que já havia contratado a mulher em outras ocasiões e passou a desconfiar do sumiço de joias, carnes nobres, perfumes, bebidas alcoólicas, entre outros objetos. As suspeitas aumentaram quando, ao monitorar as câmeras instaladas no apartamento, ele percebeu que ela obstruía ou alterava o posicionamento dos equipamentos sempre que circulava por determinados locais. A polícia foi chamada e ela negou que tinha cometido o crime, mas ao ter a bolsa revistada, foram encontradas as joias e outros produtos. Já já eu trago mais detalhes desse caso.
1: Quinto sinal marcou 10h15, agora o destaque é da Bandeirantes Brasília com o repórter Felipe Campbell.
4: O Corregedor Nacional de Justiça, Benedito Gonçalves, determinou nesta quarta-feira o cancelamento de precatórios de usinas do setor sucroalcooleiro que negociaram os créditos com o Banco Master. Os títulos são avaliados em R$4,7 bilhões e a medida foi motivada por uma ação da Advocacia Geral da União para cancelar decisões do Tribunal Regional Federal da Primeira Região, sediado em Brasília, que determinaram o depósito do valor de 16 precatórios em uma conta judicial sem o trânsito em julgado dos processos que reconheceram a dívida da União. Na decisão, Benedito Gonçalves afirmou que o CNJ já determinou o cancelamento e o pagamento de diversos precatórios expedidos sem o trânsito em julgado pelos tribunais regionais federais. O caso dos precatórios bilionários do Master veio à tona após uma reportagem do portal Metrópolis revelar a existência de um contrato de R$427 milhões entre o Master e o escritório da advogada Camila Ramos, esposa do desembargador Hilton Ramos, do TRF1.
5: Escândalo atrás de escândalo. Esse é só, de R$4,7 bilhões.
1: 10h16, e uma confirmação que acaba de chegar através da nossa repórter Tayane Mello, de Brasília, é que a defesa, os advogados do ex-presidente Jair Bolsonaro enviaram ao Supremo Tribunal Federal um pedido de suspensão de pena. Neste documento, os advogados dizem que a condenação do ex-presidente a 27 anos e 3 meses de prisão foi estabelecida pela primeira turma, sugerindo que o caso deveria ter sido apreciado por todos.

0: todo o plenário. Daqui a pouquinho, ainda aqui no Manhã Bandeirantes, a nossa equipe de reportagem em Brasília com mais detalhes deste documento. E por falar em Supremo Tribunal Federal, a Corte decidiu equiparar os prazos e as regras da licença maternidade entre as mães biológicas e as adotivas. Essa decisão foi unânime e estabelece o afastamento remunerado de 120 dias para todas as beneficiárias. Esse prazo ainda poderá ser prorrogado por mais 60 dias. O entendimento vale independentemente do vínculo de trabalho ou funcional da segurada, seja da iniciativa privada ou do serviço público. Também ficou definido que o entendimento vale para licenças futuras e para aquelas que já estavam em curso na data do julgamento de ontem. A decisão não terá efeito sobre períodos de afastamento que já foram encerrados. Para mães biológicas, a licença começa a contar a partir do 9º mês de gestação ou do parto. Nos casos de internação, a contagem começará a partir da alta hospitalar da mãe ou do recém-nascido, o que ocorrer por último. No caso da mãe adotiva, o tempo começa a valer a partir da adoção ou da obtenção da guarda para fins de adoção. 10 horas e 18 minutos, Lula aciona o TSE contra Flávio Bolsonaro. O destaque da Bandeirantes Brasília com o repórter Vitor Gomes.
1: Lula aciona o Tribunal Superior Eleitoral contra Flávio Bolsonaro. A justificativa dessa ação é a suposta intervenção estrangeira. A coligação Brasil Pronto para Mais alega que o candidato do Partido Liberal teria uma estrutura de intervenção externa articulada junto a autoridades dos Estados Unidos.
0: Já são pelo menos 5 novas ações no Tribunal Superior Eleitoral da coligação que apoia a candidatura de Lula contra Flávio Bolsonaro e o PL por propagandas veiculadas no rádio e na televisão. Segundo a coligação, as peças apresentam informações que seriam enganosas e irregulares durante a propaganda eleitoral. Uma das ações questiona inserções de rádio que repetem a palavra mentira sobre falas de Lula. Na televisão, a coligação contesta acusações sobre supostos rombos nas estatais e afirma que as peças ignoram dados oficiais sobre a redução da fome. O grupo também questiona a ausência do nome do candidato a vice, Alfredo Gaspar, em algumas transmissões de televisão. A coligação pede ao TSE a suspensão imediata das propagandas e, nos pedidos definitivos, direito de resposta nos mesmos veículos e aplicação de multa. O TSE já recebeu outras ações envolvendo propagandas eleitorais das duas campanhas, incluindo pedidos de direito de resposta apresentados por Lula e por Flávio Bolsonaro.
2: É isso que a gente falava. Enquanto isso, não são discutidos os programas de governo, as propostas, né? Só briga, escândalo e briga na justiça, que anda muito estranha, né?
0: 10h20, o cantor Alexandre Pires nega envolvimento com garimpo ilegal depois de ser alvo de uma nova operação da Polícia Federal. A PF investiga a venda de minério retirado de forma irregular da terra indígena Yanomami, em Roraima. A suspeita dos agentes é que o artista e a empresa dele tenham recebido mais de 4 milhões de reais de um esquema de venda de cassiterita. O minério é usado para extrair o estanho, produto de alto valor usado pela indústria em ligas metálicas. Na primeira fase da operação, chamada Disco de Ouro, em 2023, Alexandre Pires teve o celular confiscado pela PF. O artista tinha se apresentado num cruzeiro e, na saída, ele e o empresário Matheus Possebon foram abordados pelos agentes. Na ocasião, o músico foi ouvido e liberado. Já Matheus Possebon acabou preso. Em nota, a defesa de Alexandre Pires afirma que ele jamais cometeu qualquer irregularidade. 10h21, a justiça determina a prisão de Verônica Costa, a mãe loira do funk, por tortura contra o ex-marido. Destaque do Rio de Janeiro com a repórter Luana Bernardes.
3: A Justiça do Rio determina a prisão da ex-vereadora do Rio, Verônica Costa, do PL, conhecida como Mãe Loira do Funk. A decisão é da juíza Daniele Lima Pires Barbosa, da

0: 10h22, o presidente do Irã afirma que o país é vítima de terrorismo e não vai se render aos Estados Unidos. Em discurso na Assembleia Geral da ONU, Massoud Pezeshkian mostrou fotos de vítimas dos bombardeios americanos e israelenses que teriam atingido até escolas. Em relação à atitude do iraniano, o representante dos Estados Unidos se retirou do plenário. O presidente iraniano disse também que não haverá paz no Oriente Médio sem justiça para a Palestina. Na terça-feira, o presidente Donald Trump ameaçou aniquilar o Irã caso o país não fizesse um acordo com os americanos para desistir do programa nuclear. E com essa troca de acusações e de ameaças, o preço do petróleo vem subindo. 10h23, você que está ligado aqui com a gente no Manhã Bandeirantes, participa, conversa aqui conosco pelo nosso WhatsApp. É só você mandar uma mensagem, pode ser texto ou também um áudio, uma foto, um vídeo, para esse número aqui.
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0: Ó, vamos para um rápido intervalo no Manhã Bandeirantes desta quinta-feira. Na volta, algumas das suas participações. E antes do nosso intervalo, um recado que você já deve ter escutado, assistido, acompanhado por aqui, mas é muito importante.
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2: 10 horas e 28 minutos. Estamos de volta com o Manhã Bandeirantes. E vamos lá para algumas das participações, muitas, hein, que estão chegando aqui pelo nosso WhatsApp.
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4: Mauro, motorista de aplicativo em São Paulo.
2: Bom dia.
4: Eu gostaria de fazer uma pergunta a todos vocês. Até quando nós, brasileiros, vamos aguentar, suportar e aceitar toda essa bagunça que estão fazendo no país? Até quando? Estamos quietos, calados, sem fazer nada, apenas aceitando tudo que eles fazem, do jeito que eles fazem, como eles querem fazer. Até quando, gente? Até quando? Bom dia, que Deus nos proteja.
5: Amém.
6: Bom dia, Sabina, bom dia, Lupá.
5: Bom dia.
2: Bom dia.
6: Eu vou dizer uma coisa para vocês. Esse número aí de mortes de motociclistas em São Paulo, eu acho muito baixo. Para mim, eu achei que esse número devia ser 3 vezes mais, do jeito que esses caras andam no corredor entre os carros. Os caras andam a mais de 100 por hora, andam que nem uns malucos, passam numa velocidade inacreditável, que o risco ele é iminente. Esse número aí é muito baixo para mim. Sinceramente, eu achei que era 3 vezes mais. Do jeito que esses caras andam, pelo amor de Deus. Mas é isso aí. Não tem o que fazer. Dessa forma. Um abraço para vocês.
5: Obrigado.
2: É, o Sabino perguntou aqui no começo do Manhã Bandeirantes o que a nossa audiência achava sobre o comportamento dos motociclistas quando trouxemos um número de que praticamente metade das mortes no trânsito do estado de São Paulo, metade é de motociclistas.
5: É, e eu repito a pergunta, você já se envolveu com acidente, num acidente com motocicleta, ou quase se envolveu, aquele acidente grave que quase dá morte? Conta pra gente aqui.
7: Bom dia, Vitor Lupato, bem-vindo de volta.
2: Obrigado.
7: E Sabino.
5: Bom dia.
7: Trabalho na rua dirigindo, Levi de Interlagos. Infelizmente, a imprudência da classe das motocicletas é gigantesca. A imprudência é muito grande, farol vermelho, passa em cima da calçada, quer passar no meio dos carros, às vezes, onde não dá, não pode esperar um pouquinho mais. Infelizmente, não são todos, a gente não deve generalizar, mas infelizmente, pelo que eu vejo, a maioria dos motociclistas que eu lido na rua, né, que a gente lida, vê passando, é isso daí. Total imprudência, aí sobe na calçada, atravessa a guia, dá retorno proibido e contramão e etc. Infelizmente, eles mesmos, a moto já é perigosa e eles mesmos fazem com que se torne mais perigoso ainda através das atitudes de imprudência no trânsito.
2: É a impressão praticamente unânime da nossa audiência. 10 horas e 31 minutos, mais um intervalo rapidinho. Na volta começaremos a girar a nossa reportagem aqui no Manhã Bandeirantes, como você já conhece, daquele jeito que nós fazemos todos os dias.
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3: 10 horas 33 minutos, Manhã Bandeirantes, sempre pela sua Bandeirantes, aqui das 10 ao meio-dia. E quem está conosco é o repórter Guilherme Oliveira, que está acompanhando mais uma fase da Operação Carbono Oculto. Nessa fase que está sendo deflagrada hoje, um dos alvos é um ex-diretor do Banco Genial. Mas, investigação ainda... vendo a ligação no sistema financeiro, no setor de combustível. E aí, Guilherme, bom dia para você.
4: Tudo bem, Lupato? Bom dia para você, para o Sabino, que nos acompanha aqui no Manhã Bandeirantes. Terceira fase já da Operação Carbono Oculto, que mira o envolvimento do crime organizado do PCC em toda a cadeia de combustíveis, né? Desde a importação, a produção, distribuição e comercialização de combustíveis adulterados, além de um grande esquema de lavagem de dinheiro a partir de fintechs, que são bancos digitais, fundos de investimento e também fundos imobiliários. Há muitos nomes técnicos desses investimentos, desses esquemas de lavagem de dinheiro. Não vale a gente ficar explicando aqui esses nomes técnicos porque são confusos, mas são bancos digitais, fundos de investimento e também fundos imobiliários que são utilizados para esse esquema de lavagem de dinheiro. Vamos voltar a algumas casas para entender o que está acontecendo hoje. Houve a primeira fase da Operação Carbono Oculto em 2025, quando as autoridades, o Ministério Público e a Receita Federal, descobriram, portanto, o envolvimento do crime organizado em toda a cadeia produtiva. E aí depois houve uma segunda fase da Operação Carbono Oculto, em que as autoridades identificaram o crime organizado comprando uma usina sucro alcoólica Coleira, que fica no interior de São Paulo. A partir dessa usina, o crime injetou 100 milhões de reais para a aquisição de uma das maiores distribuidoras de combustíveis aqui do país, a Terrana, que tem a sede no interior de São Paulo, mas também tem ramificações em outras cidades do território paulista e em outros estados, como no Rio de Janeiro e Espírito Santo. E essa Terrana, essa distribuidora, é comandada também pelo crime organizado e pelos mesmos dois líderes que estão foragidos desde a primeira fase da Operação Carbono Oculto, Roberto Vugo Beto Louco e também o Mohamed Vugo Primo. Esses dois até hoje não foram encontrados. Nesta operação de hoje, estão sendo cumpridos mais de 20 mandados de busca e apreensão em 7 estados, principalmente aqui em São Paulo. Não há nenhum mandado de prisão nessa operação de hoje, mas alguns novos nomes apareceram nesta operação de hoje, nesta terceira fase da Operação Carbono Oculto. Quais são os nomes? Por exemplo, Humberto Arthur Tupinambá Neto, ele que foi executivo do Banco Genial, além dos irmãos dele, o André e o Bruno Tupinambá. O Banco Genial divulgou uma nota nesta manhã, dizendo o seguinte, abre aspas, o Banco Genial esclarece que Humberto Tupinambá não integra a diretoria e não é sócio da instituição desde maio de 2026, quando ocorreu a destituição dele. É uma nota extensa do Banco Genial, falando tanto sobre o envolvimento do Humberto, quanto sobre a operação de hoje, mas em resumo, além da destituição do Humberto, o banco diz que colabora com as investigações. Um outro nome importante que apareceu nesta operação é do empresário Antônio Carlos Freixo Júnior, dono da Entre Investimentos. Aí aparece o Banco Master. Qual o envolvimento do Banco Master no mercado de combustíveis? Nenhum. Então, por que o Banco Master foi citado? Vamos explicar. O Antônio Carlos Freixo Júnior, dono da Entre Investimentos, já fechou um acordo de delação premiada envolvendo o escândalo do Banco Master. Isso porque a Entre Investimentos recebia dinheiro do Banco Master, assim como recebia dinheiro desse grupo criminoso responsável por...

0: desse esquema de lavagem de dinheiro e adulteração de combustíveis. Então, esse é o elo entre o Banco Master e essa organização criminosa no mercado de combustíveis, a Entre Investimentos. A gente já procurou a Entre Investimentos, mas até agora a gente não recebeu uma resposta a respeito dessa operação, nem a respeito do Antônio Carlos Freixo Júnior, pessoal.
1: Obrigado, Guilherme Oliveira, explicando todos os detalhes dessa terceira fase da operação Carbono Oculto, que entra para o setor de investimentos, entra para o setor de combustível, agora um novo nome de um ex-diretor do Banco Genial também aparecendo nessas investigações. E quem também foi questionado e comentou sobre essa operação de hoje foi o ministro da Fazenda, Dario Durigan. Falou sobre a circulação de dinheiro do crime organizado no sistema financeiro, inclusive citando essa tal Entre Investimentos que o Guilherme acabou de explicar.
2: Nós estamos falando de uma administradora de um grupo empresarial, que é o Grupo Entre, que recebia dinheiro tanto do grupo do Master quanto do crime organizado e dentro de um mesmo bolso. E esse recurso ele foi utilizado para ocultar patrimônio, para lavar dinheiro, para corromper. Então, nós estamos falando de um mesmo fundo, de um mesmo bolso de onde dinheiros de diferentes lugares foram parar, seja do Master, seja do crime organizado, seja de figuras que já estão com delação premiada no Ministério Público de São Paulo ou no Ministério Público Federal. Então, no fundo, você tem uma canalização de recurso para Entre como grande receptora de liquidez que permitiu esse tipo de ação. Financiamentos, corrupção de autoridades, tudo nesse mesmo lugar.
1: Está aí a fala do ministro da Fazenda, Dario Durigan, sobre esse esquema que é alvo de uma operação da Polícia Federal, a terceira fase da Operação Carbono Oculto, nesta quinta-feira.
3: Será que esse Daniel Vorkar era tão inteligente assim para estar envolvido em tantos esquemas, em tantas fraudes? Olha, o cara pensava dia e noite, não dormia, para pensar em corrupção, para pensar em esquema, para pensar em lavagem de dinheiro. Olha.
1: Em negócios irregulares em geral, né? Quando a gente acha que essa sombra do Banco Master e do Daniel Vorkaro já chegaram em todas as esferas, em todos os setores do país, vão aparecendo mais e mais e mais possíveis irregularidades cometidas com o envolvimento do banco. Bom, pelo jeito, Sabina, a gente não vai parar de falar de Vorkaro e
3: Não,
1: do Banco
3: durante
1: Master por
3: um bom
1: anos e
3: tempo.
1: anos, né? 10 horas e 40 minutos, mais um rápido intervalo no Manhã Bandeirantes. E aí, na volta, nós vamos conversar com a Ana Paula Rodrigues sobre o desabamento daquele prédio que matou 6 pessoas na Penha, zona leste de São Paulo, há mais ou menos 2 semanas. A polícia continua investigando os donos da empresa responsável. Foragidos e um depoimento de um engenheiro dizendo o seguinte: eu avisei que existiam ali problemas graves na estrutura.
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1: 10 horas e 44 minutos na viradinha do relógio. Manhã Bandeirantes de volta e agora conosco Ana Paula Rodrigues, aqui nos estúdios da Bandeirantes, para falar da investigação daquele prédio que há mais ou menos 15 dias desabou na Zona Leste de São Paulo. Quais as novidades, hein, Ana? Bom dia.
10: Tudo bem, gente? Bom dia aqui para todo mundo. Bom dia, Ana. A gente tem uma operação agora em andamento em São Paulo. A polícia está fazendo busca e apreensão em endereços que são ligados à empresa responsável por esse prédio, né, a New Home. São 12 endereços no total que estão sendo vistoriados. Estão apreendendo documentos, computadores, pendrives e qualquer outro objeto que possa conter ali informações sobre as ações dessa empresa responsável pelo prédio que estava condenado, né? Estava embargada a obra e ele acabou desabando e atingindo uma casa lá na Penha, matando 6 pessoas que estavam nesse imóvel. A Corregedoria Geral do município de São Paulo, que também está acompanhando o caso, ouviu nesta semana um engenheiro que foi contratado, que foi chamado pela empresa para fazer uma vistoria no prédio. E ele disse que apontou falhas e recomendou o esvaziamento, a retirada das pessoas dessa casa que acabou sendo atingida pelo desabamento do prédio, que aconteceu no último dia 12. Esse engenheiro disse que observou ali que, primeiramente, o número de unidades que estavam construídas estava acima do que o alvará permitia. Eram 39 e tinham 50 apartamentos, pelo menos, construídos. Além disso, ele verificou novos reforços que foram colocados nas estruturas e escadas que fugiam do padrão do que é aceito pelo Corpo de Bombeiros. Na casa ao lado, que acabou sendo atingida pelo prédio, havia uma série de rachaduras que comprometiam a estrutura, então ele recomendou que as pessoas fossem retiradas de lá. O engenheiro disse que dava para fazer uma obra, dava para fazer uma intervenção para resolver aquela questão toda, que teria um orçamento bem alto, variando de 1,5 milhão a até 5 milhões de reais. E na época, a empresa disse que tinha um orçamento de 670 mil reais para fazer essas intervenções. E aí, essa obra foi embargada pela prefeitura, vale lembrar. A prefeitura disse que dava para liberar a construção do prédio desde que a parte que já estava construída fosse demolida, porque tinha uma série de problemas. E isso não aconteceu. Mesmo assim, havia um documento na prefeitura atestando que estava tudo correto com a obra, que ela estava liberada para ter seguimento. A funcionária responsável por esse documento foi afastada e esse caso está sendo investigado também internamente na prefeitura. Do lado criminal, a gente já tem uma pessoa que está presa, um sócio oculto dessa construtora, da New Home. Agora, o engenheiro Cristiano Salgado Vivacqua e a empresária Isis de Freitas Rodrigues Brandão, que são os responsáveis pela obra, né, os responsáveis por essa empresa, seguem foragidos. Está indo para 2 semanas que a polícia continua fazendo buscas por essas 2 pessoas.
1: Ou seja, com tudo isso que você trouxe, Ana, era uma tragédia anunciada. Esse começo de obra e até o embargo, a prefeitura sabia, todo mundo sabia que existiam ali falhas irreparáveis que precisariam demolir, quebrar tudo para recomeçar essa construção.

0: Mesmo assim, nada foi feito até o dia em que essa obra desabou. E nada até esse momento, 2 semanas depois desses dois sócios aparecerem para prestar esclarecimento, nada da polícia encontrar esses agora que são também foragidos, né?
1: Exatamente, eles continuam sendo procurados. Tem uma pessoa que está presa, que é um sócio oculto dessa empresa, mas os dois ainda estão sendo procurados para responsabilização por essas 6 pessoas que morreram.
2: Esse caso parece, lembra aquele caso do edifício Palace 2,
1: Do
2: no Rio de
1: Rio, né?
2: Janeiro, né? É, lembra muito. Se não me engano, na década de 80.
0: Ana Paula Rodrigues, muito obrigado, viu?
1: Obrigada, gente.
2: Obrigado, Ana.
0: É 10 horas e 48 minutos.
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0: Tem prestação de serviço chegando aqui pelos nossos ouvintes.
4: Carlos Ramos, Guarulhos, para informar, tem carro pegando fogo em cima da ponte do Tatuapé, no acesso da Dutra para Salim Faramaluf. Afeta mais quem está na pista lateral da Dutra. Bom dia, obrigado.
2: Obrigado pela informação e pela prestação de serviço. Esse é o olhar de repórter dos nossos ouvintes.
5: Bom dia, Sabino. Bom
2: Bom
5: retorno
2: dia.
5: do pato. Vou falar para vocês uma coisa. Aqui na Via Expressa Sul, na Praia Grande, um dia sim e outro também tem acidente com motos, envolvendo motos. Quando chove, piora. É imprudência, mais da parte dos motociclistas, infelizmente. Eles não têm paciência de esperar um carro fazer uma conversão, uma ultrapassagem, não têm paciência. Eles vêm buzinando a 500 metros de distância, quer que você dê passagem para eles. Só que não é bem assim, né? Tem regras, né? Bom dia para vocês. Aqui é o Pedro da Praia Grande.
2: Obrigado, Pedro.
0: Outro dia aconteceu algo bem parecido. Eu tava na marginal para sair ali para lateral. E aí, já a alça de acesso para a pista lateral parada. Aí fui indo devagar. Quando fui mudar de faixa já na lateral, né, para a faixa que é mesmo da pista, eu, de repente, olho pelo retrovisor, ninguém. Só que no corredor, um motociclista vindo numa velocidade com certeza acima da permitida e pior, com um trânsito parado. Então todo mundo parado e ele numa velocidade altíssima. Passei para a faixa do lado, nada aconteceu. Aí quando eu já estou na outra faixa, ele começa a buzinar e dá um tapa no meu retrovisor. Como quem diz, pô, fez eu frear. É mole. Além de tudo, não pode nem entrar na
2: Não, não
0: velocidade
2: pode,
0: permitida.
2: eles não deixam. Na
0: Entendeu?
2: marginal, se você for trocar de faixa, é muito difícil, porque vem uma moto atrás da outra e eles vêm na buzina como se fosse sirene de ambulância, né?
0: Né?
2: Não deixa ninguém passar.
6: Pô, bom dia, Sabine Lupato.
2: Bom dia.
0: Bom dia.
6: Olha, a respeito dos motoqueiros, eu sou taxista e ando aqui pela cidade o tempo inteiro. E tenho observado, olha, além das besteiras que eles fazem no trânsito, as imprudências, a média de velocidade é média, hein? Porque eles andam muito mais. Mas a média de velocidade deles é de, no mínimo, 80 km por hora. É por isso a média alta de acidentes com esses motoqueiros.
0: É o que a gente estava falando agora aqui, né?
7: Bom dia, Bandeirantes. Kelly El de São Bernardo do Campo. Chega a dar medo você dirigir. Eu sou motorista de aplicativo. Chega a dar medo você dirigir. Você não consegue dirigir em paz. Motoboy de todos os lados fazendo barbaridade na frente. Chega a dar medo. Corredor de rua de 60 por hora, o pessoal passa 100 por hora.
0: É, por aí mesmo, né?
2: Não tem radar nas faixas azuis, né? Radar especificamente para moto.
8: Bom dia, Sabino. Bom
2: Bom
8: dia,
2: dia. Bom
8: Lopato.
2: dia.
8: Um ótimo retorno para você. Espero que tenha tido ótimas férias. Eu estou ouvindo o programa e ouvi agora uma gravação de um ouvinte, né, falando até quando a gente vai aguentar tudo isso. Pois é, está chegando no limite, ou melhor, já chegou no limite, ou já ultrapassou o limite daquilo que é admissível, daquilo que é suportável. Então, agora, mais do que nunca, nós temos que ter muita consciência do nosso voto daqui a algumas semanas, né? Na verdade, daqui a alguns dias, né? A gente, é isso que vai fazer o Brasil mudar. Lúcia Maria, Vila Mariana.
0: Tá aí, tem que ter muita consciência mesmo. Um abraço para Lúcia Maria, que está sempre na nossa audiência. Muito obrigado, viu, pelo seu desejo de bom retorno aqui. 10h53. 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Então, se a sua TV é LG, a partir do dia 28, agora, segunda-feira da semana que vem, você também vai poder nos acompanhar pela Fast TV, lá pelo LG Channels. 10h55, no fim de semana a gente vai transmitir aqui na Bandeirantes a finalíssima do Campeonato Brasileiro Feminino de Futebol. E você sabe que aqui no Manhã Bandeirantes nós temos hora marcada, separada, para falar de futebol feminino todos os dias com vocês. Temos aí o Históricas com a Maria Eugênia Cotaiti.
3: Por décadas, atletas utilizaram botas para praticar esportes, inclusive o futebol. Foi apenas na segunda metade do século XX que as chuteiras, como conhecemos hoje, passaram a ser fabricadas. Ainda nesse período, as mulheres que se arriscavam nos campos e quadras, além de sofrerem outras discriminações, tinham que usar os equipamentos feitos para os homens. Isso causava bolhas, dores e lesões nas jogadoras, que possuem uma anatomia diferente. Geralmente, o calcanhar mais fino, o arco do pé mais alto e proporções diferentes nos dedos. Nos últimos anos, com o crescimento das competições femininas, os principais fabricantes de material esportivo lançaram as chuteiras pensadas para os pés das mulheres.
0: Obrigado, Maria Eugênia Cotaiti. E daqui a pouquinho nós teremos o Pedro Cohen com o nosso bloco de esportes, já naquele aquecimento para o jogo de sábado, com transmissão da Bandeirantes lá na Arena do Corinthians e com um clássico. Seu time tá muito melhor no feminino do que no masculino.
2: Oh, muito melhor.
0: São Paulo tá na final do Campeonato Brasileiro.
2: Podia botar as mulheres para jogar.
0: Feminino. É, você sabe que eu tava conversando com um amigo nosso corintiano, disse que no time feminino do Corinthians, várias jogadoras serão titulares no masculino, viu? Conseguiriam jogar em várias das posições. Bom, são 10h57. Nós vamos para um rápido intervalo aqui no Manhã Bandeirantes desta quinta-feira, dia 24 de setembro. Na volta, nós teremos Mais da participação dos nossos ouvintes, o Bloco Esportivo com o Pedro Cohen, o Pedro Campos hoje participando.

0: participando aqui do Manhã Bandeirantes e falando sobre um assunto que importa e muito para todos vocês que estão sempre ligados com a gente aqui na Bandeirantes. Longevidade. Como que a gente pode chegar lá na frente, no fim da vida, com qualidade de vida, com saúde, conseguindo viver tranquilamente. É disso que a gente vai falar aqui na volta do nosso rapidíssimo intervalo em menos de 2 minutinhos. A gente volta com o Manhã Bandeirantes.
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1: Olha o quinto sinal, marcando 11 horas da manhã. Você que está ligado aqui com a gente no Manhã Bandeirantes, já está desde as 10 da manhã. Mas vamos dar as nossas boas-vindas a todos os amigos que estão na audiência pela Bandeirantes Santos, que se juntam a nós a partir de agora. Bandeirantes Santos, que você consegue acompanhar em 106.7. Um abraço a todos vocês que agora também estão conosco.
2: Bem-vindos, um abração.

0: Vamos falar de esporte. Pedro Cohen está chegando aqui no nosso estúdio. Por quê, Cohen? Temos seleção brasileira masculina lá do outro lado do mundo. Temos as brabas do Timão e as craques do São Paulo se preparando para uma final de campeonato brasileiro. E temos também a seleção brasileira feminina, que joga agora, no comecinho de outubro, dois importantes amistosos, né? Bom dia para você.
1: Isso aí, Lupato. Bom dia para você, para o Sabino, todo mundo que nos acompanha aqui na Bandeirantes. Tem muitos compromissos importantes aí nesse mês de outubro, né? Inclusive, logo no início, na semana que vem, já tem rodada atrasada do Campeonato Brasileiro Masculino, São Paulo e Santos. O São Paulo tá figurando aí nas cabeças, né? Porque tem clássico Sansão pelo Campeonato Brasileiro Masculino e tem a final do Brasileirão Feminino também, que vai acontecer aqui na Bandeirantes. A gente vai trazer todas as emoções de Corinthians e São Paulo nesse fim de semana, sábado, dia 26 de setembro, e na semana que vem, dia 3 de outubro, tem também uma partida muito importante, o jogo da volta da final. Jogo de ida, Zona Leste de São Paulo, Arena do Corinthians em Itaquera, e jogo da volta semana que vem aqui no Morumbi, aqui em São Paulo, no Morumbi, com o mando do Tricolor Paulista. O São Paulo passou pelo Flamengo, o Corinthians passou pelo Bahia, isso a gente já sabe, né, Lupato? E aí, o torcedor que quiser ir acompanhar a partida de perto, este primeiro jogo, né? As vendas já estão abertas, inclusive abriu hoje para o público geral a venda de ingressos, né? Você vai ter que fazer o cadastro lá no site do Corinthians, no Fiel Torcedor, para poder comprar o seu ingresso. E aí tem que fazer a biometria facial, tira sua fotinho com boa iluminação, sem boné, sem óculos, sem chapéu, por aí vai, sem nenhum adereço no rosto, para conseguir entrar na Arena do Corinthians. Na semana que

0: Bem, o São Paulo que vai comercializar na sua plataforma os ingressos para a partida de volta. A expectativa de público, a gente não tem uma expectativa fixa, né? Mas eu estava olhando recentemente, né, os públicos do Corinthians no Campeonato Brasileiro Feminino. Na última partida contra o Bahia, foram cerca de 9.700 torcedores a acompanhar a partida que deu a classificação ao Timão para a final do Campeonato Brasileiro. Mas aí eu fui mais atrás, fui olhando um pouco mais, o recorde de público do futebol feminino brasileiro, sabem qual é? Mais de 44 mil pessoas na final do Campeonato Brasileiro Feminino de 2024, que era Corinthians e São Paulo. Um majestoso também, Brasileirão Feminino de 24. 2 anos depois, a final volta a acontecer, então expectativa.
1: E esse recorde de público foi lá na Arena do Corinthians.
0: Foi na Arena do Corinthians.
1: Ou seja, expectativa das melhores, para talvez mais um recorde nesse sábado agora.
0: Exatamente, expectativa altíssima de público para este jogo que acontece no próximo sábado, Corinthians
2: quem
0: e São Paulo.
2: É a craque do time do Corinthians e a craque do time de São Paulo?
0: Ô, Sabino, eu destaco no time do Corinthians a Johnson, que é a camisa 9, centroavante do Timão, fez os 2 gols da classificação.
2: Tá faltando o centroavante no Corinthians.
0: Pois é, tá faltando. Yuri Alberto machucado.
1: Convocada, né, agora pra seleção brasileira.
0: Convocada pra seleção do Arthur Elias, exatamente. Ela fez o gol tanto na Arena Fonte Nova, ida da semifinal, e gol na volta também na Arena do Corinthians. Fez os 2 gols da classificação. O São Paulo, Sabino, é marcado, eu sei que a gente tem um estigma aqui no futebol brasileiro, que quando a zaga é a melhor parte do time é porque o time é ruim, mas eu discordo disso nesse caso aqui do São Paulo. O tricolor passou tanto na primeira fase quanto na segunda fase, né, a fase de grupos e a fase de mata-mata, como com as melhores campanhas. E tem de presença constante na seleção brasileira a Carlinha, que é a sua goleira, e também a zagueira que foi convocada ontem pelo Arthur Elias, né? Duas atletas do São Paulo estavam presentes nessa convocação do Arthur Elias para os jogos contra a Argentina, nos dias 10 e 13 de outubro. Inclusive, o São Paulo, eu estava ouvindo o Thiago Viana, que é o treinador, falar, e ele sempre elogia demais as suas jogadoras, né? Então, eu fico mais com a goleira do São Paulo e com a Johnson. Por isso, eu acredito que vai ser um duelo tão interessante também do tricolor contra o Alvinegro, porque são jogadoras de alto calibre, de seleção brasileira as duas, e um time com uma defesa muito forte, um time que se destaca mais pelo seu ataque. Falando em futebol feminino, o Lupato, rapidamente aqui, dia 10 e 13 de outubro, como eu já adiantei, tem jogo da seleção. E o Arthur Elias fez a sua convocação já com as atletas nessa terça-feira, como a gente comentou aqui. Chamou muitas atletas jovens. É importante a gente lembrar que nas últimas semanas estava tendo Copa do Mundo Sub-20, e muitas atletas dessa convocação da Copa do Mundo de base são prospectos, né? São prospectos para os próximos anos da seleção. O Arthur Elias falou bastante sobre isso, né? Na entrevista coletiva que ele concedeu depois da convocação, que ele gosta de mesclar jogadoras experientes com jogadoras jovens e que isso é uma prática que tem ganhado muita força no futebol feminino. Ele foi recentemente à França visitar o centro de treinamento do Paris Saint-Germain e também do Lyon e destacou isso. A média de idade dessas equipes é de 25 anos, muito parecido com o que a gente tem hoje em dia na seleção brasileira. Principalmente em Paris, muitas jogadoras de 16, 17 anos já fazem parte do plantel profissional. Então a gente pode ver e esperar nessa data FIFA dos amistosos, primeiro em Porto Alegre, dia 10 de outubro, no Beira-Rio, e no dia 13, depois em Pernambuco, né, no Recife, na Arena Pernambuco, um time com muitas jovens, muitas jogadoras novas aí na seleção brasileira para essa escalação do Arthur Elias.
1: No masculino, a seleção argentina dá medo, né?
0: Dá.
1: Finalista da última Copa do Mundo, campeã da anterior. Agora, no feminino, o Brasil é mais forte, né?
0: É mais forte. A seleção argentina não é um time ruim, Lupato, no futebol feminino. Inclusive, tem feito uma boa campanha nas eliminatórias para a Copa do Mundo do ano que vem, né? Em 2027 tem Mundial aqui no Brasil, inclusive. O próprio Arthur Elias falou sobre isso, né? Nessa entrevista coletiva. Ele fala, são jogos que, apesar da seleção brasileira ser mais forte, ter mais camisa e por aí vai, o time argentino faz uma boa campanha nas últimas temporadas. Tem conseguido bons resultados, conseguido chegar forte nas competições Copa América e outros torneios que disputa, em outros torneios que joga, né? Então, não dá pra gente esperar jogo fácil. Mas o próprio Arthur Elias já destacou. A seleção brasileira foi muito bem nas Olimpíadas, que até agora foi o principal desafio da gestão ou da comissão Arthur Elias. E agora o foco principal é na Copa do Mundo de 2027, não só nesses amistosos dessa data FIFA de agora.
1: Seleção brasileira masculina confirmada pelo técnico Carlo Ancelotti. Escalação titular para esse jogo contra a Austrália amanhã?
0: Isso aí, amanhã 7 horas da manhã, nessa sexta-feira, depois na terça 7 horas da manhã de novo contra a Austrália. Time para amanhã definido e escalado por Carlo Ancelotti. Ele já confirmou isso na entrevista coletiva que deu na madrugada desta quarta para quinta-feira. Brasil vai a campo contra a Austrália com Hugo Souza no gol, Mateuzinho na lateral direita, Marquinhos e Vitor Reis na zaga, Douglas Santos na esquerda, Danilo e Bruno Guimarães no meio de campo, e aí a grande dúvida dessa seleção como vai ser escalado, mas os quatro outros jogadores são Estevão, Rafinha, Endrick e Vinícius Júnior. Esse é o 11 titular do Brasil para a partida de amanhã. Por que eu falo dúvida, né? Porque aí a gente fica questionando se o Estevão vai jogar centralizado ou o Rafinha vai jogar centralizado, né? Ou nenhum dos dois, vão jogar os dois abertos com o Vinícius Júnior e o Endrick centralizados no ataque, não no meio de campo. Então são algumas dúvidas que a gente tem para a formação da seleção amanhã, mas a escalação a gente já tem na mão, porque o próprio Carlo Ancelotti já comentou com a gente. Ele disse também nessa entrevista coletiva que ele concedeu nessa madrugada que sim, pretende mudar os jogadores nos outros dois jogos que lhe restam, né? Tanto contra a Austrália na terça que vem, quanto no próximo sábado, dia 13 de outubro, contra a seleção da Índia.
1: É isso aí, Pedro Cohen, trazendo alguns aí dos destaques do esporte. Seleção brasileira confirmada, um meio do campo e um ataque que pode ser bem parecido com o que veremos na próxima Copa do Mundo. Agora, essa zaga aí, acho que ainda vai mudar bastante, serão muitos...
2: Lateral esquerdo.
1: Muitos testes ainda do técnico da seleção brasileira, Carlo Ancelotti. Cohen, até amanhã.
0: Valeu, gente, até mais. Tchau, tchau.
2: Obrigado, Pedro.
0: Valeu.
1: Onze horas 9 minutos. Quem está com a gente agora é Pedro Campos. Saiu aqui do Jornal Gente correndo e já está no pavilhão da Bienal, no Parque Ibirapuera, onde acontece o Fórum e Festival Longevidade 2026. E aí, Pedro, tudo certo? Bom dia.
3: Bom dia, Lupato. Bom dia para o Sabino. Bom dia para quem está nos acompanhando no Manhã Bandeirantes. Eu falo ao vivo aqui do pavilhão da Bienal, no Parque do Ibirapuera, ponto icônico da cidade de São Paulo, onde a Bandeirantes vai falar até o próximo sábado, para trazer muita informação sobre o 8º Festival e Fórum Longevidade. E sem muitas delongas, porque está aqui ao meu lado o prefeito de São Paulo, Ricardo Nunes, que estava passando por aqui, veio participar da inauguração do festival e vai conversar rapidamente aqui com os ouvintes da Bandeirantes. Prefeito, bom dia, tudo bem?
4: Bom dia, Band, bom dia, Lopato, bom dia, Sabino. Muito bacana o que a gente está realizando aqui hoje, o 8º Fórum de Longevidade. E eu falava aqui com Pedro Campos sobre a situação da cidade de São Paulo e basicamente é o que reflete no estado e no país, com relação à quantidade percentual de pessoas idosas. Cidade de São Paulo hoje, Pedro, tem 17% de idosos. E o que é os 17%? 60 a mais. Em 2030, nós vamos ter 20%. Em 2050, 30%. Ou seja, 2050, que está aí pertinho, vamos ter um terço da população idosa. E, obviamente, é um tema que precisa ser discutido. Discutir as políticas públicas, o tratamento na área da saúde, dos esportes, da educação, enfim, esse fórum aqui no Ibirapuera, que eu te convido a vir, porque é muito importante, vai estar aqui o dia inteiro, ele vai debater vários temas com palestras e a prefeitura, obviamente, aqui junto, participando nessa 8ª edição.
3: Prefeito, qual é a função do poder público nessa questão da longevidade? O senhor, como prefeito de uma cidade enorme, que está ganhando reconhecimento internacional como cidade amiga do idoso, o senhor tem o que a contar para a gente do ponto de vista do gestor público? Porque cada um de nós, a gente sabe, né? Tem que reduzir a comida mais gostosa, tem que economizar um pouco para guardar e fazer uma finança lá para o futuro. Mas do ponto de vista da gestão pública, o que o gestor público tem que fazer para ajudar nessa questão da longevidade?
4: Olha, Pedro, bacana que você comentou. A cidade de São Paulo, nós ganhamos da ONU o Prêmio Internacional da Cidade Amiga do Idoso, a cidade que tem as maiores e melhores políticas públicas para o idoso. E o que o gestor público tem que fazer? Se você tem uma população, como eu acabei de falar aqui, nesses percentuais, obviamente você tem que traçar políticas públicas para eles. O que precisa ter mais espaço esportivos para essa idade fazer essa prática de esporte? Na saúde, nós fomos premiados, Prêmio Internacional do Programa PAI, que é o Programa de Atendimento de Idoso. na Secretaria de Saúde, a gente tem equipes que vão na residência de idosos que não têm condições de mobilidade para fazer o atendimento. A questão da entrega das fraldas em casa, a gente pedia para as pessoas tirarem as fraldas geriátricas lá nas UBS. Hoje, a gente manda pelo correio na casa da pessoa. A questão de calçadas, do transporte coletivo, enfim, a forma como as pessoas precisam viver e conviver com a cidade de uma forma saudável. Então, estão aqui todos os secretários para que a gente ajuste as políticas públicas de acordo com a necessidade desse público, que obviamente cada idade tem as suas características, tem as suas peculiaridades, e é isso que a prefeitura está fazendo.
3: Quer chegar a quantos anos, senhor, aí?
4: Eu quero passar dos 180.
3: Nossa! Mas tá se cuidando para isso?
4: Ó, eu não vou mentir, né? Senão depois eu vou ter que pagar lá o pecado. É, não tô tendo tempo de fazer, mas meu mandato vai até 31 de dezembro de 28, vai ter tempo depois de me cuidar. Eu gostava de fazer ginástica, hoje eu não consigo mais. Mas não siga esse exemplo do prefeito, não. Se cuide, faça ginástica, participe. Entre no site lá da prefeitura, tem lá sobre a questão de longevidade, as políticas públicas e boas dicas para vocês.
3: Valeu, prefeito Ricardo Nunes. Obrigado por passar aqui para conversar um pouquinho com a Bandeirantes ao vivo nesse dia de inauguração aqui do 8º Festival e Fórum da Longevidade.
4: Obrigado. E venho aqui no Ibirapuera. Abraço, Lopato. Abraço a você, Marcos Sabino, a todos vocês da Band. Grande abraço.
3: Valeu, obrigado.
4: Abraço.
3: Sabino, Lopato, nós vamos seguir por aqui. A Bandeirantes vai contando as novidades e as histórias ao longo do dia. E também às 5 da tarde tem transmissão do Resenha direto aqui do nosso estúdio avançado, Sabino.
2: Valeu, obrigado, Pedro.
1: Muito obrigado, Pedro Campos. Esse é sempre um debate, né, Sabino? Ah, até quantos anos você quer viver? Só que tem...
2: E a gente está vivendo cada vez mais, né?
1: Está vivendo cada vez mais.
2: Boas condições de saúde, graças a Deus.
1: E a população ficando cada vez mais velha, como média. Só que aí que está o grande ponto para mim, né? Não é só quantos anos você quer chegar. É com que qualidade de vida você quer chegar, né?
2: É isso.
1: Então, é cada vez mais as pessoas vivendo mais e melhor. E isso é muito importante que seja mesmo um assunto. 11 horas e 15 minutos aqui na Bandeirantes.
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1: Onze horas e 17 minutos. Agora, aqui no Manhã Bandeirantes, nós vamos a Sorocaba, cidade no interior de São Paulo, que fica pertinho aqui da capital paulista. E quem está por lá é a repórter Júlia Firmino. Porque
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1: está sendo velado neste momento em Sorocaba o corpo de um dos maiores nomes da música sertaneja brasileira, Rick, que

0: fazia dupla com Renner.
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0: Rick, que morreu em um acidente de helicóptero. O helicóptero que estava em Santa Catarina desapareceu na última segunda-feira. Foram feitas buscas até que o helicóptero foi encontrado com 5 passageiros já sem vida no meio de uma área de mata bastante densa. Essas últimas homenagens e o adeus a Rick, pelo que foi divulgado, Júlia, apenas para familiares e amigos, né? Bom dia para você.
2: Exatamente, Lopato. Bom dia para você, para quem tá aqui com a gente no Manhã Bandeirantes. É isso, a gente tá aqui bem em frente ao cemitério Pax, que fica em Sorocaba, né? Interior aqui de São Paulo. Isso porque tá sendo velado o corpo do Rick, né? Desde as 8 da manhã. Muitos fãs se reunindo aqui já na fachada do cemitério, porque essa cerimônia é restrita aos familiares e também amigos de Rick. Tem uma lista, inclusive, aqui nas mãos de quem está organizando essa cerimônia, com alguns nomes que estão liberados aí para participar, então, dessa cerimônia de despedida. Agora, o que a gente lembra é que a cidade de Sorocaba foi escolhida justamente porque o parceiro do Rick, o Renner, tem uma casa aqui, mora em Sorocaba. O filho dele também mora em Votorantim, o filho do Rick mora então nas imediações aqui da cidade de Sorocaba, por isso a escolha desse cemitério para velar o corpo e também fazer o sepultamento. Quem passou por aqui já fez a sua última homenagem ao cantor e compositor Rick foi a dupla Altair e Alexandre. Ele que mantinha especialmente o Alexandre, uma relação bem próxima com o Rick, de profunda amizade também, eram parceiros aí na composição, fizeram grandes clássicos da música sertaneja, vieram fazer a sua última despedida. O corpo, a gente lembra, foi trazido aqui para a cidade de Sorocaba por meio de um táxi aéreo e a família explicou que esse momento vai ser restrito aos familiares e amigos justamente porque é um momento que para eles é muito íntimo. Então, eles comentaram ali em uma publicação nas redes, um comunicado dizendo o seguinte: durante tantos anos o Rick foi de todos, foi o artista, o cantor, a voz que entrou em casa e no coração de tantas pessoas e somos profundamente gratos por todo esse amor. Mas esse último momento, ali já não está o Rick, estará apenas o corpo do nosso Geraldo, nosso marido, nosso pai, nosso avô, nosso amor, diz então esse comunicado que citou o nome de batismo do cantor, que é Geraldo Antônio de Carvalho. A gente, claro, vai seguir acompanhando. Por enquanto, a movimentação aqui, Lopato, é bastante tranquila. Mais uma movimentação mesmo da imprensa de todos os cantos do país, e rádios, TVs, enfim, portais de notícias. Aqui atrás de mim, para quem acompanha a gente com imagens, para quem acompanha na rádio, eu descrevo o que está aparecendo aqui atrás de mim. Estou bem na fachada, então, do cemitério Pax, em Sorocaba. E uma área reservada está para a imprensa no outro lado. Uma área reservada para os fãs que vieram prestar as suas últimas homenagens ao cantor Rick.
0: Aí a gente consegue ver que alguns fãs estão ali, né, acompanhando a entrada e a saída das pessoas. Esse velório e também o sepultamento, tudo fechado apenas para amigos e familiares. Júlia, queria te perguntar também, nós já trouxemos aqui nos últimos dias, né, logo depois que encontraram a aeronave que levava o Rick e também o empresário Bruno Avelar, o piloto, o copiloto, um videomaker, né, que gravaria conteúdo para eles durante essa viagem. As investigações já prontamente começaram, foram dificultadas porque era uma mata fechada, densa, difícil de acessar, inclusive a retirada dos corpos, né? Essa retirada foi feita com a ajuda de helicóptero, porque era muito difícil chegar até esse local e depois retirar o corpo das vítimas. Então, essa investigação, que também deve ser um pouco mais complicada, está sendo tocada, né, por equipes do Rio Grande do Sul e também de Brasília. Você tem alguma atualização, Júlia, já dessa investigação?
2: O que nós temos agora mais recente é que a caixa preta ali da aeronave, um importante espaço mesmo do helicóptero que guarda aí todas as informações

0: a gente precisa lembrar que as condições climáticas na região, na própria segunda-feira, eram instáveis, o tempo estava bastante carregado, então isso também é uma questão a ser considerada.
1: Obrigado, Júlia Firmino, bom trabalho para você por aí, um abraço.
0: Obrigada, até mais.
1: 11 horas e 23 minutos, intervalo rapidinho aqui no Manhã Bandeirantes, na volta, como prometemos, a sua participação. Manda sua mensagem aqui para o 11 999 04 8756. E você já sabe, né? Para quem está sempre ligado na Bandeirantes, a partir da semana que vem...
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3: Bom dia, Sabino, Pato.
4: Bom dia.
5: Bom dia.
3: Passando para desejar um dia abençoado para todos.
4: Amém.
3: Eu sei que eu estava um pouco sumidinha, que eu estava passando por um quadro de depressão, de tristeza, sem querer interação, mas estamos aqui na recuperação e firme, buscando melhorar a cada dia, tá bom? Cheiro a todos, que Deus abençoe.
4: Fique bem, fique bem, em frente, que a vida vale a pena.
5: Melhoras pra você, Mari, obrigado pela sua mensagem, e ó, fica sempre ligadinha aqui na Bandeirantes.
6: Bom dia, Sabino, bom dia, Lupato,
4: bom dia,
6: bom dia a todos, bom da dia. Rádio Bandeirantes, Marco de São Vicente, ouvindo vocês pelo aplicativo. Desejar a vocês uma ótima e abençoada quinta. Lupato e Sabino, gostaria de pedir uma ajuda para vocês em relação aqui à Prefeitura de Santos na parte de trânsito. Está um tráfego muito grande de caminhão. Se o caminhão para descer, para acessar as empresas do porto, precisa de agendamento, então não era para ter congestionamento que está a semana inteira na parte da Lemoa. Pudesse dar essa ajuda para nós aqui na Baixada?
5: Vixe, Sabino, mas e o tanto que a gente fala da Alemoa, da chegada dos caminhões ao Porto de Santos? Não só a chegada, né? Mas como um sistema Anchieta Imigrantes como um todo. Já estrangulado, já abarrotado, porque é um fluxo muito grande.

0: De veículos de passeio, pessoas que moram na Baixada, trabalham em São Paulo, que fazem esse caminho todos os dias, e junto a isso, um volume também enorme de caminhões de carreta que levam toda essa mercadoria. É um trabalho essencial, de extrema importância, mas que sobrecarrega mesmo esse trânsito. E as soluções não são tão fáceis.
1: Bom dia. Bom
0: É,
1: dia a
0: daí
1: todos que estão
0: pode,
1: nos
0: cara,
1: ouvindo.
0: com a Maria Eugênia.
1: Sobre a questão dos motociclistas, enquanto essa questão não for enfrentada de fato, nada vai ser resolvido. Os motociclistas têm que ser profissionalizados com exames periódicos antidroga, com carteira profissional de motociclista. Motos padronizadas, vistoria anual dessas motocicletas, entre outras medidas mais drásticas e duras para tentar resolver essa questão. Muito difícil. Se não for enfrentada com coragem, vai morrer muita gente ainda. Maurício do Brooklyn.
0: Obrigado, Maurício, pela sua mensagem. Um abraço.
2: Sabino e Lupato.
0: Opa!
2: A
0: Oi.
2: maioria dos motociclistas, eles são daltônicos para os semáforos, viu? Por isso que passam direto sempre, viu? Aquele abraço, Nilton Ari Santista de São Vicente, sempre na audiência.
3: Abraço.
0: Oi, você sabe que agora há pouco um ouvinte comentou sobre o trânsito carregado ali na região da Alemoa, em Santos, um fluxo muito grande de caminhões. E a nossa produtora Laura Cruz já pegou aqui a informação, passou para mim. Rodovia Anchieta está com lentidão pequena neste momento no sentido de São Paulo, pelo alto fluxo de veículos, ali na altura do quilômetro 11. Já do quilômetro no quilômetro 18 há uma lentidão, alto fluxo de veículos. Pega pela Imigrantes, lentidão de 4 quilômetros a partir do quilômetro 54, por causa de um acidente no sentido capital paulista, para quem está subindo a serra. Esse acidente foi uma colisão lateral seguida de tombamento de moto na rodovia. Na rodovia Imigrantes. Isso aconteceu na altura do quilômetro 51. A carreta teria mudado de uma faixa para a outra sem perceber a motocicleta, o que causou essa colisão. O motociclista caiu, foi arrastado por cerca de 30 metros. Segundo testemunhas, uma vítima grave foi encaminhada para a Santa Casa de Santos, ou seja, um acidente com vítima grave no quilômetro 51, sentido São Paulo, da Rodovia dos Imigrantes. Nesse momento, são 4 quilômetros de lentidão, mas muita atenção, porque deve piorar. Esse acidente aconteceu há pouco. Obrigado também a Rafaela Ferreira, da Bandeirantes Santos, que foi quem apurou essa informação e encaminhou aqui para a nossa produção. 11 horas e 32 minutos, mais um intervalo rápido aqui no Manhã Bandeirantes, na volta. Casos policiais das últimas horas, destaque do Luiz Felipe Nunes aqui com a gente no Manhã Bandeirantes.
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3: Horas e 35 minutos. Manhã Bandeirantes de volta. E agora o Luiz Felipe Nunes vai contar sobre mais um caso na Grande São Paulo de assalto que terminou com um comerciante baleado. Depois esse mesmo comerciante acabou morrendo. Tentativa de assalto. Parece que está cada vez mais fácil terminar em tiro, né, Luiz? Infelizmente. Bom dia.
4: Muito bom dia, Lupato, Sabino. Bom dia para você que nos acompanha na Bandeirantes. E, neste caso, um latrocínio, porque é uma tentativa de roubo que termina com uma morte, mais um. Nestes primeiros meses do ano, a gente não tem um balanço completo até o mês de setembro, mas já são quase 50 latrocínios no estado de São Paulo. Isso porque houve uma diminuição em relação ao ano passado, quando neste mesmo período foram mais de 80, mas mesmo assim um número muito alto. E neste caso que aconteceu em Osasco, na Grande São Paulo, a representação de como é fácil justamente um roubo, uma tentativa de assalto terminar em um disparo, seja com a consumação do latrocínio, com a morte da vítima, ou com uma tentativa de latrocínio, porque a vítima, felizmente, fica viva. Mas, nesta situação, mais uma morte em decorrência do crime. Aconteceu em uma loja de vendas de aparelhos celulares. Novamente, um falso entregador de aplicativo, um homem que utilizava um capacete para dificultar o reconhecimento através das câmeras de segurança e utilizando uma bag de entregador para realizar este assalto, que dura poucos segundos. O homem entra na loja, aborda um vendedor, faz uma solicitação, um pedido para algum item específico. A gente sabe que naquela loja, de acordo com as informações da polícia, houve um carregamento que chegou naquele mesmo dia de novos aparelhos celulares. E enquanto o vendedor vai buscar algum item, seja o dinheiro ou estes celulares que o criminoso tentava roubar, o criminoso dispara. Ele não espera o que o lojista iria buscar, já faz um disparo e sai da cena do crime. Ainda não houve uma identificação, muito menos a prisão deste suspeito. Este crime aconteceu na noite de ontem em Osasco, mais um latrocínio. São pouquíssimos segundos de atuação deste criminoso nessa loja em Osasco, Lupato, Sabino.

0: É impressionante, né? Porque é óbvio que a cena chama bastante atenção, porque são pouquíssimos segundos mesmo.
1: E ele atira queima-roupa, né?
0: E ele atira quase encostado nesse comerciante. Mas você sabe que tem uma coisa, e longe, tá, de querer culpar o comerciante. Esse homem estava no celular no momento em que o criminoso entra na loja. Eu não conseguiria fazer nada mesmo que não tivesse no celular. Mas é algo que eu me pego fazendo às vezes e fico preocupado. Acho que vocês também, Sabino, Luiz, alguém fala com vocês, você está mexendo no celular, parece que a pessoa nem falou, né? Você nem consegue prestar atenção a um foco tão grande quando você olha ali para aquele celular, é que tudo que está em volta meio que desaparece. E esse criminoso já entra apontando a arma para ele dentro da loja. E pela imagem a gente vê claramente que ele só percebe quando o bandido já tá com a arma quase na cabeça dele, que ele levanta ali e vê que esse criminoso tinha entrado no comércio. É impressionante como às vezes a gente desliga, né, o mundo que está acontecendo em volta da gente porque está mexendo no celular. Isso acontece e acontece muito mesmo. Uma imagem impressionante, né, de brutalidade desse criminoso.
2: E muitas vezes, Lupato, a gente fala sobre a recomendação da própria polícia de não reagir a um crime.
0: E não se deve mesmo, né?
2: Mas o vendedor não reage. Não que isso justificasse qualquer coisa, mas ele sequer reage. Ele vê o que está acontecendo e vai buscar algo que vá atender ao que este criminoso pediu, gritou com ele, mas ele não faz uma reação. E o criminoso, mesmo assim, dispara poucos segundos depois de ter colocado a arma na frente desse vendedor. Infelizmente, mais um latrocínio em São Paulo.
1: Tem um outro ponto que chama atenção na cena que vocês estão vendo na nossa live, que é o seguinte: o bandido, ele manuseia o revólver com as duas mãos, o que mostra um certo treinamento, porque assim que aquelas pessoas que conhecem a arma manuseiam revólveres, né? Então daí a polícia pode puxar também o fio da meada para investigação.
0: E Luiz comentou, né? Não há reação do comerciante, é um tiro a queima-roupa e poucos segundos, né, entre a abordagem e esse tiro que matou esse rapaz. São tantos outros casos assim, né? A gente teve o ciclista Vitor Medrado aqui no parque da Zona Sul de São Paulo. Nós já tivemos o caso também em Pinheiros, durante uma tentativa de roubo à aliança. Tá sendo assim? É chegar e já atirar. É muita violência, né? E você sabe, Luiz, que uma outra história que você vai contar pra gente terminou de um jeito bem diferente. Aí, um policial de folga que atirou mais de 20 vezes e matou um suspeito. Uma reação desse policial que estava ali de folga à paisana que conseguiu acabar com a atuação desse criminoso.
2: É um caso na zona norte da cidade de São Paulo também nesta semana, Lupato. Era um roubo que foi cometido por três criminosos e este policial percebeu o que estava acontecendo nessa situação e tenta reagir. Por isso, estes disparos todos efetuados contra este trio. Ele atingiu um dos bandidos. Esse criminoso depois chegou a receber um atendimento médico, mas faleceu. Os outros dois criminosos que participaram dessa atuação fugiram. Neste momento, o caso já foi registrado e há uma tentativa da polícia para localizar e prender esses dois suspeitos que conseguiram fugir da cena do crime. Este outro criminoso que foi atingido pelos disparos do policial faleceu recebendo do atendimento médico.
0: Obrigado, viu, Luiz Felipe Nunes. Um abraço para você.
2: Abraço para vocês.
1: Obrigado, Luiz.
0: 11 horas e 42 minutos. Da capital paulista, nós vamos agora à Baixada Santista da Bandeirantes Santos, com a gente, a Rafaela Ferreira, para contar um caso que chama muita atenção. Uma diarista que trabalhava, às vezes, no apartamento de um diplomata norte-americano. Aí ela roubou mais de 200 mil reais em bens materiais desse americano. Rafa, que história maluca, hein? Bom dia.
3: Nem me fala, viu, Lopato? Bom dia para você, para o Sabino, para os ouvintes da Bandeirantes. Aliás, muitos falando sobre o litoral, daqui a pouco a gente até fala outros assuntos. Mas esse caso, ele chama.

0: chamou muita atenção pela ousadia. O que acontece é normal as pessoas contratarem diaristas, principalmente no caso desse diplomata norte-americano que mora há 3 anos aqui na cidade, num condomínio de alto padrão. E o que aconteceu? Ele começou a desconfiar, porque hoje em dia muita gente tem câmera de monitoramento dentro de casa, e com ele não foi diferente. Ele começou a desconfiar quando ele viu que as câmeras posicionadas, principalmente ali no quarto dele, em determinado momento, elas ficavam ali com a visão obstruída. E essas imagens justamente levaram à comprovação da desconfiança que ele já tinha, e começou a sumir joias, carnes nobres da geladeira, imagina só, perfumes e alguns objetos. Com isso, quando ele chamou ontem essa diarista novamente, ele percebeu num dado momento, quando ele foi olhar o celular para ver como estava a casa dele, que essa câmera, para quem acompanha com imagens, pode ver essa imagem sendo ali obstruída. Ele justamente falou: bom, vou ligar para a polícia. Ligou para a polícia foi até a casa dele, e aí essa mulher foi abordada, ela que tem 44 anos, e disse: não, mas eu não levei nada, imagina, nada disso aconteceu. Quando o delegado, aliás, a equipe chefiada ali pelo doutor Wagner Camargo, do 3º Distrito Policial de Santos, foram revistar a bolsa dela, encontraram joias. Encontraram correntes, vários objetos avaliados em cerca de 200 mil reais. E isso teve justamente a comprovação de que o crime estava acontecendo. Essa mulher, ela foi encaminhada à delegacia e ela está sendo ali qualificada por furto tentado, porque justamente como acabou acontecendo essa situação várias vezes, depois ela confessou à polícia que não tinha sido a primeira vez, ela foi presa. É importante a gente fazer uma ressalva sobre os julgamentos, porque até eu vi que circulou essa notícia, uma postagem que nós fizemos aqui, pelo perfil da Bandeira de Santos, de pessoas falando: olha, sim, o caso serve como alerta, mas a gente não pode generalizar essa profissão, que as pessoas que trabalham como diaristas vão agir dessa forma. Os cuidados, eles têm que existir. As câmeras, elas são importantes e necessárias por uma questão de segurança. E foi isso que fez com que a polícia conseguisse descobrir, inclusive, este crime. Então, é muito importante a gente trazer o alerta aqui no Manhã Bandeirantes, só fazendo um arremate de um outro assunto que nós ouvimos os ouvintes falando a respeito do trânsito na região da Alemoa. De fato, tem sido muito complicado. A gente não pode esquecer que só aqui na região portuária de Santos passam mais de 20 mil caminhões por dia. É um volume muito expressivo. Estamos em época de safra e isso, claro, acaba tendo uma movimentação ainda maior. Como as chuvas que aconteceram nos últimos piorando a situação. Ainda bem que neste momento estamos sem chuva e o sol está brilhando aqui na Baixada Santista. Lopato, Sabino.
1: Que bom, Rafa. Finalmente parou de chover aí na Baixada Santista, né? Aqui em São Paulo também o tempo um pouco mais estável nesta quinta-feira. Obrigado, viu, pela sua participação. Bom trabalho por aí.
0: Muito obrigada, um beijo para vocês. Até a
1: Obrigado,
0: próxima.
1: Rafa. 11h47, último intervalo de hoje aqui no Manhã Bandeirantes. Não sai daí, porque na volta vamos à capital federal, a Brasília, que nessa reta final de campanha está pegando fogo, os destaques do Felipe Campbell.
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7: 11 horas e 48 minutos. 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
1: 11 horas e 50 minutos nessa reta final do Manhã Bandeirantes de hoje. Daqui a pouquinho nós vamos à capital federal, Brasília, para conversar com o Felipe Campbell da Bandeirantes por lá. Só que antes disso, queria trazer aquele lembrete para você que está nos acompanhando. 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
7: 11h52, tem pesquisa hoje, Real Time Big Data, pesquisa que a gente divulga a partir de agora. São 2 mil entrevistas, são 2 pontos percentuais de margem de erro e a pesquisa foi feita entre o dia 19 a 23 de setembro deste ano. É uma abordagem para alcançar respondentes realizada por meio de ligações telefônicas e disparo de mensagens virtuais. Portanto, vamos aos resultados. Resultado de primeiro turno, segundo a pesquisa Real Time Big Data. Lula teria 41%, Flávio Bolsonaro 37%. Portanto, os dois empatados tecnicamente. Depois, Augusto Cury com 6%, Renan Santos 6%, Caiado 2% e Zema 1%.

0: Só um dado interessante aqui, nas regiões do país, quem é que ganha em cada região? No Sudeste, Flávio Bolsonaro ganha de Lula 38 a 36. Empatados tecnicamente, mas numericamente Flávio Bolsonaro à frente. No Nordeste, Lula ganha de Flávio Bolsonaro 59 a 26%. No Sul, Flávio Bolsonaro na frente, 49 a 27%. No Norte do país, um empate quase numérico aqui. Lula com 40, Flávio Bolsonaro com 39. E no Centro-Oeste, Flávio Bolsonaro à frente com 42% contra 31% de Lula. Numa eventual situação de segundo turno entre Lula e Flávio Bolsonaro, mais uma vez, empate técnico. Lula teria 44% e Flávio Bolsonaro 45%. Se o segundo turno fosse Lula e Caiado, empataria 44 a 44. No segundo turno entre Lula e Zema, 45 a 39 para Lula. No segundo turno entre Lula e Renan Santos, Lula 44, Renan Santos 38%. E finalmente, num segundo turno entre Lula e Augusto Cury, empate técnico 44 a 43%. Rejeição dos candidatos, em quem você não votaria de jeito nenhum. Lula lidera com 50%, depois Flávio Bolsonaro com 49%. Pergunta também da pesquisa Real Time Big Data. Como o senhor avalia o trabalho do presidente Lula? Ruim, péssimo, 45%. Ótimo, bom, 32%. E, finalmente, o senhor tem esperança no futuro do Brasil? Muita esperança, 46%. Pouca esperança, 28%. Nenhuma esperança, 26%. Mostrando um certo otimismo, ou, aliás, um certo pessimismo da população em relação ao momento do país.
1: 11h55 para fechar o Manhã Bandeirantes. Felipe Campbell, repórter da Bandeirantes Brasília, conosco. A defesa do ex-presidente Jair Bolsonaro enviou ao Supremo um pedido para suspensão da pena de 27 anos e 3 meses de prisão. Campbell, bom dia.
2: Muito bom dia, Lupato. É isso, ele entrou com esse pedido, foi enviado ao ministro do Supremo Tribunal Federal, Nunes Marques, que vai fazer essa avaliação. O presidente Bolsonaro pede ainda que essa já comece a ter essa suspensão da pena até um tipo, alguma decisão ser tomada, ou então que esse pedido seja levado ao plenário. Agora a gente tem que aguardar aí a decisão de Nunes Marques sobre suspender ou não a pena de Jair Bolsonaro, que está cumprindo prisão domiciliar no processo relativo aos atos do 8 de janeiro. Volto com vocês.
1: E o que os advogados estão alegando é de que essa condenação, por ter sido na primeira turma do Supremo, não poderia valer, teria que ir pelo menos ao plenário. É isso, Campeão?
2: É isso, ele está pedindo para que seja levado ao plenário, até que essa decisão seja julgada no pleno do Supremo, que a pena seja suspensa.
1: Campeão, e para a gente fechar rapidinho... Campanha do presidente Lula entrando mais uma vez no TSE contra propagandas eleitorais de Flávio Bolsonaro.
2: Exatamente. A coligação entrou com esse pedido no TSE, uma ação de investigação judicial eleitoral contra o candidato à presidência Flávio Bolsonaro, seu candidato à vice, Alfredo Gaspar, e também o ex-deputado Eduardo Bolsonaro. A petição acusa os três de abuso de poder político, econômico e uso indevido dos meios de comunicação social no âmbito do processo eleitoral de 2026. De acordo com os advogados da coligação, a ação busca apurar uma estrutura de intervenção externa articulada junto às autoridades do governo dos Estados Unidos. Também vamos acompanhando aí para ver se vai prosperar esse pedido da coligação do Partido dos Trabalhadores. Volto com vocês.
1: Muito obrigado, Felipe Campbell, da Bandeirantes Brasília, trazendo alguns dos destaques da Capital Federal nesta quinta-feira. Um abraço para você.
2: Abraço, até mais.
0: Obrigado.
1: 11h58, um abraço também para você, Sabino. Até amanhã.
0: Manhã Bandeirantes volta amanhã às 10 da manhã, logo após o Jornal Gente. Para vocês, boa tarde, boa tarde, boa tarde. Tchau, Lupato.
1: Muito obrigado,

0: Marco Antônio Sabino, também a você que esteve conosco na audiência do Manhã Bandeirantes de hoje. Você que pode continuar acompanhando a nossa programação pelas nossas plataformas digitais, sintonizando a Bandeirantes pelo YouTube. É só pesquisar por Rádio Bandeirantes Oficial. No dial, vem aí agora o horário político obrigatório. E aí o Elias Júnior começa o comando do nossa área pelas nossas plataformas digitais. Muito obrigado pela sua companhia, pela sua audiência, pelo carinho de sempre que a gente recebe no nosso WhatsApp. Amanhã, o Manhã Bandeirantes está de volta. Um abraço a todos, uma ótima tarde e tchau.
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Muito bom que você esteja a bordo da nossa rádio Bandeirantes. Sim, estamos neste período ainda eleitoral, com este funil cada vez mais estreito em busca, sim, da melhor escolha, que com certeza começa a ser efetuada no primeiro turno. Essa é uma questão interessante e é um período diferente para todos nós, por isso agradeço muito a sua participação, o seu carinho e a sua audiência nestes primeiros 25 minutos do programa aqui pelo nosso glorioso youtube.com/Rádio Bandeirantes Oficial. Peço também a sua paciência, a sua resiliência em relação à ideia de que todos estamos acostumados a que o programa comece pontualmente às 12 horas e este é um período diferente, pelo menos para a frequência. Mas continuamos cada vez mais fortes e mais perto um do outro para que a gente possa continuar a ter não só muita informação esportiva também aqui por este canal. É uma ideia interessante que a gente vai ampliando o nosso horizonte para que todos os espaços possíveis possam ser preenchidos. É um momento importante também para que a gente saiba que o funil ficando mais estreito, é importante todos conhecerem muito bem os seus candidatos. Todos terem convicção de poder não só fazer a melhor escolha, mas aquela mais próxima. O primeiro turno existe exatamente para isso, para que você aproxime a sua vontade do melhor candidato, daquele que esteja mais próximo daquilo que você pretenda ser o melhor para a nação, para o seu estado e para o seu município. Vale sempre lembrar, neste primeiro turno que se aproxima, teremos eleições para presidente, para governador, para senador ou senadora, deputado federal e deputado estadual. É interessante entender também que o funil vai estreitando, mas é determinante que você tenha qualidade na sua escolha. Aliás, isso faz muito parte também do futebol, funil cada vez mais estreito em todas as competições, definições de Copa do Brasil na semifinal.

0: finais que, por acaso, só começam a ser disputadas em novembro. Interessante, há uma longa paralisação depois da definição de quartas de final para que as semifinais e a grande decisão elas possam ser disputadas. Definições também mais apropriadas para a Copa Libertadores da América, para a Sul-Americana e principalmente para este polarizado Campeonato Brasileiro. Sim, com Palmeiras e Flamengo, Flamengo e Palmeiras lutando cabeça a cabeça, e eu não tenho dúvida, esta luta vai até a 38ª rodada da competição. Então, para variar, esporte e vida se misturam, e se misturam de maneira muito interessante, se misturam de maneira, eu diria até, bem qualificada, para que o melhor verdadeiramente possa acontecer. É muito importante lembrar, nós não somos reféns de nada nem de ninguém. Nós somos responsáveis, sim, pelas nossas escolhas. Nunca se esqueça disso. Ser responsável pela sua escolha significa, sim, ter a ideia de que ela impacta sobre o seu ser, mas também cada escolha ela terá um impacto que amplia o horizonte. E eu torço muito para que esse impacto seja cada vez mais favorável. Não tenho a menor dúvida de que a nação brasileira ela busca estar hoje melhor do que foi ontem e amanhã melhor do que foi hoje. Mas para que essa busca realmente possa acontecer, cada um de nós depende de uma boa escolha. E boas escolhas normalmente têm como boa consequência um resultado maior e melhor. Isso vale para o esporte e eu não tenho a menor dúvida, vale também para as nossas vidas. Ótimo que você esteja por aqui, né? E é por aqui na sua Rede Bandeirantes. Sim, nestes primeiros 25 minutos, estamos juntos por aqui no youtube.com/Rádio Bandeirantes Oficial. Muito obrigado pelo seu carinho, muito obrigado pela sua participação, muito obrigado pela sua audiência. A partir de agora, vamos fazer o primeiro giro da nossa reportagem para você.
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0: Alô, Pedro Coy, meu produtor executivo, firme, forte e valente. Alô, Pedro, seja bem-vindo. Boa tarde.
2: Salve, Elia. Boa tarde a você, a todos que nos acompanham em mais um dia, mais uma quinta-feira. Tá passando voando essa semana aqui no YouTube da Bandeirantes. Vamos juntos até meio-dia e 25 por aqui, depois voltamos para o Daio, seguimos por aqui no YouTube, no seu aplicativo favorito e por aí vai. Você já sabe muito bem, não é novidade para ninguém, por conta do horário eleitoral, vamos aqui até meio-dia e 25 juntos. Então, já aproveita para deixar o seu like no nosso YouTube. Quero saber o que você achou da entrevista coletiva do Carlo Ancelotti e é claro, né, que a gente vai dedicar esse programa à seleção brasileira nessa quinta. Afinal, amanhã, 7 horas da manhã desta sexta-feira, dia 25 de setembro, tem jogo do Brasil. A seleção brasileira entra em campo contra a Austrália, no primeiro daquele que serão 3 amistosos do Brasil nesta data FIFA. 2 contra a Austrália, 1 em Brisbane e o outro em Queensland e também 1 em Calcutá, na Índia. Brasil joga contra a Austrália 2 vezes e contra a Índia mais uma vez. Para amanhã, um time diferente daquele que tivemos na última partida da seleção brasileira. Afinal, este será o primeiro duelo, primeiro confronto, primeiro compromisso do Brasil depois da eliminação. De certa forma, eu acho que dá para a gente dizer vexatória na Copa do Mundo de 2026, em que nós caímos para a seleção norueguesa. E um time com muitas mudanças. Mudança no gol, mudança na lateral direita e atenção, torcedor do Corinthians e torcedor do Palmeiras. Daqui a pouquinho a gente vai rodar aqui o Carlo Ancelotti falando qual será a escalação do time de amanhã, até porque ele concedeu entrevista coletiva nessa madrugada e ele falou, né, ó, os 11 que jogarão amanhã são esses e trouxe os nomes, mas atenção torcedor corintiano, atenção torcedor palmeirense. Por que que eu chamo a atenção dessas duas equipes? Porque tem muitos atletas que ou passaram pela base ou pelo time principal ou os dois dessas duas equipes. Corinthians são 3 jogadores, Palmeiras são 4. Muitos

0: atletas na dupla de um dos maiores clássicos do futebol brasileiro. Sem mais delongas, então, vamos descobrir juntos qual será a escalação, quem serão os 11 titulares que Carlo Ancelotti mandará ao campo, ao gramado, amanhã para o amistoso contra a seleção australiana. Vai, Ancelotti!
1: Amanhã vai jogar Hugo Sousa, Mateuzinho, Marquinhos, Victor Reis, Douglas Santos, Danilo, Bruno, Estevão, Rafinha, Endrick e Vinícius.
0: Já vamos aqui, repassando então o time titular do Brasil para o jogo de amanhã contra a seleção australiana. Hugo Sousa no gol, jogador do Corinthians. Mateuzinho, também do Corinthians, na lateral direita. Dupla de zaga com Marquinhos, que fez base no Corinthians, e Vitor Reis, que fez base no Palmeiras. Joga no Manchester City hoje. Na lateral esquerda, Douglas Santos. Esse nome bem conhecido estava na Copa do Mundo de 2026. Aqui no Brasil, jogou no Galo. Meio de campo com Danilo, mais um atleta da base palmeirense. Bruno Guimarães, jogador que aqui participou do elenco do Atlético Paranaense e hoje joga no Arsenal. Ao lado dele, o Danilo que eu já comentei, um pouquinho mais avançado, o Estevão, jogador do Palmeiras, né, que fez base no Palmeiras. E no ataque, Rafinha, Endrick e Vinícius Júnior. Ou seja, são quatro jogadores com base no Palmeiras, um jogador com base no Corinthians, né, três com base no Flamengo. Então, muitos nomes aí interessantes de times que, com exceção do Corinthians, dá pra gente dizer que brigam na parte de cima da tabela. Tem Bruno Guimarães do Atlético Paranaense, tem Vinícius Júnior, Hugo Sousa e Mateuzinho no Flamengo, tem os jogadores, os quatro atletas do Palmeiras que eu comentei, o próprio Atlético Mineiro, né, tá presente também aqui com o Douglas Santos, mas é curioso da gente ver. O que eu tô mais interessado em saber como vai funcionar o time do Brasil amanhã. Estevão, joga como um camisa 10 ou joga aberto? Rafinha, joga como camisa 10 ou aberto? Ou nenhum dos dois joga como camisa 10? Vão jogar os dois abertos com o Endrick e o Vinícius Júnior mais de referência na frente, mais centralizados. Nenhum dos dois tem a característica de 9, de um 9 de referência, né? Mas os dois podem jogar mais adiantados e centralizados. Então eu tô bem curioso para saber como o Carlo Ancelotti vai escalar este time amanhã. Bom, já que a gente tá falando aqui dos jogadores de base, né, tanto do Palmeiras quanto do Corinthians, do Flamengo e por aí vai, deixa eu chamar o Ancelotti de novo, dessa vez para falar sobre os jovens da seleção. Afinal, Estevão, Endrick, Vitor Reis, o próprio Mateuzinho, ainda tem o próprio Danilo, que já foi para a Copa do Mundo, mas ainda é muito jovem. O Hugo Sousa tem uma boa idade para goleiro. Todos eles são jovens. Estes só os que vão entrar em campo, né? Ainda tem os outros atletas que não serão os titulares amanhã. Quero ouvir o Carlo Ancelotti falando sobre essa nova leva de jogadores que chegam à seleção brasileira.
1: É um período longo, bastante difícil, porque depois da derrota da Copa do Mundo, não tinha o tempo para reaccionar. Então, agora, creio que esta data FIFA importante, temos novos jogadores, temos novos jovens. Continuamos, não é que começamos um novo trabalho, continuamos o trabalho feito até um ano, tentando de melhorá-lo. O grupo é bom, temos jovens de qualidade, eu acho que esses jogos que vamos jogar aqui na Austrália são uma muito boa oportunidade para os jovens que temos aqui, que alguns deles não tiveram muita oportunidade de jogar, que podem acumular minutos com a seleção.
0: Evidentemente, quando o Ancelotti fala, alguns deles não têm muita oportunidade de jogar pelos seus clubes, eu entendo que ele está falando principalmente de Endrick e de Estevão, né? Jogadores que o Endrick não tem minutos ainda pelo Real Madrid na temporada. O Estevão somou pouquíssimo tempo com a camisa do Chelsea em 2026, nessa nova temporada que vai até 2027. Então, evidentemente, para mim, né, é muito claro que o Ancelotti está falando principalmente desses dois jogadores. Acho legal da parte do italiano colocá-los para jogar amanhã, até para que eles possam mostrar ao mundo que eles ainda estão ali, que eles ainda brigam, que eles ainda sabem jogar e que eles podem sim fazer parte dos planos, tanto do Xabi Alonso, como é o caso do Estevão, e também do Endrick e do José Mourinho no Real Madrid. Deixa eu colocar o Estevão mais em evidência, porque o próprio Carlo Ancelotti comentou sobre a situação

0: não desse jogador. E até por isso eu acho e acredito que o Ancelotti estava falando especificamente desses dois atletas na sua última fala. O Ancelotti comentou sobre aquilo que espera da seleção australiana e também aquilo que espera que o Estevão faça no jogo de amanhã. Vamos ouvir o que disse o Carlo Ancelotti sobre a Austrália e o Estevão.
1: Algo novo, pero eu acho que são dois partidos de nível, porque a Austrália mostrou muita boa qualidade na Copa do Mundo, então vamos jogar dois jogos, pode ser que vamos jogar jogos diferentes como sistema, como atuação do sistema, primeiro jogo, segundo jogo, pero eu acho que é bom, é uma oportunidade para começar a fazer as coisas bem. Estevão é, eu acho que é um tema importante. Estevão é um jogador muito importante para a seleção. E, às vezes o interesse do clube não é o interesse da seleção. Para nós, Estevão, como outros jovens, são muito, muito importantes. E também, se ele não joga, não tem minuto no clube, eu vou chamar a ele porque pensamos que é muito importante para o futuro. E vamos a dar oportunidade a ele para melhorar sua progressão.
0: Muito legal essa fala do Ancelotti, né? Se ele não joga no clube, eu vou chamar ele para a seleção para que ele possa mostrar aqui aquilo que ele é capaz de fazer. Antes da gente rodar mais uma do Ancelotti falando sobre a base da Copa do Mundo, né? Aqueles jogadores que ele já traz de 2026 e quer levar para 2030, deixa eu responder o Asa Express, que pergunta aqui no chat do YouTube. O Rafinha era de onde? Aqui no Brasil ele fez base no mesmo lugar que o Gabriel Magalhães, que não vai jogar amanhã, mas os dois estiveram na base do Avaí de Florianópolis, Santa Catarina. Rafinha, que é gaúcho, né? Mas fez a base em Santa Catarina com os catarinenses do Avaí e hoje brilha no Barcelona. Agora sim, vamos ouvir o que disse o Carlo Ancelotti numa resposta rapidinha do Ancelotti sobre a base da seleção brasileira e aquilo que ele quer levar desses jogadores para frente, para a Copa do Mundo de 2030 e também aquilo que ele traz de bagagem de 2026. Vamos ouvir.
1: Olha, para nós o importante é jogar bem, começar a ganhar jogo. A verdade é que pode ser esses três jogos uma oportunidade para alguns, mas eu acho que acredito que temos uma base e temos que seguir com esta base. Os jogadores que han jogado a Copa do Mundo que podem ajudar a progressão dos nossos jovens que temos aqui.
0: Uma outra fala interessante para a gente fechar de Carlo Ancelotti, começar a falar de outros assuntos aqui na nossa área nesta quinta-feira. Quero colocar o Ancelotti falando sobre algo que não é só sobre seleção. Ele foi perguntado, e uma pergunta muito interessante dele na coletiva dessa madrugada, uma resposta muito interessante também, ele falando sobre a redução do número de estrangeiros no futebol brasileiro, né? A gente já sabe que a partir do ano que vem, os times não poderão mais escalar 9 jogadores estrangeiros por jogo aqui no futebol brasileiro, apenas 8. Em 2028, 7, 29, 6 e a partir de 2030, apenas 5. E o Ancelotti comentou sobre a visão que ele tem sobre essa diminuição. Vamos ouvir.
1: A parte que estamos muito contentes de estar aqui, jogar estes amistosos. A verdade é que também o calendário agora não permite muita oportunidade de jogar amistoso. Na Europa não é possível jogar, então contente de estar aqui e jogar estes amistosos. Eu acho que a redução do estrangeiro no futebol brasileiro é um aspecto muito importante para dar a oportunidade ao talento brasileiro, que é muito, mais oportunidade de ter minutos no campeonato brasileiro. Me parece que não é um divieto reduzir ano para ano uma coisa muito positiva para o futebol.
0: Bom, encerramos com o Carlo Ancelotti. É interessante essa última resposta dos meninos, né, da base, porque o Arthur Elias, que é treinador da seleção feminina, comentou bastante sobre isso. Eu vou colocar o Arthur Elias respondendo sobre essa questão das meninas da base que sobem cedo. Antes, vamos ouvir o que disse o Mateuzinho, lateral do Corinthians, que vai fazer a sua estreia pela seleção brasileira amanhã, sexta-feira, às 7 horas da manhã. Vai, Mateuzinho!
2: Cara, foi uma emoção única. É claro que a gente tá ali na expectativa, mas nunca espera na real. mas estou muito feliz, uma realização de

0: sonho. E, cara, aproveitar esse momento, desfrutar bastante, que eu acho que é o melhor se fazer agora. Aproveitar ao máximo com os jogadores excepcionais que tem aqui, comissão técnica maravilhosa. Então tem que aproveitar ao máximo e curtir e aproveitar esse momento. Cara, eu acho que eu venho aqui para somar, para mostrar o meu futebol. Espero que eu consiga demonstrar que eu sou merecedor de estar aqui. Estou muito grato por essa oportunidade e sei que a seleção tem jogadores excepcionais que mostram em cada um no seu clube o porquê estar aqui. Então espero que eu possa estar aqui para ajudar, para somar. Espero que eu tenha uma história bonita aqui na seleção. É uma loucura, como eu falei. Quando você fica sabendo que você está na pré-lista, já bate esse nervosismo, você já fica com uma ansiedade. E logo após você escuta seu nome na convocação, é algo que demora um pouco para cair a ficha. Na real, está caindo a ficha que eu estou aqui nesse momento, que eu estou vestindo o uniforme da seleção, que eu estou convivendo com os jogadores, com a comissão. Então, demora um pouquinho, mas estou muito feliz, como eu falei, que é a realização de um sonho e espero que eu possa ajudar.
1: Agora deixa eu colocar na roda o Arthur Elias, treinador da seleção feminina, para falar exatamente sobre aquilo que o Ancelotti comentou agora há pouco, a qualidade dos jovens brasileiros. Se nós temos bons brasileiros subindo da base e chegando à seleção, acontece o mesmo na seleção brasileira feminina. Lembrando que o Brasil foi eliminado nas quartas de final da Copa Sub-20 há algumas semanas, caiu para a Espanha e agora no ano que vem tem a Copa do Mundo feminina aqui no Brasil em 2027 e tem amistoso dia 10 e dia 13 contra a Argentina. Mas me deixa ouvir o Arthur Elias sobre o futebol de base feminino aqui no Brasil. Vai, Arthur!
2: Pensar em fazer a seleção vencedora, né? Então a gente conseguiu um expressivo resultado nas Olimpíadas, que foi a competição mais importante. E a gente vai ter uma competição ainda mais importante agora, que é a Copa do Mundo. E dentro dessa ideia, né, claro que para a seleção... continuar sendo uma seleção de destaque em nível internacional vencedora, a gente precisa fortalecer as categorias de base, né? Isso não estamos falando só de base da seleção, estamos falando de campeonatos que a CBF vem promovendo cada vez mais. O número de jogos para as categorias de base aumentou muito e é fundamental, porque a partir do momento que você tem campeonato com bastante jogo, os clubes, né, oferece uma estrutura mais contínua desse processo de formação, né? E investem mais, né? Onde está realmente o nosso futuro, que é nas categorias de base. O meu processo com a seleção, a minha responsabilidade é dar oportunidade para quem tem talento e para quem tem performance. Então, colocar as jogadoras e acreditar, sim, nessa nova geração. Mas saber que a gente tem excelentes atletas que construíram uma história na seleção, ainda que não vencedora, mas que se dedicaram muito e são, né, parte da nossa seleção. Então, contribuem demais nessa, essa mescla entre as mais experientes com as mais jovens. Não digo que é uma receita pronta, porque não tem isso no futebol, mas eu acredito que é algo natural, né, em um elenco. E que no ambiente, né, onde a gente consegue formar um ambiente muito bom de integração, isso ajuda muito. E é uma tendência. Você vê hoje os principais times do mundo, o Lyon e o Barcelona, eles estão com uma média de idade muito parecida com o que a gente tem aqui nessa convocação, por exemplo, de 25 anos. Né, fui agora no PSG e no Lyon, o elenco tem das duas equipes, PSG até mais, jogadores de 16, 17 anos. Então a gente sabe a velocidade que tem acontecido essa evolução do futebol feminino fora, né? E a gente, obviamente, precisa incentivar isso, né? Colocando esses talentos também, né, na seleção e dando confiança para elas, né? Para que elas joguem à vontade e possam fazer o melhor delas. E a responsabilidade maior sobre esse processo, né, porque elas vão oscilar, é sempre minha, elas sabem disso, né, mas a gente ganha muito com um número maior de jogadoras.
1: Muito interessante essa resposta do Arthur Elias, né? Pra gente ver a semelhança entre o futebol masculino e futebol feminino aqui em solo brasileiro. Brasil masculino entra em campo nessa sexta-feira, amanhã, dia 25 de setembro, às 7 horas da manhã, contra a Austrália. Na semana que vem, terça-feira, mais uma vez contra a Austrália, mais uma vez às 7 horas da manhã. E no sabadão, dia 3 de outubro.

que vai acontecer no jogo de ida da final do Campeonato Brasileiro Feminino. Lembrando, tá? Vendas abertas. Torcedor corintiano que quiser ir à Zona Leste de São Paulo acompanhar a partida, pode comprar o seu ingresso. E na semana que vem, jogo no Morumbi, dia 3 de outubro, no mesmo horário, 16h30. Pessoal, eu me despeço, agradeço todos que ficaram com a gente aqui no YouTube da Bandeirantes. A partir de agora, quem assume o carro e toca o barco até 13h é ele, Elia Júnior, e o Nossa Área. A segunda parte vem aí. Muito obrigado a vocês, fiquem por aqui e até logo. Tchau, tchau.

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4: Pessoal, boa tarde, estamos juntos sempre, pra você aqui, é claro, na sua melhor frequência. Muito bom que você esteja a bordo da nossa Rádio Bandeirantes, quinta-feira, dia 24 de setembro. A partir de agora estamos unindo a maior e melhor rede de rádios do Brasil. Olha, tem uma máxima budista que costumava dizer o seguinte: só se preocupe com aquilo que verdadeiramente é importante. E aí, na consequência, mas o que verdadeiramente é importante? Nada. Nada é importante. Exercer o desapego é sonho de consumo. Bom, pelo menos é o meu sonho de consumo. Mas sim, uma coisa é tentar, outra é conseguir. Nós, de uma maneira bem natural, somos muito apegados ao material, ao status quo adquirido, ao poder conquistado, e pensando aqui, muito ligados também na opinião do outro. Afinal de contas, nenhum homem é uma ilha. Então essa ideia de que, olha, é uma preocupação constante com tudo, é uma preocupação às vezes superestimada e desproporcional em relação ao fato que nos persegue nesse cotidiano, quer seja ele profissional, pessoal, financeiro. E é sim, é algo estranho neste reino onde em algum momento tudo ou praticamente tudo passa a ser passageiro. Então, essa máxima budista me parece muito interessante. É fato, é difícil conquistar, mas que tal essa ideia de pelo menos tentar buscar a cada dia exercer um pouquinho mais essa arte linda que me parece ser a arte do desapego. Dentro do futebol e dentro daquilo que é a competição, é muito difícil você se desapegar daquilo que é o mais importante, que é o resultado. Senão, você teria que fazer parte dos Harlem Globetrotters, que durante muito tempo passaram e viajaram o mundo fazendo exibições. Era um time de basquete genial, formado por ex-jogadores da NBA que iam se renovando, mas que não tinham a necessidade de jogar para ganhar. Eles tinham a necessidade de fazer exibições, não participavam de competições, não participavam de campeonatos. Quem participa do campeonato, por mais que você saiba que o seu tamanho, o seu talento, a sua estrutura não é para conquistar, você vai tentar chegar ao limite do seu tamanho, ou se for possível, até ultrapassar um pouquinho esse limite. E dentro dessa realidade, não há como você fugir da ideia de que sim, você tem que lutar e não pode se desapegar do que é o mais importante, que é o resultado. Talvez esse fosse o sonho do consumo do Fernando Diniz, por exemplo, que tinha no dinizismo a arte do desapego em relação

0: relação ao resultado, muito mais importante até então do que o resultado, era a possibilidade dele colocar em prática tudo aquilo que representava o dinizismo. Mas quis o destino que agora, mais recentemente, comandando o Corinthians, há algo estranho num reino onde o Diniz não consegue mais colocar sequer as suas ideias em prática. Não consegue sequer colocar o seu time jogando à moda antiga. Ainda que times à moda antiga do Diniz tinham dificuldade, principalmente no transcorrer da competição, de manterem bons resultados. Isso só não aconteceu com aquele Fluminense que terminou campeão da Copa Libertadores da América. Mas sim, esta foi apenas e tão somente uma exceção que confirma a regra do dinizismo. O problema é que, neste momento, Diniz não consegue ser Diniz, não consegue encontrar resultados, não consegue encontrar caminhos. Este é um problema que, seguramente, ele e o Corinthians terão que lidar durante esta data FIFA. Ótimo que você esteja por aqui, né? Este é o seu Nossa Área, esta é a sua rádio Bandeirantes.
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3: Maravilha que você siga por aqui, 12 horas e mais 41 minutos, cada vez mais gente chegando a essa frequência, aí sim, muito obrigado pela sua audiência em todos os cantos do Brasil, alô RB Brasília, muito obrigado, momentos de muita apreensão com o primeiro turno das eleições que se aproxima por aí. A partir de agora, o melhor giro da reportagem esportiva do Rádio do Brasil para você.
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3: Começamos pelo Corinthians, que eu imagino possa aproveitar bem este período de data FIFA. Bom, com folga tenho convicção. É inacreditável que mesmo vivendo o momento em que está, o Corinthians e a sua comissão técnica têm dado todos esses dias de folga à equipe. É ou não é, Guilherme Agrela? Boa tarde.
4: Fala, Eliá, tudo bem? Ótima tarde a você e a todos que nos acompanham aqui no Nossa Área. Vamos lá falar deste Corinthians que tem mais um nome pré-candidato oficial ao cargo de presidente do clube. Rosala Santoro, ex-diretor financeiro, no comecinho da gestão de Augusto Melo no Timão, oficializou nesta última quarta-feira o seu nome a pré-candidato do Timão. Agora se junta a Sérgio Nequian, André Negão e José Augusto Mendes. Lembrando que o pleito acontece no Parque São Jorge, a votação no dia 28 de novembro. Dentro de campo, o Corinthians se representa nesta próxima sexta-feira aos trabalhos, mas nesta última quarta-feira, Yuri Alberto, Zacaria Labiat, Gabriel Paulista e Kaique fizeram as suas representações de maneira antecipada. O único que deve voltar contra o Internacional é Yuri Alberto. Gabriel Paulista somente contra o Vitória e os outros dois em 2027. Elia!
1: Corinthians!
3: Vamos com as informações do Palmeiras para você. Sim, tem um bizu no fronte. O técnico Abel Ferreira pode receber uma proposta mais firme do Sporting de Lisboa. Sim, pode e até deve receber essa proposta, mas seguramente, eu garanto, financeiramente, não tem como o Abel Ferreira deixar o Palmeiras. Por quê? Porque

0: recebe líquidos mais de 3 milhões de reais por mês aqui no Brasil. O Sporting não pagará essa quantia livre de impostos para ele. Oi, Bruno Migliozzi, boa tarde.
1: Fala, Elia, tudo bem? Boa tarde. Abraço para você, para o amigo ligado aqui na Bandeirantes durante o Nossa Área, chegando com as informações do Palmeiras, que ainda não se apresentou, segue em período de folga nessa data FIFA, mas o técnico Abel Ferreira teve o seu nome veiculado em Portugal. Isso porque o Sporting de Portugal não atravessa um bom momento com seu técnico Rui Borges, e Abel Ferreira foi colocado como um dos nomes para quem sabe substituir o Rui Borges pelo jornal Correio da Manhã, um jornal conceituado lá em Portugal. Olha ali, a informação é de que o Abel deve se continuar no Palmeiras, não tem nenhuma demissão lá ainda para que isso aconteça de forma mais concreta, mas com a não existência de uma multa contratual, existe sim uma possibilidade de, quem sabe, o Abel mudar de ideia e aceitar uma eventual proposta do futebol português. O que ainda não está na mesa, repito, nem deve acontecer uma demissão tão próxima assim do Rui Borges, pelas informações que vêm de Portugal. Ainda assim, uma notícia importante de que esteve na mesa do Sporting de Portugal o nome do técnico Abel Ferreira.
0: Palmeiras. Repito, só se for por vontade própria. Financeiramente, não há como o Sport pagar livre de impostos aquilo que o Abel ganha por ano no Palmeiras. Informações do São Paulo. Alô, PDV, um abraço.
2: Boa tarde, Elinho. Um abraço para você, para o amigo ligado aqui no Nossa Área. São Paulo e Novo Horizontino garantem que existe um novo acordo de pagamento por Diordney para evitar que o São Paulo sofra o primeiro transfer ban por parte da Agência Brasileira de Fair Play Financeiro, que agora, de alguma forma, aí regula essa situação de clubes devedores. O São Paulo, que deve R$1 milhão ao Novo Horizontino, o que foi combinado, pagamento de 5 parcelas de R$200 mil, nada disso foi cumprido pelo tricolor paulista, que agora garante que se acertou aí com o Novo Horizontino. Em breve a gente vai ter acesso aí ao que foi firmado entre as partes para evitar esse transfer ban de Diordney, que virou um jogador importante nos últimos jogos na equipe de Dorival Júnior, serve a seleção sub-20, que fará 3 amistosos, porém o São Paulo tenta a liberação do jogador para tê-lo à disposição contra o Santos.
0: São Paulo! 12 horas e mais 46 minutos, descemos a serra para as informações do Santos. Everton Ramos, boa tarde!
3: Fala, Elia, tudo bem? Boa tarde para você, pro ouvinte ligado com a gente aqui no Nossa Área. O Santos tem conversas adiantadíssimas, eu diria, com o Al Sharjah, equipe dos Emirados Árabes Unidos, que tem um interesse na contratação do lateral direito JP Sherman. Jogador que acabou ganhando muita projeção na Série B de 2024, perdeu espaço já em 25, foi emprestado nessa temporada ao Curitiba, que tem um vínculo com ele de empréstimo até o fim da temporada. O negócio gira em torno de US$3,5 milhões, o equivalente a R$18 milhões. Desses, 10% iriam ao Curitiba pelo direito de vitrine. Então, um negócio que deve ser concretizado nos próximos dias. O Santos, claro, precisando ainda mais de recursos financeiros para conseguir arcar com os custos do elenco atual.
0: Santos! 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
5: Estamos com 12 horas e mais 50 minutos. Este é um momento muito especial. Seleção Brasileira volta a campo. Melhor cobertura do rádio esportivo do Brasil para Brasil e Austrália aqui na... Seleção Brasileira vai a campo com Hugo Souza, Mateuzinho, Marquinhos, Vitor Reis e Douglas Santos. Bruno Guimarães, Danilo e Estevam. Rafinha, Vinícius Júnior e Endrick. Um time jovem com algumas modificações bem interessantes, mas bem rápido para enfrentar, convenhamos, a fraca seleção da Austrália. Alô, Carlo Ancelotti, eu quero ouvi-lo.
6: Brasil, Brasil, Brasil! Sim, foi um período longo, bastante difícil, porque depois da derrota da Copa do Mundo não tinha o tempo para reaccionar, então agora creio que esta data FIFA importante, temos novos jogadores, temos novos jovens, continuamos, não é que começamos um novo trabalho, continuamos o trabalho feito até um ano de tentando de melhorar. O grupo é bom, temos jovens de qualidade. Eu acho que esses jogos que vamos jogar aqui na Austrália são muito boa oportunidade para os jovens que temos aqui, que alguns deles não têm muita oportunidade de jogar, que podem acumular minutos com a seleção. Olha, para nós é importante jogar bem, começar a ganhar jogo. A verdade é que pode ser esses três jogos uma oportunidade para alguns, mas eu acho que acredito que temos uma base e temos que seguir com esta base. Os jogadores que han jogado a Copa do Mundo que podem ajudar a progressão dos nossos jovens que temos aqui.
5: Glorioso Carlo Ancelotti. Primeiro, claro e óbvio também, acho interessante essa ideia da diminuição de número de estrangeiros aqui no Brasil, uma diminuição que vai se transformar de maneira progressiva até um número que a gente considera mais adequado. De qualquer forma, independentemente dessa progressão e dessa ideia que também me parece adequada em relação aos estrangeiros atuando no Brasil, esse é o momento para a gente parar e pensar o que é que a seleção brasileira precisa. Qual é o caminho que essa seleção brasileira irá tomar? Gosto da ideia de

0: que você possa colocar jovens jogadores, mas acho fundamental que você vá criando modelos, que você vá criando estruturas, que você vá fortalecendo bases para que essa seleção aproveite as datas FIFA. Mas para que isso aconteça, é fundamental que não só o Ancelotti, mas principalmente a CBF, entendam que os adversários da seleção brasileira precisam ser mais qualificados. Qual é o tipo de teste que a CBF imagina que a seleção terá jogando contra a Austrália duas vezes e jogando contra a Índia? Esse é o momento para parar, pensar, entender. Olha, você não precisa jogar neste momento contra a Espanha, você não precisa jogar nesse momento contra a Inglaterra, você não precisa jogar nesse momento contra a Argentina, você não precisa jogar neste momento contra a França, mas você pode, por exemplo, fazer jogos interessantes contra seleções mais qualificadas. Eu entendo que a Europa esteja com a Nations, e por isso você tem os adversários europeus afastados dessa possibilidade. Mas é fato, você tem que tentar buscar gente mais qualificada para poder usar de uma maneira mais adequada estas datas FIFA. Senão, você vai perder tempo. E perder tempo é algo que a seleção brasileira tem feito nos últimos 3 ciclos. 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

0: O Montevideo City Torque é o único representante uruguaio nas fases de semifinal de Copa Sul-Americana e Copa Libertadores. Uma chave complicada enfrenta o Atlético Mineiro, que eliminou o Santos nas quartas de final. É uma curiosidade que este clube é patrocinado pelo Grupo City, pertence ao mesmo grupo que o Bahia aqui no Brasil e, evidentemente, o Manchester City da Inglaterra. Dessa vez, atenção dobrada para o Atlético Mineiro, porque existe um investimento e um planejamento para que o Montevideo City Torque se torne uma potência do futebol sul-americano.
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2: É isso, tudo que é bom dura pouco. Chegando ao final de mais um Nossa Área pra você. Gostou? Ah, que maravilha. Nós também. Boa tarde, fiquem com Deus e boa sorte.
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4: Olá, minha gente querida, muito boa tarde para todos vocês, felizmente ligados aqui na Bandeirantes. Vamos para mais um Bora Brasil nessa quinta-feira, de um tempinho gostoso, friozinho aqui em São Paulo e se preparando para amanhã e depois. Domingo também, porque a ideia é que a temperatura deva subir, viu?
5: Mas só para um dia.
4: Vai subir bem. E depois esfria de novo e assim vai. Nessa gangorra maluca do tempo, nessa gangorra maluca das notícias também, que felizmente não param, né? Muito ruim quando as notícias péssimas acabam aparecendo. Mas é gostoso quando a gente pega um ritmo para ter condição de ir noticiando para vocês da forma mais justa possível, do jeito que você merece. Que você é um ouvinte, um internauta, um amigo, uma amiga que acompanha o Bandeirantes, e é claro que você vai se tornando cada vez mais exigente. Acho que com tudo na vida a gente é assim, né? E você que está do outro lado acompanhando o nosso trabalho também exige da gente. Por isso que todos os dias nós estamos aqui, firmes e fortes, com essa vontade de fazer um bom trabalho, de entregar o melhor para você. Às vezes o melhor não chega, mas não é por falta de vontade, não. Porque todos os dias, quando eu acordo, tenho certeza que a Ana também, pelo que a gente conversa diariamente, todos nós nos preparamos para estarmos aqui. A gente se prepara para fazer esse jornal, porque é um respeito, é uma forma de te respeitar, é uma forma de entregar para você tudo aquilo que você merece por ter escolhido a gente. O cardápio é tão grande, né? Tem rádio para tudo quanto é lado, aí, televisão para tudo quanto é lado, internet então nem se fala, todo mundo hoje produz conteúdo, né? Conteúdo disso, conteúdo daquilo, e você de repente escolher a Bandeirantes para ser o seu principal veículo de informação, isso é muito gratificante para a gente. Por isso que todos os dias nós temos que estar aqui do jeito que estamos agora, com força, afinco e de bem agradecidos também. Agradecidos a você, ao grupo, agradecidos à família Saad, a todos que fazem por onde para estarmos aqui firmes e fortes. Espero que vocês tenham passado bem de ontem para hoje, porque ontem nós ainda vivemos aquele momento triste, né, envolvendo a partida principalmente do Rick. Os outros, é claro que você lamenta, mas o Rick, por ser um cantor, por ser um cara de sucesso e tal, ele passa a ter mais intimidade com a gente, né? É muito diferente quando você perde uma pessoa conhecida em relação a uma pessoa que você não conhece, que não é da sua família e tal. Os artistas, eles têm esse poder, né? De serem íntimos da gente, de entrar na vida da gente sem nunca mesmo ter

0: registrado. É a genialidade da comunicação através da música. A música, ela traz momentos muito gostosos pra gente, né? Aqueles momentos que às vezes você dança, você grita, vibra, você chora. Então a música, ela provoca sensações na gente. E consequentemente essas sensações fazem aquela pessoa que está cantando do outro lado ser muito íntima de você. Você passa a respeitá-la mais ainda, você passa a tê-la como uma pessoa do convívio mesmo. Quantos de vocês às vezes estão maus, né? Quantos de nós? Uhum. Às vezes estamos maus e, pô, vou ligar uma música agora no carro aqui, vou deixar de ouvir notícia agora e vou deixar um som legal com a música que eu gosto, eu vou ligar a minha playlist, ou simplesmente em casa, quando você resolve baixar um pouquinho a luz, deixar aquela meia luz e uma música do seu gosto. Então, por isso que quando a gente pede um cara como o Rick, a gente acaba sentindo mais do que deveria, né? É pela intimidade sem nunca ter conhecido. E você, Ana Paula Rodrigues, como que está, minha amiga? Muito boa tarde.
1: Eu tô bem, Joel. Uma adocicada. Boa tarde. Adocicada demais, porque hoje caímos aqui no truque na hora do almoço do vem, experimenta só um pouquinho, né? Que é o rapaz que não vem pra paga. Cá, o mineiro, vender queijo, quiser doce pagar, de leite. Paga. E eu já tava na intenção de ir lá comprar o doce de leite, nem precisava experimentar tudo que eu experimentei. Aí ele, não, mas tem uma goiabada. Eu falei, não, goiabada não precisa, mas tá com pedaços.
0: Mão aberta ele,
1: aí
0: né?
1: Aí eu comi a goiabada, né? E levei o doce de leite, nem precisava. Tô pensando em passar lá na hora de ir embora também.
0: É.
1: Vim dar um tchau, né?
0: Ele é mão aberta pra caramba.
1: Aí já pega um negocinho também. Mas, ó, enquanto você tava falando aí sobre a questão do tempo, eu tava dando uma olhada na previsão pros próximos dias. E, ó, hoje diz a meteorologia que a gente chega a 24, 25. Tô achando difícil. A gente tá com 18 agora e tá bem confortável, pra falar a verdade. Aí amanhã, sexta-feira, a gente vai chegar perto dos 30.
0: Oh.
1: Sábado, a mesma coisa. Domingo, se nada tiver errado aqui, a gente passa dos 30.
0: Oh.
1: Segunda, a máxima, pelo menos no meu celular aqui, tá falando em 35 graus.
0: Olha!
1: Aí segunda, fica nublado. Fica aquele dia que chove o tempo todo, mas ainda tá quente. E aí na quarta, minha gente, a máxima vai ser só de 17 graus.
0: Nossa, de novo.
1: Então a gente vai seguir mais uma semana nessa gangorra de temperaturas extremas e, de repente, quedas muito acentuadas também, né? É bom ficar de olho aí na saúde, a gente fala brincando, mas é um período em que quem já tem a saúde mais fragilizada sofre ainda mais, né? E até quem não tem. A gente vai bem de saúde, mas vez ou outra uma garganta começa a arranhar, o meu nariz já tá começando a ficar estranho. E assim a gente vai por mais uma semana, viu? Fica ligado.
0: Tem uma feirinha aqui no pátio também que você precisa passar ali.
1: Será que eu preciso?
0: Precisa, tem algumas coisas que valem a pena. Frigideira, por exemplo. Essa daí você pode comprar. Frigideira do tamanho maior, assim, boa para fritar ovo
1: aquela
0: de manhã.
1: Aquela que não precisa de óleo?
0: Não precisa de óleo. Cabo top de metal.
1: Boa.
0: Uma marca alemã, aquela Wolf, sabe? É 50 conto a frigideira.
1: Louco, tá
0: e
1: bom
0: isso,
1: preço.
0: A grande tá 80. Então, assim, os preços estão bem convidativos.
1: Bom saber.
0: Comprei um casal de frigideira e um jogo de taça. Tá lá, ó, já tá no carro ali. Então passa lá que você vai gostar.
1: Joel vai chegar em casa hoje carregado de sacola. É taça, é frigideira, é queijo, é doce de leite.
0: Tem de tudo, viu? Lá tem bastante copo.
1: Tem que chamar
0: a
1: Mel pra te ajudar a sair com as coisas do carro hoje.
0: Pô, sabe, tem um negócio bacana lá, é canecona de cerveja.
1: Boa.
0: E tá barato, tá 12 reais cada caneta.
1: Bom preço, hein? Ô, louco, vou dar uma passadinha lá.
0: Não, pode passar que você vai gostar.
1: Vamos lá, Magê, na hora de ir embora. É bom passar com uma companhia pra qualquer coisa virar e falar assim, você precisa mesmo disso? Fazer uma compra consciente. Você tá precisando
0: mesmo? Não,
1: vocês
0: vão gostar, tô falando, meu.
1: Ainda mais a Magê que gosta
0: de roupa de cama também. Roupa de cama.
2: Olha, eu tenho um fraco por roupa de cama.
0: A Cíntia comprou. A Cíntia tava comprando lá, comprou uns balaios, assim, uns cestos de... Tipo de cipó, sabe?
1: Sei, bonito pra guardar coisa, bonito pra caramba.
0: Pra pôr no banheiro, fica bonito.
1: Exatamente.
0: Tem umas coisas ali que estão bem convidativas.
1: Ai, meu Deus.
0: A taça
1: do céu.
0: Eu comprei, mas olhei agora na internet, estava mais caro aqui do que na internet. Mas eu comprei pelo gosto.
1: Mas acontece.
0: Ela é bonita,
1: bota,
0: sabe?
1: O frete.
0: Eu quebro uma taça por semana, praticamente. Então agora eu posso ficar mais um mês e meio, tranquilo.
1: Entendi.
0: Tem uma coisa que você jamais deve fazer.
1: O quê?
0: Jamais. Lavar a taça depois de beber.
1: Não, você não pode fazer nada, né?
0: Você vai entender.
1: Não faz nada, você não cozinha nem lava a taça, porque a mão fica frouxa.
0: Deixa, senão você sai quebrando. Deixa...

0: pia, no outro dia você limpa.
1: Exatamente.
0: Maior erro que tem, essas taças de vinho normalmente são fininhas. Aí você vai lá meio grog lavar, pac, só dá aquela casquinha de ovo.
1: É isso.
0: Deixa pra lavar no outro dia que você diminui os BOs.
1: Boa. Ó, vamos lá então, 1:09, vamos pros destaques de hoje. Terceira fase da Operação Carbono Oculta, do Carbono Oculto, mira grupo que mascarou a compra de uma usina e de uma distribuidora. Um ex-diretor do Banco Genial e um delator do caso Banco Master estão entre os alvos. O ministro da Fazenda, Darío Durigán, declarou que o dinheiro usado no filme Dark Horse pode ter origem no crime organizado. O corpo do cantor Rick será enterrado daqui a pouco, depois de uma cerimônia de despedida fechada para a família em Sorocaba, no interior paulista. Equipes conseguiram resgatar a caixa preta com as gravações do que ocorreu dentro do helicóptero que caiu na Serra Catarinense. A polícia tenta identificar o criminoso que matou o dono de uma loja de eletrônicos durante um assalto em Osasco. Imagens do crime não mostraram nenhuma reação da vítima. Novas buscas são feitas para apreensão de documentos e computadores dos donos da empresa responsável pelo prédio que desabou na Penha. A empresária e um engenheiro continuam foragidos. O litoral paulista ainda tem tempo instável e a capital garoa nesta quinta-feira com temperatura amena. O tempo começa a firmar amanhã e a sensação de calor volta no fim de semana, antes da próxima virada do tempo, no meio da semana que vem. Trânsito travado na Marginal do Pinheiros para Interlagos, entre as pontes do Morumbi e a Transamérica, por causa de um evento ali na região. A Avenida Ibirapuera também está sobrecarregada para o bairro, desde o parque até a Avenida dos Bandeirantes. A linha 5 Lilás segue com velocidade reduzida por causa de uma falha em um equipamento de via. O problema começou de manhã e ainda não foi dado prazo para resolução. A capital paulista alcança a maior frota da história, com mais de 10 milhões de veículos. O crescimento em 10 anos foi de 25%. Os alunos da primeira série do ensino médio têm até amanhã para escolher o itinerário de formação para os próximos anos. As opções estão entre as áreas de exatas, humanas ou o ensino técnico.
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2: Uma ótima tarde, ouvinte Bandeirantes. Trânsito congestionado na chegada à marginal do Tietê por 2 quilômetros na Castelo Branco. É o final da passagem por Osasco. Quem ingressa na marginal do Pinheiros tem um alívio momentâneo, fica pior na sequência até a ponte Eusébio Matoso. A Tietê já começa ruim e assim vai até a ponte das Bandeiras. Prefira seguir por dentro dos bairros. 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
3: Já de volta aqui com o Bora Brasil, quinta-feira. Comentávamos aqui fora do ar, é claro, durante o intervalo, que essa semana voou, né?
4: Muito!
3: Nossa, já é quinta-feira, cara. Agora que eu me atentei, porque eu fiz a encomenda há pouco com a Magê, né?
4: É verdade, toda quinta.
3: A gente começa naquela e tal, de começar já a viver o final de semana. Então amanhã chega a sacolinha da Academia do Pão aqui pra gente blindar a sexta-feira e nesse mesmo horário amanhã certamente estaremos no Sextou. Bora, bora, Brasil.
4: Mas até lá a gente tem ainda uma quinta-feira pela frente, né?
3: Quinta-feira.
4: E muita notícia para trazer aqui pro nosso ouvinte. Aliás, uma quinta-feira que começou agitada com mais uma fase da Operação Carbono Oculto. Lembra? A primeira fase foi aquela gigante que desmantelou um grupo, né, envolvido com o PCC, que trabalhava, né, entre aspas, em várias frentes ligadas a combustíveis. Então, desde a produção de combustível no campo, passando por postos de combustível, até fintechs, até empresas na Faria Lima que eram usadas para lavagem de dinheiro dos criminosos. Terceira fase da operação aconteceu hoje. O Guilherme Oliveira tem a atualização para a gente. Boa tarde, Guilherme.
3: Oi.
5: Tudo bem, Ana, Joel? Boa tarde para vocês, a quem nos acompanha aqui no Bora Brasil. Hoje, a terceira fase da Operação Carbono Oculto mirou especificamente a aquisição de uma das maiores distribuidoras de combustíveis do país, a Terrana, que tem a sede no interior de São Paulo, mas tem ramificações em outras cidades paulistas e também em outros estados, como no Rio de Janeiro e Espírito Santo. Essa operação, liderada pelo Ministério Público, mas que também contou com a colaboração da Receita Federal, da Secretaria da Fazenda do Estado de São Paulo, além das polícias civil e militar, hoje dezenas de mandados de busca e apreensão foram cumpridos, mais de 30 mandados, principalmente aqui no estado de São Paulo, nessa terceira fase da Operação Carbono Oculto, que, como a Ana disse, desvendou o envolvimento do crime organizado em toda a cadeia produtiva do mercado de combustíveis, desde a importação até a produção, distribuição e comercialização de combustíveis adulterados, um grande esquema também de lavagem de dinheiro a partir de fintechs, que são bancos digitais, fundos de investimento criados especificamente para lavagem de dinheiro e também a criação de fundos imobiliários com bens físicos imóveis do crime organizado. As autoridades descobriram que a aquisição dessa distribuidora, dessa empresa, ela aconteceu depois da aquisição de uma usina sucroalcooleira que também fica no interior de São Paulo, a usina Itajobi, na região de Catanduva, no interior paulista. Depois que o crime organizado adquiriu essa usina sucroalcooleira, o crime agiu para adquirir, a partir dessa usina, a distribuidora Terrana, uma das maiores de combustíveis aqui do país, como eu disse. Alguns nomes importantes foram alvos dessa operação de hoje, novos nomes que estão envolvidos com o crime organizado, claro, de acordo com as investigações, como o Humberto Arthur Tupinambá Neto, ex-diretor do Banco Genial, assim como os irmãos dele, André Bruni Tupinambá. O Banco Genial divulgou uma nota dizendo que Humberto Tupinambá não integra a diretoria e não é sócio da instituição desde maio deste ano, quando foi destituído, e o banco disse que colabora também com as investigações. Outro nome revelado, o de Antônio

0: Carlos Freixo Júnior, dono da Entre Investimentos, ele que tem o vulgo mineiro. E aí o Banco Master tem o nome citado nisso, porque a Entre Investimentos, ela recebia dinheiro tanto do crime organizado, nesse esquema de combustíveis, quanto dinheiro do Banco Master. Mas o Banco Master não tem envolvimento nesse esquema de lavagem de dinheiro e nesse esquema também do mercado de combustíveis. Há pouco, mais cedo, o ministro da Fazenda, o Dario Durigan, concedeu uma coletiva de imprensa em Brasília e falou mais sobre a Entre Investimentos, a atuação dessa empresa em específico, tanto para o crime organizado no mercado de combustíveis, quanto para o Banco Master. Vamos acompanhar agora.
1: Nós estamos falando de uma administradora de um grupo empresarial, que é o Grupo Entre, que recebia dinheiro tanto do grupo do Master quanto do crime organizado e dentro de um mesmo bolso. E esse recurso ele foi utilizado para ocultar patrimônio, para lavar dinheiro, para corromper. Então, nós estamos falando de um mesmo fundo, de um mesmo bolso de onde dinheiros de diferentes lugares foram parar, seja do Master, seja do crime organizado, seja de figuras que já estão com delação premiada no Ministério Público de São Paulo ou no Ministério Público Federal. Então, no fundo, você tem uma canalização de recurso para Entre como grande receptora de liquidez que permitiu esse tipo de ação. Financiamentos, corrupção de autoridades, tudo nesse mesmo lugar.
0: Bom, até a palavra do ministro da Fazenda. A gente lembra que a Reag Investimentos também já esteve envolvida aí nesse esquema de lavagem de dinheiro no mercado de combustíveis. A Reag, ela já sofreu uma intervenção por parte do Banco Central. Os dois líderes desse grande esquema, eles seguem foragidos desde a primeira fase da Operação Carbono Oculto. O Roberto, vulgo Beto Louco, e também o Mohamed, vulgo Primo. Até hoje, esses dois não foram encontrados, são considerados foragidos. A gente lembra que a primeira fase da Operação Carbono Oculto aconteceu em 2025, a segunda fase em maio deste ano e hoje, portanto, essa terceira fase de distribuidora de combustíveis, pessoal.
2: Tá aí.
3: Valeu,
2: Valeu,
3: Guilherme.
2: obrigada, Gui.
3: Abraço.
0: Abração.
3: Isso é de uma complexidade sem tamanho, porque
2: Pois é.
3: a ideia desse sistema financeiro criado exclusivamente para isso, que chama-se circuito fechado, é o dinheiro circular entre pessoas do grupo sem chamar a atenção do sistema bancário, para eles poderem fazer os negócios dele lá dentro com dinheiro lícito e dinheiro ilícito sem chamar a atenção. Tanto que a operação ela vem evoluindo com as fases. A primeira fase ela foi um pouco mais voltada para descobrir o esquema mesmo em relação à importação clandestina de combustível, à importação irregular, esse é o melhor termo, de combustível, sonegação de impostos, aquele esquema todo, adulteração de combustível também. A segunda fase ela vem meio que na esteira da primeira, mas muito mais para punir os postos que deveriam estar fechados e que ainda funcionavam. E agora, essa terceira é aonde entra mesmo na complexidade que eu estou citando para vocês. São fundos que você custa entender como que eles foram criados e como que essas pessoas tinham tamanha expertise para tentar movimentar esse dinheiro todo, porque nós estamos falando de bilhões, sem necessariamente chamar a atenção de COAF, chamar a atenção da Receita Federal. Ou seja, é gente que entende muito disso. E mais
2: Exatamente.
3: uma vez surgiu um termo que a gente tem ouvido nos últimos tempos, que é crédito sucro alcooleiro. Quantas vezes nós ouvimos esse termo? Acho que dá para usá-lo como termo, sim, na discussão do Banco Master. Porque havia uma ideia grande do Vocaro em tentar recuperar créditos de usinas lá da década de 1980, 1990. Segundo as usinas, o governo ele teria que pagar para elas próprias um dinheiro porque elas foram penalizadas no período. E é uma discussão que a gente nem precisa entrar nela, mas o crédito ele existe e vinha sendo discutido através de lobby para fazer o crédito chegar nas mãos dos usineiros, chegar nas mãos do setor sucroalcooleiro. E agora surge novamente esse termo aí, sucroalcooleiro e Banco Master. Veja como a teia, ela é gigante, minha gente. E quanto mais confusão financeira cria-se em cima de muito dinheiro, mais complexo fica o

0: virada aqui para frente.
1: É muito
0: Acho
1: parecido.
0: Até que será muito difícil de você recuperar todo o dinheiro que estão imaginando que vão recuperar, exatamente por essa complexidade que ela avança para outros terrenos que vão para fora do Brasil, em áreas muito mais blindadas e inacessíveis.
1: Perceba que a gente tem uma teia, é como se fosse uma árvore, assim, na verdade, Joel. E o tronco é o tráfico de drogas. O PCC nasceu disso, né? Tráfico de drogas, aí começou a vender drogas para o exterior e começou a se ramificar para outras áreas. Uma delas é essa questão do uso de combustíveis, postos de combustíveis. Aí eles viram nas fintechs uma maneira de lavar dinheiro, então eles engordam essas empresas e, em troca, o dinheiro volta quente para eles, já é um outro ramo. Mesma coisa que eles viram no transporte público. Uma outra maneira de também lavar dinheiro, você se infiltra aqui nesse serviço. Então, é um negócio assustador. Cada vez que a gente vê uma operação dessas, Joel, que eu vejo o alcance deles, né, na nossa economia, eu fico muito assustado.
0: Agora, você imagina o conhecimento contábil de algumas pessoas para chegar a essas conclusões. Igual aquele... A gente tem ouvido falar bastante na operação de FIDICs. Né? O que são esses FIDICs? Se você analisar corretamente, você vai ver que é um fundo especializado em comprar dívidas. É um fundo que chega na empresa e fala assim, ó, você tem a receber 100 milhões, vai, dos seus clientes, eu te pago 90 agora aqui na bucha, já que você precisa do dinheiro, e vou receber a longo prazo ou a médio prazo o dinheiro que você tem aí. É como se fosse uma factory, só que a factory ela é mais no tete a tete, né? Uhum. Empresa direto para empresa.
1: Passa a sua dívida para mim.
0: O FIDIC é um fundo mesmo, com centenas ou milhares de pessoas. Então você imagina, no meio desse fundo de centenas e milhares de pessoas, ter alguém ali escondido do crime organizado. Fica blindado no meio das outras centenas, milhares de pessoas.
1: Exatamente. Que nem sabem quem são os outros
0: investidores. Exato, cara. Olha que loucura. Então o dinheiro, ele passa pelo crivo de pessoas que são sérias. Sim. Ele circula junto com pessoas sérias. Olha o perigo que é hoje em dia isso.
1: É uma coisa que não dá para negar, é que eles sabem achar oportunidade, né?
0: Exato.
1: Pelo amor de Deus.
0: Exato.
1: Ô, Joel, hoje, além dessa operação, aconteceu uma outra que a Polícia Civil de São Paulo fez, ainda sobre aquele prédio que desabou na Penha, na Zona Leste. A gente está indo para 2 semanas, né? Desse prédio que tombou durante um momento de muita chuva aqui em São Paulo, atingiu uma casa e matou 6 pessoas ali dentro. A gente tem novidades em relação a isso, porque a coisa está ganhando novos capítulos, né? Tem mais um desdobramento. Eu primeiro vou falar da operação que foi feita hoje, que foi de busca e apreensão em 12 endereços ligados aos donos dessa empresa, a New House, né? A New Home, aliás. Eles são foragidos, a gente está falando do engenheiro que é responsável pela obra e também da dona da empresa, o Cristiano Salgado Vivacqua e a empresária Isis de Freitas Rodrigues Brandão. Eles são apontados como os responsáveis pelo prédio e eles desapareceram, evaporaram. Já tiveram pedidos de prisão decretados, mas não foram encontrados. Tem um sócio oculto da empresa apenas que está preso. E aí hoje, a polícia foi nesses endereços que são ligados aos dois, então tinha imóvel em exposição para venda, escritórios, e eles apreenderam várias CPUs, né, a parte ali do cérebro dos computadores dessas empresas, muita documentação, notebooks, e tudo isso vai ser analisado agora pelos agentes, porque eles estão atrás de provas para aprofundar essas investigações. E eu falo que são duas pelo seguinte: a gente tem a questão da responsabilização dessa empresa pelo desabamento, porque eles descumpriram as regras e o que estava previsto do que foi declarado para a prefeitura. Eles contrataram, Joel, um engenheiro que foi lá no prédio para fazer uma vistoria. Aí o engenheiro virou para eles e falou: olha, o prédio, em primeiro lugar, está acima, está maior do que vocês informaram e conseguiram alvará, que é a permissão para fazer a obra. Vocês falaram em 39 unidades, já tem 50 nesse prédio. Tem alguns apoios, escadas, escoras que foram colocados e que não condizem com o que o Corpo de Bombeiros aprova e recomenda para esse tipo de obra. Tem que refazer. A casa do lado, que foi, acabou sendo atingida pelo desabamento, estava cheia de rachaduras. E aí esse engenheiro recomendou que a empresa fosse lá e tirasse as pessoas dessa casa para que eles fizessem a reforma. A gente falou aqui ontem que o valor ficaria

0: entre 1,5 milhão até 5 milhões de reais. E aí a empresa disse que não tinha dinheiro para tudo isso. Hoje, os agentes fizeram essa operação em busca de mais documentos a respeito dessa obra e de uma dessa investigação e de uma outra. Porque o que a polícia está dizendo agora é que está sendo investigada, além do desabamento, uma suspeita de estelionato praticado por essa empresa na venda de imóveis, venda de apartamentos e terrenos ligados a essa construtora. Mais de 10 pessoas relataram prejuízos patrimoniais. E já tem 4 inquéritos instaurados na delegacia da Penha para apurar esses casos. O homem preso teria atuado como sócio oculto dos negócios. Ele participou na aquisição e venda dos imóveis e terrenos e tinha poder de decisão. A investigação também agora quer descobrir quem que era o responsável técnico pela obra na venda dos apartamentos, os valores envolvidos desde o início das obras e os prejuízos relatados pelas vítimas. Então, tem muitos problemas, muitas questões envolvidas com essa empresa. A gente já falou aqui de dezenas de imóveis que eles estavam construindo, que foram interditados, estão sendo todos vistoriados aqui na cidade de São Paulo. E eu repito, enquanto isso, os donos da empresa mesmo estão foragidos.
1: É uma tragédia mais anunciada do que essa, é difícil, viu? Puxa vida, quantos avisos a empresa recebeu. E por último, avisos do próprio engenheiro, né? O engenheiro que foi contratado por eles, que falou, olha, tinha que ter 39, tem 50. Essa estrutura aqui precisa ser refeita. As pessoas que estão nessa casa do lado precisam sair daqui. Imagina só se eles tivessem seguido essas orientações técnicas do engenheiro. Nada disso teria acontecido. O prédio poderia até ter caído, né? Mas não teria matado aquelas pessoas
0: todas. Teria destruído sua casa.
1: Exato.
0: Bem material, a gente recupera.
1: As consequências seriam muito diferentes.
0: Exatamente.
1: Então, com esse tipo de questão aí, gente, não dá para você ficar jogando com a sorte, viu? Vocês viram que caiu um prédio lá no Rio de Janeiro, né?
0: Que estava interditado.
1: Exatamente.
0: Era numa
1: Imagina
0: comunidade.
1: Imagina se não interdita.
0: Exatamente.
1: Se não interdita a notícia. Agora seria igual foi a notícia de São Paulo. É aquele negócio de você ir subestimando. Ah, tem que interditar por quê? Isso aí é coisa de papel? Será que é só questão de autorização? Não. Às vezes essa burocracia, ela é chata, ela custa caro pra gente, mas muito da burocracia tem um porquê, pô.
0: Claro.
1: As licenças que existem, igual a AVCB de Corpo de Bombeiros, licença que vem de equipe de engenharia, isso tudo é um processo natural e obrigatório que você tem que seguir pra amanhã o dono da empresa não estar na situação que esse dono aí tá, ó. Que esses donos estão. De terem que responder por homicídio, terem que responder por um crime, por terem subestimado essas coisas. Eu estou usando subestimar aqui para ser até bem superficial, porque pode ter acontecido tantas outras coisas nesse claro. Caminho aí que a polícia está investigando.
0: Como agora conseguiram encontrar, por exemplo, pessoas que foram lesadas de uma outra maneira, com perdas financeiras, não apenas com a questão dos imóveis que podem estar comprometidos. Que loucura, né? Esse caso está ganhando uma dimensão muito grande, né? Já está muito grande, está ficando ainda maior e a gente vai seguir acompanhando. Mais um intervalo, daqui a pouquinho a gente volta.
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4: Corredor Norte-Sul congestionado por 4 quilômetros no sentido Tietê, ainda da Avenida Moreira Guimarães até a 23 de maio, altura da Rua Estela. A pista local está melhor que a expressa, no entanto, também com pontos de velocidade reduzida. 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
4: A Marginal do Pinheiro segue muito ruim no seu início sentido Interlagos, mas teve uma excelente melhora após a Ponte Cidade Jardim. Congestionamento agora entre o Cebolão e a Ponte Cidade Universitária. Depois disso, já andando, mas com velocidade reduzida até a Cidade Jardim. E após, tudo livre até a chegada à Avenida das Nações Unidas e Miguel Yunes. 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
5: Já de volta aqui, minha gente querida. Muito obrigado hoje sempre por estar conosco. Você da Baixada que nos acompanha nesse momento. Que legal ter a sua audiência, viu? Nós temos uma audiência gigante por aí. Como é que tá o tempo agora, hein? Guarujá, Santos, São Vicente, Litoral Norte como um todo ali. Tá fechado o tempo? Tá chuvoso, tá igual aqui em São Paulo, aqui... ou já tá meio que ameaçando dar aquela gostosa praia, hein?
6: Será? Acho que não, né? Aqui tá nubladão, mas não tá chovendo. De manhã rolou uma garoa, mas agora tava melhor. É que de vez em quando bate um vento. E esse vento vem gelado ainda, né? Mas a previsão é que a partir de amanhã a coisa já comece a melhorar.
5: Exato. Então... Gente, 11 999 048756. Daqui a pouquinho aquela rodada com vocês, manda mensagem para cá que ainda dá tempo. São 13h38, daqui a alguns minutos pode ter certeza que nós colocaremos as várias e várias mensagens que já chegaram e tantas outras que chegarão.
6: Ó, vamos seguir com a nossa reportagem, agora a gente vai para o interior de São Paulo, a gente vai para Sorocaba, onde está acontecendo desde de manhã, Joel, o velório do Rick, que estava no helicóptero que caiu na Serra Catarinense. A Lucimeire Ramalho está acompanhando essa despedida. Do lado de fora, né? A família quis um pouco mais de privacidade e pediu um pouco de respeito, de distância da imprensa e dos fãs. Né, Lucimeire? Boa tarde para você.
5: Oi, amiga. Bem-vinda.
7: Oi, Ana Paula, ótima tarde para você também, para o Joel. Ana Paula, por volta do meio-dia, a imprensa teve ali uma autorização, então nós entramos no cemitério, estamos aqui na parte de dentro, ó, dá para mostrar um pouquinho até aqui para vocês, toda a imprensa acompanhando aqui no fundo, não estamos ali na porta onde acontece o velório, mas a família, né, junto com a assessoria de imprensa da dupla, eles autorizaram que nós entrássemos e ficássemos nessa parte aqui. Durante toda a manhã, desde as 8 horas da manhã, assim que começou o velório, nós acompanhamos o lado de fora, o corpo do Rick chegou aqui por volta das 4h30 da manhã e por volta das 8 horas começou o velório. Para o acesso aqui, teve uma lista, né? Foi feita uma lista, as pessoas chegavam com o carro, tinham que parar na portaria, se verificava se o nome estava na lista, para daí essa pessoa então ter acesso e entrar aqui. Tanto que hoje só está acontecendo esse velório do Rick aqui, nenhuma outra pessoa, por exemplo, que tenha um terreno aqui nesse cemitério, hoje não tem autorização para entrar, para visitar túmulo, para nada disso. Nós ficamos do lado de fora, muitos fãs chegaram desde as primeiras horas da manhã, conversaram, cantaram muitas músicas, conversaram com a imprensa, para todo mundo que chegava ali, eles pediam, olha, lá dentro, verifica se a gente não pode entrar 15 minutinhos, só para se despedir, mas essa foi aí uma opção da família, de

0: Sendo que, né, o Rick foi de todo mundo enquanto cantor a vida toda, faria 40 anos de carreira nesse ano aqui, mas que hoje seria então esse espaço aqui do velório reservado para familiares e também para os amigos mais próximos. Então, nós acompanhamos do lado de fora e por volta do meio-dia nós tivemos essa autorização. Entramos, foi feito aqui toda uma parte cercada para que a imprensa possa ficar e possa acompanhar, porque muitos artistas estão chegando, né, para se despedir então do cantor Rick, né, Ana Paula e Joel. Chegaram por aqui já e conversaram com a imprensa o cantor Zezé Di Camargo, o cantor Paulinho, da dupla César e Paulinho, também parou aqui, conversou com quem estava presente aqui, falou dessa saudade, né, da questão de muitas músicas terem sido feitas juntas, de cantarem por muitas vezes todos juntos. Também o cantor Daniel chegou, ele chegou quando nós estávamos ainda na parte de fora, portanto ele não falou com a imprensa, acabou chegando e já entrou direto aqui para a parte de dentro, e nós estamos nesse ponto aqui agora, né? Inclusive foi montada toda uma estrutura pela assessoria de imprensa, né? Foram colocadas ali algumas mesas para que nós deixássemos o microfone, para que se algum artista chegar e quiser falar com a imprensa, a gente está aguardando nesse espaço aqui. Então por volta do meio-dia, a gente nessa parte mais próxima, a gente consegue verificar ali a entrada do velório, né? Várias coroas de flores foram enviadas, né, pela dupla Gian e Giovanni, pelo apresentador Faustão, então várias coroas de flores estão colocadas nessa entrada aqui, e da onde a gente consegue ver, né, até onde a gente tem acesso. Então a gente continua acompanhando tudo por aqui, a expectativa é de que o sepultamento aconteça por volta das 5 horas da tarde, também aqui nesse cemitério onde está acontecendo o velório, que é o cemitério Jardim Pax. Muita gente se perguntando, né, Ana Paula e Joel, por que da cidade de Sorocaba, né? O cantor Rick, ele tem uma casa na cidade de Itu, né? Então quando está por aqui no Brasil principalmente, fica nessa casa em Itu, a filha dele mora também na cidade de Itu, o filho em Votorantim, e aqui na cidade de Sorocaba mora o cantor Renner. São todas cidades muito próximas, né? Então ele tinha essa ligação com essa região aqui, portanto foi a escolha da família para que o velório, o sepultamento então fosse feito aqui nesse cemitério. Então a gente continua acompanhando tudo por aqui, a expectativa do sepultamento às 5 horas da tarde, a gente continua acompanhando as próximas pessoas que vão chegar, os artistas que vêm para cá também para prestar aí as últimas homenagens ao cantor e também aí toda uma solidariedade, um carinho para a esposa, para a filha e para o filho também, né? Eu volto aí com vocês.
1: Valeu, Lucineire, obrigada. Lucineire. Bom trabalho aí para você.
2: Obrigado, um abraço.
1: E aí, por outro lado, a gente tem agora a investigação andando. E nas últimas horas, essa investigação ganhou um elemento muito importante. As equipes de resgate conseguiram resgatar a caixa preta do helicóptero, que era um Bell 430, um helicóptero de grande porte, muito moderno, e que não necessariamente, né, obrigatório ter essa caixa de gravação das conversas da cabine e tudo mais. Mas esse helicóptero tinha. Colocaram ali a caixa preta, que já é feita com um material justamente que é mais resistente, porque o ideal é que você nunca ache a caixa preta. Se ela foi encontrada, é porque houve um acidente. Então ela tem que estar íntegra. E ela foi encontrada em boas condições. Ela já vai ser encaminhada para o CENIPA, que finalizou, né, toda a coleta de dados e de peças, de materiais, ainda ontem por lá. E agora a Aeronáutica vai ficar responsável por abrir essa caixa e ver ali o que tem de gravação, mas a expectativa é de que a gente tenha ali as gravações dos últimos momentos da cabine, então das conversas dos pilotos, se houve algum pedido de socorro ou se houve algum comunicado, tentativa de falar com alguma torre, algum comunicado aos passageiros que estavam ali. Tudo isso certamente estará registrado nessa caixa preta. Pode dar para adiantar um pouquinho a explicação, né, Joel, por que aconteceu, porque o laudo final mesmo vai demorar.
2: Exatamente, mas ontem com o repórter do Brasil Urgente, o Lucas Martins, presente pela primeira vez representando uma equipe de TV no local em que o helicóptero caiu, eu consegui visualizar o que de fato aconteceu. Te confesso que, mesmo tendo trabalhado 2 dias consecutivos com as imagens do alto, eu ainda não tinha entendido com clareza o que tinha acontecido com o helicóptero, diferente de ontem. O Lucas mostrou para a gente, estando ali do lado das partes do helicóptero, e ele mostrou algo interessante, ele e o repórter cinematográfico. Um caminho que foi criado pelo helicóptero na copa das árvores. Imagine só o helicóptero passando rente às árvores e abrindo um caminho. Então esse trajeto, esse caminho, ele está muito bem definido até chegar no local da queda. Ou seja, ele bateu contra a montanha mesmo. Imagina um helicóptero sobrevoando uma região, aí de repente ele começa a descer, vai rente à copa das árvores até bater em algo adiante. E esse

0: algo adiante era encosta, uma serra mesmo, inclusive a maior da região. Então, infelizmente, esse piloto, muito provavelmente, ele viveu ali junto com o copiloto uma desorientação muito grande pelas nuvens que haviam no local, pela neblina que havia no local, devido a um alerta vermelho emitido pelo IMET às 9h20 da manhã. Ou seja, como o Sérgio Reis me disse lá no Brasil Gente, eu repito aqui para vocês, esse helicóptero, por prudência, jamais deveria ter decolado de Porto Belo naquele dia, naquela manhã. Aquela decolagem não deveria ter acontecido. O piloto deveria ter tomado a decisão de, olha, o tempo está fechado, nós estamos em Umbel e vamos ficar aqui, vamos esperar ou abrir amanhã, depois. Mas, infelizmente, eu acho que o excesso de confiança, pelo preparo que ele tinha como piloto, pelo preparo da aeronave, que não é uma aeronave convencional, muito pelo contrário, um bimotor, um Bell 430, tudo isso fez com que eles tivessem coragem de decolar, mesmo numa situação adversa como aquela.
1: E vai saber também se não houve uma insistência, né? Isso às vezes acontece. Agora, me chamou muito a atenção o fato da aeronave não ter explodido. Porque geralmente quando você tem aí o tanque cheio, os equipamentos eletrônicos, e ela bate, muitas vezes causa uma explosão. E a aeronave não tinha marcas de fogo, né? E aí isso me chamou muito a atenção. Tanto que há uma hipótese também de que essa colisão pode ter acontecido no momento em que eles estavam tentando um pouso de emergência. Então a aeronave já estava um pouco mais lenta, perdendo uma certa altitude, não despencou de uma altura tão grande. Enfim, acredito que a Caixa Preta deve trazer algum tipo de esclarecimento sobre esses procedimentos.
0: Que ela não despencou é uma certeza.
1: Sim.
0: Porque tem esse caminho que eu falei.
1: Então,
0: esse
1: ela trajeto. Foi sendo amortecida pelas árvores,
0: exatamente,
1: né?
0: ela voou um bom tempo paralelo ao solo até bater na montanha.
1: Foi
0: paralelo ao,
1: né,
0: solo na mesma altitude e abrindo a clareira na mata lá, ó, até bater na montanha. Imagina só uma montanha adiante. Aí o helicóptero vem, baixa de altitude, chega no nível da copa das árvores. Aí ele vai voando paralelo ao solo, naquela altitude que ele está, e
1: meio
0: abrindo esse caminho.
1: Meio que freando nas árvores.
0: Abrindo o caminho e desacelerando, talvez, até bater na montanha lá na frente. Mas pela pancada que a gente viu, a parte dianteira da cabine lá que ficou esmagada, eles morreram na hora.
1: Todo mundo morreu na hora. Foi instantâneo. É. Sei lá, não tem consolo, né? Mas pelo menos não houve tanto sofrimento.
0: Terrível.
1: Na hora.
0: Absurdo.
1: A gente fica tentando buscar alguma coisa assim pra aliviar isso,
0: o,
1: né?
0: Mas, o cara que tava com o Lucas ontem, o Mateiro, que é da região, que mora na região, ele falou que no momento da queda da aeronave você não via nada. As montanhas não estavam visíveis. Você não conseguia ver uma montanha a 20 metros adiante. Porque
1: isso.
0: A neblina tava baixa e fechou o ambiente inteiro. Você imagina. É aquela sensação que o piloto tem, que chega aquele termo cefite, que eu não vou explicar tecnicamente o que é, porque eu também não tenho essa capacidade. Mas cefite é quando o piloto ele acha que está na altitude, pelo fato de ter nuvens e volta, ou névoa, mas na realidade ele está em uma área baixa, passível de bater contra uma montanha.
1: Exatamente.
0: É uma confusão ali de altitude numa situação adversa como essa.
1: Vamos para mais um intervalo. Na volta a gente tem a sua participação, viu? Você que está nos acompanhando.
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7: Boa, já de volta aqui, minha gente. Vamos que vamos, discutindo aqui essas questões de meteorologia, de voo, de helicóptero. Quem já passou perrengue no alto, hein? Quem já passou perrengue em avião, helicóptero? A Ana já passou alguns. Eu também já enfrentei vários, puxa vida, principalmente quando eu voava na Amazônia. Lá é uma região em que tudo muda rapidamente também, sabe? O tempo, mesmo na mesma situação que ele está aberto, ele fecha, começa a chover, ventar. E normalmente são aviões pequenos, né? Quando eu ia para gravar algumas pescarias, puxa vida, tinha que ter sorte para chegar em determinados lugares, viu?
8: Oh, nem fala. Ó, vamos conversar agora com o nosso amigo Pedro Campos, que está aqui com a gente. Ele está participando, Joel, do 8º Fórum e Festival da Longevidade, porque nós estamos vivendo cada vez mais e temos que falar sobre as estratégias para isso. Vamos lá para o pavilhão da Bienal, onde está acontecendo o evento. Pedro, tudo bem? Boa tarde.
7: Oi, Pedrão.
9: Fala, Ana. Grande Joel. Querem viver quantos anos vocês dois aí? Querem chegar a quantos anos aí, hein, Ana e
8: Cara,
9: Joel?
8: Cara, se for com muita saúde, uns 80 tá bom.
7: Ah, eu quero chegar a 100. Ouça. Eu quero chegar a 100, é. Eu acho que vai agora.
9: Pessoal aqui também, todo mundo quer chegar longe. Aliás, é uma discussão, Joel, agora falando sério com você e com a Ana, é uma discussão mundial. Por isso, nós estamos num evento que vai discutir o futuro de todos nós. Isso aqui não é um evento para quem tem 70, 80, 90 anos. Isso aqui é um evento para quem tem 15, para quem tem 20, 30, 40, porque nós estamos falando o seguinte: o ser humano está chegando mais longe. Todo mundo está vivendo mais, desde que não tenha uma doença grave, desde que tenha bons hábitos alimentares, consiga equacionar um pouquinho as finanças. Sabe que é difícil, não é fácil guardar dinheiro, mas é importante pensar nisso. E por isso, esse 8º Festival e Fórum de Longevidade, que está acontecendo aqui em São Paulo, vai até o próximo sábado, está reunindo diversos especialistas e está botando a nossa cabeça aqui para mexer. O que, que é preciso fazer para a gente conseguir chegar mais longe, como disse a Ana, em boa qualidade, com autonomia, sem ficar dependendo dos outros, tendo aí uma reserva financeira para viver de uma forma confortável. Mas o principal de tudo é estar ativo. É isso que nós estamos vivenciando já no primeiro dia das discussões aqui. Atividade, né? Não ficar parado. Aquele conceito de que o idoso parou, se aposentou, está lá. Não existe mais. E não vai existir mais daqui para frente. E por isso, nós temos até mesmo idosos que vêm para cá buscando emprego. Eles querem complementar a renda, querem fazer alguma outra atividade. É claro que não dá para se sentir um garotão a vida toda. A gente sabe disso, né? O nosso corpo não é preparado para isso. Mas é óbvio que dá para realizar uma outra atividade num período menor, se sentir útil, conversar com as pessoas, se afastar da solidão. Então tem tudo isso aqui até o próximo sábado e a gente vai contando na programação da Bandeirantes, Joel e Ana Paula Rodrigues.
8: Fechado, daqui a pouco o Pedro volta com mais informações para quem está interessado nesse assunto.
7: E está cada vez maior, cara, essa demanda aí por gente experiente no mercado.
8: Eu acho também.
7: Puxa vida, hoje eu não deixo de contratar uma pessoa da melhor idade para contratar um menino ou uma menina, mas de jeito nenhum, cara. Então, assim,
8: a vontade de trabalhar é outra.
7: Abriu uma lacuna grande pela fragilidade dessa geração de agora e pela competência dessa galera da melhor idade, né? Então, isso que o Pedro trouxe pra gente agora é interessante pra caramba, porque você passa a ter cada vez mais vitalidade, cada vez mais força e condição de trabalho, né? É muito bom saber que a gente vai poder seguir contribuindo muitos e muitos anos se tiver saúde. E dá para ter saúde.
8: Dá para ter, a gente vai falar sobre isso daqui
7: Pedrão,
8: a pouco.
7: Obrigado, já, viu, Pedro. Querido? E o Pedro é um exemplo
9: Sabe
7: disso.
9: Como é que faz?
7: O Pedro é um exemplo disso, que ele pedala para caramba.
9: É isso que eu ia falar.
7: É, cara, sabe o tanto
9: é
7: que você.
9: Sabe qual é o melhor exercício para você chegar longe? É pedalar. A bicicleta, Joaquim, que você ama.
7: Então, cara, o Pedro, ele pedala, não sei, uns 50, 60 quilômetros a cada dois dias, né? E ele mata duas coisas quando ele vem de casa para o trabalho e do trabalho para casa de bicicleta. Ele resolve o problema do exercício, cuida do meio ambiente também.
8: É, exatamente.
7: Ele pensa nisso, sabe? Ele tá sempre ligado nessa questão da camada de ozônio e tal. Então o Pedro é um cara, assim, espetacular nesse sentido.
8: Valeu,
7: Pedrão,
8: Pedro.
7: É a nossa bandeira aí. Valeu, Pedrão. Obrigado, Ki.
9: Valeu. Daqui a pouco eu volto. Um abraço.
8: É isso. Daqui a pouquinho ele volta, daqui a pouquinho tem ouvintes, daqui a pouco a gente volta também. Não sai daí.
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11: Congestionamento na Juscelino Kubitschek, no sentido marginal do Pinheiros. Essa fila começa no desemboque do túnel Ayrton Senna, segue até a Brigadeiro Faria Lima. Todo o trecho do túnel Tribunal de Justiça pode ser substituído pelo caminhão por fora, Antônio Joaquim de Moura Andrade. Também vale seguir pela rua Joaquim Floriano, no Itaim. 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
11: Na Zona Leste, Governador Carvalho Pinto, com ocorrência no sentido bairro, na altura da rua Mercedes Lopes, na Penha, 800 metros de lentidão. Prefira seguir pela Amador Bueno da Veiga, ainda que com tráfego intenso, ou pela Avenida Cangaíba. Valendo também o caminho pela Radial Leste, essa muito boa nos dois sentidos, à exceção de 300 metros para cada lado, na aproximação das obras junto ao Almirante Brasil. 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
7: Chave girada, sinal aberto para todo o território nacional. Felizmente, a partir de agora, recebendo muito mais de vocês, amigos e amigas que se juntam a gente aqui no Bora Brasil, se juntam a mim, se juntam a Ana Paula Rodrigues.
8: Olá.
7: A também a nossa Maria Eugênia Kutait, que está de volta.
16: Apostos.
7: Ontem estava toda no fórum, fez um excelente trabalho, como sempre, e agora está firme e forte com a gente. Daqui a pouquinho, inclusive, mensagens, hein? Já temos aí centenas de mensagens, Magé?
16: Joel, centenas.
7: Que legal.
8: É muita gente
16: mesmo.
8: Avisos
16: de trânsito, comentários sobre o tempo.
8: Tem de tudo.
7: Preparativos para o final de semana.
8: Ah, eu espero
7: certamente
8: que isso a gente tenha também, para já começar a sentir o cheirinho.
7: Exato. Então, por favor, sinta-se à vontade
8: em
7: seguir mandando mensagem para cá. Vamos seguir nesse bom bate-papo que nós temos todas as tardes, entre 13 e 15 horas. Da 1 às 3, você já sabe, né? É no estilo Bora Brasil. Oh, ficou legal a chamada, hein?
8: Você gostou?
7: Caramba! Nós
8: ficou
7: fizemos uma gravação esses dias da chamada do Bora Brasil. E os outros programas fizeram também. Mas ficaram tão boas as chamadas. Parabenizando a todos os envolvidos. Eu vi que até o Danilo Gobato estava empenhado. O Danilão ajudando, vem aqui e tal. Ele não estava empenhado na gravação?
8: Tá, todo empenhado aqui, estava então, nos ajudando,
7: parabéns,
8: dirigindo
7: ao Danilo.
8: O cenário.
7: O Danilo, ele faz de tudo, né? Pensa num cara, gente boa e um grande profissional que nós temos aqui na Bandeirantes. Um abraço para o nosso Gobato.
8: É isso. Vamos lá, 2 e 2 destaques dessa segunda hora do Bora Brasil. Após novo pedido feito ao STF, a defesa de Jair Bolsonaro desiste de pedir a suspensão da pena imposta ao ex-presidente por tentativa de golpe. O argumento apresentado antes da mudança de planos era de que a condenação deveria ser julgada em plenário e não em turmas específicas. Flávio Bolsonaro ironiza a notícia de que teria voado em um jatinho ligado a Daniel Vorcaro e afirma que na época da viagem, o avião pertencia ao amigo e advogado Willer Tomás. Willer é investigado por suspeitas de ligação com fraudes do INSS. O avião do banqueiro é o mesmo que foi usado por Alexandre de Moraes. Donald Trump e Xi Jinping dão início a um encontro histórico na Casa Branca. O presidente dos Estados Unidos declarou que o resultado da reunião pode selar a paz por décadas. Já está valendo a mudança aprovada pelo STF na licença maternidade, que iguala os prazos e as regras entre as mães biológicas e as adotivas. A decisão unânime da corte estabelece o afastamento remunerado de 120 dias para todas as beneficiárias, com possibilidade de prorrogação por mais 60 dias. O Tribunal de Contas da União determina a apresentação de um cronograma de ações caso a caducidade do contrato com a Enel seja aprovada. O acordo da operação em São Paulo está em análise após uma série de apagões. O quarteto ofensivo da seleção brasileira terá Vini Júnior, Rafinha, Endrick e Estevão contra a Austrália. O primeiro amistoso da equipe masculina depois da Copa do Mundo está marcado para amanhã. O INMET emite um aviso vermelho de grande perigo por causa de uma forte onda de calor que se aproxima de 8 estados, entre eles norte de Santa Catarina, Paraná, São Paulo, parte do Rio de Janeiro, sul de Minas, Mato Grosso, extremo sul de Goiás e Mato Grosso do Sul. Ainda hoje, a chuva forte pode voltar a atingir partes de Minas, do Espírito Santo, de Goiás, Mato Grosso e do Distrito Federal.
7: É isso aí, minha gente. Esses alertas não podem ser desprezados de forma alguma. Você sabe muito bem. Normalmente, quando há um desprezo em relação a isso, os problemas acontecem. Mais do que nunca, nós sabemos que o tempo está mudado e que esses alertas são precisos. Nós precisamos torcer muito para que eles não se concretizem. Mas isso não pode servir em falta de ação de sua parte. Você tem que agir, se proteger, evitar qualquer mal maior. E que se não acontecer nada, beleza, é só aplaudir. Mas pelo menos você agiu com precaução.
8: É isso.
7: São Paulo agora quantos graus, Aninha?
8: A gente está com 19 graus. E você viu que eu te falei agora há pouco que semana que vem tem dia que vai passar de 30 graus, né? Então meu celular não está louco, porque o IMET está falando nisso mesmo. Nessa previsão de calorão para a semana que vem em vários estados, incluindo São Paulo. Você que está aí nos acompanhando de Goiânia... Vocês estão na lista também.
7: Hoje tem chuva em Goiânia.
8: Hoje tem chuva. Semana que vem tem forno.
7: É.
8: Oh, delícia. É bom demais viver aqui.
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8: Com a Aline Araújo.
17: A tarde será marcada por bastante contraste entre as regiões do Brasil. Enquanto o sul segue com tempo firme e temperaturas agradáveis, o calor favorece novas pancadas de chuvas em parte do centro-oeste e do norte do país. Em Brasília, a máxima chega aos 32 graus e as pancadas retornam entre a tarde e a noite. Em Cuiabá, também faz calor com máxima de 32 e previsão de chuva no fim do dia. Em Palmas, o destaque continua sendo calor intenso. A temperatura pode alcançar os 40 graus antes da chegada de pancadas isoladas entre a tarde e a noite. Já em Vitória, o cenário é completamente diferente. O dia segue chuvoso, com máxima de apenas 24 graus e acumulados próximos dos 25 milímetros. No sudeste, a chuva continua mais concentrada no Espírito Santo, Rio de Janeiro e parte de Minas Gerais. No nordeste, o interior permanece com tempo seco e baixa umidade do ar, enquanto no norte, a combinação entre calor e umidade favorece a formação de nuvens carregadas, principalmente sobre o Amazonas. Aline Araújo, da Climatempo.
7: Valeu, Aline. Valeu. Muito obrigado, minha amiga. Então, é ó... Sigam preparados aí para as mudanças ou variações, né? Variações do tempo que vão acontecer de uma forma bem intensa mesmo, de hoje até quinta, sexta-feira da semana que vem. É aquela onda, né? Sobe, desce, temperatura, água sem água e assim vai. Se bem que a gente já está meio que acostumado com isso, né? Pelo menos aqui em São Paulo a gente está bem escolado com esse tipo de coisa.
8: O mês de setembro inteiro foi assim, né?
7: Todas as estações.
8: Hoje é dia 24 e está assim, exatamente.
7: Todas as estações em um mês só.
8: E quando faz frio de verdade, quando faz calor, é calor de verdade, temperatura amena non exister, não tem mais.
7: No Rio de Janeiro, quando esquenta, esquenta muito, né?
8: Esquenta bastante. Aliás, o Rio também passou, viu? O Carioca estava enlouquecendo, porque foram 15 dias direto de chuva. O povo já estava rezando, fazendo promessa, para ver se parava de chover um pouquinho, porque a relação do carioca com ambientes a céu aberto é muito grande.
7: Ela então, deve estar desesperada para ir para a praia, né?
8: A Clara Nery, que está aqui com a gente, eu sei que também estava passando por esse aperto. Vamos lá, Clara, não é disso que a gente vai falar, mas que bom ter você aqui com a gente. Tudo bem? Boa tarde.
7: Oi, Clara, tudo bem?
18: Boa tarde, Aninha, Joel, que bom estar aqui com vocês. Pois é, o tempo não tá fácil pro carioca, a gente tá falando por aqui que o sol tá foragido. E o sol tá foragido, mas tem bandido que tá preso, hein, gente? Pelo menos 3 integrantes aí de uma quadrilha aí de São Paulo.
8: Opa, e o que que eles foram fazer no Rio de Janeiro? Qual que era o golpe?
18: Aplicar golpe, se passando por taxistas aqui no Rio de Janeiro, e de táxi mesmo era só o carro, porque olhando assim de longe, táxi, um carro Siena amarelo, com aquela faixa azul, e aí a viagem seguia normal, só que na hora de realizar o pagamento, o que eles faziam? Usavam uma maquininha adulterada e conectada a um aplicativo ali no celular que eles conseguiam Como a máquina aparecia como se tivesse um erro ali, eles conseguiam visualizar nesse aparelho telefônico a senha do cliente, quando eles botavam ali a senha. E, ao mesmo tempo, eles retiravam o cartão do cliente e pegavam outro cartão de uma outra vítima anterior e dava ali na hora para essa vítima atual. E que normalmente eram sempre idosos. Eles aplicavam esse golpe no idoso, que ali rapidamente, né, na correria do dia a dia, acabava não percebendo que o cartão foi trocado. E mais, quando o cliente queria

0: realizar o pagamento em Pix ou no dinheiro, e falava que não era possível, que não tinha Pix, que não tinha dinheiro para troco, então acabava aplicando esse golpe em várias vítimas. E aí, uma vítima, depois de várias que passaram pela mão desses golpistas, uma senhora de 73 anos percebeu. E aí tem até uma câmera de segurança do Civitas aqui da Prefeitura do Rio que mostra esse momento. A senhora desembarca, mas ela percebeu a troca do cartão. Ela vai lá na janela, começa a falar com ele, mas ele não espera e acelera, podendo até causar um risco ali, né, de atropelamento dessa vítima, e leva a bolsa dela também. E aí o caso foi registrado na delegacia, com as câmeras de segurança que conseguiram monitorar aí o rastro de fuga dos criminosos, aonde eles ficavam hospedados aqui no Rio de Janeiro também. E aí, definitivamente, realizar a prisão dos três hoje, e com eles apreenderam mais de 85 cartões de diversas vítimas.
1: Pois é, aplicaram muito esse golpe aqui, né? Principalmente na saída de aeroporto, né, Joel? Rodoviária.
2: Pois é, eles pegam muito turista, né?
1: Muito.
2: O cara é de fora, ou seja, de fora do Rio, ou de fora do Brasil. Quando ele cai numa dessa, é difícil dele ir atrás dos direitos.
1: É.
2: É, acho que todo mundo já deve ter caído numa situação difícil envolvendo transporte em algum lugar do mundo. Que é como, não é só aqui no
1: Não
2: Brasil que tem
1: mesmo,
2: isso,
1: claro
2: não.
1: que não.
2: Você desembarca em qualquer lugar do planeta, sempre vai ter alguém ali querendo te aplicar um golpe nesse sentido. E os caras sabem disso, né? Ficam nessa, um golpe manjado, só que ele é recorrente exatamente por isso,
1: Em
2: por
1: algum momento dá certo com algumas
2: pegar
1: pessoas, né?
2: quase que sempre as primeiras pessoas. E quando não são as primeiras, quando é gente de lá, do próprio Rio de Janeiro, vocês viram, eles vão em senhores e senhoras. Pega a senhorinha lá, coitada. Não consegue ter uma habilidade com cartão, com internet, essas
1: Confia em
2: coisas,
1: quem tá ali dirigindo,
2: confia no
1: então entrega o
2: cara.
1: celular,
2: Ah,
1: o
2: ele não
1: cartão na
2: vai dar
1: mão
2: um
1: da
2: golpe em mim.
1: pessoa.
2: Ah,
1: É.
2: safadeza.
1: Eu tô aqui, eu tô vendo, né? Só que eles são muito
2: E você sabe
1: rápidos.
2: uma outra coisa que tem aumentado?
1: O quê?
2: Não sei se vocês perceberam isso. Quadrilha de São Paulo agindo no Rio de
1: É,
2: Janeiro.
1: o que a Clara falou, essa
2: É.
1: quadrilha, por exemplo, né,
2: Tem
1: foi
2: muita
1: importada
2: quadrilha.
1: para lá.
2: Tem muita quadrilha de ladrão de casa. Sai aqui de São Paulo e vai agir no Rio de Janeiro. Não está aumentando isso aí, Clara?
0: Demais, a gente tem percebido isso. Inclusive, ontem a gente falou de uma quadrilha que atuava em São Paulo e no Rio de Janeiro, mas os manda-chuvas, né, eram de São Paulo. Era uma quadrilha, inclusive, ontem também, que os policiais saíram para cumprir mandado de busca e apreensão em ferros velhos aqui no Rio de Janeiro. E aí, como é que eles agiam? O pessoal que roubava ali fios de cobre, tanto para energia elétrica como para empresas de telefonia, roubavam aqui no Rio de Janeiro, levavam para ferros velhos no Rio, só que aí os empresários, né, de alto padrão, em casas de luxo, carros também de alto padrão, eles saíam de São Paulo, vinham para cá, eles que ordenavam esses roubos, pegavam esse material e iam esquentar em São Paulo, vender todo esse material roubado em São Paulo também.
1: Que
2: Isso
1: doideira.
2: aí.
1: Clara,
2: Quadrilha
1: obrigada,
2: Ponte
1: viu?
2: Aérea.
1: É isso. A
2: Valeu, Clara
1: Dutra
2: Neri.
1: tá aí, né? Usada para isso também. Obrigada, viu, Clara? Bom
2: Beijo,
1: trabalho.
2: Clara.
0: Obrigada, até já.
1: É
2: Tchau, meu
1: isso.
2: bem.
1: A gente tá, enquanto a Clara tá falando, dando uma olhadinha nas imagens ali da pontinha da praia de
2: Onde é isso aí?
1: Copacabana. Lá no finzinho da praia,
2: Será?
1: já perto do forte. E o mar tá agitado.
2: Será que é
1: Pro
2: Copacabana?
1: padrão de Copacabana, tá um pouquinho agitado e tá alta a água, hein? Tá
2: Acho
1: indo
2: que
1: lá
2: não
1: em
2: é, não.
1: cima. É sim.
2: Ali é a Urca.
1: É nada.
2: É
1: É
2: a
1: nada.
2: Urca ali, filhinha.
1: E a água tá indo lá em cima na areia.
2: É bom
1: Caraca,
2: pra tomar uma naquela esquina lá?
1: rapaz, quanta onda em Copacabana. Tá dando pra entrar no mar, não. Tá com a bandeirinha vermelha, inclusive, ali. Aliás, tinha alerta de ressaca, né? Tanto pro litoral
2: Pra
1: do
2: quem,
1: Rio
2: né?
1: quanto pro litoral de São Paulo. Tô falando sério, cara. É onda que eu tô falando. Pode ser que
2: Ressaca pra
1: tenha,
2: quem, né?
1: mas essa ressaca é só mais tarde. Agora é só a marítima mesmo.
2: Você
1: Tá
2: já
1: com muita
2: tomou uma
1: onda.
2: ali, nesse canto aí, aquele canto de
1: Eu já
2: Copacabana?
1: fiz isso, já participei até de uma prova de natação naquele
2: Que
1: canto ali.
2: natação? Tomar uma, eu tô
1: Pô, mas
2: falando.
1: me deixa. Eu já fiz, já tomei
2: Já?
1: uma, duas,
2: Você tá
1: três,
2: voando, hein, Ana Paula
1: quatro,
2: Rodrigues?
1: cinco. Estaria fazendo isso agora ali, inclusive, sem entrar no mar, que tá perigoso.
2: Você é nascida e criada no Rio de Janeiro, Adriana Weinstock? Boa tarde a você,
1: É
2: querida.
1: Weinstock, inclusive.
3: Weinstock, em Carioquês. Muito boa tarde para vocês. Olha, eu vou revelar um segredo que eu nem gostaria de revelar.
1: Lá vem.
3: Mas eu nasci no Rio Grande do Sul, mas
2: É, mas você é
3: cresci no
2: gaúcha?
3: Rio de Janeiro.
2: Caramba.
3: Minha mãe, gaúcha, 7 meses grávida, já morava no Rio há mais de 10 anos, viajou só para eu nascer lá no estado dela e voltou. Então, assim,
1: Ah, não, então nem vale, não
3: no fundo,
1: conta.
3: no fundo, eu sou carioca.
1: É
2: Ah,
1: totalmente, é onde
2: sim.
1: você foi criada.
2: É igual a Ana. A Ana é paulista, na
1: Não
2: realidade.
1: sou. Outra revelação,
2: Ela
1: não
2: veio
1: vem
2: pra cá
1: aqui nesse
2: pequenininha.
1: programa. Não, mas eu fui criada no Rio, vim para cá
2: Veio pra
1: já.
2: cá engatinhando.

0: Aí ela fica nessa de querer falar chiado e tal, às vezes. Ontem ela me mandou um áudio, cara, um áudio, aquele negócio lá do... Ah, da mensagem que eu pedi pro Capri lá. Depois você ouve o áudio no final.
1: Por quê?
0: Ouça.
1: Me revelei?
0: Não, ouça pra você ver o seu carioquês, assim, aguçado.
1: Pois é, porque ele tá aqui, ele existe, exatamente, né? Exatamente. Tanto isso quanto o Flamengo, tá aqui no coração.
2: Fluminense, tô brincando.
1: Ninguém é perfeito, né?
0: Quer dizer que o Xi Jinping topou com o Trump?
1: Então, está topando. O encontro está rolando lá na Casa Branca, o que é muito simbólico, né? Ele foi recebido, o presidente dos Estados Unidos já deu algumas declarações sobre esse encontro. Aliás, um encontro que está marcando uma outra coisa também, que é o retorno das equipes de TV, de imprensa, que estavam proibidas de entrar na Casa Branca e depois de uma ação judicial... foram liberadas, estão lá participando dessa cobertura, né, Adriana?
0: Livre, espontânea pressão.
1: Pressão, isso.
2: Exatamente, Ana. Então, como você falou, depois de 11 anos, um presidente chinês foi à Casa Branca, Xi Jinping chegou, se encontrou com Donald Trump. Donald Trump recebeu ele numa base aérea também, que não recebia nenhum outro líder de Estado também há 11 anos, desde Barack Obama, mostrando essa importância que Trump está dando essa visita. E você falou aí sobre essa questão da imprensa. A gente estava até falando com o nosso correspondente Eduardo Barão. Ele teve que acompanhar os pronunciamentos iniciais de Xi Jinping e de Donald Trump pela Band News TV, porque a imprensa fez um grande boicote lá nos Estados Unidos, depois da decisão desse juiz para que essas três emissoras que foram proibidas de entrar na Casa Branca pudessem voltar a entrar. Elas foram barradas mesmo depois do juiz dizer que elas deveriam entrar. E aí, com isso, toda a imprensa norte-americana fez esse boicote. Mas agora, foi agora há pouco, inclusive, que essas emissoras conseguiram finalmente entrar na Casa Branca, fazendo aí, cumprindo o que o juiz mandou, o juiz Timothy Kelly. E aí, né, por que isso tudo aconteceu também, só pro nosso ouvinte aqui saber, Donald Trump acusa essas emissoras de veicularem notícias falsas sobre ele. Não apresentou nenhuma prova, mas afirma que essa é a razão. Então,
0: aí proibiu todo mundo de entrar na Casa Branca.
1: Proibiu essas três, né?
2: Essas três emissoras de entrarem, mas houve ali uma ação conjunta de todas, né? Inclusive a Fox News, é importante a gente mencionar, que lá nos Estados Unidos, diferente aqui do Brasil, é muito comum as emissoras terem um lado, ou do Partido Republicano, ou do Partido Democrata. E a gente viu emissoras que são aliadas do Partido Republicano, como a Fox News, se aliando a essas emissoras que foram proibidas de entrar na Casa Branca. Então a gente viu que a imprensa não gostou nada claro, dessa decisão de Donald Trump de uma forma geral,
1: e
2: né?
1: E que posição boa deles se unirem para defender um bem que é comum e importante para todos eles, né? Que é o acesso à Casa Branca, o acesso à livre cobertura.
0: Que é importante para o povo norte-americano.
1: Não tenha dúvida.
0: Que é isso?
1: E para nós também, que estamos de olho na cobertura. Que é feita lá nos Estados Unidos. Bom, e aí, entrando no assunto do dia, portanto, né? Donald Trump foi lá receber Xi Jinping, a primeira-dama também, que estava ao lado dele, participou desse encontro. O que a gente tem de informação até agora?
2: Olha, a gente tem de informação basicamente o que eles falaram. Os dois, em seus discursos, foram muito diplomáticos, disseram que estão dispostos a cooperar, são as grandes potências mundiais e devem cooperar. Eles anteciparam um pouquinho do assunto inteligência artificial, que a gente sabe que isso é uma corrida que está acontecendo. Donald Trump chegou a falar no seu discurso na Assembleia Geral da ONU que a corrida pela inteligência artificial vai ser maior do que a corrida da Revolução Industrial, maior do que a corrida da internet, e que eles não vão dar para trás, né? A gente lembra que esse fato é importante porque muitos CEOs de empresas de inteligência artificial têm alertado para o perigo da inteligência artificial superar os seres humanos, com essas invasões que a gente está vendo. Inclusive, a gente viu uma invasão ao sistema de saúde da Austrália. Isso aconteceu hoje. Nunca tinha sido invadido um sistema de governo. Mas os dois disseram que vão cooperar para, pelo menos, fazer uma fiscalização em relação a isso, mas que eles não vão parar essa corrida. Eles vão seguir avançando e quem ganhar essa corrida vai ganhar, a gente ainda não sabe o quê, né? Mas vai ganhar uma hegemonia aí ainda maior. De qualquer forma, Xi Jinping falou várias vezes que eles precisam trabalhar juntos, que a competição deve acontecer, mas de qualquer forma essa competição tem que ser uma competição saudável para os dois povos. Além disso, eles devem falar da questão de Taiwan, aquela ilha autônoma que a China reivindica. Os Estados Unidos têm vendido armas para Taiwan. Taiwan tem uma posição muito estratégica. Vamos ver se Donald Trump toma alguma decisão quanto a isso. Isso é algo muito importante para Xi Jinping. E um último assunto que eles devem falar também é a questão das terras raras. A China lidera as terras raras. A gente lembra que nas terras raras a gente tem esses minerais críticos importantes para a fabricação, inclusive, de armas. Então isso deve ser um assunto também. Nisso aí a China lidera. E por último, aqui que eu quase me esqueci, as tarifas. Porque China e Estados Unidos...

0: entraram numa guerra tarifária no último ano, que assim, as tarifas chegaram a mais de 100%. Só que aí eles entraram numa trégua que vai até janeiro de 2027. Então a gente deve ter uma decisão sobre se essa trégua se estende ou se a gente vai ter um grande problema no mundo, como se já não bastasse os problemas que a gente tem.
1: Donald Trump teve uma fala forte, né, dizendo que esse encontro pode definir muitos anos de paz daqui em diante, né? Ou não.
0: Ou não, exatamente. Ou não. A gente espera que sim, né? Eles pareceram dispostos em seus discursos, Ana.
1: É, exatamente.
2: Ele falou ou não?
1: Não, ele não falou ou não, isso
2: ah,
1: é meu.
2: Bom,
1: mas ele
2: quer
1: falou
2: me assustar
1: esse,
2: aqui,
1: esse encontro pode definir.
2: Ou não.
1: Muito tempo de paz, né? Mas, ou seja, é um encontro que pode definir por isso ou não. Pode se encaminhar para um outro lado
2: também. Emblemático esse
1: é.
2: Encontro. Não, bonita a senhora Xi Jinping lá, hein? eu tava olhando ele elegante e tal. Gostei dela, achei. Bonitona,
1: muito
2: ela.
1: Elegante, muito sóbria, né?
2: Exato.
1: E mexe um músculo do
2: rosto,
1: gente.
2: Tem uma frieza na expressão,
1: frieza,
2: né?
1: Exatamente.
2: É bonita.
0: Pois é, e a gente deve, só falando aí dessa questão de guerra e paz, né? A gente deve ter também uma pressão de Xi Jinping em cima de Donald Trump para resolver a questão do Estreito de Hormuz. Porque quem importava 80% do petróleo iraniano era a China. Então, quem sabe a gente também não tem uma resolução nessa frente. Resolução, dificilmente, mas pelo menos algum avanço nessa frente. A gente vai acompanhar e torcer para o melhor, né? São as duas grandes potências do mundo. É muito poder.
1: Isso. É muito dinheiro.
2: Adriana, obrigado, viu?
1: Valeu.
0: Obrigada a vocês. Até a próxima.
2: Até amanhã.
1: E olha, para o Brasil, esse encontro também interessa por causa das coisas do campo.
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2: E aí, meu amigo Valteno de Oliveira, tudo bem? Boa tarde.
1: Oi, Valteno.
4: Olá, meninos. Boa tarde para você, Aninha. Boa tarde para você, Joel, para quem assiste a Rádio Bandeirantes. É verdade, viu? Quando o Xi Jinping se encontra com Donald Trump, a gente fica de olho. Uai, claro, ué. Os dois grandes aí do agro também, a gente vende para a China muito. Agora tem uma preocupação, parece que a China está querendo comprar mais soja dos Estados Unidos, olha, nós somos os maiores fornecedores de soja para a China. Para uma ideia, dos 180 milhões de toneladas de soja que a gente colhe, 65 milhões vão lá para a China. Os Estados Unidos vendem geralmente 10 milhões de toneladas, mas o Xi Jinping está prometendo comprar 25 milhões. E aí, será que vai tirar da nossa cota de soja, igual já está tirando da carne? Então é melhor a gente ficar de olho, porque a soja está subindo de preço e os embarques para a China diminuíram drasticamente. Para vocês terem uma ideia, caíram para 5 cargas nessas 2 semanas, quando a média é de aproximadamente 20 cargas. Então, para vocês verem como que diminuiu. De 5 cargas em 2 semanas para 5 cargas e era 20 cargas por semana. Então, estão de olho lá no que o Xi Jinping e o Trump vão negociar. E quando a gente vê a barba do vizinho arder, a gente deixa a nossa de molho.
2: Pois é, boa essa expressão. Agora, essa é uma linha que a China vem adotando e pretende seguir desse jeito para médio e longo prazo diminuir a dependência de vários países, para você não ficar muito dependente de um grupo pequeno. Essa história da carne que começou agora com a tarifa, ela mostra um pouco disso. Porque no mercado local, a China já se prepara para ir incentivando os seus produtores para aumentar a produção de carne e, consequentemente, importar um pouco menos. Não é que vai deixar de importar. Mas o que conseguir fazer nesse sentido, a China vai fazer. E essa linha de raciocínio, ela se aplica agora nessa discussão agora da soja. O Xi Jinping pode estar pensando, ele e o governo como um todo, por que que eu vou importar 65 do Brasil se eu posso importar 50 do Brasil e mais 15 dos Estados Unidos?
1: Por exemplo.
2: Para ir diminuindo a dependência grande que tem de alguns países como o Brasil.
1: E ao mesmo tempo já aproveitar para estreitar esses laços com os Estados Unidos, com uma cautela, né, que eu acho que eles devem ter nesse momento também.
2: É péssimo para a gente isso, porque é muito bom você ter um dependente do tamanho da China.
1: Claro.
2: É maravilhoso, é fantástico, porque é um dependente que, pô, tem toda a grana que você precisa, né? Tem todo o mercado que você precisa. Mas é uma ideia, pensando friamente do outro lado, correta. Eu faria a mesma

0: a gente, claro, quer manter mercado. Agora, hoje, por exemplo, está acontecendo o lançamento aí em São Paulo, o lançamento do plantio oficial da soja, dessa safra 26, 27, em Santa Cruz do Rio Pardo. Então, assim, é um lançamento com essa preocupação. Está todo mundo realmente de olho no que vai ser anunciado entre hoje e amanhã lá nos Estados Unidos. A soja está subindo de preço, isso é muito bom, porque isso estimula o nosso produtor, que apesar de endividado, apesar de ter que plantar com menos insumos, a gente continua plantando. Então é de olho nisso, é de olho nesse mercado importante, não podemos ficar sem a China. A China compra metade da soja que o Brasil, quase metade da soja que o Brasil produz. Então é um mercado que a gente precisa manter, garantir e conquistar novos.
1: Verdade.
2: Valteno, obrigada, viu? Bom trabalho
1: Tchau,
2: aí.
1: querido. Até amanhã.
0: See you later!
2: Tchau, valeu. Vamos lá, que
1: See
2: rapidinho
1: you,
2: que
1: my
2: tem
1: friend.
2: ouvinte.
3: Olá, Joel. Tudo bem, Ana?
2: Bem.
1: Oi.
3: Nilson, aqui de São Paulo, na Zona Sul, na Vila Andrade. O Joel falando aí que agradecendo a gente que escolhe a ouvir a Bandeirantes em relação a tantos outros grupos, né, de comunicação. Mas a gente escolhe vocês porque vocês são bons pra caramba, entendeu? A gente
1: Nossa.
3: adora essa programação. Um grande abraço, tenha uma boa
1: Muito
3: tarde aí.
1: obrigado, querido.
2: Valeu,
1: Obrigado.
2: obrigada.
1: Generoso.
4: Boa tarde para nós aí, todos da
2: Tarde.
4: bancada, Joel, é nossa companheira aí. É
2: Eu.
4: o seguinte, eu moro em Bauru, né? Aí sou natural do Cafelândia, vim aqui. E vou te falar para você, Cafelândia, por sinal, é o lugar do rapaz das embaixadas aí. Quente, hein?
2: Da bolinha.
4: Saí agora aqui por lá de fora, calor da Califórnia brasileira, Ribeirão Preto. Vai esquentar. Vai esquentar de verdade.
2: Já
1: Boa,
2: esquentou,
1: abraço,
2: né?
1: amigo.
2: Valeu, obrigada.
5: Joel, boa tarde. A Cris aqui de São Bernardo, tudo bem?
1: Oiê.
2: Bem.
5: Tava falando de compras, a Ana falou assim, é bom ir junto com alguém para a pessoa perguntar, você precisa disso mesmo?
2: É, então.
5: E você já ouviu falar de um site, de um aplicativo que você compra as coisas, põe tudo no carrinho, mas você não recebe. Também você não paga, né?
2: Sim.
5: É só para,
2: liberar
5: como se
2: dopamina.
5: diz, matar aquela vontade de comprar.
1: Sabia disso, não.
5: Então você compra, coloca no carrinho, mas o produto não chega porque você não pagou. É só para satisfazer aquela vontade de comprar. Você já ouviu falar isso? Um beijo, fica com Deus.
2: É, eu
5: A
2: já
5: Cris
2: ouvi
5: aqui de São
2: falar.
5: Bernardo do Campo.
2: Eu nunca entrei, mas é para liberar dopamina. E eu não vou mentir, eu já fiz isso. Olho,
1: Nossa.
2: escolho, boto no carrinho e paro para pensar. Eu falo, realmente não precisava. Eu vou lá e
1: De pôr no
2: desisto
1: carrinho é bom
2: depois.
1: porque dá tempo de desistir.
2: Isso,
1: Isso é
2: exato.
1: ótimo.
2: Obrigada pela mensagem.
1: Tchau.
6: Boa tarde, Joel. Boa tarde, Aninha. Eu sou o Lindomar de Barra Mansa, Rio de Janeiro.
1: Ô,
2: Oi.
1: Lindomar.
6: Joel, escuto vocês todos os
1: Ô,
6: dias.
1: beleza.
6: Tá todos os dias, uma hora, tô ligadinho aí na Rádio Bandeirantes.
1: Bandeirantes.
6: Vocês são demais, cara. Adoro o
1: Obrigado,
6: programa de
1: meu irmão.
6: vocês.
1: Que
6: É muito
1: isso?
6: de informação.
1: Você quer demais, velho.
6: Um abraço pra você, um abraço pra Aninha.
1: Abraço, querido.
6: É tudo de bom, eu tô ligado.
1: Boa.
2: Valeu, obrigada. Só mais uma.
7: Boa tarde, Joel. Boa tarde, Aninha. Vou convidar vocês dois aí pra fazer parte aí do mundo do pedal aí. Vamos fazer um mountain bike aí, ó. Vem aqui pra Sumaré aqui.
1: Vamos juntar
7: A
1: o
7: gente vai
1: Pedro
7: estar
1: Campo,
7: pedalando aí
1: vambora,
7: no meio
1: pô.
7: dos tomateiros e também aí nos canavial, né, meu? Inclusive onde a gente encontra ali
2: Pedalar no
7: nos
2: meio de
7: alambiques, né,
2: canavial?
7: meu? Você pode estar conferindo ali o produto diretamente
2: Será?
7: ali na fonte, né, meu? Eu já não consumo mais, mas guiarei vocês aí com o maior prazer.
1: Que legal. O Pedro tá até buscando um patrocínio agora da WD-40 para colocar na corrente da bicicleta e tal. Ele tá fazendo uns vídeos bem legais nesse sentido. Grande Pedro Campos.
2: Lasqueira,
1: Ana Paula
2: fechado.
1: Rodrigues, obrigado, até amanhã.
2: Obrigada, até amanhã.
1: Magê, obrigado, até amanhã.
8: Obrigada, Joel.
1: Gente, obrigado e até daqui a pouco, às 4 horas, na tela da Band lá no Brasil, gente. Tchau!
2: Fica com a gente que o Bora Brasil vai só para um intervalo. Daqui a pouco a gente está de volta.
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4: 2h32, Bora Brasil de volta aqui na programação da Bandeirantes, direto para o Parque Ibirapuera, onde está acontecendo hoje um evento muito interessante, é o 8º Fórum de, e Festival da Longevidade, para falar sobre como envelhecer com qualidade, como garantir essa qualidade para as pessoas idosas também, né? Porque a população está envelhecendo cada vez mais e isso demanda o nosso planejamento para a gente tentar envelhecer o melhor possível e do poder público também, de garantir assistência, saúde, tudo que as pessoas precisam para ficar bem nessa idade também, né? Pedro Campos está por lá. Tudo bem, Pedro? Diga aí.
5: Tô de volta, Ana. Direto aqui do Parque do Ibirapuera, do pavilhão da Bienal, dentro do parque, na Zona Sul de São Paulo. Tem muita gente aqui nesse primeiro dia do 8º Festival e Fórum Longevidade. Ao meu lado está o secretário municipal de Desenvolvimento Econômico e Trabalho, Rodrigo Goulart, que vai conversar um pouquinho conosco. Ele participou de um painel agora há pouco aqui para trazer um pouco da discussão para quem está acompanhando a programação da Bandeirantes. Secretário, o que foi discutido aí nesse painel? Qual é a mensagem que o senhor traz e qual a importância desse evento para a cidade? Boa tarde.
6: Boa tarde, Pedro. Boa tarde, Ana, Joel, a todos que nos ouvem e assistem aqui pela Rádio Bandeirantes. Muito importante essa participação da Prefeitura de São Paulo nesse grande evento, onde a gente está mostrando o que a Prefeitura tem feito através do programa Vitalidade Mais São Paulo, que é um grande programa com diversos projetos que já acontecem. São 21 secretarias envolvidas, com mais de 80 ações. É um investimento anual, Pedro, de 6 bilhões de reais. Então, dos mais variados programas, inclusive a Prefeitura de São Paulo tem aqui um stand onde nós temos aqui educação, saúde, emprego, renda, trabalho, as oportunidades de empreendedorismo. Então a Prefeitura de São Paulo mostrando não um planejamento ou o que irá fazer, mas tudo que a gente já tem feito aqui na nossa cidade para os longevos, os 60 a mais.
5: Essa população quer trabalhar, tem emprego para essa gente toda? É porque as pessoas precisam se ocupar de alguma forma, precisam complementar a renda, não tem a mesma vitalidade, às vezes, né, das idades mais jovens. Mas como é que é oferecer trabalho para essa faixa etária, secretário?
6: Pedro, eles têm muitas oportunidades e o que a gente tem sentido. As gerações de jovens agora, elas têm procurado alternativas ao trabalho, o CLT, e o que a gente tem feito muito com várias empresas, mostrando a importância e a valorização dos longevos, daqueles mais experientes, que têm essa experiência, a boa experiência acumulada. Então as empresas têm valorizado isso e muito além disso, a Prefeitura de São Paulo tem um grande programa de empreendedorismo. Inclusive aqui a gente tem expondo mãos e mentes paulistanas, afroempreendedores, todos eles 60 a mais, e também a oportunidade que nós temos e oferecemos aos empreendedores da nossa cidade, onde a gente faz uma busca ativa a esses empreendedores 60 a mais, orientando, qualificando e com linhas de crédito específicos para esses empreendedores, para cada vez mais eles terem e aprimorarem a sua mente empreendedora na nossa cidade.
5: Secretário, para finalizar, a gente sabe quantos idosos nós temos em São Paulo? Existe um número, um levantamento dessa natureza?
6: Sim, nós temos e tem aumentado cada vez mais. Então hoje nós temos 17% da população longeva, 60 a mais. Em 2030, a expectativa é que nós iremos chegar a 20%. Em 2050, chegaremos a 30%. Então isso, esse monitoramento que a gente faz, tem motivado muito dessa política, inclusive esse programa que entrou dentro do plano de metas da gestão do prefeito Ricardo Nunes, que é o Vitalidade Mais São Paulo, com esse investimento de mais de 6 bilhões de reais anualmente, a gente olhando para essa população tão importante e capitaneado pela Secretaria de Desenvolvimento Econômico e Trabalho, porque a gente vê que nós temos oportunidades nessa população.
5: Secretário Rodrigo Goulart, obrigado pela entrevista ao vivo aqui para Bandeirantes. Bom evento.
6: Muito obrigado. Venham para cá, visitem aqui na Bienal o Fórum e Expo Longevidade 2026.
5: Que está até o sábado aqui, viu, Ana Paula Rodrigues? Com muita discussão. Tem área da saúde, boa, educação, emprego, esporte, cultura, tem de tudo aqui. É uma mistura muito gostosa que a gente está acompanhando logo nesse pontapé inicial. E tem muito mais até o próximo sábado, Ana.
4: Valeu, Pedro. Obrigada. Um abraço aí para todo mundo. E a gente tem que falar muito sobre esse assunto de verdade. Aliás, é um assunto que vira e mexe a gente aborda aqui na coluna com o Dr. Evaldo Stanislau. Daqui a pouquinho você vai ouvir, inclusive, aqui na nossa programação, né? Porque o brasileiro está vivendo cada vez mais. E isso acontece por vários motivos. Acontece porque a medicina evoluiu, então a gente tem acesso a tratamentos melhores, de mais qualidade. Ao mesmo tempo, a gente está conseguindo se alimentar melhor em alguns casos, não é em tudo, mas há uma consciência muito maior sobre o impacto da alimentação, da prática de esportes para a nossa longevidade. Então, a tendência é que a gente continue vivendo cada vez mais. E a gente precisa de recurso. Aliás, uma coisa que o Evaldo fala bastante é sobre programação financeira para a nossa melhor idade, para a nossa velhice, né? Hoje muita gente trabalha sem carteira assinada, não paga INSS, não faz investimentos pensando no futuro e tem que tentar pensar. É difícil, porque muitas vezes a gente está vendendo o almoço para comprar o jantar. É barra pesada pagar conta, mas é algo que a gente tem que botar aí no papel também para pensar no futuro, em ter como se sustentar lá para frente. Quem sabe, né? A gente não consegue envelhecer e procura um trabalho mais para frente, mais porque a gente quer se manter ativo, não só porque a gente necessita de verdade, né? Seria o melhor dos mundos. Ó, tem um monte de ouvinte mandando mensagem para cá, mas antes tem mais um chamado da reportagem. O Luiz Felipe Nunes está acompanhando desde mais cedo o caso de um comerciante que foi assassinado em um assalto em Osasco. A loja dele foi invadida por um criminoso que deixou a moto na porta. Ele entrou com uma bag nas costas, capacete e tudo, e atirou. Não tinha nenhuma... não aparentava, pelo menos na imagem, ter alguma reação. E ainda que tivesse, né, da vítima que está ali sendo assaltada, ele atira praticamente a queima-roupa e mata esse comerciante. A polícia está tentando identificar o criminoso ainda. Não está avançando com as pistas. Conta aí pra gente, Luiz. Boa tarde.
7: Muito boa tarde, Ana. Boa tarde para todo mundo que nos acompanha na Bandeirantes. A polícia ainda busca o responsável pelo cometimento de um latrocínio na noite de ontem em Osasco, na Grande São Paulo. Este homem, que ainda não foi identificado, se fingia de entregador de aplicativo, estava com uma bag e também um capacete, o que dificulta também as buscas para encontrá-lo. Ele entra em uma loja de venda de celulares

0: aborda o lojista. Ele entra armado, o lojista se agacha para pegar algum objeto e, enquanto isso acontece, o criminoso efetua disparos e sai correndo da loja. Ele ainda não foi identificado, portanto, ainda não foi preso. Não existe o áudio das câmeras de segurança, mas a polícia conseguiu apreender no local, além da cápsula da bala que foi disparada contra o lojista, um aparelho de autodefesa de choque. A gente não sabe se o lojista foi buscar este aparelho, se foi isso que causou o disparo do criminoso, que certamente não justifica qualquer tipo de ação, mas a polícia ainda investiga toda a forma como este caso aconteceu. Mais um latrocínio sendo registrado no estado, são quase 50 neste ano de 2026. Qualquer novidade a gente volta aqui na Bandeirantes e informa para você que nos acompanha.
1: Fechado, tomara que consigam localizar esse assassino, esse bandido, o quanto antes. Obrigada, viu, Luiz, pela sua informação.
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1: 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Vamos falar sobre esse tempo, que ainda está com um pouquinho de garoa.
3: Joel e Ana.
1: Oi.
3: Então, aqui no momento está com 21 graus, tempo nublado, hora que garoa, hora não, mas já está aquele vento gelado, mas está melhor do que ontem, com certeza, viu? Nilton Ares Santista de São Vicente.
1: Obrigada,
3: sempre
1: Nilton.
3: Sempre na audiência, aquele abraço.
1: Valeu, está bem melhor realmente, está menos frio, não está quente hoje, longe disso, mas está uma temperatura bem mais agradável hoje em relação a ontem, sem dúvida nenhuma. Obrigada aqui ao nosso ouvinte pela mensagem. Ó, agora são 2h43, antes da gente ir para o repórter Bandeirantes, uma informação importante para quem está nos acompanhando de São Paulo principalmente, né? Porque a gente tem uma novidade em relação à situação da Enel aqui no estado, né? O Tribunal de Contas da União determinou que o Ministério de Minas e Energia e a Agência Nacional de Energia Elétrica apresentem um cronograma de ações caso a caducidade do contrato com a Enel seja aprovada, né? Eles têm 60 dias para apresentar esse documento ao TCU. A ideia é que sejam dadas garantias de continuidade do fornecimento de energia em São Paulo e que o órgão regulador faça uma análise estruturada dos impactos dessa medida para os consumidores. O Tribunal quer que entre os pontos a serem incluídos nesse documento sejam a possibilidade de dividir a área de concessão, não passar tudo de uma vez para uma única empresa, para que haja uma comparação do desempenho dessa prestação de serviços. Por outro lado, caso haja a opção de manterem o contrato com a Enel, que o Ministério e a ANEEL demonstrem de forma inequívoca que foram atendidas as condições de prestação de serviço. Por quê? O contrato da Enel está aí sob análise depois de uma série de apagões que aconteceram em São Paulo, principalmente durante temporais. A energia acabava e alguns endereços de São Paulo chegaram a ficar quase uma semana desabastecidos. O conselho da ANEEL já deu aval para a quebra do contrato, mas esse não é o resultado final da análise, que ainda não foi definido. Agora, de qualquer maneira, a decisão final não é da ANEEL, é do Ministério de Minas e Energia, que recebe o documento dessa análise e aí decide se o contrato é mantido ou não e isso ainda não tem prazo para acontecer. 2h45, bora lá pro repórter Bandeirantes.
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4: O relógio marca 2h45. Agora você acompanha o repórter Bandeirantes. A justiça manda prender a ex-vereadora Verônica Costa após uma condenação de 10 anos por tortura do ex-marido. O repórter Luiz Eduardo de Castro, do Rio de Janeiro, tem mais informações.
5: Muito boa tarde a você e todos que nos acompanham. A Justiça do Rio determina a prisão da ex-vereadora Verônica Costa, do PL, conhecida como Mãe Loira do Funk. A decisão é da juíza Daniele Barbosa, da 16ª Vara Criminal. Verônica foi condenada por torturar o ex-marido Márcio Costa. Nesta quarta-feira, a Polícia Civil esteve em endereços ligados à ex-parlamentar na capital, mas ela não foi encontrada. A primeira denúncia contra Verônica foi em fevereiro de 2011, quando Márcio Costa, então marido dela, relatou as agressões à Polícia Civil. A primeira condenação aconteceu somente em 2019. Em 2023, foi determinado que a prisão de 10 anos e 8 meses fosse cumprida em regime fechado. A Band News FM tenta agora contato com a defesa de Verônica Costa. Volto com você.
4: A defesa de Jair Bolsonaro desistiu de pedir a suspensão da pena no caso da trama golpista. O repórter Rafael Procópio, de Brasília, tem todos os detalhes. Boa tarde.
6: Oi, pessoal. Excelente quinta-feira para vocês e para todos que estão com a gente. A defesa do ex-presidente Jair Bolsonaro protocolou hoje no Supremo Tribunal Federal a desistência da medida cautelar que pedia a paralisação do cumprimento de pena do ex-mandatário, que foi condenado no ano passado a mais de 27 anos de prisão. Para ser preciso, 27 anos e 3 meses de prisão por crimes relativos a uma tentativa de golpe de Estado. Apesar de pedirem essa paralisação da medida cautelar, os advogados disseram que não vão recuar daquela ação principal que pede a revisão desta pena. Esse pedido foi enviado diretamente ao gabinete do relator do caso no Supremo, desse específico da medida cautelar, que é o ministro Cássio Nunes Marques. O que os advogados do ex-presidente argumentam? Que ele foi julgado, como todos acompanhamos lá no Supremo Tribunal Federal, em uma das turmas. Existem duas turmas no Supremo e elas foram criadas para dar agilidade em questões penais criminais. E, segundo os advogados, por ele ser um ex-presidente da República, por conta da relevância do cargo que ele ocupou, ele deveria ser julgado não em uma turma, como aconteceu, mas sim no plenário da corte. Os advogados vão ainda tentar fazer em outros momentos, em outros âmbitos, em outros processos, revisar essa pena, mas neste momento o que temos é que essa primeira medida cautelar que pedia a paralisação do cumprimento de pena, já houve esse pedido de desistência depois que os próprios advogados protocolaram isso perante o Supremo Tribunal Federal. Volto com vocês.
4: Agora 2h48, esse foi o repórter Bandeirantes.
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2: Hoje vamos falar com o Dr. Evaldo sobre enjoo.
3: O nome disso é cinetose. Como é que o nosso corpo se entende no espaço? Nós temos sensores nos olhos, dentro do ouvido principalmente, nas nossas articulações e músculos. Então, quando nós estamos em movimento, há que ter uma sincronia entre esses três componentes para que nós tenhamos uma percepção da nossa localização espacial. E quando a gente está em deslocamento, o que acontece? O nosso olho, ele acompanha esse deslocamento de uma maneira fixa, olhando para um lugar, mas o nosso ouvido e as nossas articulações percebem a velocidade do deslocamento. Com isso, essa assincronia entre os três gera essa sensação de mal-estar, tontura, enjoo, né? Isso é extremamente comum. Quando a pessoa está dirigindo, ela está segurando o volante, os olhos estão antecipando o que acontece, sabe que vai ter uma curva, está acompanhando com mais perfeição a velocidade, e a sincronia entre o ouvido e as articulações, a nossa própria percepção e os olhos, fica mais próxima do ideal. Quando a pessoa está dentro do carro, no banco do carona, atrás, mexendo no celular, lendo, fazendo alguma outra coisa, você perde essa sincronia e isso então vai dar esse sintoma que é muito comum nas crianças, é comum nos adultos e a boa notícia é que com o tempo costuma melhorar. O que a gente pode fazer para evitar isso? Olhe para o horizonte, acompanhe o deslocamento do carro com os olhos e peça, como você falou aí, se for um motorista que gosta de acelerar e desacelerar e dirigir com emoção, peça para ele dirigir mais corretamente e antecipe-se aos movimentos. Mas olhar para o horizonte, acompanhar fixamente e, em casos extremos, usar alguma medicação para diminuir um pouquinho esse estímulo, via de regra, resolve.
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2: Agora são 2h53.
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3: 2h57, reta final do Bora Brasil, você já sabe, né? A gente fala de esportes, hoje com o Paulo do Vale, que tá aqui com a gente. Tudo bem, PDV? Boa tarde.
4: Tudo bem, Aninha? Boa tarde. Um abraço para você, para todo mundo que acompanha aqui o Bora. Data FIFA, né? Estamos em regime de data FIFA. Muita gente não gosta e eu acho que essa data FIFA ela é bem legal, porém, seria melhor ainda se acontecesse daqui um ano, né? Eu acho que a gente ainda tá meio de ressaca da Copa.
3: A gente tá meio chateado.
4: É, exatamente, mas daqui um ano seria legal, porque tem o Zidane estreando na França, pô, Zidane, maior ícone do futebol francês. Tem hoje o Klopp estreando na Alemanha, enfrentando a Holanda, que o Xavi vai estrear. Tem o Mantini voltando para a Itália, então assim, tem bastante coisa, né? É o primeiro capítulo de 2030, né? A Copa do Mundo daqui a 4 anos. E amanhã tem seleção brasileira e hoje o Ancelotti confirmou o primeiro Brasil pós-Copa. Então é aquela seleção que daqui 4 anos a gente vai falar, olha só, o Ancelotti escalou esse time aqui e hoje o Brasil começa a Copa com esse time, para a gente ver as diferenças, né? Então o Brasil começa o ciclo 2030, segundo o próprio Ancelotti, com Hugo Souza no gol, Mateuzinho, jogador do Corinthians, na lateral direita, Marquinhos, que deve ser o capitão do time, e Vitor Reis, jovem zagueiro do Manchester City, revelado pelo Palmeiras, e Douglas Santos, figurinha carimbada da última Copa do lado esquerdo. Bruno Guimarães, talvez o melhor jogador brasileiro aí de meio campo, fazendo uma dupla com Danilo, né, o Danilo aquele do Botafogo, e aí um quarteto ofensivo que poderia ser o quarteto ofensivo da última Copa, mas o Estevão acabou machucando, ó. Estevão, Rafinha, Endrick e Vinícius Júnior. Aí, Aninha, vai uma constatação aqui. O Rafinha tem feito uma temporada, um início de temporada espetacular no Barcelona. Talvez seja o melhor jogador do mundo nesse curto recorte pós-Copa. Ele já tem 14 gols em 8 jogos. E ele vem atuando como um centroavante móvel, como um falso 9. Mas eu acho que o Ancelotti não vem assistindo aos jogos do Barça, eu não enxergo o Rafinha dessa forma a partir do momento que ele escala o Endrick, que é verdade, foi um jogador muito pedido ao longo da Copa, mas que ainda não jogou nessa temporada praticamente, né? Ficou machucado no começo, tá na reserva do Real Madrid e vem sendo ali pouco observado pelo Mourinho. Mas o Ancelotti vai dar essa moral pro Endrick inicialmente e o Rafinha deve jogar um pouco mais aberto. Vamos ver se o Ancelotti consegue dessa vez dar liga nesse trabalho da seleção brasileira, viu, Aninha?
3: Eu acho que amanhã não vai dar pra gente ver muita coisa, mas é o começo de um trabalho, né?
4: Então... Até porque é às 7 da manhã, né?
3: É, também tem essa questão. Então a gente vai acompanhar, mas eu não tô com muita expectativa e acho que quem tá nos acompanhando também a mesma coisa.
4: Depois tem de novo, viu? Amanhã tem Austrália, aí daqui 4 dias tem Austrália de novo. Esse é o calendário da seleção brasileira.
3: Espero que achem seleções melhores que pra gente testar a nossa. Mas pode com calma também, né?
4: É, vamos com
3: calma.
4: Vamos
3: começar com calma. Valeu, obrigada,
4: Aninha,
3: PDV.
4: Tamo junto.
3: Gente, obrigada pela companhia também. O Bora Brasil volta amanhã, a partir da 1 da tarde. Uma ótima quinta-feira para todo mundo e tchau.
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0: 3:01. Muito boa tarde para você ligado aqui na Bandeirantes. Começa agora mais um Bandeirantes Acontece nesta quinta-feira, 24 de setembro de 2026. Vamos juntos nesta tarde até às 5 horas. Eu, Maju Arruda Leite, Cláudio Zaidan e também Verusca Donato te levando o que é de mais importante nesta quinta-feira, o que já aconteceu, o que ainda pode acontecer no restante desta quarta-feira, ou melhor, quinta-feira, 24 de setembro de 2026. Verusca, uma boa tarde a você, tudo bem? Seja bem-vinda mais uma vez aqui.
1: Você falou quarta-feira, eu levei um tremendo de um susto.
0: Falei, ah, eu sempre troco, sempre confundo, nosso ouvinte sabe. Um dia eu falo quarta, outro dia eu falo terça, troco a data.
1: Bom, faltam 10 dias para o primeiro turno das eleições, as campanhas vão azeitando, os candidatos estão preocupados. Será que teremos debate de primeiro turno aí que estão marcados para a próxima semana? Será que os candidatos estão avaliando nesse momento, tanto Lula quanto Flávio Bolsonaro, ter presença nesses debates? As campanhas, hoje saíram duas pesquisas eleitorais aí mostrando que os candidatos estão bem pertinho aí um do outro. Zaidan, boa tarde para você.
0: Oi, Zaidan.
2: Olá, olá, Maju, olá, Verusca. Um abraço também para Clara Viterbo, nossa grande Clara, para toda a equipe da Central, Roberto, Rafael, Roger. Aliás, o Roger já tirando do forno o Memória deste fim de semana aqui na Bandeirantes, sétimo episódio do genial Noel Rosa. Milton Parron apresenta, dirige o Memória. O Roger, com a sua direção artística formidável, sétimo episódio de 9. Só o Noel, né? Para merecer tantos episódios assim. Ele que viveu tão pouco tempo, 26 anos, no entanto, teve uma obra extraordinária. Em tão pouco tempo, ele construiu uma obra formidável que influenciou, inclusive, gente como Chico Buarque de Holanda, né? Então, o fenômeno Noel Rosa, destaque do Memória neste fim de semana na Bandeirantes. Maju e Verusca.
0: Aproveito e convido então o nosso ouvinte também a participar aqui do Bandeirantes Acontece desta quinta-feira. Mande sua mensagem no 11 999 04 8756. Quem nos acompanha pelo dial 107.3 também pode nos acompanhar em vídeo nesse estúdio novo, tecnológico, também no YouTube da Rádio Bandeirantes Oficial e também no aplicativo Band Play. Você acompanha a nossa programação ao vivo 24 horas em qualquer canto do mundo. 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Agora, 3:05. Vamos então aos principais destaques desta quinta-feira, 24 de setembro de 2026.
1: A defesa de Jair Bolsonaro desiste do pedido feito ao Supremo Tribunal Federal para suspender a pena de 27 anos e 3 meses imposta ao ex-presidente por tentativa de golpe. A solicitação foi feita na manhã de hoje e a desistência se deu 2 horas após protocolarem o pedido. os advogados de Bolsonaro não apresentaram justificativa. O argumento apresentado para a suspensão da pena é de que a condenação deveria ser julgada em plenário e não em turmas específicas. Bolsonaro foi condenado pela primeira turma do Supremo em setembro do ano passado. Se você se lembra, foi um julgamento histórico, foi bastante comentado, chamou a atenção do país todo. O ex-presidente passou a cumprir a pena em novembro e em março, por questões de saúde, Bolsonaro passou para a prisão domiciliar.
0: O ex-diretor do Banco Genial e um executivo ligado ao Banco Master são alvos da terceira fase da Operação Carbono Oculto. A ação aprofunda uma investigação sobre a suposta lavagem de dinheiro e organização criminosa ligada ao setor de combustíveis. Quem tem os detalhes dessa operação e explica o que está por trás dessa nova etapa é o repórter aqui de São Paulo, Guilherme Oliveira.
3: Estão sendo cumpridos dezenas de mandados de busca e apreensão em 7 estados, principalmente em São Paulo. A terceira fase da Operação Carbono Oculto, que mira o envolvimento do crime organizado em toda a cadeia de combustíveis, desde a importação, a produção, distribuição e comercialização de combustíveis adulterados, além de um grande esquema de lavagem de dinheiro. Hoje, a operação mira a distribuição, a aquisição por parte do crime organizado de uma das maiores distribuidoras de combustíveis do país. Daqui a pouco a gente traz todos os detalhes.
2: É, vale notar, o Major, que quando você observa o que está nesses mandados, há um elo entre a Carbono Oculto e a Compliance Zero. Compliance Zero trata basicamente de crimes de colarinho branco, mas crimes onde há caracterização de corrupção. A Carbono Oculto, ela mostra que há um elo entre esses crimes verificados na operação Compliance Zero com o dinheiro do crime organizado. E, na verdade, são várias operações muito bem construídas, né? E na medida em que elas vão se desenvolvendo, fica cada vez mais difícil encontrar quem é de fato o dono da grana e quem está, inclusive, adquirindo empresas, principalmente no setor de combustíveis. E, ao mesmo tempo, nós tivemos declarações importantes. Uma feita pelo Durigan, que disse não ter dúvidas de que, por exemplo, a produtora do Dark Horse teria recebido, não se sabe se com ciência disso ou não, dinheiro proveniente do crime organizado. Segundo, o que o mineiro é aquele operador do Vorcado, né? Aquele que disse que levava malas, uma tinha 1 milhão, outra um pouquinho mais pesado, 1,5 milhão de reais, e que eram para distribuição de propinas, dinheiro vivo. E é bom lembrar, esse dinheiro não era lá sacado no banco, porque quando você pega uma grana dessa no banco, o banco tem de comunicar com o COAF, Banco Central, etc. E ele fez um acordo de colaboração premiada. Então ele tem muito o que contar e esclarecer a respeito disso que está sendo esclarecido, por hora parcialmente, nessas duas operações, Compliance e Carbono Oculto.
1: Carlos Freixo Júnior, aí bem lembrado pelo Zaidan, né? E aí, só para a gente deixar nossa audiência toda na mesma página, Carbono Oculto foi em agosto de 2025, foi a primeira fase, ela se destrinchou e foi ganhando, né? Continua sendo Operação Carbono Oculto, mas ela foi ganhando outros nomes. Na segunda fase, em maio desse ano, virou Fluxo Oculto, e agora essa terceira fase de hoje, Crédito Oculto. A gente vai falar um pouquinho mais sobre isso daqui a pouco, né? Donald Trump recebe o presidente da China na Casa Branca em um encontro histórico. Já é a segunda vez esse ano que os dois presidentes se encontram. Essa é a primeira visita, no entanto, do Xi Jinping em Washington desde 2015. No discurso, o líder chinês falou em cooperação, apesar da rivalidade entre os dois, e afirmou defender freios na inteligência artificial. Esse assunto, inteligência artificial, vem mobilizando vários líderes, inclusive o rei Charles, no Reino Unido. Trump repetiu que mantém uma verdadeira amizade com Xi Jinping e disse que as duas potências avançaram na área do comércio, Zaidan.
2: Esses encontros são muito interessantes porque eles têm muita simbologia, né? A primeira delas foi que Trump foi ao aeroporto de Washington, junto com Melania Trump. Eles foram receber o Xi Jinping e sua esposa, Zeng. E é bom lembrar que quando ele foi à China, o Xi Jinping não foi recepcionado no aeroporto. Havia ali uma série de problemas relacionados aos tarifaços, né? O Trump fez questão de ir ao aeroporto. É uma deferência. O presidente dos Estados Unidos, ele recebe líderes, chefes de governo, chefes de Estado, todo dia. Mas apenas alguns têm essa deferência de serem recepcionados pelo próprio Trump no aeroporto. Às vezes ele manda o Marco Rubio, às vezes ele manda o vice-presidente, o Vance. Quando ele vai pessoalmente, ainda com a Melania, é um sinal de deferência. Segundo, o jantar hoje na Casa Branca é um jantar oficialmente de Estado. Muitas vezes líderes são recepcionados pelo presidente dos Estados Unidos na Casa Branca, mas não como encontro de Estado. E aí, olha que interessante, Maju, olha que interessante, Verusca. Quando não é um encontro de Estado, o presidente paga a conta do jantar. Ou algum convidado, um empresário que está ali presente. Hoje, por exemplo, haverá empresários nesse encontro. Mas hoje não. Hoje será o contribuinte dos Estados Unidos que pagará, porque é um encontro de Estado. Eles vão discutir, como você falou, Verusca, inteligência artificial. Nenhum dos dois quer uma desaceleração no processo de desenvolvimento. Mas o Xi Jinping quer algum tipo de controle e o Trump quer nenhum. Isso depois de cientistas e executivos ligados a empresas que estão há 20, 30 anos nesse troço, dizerem claramente que a inteligência artificial é sim um risco, inclusive um risco existencial para a humanidade. Depois de eles dizerem isso, o Trump, mesmo assim, acha que não há necessidade de desacelerações. Taiwan, esse é um tema central, né? Inclusive, muita gente no Partido Republicano quer que o Trump não coloque o assunto Taiwan sobre a mesa para fazer concessões, porque o Xi Jinping quer que os Estados Unidos ou interrompam ou reduzam significativamente a venda de armas para Taiwan. Esse é um assunto interessantíssimo, porque até 71, Taiwan era reconhecida pelos Estados Unidos como portando o governo legítimo da única China. E aí a coisa muda quando Nixon e Kissinger se aproximam de Mao Tse-tung, aproveitando que houve uma ruptura entre China e União Soviética, e os Estados Unidos passam a reconhecer a China como dona da cadeira no Conselho de Segurança da ONU e Pequim como capital legítima de uma única China. O Jimmy Carter, depois, ele revoga o compromisso dos Estados Unidos de defenderem militarmente Taiwan em caso de invasão chinesa. Porém, no governo Reagan, esse compromisso foi recolocado e aí pelo Congresso dos Estados Unidos tornou-se lei. É uma exigência legal que os Estados Unidos defendam Taiwan em caso de invasão chinesa. E claro, discutindo tarifas, né? Provavelmente sairá um acordo provisório com validade até janeiro, mas a ideia é que tentem um acordo mais prolongado a respeito das tarifas impostas mutuamente.
0: E o que saiu desse encontro entre o presidente americano Donald Trump e o presidente da China Xi Jinping, daqui a pouquinho você confere com a nossa reportagem, o nosso correspondente Eduardo Barão, que acompanha essa visita histórica de Xi Jinping à Casa Branca em Washington, um encontro que não acontecia desde 2015. Continuando aqui as notícias do Bandeirantes Acontece desta quinta-feira, o Supremo Tribunal Federal decide equiparar os prazos

0: E as regras da licença maternidade entre as mães biológicas e as adotivas. Essa decisão unânime da corte estabelece o afastamento remunerado de 120 dias para todas as beneficiárias. Quem explica como isso vai funcionar é o repórter direto da Capital Federal, Felipe Campbell.
1: O plenário do Supremo Tribunal Federal decidiu uniformizar o prazo das licenças gestantes e adotantes em 180 dias, sendo 120 dias de afastamento prorrogáveis por mais 60 dias. A medida aplica-se a trabalhadoras, seletistas, servidoras públicas federais e militares. A decisão foi tomada em uma ação ajuizada pelo Ministério Público Federal em 2023, que apontava discrepâncias nos prazos conforme o vínculo da trabalhadora. Na avaliação do Procurador-Geral da República, Paulo Gonê, a variedade de regimes violava o direito à igualdade e à proteção constitucional à família e à infância. No caso da adoção, o afastamento passa a valer independentemente da idade da criança adotada.
2: O cantor sertanejo Rick, da dupla com Renner, é velado nesta quinta-feira em uma cerimônia fechada na cidade de Sorocaba, no interior de São Paulo, a alguns quilômetros aqui da capital paulista. Amigos e familiares se despedem. Enquanto isso, a Polícia Civil dá início às investigações para apurar as circunstâncias desse acidente. Especialistas do Centro de Investigação e Prevenção de Acidentes Aeronáuticos concluíram a perícia no local da queda do helicóptero. A equipe coletou dados, informações que serão relevantes para a apuração das causas desse acidente. O CENIPA também recuperou a caixa preta da aeronave, que será analisada em Brasília. Quanto ao restante da fuselagem do helicóptero, que ainda estava lá na Serra Catarinense, na região de Urubici, isso cabe à empresa dona desse helicóptero, o dono do helicóptero, fazer recolher essa fuselagem. Os detalhes da investigação da polícia com a repórter Lorena Pelanda.
3: Deve ser iniciado nos próximos dias pela Força Aérea Brasileira, por meio do CENIPA, análise da caixa preta do helicóptero que caiu e matou 5 pessoas na Serra Catarinense na última segunda-feira. O equipamento que registra a conversa entre o piloto e o copiloto foi encontrado no meio da mata, junto com os destroços da aeronave, ontem à tarde. O equipamento será enviado ao laboratório de leitura e análise de dados de gravadores de voo em Brasília, para apuração das causas do acidente. Ainda ontem, o trabalho do Centro de Investigação e Prevenção de Acidentes Aeronáuticos no local do acidente foi concluído, após a coleta de todas as evidências e partes do helicóptero necessárias à investigação. Os corpos começaram a ser velados, o velório do cantor Rick é realizado em uma cerimônia reservada para familiares e amigos. Inicialmente, a possibilidade de ser um velório aberto ao público chegou a ser levantada. O sepultamento será às 5 horas da tarde, também em Sorocaba. A despedida de Bruno Avelar é hoje também em Belo Horizonte. Já os corpos do videomaker Paulo Soares e do copiloto Leopoldo Teixeira foram enterrados pela manhã em São Paulo, e o corpo do piloto Antônio Nóbrega foi enterrado ontem à tarde, também em São Paulo.
0: E a partir de 2028, atividades ilegais, como o comércio de drogas ilícitas, deverão entrar nas estimativas do PIB brasileiro. A inclusão faz parte da revisão da metodologia das contas nacionais, realizada pelo IBGE a cada 10 anos. A mudança vai permitir que o cálculo considere uma parcela da economia que hoje não aparece nas estatísticas oficiais. A nova metodologia também vai incorporar outras mudanças e dados mais atualizados para deixar o cálculo do PIB mais próximo da realidade da economia brasileira. A inclusão das atividades ilegais pode aumentar o valor do PIB, mas isso não significa necessariamente que a economia tenha crescido. A previsão é que essa nova metodologia comece a ser aplicada pelo IBGE em 2028.
4: Há um problema aí, né, Maju, que é a precisão dos números. O Reino Unido adotou essa metodologia em 2014. A União Europeia fez isso depois. Muitos países pretendem fazer esse cálculo, né? Ou seja, qual a participação do comércio ilegal de drogas. Depois eles podem avançar até para o comércio ilegal de armas, por exemplo, né? Para determinarem quem gasta quanto, o que esse comércio movimenta. Só que é muito difícil fazer levantamentos. Muito difícil. Porque conversar

0: Venhamos. Eles tentarão pesquisas do tipo: você consome alguma droga? Sim. Que tipo de droga? Ah, cocaína, maconha, crack, ácido, enfim, droga sintética, né? Quanto é que você paga a unidade? Ou por 500 gramas? Ou por 2 quilos? Enfim. Onde é que você compra? Em que cidade, né? Porque o cara não vai dizer onde é que ele comprou. É muito difícil. É muito difícil. Primeiro, você ter respostas sinceras, né? E segundo, que a variação de preços ela ocorre numa velocidade extraordinária. Depende muito, inclusive, do aumento da repressão, dos confrontos entre grupos de traficantes, né? Então, quando há confrontos entre eles, a droga fica mais cara. Então é muito difícil. A ideia é, olha, isso aqui movimenta bilhões e não é contabilizado no PIB. Então tem de contabilizar cocaína, maconha, droga sintética, mas os números serão inevitavelmente imprecisos. E aí pode até haver um movimento de inflar o PIB, né? Você acha que foi tanto, na verdade não foi, você acha que foi menos do que foi. É muito difícil fazer esse cálculo porque não há pagamento de imposto, não tem nota fiscal, né? Não tem como você saber de fato quanto esse negócio movimentou, no período de um ano.
1: A equipe econômica do governo federal afirma que ajustou o orçamento de 2026, desse ano, portanto, para incluir o reajuste do programa do Bolsa Família. O aumento do benefício foi anunciado na semana passada pelo presidente Lula em meio à corrida eleitoral e causou um grande debate, inclusive com a campanha do principal adversário, o senador Flávio Bolsonaro, questionando esse aumento. A informação consta do relatório de receitas e despesas do quarto bimestre, divulgado hoje pelo Ministério do Planejamento. Bom, segundo o governo, o espaço no orçamento para conceder o reajuste ao Bolsa Família vem da redução da projeção de gastos com a Previdência Social. Com um aumento de 15,04%, o piso do programa passa de R$ 600 para R$ 691 em outubro. E a gente lembra que o Supremo Tribunal Federal foi consultado sobre esse aumento, se ele era juridicamente, se ele podia ser feito ou não, e o ministro Gilmar Mendes deu um parecer dizendo que sim, esse aumento podia ser feito, aliás, aumento que não vinha, desde que o presidente Lula assumiu o poder em 2023.
2: E o Instituto Nacional de Meteorologia emite um aviso vermelho de grande perigo para uma onda de calor que vai atingir áreas do centro-sul do Brasil. Esse alerta começa no sábado e é válido até a próxima quarta-feira. É um aviso que vale para 8 estados brasileiros: no norte de Santa Catarina, Paraná, São Paulo, sul do Rio de Janeiro, sul de Minas Gerais, centro-sul de Mato Grosso, extremo-sul de Goiás e Mato Grosso do Sul. Agora vamos à previsão do tempo neste final de quinta-feira, reta final dessa quinta-feira, previsão do tempo para todo o Brasil.
3: A tarde será marcada por bastante contraste entre as regiões do Brasil. Enquanto o sul segue com tempo firme e temperaturas agradáveis, o calor favorece novas pancadas de chuvas em parte do centro-oeste e do norte do país. Em Brasília, a máxima chega aos 32 graus e as pancadas retornam entre a tarde e a noite. Em Cuiabá, também faz calor com máxima de 32 e previsão de chuva no fim do dia. Em Palmas, o destaque continua sendo calor intenso. A temperatura pode alcançar os 40 graus antes da chegada de pancadas isoladas entre a tarde e a noite. Já em Vitória, o cenário é completamente diferente. O dia segue chuvoso, com máxima de apenas 24 graus e acumulados próximos dos 25 milímetros. No Sudeste, a chuva continua mais concentrada no Espírito Santo, Rio de Janeiro e parte de Minas Gerais. No Nordeste, o interior permanece com tempo seco e baixa umidade do ar, enquanto no Norte, a combinação entre calor e umidade favorece a formação de nuvens carregadas, principalmente sobre o Amazonas. Aline Araújo, da Climatempo.
2: Agora, 3 horas e 24 minutos. Esses foram os principais destaques do Bandeirantes Acontece. Não saia daí, a gente vai fazer nosso primeiro intervalo e na volta a gente tem as informações de mais uma operação da Polícia Federal, do Ministério Público com a Receita Federal. Uma operação que mais uma vez aprofundou ali as investigações em relação ao crime organizado e ao setor de combustíveis aqui do Brasil. Daqui a pouquinho a gente volta com todas essas informações. Não saia daí.
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10: 3 horas e 28 minutos.
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11: Na Zona Leste, Avenida Salim Faramaluf, com as duas pistas ruins no sentido marginal do Tietê, a partir do radar, após Abel Ferreira e até a Celso Garcia. No sentido Vila Prudente, a lentidão começa junto ao cemitério da Quarta Parada e vai até a Rua do Acre. Dá para fazer melhor, cortando caminho por dentro do bairro, pelo Belém, utilizando a Siqueira Bueno, agora com boas condições. 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
3: Bom momento da ligação leste-oeste no sentido da Lapa, Minhocão na sequência em toda a extensão com boas condições. Quem segue para o centro tem no Minhocão trânsito intenso, mas fluindo. E na ligação leste-oeste, pontos de parada somente entre a 9 de julho e a 23 de maio. O trecho é curto, quem faz o acesso a partir da Rui Barbosa, da João Passalacqua, não encontra dificuldade. 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
4: Três horas e 31 minutos, Bandeirantes Acontece de volta. E a gente agora trata sobre a Operação Carbono Oculto, a terceira fase que foi deflagrada na manhã de hoje, uma operação em conjunto do Ministério Público com a Receita Federal. E a ação de hoje não aconteceu só aqui no estado de São Paulo, em mais outros 6 estados com mandados de busca e apreensão. E é uma ação que apura especialmente a ligação do crime organizado, lavagem de dinheiro no setor de combustíveis aqui do nosso país, uma operação que é desdobramento de outras operações, como a gente já antecipou aqui para você no Bandeirantes Acontece. Mas quem traz todas as informações direto aqui das ruas da cidade de São Paulo é ele, o repórter Guilherme Oliveira. Boa tarde, Gui.
5: Tudo bem, Maju? Boa tarde para você, para os colegas de bancada, quem nos acompanha por aqui. Terceira fase da Operação Carbono Oculto, que mira o envolvimento do crime organizado em toda a cadeia de combustíveis, desde a importação, a produção, distribuição e comercialização de combustíveis adulterados, além de um grande esquema de lavagem de dinheiro a partir de fintechs, que são bancos digitais, fundos de investimento e também fundos imobiliários. Os dois líderes desse grande esquema, eles seguem foragidos desde a primeira fase, que aconteceu no ano passado. São eles, Roberto, vulgo Beto Louco, e também o Mohamed, vulgo Primo. Os dois, portanto, estão foragidos. Uma operação do Ministério Público de São Paulo, que conta com a participação da Receita Federal, da Secretaria da Fazenda de São Paulo, além das polícias civil e militar. Nas outras operações, nas outras duas fases, as autoridades descobriram a importação de nafta, que quando chegava aqui no Brasil essa carga era desviada, e também descobriram a aquisição de uma usina sucroalcooleira, justamente para a produção de combustíveis. E essa usina fica no interior de São Paulo, na região de Catanduva, a indústria Itajobi. O crime organizado que adquiriu essa usina e depois injetou 100 milhões de reais para conseguir adquirir essa indústria, portanto, uma distribuidora, uma das maiores distribuidoras de combustíveis aqui do país, a Terrana, que tem a sede no interior de São Paulo, mas que também tem outras ramificações em cidades paulistas, além de Rio de Janeiro e também Espírito Santo. Hoje, as autoridades estão cumprindo mandados de busca e apreensão, mais de 20 em 7 estados, principalmente aqui em São Paulo. Alguns nomes importantes revelados nesta operação de hoje. Aliás, a gente está aqui na porta do Ministério Público de São Paulo, que fica no centro da capital. Diversas viaturas chegaram por aqui, apenas com materiais e documentos. Como eu disse, não houve mandado de prisão hoje e nenhuma prisão em flagrante também aconteceu. Bom, alguns nomes importantes que foram revelados durante essa operação de hoje. Esses nomes: Humberto Arthur Tupinambá Neto, que foi diretor do Banco Genial, além dos irmãos dele, o André e o Bruno Tupinambá. Hoje, mais cedo, o Banco Genial divulgou uma nota, abre aspas, o Banco Genial esclarece que Humberto Tupinambá não integra a diretoria e não é sócio da instituição desde maio de 2026, quando ocorreu a destituição dele. É uma nota extensa, mas

0: Em resumo, o banco diz isso e diz que colabora também com as investigações. Outro nome importante revelado hoje, o de Antônio Carlos Freixo Júnior, que é dono da Entre Investimentos, ele que tem o vulgo de mineiro. E aí o Banco Master aparece. Apenas citado, o Banco Master não tem envolvimento direto com esse esquema de lavagem de dinheiro e adulteração de combustíveis. A Entre Investimentos recebia dinheiro do crime organizado e também do Banco Master, ou seja, recebia dinheiro de todos os lados. Por isso que o Banco Master tem o nome citado nessa operação de hoje. E o próprio dono, né, da Entre Investimentos, ou seja, o Antônio Carlos Freixo Júnior, ele já fechou um acordo de delação premiada no escândalo do Banco Master, e agora tendo o nome envolvido também nesse esquema de lavagem de dinheiro a partir de bancos digitais, fundos de investimento e também fundos imobiliários. Uma outra coincidência, ou nada coincidência, de acordo com o Ministério Público, que envolve o mineiro, o dono da Entre Investimentos, ele figura como ganhador em 570 comunicações de prêmios e apostas, em loterias mesmo. Conhecido como mineiro, ele é delator do Banco Master, como eu disse, e recebeu mais de 176 milhões de reais nessas apostas. E de acordo com as investigações, há dúvidas em relação a essas apostas, como se fossem notas fraudadas. É claro que tudo isso sendo investigado, o documento do Ministério Público tem mais de 260 páginas, mas é claro que ao longo da programação, nos próximos dias, em mais desdobramentos, a gente traz os detalhes por aqui, pessoal.
1: Lembrando aí que Antônio Carlos Freixo Júnior não está preso, mas ele percebendo que poderia ser preso em breve, ele se ofereceu para fazer uma delação premiada, já está conversando com a justiça. E uma das revelações aí que ele fez, que deixou muita gente surpreso ou chocado, enfim, é recente, dizendo que ele entregou pelo menos 6 malas de dinheiro vivo aos produtores do filme Dark Horse.
2: E quem também falou sobre essa operação deflagrada na manhã de hoje, Zaida Everusca, foi o ministro da Fazenda em Brasília, Dario Durigan, e ele disse que essa empresa Entre Investimentos, que segundo as investigações da Polícia Federal foi responsável por fazer intermediar os repasses ao filme Dark Horse, que conta a trajetória do ex-presidente Jair Bolsonaro, que essa empresa recebeu dinheiro do crime organizado. Vamos ouvir o que disse hoje mais cedo o ministro da Fazenda, Dario Durigan.
3: Nós estamos falando de uma administradora de um grupo empresarial, que é o Grupo Entre, que recebia dinheiro tanto do grupo do Master quanto do crime organizado e dentro de um mesmo bolso. E esse recurso ele foi utilizado para ocultar patrimônio, para lavar dinheiro, para corromper. Então, nós estamos falando de um mesmo fundo, de um mesmo bolso de onde dinheiros de diferentes lugares foram parar, seja do Master, seja do crime organizado, seja de figuras que já estão com delação premiada no Ministério Público de São Paulo ou no Ministério Público Federal. Então, no fundo, você tem uma canalização de recurso para Entre como grande receptora de liquidez que permitiu esse tipo de ação. Financiamentos, corrupção de autoridades, tudo nesse mesmo lugar.
1: Outra frase usada pelo ministro hoje foi lavanderia do sistema financeiro, quer dizer, segundo o ministro, né? É um assunto pantanoso, é um assunto difícil, porque não faz parte do nosso dia a dia, né? Mas o que que ele quis dizer? As camadas dos fundos de investimento podem ser usadas para dificultar a identificação de quem é o verdadeiro dono do dinheiro. Então, se o PCC é o dono desse fundo, ele se disfarça, entre aspas, numa holding de uma empresa e que acaba administrando esse fundo para lavagem de dinheiro. Isso foi facilitado graças à Lei da Liberdade Econômica de 2019. Aí a CVM, que é a Comissão de Valores Imobiliários, fez regras em 2022, foi aperfeiçoando essas regras que entraram em vigor em 2023, 2024. Mas eu lembro que isso não é uma jabuticaba brasileira. Essas regras dos fundos de investimento são modernas, tem muito, conversa muito com o que é feito em outros países. A grande questão aqui é que bandidos se utilizaram dessas novas regras para poder esconder e lavar dinheiro para o crime.
2: Agora,
4: Mas vamos notar também que o capital sempre tem liberdade, não, Maju?
2: Pode seguir, Zé.
4: A liberdade que as pessoas não têm, né?

0: de circulação, por exemplo, o capital não tem essas privações, né? Ele circula livremente, muitas vezes sem fiscalização, sem nada. E só notando que o setor de combustível, além de permitir a lavagem de dinheiro, ele se torna altamente lucrativo, principalmente com operações que adulteram o combustível, né? Então, além da lavagem em si, você tem um lucro extraordinário com o roubo do consumidor. O consumidor é lesado ao comprar um combustível adulterado.
1: Agora 3h41. Vamos para mais um intervalo. Não saia daí. Daqui a pouco a gente volta com muito mais informação para você nesta quinta-feira.
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3: Muito congestionada a rodovia Dom Pedro no sentido Jacareí por duas ocorrências. Tem obras no quilômetro 83 e houve um acidente no 110, este com pista já liberada. Mas agora, congestionamento do 102 ao 81, o que dificulta muito a viagem entre Itatiba e Atibaia. Para quem vai em direção a Campinas, tudo livre pela rodovia Dom Pedro. 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
8: Dutra em São Paulo com boas condições, mas atenção com a passagem por São José dos Campos. Caminho difícil por 5 quilômetros em direção a São Paulo até o quilômetro 139 e 5 quilômetros congestionados no sentido interior devido a obras até a aproximação ao 140. Caminho melhor agora pela Governador Carvalho Pinto. Já Ayrton Senna no sentido São Paulo, a aproximação ao pedágio de Guararema tem 2 quilômetros lentos. 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
9: 3 horas e 45 minutos. Daqui a pouco tem um comentário de Cláudio Zaidan.
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2: Agora, 3 horas e 48 minutos. Horário do comentário de Cláudio Zaidan. O tema hoje é Irã e Cuba reagem às ameaças de Donald Trump.
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3: É o verbo mencionado pela Maju. Está corretíssimo. O que Trump fez na ONU foi ameaçar. Alan Marcel nos mostra as imagens do discurso do presidente dos Estados Unidos. Essa Assembleia Geral, ela foi peculiaríssima, ou tem sido, porque todos os anos há um tema. Normalmente as pessoas nem prestam atenção qual é o tema central de uma Assembleia Geral. E a maioria dos discursos passa ao largo desse tema central. Mas desta vez, a ONU decidiu, sua Assembleia Geral decidiu, que o encontro seria para a recuperação da confiança, a restauração da confiança. Confiança em quê? Na própria ONU. Ou seja, o tema é um reconhecimento de que a ONU perdeu utilidade, perdeu relevância, perdeu importância, perdeu poder de decisão. Mas o discurso de Trump foi singular, porque normalmente, exatamente por ser um ambiente da ONU, uma Assembleia Geral, onde em tese estão todos reunidos buscando soluções pacíficas para os problemas críticos dos países, dos povos, da humanidade, enfim, Trump fez um discurso feroz e, de novo, falou que ou há negociação ou ele pode aniquilar o Irã. Nós vimos Pezeshkian falando, presidente do Irã, e um diplomata dos Estados Unidos saindo. Foi o que mostrou a imagem que o Alan revelou para

a gente. E claro, quando o Trump estava falando, também, por exemplo, a delegação cubana saiu. Porque Trump falou em aniquilar o Irã e Trump falou em derrubar o governo cubano. E não colocou isso como algo que está sendo construído pelas circunstâncias históricas, mas como ação direta de seu governo. Só que no caso do Irã, aí é o momento em que o diplomata americano pica a mula, né? Sai correndo, exatamente para não ouvir o momento em que Pezeskian dizia o quê? Que os Estados Unidos são um país terrorista. Mas ele disse isso porque o Irã foi assim chamado pela administração dos Estados Unidos. Aliás, não só pela do Trump. Seguidos, os governos americanos usaram esse rótulo para o regime do Irã. Então, Pezeskian disse que não, que os terroristas estão, na verdade, na Casa Branca. E mencionou, inclusive com a decisão de mostrar imagens de Ali Khamenei, o Ayatollah que foi morto em um ataque, e também imagens daquela escola de meninas que foi atacada e as crianças morreram, centenas delas. E disse: esse é um ataque terrorista. Quando Trump discursava, também, como estamos assistindo nas imagens mostradas pelo Alan Marcel, também delegações deixaram o recinto, inclusive a iraniana e a cubana. No caso de Cuba, não só Trump, mas também Marco Rubio decidiu falar. Rubio tem, até pelos pais dele serem cubanos, né? Mas geralmente é uma falsa biografia dizendo que os pais fugiram da Revolução. É mentira. Eles deixaram Cuba durante a ditadura de Fulgêncio Batista. E Rubio nasceu nos Estados Unidos, nasceu na Flórida, ganhou educação política num lugar chamado Versalhes, é um restaurante em Miami que reúne anticastristas, que reúne dissidentes, que reúne aqueles que conspiram contra a Revolução Cubana e conspiram, portanto, contra o governo cubano. Foi ali que Marco Rubio foi educado politicamente. Marco Rubio, aliás, que quer ser sucessor de Trump. Há uma disputa interna entre ele e Vance, o vice-presidente, que também quer ser o sucessor de Trump. Claro, ambos provavelmente disputarão a indicação do Partido Republicano nas primárias, né? E os democratas farão o mesmo processo por sua vez. Agora, interessante que no caso do Irã, enquanto ameaçava na tribuna e falava em aniquilar o Irã, e é interessante, esses verbos não são escolhidos aleatoriamente. Quando se fala em aniquilar, Trump está se referindo a quê? Armas nucleares? Provavelmente ele não conseguiria respaldo para isso, nem no Congresso. E provavelmente nem no Pentágono. E é bom lembrar que armas nucleares não atingem apenas o local, que é o alvo, mas você tem os ventos levando radioatividade para todos os lados. E países aliadíssimos dos Estados Unidos na região também seriam atingidos. Seria uma irresponsabilidade grande demais até para as costumeiras irresponsabilidades e leviandades de Donald Trump. E por isso, Pezeskian disse que os Estados Unidos é que são um centro terrorista de poder e um executor de ações terroristas. No caso de Cuba, Trump tem dito que o regime não terá alternativas, embora ele sempre fale que tem interlocutores em Havana. O Marco Rubio, que é menos dúbio nas suas declarações, menos caótico nas suas declarações, ele disse que

0: Os Estados Unidos podem negociar com gente do regime cubano, mas não com aqueles que têm as mãos manchadas de sangue. E aí ele disse: o comunismo não chegará aos Estados Unidos, mas a liberdade chegará a Cuba. Mas Trump, para fazer o cerco criminoso a Cuba, ampliando o bloqueio que já tem 64 anos formalmente, mas começou um pouco antes, houve um preâmbulo com Eisenhower, mas formalmente 64 anos de bloqueio. O Trump, ao ampliar o bloqueio, ele disse que Cuba representa um perigo à segurança nacional dos Estados Unidos. É um argumento patético, né? Mentiroso desde a sua origem. É óbvio que Cuba não representa perigo algum para a segurança dos Estados Unidos. Isso é uma obviedade. Mas ele disse também que Cuba estava se preparando para receber bases militares de potências estrangeiras. Ora, o único país que tem base militar em Cuba são os Estados Unidos, a base de Guantánamo. Esse é um acordo que atravessou grande parte do século XX, até que chegou o momento em que seria hora de revisá-lo. Houve então a Revolução. E Fidel Castro disse aos Estados Unidos que não tinha interesse em renovar o acordo relativo a Guantánamo. A resposta dos Estados Unidos, na época, foi de uma arrogância ímpar. E o argumento patético, eles disseram que aquele acordo era muito singular, porque ele só poderia ser rompido se ambos concordassem. Ora, nenhum contrato só pode ser extinto se ambos concordarem. Se uma das partes quer romper, rompe. Há casos em que o rompimento provoca uma multa, algum tipo de indenização, mas ninguém pode ser obrigado a ficar atado a um contrato que não quer mais. Mas os Estados Unidos disseram: não. Não sairemos de Guantánamo. E eles depositam em juízo um aluguel que hoje corresponde aproximadamente a R$ 1.800. É grotesco, né? Um pagamento anual. E Cuba, claro, não põe a mão no dinheiro, porque seria aceitar esse domínio de parte de seu território pelos Estados Unidos. Mas só os Estados Unidos têm base militar em Cuba, nenhum outro país. E Trump chegou a dizer que Cuba se preparava para receber bases militares de outros países. Cuba reagiu tal e qual o Irã. Disse que sua soberania é inegociável e que não se renderá. Claro, pode haver uma ação militar, pode haver uma derrota militar dos cubanos. A crise pode durar tempo demais e isso provocar muitos distúrbios internos. Mas o governo cubano diz que o que os Estados Unidos não devem esperar é uma rendição, que isso não acontecerá. Cuba pode ser derrotada, mas não irá se render, não irá se dobrar ao cerco dos Estados Unidos. Diferentemente de grande parte dos países, Teherã e Havana reagem com altivez às ameaças de Trump. Enquanto os europeus, sempre amarrados a um futuro pretensamente glorioso, que seria a reconstrução do passado pretensamente glorioso, e falam em rearmamento, em reconstrução do poderio militar e político da Europa, eles se dobram covardemente, inclusive no caso de Cuba, inclusive no caso do Irã. Reclamam do cerco a Cuba, mas não mandam uma gota de petróleo, não enfrentam o cerco, não só os europeus. A China colabora com painéis solares, mas algo muito pequeno diante das necessidades cubanas. A Rússia mandou um navio. O segundo voltou depois de saber que haveria uma espécie de barreira marítima dos Estados Unidos. E a Rússia não mandou mais petróleo para Cuba. A América Latina também diz muito, principalmente Brasil, México, Uruguai, os que restaram, mas também não mandam uma gota de petróleo. Mandam ajuda, mandam remédios, mandam mantimentos, mandam roupas. Mas Cuba precisa de petróleo e não quer presente, quer comprar petróleo. Enfim, Trump, acostumado aos que se dobram, aos que se acovardam, mandou que as negociações com o Irã fossem retomadas. Ele não vê saída. Ele não tem saída. Ou ele parte, de fato, para um confronto militar que será custoso aos Estados Unidos, um confronto franco, aberto, e não de ataques esporádicos, ou ele tende a admitir que perdeu. Quanto a Cuba, Cuba não tem a capacidade de defesa do Irã, mas chama a atenção que a solidariedade a Cuba é sempre platônica. Os outros países falam muito, mas nada fazem para o rompimento desse cerco criminoso, Maju e Verusca.
1: Agora 4h02.
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3: Avenida Pacaembu, muito lenta no sentido marginal do Tietê, já a partir da Doutor Veiga Filho até a chegada Norma Perutini Gianotti, continuação da Marquês de São Vicente. Avenida Sumaré também ruim, da Doutora Arnaldo até a Professor João Arruda e congestiona o Viaduto Antártica da Francisco Matarazzo até a chegada Marquês de São Vicente. 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
3: A marginal do Tietê, no sentido rodovia Castelo Branco, tem redução de velocidade agora na pista expressa da Ponte da Vila Maria a Cruzeiro do Sul e também entre Casa Verde e Limão. É a partir deste ponto que todas as pistas passam a ficar mais lentas, até a Ponte Ulisses Guimarães, ponte da rodovia dos Bandeirantes. A pista local ainda é a melhor das três. 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
0: Avenida dos Bandeirantes já muito ruim no sentido Imigrantes, antes mesmo da Guaraíva tem paradas e vai assim até a metade do Muro de Congonhas. Roberto Marinho com dificuldade no início e no final, valendo principalmente no trecho entre Santo Amaro e Vereador José Diniz. Para depois da Santo Amaro, prefira Professor Vicente Hall. 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
5: Quatro horas e 10 minutos, Bandeirantes Acontece de volta. Paulo do Vale já aqui no estúdio da Bandeirantes para trazer as informações da primeira escalação de Carlo Ancelotti pós-Copa do Mundo. Amanhã a seleção brasileira entra em campo às 7 horas da manhã, no horário de Brasília, na Austrália, contra a Austrália, né? PDV, uma boa tarde a você. Seja bem-vindo aqui no Bandeirantes Acontece.
6: Tudo bem, Maju? Um abraço para você, para todo mundo. Sempre uma honra. E tenho certeza que todos estarão na audiência, né? É, primeiro amistoso da seleção pós-Copa.
5: Que horas? Sete da manhã?
6: Sete da manhã. Tenho certeza que todo mundo vai parar o que está fazendo, vai acordar mais cedo, aqueles que acordam mais tarde, para acompanhar esse primeiro amistoso aí da seleção brasileira. Mas se por um acaso você perder a hora amanhã, não conseguir acordar tão cedo, tem uma boa notícia para você. O Brasil vai jogar com a Austrália de novo daqui a 4 dias. Então teremos duas oportunidades para você assistir Brasil
5: e
6: Austrália.
5: Quem não consegue acordar cedo já tá feito, então.
6: Então olha que coisa boa. Então se o despertador amanhã não funcionar, daqui a 4 dias você programa de novo para acompanhar, né? A CBF conseguiu aí a proeza, né, de marcar 2 amistosos na sequência contra a forte seleção australiana e depois contra a Índia, né, nessa super data FIFA. Eu venho dizendo que essa é uma data FIFA bem interessante, e realmente ela é. Mas seria ainda melhor se ela fosse disputada daqui a um ano, né? Porque a gente ainda está um pouco de ressaca da Copa do Mundo. Os campeonatos europeus começaram a todo vapor e é sempre legal acompanhar, né? O Campeonato Brasileiro está numa fase super importante, Libertadores, Copa do Brasil. E aí a gente para tudo para uma super data FIFA, serão aí 15 dias... praticamente sem futebol nacional e sem o futebol também local no continente europeu, que já vem trazendo bons jogos. Mas, por exemplo, neste momento tem bola rolando para Holanda e Alemanha. Já é um grande jogo e vale pela Nations League, porque lá na Europa eles não fazem mais amistosos, né? E até vem recebendo algumas críticas porque não tem muito o que você testar e errar e não tem problema. Já tem jogo valendo. Por exemplo, o Tuchel na Inglaterra, ele tá super pressionado, tem jogos complicados na Nations League e ele vai ter que dar sequência num trabalho precisando já dar resultado numa competição que gera pontuação, tem rebaixamento, tem campeão, tem tudo, mas só jogo valendo demais. E neste momento, Holanda e Alemanha marca a estreia do Jürgen Klopp, treinador da Alemanha, que é uma baita atração. O Klopp se afastou aí, né, da beira do gramado já algumas temporadas para ser ali um dirigente, né, da marca Red Bull. Esteve em Bragança Paulista algumas vezes, até falou disso na coletiva dele ontem, e agora comanda a seleção do seu país, é um dos principais treinadores do mundo, então vai ser super interessante esse trabalho do Klopp. E o Xavi, né, espanhol, que inclusive ganhou da Holanda na final da Copa de 2010, mas tem toda essa questão do DNA do Barcelona, do Cruyff, e assumiu a seleção holandesa. Então, algumas das atrações, né? Zinedine Zidane estreando na França, né? Talvez o maior ícone aí do futebol francês ao lado do Platini. Agora o Mbappé também entrando, né, nesse hall. Mas vai treinar o Mbappé, né, depois de sucesso no Real Madrid. Então vai ser super interessante a volta do Mantini na Itália. E em meio a isso também a seleção brasileira, né, que amanhã joga contra a Austrália. Antes da gente conversar com o Zaidan a respeito disso, vamos ouvir o que disse então o Carlo Ancelotti sobre a escalação. O Ancelotti já escalou o primeiro Brasil. Esse Brasil é importante, essa escalação é importante porque daqui 4 anos a gente vai comparar a seleção que vai começar a Copa do Mundo com essa primeira seleção que inicia esse ciclo, né, de 4 anos até 2030. Então o próprio italiano Carlo Ancelotti, num bom português italiano, escala a seleção brasileira. Vamos acompanhar.
7: Sí, ha sido un periodo longo, bastante difícil, porque después de la otra Copa del Mundo no tenía el tiempo para reaccionar. Entonces, ahora creo que esta data FIFA importante, tenemos nuevos jugadores, tenemos nuevos jóvenes, continuamos, no es que empezamos un nuevo trabajo, continuamos el trabajo feito hasta un año de intentando de migliorarlo. Il gruppo è buono, abbiamo giovani di qualità e io acho che questi giochi che vamos a giocare qui in Australia sono molto buone opportunità per i giovani che abbiamo qui, che alcuni di loro non hanno molta opportunità di giocare, che possono accumulare minuti con la selezione.
6: Isso ele falou a respeito dos jovens. Vamos ver se agora o Ancelotti escala a seleção. Se ele não escalar, eu escalo aqui a seleção brasileira, essa primeira de Ancelotti visando 2030.
7: Amanhã vai jogar

0: O Vossosa, Mateuzinho, Marquinhos, Victor Reis, Douglas Santos, Danilo, Bruno, Estevão, Rafinha, Endrick e Vinícius.
1: Já escalou. Primeiro amistoso, não tem que fazer muito mistério, não. E daqui a 4, 5 dias ele tem de novo um teste contra a Austrália. Mas eu destaco esse quarteto ofensivo, né? O Estevão, que não pôde disputar a Copa machucado, seria um jogador super importante. O Endrick, que praticamente não jogou depois da Copa no Real Madrid. O Vinícius Júnior, que vive um viés de baixa no Real. E o Rafinha, que para mim é o melhor jogador do mundo nesse curto recorte pós-Copa. Só que o Rafinha, ele vem atuando no Barcelona como um centroavante, móvel, um falso 9 e vem assim barbarizando, tá jogando demais, são 14 gols em 8 jogos. Só que ou o Ancelotti não está assistindo aos jogos do Barça, ou ele não entende o Rafinha dessa forma. Hein, Zaidan? Boa tarde para você, um abraço.
2: Fala, PDV, boa tarde. Você sabe que o Ancelotti até falou um pouco sobre isso, e ele disse que está gostando muito de ver o Rafinha como centroavante, que ele se adaptou bem, se adaptou a uma posição que não era dele. Agora, é o que você falou, com essa escalação, o Rafinha vai ser o terceiro do meio-campo, não é? Claro que isso é ponto de partida, aquilo não é pebolim, os caras não ficam estáticos. É o ponto de partida, ele é o terceiro. Mas você falou desse quarteto, e é interessante porque são jogadores todos rápidos, você não tem jogador pesado, lento. Finalmente, a gente vai ter esse ataque que poderia ter sido da Copa, né, pelos lados, com Estevão e Vinícius. Lamentavelmente, o Xabi Alonso tem deixado o Estevão no banco, ele entra com 85, 86, 87 minutos. Isso é muito ruim, né? Mas o Ancelotti o conhece. Mas o Maresca faz muita falta, porque o Maresca gostava demais, gosta demais do futebol do Estevão, né? Mas além desses quatro, PDV, não sei se você vê assim também, você tem dois volantes que chegam muito: Bruno Guimarães e Danilo. Danilo, ele marcou 10 gols pelo Botafogo na temporada. É um cara que está chegando toda hora. Claro que na seleção ele não vai ter a mesma função que tem no Botafogo. No Botafogo tem um cara que fica mais para ele sair. Mas ele tem essa característica. E o Bruno Guimarães sempre teve, né? É um cara que toda hora está chegando para finalizar, entrar na área. Então, o ponto de partida é um time muito ofensivo. E só um último aspecto, PDV. A Austrália ainda tudo bem, a Austrália vai às Copas, né? A Austrália, ela se mudou, entre aspas, né, de Malicuia para a Ásia, para ter mais dificuldade para enfrentar times melhores, porque na Oceania, convenhamos, ela sobrava, nem Nova Zelândia dava trabalho. Agora não, ela joga na Ásia, melhorou. E agora Índia e depois Singapura, aí não, né? Aí não, sabe, não é teste para nada, absolutamente nada, né? A Índia, que é um país formidável, importante, inclusive em vários esportes, né? Não só no cricket, mas no futebol ela é absolutamente irrelevante, né, PDV?
1: Ah,
2: Isso
1: com
2: é
1: certeza.
2: grana, é grana, é dinheiro que define onde você vai jogar contra quem, né?
1: Exatamente. E aí o Brasil fará dois jogos contra a Austrália. Talvez, Aidan, nesse sentido até comecei aqui minha participação falando da situação da Nations League, porque os europeus já enxergam como. É claro que é bacana, é interessante. Mas você não tem ali aquela coisa do teste, né? Você não tem mais os jogos
2: Claro,
1: amistosos,
2: claro.
1: porque ou eles estão jogando a Nations League, que agora tem várias divisões, ou eliminatórias, tanto para a Copa quanto para a Eurocopa, e até para eles isso tá ficando um pouco ruim. Para a gente, então, nem se fala, porque hoje é praticamente impossível você conseguir marcar um amistoso contra essas seleções que hoje são consideradas seleções fortes. E ao mesmo tempo a gente vê o Brasil cada vez mais renovando, né, numa Copa do Mundo a eliminação. Começou com Bélgica, passou por Croácia e agora Noruega, e a gente não consegue ter muita margem para teste enquanto eles estão lá competindo. O Brasil e outras seleções não conseguem marcar esses amistosos, esses testes que seriam importantes, né, Zaidan?
2: O PDV, você falou de Europa, futebol é uma doideira, né? Tava vendo aqui, a Holanda ficou uns 25 minutos no ataque, tentando, tentando. E você sabe como é o Klopp, né? O
1: Sim.
2: Klopp gosta de contra-ataque, então ele recua o time. Ele gosta de sair em velocidade, ele fez isso no Liverpool.

0: brilhantemente. E o Xavi, como você frisou brilhantemente, é da escola holandesa, né? Porque o Guardiola é filho, do ponto de vista de futebol, do Cruyff, o Cruyff do Rinus Michels, né? E todos eles filhos da Hungria, né? Lá do Gustavo Seves. Mas o Xavi, a Holanda toca, toca, enfim, aquilo que se espera do Xavi. 25 minutos, Holanda no ataque, está 1-0 para a Alemanha, né? O futebol tem essas doideiras. E você falou das estreias. O Uruguai também pegou um cara que nunca foi técnico, mas ganha um papel relevante aí e tem uma história relevante como jogador, o Diego Forlán. E tem mais um que eu queria me lembrar aqui.
1: Tem o Van
0: Além,
1: Bommel
0: ah,
1: na
0: sim,
1: Bélgica, né?
0: o Jorge Jesus, né?
1: É.
0: E o Jorge Jesus, né? Jorge Jesus comandando Portugal.
1: Exatamente, exatamente. Mas chama atenção que essas seleções jogam entre elas, né, Zaida? E competindo e sendo
0: É.
1: cobradas por isso, e a gente não consegue mais fazer
0: Não tem
1: amistoso, né?
0: tempo. Primeiro jogo já vale ponto, não tem conversa. É isso aí, é pressão na veia.
1: É isso mesmo. E amanhã, portanto, a gente tem esse primeiro jogo da seleção. Horário ruim, 7 da manhã, mas claro que é importante a gente estar observando. É um primeiro teste, é importante para a gente já ver essa primeira movimentação. Muitos estreantes também, o Ancelotti deu uma renovada na lista, então vai ser legal da gente acompanhar, com certeza.
2: Paulo do Vale.
0: O Pedro, só uma. Desculpa, Maju,
2: Imagina,
0: tem
2: Zaidan.
0: um tempinho para uma pergunta. É que
2: Claro.
0: você tem uma tricolor aí perto, você tem uma torcedora do Fluminense aí perto, que é a Verusca, e eu
2: Opa!
0: ouvi uma conversa que o Corinthians queria o Martinelli. Isso é o quê? Um sonho, uma cascata? Ou tem algo de verdadeiro nisso? Não sei se você tem informação, Pedro.
1: Olha, deve ser um sonho do Diniz, né? Porque o Diniz acho que trabalhou muito bem o Martinelli há alguns anos. Seria uma contratação absurda, mas se você falasse que é o Palmeiras atrás do Martinelli, eu ia falar: bom, então em breve o Martinelli estará desembarcando aqui em São Paulo, né? Mas o Corinthians, realmente, eu fiquei sabendo disso, mas não tive nenhum tipo de informação concreta a respeito. Eu imagino que,
0: Não
1: depois
0: vejo
1: de uma
0: lógica.
1: convocação como essa, o destino do Martinelli deve ser o futebol europeu ou, no máximo, o Palmeiras. Isso se ele não quiser ser chamado de Judas lá e pular pro Flamengo,
0: E
1: né,
0: pro
1: Zaidan? Que
0: Flamengo, né?
1: seriam os times que teriam
0: É,
1: condição,
0: acho
1: talvez, de
0: difícil.
1: contratar o Martinelli, né? Bom, meninos,
0: Seria
1: antes da
0: difícil.
1: gente
0: Hoje tem
1: fechar aqui.
0: resenha, né, PDV?
1: Tem, daqui a pouco, ó, daqui quase 35 minutos,
2: A partir das 5 da
1: a partir
2: tarde.
1: das 5 da tarde, estaremos aqui com resenhas, Zaidan.
2: Bom, antes de
0: Estaremos à
2: encerrar,
0: escuta.
2: eu queria lembrar, o Zaidan e PDV, que o presidente Lula, ontem, numa live com artistas no Rio de Janeiro, disse que vai editar até sexta-feira a medida provisória das bets. É a medida provisória que vai proibir o patrocínio de bets aos clubes esportivos, né? Aos clubes de futebol. Aliás, os clubes já se manifestaram em publicações nas redes sociais, divulgaram nota dizendo que sem o patrocínio das bets eles vão deixar de existir. Aí eu queria saber a opinião de vocês rapidinho sobre essa MP das bets.
0: Não,
2: Posso
0: não
2: trazer
0: vão deixar
2: um.
0: de existir, não vão.
1: Só
0: Claro,
1: trazendo um
0: claro, Pedro.
1: dado, hoje na reportagem da Folha, 7% das receitas dos clubes em 2025 diz respeito às bets, 1,3 bilhão em patrocínio. Receitas totais, 14,3 bilhões. Receitas comerciais de bets, 3,69 bilhões, sendo aí a terceira maior fonte de renda atrás da venda de jogadores, 3,915 bilhões, e direitos de transmissão, 3,142 bilhões. O Flamengo é o maior dependente do patrocínio de bets. Contrato anual de 265 milhões, o que representa apenas 13,6% das receitas. Receita total do Flamengo, 1,973 bilhão. O Vasco vem logo atrás como o clube mais dependente. Então, assim, é independente da opinião de cada um, o futebol sempre existiu sem as bets
2: Sim.
1: e me parece que não é o total das receitas. Olha só, 14,3 bilhões, se a gente somar todos os clubes de Série A, sendo que 1,3 bi representa a receita que chega por parte das bets, que hoje mordem essa questão do patrocínio master, é verdade. Mas tem muita empresa interessada. Agora, a minha opinião, acho que ela não tem muita relevância. E acho que vai muito do que eu penso sobre a liberdade que cada um tem de fazer o que bem entende.

0: Cidade de álcool, bebida alcoólica e cigarro na Fórmula 1, começou com a Fórmula 1. É, muita gente diz, ah, vai acabar, não vai ter mais corrida, não vão sobreviver. No entanto, a gente vê que não foi nada disso.
1: Não, isso não vai acabar. O que pode acabar com alguns clubes é a incompetência de seus dirigentes. Só isso.
2: E só para complementar a informação da Verusca, o governo deve editar até o fim dessa semana essa medida provisória. O ministro da Fazenda foi questionado sobre esse assunto em uma coletiva de imprensa na manhã de hoje. Ele disse que o tema ainda está em avaliação e que essa decisão sobre uma eventual proibição ainda será tratada pelo presidente Lula nos próximos dias. O governo ainda discute entre banir todas as bets ou restringir cassinos online. É o que a gente vai ver nos próximos dias. 4 horas e 27 minutos. Paulo do Vale, muito obrigada pelas informações aqui no Bandeirantes Acontece.
3: Sempre uma honra.
0: Obrigada.
2: Agora 4h27, vamos para mais um intervalo aqui no Bandeirantes Acontece. Não saia daí, a gente volta daqui a pouco com muito mais informação para você nessa quinta-feira.
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5: Bom momento da pista interna do Rodoanel, agora sem velocidade reduzida por toda a extensão. Já a pista externa tem obra e lentidão do 19 ao 24, acesso a Raposo Tavares. Intensidade na altura do 43, onde há obra, mas não tem congestionamento. E paradas entre o 75 e o 76, também por obras, altura da rodovia Anchieta. 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
5: A Rua das Juntas Provisórias tem excesso de veículos no sentido centro e já congestiona desde a Rua do Grito até a chegada ao Viaduto Grande São Paulo. Você pode sair à direita para Amadis ou já partir do Complexo Viário Mackenzie e seguir em direção ao Ipiranga, pegando a saída Bom Pastor. 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
1: Alô, amigas e amigos do Esporte a Motor. Começam nesta quinta-feira os treinos livres para o Grande Prêmio do Azerbaijão, 15ª etapa do Campeonato Mundial de Fórmula 1. As atividades começam um dia antes do normal, devido a um feriado nacional no domingo, o que, aliás, fará a corrida ser antecipada para sábado. Até hoje, 61 grandes prêmios de Fórmula 1 foram disputados no sábado, o último em Las Vegas no ano passado. O campeonato de pilotos tem uma tranquila liderança de Andrea Chimentonelli da Mercedes. O italiano já tem 81 pontos de vantagem para o companheiro de equipe George Russell. Já no Mundial de Construtores, a Mercedes também lidera com folga, 145 pontos de frente para a Ferrari.
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0: 4 horas e 35 minutos. Você que circula aqui pelas ruas da cidade de São Paulo, as informações do trânsito agora com Débora Mendonça.
7: Eu falava mais cedo de uma carreta na rodovia Anchieta que saiu da pista e causou o bloqueio total no sentido São Paulo em trecho de serra, foi no quilômetro 53, e a pista totalmente liberada já tem o trânsito fluindo. Com isso, muita gente preferiu a serra da rodovia dos imigrantes e formou agora 9 quilômetros de congestionamento na subida. O motorista deve preferir a Anchieta, que agora está totalmente livre. Quem vai para o litoral vai bem pelas duas rodovias. 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
1: 4:36, agora o horário das históricas com uma Jecotite.
2: Por décadas, atletas utilizaram botas para praticar esportes, inclusive o futebol. Foi apenas na segunda metade do século XX que as chuteiras, como conhecemos hoje, passaram a ser fabricadas. Ainda nesse período, as mulheres que se arriscavam nos campos e quadras, além de sofrerem outras discriminações, tinham que usar os equipamentos feitos para os homens. Isso causava bolhas, dores e lesões nas jogadoras, que possuem uma anatomia diferente. Geralmente, o calcanhar mais fino, o arco do pé mais alto e proporções diferentes nos dedos. Nos últimos anos, com o crescimento das competições femininas, os principais fabricantes de material esportivo lançaram as chuteiras pensadas para os pés das mulheres.
1: 4:37, Bandeirantes acontece de volta. E vamos direto a Nova York, onde está o correspondente dos Estados Unidos, Eduardo Barão, ele que acompanhou essa semana a Assembleia Geral da ONU e também a visita histórica que acontece hoje do presidente da China, Xi Jinping, na Casa Branca, um encontro com o presidente Donald Trump, algo que não acontecia desde 2015. Quem vai trazer todos os detalhes é ele, Eduardo Barão. Uma boa tarde a você.
3: Olá, boa tarde para você, para todos no Brasil. O presidente da China, Xi Jinping, e o presidente dos Estados Unidos se encontraram hoje na Casa Branca. A visita acontece em meio a tensões comerciais, é disputa tecnológica entre as duas maiores economias do mundo. Um dos principais temas da reunião é a inteligência artificial. Trump afirmou que a tecnologia será um dos assuntos centrais da conversa com Xi. Abre aspas, durante essa visita, vamos falar sobre questões importantes em relação à segurança, tecnologia e a chamada inteligência artificial, que Trump chama de superinteligência. As decisões que vamos tomar nessa área poderão promover paz e prosperidade por décadas, disse Donald Trump. Xi Jinping também citou a competição entre os dois países e defendeu que a disputa seja conduzida de forma saudável, sem confronto, disse o líder chinês. Nós vamos coexistir em paz, como eu já falei muitas vezes. A China e os Estados Unidos, como dois países grandes, vão apenas ganhar com essa cooperação e perderão se houver um confronto. Xi ainda completou dizendo que deve ser uma corrida para um alcançar o outro e não uma luta em que um vai vencer ou perder. O encontro dos dois líderes também é marcado por uma polêmica envolvendo o acesso da imprensa americana à Casa Branca. Jornalistas de veículos como CNN, MS Now e o site Político foram impedidos nesta manhã de entrar no complexo presidencial, apesar de uma decisão judicial que determinou a restauração temporária das credenciais desses profissionais. O juiz entendeu que o bloqueio determinado por Trump era inconstitucional. Com isso, outras emissoras americanas mantiveram o boicote e não transmitiram ao vivo o encontro dos dois líderes. Só no início da tarde, a Casa Branca finalmente autorizou o acesso desses profissionais de imprensa.
4: Bom, e um detalhe aí, hoje à noite tem um jantar na Casa Branca entre Trump e Xi Jinping, né? As primeiras damas e... não chega a ser surpresa, mas os grandes convidados da noite serão os donos das Big Techs, todos com sede nos Estados Unidos. São 10 empresas de tecnologias maiores do mundo. Tem a Nvidia, OpenAI, Google, a Tesla e a SpaceX, que são aí do Elon Musk, a Amazon, Apple, Meta, Microsoft, Dell e Qualcomm. Lembrando que a Meta é dona do WhatsApp, do Facebook, do Instagram. E nessas 10 empresas aí estão as 7 magníficas, né, que são as maiores também listadas em bolsa. O que essas Big Techs querem de Xi Jinping? Querem acesso aos minerais críticos, porque a China é hoje a maior produtora de minerais críticos e com os minerais críticos você consegue fazer semicondutores, que são a base para a construção de chips. E os chips hoje, eles estão em quase tudo que a gente vê, quase tudo que a gente toca. Eles são usados para fazer celular, computador, TV, carro, satélite, máquinas, equipamentos médicos, praticamente tudo que a gente vê. E como a China tem essa riqueza,

0: também é interessada em tecnologia é a grande rival hoje dos Estados Unidos na produção de tecnologia. E por isso mesmo, Trump, desde que assumiu a Casa Branca no ano passado, restringiu a exportação de tecnologia, de semicondutores que são fabricados, por exemplo, pela Nvidia, para a China. Então, esse jantar quer aproximar as big techs do presidente Xi Jinping, porque eles querem ter acesso aos minerais críticos que estão na China. A China tem interesse que os Estados Unidos retire essa restrição, pelo menos afrouxe um pouco essa restrição. E também os Estados Unidos estão de olho nesse grande mercado consumidor da China. Os empresários querem mesmo é que os dois países se entendam para que eles possam vender para a China, possam comprar os minerais críticos e que possam ter alguma previsibilidade econômica, porque essa tensão entre os dois países dificulta aí, portanto, para que eles possam ter negócio. Então, resumindo, dinheiro.
1: Agora, 4 horas e 42 minutos, vamos para mais um intervalo. Daqui a pouco, Bandeirantes acontece e volta para você ao vivo.
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3: Avenida Paulista, sentido Rua da Consolação, já parando a partir da Alameda Campinas, por excesso de veículos até Augusta. Melhor seguir pela São Carlos do Pinhal, ainda com boas condições. Antônio Carlos, apenas lenta, da Bela Sintra até a Consolação. Apenas uma quadra. Paulista, no sentido Paraíso, lenta, do Parque Trianon até a Praça Oswaldo Cruz. 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
3: Agora, 4 horas e 45 minutos, horário do repórter Bandeirantes.
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3: Quatro horas e 46 minutos, 90% dos acidentes de trânsito no Brasil são causados por uma falha humana. O uso do celular, o excesso de velocidade e a pressa ao volante estão entre as principais causas em todo o país. Os detalhes chegando agora com a repórter Paloma Moraes.
5: Cerca de

0: 80% dos acidentes de trânsito no Brasil são causados por falhas humanas, como imprudência, desatenção e desrespeito às leis, de acordo com uma pesquisa feita pelo Instituto Santé. Dados do painel estatístico do Sistema Nacional de Informações de Segurança Pública do Ministério da Justiça apontam ainda que o país registrou mais de 12 mil mortes por causa dessas ocorrências no primeiro semestre de 2026. A média é de 67 vítimas a cada 100 mil habitantes.
1: O motorista morreu em um grave acidente na BR-381, em Santa Luzia, na região metropolitana de Belo Horizonte. O acidente envolveu dois carros e um ônibus do transporte metropolitano e fechou completamente a rodovia. Mais informações da repórter Tayano Ribeiro.
2: Uma pessoa morre e quatro ficam feridas em uma batida entre ônibus e dois carros na BR-381, em Santa Luzia, região metropolitana de Belo Horizonte. De acordo com o Corpo de Bombeiros, o coletivo seguia em direção à capital mineira quando foi atingido por um dos veículos que fazia uma ultrapassagem. Com o impacto da batida, o carro girou na pista e atingiu outro veículo de passeio. Segundo os militares, o condutor do primeiro carro morreu no local. No segundo veículo estavam um casal, um bebê e uma criança. A mulher de 36 anos foi encaminhada para atendimento hospitalar junto com a criança e o homem e o bebê não tiveram ferimentos. O trânsito no local já está totalmente liberado.
1: Agora, 4 horas e 47 minutos.
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5: 4:49, mais informações do trânsito aqui na cidade de São Paulo com Débora Mendonça.
6: Marginal do Pinheiro já piorando para Castelo Branco, lenta desde a ponte Estaiada, praticamente direto até o Parque Vila Lobos. Tem um alívio logo depois da ponte Eusébio Matoso, mas nem dá para se animar muito. A pista local, no entanto, segue melhor neste segundo trecho. 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
5: 4:50, reta final aqui do Bandeirantes Acontece desta quinta-feira, 24 de setembro de 2026. Ainda há tempo para a gente seguir em direção a Brasília com mais informações e notícias do mundo da política, porque agora há pouco o Banco Central divulgou mais um relatório da política econômica e quem vai trazer todas as informações é o repórter Márcio Rocha.
7: Oi, pessoal. Boa tarde para vocês.
5: Tarde.
7: Boa tarde a todo mundo que nos acompanha.
5: Olá.
7: Pois é, a economia brasileira está crescendo em um ritmo mais lento. Isso que foi divulgado pelo relatório da política monetária do terceiro trimestre do Banco Central. Foi divulgado hoje, quinta-feira. Segundo esse documento, a estimativa para o crescimento do Produto Interno Bruto do país neste ano de 2026 caiu de 2 para 1,8%, índice menor do que o registrado em 2025, quando o aumento

0: da atividade econômica foi de 2,3%. Além disso, para o ano que vem, o Banco Central prevê que o crescimento do PIB deve ser de cerca de 1,4%. O relatório também vê uma chance maior de inflação, da inflação, perdão, superar o limite da tolerância, que era uma probabilidade de 79% e agora é de 90%. A meta da inflação, a gente lembra, de 3%, mas tem um intervalo de tolerância aí de 1,5 ponto percentual para mais ou para menos. Então, dessa maneira, o teto da inflação é de 4,5%. Quem falou sobre isso foi justamente o diretor de assuntos internacionais e também diretor interino de política econômica do Banco Central, Paulo Piketty, que afirmou que a inflação está tendo um alívio temporário, mas que nos próximos meses a expectativa é que haja um crescimento aí do índice inflacionário. Ainda de acordo com o Banco Central, a queda na estimativa, né, de crescimento do PIB traz, né, os primeiros indicadores que mostram uma atividade econômica mais fraca do que previsto anteriormente. E o Banco Central também afirmou que, embora o resultado do PIB tenha superado ligeiramente o esperado, as surpresas positivas se concentraram em segmentos menos sensíveis ao ciclo econômico, principalmente agropecuária e indústria extrativa. O Banco Central também afirmou que as mudanças ocorreram após o resultado do segundo trimestre mostrar fraqueza nesses setores, principalmente mais sensíveis. E aí, para piorar a situação, o consumo das famílias também caiu nesse período. Fica na expectativa de novos indicadores, novas políticas do Banco Central, que deve acontecer aí já nos próximos meses. Eu volto com vocês. Um abraço. Tchau, tchau.
1: Lembrando também que essa semana a Secretaria de Política Econômica do Ministério da Fazenda também reviu o crescimento do PIB para esse ano, de 2,3% para 2%. Do Banco Central é menos otimista, com um crescimento de 1,8%. Agora, 4 horas e 53 minutos. Informação de momento que acontece agora em Brasília: o Conselho Nacional de Justiça, com apoio da Polícia Federal, realizou na tarde de hoje uma operação contra o desembargador Nilton Ramos, do Tribunal Regional Federal da Primeira Região. Essa operação foi determinada pelo corregedor do CNJ, o ministro Benedito Gonçalves, e, de acordo com a apuração da equipe de Brasília, da Bandeirantes Brasília, foram cumpridas medidas no gabinete do desembargador e o disco rígido do computador dele foi copiado. O desembargador não estava no gabinete no momento da operação e não foi afastado do cargo. Ele mantém acesso ao sistema eletrônico de processos do tribunal. Lembrando que esse Nilton está ligado à turma do CAEN, que seria Cássio Nunes Marques, ministro do Supremo Tribunal Federal. Turma do CAEN era o que estava escrito entre mensagens encontradas no celular de Daniel Vorcaro, mensagens encontradas pela Polícia Federal. Temos informações também sobre o enterro do cantor Rick, da dupla sertaneja Rick e Renner. O enterro estava marcado para hoje, às 5 horas da tarde, mas já teve o enterro, foi às 3h30. A família decidiu, né? A gente apurou com a nossa repórter que está lá acompanhando esse caso. A família decidiu fazer o enterro às 3h30. Foi uma decisão da família. A assessoria de imprensa falou com a nossa produtora Clara e decidiu que ia fazer esse enterro um pouco mais cedo. Vários cantores apareceram no velório, que foi no Jardim Cemitério Pax, onde ele foi enterrado também, em Sorocaba, aqui bem próximo da capital paulista, interior aqui de São Paulo. Apareceram os cantores Daniel, Zezé de Camargo, Marrone, da dupla Bruno e Marrone, a Altair Alexandre, Zé Henrique e Gabriel e toda a família, né? Inclusive a esposa e os filhos que vieram dos Estados Unidos. Alguns fãs criticaram porque não puderam ter acesso, não conseguiram se despedir do Rick. Ficaram lá na porta do cemitério para ver se a família ia abrir, mas acabou não abrindo. E a família é uma decisão da família, mas também muitos fãs apoiaram, porque a família disse que era um momento muito triste, um momento muito íntimo. É isso, o Rick, que morreu num acidente de avião na Serra Catarinense, em Urubici, essa semana.
2: Reta final do Bandeirantes acontece desta quinta-feira, Zaidan.
3: Pois é, Maju, eu estava vendo aqui agora a discussão que se abre internamente no Supremo.

0: sobre a sucessão de Fachin na presidência da corte. Ainda tem mais um ano na presidência. O próximo da fila, claro, é o atual vice, Alexandre de Moraes. O seguinte, Nunes Marques. Então, já se debate a possibilidade de uma mudança nesse rito, né, que é intocável. Você tem uma fila, a fila vai andando, há uma alternância na presidência, mas a preocupação, se as coisas não estiverem resolvidas, claramente resolvidas até lá, como é que eles vão trabalhar com essa linha de sucessão? Moraes e Nunes Marques.
1: Agora 4h57. Me despeço então do Bandeirantes Acontece. Amanhã, Ronald Gimenez estará de volta aqui no comando do Bandeirantes Acontece, sempre ao lado de Cláudio Zaidan e também Verusca Donato. Foi um prazer fazer companhia para vocês nas tardes aqui da Bandeirantes e a gente se vê. Estarei sempre aqui presente nas reportagens direto das ruas de São Paulo. Cláudio Zaidan, Verusca Donato, muito obrigada e um bom fim
0: Maju,
1: de quinta-feira para vocês.
0: você é muito mais que uma colega brilhante, né? Você é uma grande amiga. É sempre uma alegria trabalhar com você. Muito bom. Até a próxima.
1: A honra é toda minha, viu,
2: Vamos
1: Zaidan?
2: colocar uma, vamos pedir para colocar mais uma cadeira aqui para Maju sentar com a gente e poder ficar no Bandeirantes
0: Claro.
2: Acontece também, né, Zaidan?
1: Prometo, prometo que todos os dias estarei aqui na reportagem de São Paulo trazendo as notícias aqui da capital.
2: Obrigada, Maju, pela recepção.
1: Até mais, gente. Você fica agora com resenha.
0: Até.
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3: Quando a Consolação, com o trânsito intenso no sentido centro, já tem paradas da altura do cemitério até a aproximação a Dona Antônia de Queiroz. Vale a sequência pela Xavier de Toledo. Boa também a Augusta e a Martins Fontes. Melhor que a 9 de julho, que tem lentidão ao final no sentido centro da ligação leste-oeste à Praça da Bandeira. 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

0: Isso aí também é problema seu, né?
1: Exatamente. É problema meu. E é por isso que eu só faço minha parte, entendeu?
0: Mas amanhã o senhor está liberado.
1: Você não manda, cara.
0: Mando, tô falando. Amanhã o senhor não precisa ir no bar.
1: Você não manda em mim.
0: A gente vai... Ah, tá. Se você quer ir no bar, você vai. Você quer ir no bar? Tá reclamando que vai ter que ir no bar. Aí eu falo, não vai no bar. Aí você quer ir no bar?
2: Ele vai te censurar.
0: Tá mole isso aqui, cara.
3: Tá mole?
0: Tá mole, Andrés.
3: Pera aí que eu vou trazer um remédio.
0: De rinite?
3: Já, já o microfone...
0: Fala, coisa rica, grande tarde, você ouvinte da Rádio Bandeirantes.
3: Fala em cima.
0: São 5 horas e 3 minutos desta quinta-feira. Boa tarde, André Sanches. O senhor está bem, Gabriel?
4: Tudo certo, Martelli.
0: É?
4: Tudo certo. Essa data FIFA que eu gosto bastante, tô ansioso
0: vou
4: pelos jogos.
0: Peraí.
4: E... Não faz isso, mas é isso, tô ansioso. Não, o PDV.
0: Da vida, cara.
4: Um grande dia, viu?
0: Eu quebro o protocolo aqui. Boa tarde a você,
1: os caras da técnica.
0: Um, dois, três e não, foi de novo.
1: Não faz isso.
4: Um, dois, três, o cara fez todo o esqueminha pra deixar no jeito. Olha lá, e tirou. Aí virou bagunça, né? Mas é isso, né? Agora 5 horas e 4 minutos.
1: O cara gritando.
0: Muito obrigado. O senhor está bem,
1: Paulo? Tudo ladrão.
0: O senhor está bem, Paulo do Vale?
1: Tô ótimo, cara. Tô ótimo.
0: Tirando.
1: É, tô feliz demais. É, tá rolando Holanda e...
4: Alemanha.
1: E Alemanha, 1-0 pra Alemanha. O Klopp é o rei do contra-ataque, hein?
0: Ó, oh, mas é a primeira partida dele, né, no comando da Alemanha, certo?
1: Convocou 44 jogadores, 22
0: pra
1: cada jogo.
0: Ele colocou a molecada, não foi?
1: É, hoje tá, acho que mais o time que ele imagina, talvez. Se bem que ele fez uma mescla, né?
0: O cara meteu a peneira na data FIFA, é isso?
1: Meteu uma peneirona. Foi bom, foi legal.
0: E tá ganhando da Holanda.
1: E não é só, não é uma data FIFA por ser amistoso. Não, é não UEFA, tem mais amistoso na Europa.
0: Nations.
1: Ou você joga Nations ou você joga eliminatórias. Então, assim, não tem muito essa coisa de teste. Mas o Klopp tá meio que nessa vibe, eu acho que ele tá certo. Azar o nosso, né? Porque amistoso contra essas seleções a gente não vai fazer nunca mais, né?
0: É.
1: Por isso que tem que repetir jogo com a Austrália.
0: Mas o amanhã tem, hein?
1: Amanhã tem.
4: 7 da manhã, né? Esses horários alternativos.
1: Vocês viram o Ancelotti escalou o time hoje, hein?
5: Você viu o time?
1: Consegue escalar?
0: De cabeça?
1: Eu te ajudo, vamos lá.
5: Hugo Souza.
1: Mateuzinho. Gustavo Henrique.
5: Não. Marquinhos.
1: Vitor Reis.
5: Douglas.
1: Douglas Santos.
0: Bruno Guimarães.
1: Danil. E aí o quarteto.
0: Quarteto é fácil.
5: Matheus Cunha não foi.
0: Aí é loucura.
5: Não lembro.
0: O que não tá Rafinha, jogando no Chelsea?
5: Rafinha.
1: Estevão.
5: Gabriel Martinelli.
0: E o menino?
1: Não.
5: Hendrick. E quem é mais?
1: Rafinha.
0: Vinícius
1: Estevão,
0: Júnior.
1: Hendrick e Vini. Isso.
0: Você viu o atenção, pênalti você que está no YouTube.
1: Não vi.
0: Ele chegou. Polinho. Ele está no ar. Ele está entre nós. A gente teve que enrolar 6 minutos para ficar dando boa tarde.
1: Boa tarde.
0: Boa tarde.
4: Tá
0: o PDV já falou 5 boa tardes aqui, já falamos um monte de parada.
4: Tá me enrolando
0: boa
4: aqui.
0: Boa tarde.
4: Eu errando a escalação assim, não, sendo que eu
0: de
4: sei,
0: propósito,
4: né?
0: Vou até me reposicionar aqui, tá? O senhor está bem, Milhose?
6: Tô bem. Como que está o senhor?
0: Tudo certo. Estamos ótimos. Boa. A gente gostaria de saber o que você acha sobre esse último assunto aqui que a gente estava discutindo.
6: Ah, eu concordo com o PDV, cara. Assino embaixo.
0: O que
6: o PDV falou.
0: O PDV falou que tinha que... Não.
1: Vocês viram que falando em Holanda e Alemanha, o Xavi falou do Memphis. Ele falou, pô...
0: Acre News, irmão.
1: Estou com o coração em pedaços. Falei com o Memphis, porque é um cara que eu gosto muito. Talvez eles tenham atuado juntos no Barcelona, não sei. Acho que sim.
0: Ele falou disso, ele falou que já teve uma relação com o Memphis e que é um cara...
1: E que as portas estão abertas.
0: Cara difícil, mas que conseguiu conversar com ele.
1: As portas estão abertas, mas, cara, assim, é algo óbvio, né? Não tem a menor condição do Memphis hoje ser jogador de...
6: Trabalharam juntos no Barcelona entre 21 e 23.
1: Não, já com o Xavi como técnico.
0: Tem gente que discute o Memphis como titular do Corinthians. Imagina a seleção holandesa.
1: Aliás, falando em Corinthians, esse uniforme da Alemanha, lembra ele. Lembra ele.
0: O do Corinthians? Por quê? Você disse ser preto?
1: Ah, preto com as riscas... É que as riscas não são brancas.
0: Tem um do Bayern, né? Que é bem parecido.
1: Mas
0: com
1: eu acho, aí. Eu acho que se a Adidas patrocinasse o Corinthians, ela faria o uniforme meio que nessa pegada pro Timão.
0: Sim.
1: Né?
0: Quem que patrocina?
1: Bonita esse uniforme.
0: O Borussia Dortmund teve uma camiseta All Black também.
1: Puma.
0: Acho que Borussia é Puma. E o Red Bull Bragantino. Atlético. O Bragantino também
7: acho que teve é Nike.
0: E tem uma do Bodoglin, se eu não me engano. É do Bodoglin, será? Não sei, que também fizeram ao Black um escudo inteiro em preto. Bom, ó.
8: Boa tarde, pessoal.
0: Conosco
8: no... Desculpa o atraso.
0: Só um segundo no YouTube.com.
1: O Zupac tava ali do ladinho do...
0: Tava
1: do
0: junto comigo,
8: né? Não, eu tava no cabeleireiro. Eu não gosto de vir com o cabelo... Sabe quando parece aquele gramado ralo? Uh-huh. Eu já gosto de deixar terrão.
0: Isso é uma indireta pro Tony.
8: Não, nenhuma direta.
0: Que o cabelo
8: aliás,
0: tá
8: queria mandar um abraço
0: ralo.
8: Pro pessoal do chat do YouTube.
0: Estavam cobrando
8: o W.P. Filho falou, cadê o Zupac? Eu só vim pra escutá-lo.
0: Tá aí, ó. Um
8: abraço pro
0: tá
8: Ronald.
0: Aqui. O Ronald Menes, sim. Que
8: ele
0: está...
8: não gosta de
0: o Ronald tá de férias ainda, né? Tá. Não, ele gosta de você.
8: Ele me
0: cara.
8: Questionou calma, por calma. Que o Zupac participa do programa.
0: Você que cobriu várias vezes a seleção brasileira.
8: Várias vezes. O Zupac, e o Corinthians também.
0: É, nós teremos... Você gostou dessa formação aí do Ancelotti?
8: Formação?
0: A formação do Ancelotti, a escalação.
8: Você é que tá bem, o 4-2-4?
0: É, pô, você tem que dar bem informado pra participar, senão você vai estar fora. Gostou
8: não,
0: gostou?
8: Não, eu sou jornalista, bem informado.
0: Então, você gostou ou não?
8: Eu gostei, acho que ele tá tentando uma formatação diferente, uma plataforma, como diriam os jornalistas mais atuais, e tentando fazer com que seja uma equipe um pouquinho mais, diferente do que ele vinha trazendo. Deu pra compreender?
0: Deu pra compreender, então... Não concordo com você, tá, Zupac? Achei que você falou um monte de coisa sem fundamento, mas amanhã, 7 horas da manhã, o senhor não fique bravo.
8: Foram várias
0: opinião.
8: Coisas genéricas pra poder.
0: Isso, foi um monte de nome bonito. Você vai ver o jogo? Ó, essa é a pergunta.
8: Quem vai ver o jogo?
0: Essa é a pergunta.
7: 7 da matina?
0: De. Quantos milhões aí, vai? 5. Pergunta de 5 milhões. Você assiste o jogo da seleção brasileira amanhã, às 7 horas da manhã?
7: Cara. Se eu acordar por um milagre, assim, mas não vou colocar o despertador pra assistir.
4: Sério?
7: É.
0: Mas você vai pôr, Gabriel?
4: Ah, eu acho que eu vou colocar.
0: Tá falando sério?
4: Ah, acho que é nossa obrigação,
1: pô, mas
4: né?
1: Mas é gostoso. Que jogo gostoso. Né?
7: Mas dá pra assistir
1: cara.
7: Depois.
0: Você pode ver o tape depois.
4: Você vai achar o jogo depois
1: cê
4: inteiro?
1: Você vê 5 minutinhos, velho. Dorme.
4: Só no...
1: Acorda com o próprio rumo.
7: É o joguinho que você vê no sofá, gostoso.
1: Você dá aquela assim, sai o gol do Brasil, você dá aquela, fala, opa, gol do Brasil. Daqui a pouco você... De novo. Aí... Dá aquela.
0: Aí você acorda com o Luiz Roberto. Vai mudar!
1: Acordar com o próprio ronco é uma delícia. É uma delícia.
0: Cara, eu nunca acordei com o próprio
1: ronco.
0: Não.
1: Pô, é uma satisfação.
8: De não ter apneia, né?
0: É que eu fiz. Eu tinha muito desvio de septo, Tony, já que você quer entrar nesse. Nesse. Os caras estão perguntando na live se eu sou vesgo, não, é porque eu tô numa posição diferente hoje. Aí eu tô, pá, olheiro de esquina, tá ligado? Entendeu? Conhece?
4: É lateral e volante,
0: isso.
4: Né?
0: Aí é o seguinte, o Gabriel...
7: Assim, eu concordo que é parte da obrigação aí, nossa irmão, aqui, mas dá vontade...
0: Minha história, cara, do ronco.
7: De ouvir às 7 da manhã. Ah, tá bom. Valeu.
0: Então aí, ronco é na como eu desviei o septo, era desviado o septo, o meu médico desviou para o local correto. Então aí eu aprendi o que era respirar, que eu não sabia o que era... Pra quem
7: eu
0: fez...
7: Me recomendo o seu médico
0: já fez,
7: aí.
0: Pra,
1: história linda.
0: Pra quem fez...
1: Veja narrador que venceu o septo pra narrar.
0: Pra quem... Se não ia narrar, pra quem fez, você vai ver o que é respirar.
1: Cara, que história quem não linda, fez, cara.
4: Superação.
1: Eu não sabia que você tinha uma história de superação não, tão bonita.
0: Posso falar? Me doparam
1: e eu... Narrador venceu o desvio do
4: essa
1: septo...
4: Essa hora é a hora da trilha
1: pra narrar na Bandeirantes.
0: Mas ninguém fala que me doparam e eu acordei que, sozinho.
1: Que lindo, mano.
0: Tomei uma cirurgia e acordei... Uma
4: anestesia?
0: Acordei sozinho, Diniz. Sem ajuda nenhuma.
4: Mas era o que nada. Era anestesia mesmo era
0: então,
4: álcool?
0: Por isso que eu não... Não, na época eu não bebia.
4: Tem gente que vai arrancar dente, não toma álcool.
0: Não, na época eu não bebia ainda. Não. Então,
4: velho
0: dito
4: barreiro,
0: tudo isso, eu não acordo com o meu ronco, mas eu acordo com aquelas... O gol, com aquela... Pra fora! É gostoso dar uma dormidinha às 7 horas da manhã.
7: De manhã.
0: Mas
7: cara,
0: eu
7: é
0: prefiro o calor da minha cama e o calor do meu cachorro, da minha cachorra, e vejo o tape depois. Sem problema algum, admito a vocês. Não vou acordar 6:30 da manhã.
4: Eu vou te ligar.
0: Aí pode ser.
4: Eu vou te ligar.
1: Eu tô dependendo do Santiago.
4: Ah, então você vai acordar.
1: Pode não, pior que não, ele tá...
4: Tá dormindo bem
1: ele
4: agora?
1: Ele tá sapeca iaiá. Tá sapeca iaiá. Ele acorda às 5:30 pra tomar uma mamadeira. E aí agora ele
4: depois
1: tá numa
4: engata.
1: Fase que ele gosta de ficar até umas 9.
0: Gol,
1: cara.
0: Louco.
1: 9?
0: Eu falei gol, foi pra fora. 9 cara,
1: da manhã. Se ele acordar 9 da manhã amanhã, eu perco o jogo.
4: Perde o jogo.
1: Eu perco o jogo.
4: Opa!
1: Eu que não vou acordar antes do Santiago.
0: Você né? Vai ver então, não, Gabriel?
7: Tem que aproveitar cada minuto.
0: Gabriel, bom, o Gabriel então, Gabriel, a gente vai te ligar umas 9:30, você passa um resumo pra nós, tá?
4: Beleza, programação da Bandeirantes da manhã pode
0: fala,
4: ligar
0: melhor.
4: Que está à disposição.
7: Menos interessa se a gente vai assistir, mais interessa se o torcedor, né? Se é que existe um torcedor de seleção brasileira, vai parar pra ver se ele tá com vontade de assistir. Porque a montada da FIFA num timing muito ruim nesse pós-Copa de... de novo uma seleção distanciada, com decisões ainda questionáveis do Ancelotti e sem muito fundamento, né? O adversário fraco, a Austrália, muito longe daqui. Eu acho que nada faz sentido nessa escolha da CBF no planejamento para essa data FIFA e por conta disso eu não consigo enxergar razão para que o torcedor brasileiro acorde na sua rotina corrida para ver um jogo de seleção numa sexta-feira que não tem importância nenhuma. Acho que é isso.
0: Não, inclusive amanhã nós temos o bar filial à tarde, a gente não pode acordar tão cedo.
7: Até porque...
0: senão, não, prejudica o rendimento.
7: Programa, a gente tá cansado do programa.
0: Exato, ainda bem que você ouviu o que eu tenho pra falar. Você acorda às 6h30, Hernandes, você que sempre tá problema.
7: Energia baixa, né?
0: Chega lá, pô, 12 horas depois a gente tá no ar, cara, não tem condição.
3: No mínimo até 1 da tarde.
0: O Hernandes sempre dá problema. Tá? Então amanhã nós estaremos no bar filial na Rua Fidalga, 254, pra quem quiser, lá na Vila Madalena.
3: Aquele?
0: Aquele que o senhor já deu 2 PT.
3: Provolone.
0: Isso, gostoso. Aquele mesmo que você vai. Aquele
3: Léo Rizzo.
7: O PDV não é pra...
1: lá Guerreiro. Lá Guerreiro.
3: Tudo...
1: Amanhã ele vai?
0: Vou lá pra Mato Grosso fazer.
3: Guerreiro, você tava no estádio, né?
0: Ele vai pra Mato
3: você,
0: Grosso.
3: Você.
0: Tá no estádio.
3: É. A Grela.
0: Sabão.
7: Ah, rolou?
3: E o Luqueta tava no estádio.
7: Rolou mesmo? Teve
3: o
7: desafio.
3: Eu vi a foto, né?
7: Desafio Bandeirantes.
3: Não, nem me chamaram. Que irônico.
0: Qual que é o próximo amistoso da seleção? Depois
1: Austrália.
0: Até... Não, Austrália. Não. Desculpa, qual a próxima? Acho que é Singapura.
7: Austrália. Não. Aí depois vai
0: não,
7: pra Calcutá.
0: Não, a próxima data FIFA.
1: Austrália de novo.
7: São 2 jogos contra a Austrália,
1: mais
7: contra
1: um
7: a Índia
1: contra
7: agora.
1: Austrália.
0: Tá. Austrália, depois, 2 Austrália, contra a Austrália,
7: depois pega
0: um
7: Singapura.
0: Contra a Índia.
8: A ideia é fazer com que o Rafinha alcance Neymar na quantidade de gols da seleção nacional.
0: É isso que você quer fazer, tá? Tô entendendo, cara. Bom,
1: e, ó, vamos aproveitar que acho que a Austrália é o adversário mais forte que a gente vai ter.
7: É.
8: É que depois
7: não,
8: da
7: tem
8: um Noruega...
7: amistoso com o Japão também, né? Depois de Singapura, o Japão é mais forte.
8: Pra dar uma dificultada, né?
0: Pra dar uma dificultada. E é bom, né? Porque esse é o tipo de amistoso que é o que o Brunão tá falando. Aproxima o público brasileiro, né?
7: Ah, sim.
0: Porque você tem a oportunidade de pegar um avião e ir pra Austrália, né? Fazer uma conexão, é uma viagem tranquila.
8: Olha a treta!
0: Fecha o tempo!
8: Fechou o tempo,
0: fala aí, ô.
8: Fechou o tempo lá,
0: e aí você vê o jogo de Brasil e Austrália, né? Do outro lado do mundo... Você consegue, obviamente, trazer uma grande bagagem para casa nesse amistoso. Mas tudo bem, tô ouvindo muito o argumento que a gente ainda tem. 28, 29, tem 2 anos ainda, né? 27, desculpa. 27, 28, 29. 3 anos para fazer amistosos em outras, em outras partes do mundo. Pô, chegadinha forte, hein, do...
8: Amiri. Em cima do Dumfries.
0: Nossa, foi o Dumfries que tá no...
8: O jogador do Bayern Leverkusen e o Dumfries que é lateral do Real Madrid.
0: Do Real Madrid, cara. Não é amistoso, viu? Lembrando vale aquilo que a gente falou, não é amistoso. Por isso que os caras chegam junto.
1: E tem rebaixamento na Nations League.
8: Isso é legal.
0: É sério isso?
1: Isso é legal.
8: Isso é legal.
1: Tem, acho que já tem já até a quarta divisão, eu acho.
0: Pode gramado sintético?
1: Acho que não.
7: Não,
1: mas se puder também, chama nós.
0: Tamo dentro, né?
7: Cara, disso a gente entende.
0: Camisa de seleção brasileira. Camisa de seleção não tem patrocínio, né?
7: Não.
0: Como é que elas sobrevivem, né? Essa é a pergunta.
1: The Bets.
0: Como é que a seleção sobrevive?
1: Como é que faz,
0: né?
1: Pra não ter Bets?
7: Como é que faz futebol, hein, gente?
0: Como é que a gente faz, hein? Porque, pô, só tem o material esportivo lá.
3: Vocês ficam ironizando.
8: É o

0: os clubes que pagam o salário do jogador pra jogar na seleção mas de graça.
1: É
0: por...
1: Não, é.
0: Aí o Corinthians quer 12 mil de cada jogador pra pagar salário do Menes.
1: De quem? Do Menes?
0: É, do holandês lá.
1: É Memphis.
0: Menes de Pátio.
1: Cara, Andrés, posso falar? Acho que você nunca teria contratado o Memphis.
0: Eu jamais gastaria 3 milhões num jogador aí, desse.
1: Contratou o Ronaldo.
2: Jonathan Cafu.
0: Dona, é melhor você gastar 3 milhões em 70 jogadores. Mais barato. Jonathan Cafu, Jonathan. Lembra do centroavante que veio da Alemanha?
3: Era grosso, hein? Era grosso.
1: É
3: grosso.
1: Não, fora a base, né, Andrés? Você ia bem com a base também, né?
0: O quê? O Sub-23?
1: É, não, tinha os molequinhos. Tinha os molequinhos da base, você não podia tocar, né? Na época da
3: gol, colega.
1: Do Andrés Sanches. Era impressionante. Cara, a Alemanha tá próximo ao gol.
3: Foi a Holanda que perdeu um gol feito.
1: Depois de tomar dois quase gols da Holanda. Bom, mas é isso, gente. Se você assistiu o jogo da Seleção Brasileira amanhã, às 7 horas da manhã.
3: Nos conte,
1: mande uma mensagem. A gente vai ver o tape, entendeu? Nós vamos ver apenas o repeteco pra poder opinar a partir das 17 horas.
3: Se você não quiser ver também,
1: tá amanhã olhando,
3: a gente
1: irmão.
3: Te conta.
1: Eu acho que é o Tony que tá me olhando, não? Quem que é?
0: Eu tô com saudade da Dona Nenê.
1: Da Dona Nenê? Cadê a Dona Nenê? 11 999 04 8756. Mande sua mensagem, Dona, viu, Dona Nenê? Vem, Dona Nenê. Vem pra cá, Dona Nenê.
3: A gente pode amanhã ligar pra Dona Nenê pra ela contar do jogo do Brasil, porque eu acho que a Dona Nenê vai
1: ela
3: assistir.
1: Ela vai assistir. Você quer ver outro que vai assistir aqui, ó? Acabei de ver, ó.
0: Eu.
1: O Armindo. Tem uns 60 anos que eu acompanho a RB.
0: Grande Armindo.
1: Cara, a Rádio Bandeirantes vai completar no que vem, em março, 90 anos.
3: Mano, e ele tá triste.
1: Então você tem mais de dois terços... Mais de dois terços da história da Bandeirantes. Então, muito obrigado, senhor Armindo, pela audiência de sempre, tá?
3: Tá feliz com a gente.
1: Então, veja, tá? Não, deve estar feliz. Porque senão, geralmente, o cara fala, escuto há tanto tempo, vírgula, mas...
0: Nunca vi uma equipe tão ruim.
1: Nunca.
0: Imitador horrível. Jornalista tão juvenil.
3: Estagiário.
1: Mas quando chama a gente de estagiário, é um elogio estético, né?
0: Futebol
1: porque
0: tá chato.
1: Tá jovem, né? Porque a gente tá jovem, né? A verdade é essa.
3: Eu hoje sou mais bonito do que quando eu era estagiário.
1: Do que era estagiário?
0: É. Esse seu bigode é seduzente.
1: Se você pegar... É o que o bigode?
0: Seduzente.
1: Seduzente, tá. Se você pegar...
0: Seduzente. Eu acho bonito.
1: Tinha uma foto do PDV na pandemia, cara.
0: Abraço pro Alan, cara.
1: Que era uma coisa impagável, velho. Mas na pandemia... É uma licença poética pra todo mundo
3: ficar
1: ser o que for. Porque o que que você fazia, Pedro? O que que a gente podia fazer? Ó, vamos lá. Jogar baralho, virar umas pingas. Quem trabalhava remoto...
3: Não tinha bet.
1: Trabalhava, não tinha dinheiro. Não tinha, nós não tinha programa. Eu não trabalhava... Não, 2020...
0: Esse programa aqui virou um...
1: Porque não tinha, cara. Aí,
0: de fogo. Vamos
1: aí
0: ver
1: era o seguinte... Vai, né? Não, aí, Gabriel, você fazia o seguinte. Você testava... Oh, nossa, a gente tem que ajudar o delivery. Tem que ajudar. Só ajudava um delivery, cara. A adega da esquina. Só ajudava um. Os outros, cara, só ajudava um tipo de delivery.
3: Os caras de delivery estavam em perigo, né? Durante a pandemia.
1: Não, e posso falar? Salvaram, mas salvaram de uma maneira, cara. Porque entrega não
3: entrega
1: para,
3: medicação, né?
1: Pô, tá louco? O que é isso,
3: foi
1: gente?
3: Foi um serviço bem útil.
1: Mas não vamos relembrar. Relembrar é importante, mas também tomara que a gente não viva mais uma pandemia, né? Assim espero.
0: Não repita, né? É verdade. Cara, que saudade
1: de falar desse
0: programa.
1: Você quer falar de pandemia?
0: Sei que eu tô na concorrência, mas eu gosto muito da Bandeirantes.
3: A
0: na verdade,
3: FIFA
0: eu queria
3: estar
0: aqui,
3: né?
0: E, enfim, vocês não me chamam
1: pra nada. O senhor esteve aqui,
0: ó,
1: na época do...
0: Mauro! Encontrei Craque Neto nos corredores. Pô, que prazer ter trabalhado no Grupo Bandeirantes. Aquele vídeo que vazou não tem nada a ver.
1: Que vídeo?
0: Não, não precisa lembrar também.
1: Mas me conta uma coisa, por que o senhor se, né, se botou à disposição aqui no programa? Queria falar sobre o quê?
0: Sem nada pra fazer em casa, né?
1: Aí você decidiu vir pro complexo.
0: Já limpei o fogão.
1: Tá.
0: Né?
1: Você vai ver o jogo amanhã, Mauro?
0: Amanhã, 7 da manhã, tem que levar meus netos no inglês.
1: É bom, né? Dizem que é você ser
0: Já faço minha
1: ser
0: caminhada.
1: Ser pai duas vezes.
0: Exato, eu gosto de ser vô. Avô, né?
1: Então, muito obrigado, viu, Mauro, pela sua presença.
0: Quando quiser, tô aqui pra comentar.
1: Ó, tá? Eu vou acionar aqui outro companheiro seu, Zupac, pra gente incentivar o Superchat, Zupac.
0: Ó,
1: pra gente pedir um pouco de dinheiro pra gente gastar amanhã no bar filial.
0: Não temos mais bet, precisamos do Super pra podermos pagar o salário do nosso narrador Martelli. Mande Superchat pro nosso programa. É, o Lula vai, né, parar e precisamos do seu Super. Manda Superchat no YouTube da Bandeirantes.
1: É
0: youtube.com/radiobandeirantes.
1: Você não memorizou até agora, irmão.
0: Calma,
1: vamos lá, Zupac.
0: youtube.com

0: facebook.com/radiobandeirantesoficial.
1: Chupa, trouxa. E aí você pode mandar o seu superchat pra nós lermos.
0: Peça e valores. Valores nível bet.
1: A partir de 15 conto, como diria o outro.
0: Em dólar.
2: Valores nível bet.
1: Não, Beth aí, Faria. Aí, grande amiga do Tony.
0: Sim.
1: Grande amiga, Beth. Talento.
0: 15 doleta.
1: 15 reais.
0: Tá, 15.
1: O Paulo Alencar é o único que mora fora do nosso chat, pode mandar acima disso.
0: Não, e tem o F Carreira, que também. O F Carreira que mora na Nova Zelândia.
1: Se você tá dirigindo.
0: Pô, para no banco.
2: Pô, amanhã o jogo pra ele vai estar no horário bom.
0: Vamos ligar pro F Carreira amanhã.
2: Ó, boa ideia. Amanhã, sexta-feira, 7 da noite, né?
0: Nossa, ele vai estar.
2: Dá pra fazer um churrasco.
0: Putz.
2: Pô, da hora, velho.
0: O tá WP vendo? Filho pergunta se vai ter sorteio pro final de semana. Calma. Que cachorro querendo passear, ô Zupac. Sorteio?
1: Não, sorteio?
0: Não vai ter sorteio.
1: Vamos ter sorteio!
0: Não vai ter, não
1: sorteio
0: vai ter.
1: Sorteio do quê?
0: Não vai ter, não
1: eu
0: vai
1: quero
0: ter.
1: Sorteio.
0: Não vai ter, Zupac. Não vai ter sorteio, não vai
1: alô,
0: ter.
1: Alô, Vinte da Bandeirante.
0: Cara, cada dia você tá pior.
1: O Danilo Júnior daqui no, na Vila Sônia.
2: Arruma alguma coisa pro cara sortear, Martelli. Arruma alguma coisa pra ele sortear
0: tá
2: alguma coisa.
0: Ó, atenção.
1: Amanhã no bar, vamos sortear alguma coisa, um drink.
0: Calma, Zupac. Tá bom, pera aí. Calma
1: vamos
0: aí.
1: Vamos sortear tequila.
0: Pra você ficar bem, pra você ficar bem, eu vou fazer uma parada diferente aqui.
1: Cara, na Bandeirantes.
0: Nós que eu tô vamos ter isso aí, Tony.
1: Programa
0: briga com o careca aí.
1: Cara,
0: deixa eu falar uma coisa.
1: Tão séria, de, 60
0: deixa eu te falar. Escuta. Nós vamos ter um sorteio que eu acabei de bolar aqui.
1: Sorteio?
0: Sorteio, calma. Ó, calma. Amanhã, na rua Fidalga 254.
1: Amanhã na Fidalga?
0: Na Vila Madalena.
1: Vila Madalena?
0: Tá lá no bar filial do Léo Rizzo.
1: Filial do Léo Rizzo.
0: Eu vou sortear um voucher. Fala um valor aí. Um valor aí, por exemplo...
2: 500?
0: Não. Fala um valor aí...
2: Cinquentinha.
0: Tá bom, vai. R$50 pra você gastar no bar filial.
1: Mas aí não dá nem um lanche.
0: Não, lá o preço é bom.
1: Miserável.
0: Lá o preço
2: acho
0: é bom,
2: dá,
0: pô.
2: Acho que dá.
1: É bom
0: o preço? É que você não foi ainda, Zupac.
1: Eu
0: porque
1: não fui.
0: O Hernanes falou que você bebe mais que ele. Vou te dar uma ideia. O chopp lá, às vezes, tem double chopp. Você pega um, vem outro.
1: Sério?
0: Tem. Porção de provolone no precinho.
1: Gostoso.
0: Ah, ô, PDV, você vai amanhã ou não? Não decidiu ainda.
2: Não decidi.
0: Não decidiu. Se o PDV não for...
2: Acho que eu vou, sim.
1: Tá. A merenda é maior.
0: Se o PDV não for, eu dobro o voucher.
2: Eu vou porque eu não quero...
0: Ouvir.
2: Não quero...
0: Tá. Se o PDV for... Mesmo o PDV indo, eu tiro o voucher do PDV e passo pro ouvinte.
2: Mas se você quiser também que eu não vou, se virar algo bom eu não ir, eu não vou.
0: Não, entendi. Tipo assim, precisa de alguém aqui.
2: É.
0: Entendi.
2: Precisa ter um voucher.
0: Entendi. Ó... Voucher de 100 conto, vai. 100 conto. Você vai sortear. R$100.
1: Aí tá?
0: R$100, pode ser? No final do programa, R$100 pra gastar lá no bar filial. Pode ser?
1: Eu tenho pigarro, tem que.
0: Mas tem que gastar com o que a gente pedir.
2: Ah, aí... a gente vai escolher.
0: Isso, cara. A gente escolhe.
1: Não, mas aí tá parecendo que é empreiteiro, você tá escolhendo.
0: Tá bom, vai. R$100 pra gastar do jeito que
1: você só gasta o que o cara
0: pode
1: quiser.
0: R$100 do jeito que o cara quiser.
1: Um pano lá do,
0: só que
1: do
0: tem filial, uma condição.
1: Qual a condição?
2: Só mas tá
1: condição.
2: Difícil, já tá desestimulando.
0: Não, calma, é uma condição só. É uma condição. Calma, Zupac, cara. Desculpa, ó, a condição é, você tem que levar um acompanhante e esse não vai. Esse vai gastar.
2: Que isso?
0: É, tipo.
2: Não, boa.
0: Ué, senão fica fácil. Você tem que levar um acompanhante e esse, ó, vral! Põe dinheiro na mesa.
1: Cara, você tá... Aí você foi deputado, hein?
2: Você tá ousado, hein?
0: É,
1: aí você foi...
0: Não, quando você vai no sushi, quando você vai no rodízio, é sempre assim.
2: Sabe uma coisa?
0: 50% no
2: lá
0: seu, se você levar outra.
2: Tem outro. Ainda a churrascaria O Matuto.
0: O Matuto?
2: Famosa.
3: Gostosa,
2: por quê?
3: Gostosa.
2: Porque quando você faz aniversário, você come de graça lá.
0: Isso.
2: Mas só que...
0: Tem que levar alguém.
2: Tem que levar alguém.
0: Galera. É isso, pô, galera, gente. Né? Eu vou abrir um restaurante. É isso. Não dá pra também chegar lá e é o Léo Rizzo, entendeu? O cara vai matar a gente.
2: Costuma ser assim também.
0: Grande Miguel. Ó, antes do break, vai. Antes do break. Manda pra mim aí o superchat.
1: O superchat são só R$5 e o Rafael Alves Moreno não falou absolutamente nada.
2: Nada.
0: Manda mais 15, manda mais 10 que aí já pode...
2: Não, mas ele mandou embaixo aqui,
0: já voltamos.
2: Tem que oficializar a Dona Nenê no lugar da Gabi, porque ela não aparece nunca mesmo.
1: Que isso?
2: Esse é o processo.
1: Estamos fechando aí alguns acordos.
0: Calma.
1: Pra trazer a Dona Nenê.
0: Vem aí o intervalo...
1: É que a rescisão da Gabi não é barata. A Gabi tá forçando a rescisão.
2: Papo de jornada.
1: A gente tá tentando unilateral.
2: É, tá treinando em separado.
1: Mas ela quer receber até o... pode atrasar.
0: Chega o Zupac,
1: é, não, até o fim de 27 o contrato
4: de
1: dela.
4: Que eu não era peludo, eu sou sim. Eu tô, mas o problema é meu, porque esse negócio é coisa minha, e mas o problema é seu, mas tá ferrando todo. A Thaís já reclamou tanto de pelo que tem aqui no estúdio da Bandeirantes. Tem que parar com isso, Capriotti já também reclama. Mas o problema não é meu.
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0: Conta história essa história,
1: boa,
0: cara.
1: História é boa.
0: Às vezes você pega um motorista que você não confia. Certo?
2: Você é bracinho?
0: O Fabiano não curtiu muito andar comigo.
3: Ah, mas... o Fabiano não é muito.
0: Mas sabe por que ele não curtiu? Peraí. Você vai, vai simpatizar.
3: O Fabiano e testosterona lá embaixo.
0: Não,
3: né?
0: Peraí. Vamos lá.
3: Não tem CNH.
0: Que horas eram os jogos da Copa Imprensa? Na Barra Funda.
2: 11 horas, meia-noite.
0: Às vezes 11, às vezes 10 e meia. O que aconteceu? Ele mora na Zona Sul. Uma criança dando fuga na polícia.
2: Dando um baile, hein?
0: Dando um baile no estádio. Nossa! Eita, derrubaram a criança, tem.
3: Só invasão de campo, velho. Um moleque invadiu o campo lá no jogo entre Holanda e Alemanha. E mas tem, moleque.
0: E filmaram.
3: E ele deu um drible baile nos dois caras e tomou agora um tackle no final. O legal é que filmaram. Porque normalmente eles cortam,
0: não gostam,
3: né?
0: Pra não incentivar.
3: Ah, eu sou 100% a favor.
0: Eu sou 100% a filmar. O cara já se sujeitou a isso.
2: Eu achei que uma trilha.
0: Tipo uma trilha, pode ser a trilha do... Fuga, assim, é, pode ser, isso é uma boa mesmo.
3: Mas que perigo, hein, velho.
0: Mas é isso. Cara, não, entrar... Mas dito tudo isso, não invada o campo, tá? A verdade é essa. Bom, tem superchat aí que nós estamos sem dinheiro.
3: Olha que legal, o Van Bommel tá entrando na...
0: Van quem?
3: Van Bommel. Na Holanda. Eu acho que ele é filho do Mark Van Bommel. Que tá estreando como treinador da Bélgica.
0: Ah, é verdade. A Bélgica demitiu o malandro lá. Como é que era o nome do...
4: Coman. Não. Não, pera. Desculpa. Confundi.
3: Eu não lembro quem era o técnico da Bélgica.
0: Calma aí que vai vir.
2: Nessa Copa não...
3: O Martínez estava lá no
0: Portugal. Tá vindo Van Gaal na minha cabeça, cara. Não tem nada a ver.
3: Eu esqueci o técnico da
4: Bélgica.
3: Como
4: era da Holanda,
3: confundi. Na Copa. Confesso que eu esqueci.
0: Cara, é um
2: Rudy Garcia.
4: Rudy Garcia.
3: Eu não ia lembrar.
4: Amigo do Nen.
0: Bom, o que, que nós amigo temos de assunto nessa data FIFA, hein? Tem dinheiro aí no Superchat?
4: Não tem.
0: Não tem dinheiro, André?
4: Não pagaram mais, não tem dinheiro.
0: Inclusive,
4: não acabou. Tem dinheiro.
0: Futebol vai acabar, hein? Você tá sabendo?
4: Tá chato, cara, e perigoso.
0: Mas você tá sabendo que vai acabar ou não?
4: Vai acabar por quê?
0: Não tem mais dinheiro de... Se derrubarem as bets, acabou. Porque o futebol começou agora, 19, né?
4: Sério?
0: Sim.
4: O Flamengo se beneficiou disso.
3: Falando em Flamengo, posso trazer dados que a Folha trouxe hoje numa reportagem sobre isso?
4: Pode.
3: Os clubes alegam o fim do futebol, né, sem as bets... 7% das receitas dos clubes em 2025 dizem respeito ao que as bets pagaram em patrocínio. Dá 1,3 bilhão em patrocínio. Receitas totais, os clubes de Série A tiveram
0: isso do
3: em 25...
0: Flamengo?
3: Não, geral.
0: Geral.
3: 20 clubes da Série A. Receitas totais de clubes da Série A do ano passado dá 14,3 bilhões. Receitas totais, tudo que eles recebem. Com relação às bets, isso dá 3,69 bilhões... em receitas comerciais ligadas a bets. É a terceira maior fonte de renda dos clubes. A primeira, venda de jogadores, 3,915 bilhões, e direitos de transmissão, 3,7

0: 142 bilhões. O Flamengo, que é o clube mais dependente de bets,
1: 235,
0: tem um contrato anual de 268 milhões.
1: Tá.
0: Isso dá 13,6% da receita total do
1: Corinthians,
0: Flamengo.
1: 150.
0: De 1,973 bilhão.
1: Corinthians é 150, não é? O segundo maior contrato.
0: O segundo é do Vasco. Quer dizer, não do Vasco. A segunda maior dependência com relação à receita total é o do Vasco. O Vasco tem 70 milhões de receita de bet, de um total de 570 milhões. Então, assim, cada um pode ter a posição que bem entender, tá? Eu não sou proibicionista. A minha visão sobre bets é a mesma que eu tenho sobre álcool, cigarro e, inclusive, drogas ilícitas, tá? Inclusive, outras situações que querem mandar, por exemplo, no corpo da mulher. E aí os caras são proibicionistas. E agora eles são legalistas, né? Nesse sentido. A minha posição é... Eu sou antiproibicionista, tá? Só que essa história de que os clubes morrem sem as bets é mentira.
1: Claro.
0: Atualmente, a receita de bet é 12% mais ou menos dos clubes.
1: Já morriam 100?
0: Então, é preciso, pra mim, regulamentar mais. Não proibir jamais. Cada um... Eu sou do time que cada um é livre pra fazer o que bem entende. E arcar com as consequências.
2: Então, só que tem uma coisa, PDV. Uma coisa é você ser contra essa atividade, né? Você ser proibicionista. Outra coisa é você proibir a propaganda, a divulgação.
0: Isso.
2: A publicidade.
0: Como a gente tem a publicidade tem proibida de cigarro.
2: Com a questão de cigarro e bebida.
0: Que é restrita.
1: Tem
0: que
1: ter uma
0: restrita.
1: Verdade, bebida
0: não é proibido,
1: pode.
0: Mas é restrita. Sim, mas tem horário pra entrar propaganda de bebida.
1: Por exemplo,
0: tem
1: não sei programas. Se vocês sabem, na bebida, vocês nunca vão ver um comercial com o indivíduo, sei lá, o ator bebendo. Não pode. Ele pode levar a bebida até aqui, ó, pra quem tá até a boca, mas ele não bebe. Cigarro já não pode. Então você tem
0: isso. E antes podia. Pô, vocês lembram aquelas propagandas da Marlboro? Que coisa maravilhosa. É. O cowboy mostrando vitalidade e fumando.
2: Só olhar pra Fórmula 1.
0: Isso é um absurdo. Era Fórmula Os carros 1. Da Fórmula 1 eram caixas de cigarro.
1: Todos.
0: E pra mim, hoje, os times de futebol, vão me desculpar, essa é a minha opinião, são caixas de apostas.
2: E a Fórmula 1 não acabou.
0: E a Fórmula 1 não acabou. Então, gente, proibir não é o caminho. Se baixar esse decreto, eu acho que tá errado.
1: É uma medida provisória. Ó, só a gente vai falar sobre isso. Isso aqui não tem atribuição política nenhuma, tá? Nosso intuito aqui é falar sobre o impacto no futebol. Não tem... Se alguém quiser aqui, óbvio, entrar na atribuição política, entre. Mas é assim, vamos lá, a gente não pode... O assunto Neymar foi politizado. A Bet pode ser politizada. Mas assim... pra eu falar, o PDV falou sobre isso, é assim, a gente sabe aqui, a gente já faz e fez propaganda pra Bet aqui, regulamentada, tá? Quando estava regulamentada, e pra você patrocinar o veículo, você precisa apresentar a regulamentação, senão você não vai pro ar, né? Então, e manter isso. A gente tinha, e se precisar e for legal teria um name rights aqui, assim como a gente tinha, se viesse hoje ainda regulamentado, tô falando do meu caso, e me oferecessem, eu faria, porque eu sou da opinião do quê? Então, que nós precisamos ter uma população, enquanto país, que seja, não vou dizer educada, escolarizada a ponto de olhar para uma bet, olhar para um cigarro, olhar para uma bebida.
2: Mas
1: e
2: a gente
1: ter...
2: não tem.
1: Não, é isso que eu tô falando. É utopia do Martelli. Porque eu adoraria ter um povo escolarizado e educado e... é consciente a ponto de olhar e falar, bom, vou fazer, não vou fazer, tenho consciência disso, tenho consciência daquilo. Então, essa é a minha utopia. Adoraria que a gente tivesse um país assim, em que todo mundo pudesse olhar e falar, poxa, eu ganho 10. Eu vou colocar 10 reais, então eu ganho 10 mil, vou colocar 10 reais no Palmeiras, no Corinthians, no São Paulo, no Flamengo, e vou parar por isso. E tem mecanismo para controlar vício nas regulamentadas? Tem, é um assunto, enfim. Mas essa é a minha opinião. Hoje nós não temos, é o que o Miliozzi falou. Hoje nós não temos.
2: Não, a gente não tem educação financeira.
1: Isso, é isso que eu tô falando, né? Hoje nós não temos isso. Hoje, então, a gente vê grande parte da população vendo a saída no quê? Pô, vou colocar 100zão aqui na Alemanha, que já tá ganhando, pra tirar 500. Porque ganha mal, porque... Então, assim, eu não quero entrar nesse mérito, mas é assim, sobre o que o PDV tá falando, eu dou uma olhada também, eu tenho até eu tenho conhecidos que são de bet. Vou citar nomes aqui, Betano, os grandes players assim mundiais, 50% mais ou menos da receita da Bet, ela é cassino. Tô falando de quem perde dinheiro na Bet, tá? Quem perde dinheiro. 50% mais ou menos é a quantidade de dinheiro perdido do ser humano, do usuário, em cassinos, outros 50% em aposta. Tem um player, que é uma grande também, não vou falar o nome, depois eu explico para vocês por que a gente não fala, que é 80% de aposta de evento esportivo. Então assim, são coisas que a gente precisa, que é o que na minha visão você também precisa regulamentar. A gente está perdendo dinheiro, a gente está perdendo dinheiro para cassino, enfim, coisas que a gente não vai conseguir discutir aqui. É justo o nome daquele banco que foi patrocinador cobrar 700% de juros do idoso e poder ser regulamentado pelo Bacen e poder... Não quero entrar nesse mérito, é justo os financiamentos dos bancos, enfim, não é esse o mérito.
2: Um erro não justifica.
1: Exato, então não é esse o mérito. Só que assim, olhando para o futebol, a receita é expressa, a receita é importante, a receita para os clubes é determinante, mas é assim, se você hoje pegar, liberar cigarro para anunciar no time, os caras vão colocar mais 200 milhões todo ano
0: e no clube,
1: e eles vão enfiar a mão no dinheiro.
0: Porque o se que você acaba liberar, com o clube
1: colocar
0: é
1: aqui, ó,
0: e aí
1: na hora que você tem... Então é esse o ponto que eu quero chegar. E na hora que você tem o exemplo que eu vou citar aqui do da Fatal Model, que o pessoal chegou e ficou maluco, porque não sei o quê, porque ataca a religião, porque ataca as famílias, porque não sei o quê. É um absurdo. É um absurdo. Então, assim, você pode ter propaganda, desculpa aqui, das piores drogas do ser humano, das piores coisas pro ser humano. Os caras vão colocar lá e vai ter 500 milhões e eles vão passar a mão no dinheiro. Então, isso é um assunto que não é sobre financeiro, não é sobre, eu estou preocupado com o meu clube, vai acabar o futebol. Os caras ganham 3 milhões, quem inflaciona salário são vocês. Quem tem escândalo com equipe de segurança, com show, com venda de tiqueteira, com patrocínio com 15 intermediários, com esquema de... É sempre assim.
2: O resumo
1: é sempre assim.
2: O que então, pra mim deixa claro, Martelli, é que os clubes estão longe de ser o problema dessa discussão. O clube não é a vítima maior da proibição das bets ou dessa discussão de bets. O clube não deveria ser nem ouvido nesse cenário. Não acho que o futebol tem palavra nessa história.
1: Claro.
2: Porque não é algo essencial pra sociedade, como a gente tem, enfim, outras questões de saúde e tal, que são afetadas, né, por esse mercado. Eu tenho opinião diferente de vocês. Eu tenho uma visão mais proibicionista. E gostaria de pelo menos ver uma regulamentação forte em cima de propaganda, porque é uma propaganda predatória que oferece algo para um público carente, numa situação econômica grave já há muito tempo, e que não tem educação financeira para receber. Ponto. Para mim, eu entendo o caminho, eu também consigo entender como essa discussão surge às vésperas de uma eleição. A gente, claro que não vai entrar nesse tema político, mas ninguém aqui é cego para entender quais são os lados de cada história. Mas ainda assim, seja lá de qual lado viesse essa proposta e esse andamento, eu não consigo enxergar algo saudável nesse mercado,
1: no cenário do nosso país.
2: Sim,
1: o que você está falando é assim, eu falei sobre o que eu gostaria de ver. De ver essa. Sabe por que tem tanto dinheiro? Porque converte e esbarra nisso. Numa sociedade. Por que eles colocam 200, 300? Porque converte. Senão eles não colocariam.
2: E assim.
1: Então o ponto é esse: converte. Você vê na Premier League baniram, não pode Master. Sabe por que eles não colocam um monte de dinheiro? Porque é uma outra sociedade mais escolarizada, mais educada e não converte tanto. Quando eu digo não converte, o que eu quero dizer é o seguinte: a propaganda não impacta tanto o consumidor. Então, que é o que o Milhoz está falando aqui. Eu adoraria que os quase 300 milhões de brasileiros olhassem e falassem: isso aí é tipo assim, não vou ficar milionário por causa disso. Isso aqui é um divertimento, que eu vou ter meus gatilhos de segurança, tudo. E uma sociedade preparada para entender que isso você tem que olhar de uma forma saudável. Nós não estamos hoje. Nós não estamos hoje preparados para isso, é o que você está falando. Eu sou da opinião que você deveria ter preparado a sociedade. Não é o caso.
2: E isso é um problema quando a gente vê comparações. Não, mas em tal país pode, em tal país é regulamentado. Em tal país, países europeus em sua maioria tem uma educação financeira e não tem um impacto tão grave na saúde da população.
1: Mas aquilo...
2: Na dívida
1: eu também
2: crescendo.
1: Eu não sou proibicionista quando você tem outros players de outros mercados e de outros modos de operação que ninguém fala nada. Então assim, é o que eu falei. Você tem idoso, você tem um cara hoje que ele vai comprar uma moto, ele vai comprar um carro, ele paga 8 motos. Tá dentro das 4 linhas. E isso é anunciado dia sim, dia não. Você tem uma senhora, e aí é outro ponto que a gente pode discutir, né? Você tem uma senhora que pega um empréstimo às vezes porque tá lascada, ela não lê, não tem suporte, não tem. Ela paga, pega mil, ela paga 25 mil.
0: Pô, tem gente que pega empréstimo sem saber que tá pegando. Sei,
1: né? Exatamente. Você tá tem lá, agora a gente libera. INSS. Nos bancos, às vezes em banner pra você, sobe lá a sugestão do tipo, ó, liberamos algo pra você. Você clica ali, quando você viu, achou que, ah, estamos te dando aqui 3 mil pra você gastar, nós é gente boa. Quando você viu, você pegou 25. Então, assim, eu não demonizo também, porque a gente tem um monte de propaganda, de publicidade que fere e que é danosa para a população.
3: Sim.
1: Né? Isso, sim. E uma coisa não apaga a outra. O que você falou, um erro não apaga o outro.
0: É, só um ponto importante que a ludopatia, ela é uma doença, né?
3: Sim.
0: Ela é um vício em apostas.
1: É, só pareça para quem não consegue
0: como
1: parar.
0: O alcoolismo, certo? Eu não sou a favor da proibição das bebidas, porque, e eu vou falar aqui, honestamente, eu perdi meu pai era alcoólatra, tá? Mas eu não sou a favor da proibição das bebidas. Como também é preciso olhar para o lado da saúde pública, é preciso que esses impostos também retornem para que essas pessoas que sofrem de doença, porque tudo bem, tem o cara que vai lá, joga, perde tudo, mas ele não tem a doença, certo? Ele não é um dependente, né? do jogo.
1: Como ele consegue olhar e falar.
0: Tem o cara que vai lá, bebe, enche a cara, isso. Mata alguém no trânsito, é um criminoso, certo? Ele tem que pagar por isso, mas não necessariamente ele é um alcoólatra.
1: Certo?
0: Perfeito. Só pra deixar claro que a gente precisa ter olho pra isso também. Observar a parte da saúde pública. O quanto o SUS, por exemplo, gasta com isso pra atender essas pessoas, sim, certo? Sim. Então,
3: e assim, só um detalhe,
0: eu não sou a favor de proibição de nada, mas é preciso que essas empresas que mexem com essa questão, que tem ligação com a saúde das pessoas, elas paguem mais, que o imposto do cigarro seja muito alto, que o imposto da bebida seja muito alto. E tá aqui alguém que bebe moderadamente, mas eu entendo que tem que ser assim, que o imposto da aposta tem que ser muito alto pra que essas três frentes que eu tô citando, e se eu pudesse,
1: sabe qual
0: também,
1: é o imposto da
0: seria
1: aposta?
0: Com relação à maconha, seria com relação para que você invista em saúde pública.
2: Não chega perto o número atual do que o PDV acabou de passar de investimento nos clubes. Hoje, as apostas colocam mais dinheiro no futebol do que pagam de imposto.
0: Olha aí.
1: É porque assim, o imposto da Bet, se eu não estiver enganado, você tem o 27,5, você tem os 20 milhões que eles pagam pela regulamentação, você tem o 27,5, 30 milhões?
4: 30 milhões.
1: Depois você tem...
2: Então, sobre, calma aí. Essa casa coloca 100, 200 milhões no clube de futebol e paga 30 milhões de imposto.
1: Não, não, não.
2: Não é isso?
1: Não, não. Isso é a regulamentação. Ela paga 27,5 do faturamento, depois ela tem ICMS... E depois ela. Isso sobre. Você tira o faturamento sobre EBITDA, que é quando. Enfim, acaba tudo. E aí por sobre. E aí, mais ou menos, ela paga uns 47% de imposto. Fora a regulamentação. Mesmo assim, é o que a gente. Mesmo assim, é uma grana absurda. Então, a gente precisa de gatilho para a segurança da população. Esquece futebol, esquece importantes barra aqui. A gente precisa de gatilhos para a segurança da população.
2: Tem
1: medidas
2: medida.
1: Assistencialistas, medidas que diminuam o risco de você ter o vício, assim como a gente poderia ter em bebida, assim como a gente poderia ter... É um debate longo, gente. A loteria.
2: Sabe qual que é o problema?
1: Entendeu? Marta, assim, que a gente vai...
2: Dessas comparações?
1: Tem oito breaks ainda.
2: Só vou falar sobre isso, porque não acho que cabe uma comparação deste mercado com o mercado de bebida, com o mercado de... cigarro com o mercado de... você falou de loteria. Porque existe uma barreira, ainda que breve, para todos esses mercados. Esse mercado de aposta está na palma da mão de todo mundo. O viciado ele consegue ir no banheiro de casa e ali no banheiro de casa pegar o celular dele e
1: um instante
2: arrumar um problema.
1: As regulamentadas...
2: Para ele usar uma droga, a barreira é muito maior. Para ele...
1: Não, mas as regulamentadas, ela tem um limite de você apostar. Sabe qual é o problema? Seu CPF, eu me cadastro na... Aí ela vê lá que eu depositei 3, eu tô perdendo, ela trava, isso trava, isso é uma regulamentação que veio, isso veio com a regulamentação das bets. Só que aí o que eu faço? Eu pego a B, eu vou na B, aí eu pego a bet B, eu travo na bet B,
2: porque certo? O que não falta é opção.
1: Travei na bet B, travei na bet C, é isso. Eu não sei se tem um cruzamento de dados. Então, assim, não estamos prontos. A verdade é essa. Nós não estamos prontos. E, enfim, acho que a gente entra num consenso aqui que no futebol, para com esse blá blá blá, cara.
2: Futebol é menor
1: blá, dos blá, blá, é, para com história. Esse blá blá blá, que vocês vão morrer. Vocês passam a mão. Se vier dinheiro da NASA, da Lua, vocês administram mal. Com exceção de dois clubes. Vocês administram mal.

0: Mal, vocês querem continuar surfando a onda?
1: Vai pro break?
0: É.
1: Pode ir?
0: Pode.
1: Bora.
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2: Uma falha em equipamento de via na linha 5 Lilás faz com que a linha opere desde a manhã de hoje com maiores intervalos e velocidade reduzida de 10 km por hora no trecho entre as estações Santa Cruz e Chácara Clabin. Por isso, plataformas mais cheias, utilize com muita paciência. Demais linhas agora em condição normal. 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
3: Mas só pra gente terminar, tem outra parada. Não adianta também a gente falar, ah, mas pô, cassino não pode. Quando você tem 5, 6 casas aqui em São Paulo, clandestinas que operam cassino, que não pode. Então assim,
4: Mas aí entra o que o Bruno falou, né? O cassino na palma da sua mão é muito mais...
3: Não, eu sei, mas aí é o que a gente tá falando. Então assim, não adianta os caras terem os miguezinhos pra poder operar. Pra poder operar, tipo... Gente, é estabelecimento, tá? É uma... Como se você for ao restaurante. Tem 5 em São Paulo, se eu não me engano, 6. E aí você tem aqui. Então, a grande receita vem disso. A verdade é
5: super.
3: A grande receita vem disso. Ó, nós estamos apertados de break, viu, Zupac?
5: É rápido.
3: Vai.
5: R$10 aqui, ó. O PR Mac 100. A melhor parte do programa é os break e agora a dona Nenê. Uhul.
3: Estavam elogiando a nossa discussão, falaram que foi de alto nível. Ele podia fazer um programa socioeconômico, futebolístico, social.
6: Ah, acho que a gente tem bagagem.
3: E é fundamentalista também, e com um pouco de filosofia.
6: Boa que a gente discorda, né, em termos filosóficos, então gera debates interessantes.
3: Eu sou freudiano, por exemplo, na análise dos sonhos. Não gostei muito do Jung.
6: Eu gosto de

0: Nietzsche, cara. Nietzsche? Eu sou um cara mais...
1: Um mito da casa. Bom, vamos lá. 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Ó, já a gente sorteia, vai sem conto aí pro bar filial que amanhã a gente estará na Rua Fidalga 254, na Vila Madalena, com sorteio. Legalizado esse, tá? Que é um sem conto. Esse, okay. Esse pode. Até já, hein?
2: Até já, torcedor.
3: Aqui no 8º Festival e Fórum Longevidade, na Bienal, no Ibirapuera, nós vamos conversar com o secretário municipal de saúde, Luiz Carlos Amarco. Secretário, qual que é a importância de um evento como esse, quando o mundo inteiro está debatendo sobre questões ligadas à longevidade? Seja bem-vindo aqui ao Espaço da Bandeirantes.
4: Obrigado, Pedro. Essa é uma oportunidade para a gente poder falar das ações que o município de São Paulo está fazendo para a longevidade. E na saúde, a gente tem vários projetos, várias ações que são pioneiras. Nós temos o PAI, que é um programa pioneiro da cidade de São Paulo, que está sendo expandido em outras cidades do Brasil, e a gente tem apresentado em outras cidades do mundo, foi até premiado na Espanha esse prêmio. Além disso, nós implementamos na nossas 484 unidades básicas de saúde a sala do idoso, onde nós acolhemos os idosos de todas as regiões das cidades e fazemos um plano terapêutico individual para cada um, para verificar qual é o melhor tipo de assistência que nós podemos oferecer.
3: Secretário, o que a prefeitura, o governo municipal tem de fazer para a questão da longevidade? Quais são os principais focos que devem ser atacados para ajudar nessa questão?
4: Primeiro que no município de São Paulo, uma população de 12 milhões de habitantes que está envelhecendo, que hoje a gente já tem aproximadamente aí 1.700.000 habitantes que já estão acima de 60 anos, já é uma grande população. Então a cidade tem que estar preparada para receber essa população e inserir essa população. Então, o maior problema do idoso é ele ir para a aposentadoria e se isolar. Então, um dos primeiros fatores que a gente faz na cidade de São Paulo é inserir novamente esse idoso dentro de trabalhos, de ações esportivas, inserir em projetos de saúde mesmo, esportes, enfim, cultura. Então a cidade toda está discutindo dentro de várias secretarias o que ela pode fazer para fazer esse idoso participar do dia a dia da cidade.
3: Secretário Luiz Carlos Amarco, obrigado pela participação aqui, por trazer essas informações para nós nessa cobertura da Bandeirantes do 8º Festival e Fórum de Longevidade. Parabéns aí pelo evento.
4: Obrigado, é um prazer estar aqui falando com vocês e apresentando todas as inovações da cidade.
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6: A zona sul da cidade muito congestionada. Se você puder adiar um pouquinho para transitar em vias importantes, como Rebouças, 9 de Julho, Juscelino Kubitschek e Bandeirantes, vai fazer negócio melhor. Ibirapuera e vereador José Diniz também congestionadas no sentido bairro, igual a Avenida Santo Amaro, desde a Juscelino Kubitschek até a Roberto Marinho. 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
4: Marginal do Pinheiros, muito parada no sentido Interlagos, já a partir da Ponte Cidade Universitária e até a Ponte João Dias. Reflexo não só do excesso de veículos, mas de acidente na altura do Terminal João Dias, que para também a Avenida João Dias no sentido bairro desde o início. Fica livre adiante o trecho da estrada de Itapecerica entre o Terminal e o Hospital do Campo Limpo. 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
4: Lino Kubitschek e Bandeirantes vai fazer negócio melhor. Ibirapuera e vereador José Diniz também congestionadas no sentido bairro, igual a Avenida Santo Amaro, desde a Juscelino Kubitschek até a Roberto Marinho. 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
4: Marginal do Pinheiros muito parada no sentido Interlagos, já a partir da Ponte Cidade Universitária e até a Ponte João Dias. Reflexo não só do excesso de veículos, mas de acidente na altura do Terminal João Dias, que para também a Avenida João Dias no sentido bairro desde o início. Fica livre adiante o trecho da estrada de Tapecerica entre o Terminal e o Hospital do Campo Limpo. 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
4: Corredor Norte, sul ruim nos dois sentidos em Congonhas. Para o Parque Ibirapuera.
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5: Vamos lá então, todo mundo ligado. Junto aqui nos donos da bola. Pode dar voz pra mim, que eu não sou o Roberto Carlos. Né? A verdade é o seguinte, pode baixar também o... Pode baixar o retorno. Isso. Ficou bem melhor agora. Sem o retorno alto e para todos nós. Então, boa tarde para vocês todos. Estamos aqui, estávamos aqui com resenha, né? E agora começamos Donos da Bola, que é uma coisa muito importante para todos nós, né? Central Roberto Dias, Kayame Martins e Beto Rebeck. Mesa... Paulo do Vale, bate escanteio, bate pênalti, cabeceia, faz gol. No Twitter, Igor Nascimento. E na digital, Lucas Abud. Grande Abud, arrebentando a boca do balão. Vamos lá. A gente sabe da importância que é a Libertadores, a Copa do Brasil, não é verdade? Mas eu acho que para os times brasileiros, eles não entenderam ainda, aqueles que disputam essas três competições, que o brasileiro é o mais difícil. São 39 rodadas ou 38? 38 rodadas. E aí, sem ser o Palmeiras e sem ser o Flamengo, apesar do Corinthians ter vencido a Copa do Brasil, é quase impossível, tirando Palmeiras e Flamengo, os outros 18 clubes não entender isso. Não estar no radar do elenco que eles têm. Até outro dia, o Corinthians disputava 3 campeonatos. Disputava. O que que ele disputa hoje? Para não cair do brasileiro. E o que que ele fez? Ele foi dando controle de carga para jogadores que ganham 2 bilhões, 2 bilhões e 250, o outro ganha 1,5 milhão, o outro ganha 700, o outro ganha 800, o outro ganha 910. O que menos ganha é 300 conto. E deram pros caras 6 dias de folga. O Cruzeiro não ganhou nada. Teve 7 dias de folga. E eles tiveram Copa do Mundo esse ano com 50 dias. Tá pensando nisso vindo pra cá. Aí, o Internacional achou que ia ganhar a Sul-Americana. Tá com 28 pontos do brasileiro. O Santos achou que ia ganhar a Sul-Americana e a Copa do Brasil, certo? Perdeu os dois e tá com 36 pontos e agora pensa na Libertadores. O São Paulo, num determinado momento do ano, brigava e todo mundo falava, inclusive nós, que tava bem na Libertadores. O São Paulo saiu da Copa do Brasil pro Juventude. Não tá na Copa do Brasil, não está na Sul-Americana e tá com 36 pontos no brasileiro. Olha que incompetência, cambado de filho de uma égua. Falei do Santos, falei do Corinthians e agora eu falo do Palmeiras. O Palmeiras não poupou ninguém. Disputa as 3 competições. É vice-líder do brasileiro. Pode ganhar? Pode. Eu achava que ia. Hoje eu acho que não. O Flamengo passou. Só botar a tabela aí. Depois, meu querido Abud. Aí, tá na Libertadores. Passou. Num aperto, mas passou. Pega o Fluminense agora. Na Copa do Brasil, pega o Vasco. Então, o único time paulista que briga com os cariocas é o Palmeiras. Fluminense, Libertadores. Vasco, Copa do Brasil. E Flamengo... E Sul-Americano... Não, o que eu quero dizer é que o Palmeiras briga com os times do Rio. No brasileiro, para ganhar o brasileiro. Não vai ganhar. Na Copa do Brasil, briga com o Vasco. E na Libertadores, briga com o Fluminense. E ninguém percebeu isso. Eu não vi ninguém falar disso. E aí, o Vasco, que tá com 28 pontos do brasileiro, ano passado disputou a final da Copa do Brasil. E nesse momento... O Vasco cresceu porque a Crefisa, do enteado da presidenta Leila, adiantou um dinheiro e os caras ficaram bons.
0: 31 pontos o Vasco.
5: 31 pontos. E aí, eu enxergo, pelo aquilo que a gente acha que entende de futebol, que a gente precisa repensar. Eu... Bruno, Leandro, Decilo, Paulo, nós aqui dos donos da bola, não tô falando de outro programa. Os outros programas, cada um fala o que quiser, porra. A gente tem que repensar dos jogadores que a gente elogia, dos treinadores que a gente elogia, dos elencos que a gente não enxerga. E mais, muitos saem da Libertadores e vai pra Sul-Americana. E você disputa o paulista, carioca, mineiro. Vamos lá. Dos últimos 3 anos, quais foram os títulos importantes do Palmeiras? 2 paulistas. Para um time que arrecada quase 2 bilhões, que gastou fortunas, que vendeu fortunas e pode não ter nada no ano. Pode não ter nada. Deus queira, Nossa Senhora apareça.

0: torcida que aconteça isso. Eu só vou torcer. E se ganhar, não vai mudar minha vida. Porque eu vou continuar fazendo as mesmas coisas. E aí, pode botar outro lado da tabela pra mim, fazendo um favor, Abude. Aí, ó. Botafogo, numa tirissa da SAF, num desconcerto de treinador, é fulano, é ciclano, é beltrano, agora contrata o Tite. O São Paulo mandou embora presidente, diretor, o escambau. Até que hora tem que ir aqui?
1: Até 6h15.
0: 6h15. O Vitória tava bem na Copa do Brasil, lembra? Lembra que a gente falava, olha o Vitória, Vitória, Vitória. Pode chalar, pode chalar. Não precisa ninguém participar com nós aí, não. Nem quero que participe. Bota lá a tabela lá, Budi, fazendo favor. Aí, você dá outra chave. Eu vou falar uma coisa pra vocês. O Corinthians vai chegar na frente do Curitiba, que tem 38. O Mirassol tem 8 vitórias. O Vasco, 8. O Grêmio, 7. O Internacional, 6. O Corinthians, 8. O Vitória, 9. Botafogo, 9. Faltam 10 rodadas, certo? Se esses caras tiveram esse tipo de vitória em 28 jogos, meu irmão, dá uma olhada, tirando o São Paulo, que tem 2 gols pró. O que é 2 pró? O São Paulo fez 32 e tomou 30. Olha a ruindade do Botafogo, do Vitória, do Corinthians, do Mirassol, do Vasco da Gama, do Grêmio, do Internacional, do Remo, que já caiu, e da Chapecoense, que já caiu. Chapecoense, ela fez 29 gols, sofreu 53, saldo de 24, menos 24. Remo, menos 15. Internacional, menos 6. Grêmio, menos 8. Vasco da Gama, menos 7. Mirassol, menos 9. Corinthians, menos 3. Vitória, menos 14. Botafogo, menos 4. Quando vocês analisarem futebol, quando você analisa isso, como é que eu vou vencer se eu não faço gol? Né?
2: É simples. Não
0: é,
2: tem,
0: simples.
2: Não, não dá.
0: Não dá. Então, desses times, do São Paulo até o Internacional, todos podem cair. Porque 2 já caíram. Pra mim, vai cair o Internacional e o Vitória. Pra mim. E gostaria que você, Everton Ramos, ou o Lucas Bueno, que agora também é produtor dos Donos da Bola, antes era a Grela. Aí, dos 3 próximos jogos que a gente pode discutir depois do toque aí, eu quero saber os 3 jogos do Internacional, os 3 jogos do Corinthians. E o Mirassol corre um risco danado de cair, pelo aquilo que eu vi na tabela. A gente vai pro break e a gente volta já.
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4: O Montevideo City Torque é o único representante uruguaio nas fases de semifinal de Copa Sul-Americana e Copa Libertadores. Uma chave complicada em frente ao Atlético Mineiro, que eliminou o Santos nas quartas de final. É uma curiosidade que este clube é patrocinado pelo Grupo City, pertence ao mesmo grupo que o Bahia aqui no Brasil e, evidentemente, o Manchester City da Inglaterra. Dessa vez, atenção dobrada para o Atlético Mineiro, porque existe um investimento e um planejamento para que o Montevideo City Torque se torne uma potência do futebol sul-americano.
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5: Muito ruim. A Dutra, na passagem por Guarulhos, sentido Rio de Janeiro, tem congestionamento já antes da Fernão Dias, no quilômetro 228, assim segue até o 214. Pista expressa, melhor, porém congestionada também por 2 quilômetros, do 224 ao 222, em Cumbica. 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
2: Paulista piorando no sentido Consolação, já com lentidão do Trianon até a Augusta, e melhora o caminho pela São Carlos do Pinhal e também pelo Antônio Carlos. No sentido Paraíso, congestionamento na Paulista e na Bernardino de Campos, do Parque Trianon até a Estação Paraíso. Caminho também difícil agora pela Alameda Santos e pela Rua Cubatão. 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
3: Vamos lá então, voltando aqui para os donos da bola, com o Decilo, com o Bruno Migliosi, com o Paulo do Vale. Qual a ideia disso que a gente conversou agora, Leandro Guerreiro?
4: Crack, boa noite a todos. Fica difícil você pontuar quando você tá devendo gol. Você faz menos gol do que você deveria, você tá com saldo negativo. Então você precisa ganhar desses jogos, 6, 7 jogos, que você não fez em 20 e poucos jogos. Fica muito complicado. Eu acho que o corte esse ano para cair, ele vai diminuir dos 45 pontos. Esses times não vão chegar nesse nível de 45, 46 pontos pelo que estão apresentando. E o futebol paulista nesse momento passa uma situação muito complicada. Infelizmente, o futebol paulista esse ano ficou devendo. Em outros anos também disputaram três competições, mas nunca passou, né, por um momento tão delicado como esse. E eu acredito que dificilmente algum desses times da parte de baixo da tabela chegará a 46 pontos.
3: O Everton Ramos e o Abude também, que tá ajudando a gente pra caramba, Lucas Abude. Decilo, o que você pensa disso?
5: O Igor Nascimento, que é o que fica no switch.
3: Ah, desculpa, eu não sou muito bom nessas coisas. Isso. Igor Nascimento.
5: O Abude é do nosso digital.
3: Mas não é igual aí?
5: O Abude tem... também dá uma força nas redes e tal, tá, faz as coisas. Mas quem ali opera ali
3: é o Igor agora Nascimento. É o Ricardo Capriotti, é o Ricardo Saad.
5: Fala pro Crack Neto que sou eu, que eles gostam do crédito.
3: Entendeu? Desculpa, não, eu não quero ser injusto. Aí daqui a pouco a gente vai colocar, e pode deixar aí devagarzinho, a gente vai botar os 5 jogos do Corinthians e a gente vai colocando e a gente vai discutindo nós aqui em relação a isso. O que você pensa? É uma barbaridade. Só tem um time que tá na 10ª colocação que tá com menos gol.
6: Saldo
3: negativo.
6: Negativo.
3: Que é o Curitiba. Do restante, todos eles têm um saldo positivo. Por isso que eles estão na frente. Decilo.
6: É um completo absurdo, né, Neto? É um campeonato nivelado por baixo. Boa noite para você. Boa noite.
3: Baixo, né?
6: Muito, muito. Se fosse por merecimento aí dessa segunda parte da tabela aí, quem escaparia por merecimento? Você não pode ter 27 jogos e apenas 10 vitórias do São Paulo, tá no meio da tabela.
3: Acho que tem um time aí que subiu nesse tempo, foi o Vasco.
6: Sim, é. A gente pega aqui os últimos resultados.
3: E tá com um jogo a menos.
6: O Remo não venceu nenhum dos últimos 5 jogos, o Corinthians nenhum dos últimos 5 jogos. Você tem time com reação, o Vasco ganhou 3 dos últimos 5, é um poder de reação muito grande, por
3: Mirassol
6: isso que saiu.
3: Também, né?
6: O Mirassol também deu uma recuperada, tem 2 vitórias aí, 2 empates, vergonha, só uma véio. Derrota. O Mirassol, ele chegou a sonhar, né? Primeira Libertadores da história, essa coisa toda, e aí tava lá embaixo. Quando resolveu olhar só para o Campeonato Brasileiro, que deveria ser a obrigação e a visão da maioria dos clubes, Neto, você não estaria numa situação como essa. Aí você não pode priorizar uma Copa...
3: Deixar jogador que ganha 2 milhões não jogar.
6: Cara, poupar. O cara quer ganhar 2 milhões, né? Mas acha que tem muitos jogos. Ou uma coisa ou outra. Cara, eu tenho muito jogo, eu não consigo jogar. Mas você está ganhando para estar nessas competições. E aí tem a fisiologia, tem o cara lá do CK, tem não sei quem, tem o cara que buzina, o assistente do treinador.
3: As puta. Outro dia, também.
6: Também tem. Outro dia você tava dizendo o seguinte, o auxiliar técnico, ele não leva porrada nenhuma.
3: Nenhuma, e ele que substitui tudo.
6: E ele que bota o mosquitinho na orelha do treinador.
3: É isso mesmo.
6: Então é um completo absurdo, você vê. E a gente
3: os
6: vai...
3: pateta que fica do lado ali, que é um monte de pateta.
6: Um monte. E na hora, quem apanha é só o treinador. Né? Quem apanha é só o treinador.
3: Olha só, pega do Corinthians aí, fazendo favor, os próximos 5 jogos aí, ó. Inter, Palmeiras, Vitória, Vasco e Mirassol. Se o Corinthians, pra mim o Corinthians não cai e não vai cair. O Corinthians vai fazer os 47, 48 pontos. Mas precisa tomar cuidado nesse próximo jogo, dia 7, contra o Internacional. Quer falar?
6: Não, eu queria dizer o seguinte, são todos adversários concorrentes direto contra o rebaixamento e o Palmeiras, que é o vice-líder e fora de casa. Então é parada duríssima pro time do Corinthians.
4: Sabe o que?
3: Mas é o Corinthians, né?
4: Eu acredito do que aconteceu com a maioria desses clubes.
3: O quê?
4: Quando tá em 3, 4 competições, 2.
3: Tá morto.
4: Não, sabe o que eles acreditaram neles, craque? Que ganharia o jogo em casa. É. E esse ano não tá acontecendo.
3: Verdade.
4: Ah, eu tô na Libertadores, mas no Brasileiro eu vou poupar fora, mas em casa eu ganho. O Corinthians não ganhou.
3: Mirassol, Vasco, Corinthians.
4: Vasco perdeu em casa.
3: Internacional também.
4: Inter perdeu em casa.
3: O Palmeiras tá nessa situação porque também não tá mais legal em casa.
4: Não tava vencendo em casa.
7: Empatou os últimos jogos em casa.
3: Não foi?
4: Eles deixaram muito em cima do fator casa, que não aconteceu esse
3: ano. Verdade, Leandro Guerreiro.
4: Por
3: isso que eu te contratei, velho.
4: Eu posso ir na Libertadores fazer aquele jogo. Busco um ponto fora, ganho em casa. Mas no Brasileiro eu ganho só em casa. Fora.
3: E não ganhou.
4: Eu tiro um pouco o pé.

0: Agora, Botafogo que pode lutar pra não cair e depois Fluminense.
1: Não tem moleza nenhuma.
0: Que loucura!
2: Sabe qual é o problema do Inter desses dois jogos?
0: O quê?
2: Desses dois jogos em casa? Os dois adversários do Inter não precisa ganhar do Inter lá.
0: Só empatar.
2: Precisa só empatar.
0: Se empatar, tá morto. Vamos lá. A próxima. Vitória. Eu não falei que o Vitória vai cair? Dá uma olhada, Vitória. Curitiba. O quinto jogo. Atlético Paranaense, que busca Libertadores.
1: Jogando muito.
0: Corinthians em casa. São Paulo em casa. Casa do Corinthians e casa do São Paulo. E pega só a Chapecoense.
1: Que costuma... Nessa reta final aí tá tirando ponto.
0: Eu acho que o Vitória ganha 3 pontos só. O que você acha, Leandro?
2: Eu acredito que o
0: Vitória... Bruno Mirioz e Paulo Duvalli. Eu acho que
2: o Vitória de todos esses jogos, ele faz 4 pontos, cara. 4 pontos.
0: É muito pouco.
2: É muito pouco.
0: Nessa reta depois final, faltando 5... Hein?
2: Ele tá com 36 hoje, o Vitória. É isso?
3: O Vitória tem 33 pontos.
2: 33 pontos.
1: Eu acho que ganha da Chapecoense e perde todos os outros.
0: Eu também acho isso.
3: Eu não acho não, craque. Eu acho que o Vitória...
0: Então você fala o que você quer falar.
3: O Vitória vencendo da Chape vai a 36 e já fica numa posição mais confortável para buscar empates nesses jogos. Então ele pode pegar o São Paulo fechadinho no Morumbi, pode jogar fechado contra o Corinthians, o que muita gente está conseguindo fazer em Itaquera. Depois Atlético Paranaense e Coritiba também vejo jogos de possibilidade. Eu acho que o Jair Ventura vai ser inteligente.
0: É, só que tem uma coisa, filho.
1: Olha o saldo do
0: Vitória. Só que tem uma coisa. Se o Vasco da Gama ganhar, se o Corinthians ganhar...
3: Aí empatar não adianta, né?
0: Aí empatar não adianta, porque ele vai estar no rebaixamento. Esse é o problema.
2: O Vitória tem 9 vitórias no campeonato. O Grêmio e o Inter tem 7-6.
0: É,
3: e o Peça primeiro também. Critério de desempate é o número de vitórias e não o saldo.
0: É, isso é uma vantagem pro Vitória. Tá certo. Vamos lá, coloca o outro aí. Vamos lá. Igor e o Lucas Abut. Sei quem que é.
1: Grêmio. Jogos do Grêmio,
0: ganha do Remo. Empata com o Internacional. Meu Deus do céu.
2: Tá feia a coisa, hein?
1: Tá ruim, velho.
0: Não é louco isso aí?
1: Tá bem ruim. Difícil.
0: O que você acha, Paulo?
4: Cai em Vitória e Mirassol. Não vai cair nenhum grande. Pode escrever.
0: Nem Internacional?
4: Não. Não cai o Internacional. Não cai o Grêmio, não cai o Corinthians, não cai o Vasco, não cai o Botafogo. Vitória e Mirassol.
1: Na bola ou na cirurgia?
4: É interessante o campeonato que os grandes lutam contra o rebaixamento, mas é mais interessante que eles no ano que vem estejam também novamente na Série A brigando contra o rebaixamento. Não cai ninguém.
0: Vamos lá. Bota os próximos aí. Tem mais alguém? Só esses 4? Não, tá bom. Tá ótimo. A gente deu pra dar uma...
1: É, deu um apanhado geral aí do desespero.
0: Na verdade, tá todo mundo numa merda só. Tá tudo emboceado.
1: Tá. Né? É aquilo que a gente vem falando. São 4 vagas só pra muito candidato.
0: Até que hora tem que ir aí? Pode ir. Eu vi o Quesada correndo ali. Pergunta se aconteceu alguma coisa, se ele perdeu o cadarço. Tá gravando os vídeos para redes sociais. E ele passou correndo e rindo.
1: Rindo? Não pode ser ele, então. Não, é um sósia.
0: Não era ele?
1: Não, acho que não era ele.
0: Ele tava rindo.
1: Se tava rindo, não era ele.
0: Não, ele tava rindo. Ele tava rindo. Ele Mas passou não, rindo.
1: Acho que não era ele, não.
0: Será que tem alguma trolha, alguma coisa aí?
1: Deixa eu aproveitar o Guilherme, meu filho, tá te mandando um abraço, agradecendo mais uma vez a camisa que chegou lá em Dublin.
0: Dublin!
1: Tá morando lá na Irlanda?
0: Tá morando na Irlanda.
1: Tá
0: casado?
1: Tá nos ouvindo. Ele tá dando aqueles pulinhos, né?
0: Um beijo carinhoso pra você, Guilherme, essa camisa é incrível. Manda foto lá pro pessoal.
1: Mando.
0: Pro Igor e pro Lucas Abud pra colocar o seu filho que tá na Irlanda em Dublin. Aonde seria Dublin? Irlanda?
1: Do
0: norte? Do quê? Da onde?
1: Não, norte? Mas é a Irlanda. Não é a Irlanda do Norte, não. É a Irlanda mesmo. É, sim.
0: O que fala lá, irlandês?
1: Cara, eles falam inglês, mas eles têm uma linguagem, uns dialetos ali que não dá pra entender, não, cara. Eu estive ali.
0: É só você conversar com o Leandro Guerreiro, com o Souza.
2: Com a Luiz Chulapa.
0: E com o Chulapa. Mamado, bêbado.
2: E com o Lugano.
0: Você não vai entender porra nenhuma.
1: O Lugano, ele foi tentar aprender português e esqueceu o espanhol. Hoje ele não fala nada.
0: Não,
1: misturou tudo.
0: Tá louco.
1: Mas jogava muito.
0: Vamos lá, então. Manda lá a foto lá.
3: Sabe qual que é o time de futebol de Dublin, craque?
0: O time
3: de futebol de Dublin, mais favor. Tradicional. É o Bohemians FC.

0: ser.
1: Boêmios.
2: Boêmios.
1: De Boêmia? De Boêmia?
0: É. Isso mesmo.
1: Os caras têm jogado nesse time, hein?
2: Os caras tomam um Guaraná lá, que eu vou contar um negócio pra você, cara. Mas
1: também,
2: os
1: você quer o quê? Se você não beber lá, você vai fazer
2: e
1: o quê?
2: É um frio da bexiga, velho.
1: Se você não tomar vodka lá de manhã, pinga tarde.
2: Conhaque.
1: E grapa à noite. E conhaque. Não,
2: a grapa era o Ronaldo Fenômeno, né?
1: Não, grapa, eu tomei grapa, porque a grapa é bom. Que é a cana de açúcar, né? Que é a Itália, é a italiana. A grapa é da Itália, vem da Itália. Você toma ela por causa do porre. Você tomou um porre, tomou um golinho de grapa. O seu estômago sai pelo rabo. Tudo sai.
2: Dá aquela limpada.
1: Não, você limpa. Parece fica Coca-Cola zera... que você joga. Joga
2: Coca...
1: Não, você fica zerado. Você quer beber de novo. Vocês nunca tomaram grapa?
2: Parece aquele laxante que você toma pra
1: grapa
2: fazer
1: como se fosse
2: endoscopia.
1: Chá de bordo. Já tomaram chá de bordo?
2: Tomei, é ruim pra danar.
1: Não, mas é...
2: Cê... Mas vai limpando que essa mulher... a alma.
1: O que vocês fizeram na vida, velho? Ah... Você, eu sei, Everton Ramos. Você contando pra nós ontem, aquilo foi demais. Você sabe que eu fui pra casa pensando nisso. Vamos lá, então. Cadê a fera? Olha lá. E tá bravo ainda, né? Olha lá.
2: Cara de Corinthians.
1: Olha lá, cara de Corinthians. Olha lá, atrás. Ah. Aquecedor.
2: Aquecedor. Lá precisa, viu?
1: Não, brincadeira. Aí uns quadros bonitos. E eu gostei, sabe do quê? Ah. Que eu tenho toque pra quadro torto. Tá tudo certinho na parede, tá vendo?
2: É, tá certinho.
1: Um lado pro outro, tá vendo? Todo certinho.
2: Foi antes da grapa que ele botou esses quadros.
1: Você vê? Moleque bonito, hein, Decilo?
2: É, isso é... Foi caprichado, né?
1: Foi caprichado, velho. Moleque bonito. Um beijo pra você, Guilherme. Deus abençoe você. Agora a gente vai falar... Pega o microfone pra falar que eu não consigo... Eu ainda não sei ler lábios. Você gosta de ler lábios. Você leu ontem, você falou pra nós que leu lábios ontem. Foi ou não foi?
0: Foi, foi.
1: Lógico, é. O cara fica falando lá, você vai lendo. O que o Quesada falou?
0: Não, o Quesada falou que 7h30 ele tá aqui no Esporte em Debate, um beijo no seu coração e que ele te ama.
2: Mas não explicou o sorriso, então acho que não.
1: É, vou falar pro Quesada o que ele fazia debaixo das árvores aqui, ao redor da Band. Também te amo, Quesada. É o seguinte, a gente vai falar de quem tá na frente, né? O que tá acontecendo com esse cara, velho?
3: Falou que fez o Vasco.
1: Fez o Vasco? Então bota o Vasco. Ó o Vasco. Botafogo e Vasco. Vasco e Remo. Vasco e... Meu Deus do céu, irmão.
3: Tem moleza pro Vasco aí, não.
1: Pô, só tem uma molezinha, velho. Que é o Remo. Todos clássicos. Botafogo, São Paulo, Corinthians e Flamengo.
2: Deus me livre,
1: o Vasco, velho. E vai o Palmeiras na Copa do Brasil.
2: Isso
1: mas
2: é
1: aí...
0: Pega um pouco
2: que é pior,
1: aí tá entre família. Mas aí tá entre família, o enteado. Se tem uma coisa bonita, é o amor com o enteado, né?
2: É, isso é coisa é diferente, né?
1: É muito bonito. As pessoas que são ricas e têm o consignado, eles são, assim, extraordinariamente... amorosos.
2: É uma família abonada, né?
1: Abonada, né?
2: É,
1: e você conhece tão bem que você sentou com ela. Eu nunca conversei com ela pessoalmente.
2: Conversei. Estava fazendo uma matéria lá no Palmeiras. Oliveiro Júnior, grande Oliveiro.
1: Te botou nessa fria.
2: Me botou lá pra conversar,
1: eu vi,
2: pra fazer aquele
1: eu vi
2: social.
1: A conversa, eu vi a conversa de bolsa, aplicação. E ela perguntou pra você, você já tá aposentado?
2: Não perguntou.
1: Chegou uma cartinha da Crefisa pra você, dos aposentados, pra você fazer o empréstimo.
2: Chegou de 300, a sua?
1: 300%?
2: O senhor já pode receber essas cartinhas, viu?
1: É.
2: O senhor já tá com 60. É.
1: Mas ainda não tô precisando do consignado.
3: Melhor evitar,
1: porque você usou o Roland nos velhos.
2: Fez dois hoje, Roland.
1: O Roland fez dois contra nós. Ô, Bruno Migliozzi e o Palmeiras que tá na frente.
0: Vamos lá, craque, falar rapidamente do Palmeiras, que tem uma conversa em andamento agora com a Polícia Militar de São Paulo. A gente falou aqui sobre o pedido do Verdão.
1: Mas o que aconteceu?
0: O Palmeiras pediu aquela liberação para a Conmebol para ampliar a capacidade no jogo contra o Fluminense lá no Maracanã.
1: E o que tem?
0: Mais lugares.
1: A polícia.
0: Só que não pensou no jogo na sua casa, porque o Palmeiras hoje não tem estrutura no seu estádio.
1: Por quê?
0: Na capacidade de 4 mil no setor visitante.
1: Por quê?
0: Que é obrigatório na Conmebol. Porque o Palmeiras não tem a estrutura necessária para
1: colocar. Ah, e o Palmeiras quer do lá.
0: Queria um aumento no Maracanã.
1: E não tem no estádio dele?
0: Não tem. Tem apenas de 2 mil. Mas tem que ter.
1: Quer dizer, eu entro com a cabeça, só a cabecinha, e tá tudo certo.
0: Mas o Palmeiras está em negociação nesse momento para ampliar
1: esse... É, só a cabecinha.

0: vacina dói, né? Não é mais ou menos isso.
1: Esse setor que o pessoal visitante. Fala. E a Polícia Militar vai cobrar essas melhores estruturais no estádio para receber.
0: A Polícia Militar está muito bem, né? A gente está tendo pouco assalto, né? Poucas mortes, né? A Polícia Militar tem que se preocupar que o Palmeiras quer 4 mil pessoas no estádio. Legal isso, né?
2: Bem legal.
0: E o Roland entrando de nós. E aí, Leandro Guerreiro?
2: Então, tá
0: falando em Roland.
2: Tá pedindo uma coisa que não tem no seu estádio, né? Fica complicado. Eu acho que
0: muito
2: não,
0: louco isso,
2: muito
0: né?
2: Muito louco. E também não vai liberar a capacidade que ele quer lá no Maracanã. Não vai acontecer. Até porque não tá no regulamento, tem que ser cumprido. E a Conmebol não vai mudar nada.
0: Nada. Só tem isso do Palmeiras?
1: Além disso.
0: E o Paulinho? Cara,
1: acho que é importante a gente falar. O Paulinho deve iniciar a transição física amanhã. A gente
0: não, mentira, é isso. Ah, você vai falar depois?
1: Falo.
0: Então tá bom.
1: Traga informações do Paulinho.
0: Tá bom, então, Decilo, olha o Palmeiras. Eles querem, lá no Maracanã, a parada dos 4 mil. Mas eles não podem dar.
3: Maracanã, eles querem mais, né? Eles querem 6 mil.
1: O
3: Fluminense
1: oferece 4, que é o mínimo, mas o Palmeiras pediu um aumento proporcional à capacidade do estádio, que é pelo menos 6 mil.
3: 6 mil.
1: Mas hoje o Palmeiras não
0: tem estrutura para receber 4 mil. Ah, mas tem que pedir pro... É porque o Vasco vai torcer pro... É que sabe por que eles estão fazendo isso? Porque eles são amigos. Eles são parceiros. Então eles querem que o vascaíno vá torcer contra. É isso.
3: Quer mais amigos ali. Quer mais amigos.
0: Enteados.
3: Familiares ou não, né?
0: Enteados. Quem está me olhando?
3: Você
0: está apreciando o programa?
3: Que bom.
0: Decilo.
3: Não, então, o que eu acho é o seguinte, não vai mudar nada, né? A Polícia Militar tem outras atribuições. Aliás, essa é uma velha discussão, porque é um evento particular e a Polícia Militar, que é pública, cobra uma taxa, naturalmente, mas aí tem que destinar parte do seu contingente para um trabalho num estádio de futebol. Não vai acontecer, não vai ter essa liberação dos 4 mil aqui, como não vai ter a dos 6 mil lá.
1: O Palmeiras está otimista em relação à liberação, até porque é obrigatório, tem que liberar os 4 mil, só que a Polícia Militar não está permitindo, pela estrutura atual do estádio, receber esse número no setor visitante.
0: Tá certo.
1: Vai fazer alterações, deve acontecer, mas não deve ter a capacidade no Maracanã.
0: Daqui a pouco a gente fala de bola. Fala sério, meus amigos, vocês acompanham futebol o dia inteiro? Baixa um pouquinho o retorno de ar pra mim. Toda hora, tem que ser bem baixinho, tá, o Paulo do Vale?
4: De ar?
0: É, o retorno, as músicas do Palmeiras.
4: Ah, tá bom.
0: A música do caralho.
4: Tá bom.
0: Mas baixinho. Bem baixinho isso, do jeito que tá, ó. Ó, aí eu escuto minha voz. Aí eu não falo as coisas. Aí eu não falo coisa errada. Porque se eu não escutar eu falando de eu mesmo, aí eu vou falando... Aí eu vou quebrar a rádio, vai fechar. Lembra aquele reunião que teve de agradecimento do senhor Saad pra todo mundo na Copa do Mundo? O que ele falou? Vai fechar a rádio, né, Neto? Eu falei, não, senhor presidente, imagina. Vai fechar sim. Se você continuar falando as coisas que você tá falando. Tomei uma chamada, uma carcada.
3: Ao vivo.
0: Não, pra frente de todo mundo.
3: É
0: só
3: bom.
0: Por causa disso eu levei 5 pizzas embora também. 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Sempre baixinho, tá, Paulo do Vale? Sempre baixinho. Quem gosta de alto, bota alto. Eu gosto de baixinho. Retorno baixinho. Eu aprendi com o seu avô. E tinha o delay. A gente tem que escutar a voz da gente. É um absurdo repórter não tá com microfone. Não tem? Aí você reclama pra Band. Ô, Rebeque. Ô, Roberto Dias. Caiame Martins. Capriotti. Tá faltando... Não, tá, o Bruno Milioso falou que não tem... Que não tem fone aqui.
1: Arrumamos.
0: Arrumou?
1: Arrumamos.
0: Então, repórter que não fica com fone num debate, ele não presta atenção.

0: na conversa. Tá entendido? A partir do próximo dia. Se você ficar sem micro, sem o... Aí, ó. Aí, Rebeca, vem cá, Rebeca. Vem cá. Deixa eu perguntar. Vem cá, passa aqui. Aonde você comprou essa camisa azul?
1: Ganhei. Ganhei de uma namorada.
0: É? Aonde? São Bernardo?
1: São Bernardo do Campo.
0: É?
1: Vai, Corinthians.
0: Vai, Corinthians.
1: Vai pra onde?
0: Tchau, Rebeca. Ó. Não pra você, pra você. Você é um dos melhores repórteres desse país. Se ficar sem fone, ó, fonezinho, a orelha aqui do lado, bonitinho, tá bom? Se eu te chamar e você não responder, você vai cair. Certo, Paulo?
1: Certíssimo.
0: Tá bom, obrigado. É uma dica pra você. É o seguinte, a gente tá falando muita coisa importante. É que hora que é o break?
2: Pode ser agora. Pode ser agora.
0: Pode ser ou não? Deixa eu só fazer uma pergunta. Um minuto pra cada um.
2: Pro andamento, pode
0: ser. Então vamos
2: lá.
0: O Palmeiras consegue qual título pra você, Decilo?
3: Eu acho que nenhum deles. Eu acho que o Campeonato Brasileiro... Eu acho que o Campeonato Brasileiro vai ficar...
0: Nossa senhora, se acontecer isso, tem 5 camisas do Corinthians na sua casa.
3: Eu acho que o Campeonato Brasileiro deve ficar com o Flamengo. Copa do Brasil... A gente tem essa disputa que está equilibrada, tem a disputa familiar, né? Que é a primeira etapa, depois ainda fica tudo em aberto. E
0: família, tudo pode acontecer,
3: tudo,
0: né?
3: Tudo pode acontecer. E tem a Libertadores, o Fluminense com o Marcão tá dando show, tá jogando bem. E o Fábio, hein? Que é um baita de um goleiro numa hora decisiva.
0: Fábio fazendo, já é avô.
3: Fazendo diferença.
4: Eu acredito que o Palmeiras tem condições de ganhar a Copa do Brasil. O brasileiro, o Flamengo... nesse momento tá superior, tá ganhando jogos um pouco mais de tranquilidade do que o Palmeiras.
0: Tá jogando muito, né?
4: Tá jogando muito. Libertadores, difícil, complicado, mas a Copa do Brasil não é que seja fácil, mas Palmeiras, pelo que tem, pelo que investe, pelo que é, tem a obrigação de passar pelo Vasco. Não é que vai passar, mas tem a obrigação.
0: Bruno Milhose.
5: Acho que o Palmeiras ganha, craque, a Copa do Brasil e chega na final da Copa Libertadores. E aí, contra o Flamengo, vai ter essa revanche, mas vejo o Flamengo com mais favoritismo.
0: É um jogo só, né?
5: Um jogo só.
0: Uruguai, né?
5: Em Montevideo.
0: Uruguai, né?
5: Isso.
0: Ah, tá. Capital, né?
5: Isso.
0: Tá. Paulo do Vale.
6: Lembrando que a Copa do Brasil também é jogo único, né, esse ano. Eu acho que o Palmeiras ganha a única competição que o Flamengo não disputa, que é a Copa do Brasil.
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8: Francisco Matarazzo, congestionada no sentido da Lapa em toda a extensão e quase isso no sentido centro. Não afeta a Clélia, que ainda chega com boas condições à Avenida Pompeia. Mas depois disso, Matarazzo muito ruim até o final da passagem pelo Parque da Água Branca. 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
1: Paulista sentido Paraíso, emendando lentidão com a Bernardino de Campos do Parque Trianon até Afonso de Freitas. Caminho também congestionado pela Alameda Santos, já desde Augusta até a Joaquim Eugênio de Lima. Reserve tempo adicional para o

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0: Vamos lá então, voltando pros donos da bola. Bruno Migliozzi, queria te dizer o seguinte, que eu te amo. Sente-se. Entra ele. Uma salva de palmas, vai. Ó, oh, o que ele fez ontem, o que ele falou pra nós ontem, isso merece mais uma salva de palmas.
1: Pelo amor de Deus.
0: Isso fica nos anais da Rádio Bandeirante. Anais.
2: É isso.
0: Acertei?
2: É isso.
0: Anais. Ai, que bom que eu não troquei uma sílaba. Uma letra, né?
1: Uma letra.
0: Só uma letra.
1: Pô, ia assim ficar fácil.
0: Ia ficar fácil. Então, pra você, meu querido maravilhoso, que te amo, eu queria te dizer, e o Santos? E o Neymar? E o pai do Neymar? E o Cuca com aquele cabelo de saco? E como é que tá as coisas? E o pagamento? E tudo que tem que pagar? E o Gabigol? E o Arthur? E tudo que tá acontecendo?
1: Tudo bem, Craque Neto? Boa noite pra você, pros amigos da bancada e pros ouvintes ligados com a gente aqui nos Donos da Bola. Craque Neto, você veio com uma blusa hoje já sugestiva, porque o Santos, nesta quinta-feira, fechou o contrato com a Adidas para ser a nova responsável pelo fornecimento do material esportivo do Santos a partir
0: Essa Adidas é aquele quem? Tem alguém? Aqui, vou te mostrar, ó.
1: Lionel Messi.
0: Essa aqui é uma do Messi, essa aqui é o logo do Messi. Que por sinal eu tenho uma tatuagem do meu filho com a blusa do Messi. E lá no fundo... E qual é a última cidade do mundo? Como é que chama? Ushuaia, né? Ushuaia. É, foi lá, nessa montanha aqui. É do Messi, isso aqui é o logotipo da Adidas do Messi.
1: Não sabia que tinha, inclusive, diferença. Então,
0: eu sei que você não sabe, mas você é bom de lábia.
1: Tá bom,
0: então fala.
1: Então vamos lá. O Santos, esse contrato ele é válido a partir de 2028 e vai ter duração de 6 temporadas, tá? O Santos segue com a Umbro até o fim do ano que vem. A Umbro, inclusive, enviou uma contraproposta. Ainda assim, o Santos fechando com a Adidas. Um dos pontos que pesaram a favor é a questão da distribuição. A Adidas é prometendo ali uma melhor visibilidade ao redor do mundo. São 120 lojas espalhadas pelo mundo. Por isso, então, contrato firmado 6 anos a partir de 2028. Vai ser a terceira vez na história que a Adidas será responsável pelo fornecimento de material do clube da Baixada Santista.
0: Aí vai ficar fácil pra comprar material dos... Olha o Quesada, gente. Vocês viram? Vocês viram ele?
3: Agora eu vi, mas ele tava normal agora.
0: Como é que ele tava?
3: Cara fechada.
1: Triste.
0: Não, ó como ele tava. Ó, gente, se for mentira minha, vocês podem falar. Ele tava assim, ó. Saiu o pagamento hoje, 13º. Tô pagando... Pagaram 13º e férias hoje. Ele fez assim, ó. Que merda. Os caras adiantaram 13º e as férias. Sabe o que ele vai falar? Tem que pagar.
3: Não precisava.
0: Não precisava. Ele tá puto, porque ele recebeu adiantado 13º das férias. Esse é o Quesada. E Neymar?
1: E Neymar segue trabalhando, inclusive não só ele agora, viu? Ele tava sozinho na academia do CT Rei Pelé, Craque Neto, mas assim como ele, toda a delegação se reapresentou na tarde desta quinta-feira para iniciar aí os trabalhos durante a semana. Santos nesta preparação para enfrentar o São Paulo só na sexta-feira da semana que vem.
0: Tá, não, só eu perguntei do Neymar. Leandro Guerreiro, Neymar.
4: A volta do Neymar é importante, né, pro Santos. Ficou um tempo fora.
0: Não
4: é
0: pra você não, Leandro. Hein? Você não, que eu tô falando pra ele.
4: Ah, tá. O Neymar tá de volta, é importante, tá? Volta aos treinamentos, não quer dizer que vai estar à disposição pra ir pro jogo. A questão da Adidas é importante, né, financeiramente pro Santos. Passa por esse problema financeiro que todos os clubes, quase todos os clubes paulistas passam. Então é uma nova oportunidade pro Santos, aí, com uma nova fornecedora. Né, de também ter valores importantes, né, como receita. E a volta do Neymar é sempre importante pro elenco do Santos, que agora tá um pouco mais forte.
0: Pra você, meu querido Decino, o Neymar deixou o bigode, hein?
1: Gostou?
0: Eu acho, assim, eu não tenho muito. Eu já deixei.

0: uma vez o bigode porque é da Gillette. Que eu vou fazer outra propaganda pra Gillette. Eles fizeram, eu fiquei com o bigode. Né? Eu achei que eu não fiquei. Eu fiquei uma cara de vagabundo, sabe? Sabe? Fiquei com uma cara tipo de safado.
1: Piranheiro.
0: Piranheiro. É uma coisa que o senhor era e ampara. Lá em Amparo, o senhor era pinheireiro.
1: Bandfolia.
0: Bandfolia. Aí, Jesus. A única coisa que eu me arrependi é que eu fiz uma propaganda uma vez do cabelo. Pô, eu fiquei 3 meses com o cabelo igual o Caju, igual desse pastor aí.
2: Ah, igual de um amigo nosso da emissora que você mandou agora há pouco?
0: Ah, não, foi pior.
2: Ficou pior?
0: Do Plihau. Só que aí, quando eu fiz o contrato pra fazer essa parada, a moça falou pra mim, ó. Eu falei, quantas vezes o meu cabelo volta ao normal? Não, 10 lavagens, sua, o cabelo seu tá normal. Demorou 3 meses, eu tomava 10 banhos por dia. Eu olhava no espelho e falei, não é isso, não é o craque Neto. Mas o dinheiro valeu a pena. Então, o Neymar tá pronto pra jogar.
2: O Neto,
0: que a gente tá vendo, tá. Do que ele viu ali agora.
2: É, a gente fica sempre. Pô,
0: tá
2: na
0: demais ali.
2: Né? É, ele tá ali.
0: Tá magro, hein?
2: É, o problema é no campo, né?
0: Acabou já.
2: O problema é na questão do campo. Ali ele tá fazendo bem a parte física dele, dessa recuperação que foi muscular, né? No jogo contra o Palmeiras pela Copa do Brasil. E é um cara diferente. É um cara que se tiver inteiro...
0: Mas não tá inteiro, né?
2: A expectativa otimista é de que ele volte contra o Flamengo. Eu já sou mais realista. Eu acho que pode ser contra o Fluminense dia 18, falei ontem aqui, ou contra o Bahia dia 25, que seria uma pena, porque um jogo de grandes proporções, que pode ser inclusive no Morumbi, né?
0: Cara, mas só que tem uma coisa aí, viu? Pô, ele emagreceu, velho.
2: Ele tá fininho,
0: ele
2: sim.
0: Ele tá fino, meu.
2: Tá
0: fininho. Tá fininho, tá desenvolvendo aí... Cara, tá bem pra caramba, pelo menos no treinamento aí tá bem, cara.
2: E antes da contusão ele vinha jogando bem, né?
0: É.
2: Ele, depois da Copa do Mundo ele tava num...
3: Melhor momento dele, acho que desde o Paris Saint-Germain.
0: Desde o Paris Saint-Germain.
3: Esse recorte pós-Copa.
0: Pós-Copa.
2: Sim, exatamente isso.
0: 4, 5 jogos, não foi?
2: Exatamente. Foi exatamente isso. Aí veio esse problema muscular e agora é um recomeço. É. Tomara que ele volte no mesmo nível que ele saiu.
0: O que mais do Santos?
1: Craque Neto, ontem a gente trouxe detalhes aí que o Santos tem uma negociação avançada com o Sharjah dos Emirados Árabes para a negociação envolvendo o JP Sherman. Tive acesso a alguns valores referentes a essa negociação, o Santos receberia de forma à vista 2 milhões e meio de dólares, o equivalente a 13 milhões de reais. Esse valor já seria para arcar com um dos direitos de imagem em atraso. Inclusive a gente conseguiu ali nessa apuração um mês de direito de imagem do Santos, equivalente a 7 milhões e 800 mil reais.
2: Mas tem a parte do Coritiba aí.
1: Tem a parte do Coritiba, os 10% do Coritiba, né?
2: Desses 13...
0: Não, mas independentemente disso, é uma vergonha, né?
1: Um valor muito baixo.
0: Não. É uma vergonha você ter que vender o jogador e você ter que pagar um salário.
2: Pra pagar.
0: Atrasado.
2: Direito de imagem, né?
0: Isso é pra arrebentar com o clube. É por isso que o Santos tá quebrado, que o Corinthians tá quebrado, e o São Paulo tá quebrado.
2: E os Perdão. E os clubes, né, estão pedindo socorro mais uma vez ao governo federal por conta dessa possibilidade que o presidente Lula tá acenando, a possibilidade das bets saírem do futebol, ter uma espécie de restrição da maioria delas. Então os clubes sem as bets, a gente tinha levantado isso ontem.
0: Mas só tem
2: ontem.
0: Uma coisa, só, eu vou até te interromper sobre isso. É, vamos esperar a eleição, né?
2: Mas isso está sendo discutido para esperar a eleição
0: 30,
2: mesmo.
0: 30 milhões que todo mundo pagou. Calma, daqui a pouco aí a gente vê o que vai acontecer. A gente, às vezes, também não tem que entrar muito nessa... Um quer que tenha, outro quer que não.
2: Sim, exatamente.
0: Eu acho que a coisa mais importante é a educação, sabe?
2: Também
0: eu não
2: acho.
0: Vou discutir muito isso, porque eu não quero influenciar ninguém, nem a favor, nem contra. Mas o que eu acho é que um clube de futebol, quando vende um atleta que é seu... Independentemente de qual é a porcentagem, e você tem que pegar aquele dinheiro para pagar um salário atrasado. Essa é a maior incompetência.
2: Mostra o erro.
0: E mostra o erro, não. Mostra a incompetência, a falta de administrar de uma maneira incrível. Quem é essa moça que tá dando tchau?
1: Ana Martins.
0: Aí fica difícil, né?
4: Vai chegar um momento que o clube não vai ter esse jogador para vender.
0: Isso, já não tem.
4: Aí
0: quando fica... você vende um jogador por 18 milhões de real.
4: Não, agora foi por 2 milhões de dólares.
0: É que vai dar uns 15.
1: É que na realidade...

0: Na realidade, são 3,5 no total, 2,5 à vista e esse outro 1 milhão caso ele atinja um percentual de jogos.
1: Mas independentemente disso, um clube de futebol não pode não vender pode um jogador para pagar disso. Uma folha.
2: Não pode depender disso.
1: Você não tem fluxo de caixa, você não tem conhecimento. Isso que é isso? Verdade. Administrativamente falando, financeiramente, pô, que isso, não,
2: cara? Você tá morto.
1: Isso é incompetência do presidente. De todos eles que acabaram com o São Paulo, acabaram com o Corinthians e estão acabando com o Santos. O Neymar emprestou 12 outro dia aí. Não foi? Tem que pagar 18 pro Zé Rafael. São quantas parcelas de 365 mil?
0: 48.
1: E mais, hein? Se atrasar a 15ª, volta zero, pra primeira.
2: Zero.
1: Começa volta pra novo. Primeira.
2: Começa de
1: tem
2: novo.
1: Que pagar 15 milhões pro Caixinha. Cara, vocês estão de sacanagem com o Santos, cara. Só palhaçada.
0: 18 milhões pro Cuiabá do Joaquim.
1: Ó, 18. Com mais 18, com mais 15.
2: 36.
1: Dá 8, 16. 16.
2: 48 aí, né?
1: 48 milhões. Ah, isso é uma vergonha. Aí eu vendo o jogador pro break.
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4: Avenida Luiz Inácio de Anhaia Melo, congestionada no sentido São Mateus, desde a Rua Maria Fete, que antecede a Estação São Lucas, e por 3 quilômetros até a Estação Vila Tolstói do metrô. Trajeto percorrido em não menos que 20 minutos. E também muito ruim agora pela Avenida do Oratório, que só tem um trecho de melhora na passagem pela Antônio Marquês Julião. 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
3: Lembrando que a partir das 9 da noite tem a veiculação obrigatória do seu programa favorito, A Voz,
4: do Brasil.
3: Do Brasil. Certo, craque Neto?
4: Certo. Vamos lá então. Amanhã tem futebol feminino, certo, Everton Ramos? Amanhã não, sábado. Dá uma parada aí pra nós.
5: É isso aí, craque Neto. Com transmissão da Bandeirantes. 4:30 PM a bola rola em Itaquera, com a narração de Pedro Martelli, com os comentários da convidada Júlia Vani, e nas reportagens estarei eu cobrindo o Corinthians e Lucas Bueno cobrindo São Paulo.
4: Bom, primeiro, muito legal a Júlia Vani estar junto com a gente, uma menina que entende muito de futebol, uma comentarista importante que, por sinal, eu acho até que poderia colocar ela nos donos da bola aqui para que ela possa fazer parte junto com a gente, né? De segunda a sexta, né? Para que ela possa realmente comentar com nós também futebol masculino, que eu acho que é muito legal ter uma mulher como comentarista, né? E eu acho isso importantíssimo. Diga esse passagem de novo aí, por favor.
5: Você quer a escala novamente?
4: Não, não, de novo, o que que é?
5: 4:30 PM, então.
4: Então fala, porra!
5: Craque Neto, aqui na Rádio Bandeirantes, a transmissão da primeira partida da final do Campeonato Brasileiro Feminino, com narração de Pedro Martelli, comentários de Júlia Vani, eu e Lucas Bueno nas reportagens e ainda a apresentação de Ana Martins. É a primeira partida da decisão do Campeonato Brasileiro Feminino.
4: E, por sinal, parabéns a Ana Martins, maravilhosa. Eu acho que é a segunda vez que eu a vejo aqui, né? Primeira vez, eu acho que quando ela foi contratada, e hoje que ela passou. Chama ela lá pra mim, lá, fazendo um favor, pra ela participar do programa um pouquinho aqui. Aí o Everton Ramos, por favor, daquela delicadeza sua.
5: Total.
4: Você deixa a Ana Martins sentar aí. Vamos lá. A gente tem muita coisa importante para falar. Um teaser do São Paulo, Paulo do Vale.
3: Bom, craque Neto, São Paulo teve uma decisão importante se tratando da política do tricolor paulista no dia de hoje, que é a desistência do Adilson Alves Martins de ser o candidato da situação do São Paulo. Ele hoje é muito ligado à questão financeira, né, dessa atual
4: gestão. É, tá super bem, né?
3: Ele é um empresário de sucesso na vida particular.
4: O que ele é?
3: Ele tem uma empresa, eu sei que é uma empresa grande, de mais de 10 mil funcionários, assim.
4: É que a de São Paulo tem 20 milhões, né?
3: É.
4: Às vezes é difícil de você fazer com que financeiramente, né, uma empresa como o Corinthians, 30 milhões, o Santos, 15 milhões, não sei quantos milhões são de cada um, eu não sou obrigado a saber. Eu sei do Corinthians. E aí eles têm uma empresa de 500 funcionários. Tudo vai bem. Eles pagam tudo. Imposto, PIS, tudo, sempre, tudo. Fundo de garantia, paga salário. Aí eles vêm pro clube. Eles quebram os clubes. E aí, Paulo do Vale?
3: Bom, e aí que agora pode cair de novo no colo do Harry Maciz, né? Mas tem alguns outros candidatos pra candidatura da presidência do São Paulo da situação. Mas eu acho que hoje, pelo termômetro, ele é presidente de uma empresa de coleta de lixo, tá? E é um empresário de bastante sucesso. Mas ele desistiu de ser candidato à presidência do São Paulo. E a possibilidade é de que o Harry Maciz possa tentar a reeleição, mas hoje é difícil porque politicamente ele não consegue se viabilizar.
4: É. Difícil, né? Difícil, né? Cunha ou Parmeira, né? Leila, Paulo Nobre, Gagliotti. Tamo morto, hein? Olha um clube onde tem honestidade, administrativamente falando, fazer as coisas certas, gastar menos do que arrecadou, contratar jogadores certos, erra muitas vezes. Olha quantos títulos na era Bel, 11. Só um treinador, só um preparador físico, só um treinador de goleiro, só uma psicóloga, só um departamento médico, o mesmo roupeiro, o mesmo tudo. O que acontece com o Palmeiras? Ganha tudo. Olha o São Paulo, olha o Santos, olha o Corinthians. Que draga os três. Palmeiras, Bruno Milhote.
6: Crack, atualização é importante, até em cima do que o Silo vinha trazendo sobre essa possível mudança em relação à presença de casas de aposta no futebol brasileiro. O Palmeiras viu hoje uma divulgação, pronunciamento da casa de apostas que o patrocina, dizendo que já estuda outras formas de manter a parceria com o clube. É a mesma patrocinadora do Palmeiras e do Vasco, já estuda a mesma forma de manter o patrocínio.
4: Pode falar.
6: A Sporting Bet.
4: Isso, senão eu vou arrancar seus pinos.
6: Não, nenhum problema, cara.
4: Aqui no meu programa, você pode falar da Sporting Bet, da Globo, do SBT, da 7K, você pode falar de todo mundo.
6: Ela tem um investimento de 100 milhões de reais anuais no Palmeiras. Que
4: Shaquille O'Neal é o garoto propaganda.
6: É, evidentemente isso pode mudar, de acordo com a nova medida provisória. Mas já estuda formas de manter a parceria Sporting Bet com Palmeiras e Vasco, tá, patrocina os dois clubes.
4: Tá bom. Antes do break, a sua esposa, que é psicóloga, ela já colocou já aquela coisa cera que elas fazem em você pra tirar a cera desse você que é tão peludo?
6: Não, ela gosta sim. Gosta sim.
4: De pelo?
6: É, você não acha que tá... Ah, você não. Também tem, craque.
4: Não, todo mundo tem. Eu perguntei de você.
6: Não, ela nunca reclamou, nunca reclamou.
4: Não, você falou que ela gosta de pelo.
6: Ah, você nunca reclamou, né? Eu acho que ela gosta, né?
4: Ou ela não quer te magoar.
6: Será que é isso, crack?
4: Não sei, vamos pro break.
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1: Para mim é mais importante que conseguiu o grupo. Todos somos ídolos agora, né? Porque todos conseguimos. O objetivo que era ganhar o título do Mundial.
2: 2012. Foi contra o Chelsea no Japão que o Corinthians conquistou seu segundo título mundial. 1-0, gol do peruano Paolo Guerreiro. Narrou assim José Silvério.
3: Dominou, fintou, limpou, largou para Danilo, fintou, bateu, defendeu, o goleiro desceu, tocou, Guerreiro é gol! 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
5: Na Rádio Leste, além do trânsito mais lento no seu início devido a obras no sentido da Penha, tem agora excesso de veículos até a estação Belém do metrô e um novo trecho de lentidão entre o viaduto Aricanduva, o Alberto Badra e o viaduto Dona Matilde. Depois disso, intensidade até Artur Alvim. 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
6: Sai jogando o Juninho, foi atropelado, o X mandou seguir, a bola voltou para Júnior, tocou na direita para Leandro e bateu, é gol!

0: Botafogo 0.
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2: Avenida Francisco Morato, congestionada em toda a extensão no sentido da Regis Bittencourt. Isso porque a ocorrência na Avenida Taboão da Serra. 4 quilômetros desta avenida em Taboão congestionados e para trás mais 6 quilômetros na Francisco Morato. Trajeto que totaliza uma hora. Prefira no trecho de São Paulo, Avenida Eliseu de Almeida. 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
3: Vamos lá então. A gente voltando aqui para os donos da bola e a honra de receber aqui nos donos da bola a Ana Martins. Tudo bem, Ana?
4: Ai, craque, a honra é minha. Imagina. De estar aqui junto com você. Tá. Nunca consigo chegar nesse horário, né? É difícil estar aqui esse horário, mas para mim é um prazer estar aqui no donos da bola.
3: É, o problema que você tem é que você não ouve a rádio, né? Porque toda hora a gente tem informação do trânsito, né?
5: Sim, verdade, temos sim.
3: E é uma informação, sim.
5: Atualizada.
3: Atualizada.
4: Atualizadas, né? Precisas.
3: Você precisa estar ligada nisso.
4: Pois é, eu preciso sair mais cedo do meu outro centro de custo.
3: Exatamente, é isso. Ô, Ana, a gente tem acompanhando você aqui, tanto é que vai ter Copa do Mundo. É nessa visão sua de Corinthians e São Paulo. São Paulo meteu 3-1 no Flamengo. E o Corinthians ganhou os dois jogos de 1-0 contra o Bahia. Que me surpreendeu, Bahia. Um fato positivo.
4: É
3: daquele
4: a primeira
3: que a gente...
4: vez que chega numa semifinal.
3: E aí o Corinthians com dificuldades, mas venceu os dois jogos. Primeiro jogo, sábado, 4:30, aqui na Rádio Bandeirantes. E depois, na Neoquímica Arena. E o segundo, eu não sei que dia que é.
4: No outro dia sábado. Dois. No 3 de outubro, lá no estádio do Morumbi.
3: Do Morumbi.
4: Isso.
3: O que você vê disso? Qual que é a ideia sua? Como é que você enxerga tudo isso? Para que a gente possa ter uma noção do seu conhecimento. Ana Martins.
4: Olha só, agora que responsabilidade, hein? Eu acho que o São Paulo vai com unhas e dentes para agarrar esse título, até porque tá buscando o segundo título, né? A última vez foi em 2019 pela Série A2, pela elite do futebol.
3: Que por sinal, quem subiu agora foi o Vasco, né?
4: Exatamente, o Vasco. E agora o São Paulo vai querer levar esse segundo título, mas... O Corinthians...
3: São 7 anos, né?
4: 7 anos. E o Corinthians, além de ter essa tradição, tá buscando o 8º. Acontece
3: só que numa situação diferente.
4: Porque
3: o Corinthians, salário atrasado das meninas, o time não é igual, né? Então tem que entender. E me parece que o futebol hoje, feminino, o Corinthians já não tá tão lá em cima como antes, há 7 anos atrás.
4: Então, inclusive, esse ano, até o ano passado... O Corinthians sempre decidia as finais, ano passado até levou o Brasileirão Feminino, decidia em casa. Esse ano vai ser o São Paulo que vai decidir em casa, né? O Corinthians vai fazer o primeiro jogo e em 10 anos é a primeira vez que isso acontece.
3: E mas
4: ainda acredito, craque, que até não, por...
3: Chama de Neto, por favor.
4: Neto, eu ainda acredito que...
3: Craque, só eles têm que me chamar, tá?
4: Eu ainda acredito que o Corinthians...
3: Tem uma vantagem.
4: Tem a vantagem.
3: Você, Leandro?
6: Pela primeira vez, né, na história aí do futebol feminino, o São Paulo, né, chega um pouco como favorito. Das outras vezes...
3: Verdade.
6: Das outras vezes, o Corinthians sempre foi, né, acima da média, né? Eu acho que o Corinthians, depois que perdeu o treinador, né, perdeu a Cristiane também pra seleção, né, que era a responsável pelo futebol feminino do Corinthians,

0: muito importante, perdeu seu treinador, teve algumas mudanças, né? Os outros times também melhoraram o nível. Você
1: a verdade, a administração chegando do futebol feminino hoje do Corinthians, ela é bem precária daquilo que já foi. Em todos os sentidos, hein?
2: É a primeira vez, inclusive, que uma mulher assume o profissional do Corinthians, né? Que o Lucas Piscinato saiu no começo do ano.
1: Isso.
2: E aí começou esse novo trabalho, que tem um ano mais ou menos. Mas eu acho que a torcida ajuda muito.
1: Esse envolvimento futebol feminino com o Corinthians é muito forte,
2: muito,
1: né?
2: Muito forte, muito forte.
1: E aí, Leandro?
0: Eu espero que na volta, né, o São Paulo possa fazer o mesmo no Morumbi, né? Encher, dar essa moral para as meninas, que tá fazendo uma bela campanha.
1: Mas já fez isso,
0: já fez.
1: Já fez isso, já.
0: Precisa novamente fazer, porque o Corinthians vai fazer isso no seu mando de campo.
1: São Paulo, 45 mil pessoas.
0: No retorno.
2: Sábado. E se encontraram há 2 anos atrás, lá em 2024. O Corinthians acabou venceu por 2-0, foi campeão, mas no ano seguinte, que foi 2025, se encontraram de novo na Supercopa do Brasil e o São Paulo acabou vencendo, né? Deu o troco e ficou com o título.
1: O que você pensa disso, Bruno Migliozzi?
3: Craque, acho que é um momento muito bom para a gente olhar para o futebol feminino, até pelas vésperas da Copa do Mundo. A gente teve uma convocação recentemente do Arthur Elias, ex-técnico do Corinthians, com muitas jovens.
1: Ele,
3: né,
1: é bom, hein?
3: Que mostra uma evolução clara dessa categoria.
1: Ele é o melhor técnico
3: dessa
1: do
3: categoria.
1: Mundo.
3: Eu também acho. Um cara que deveria ser mais valorizado. O Arthur Elias. E que deixa um legado, né? O Corinthians até hoje, mesmo não tendo a mesma estrutura, chega por muito do que o Arthur Elias fez.
1: Sabe o que aconteceu com o futebol feminino profissional, da CBF? Quando trouxeram a Pia, o Dr. Marco Aurélio que trouxe. Era o Arthur Elias. Ele tinha, se tivesse feito ele, o trabalho não ia ser agora desenvolvimento de entendimento de quem tá ainda cru. Seria diferente. E demoraram 2 anos para levar esse menino. Paulo do Vale.
4: Bom, parabéns ao Corinthians, que é o principal time do futebol feminino nos últimos bons anos, e parabéns ao São Paulo, que está conseguindo de alguma forma, em meio a tanta coisa ruim no São Paulo, né, na vida política e que afeta o futebol de modo geral, o futebol masculino, mas a gente tem que elogiar que, em meio a isso, a categoria feminina está crescendo. É interessante, é importante, e acho que teremos 2 grandes jogos, e acho que o São Paulo pode surpreender.
1: Tem o gol aí do futebol feminino?
4: Deixa eu pegar aqui, que o nosso Bueno acabou de
1: colocar. Falar o que eu pensei, hein? Vamos lá. Eu acho que esse moleque vai morrer de infarto até dezembro. Não, tô sério. Agrela, esse aí.
4: Vamos lá? Gol da Cazé TV.
1: Tá tudo bem.
4: Tudo certo?
1: Pode colocar aqui no meu programa, pra colocar tudo, até da Globo, se quiser.
4: Do Luizinho, vamos lá.
5: Passe em progressão de quebra-linhas.
6: Vem bola pra área. Gabi Portillo! Gol do Brasil! Quando joga, faz. Quando quer, consegue. Esse é o time brasileiro que faz 2-0 pra cima da Espanha.
1: Tá aí o Luizinho, que é torcedor do Fluminense. Das novas gerações, eu quis trazer. A gente tem o gol aqui, mas eu quis trazer do Luizinho pra mostrar que nós aqui, a gente mostra a Cazé TV como eles têm que mostrar a gente aqui também. Qual a ideia de chegar uma seleção brasileira agora? O Arthur Elias, Copa do Mundo aqui, e a gente saber que tem 2 times paulistas disputando a final do brasileiro. Você, Ana Martins?
2: Eu acho que até nisso ele tá de olho, porque o Arthur
1: Elias.
2: Ele
1: tava no estádio, né?
2: Sim, e desde do começo do ciclo, ele tem, a cada convocação, foi experimentando jogadores, foi assim até os Jogos Olímpicos de Paris, conseguiram a medalha de prata, dessa maneira, ele experimentando jogadores em convocações diferentes, vem fazendo isso, agora nessa última convocação para os Jogos contra a Argentina, o Arthur Elias até falou durante a convocação, a entrevista coletiva, tem 74% aí, mais ou menos, do time formado. Então, ainda vai experimentar outras jogadoras. É uma grande vitrine aí, tanto para as jogadoras do São Paulo. Aliás, tem a Carlinha, se não me engano, né? Do São Paulo, já está nessa escalação pela primeira vez.
1: Ah, já a goleira do Bahia foi convocada.
2: Exatamente, a Yane. E
1: uma festa bonita da mãe, do pai. Né? Acho que da irmã, do cachorro.
2: E foi
1: bonito,
2: foi,
1: né?
2: Foi histórico para o Bahia e para ela, que conseguiu, se destacou e conseguiu essa convocação. Então, acho que é muito fiel, é muito consistente o trabalho do Arthur Elias. Tem tudo para ter uma Copa do Mundo muito positiva para o Brasil ano que vem.

0: Eu já conversei com ele várias vezes, ele é meu amigo, ele. Eu considero ele meu amigo. Eu acho que ele enxerga o futebol feminino como poucas pessoas enxergam. A gente não enxerga o futebol feminino, a Ana Martins, desculpa, você enxerga muito melhor que a gente. Eu fiz muito futebol feminino. Conheço a Cici, conheço a Michael Jackson, todas as senhoras. Eu sempre fiz aqui na Band com seu avô. Seu avô foi o precursor de valorizar o futebol feminino juntamente com a Bandeirantes.
1: E nós jornalistas também, né? É. Ele teve um olhar para nós, mulheres, mulher, trabalhando no jornalismo.
0: Foi ele. Só que é o seguinte... Fica quieto, Paulo. E aí... Fica quieto. Só que aí é o seguinte... O Arthur Elias, ele precisa de ajuda, né? Se você olhar o campeonato pela Sport TV, pela Globo, ele é escondido. Ele é colocado no CT.
2: Estádios vazios, né?
0: Estádios vazios, sem pessoas.
1: Sim.
0: E aí, a Globo vai passar esse jogo? A Globo vai? Aí vai estar 45 mil pessoas do Burumbi e 45 da Neoquímica. Aí fica essa mentira que o futebol feminino é aquilo ali. E não é verdade. Pô, por que que não pode ser numa preliminar do São Paulo e do Corinthians esse jogo? Por que que não pode o futebol feminino fazer a preliminar do decisão do Campeonato Brasileiro? Qual o problema? Pô, qual o problema de fazer isso? Mas não. Aí joga no Parque São Jorge, Palmeiras joga em Atibaia, Barueri, o Flamengo joga no CT, sem ninguém, no campo da Portuguesa.
1: O Canindé vazio há rodadas atrás com um jogo no mesmo horário da rodada do Campeonato Brasileiro. A gente comentou aqui,
0: isso
1: Guerreiro
0: é absurdo.
1: E eu, inclusive, sobre o tempo, nos anos 90, não. Inclusive, os aspirantes jogavam antes do profissional, não, a gente acompanhava os dois jogos.
0: Cara, isso é uma calamidade do que fazem pro futebol feminino.
3: O craque, fora que aqui em São Paulo é o túmulo do futebol.
0: Craque Neto, então.
3: Craque Neto.
0: Se vou falar, fala o geral, velho.
3: Tá bom.
0: Craque Neto.
2: Nome e sobrenome.
3: Aqui em São Paulo é o túmulo do futebol e é uma final interessante entre as duas equipes. Não pode ter torcida adversária, o que também deixa o espetáculo inferior. E também com relação ao cara, afinal tudo bem, mas o cara não poder tomar uma cerveja no estádio, a moça não poder tomar uma cerveja no estádio.
0: Isso é absurdo.
3: Num jogo, pô, vamos lá, final de semana, vamos ver o futebol feminino.
0: Aí na Copa do Mundo pode.
3: Aí na Copa do Mundo pode. Aí no futebol brasileiro, pô, é uma forma de você atrair
0: também
3: o
0: público. Não, os caras fumam maconha, tanto mulher como homem. Eles fumam maconha antes. Eles bebem tudo antes. Fora a maconha que entra no campo, né? Vamos lá. Agora a gente vai colocar o gol narrado pelo Pedro Martelli, na Rádio Bandeirantes, pro nosso querido Coca-Cola.
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0: primeiro tempo. Eu falava, essa zaga da Espanha gosta do buraco entre as zagueiras. Elas gostam de deixar o espaço. Bola do lado esquerdo, lançamento. O lançamento é bom para Yasmin. Yasmin chegou. Portinho nas costas da Olga. Meia lua da grande área. Ele filtra. Na marca do pênalti. Ergue a cabeça de pênalti. Ele tá chapa no fundo do gol.
1: Vamos lá então. Voltando aqui para os donos da bola. Como chama a filha?
2: Carol.
1: Aí, Carol, sua pezinha de rato. Ó, quem tá aqui, ó. Sua mamãe, Ana Martins, junto aqui nos Donos da Bola. Um beijo pra você, um beijo pra mamãe. Vou mandar uma camisa minha do Corinthians pra sua mamãe, Ana Martins. E pra você, Carol, de presente do craque Neto, tá bom? Um beijo no seu coração, que Deus abençoe você e parabéns pela sua mãe. É o seguinte, acabou o programa? Então tá bom.
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4: Na Francisco Morato, trajeto que totaliza uma hora. Prefira no trecho de São Paulo, Avenida Eliseu de Almeida.

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2: Avenida Ibirapuera, muito ruim nos dois sentidos. Vereador José Diniz também é caminho para ser evitado. Então, entre a Professor Vicente Hall e a aproximação à República do Líbano, em Indianópolis, prefira vias alternativas. O próprio Corredor Norte, só no trecho da Moreira Guimarães, a passagem por Moema, funciona melhor, sentido Ibirapuera. 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

0: 10h31 minutos, boa noite a você que está na Bandeirantes nesta quinta-feira.
1: Coisa linda! Calma,
0: entusiasmado, que ainda é quinta-feira, a sexta tá chegando.
2: Quinta nova sexta.
0: Não. Pra alguns sim. Pra nós é quinta.
2: Pra alguns terça é a nova sexta aqui, né?
0: A gente, tudo bem. Quinta é quinta. Então vamos lá, porque o Esporte em Debate está no ar até as 21h. Tem muita análise, muita opinião e a participação de todos vocês conosco aqui. É isso aí, vamos lá, vamos juntos, porque hoje, finalmente, esse programa tem um integrante que vai dar peso, que vai dar responsabilidade, que vai dar importância. Finalmente temos nesse programa alguém com conteúdo de verdade. E não aqueles que ficam aí garganteando pra baixo e pra cima. Conteúdo. Finalmente este programa recebe ela, Ana Martim.
3: Boa noite.
0: Ah. Olha. Aí sim, olha que coisa maravilhosa, olha aí. Viu só? Então, olha, até as 21h nós vamos todos aqui ficar calados. Vocês se calem, por favor, porque hoje nós vamos ouvir Ana Martins.
4: Que você tem de burro!
3: Que honra, hein?
2: Não, na verdade era outra que eu ia pôr.

0: Era cálice, cálice, cálice.
1: Era cálice, cálice, cálice, pra você me deixar louco.
0: É, exatamente. Eu
2: gitaia, gitaia.
0: É, também não é esse, não. Mas deixa pra lá.
1: Né?
0: Caprino, parece o professor Girafales.
3: Quem é o professor Girafales?
0: Ah, você sabe quem que é.
3: Não sei.
0: Que sempre recebe a dona Florinda pra tomar uma xícara de café. Tá bom, que era só uma xícara de café.
3: Tudo bem, Ana? Como é que vai,
1: Ai,
3: Ana?
1: Que saudade. Que honra estar aqui hoje.
3: Ei, coisa maravilhosa, hein?
1: Olha que coisa maravilhosa. Muito bom estar com você, Queçada. Boa noite.
0: Fala, tudo bem?
1: Capriotti, nosso Caperones maravilhoso, Julinha, um beijo no coração,
3: beijo,
1: da Julinha.
3: Eu, se fosse você, eu não gosto de me intrometer na vida de ninguém.
0: Mas já se intrometendo,
3: pessoal,
0: né?
3: E profissional, mas já se intrometendo. Sem querer se intrometer, mas já se intrometendo.
1: Olha,
3: acho
1: só
3: que você deveria estar todas as noites com a gente.
1: Todas as noites?
3: E no lugar do Prestes.
0: Isso, eu também apoio.
3: O Denis não precisa vir mais. Eu acho que esse quarteto, eu tô brincando, tá, gente?
0: Não, eu tô falando sério.
3: Não, mas eu tô brincando. Não, em relação à Ana, né?
1: Sim, sim.
3: Mas acho que com quatro e uma voz feminina que acrescenta tanto, eu acho que seria a formação ideal.
1: O
3: Ancelotti não tá começando um novo ciclo?
1: Exatamente.
3: Né? Com novos jogadores,
1: sim,
3: né? Então é isso, entendeu?
1: Eu acho que o Prestes está estudando um novo ciclo para o Inter, por isso que ele pegou essas férias.
0: Eu acho que o Prestes tinha que trabalhar às terças, porque quando o Inter vai jogar no ano que vem na Série B.
3: Pé frio também o Prestes, hein? Não fez um jogo que o Inter vence, né?
1: Mas ele mesmo já foi prospectando a derrota já antes do jogo.
3: Agora, vejam vocês, né? Como o mundo é. O nosso Denis Gavazzi não está aqui.
1: Mas tá ouvindo.
3: Porque agora, quinta-feira, já virou sexta-feira, coisa linda. Batizado na quinta agora. Mas ele manda mensagem. Ele não tá aqui, mas ele manda mensagem.
4: Coisa linda! Coisa linda! Coisa linda!
3: Aí. Ô, Denis, vem aqui, não fica mandando mensagem. É aqui o seu
4: lugar.
3: Coisa
4: linda!
0: Mas eu gostei que ontem eu e o Denis não tivemos um discurso demagogo neste programa aqui. Você não revela o seu time de coração, né?
1: Revelo.
0: Você torce pra quem?
1: Olha, tá difícil a vida.
0: Mas você fala,
3: tá, né? Tem tanta gente com a vida difícil.
0: Eu sei qual que é o seu time.
3: Mas tanta gente.
0: Que time?
3: Viradinha da vida difícil.
0: Que time você torce?
1: Você
0: é São Paulino, Aninha? Deixa eu te fazer uma pergunta. Pelo produto, é claro que nós queremos o futebol brasileiro forte. Mas quando você está no seu íntimo, deitando a cabeça no travesseiro, quase entrando nos braços de Morfeu, você tem a vontade de ver um rival na Série B esfacelado ou não?
1: Se eu contar, eu vou sair daqui. Vocês não vão mais querer que eu venha.
3: Aqui ela é profissional.
0: Todos nós somos.
3: Em casa.
0: Isso. Mas em casa você quer que se exploda o rival, não é?
1: Não,
0: porque ontem eu ouvi nesse programa que não, eu quero o meu rival forte, o meu rival é bom, porque o produto é isso, o produto é aquele. Discursinho
3: demagogo.
0: Eu não me abraço nele.
3: Demagogo. Eu quero ver quando a Série A. Eu quero ver quando a Série A tiver só time mais ou menos. Só
0: eu
3: time
0: quero,
3: médio, que
0: eu quero só
3: fazer
0: time ruim, o meu time bom vai ganhar tudo.
3: Seu time não ganha nada.
0: Exato, por isso que eu quero
3: eu
0: todo
3: gosto
0: mundo ruim.
3: Eu gosto muito de você, te respeito muito, só que aprende um negócio.
0: Só
3: aqui,
0: que, vai,
3: tem
0: bate.
3: Um apresentador aqui que é caça-clique. Então é o seguinte, ele sempre vai caça-clique, entendeu? É o que. Então ele não vai
0: viralizar.
3: Viralizar.
1: A sacanagem é a prioridade.
0: Dê nome aos bois, irmão. Dê nome aos bois. Tenha coragem e fale o nome do apresentador.
3: Eu? Alexandre, não. Você é João Paulo Capelão.
0: Não.
3: Ou seja, ele não pode ver uma opinião séria que ele avacalha. Ou ele grita, ou ele coloca a vinheta, ou ele caça clique. E ele é bom pra caçar clique. Vamos admitir que ele é poderoso.
0: Não, estamos aqui debatendo, né? Qual é a pauta de hoje?
3: Bom,
0: hoje eu espero que a pauta seja pauta livre.
3: Da manhã, já coloquei, vou acordar 5 mesmo e preparar.
0: Seguinte, eu quero pauta livre no programa hoje.
1: Quer saber se o Rodrigo, se é mais do mesmo o Rodrigo jogar na esquerda, né? Com bola esquerda.
0: Não, eu não
1: se
0: falo
1: é mais do mesmo.
0: Se falar de seleção, eu vou levantar e vou embora do programa.
3: Mas a gente
0: só
3: não fala de seleção.
0: Não, vamos falar de seleção. Daqui a pouco,
3: eu vou levantar e vou sair.
0: Pode ficar à vontade.
3: Rebeca,
0: fica à vontade.
3: Mesma,
0: eu não vou
3: fica
0: participar.
3: Vontade.
0: Eu não vou participar do programa.
3: Fica à vontade.
0: O ouvinte não quer ouvir de seleção brasileira.
3: Isso é a sua opinião.
0: Sua. Igor Nascimento, faz uma enquete aí. Faz uma enquete.
3: A sua.
0: Você está interessado na seleção brasileira? Sim ou não?
3: Igor,
0: faça a enquete.
3: Olha, é o seguinte, atenção. Agora há pouco, Felipe Garrafa chamou minha atenção.
0: Está sendo jantado.
3: Aliás,
0: hoje, capelete.
3: Deixa eu mandar um abração pro Joel da Atena. Ô, Joelzinho! Ô, Joelzinho, o Joel mandou um beijo pra minha mãe, que assiste toda noite,
0: dona
3: tarde
0: Carmen.
3: E noite, a dona Carmen assiste o...
0: É por isso.
3: O Bora Brasil.
0: O Joel gosta da vinheta.
3: Assiste toda tarde, toda noite, e mandou um beijo pra minha mãe hoje, um beijão pro Joel. Tá certamente ouvindo
0: que
3: a gente, indo embora
0: Joel,
3: pra
0: né?
3: casa agora.
0: É um grande cara, né?
3: Não, Joel,
0: que
3: é
0: casaria,
1: assisti no programa do Capriotti, inclusive.
3: Joel,
1: no seu podcast, muito legal.
3: Joel é um gentleman, acho que ele nunca falou palavrão, né? Viu que era um gentleman, não?

0: Ele é um changeman.
1: Educação.
0: Ele é um changeman.
2: O Joel é fantástico. Ele tá ouvindo a gente, tá ouvindo. Beijão pro Joel.
1: Filho com ele.
2: E olha só, deixa eu só dizer o seguinte. Agora há pouquinho eu tava na redação e o Garrafinha me mandou uma mensagem dizendo: ó, Polícia Federal tá no Parque São Jorge. Falou: opa, como assim? O que que tá acontecendo? E aí, o Garrafinha foi atrás, não é? E a Polícia Federal estava hoje no Parque São Jorge atrás de documentos, de informações sobre a segurança do clube que presta serviço, a empresa que presta serviços de segurança privada lá no Clube Social. Não é aquela para o presidente, Osmar Stable, é outra. A que presta...
0: uma terceirizada, serviço, uma terceirizada.
2: Serviço de segurança lá pra cuidar do Parque São Jorge.
0: Qual que é o B.O.?
2: Então, eu mandei mensagem...
3: Pra ver se ela é legal ou não, né?
2: Nós...
0: É, pô, não até sei isso,
2: se, tem, se tem algum contrato lá, não se sabe porque o Corinthians não se manifestou, mas, segundo o Garrafinha, entrou em contato com a assessoria de imprensa do Corinthians e a assessoria confirmou que tava lá a Polícia Federal mesmo. E eu mandei mensagem pro doutor... Concerino, né? Cássio Concerino, ele também não respondeu e a diretoria do Corinthians foi procurada pelo Lucas Bueno e também eles não quiseram se manifestar, porque segundo os diretores procurados aí pelo Lucas Bueno, o momento político não permite conceder entrevistas. Então fica a pergunta aqui, qual é o BO da hora lá no Corinthians com a Polícia Federal mais uma vez? Agora é a Polícia Federal, né? Ministério Público já está envolvido nas investigações do Corinthians, mas agora a Polícia Federal também. Então nós estamos aí em cima desse assunto. Hoje a Polícia Federal, então, presente lá no Parque São Jorge. E o Garrafinha também está em cima disso, porque o Garrafinha, como grande jornalista que é, está sempre atento a toda essa movimentação, sempre atento a todos esses movimentos. Mas o fato é que o Corinthians, junto com isso... Hoje nós tivemos a informação de que o Corinthians está negociando com a Caixa a possibilidade de ceder ao banco o naming rights da Arena.
0: Ah, não. É. Arena Caixão.
2: Arena...
0: Só falta enterrar, jogar em cima.
2: Então, talvez seja essa a negociação aí que essa gestão, Osmar Stable, esteja preparando como uma jogada política para que na eleição ele possa, então... se beneficiar.
0: Ele tem que ser impedido de fazer isso. Desculpa, Capri, só uma sublinhada rápida. É porque a gente tem que parar de normalizar, não que alguém aqui esteja normalizando, o cara que é o presidente do clube no último ano de mandato, no seu último, literalmente, ato para conseguir jogar para a torcida e beliscar uma nova reeleição. O que que acontece? Duílio Monteiro Alves já fez isso. Andrés já fez isso. Agora, talvez, pela informação que você traz, o Stable querendo fazer isso... A gente não pode normalizar, sabe por quê? Porque daqui a pouco o cara faz um acordo desse e ele não fica no clube pro ano que vem, o próximo triênio um outro cara assume e ele cai de paraquedas com um monte de pepino aí pra ele poder se virar. Então isso não pode acontecer. O que o Duílio fez com a renovação do Mano Menezes é algo pra ser investigado, com uma multa rescisória que supera os 10 milhões de reais, ciente que ele não ficaria no clube no ano seguinte. É uma vergonha. Então eu espero que isso não passe em conselho, em core, no diabo a quatro no Corinthians, porque o cara tomar uma atitude dessa às portas da eleição é jogada eleitoreira, como todos eles fazem. Não pode.
2: Mas, João, isso é coisa política.
0: Não pode.
2: Não é que não... Por que que não pode?
0: Não pode. Mas porque a gente sabe que é muito mais pra jogar pra torcida e pro sócio, pra votar, do que outra coisa.
2: A gente tá vendo, quando é ano eleitoral... A gente não fala sempre aqui que em ano de eleição o político faz tudo.
0: Isso.
2: Tudo em ano de eleição.
0: É
2: a estratégia do político. A política é assim.
0: Mas você acha certo isso?
2: Não, claro que não. Ah, eu não acho certo, mas não é ilegal.
0: Você não, pode não tô falando que é ilegal, é imoral, então. É antiético, é medida eleitoreira, como esses caras fazem, mas não pode. Fazem.
2: Por isso que eu defendo eleição no Brasil todo ano. Tinha que ter eleição todo ano no Brasil.
0: Todo ano, horário político, tá louco.
2: Todo ano, porque os caras só trabalham em ano de eleição. Só em ano de eleição
4: fazem
2: que eles
4: tudo
2: trabalham.
4: Tudo no ano da eleição.
2: Tudo. Então, tem eleição todo ano, para os caras a trabalharem. Ó, o Garrafinha me mandou a mensagem aqui, ó. Essa ação hoje da Polícia Federal é consequência da denúncia do Ministério Público no caso do presidente. Porque a empresa do presidente, aquela que presta serviço de segurança privada para ele, não teria autorização da Polícia Federal para atuar como empresa de segurança. Então a PF foi lá hoje para ver as outras empresas que prestam segurança para o clube, se elas estão legalizadas, se são oficiais, essa coisa toda.
1: Eu acho que esse é o trabalho da polícia, até

0: Porque é o seguinte, a gente não pode ter uma polícia paralela, né? É uma empresa de segurança, ela precisa seguir alguns protocolos, né? Senão qualquer um de nós abre uma empresa de segurança, compra a arma e fala que é segurança. Não pode, o negócio não pode ser zoneado assim. Agora tem uma coisa pior aí, viu, Aninha, Capri, João e amigos da Bandeirantes. Vocês sabem que o Corinthians tem uma dívida de quase 3 bi. As dívidas fiscais estão em 1 bi e 200 milhões. Aí o Corinthians fez um acerto, viu, João? Lá com a Procuradoria-Geral da Fazenda. E ele conseguiu diminuir em praticamente metade esse valor. Só que ele precisa pagar essas parcelas religiosamente.
1: Um dia.
0: Ele já está atrasado 3 parcelas. Putz. O que vai acontecer? Ele vai perder... Eu chamo de mamata, tá? Porque isso é mamata. Deve 1 bilhão e 200 e conseguiu reduzir para 600, é mamata.
2: Delícia,
0: né?
2: Queria. Tenta eu. Você. Eu também. Queria eu, meu financiamento, devo 1 milhão, baixar para meia milha. Delícia, né?
0: Se tem uma dívida de 10, você paga 1.000. Só que legal se o governo ajudasse a gente, ajudasse o povo brasileiro. Mas tudo bem, sim. Ajudaram. Só que o Corinthians é tão incompetente, que ele não consegue pagar as parcelas de uma dívida que foi reduzida de 1 bilhão e 200 para metade.
1: Reduzida, então, dizer, parcelada.
0: Parcelada, em que o Corinthians aceitou, assinou documento que pagaria em dia. São impostos, INSS, enfim, são as chamadas dívidas fiscais. Então é mais um rolo em que o Corinthians se envolve antes da eleição e numa reta final em que sobrou só o Campeonato Brasileiro, em que o time corre um seríssimo risco de ser rebaixado. E mais, o Corinthians antecipou, Capriotti, uma parte da grana, João e Aninha, da Esportes da Sorte, para pagar as dívidas com os jogadores, tá? Do futebol feminino, com as jogadoras do futebol feminino e com os jogadores do time principal do Corinthians, tá? Então, já teve que antecipar uma grana de uma bet, a gente não sabe muito bem o que vai dar nesse final da história das bets.
1: O que vai acontecer aí essa semana, né?
0: De repente, as bets vão ser proibidas aí de estampar as marcas nos grandes clubes, pode ser uma decisão que pode acontecer aí. Aí eu quero ver como é que o Corinthians vai fazer para devolver esse dinheiro, porque se eu sou uma das bets e tô impedido de colocar minha marca, eu falo, opa, pera lá.
2: Outra medida eleitoreira do Lula. Se fizer isso na canetada, as portas da eleição. Medidinha eleitoreira, porque o próprio governo dele arrecadou bilhões com as bets, com a regularização, e agora ele tá querendo tirar. Só que aí o governo já colocou dinheiro no bolso. E aqui eu não tô defendendo a bet, só tô defendendo o seguinte: se acabarem as bets como eles estão vendendo uma falsa imagem para você, o que vai aparecer de bet clandestina, em que o Ministério da Fazenda não vai mais fazer a orientação positiva que vem fazendo, e um monte de gente vai entrar ainda mais no buraco, porque não vai ter uma questão educacional para que você possa entender até onde você está indo, vai feder com todos os R's. Então, mais uma medida eleitoreira também desse governo, que eu não preciso nem falar só você o que lembra, eu penso aqui. Assim lembra, como todos os governos, para mim é tudo uma porcaria.
0: Você lembra daquele calção que as bets tiveram que pagar?
2: Sim, 30 milhões de reais. 30 milhões.
1: Muito isso. Dinheiro,
0: eu fui a uma das feiras, você já foi também?
2: Fomos à feira, fomos à feira.
0: Em 24 começou essa história. Aí alguma... lembra, João? A gente tava
2: junto. A gente tava junto, eu lembro.
0: Que aquela casa de apostas pequena, que eu esqueci o nome, o que que aconteceu? Os caras não tinham esse dinheiro na hora, o aporte. Isso. Eles conseguiram, emprestaram e pagaram. Aí o dono da casa de aposta falou pro João e pra mim, eu não tinha esse dinheiro, agora eu vou ter que recuperar esse dinheiro de algum jeito. É. Tá? Só que tem um monte de bet aqui que não pagou esse calção.
2: E segue fazendo.
0: E segue fazendo.
2: Isso. Aí sabe o que vai acontecer? É um absurdo, com a canetada do Lula, sabe o que vai acontecer? Ele vai querer paralisar as bets, vai dar uma hecatombe no mercado, porque quem antecipou receita vai ter que devolver o dinheiro, certo? Uma questão, rescisão contratual.
0: Os clubes tudo com pires
2: os
0: na mão.
2: Os clubes todos com pires na mão. É. Os campeonatos da própria CBF, que são bancados muitas vezes por casos de apostas, Campeonato Brasileiro Betano, por exemplo. Como é que funciona essa situação? Só que o pior de tudo é o seguinte, é você achar que com uma canetada as bets vão acabar, vão sumir, várias clandestinas vão aparecer com mais força, sem orientação pro público. Então o cara que já tá endividado vai se afundar ainda mais sem orientação do Ministério da Fazenda.
3: É um problema muito sério que tá acontecendo no Brasil, cara. Como acontece sempre nessas situações, é muito pouco debatido, né?
2: É isso aí.
3: O que faltou foi um debate, o que está faltando é um debate. Todo mundo colocar os seus pontos, as suas questões. A gente tem uma questão social que precisa ser enfrentada, isso é fato, não é? A gente tem uma questão social que precisa de um enfrentamento, que é a questão do vício, que a gente já falou aqui, mas ninguém debateu isso. Ninguém debateu isso, não houve um debate.
1: E o que diferentemente pode ser feito
3: do que acontece,
1: isso,
3: né? Diferentemente do que aconteceu em outros países. Quando houve uma regulamentação, chegaram a uma questão ali. A Inglaterra, por exemplo, levou 3 anos para fazer essa transição toda. Aqui, não. Aqui não houve debate nenhum e já vem logo imediatamente a decisão. E isso é um erro, não é? A gente não tem o hábito de ouvir todas as partes, de tentar encontrar o meio termo, porque é isso. Vai acabar surgindo um mercado paralelo.
2: Já há um mercado paralelo. Já
3: de bets piratas, bets fantasmas.
1: É como acontecia com os cassinos e acontece até hoje, né?
3: Exatamente.
2: Os bingos, né?
3: Então,
2: os bingos.
3: Aqui a gente não consegue fazer esse tipo de coisa, né?
2: Já tem
3: quero ouvir a Ana.
2: O jogo Martins. Do bicho, né? O jogo do bicho é ilegal.
3: Ah, isso é histórico.
2: É histórico, é cultural, tá na nossa cultura. Agora, por exemplo, loteria esportiva. E o cara que gasta dinheiro na loteria esportiva
3: e
2: anos,
3: os cassinos? E toda semana estoura um cassino aí.
1: A Mega Sena.
2: E as apostas,
1: chega no
2: e as apostas de cavalo também não entram nisso? Sim, e no jogo de tômbola, que pega os velhinhos, os idosos
1: azar,
2: que não tem dinheiro,
1: todo.
2: Vão lá e gastam dinheiro com a tômbola. Sim. Você já viu isso também?
3: Já, claro então, que já.
2: O pôquer, as mesas de pôquer que tem por aí.
3: Muitas.
2: O pessoal não perde dinheiro na mesa de pôquer também?
3: A Xaninha falar.
1: Muito. Xaninha falar. Não, eu acho que em relação ao social, que o Capri falou, não existe um debate de enfrentamento mesmo. O que a gente vai fazer para orientar as pessoas? Não, vamos cortar o mal. Porque assim, né? Corta, põe debaixo do tapete, que é como tudo acontece. Então, eu acho que vai de encontro. Não dá. Eu acho que tem muitas consequências em falar assim, ó, acabou, amanhã não vai ter mais.
3: Ó, vamos pro intervalo aqui. Falamos muito hoje aqui, viu? Falamos demais.
2: A enquete tá no ar, viu?
3: Mas o senhor não para de falar? O senhor abriu o programa?
2: A enquete tá no ar, o povo tá comigo. E se a gente tiver esmagadora maioria comigo, a gente não vai falar de seleção brasileira. Graças a Deus, esse programa até as 9 da noite.
3: Você foi jantado no início pelo cabelo. Mas olha só, é o seguinte, ó. Vamos pro intervalo, porque a gente falou deles, eles querem falar agora aí também. Direito de resposta pra eles aí. Vamos lá.
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5: O Montevideo City Torque é o único representante uruguaio nas fases de semifinal de Copa Sul-Americana e Copa Libertadores. Uma chave complicada em frente ao Atlético Mineiro, que eliminou o Santos nas quartas de final. É uma curiosidade que este clube é patrocinado pelo Grupo City, pertence ao mesmo grupo que o Bahia aqui no Brasil e, evidentemente, o Manchester City da Inglaterra. Dessa vez, atenção dobrada para o Atlético Mineiro, porque existe um investimento e um planejamento para que o Montevideo City Torque se torne uma potência do futebol sul-americano.
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0: 50, então estamos debatendo aqui quem já jogou, quem não jogou.
1: L-Foot, já jogou?
2: L-Foot, demais.
1: Não, L-Foot. A gente estava falando sobre L-Foot, só quem vida. É quem é. L-Foot.
0: Eu confesso, eu nunca joguei e não sei jogar e não tenho atração para jogar. Primeiro que eu não sei, e depois que não me atrai jogar. Eu não gosto,
2: sabe que
0: né?
2: Eu lembro...
0: Mas eu sei que tem gente que é viciado nisso muito, claro, né? Tem muita gente que é dependente disso, não é? É um vício mesmo. Mas eu confesso que eu não sei, nem sei como é que joga isso.
2: Você sabe que
0: já jogou, Ana?
2: Não, nunca joguei.
0: L-Foot.
2: L-Foot só.
1: L-Foot.
2: Eu era no colegial, era
1: demais.
2: Era
1: muito bom.
2: Mas sabe que quando eu fui pra Las Vegas, eu tinha 19 anos, eu lembro que eu falei assim, pô, eu vou, eu fui com meu pai até, falei, vou jogar na maquininha aqui. Se eu ganhar, eu queria comprar um toca-fitas que saía à frente, você lembra?
1: Nossa,
2: era um calor, né?
1: Falei, entregou a idade.
2: Dinheiro pra comprar. Entreguei
1: idade. Entregou a
2: idade. Entreguei
1: a
2: idade. Falei, não, só quero ter dinheiro pra comprar um rádio que combine com o meu carro e tal.
0: Você queria primeiro um TKR, né? O rádio que tirava o TKR.
2: Caraca.
0: O Roadstar.
2: Você andava com a frente ainda, né? Pra mostrar que você tinha carro.
0: Quem é do tempo
2: rádio,
0: do TKR, aí levanta a mão. E do Roadstar? Essa geração aí nem sabe o que é toca-fitas. Os caras não sabem nem o que é toca-fitas. Eu aqui falando de TKR... Roadstar, que é isso? Ô,
2: nem
0: cara, sabe
2: sim,
0: o que é
2: mas
0: isso.
2: Fui
0: os
2: na
1: bandidos
2: maquininha,
1: que roubavam toca-fita falavam que era puxar
2: tojo.
1: O toca-fita,
2: era
1: lembra?
2: Puxar o toca-fita.
1: Os caras estão puxando o toca-fita ali, mano.
0: Puxaram o amplificador tojo.
1: Amplificador tojo.
0: E o toca-fitas de gaveta.
2: De gaveta
0: que você
2: também.
0: Colocava e tirava o danado lá.
1: Meu pai tinha um Escort, roubaram desse aí, viu?
2: Pô, a gente não levava choque no campo? Poxa vida.
1: Olha lá.
2: Eu levava choque no microfone.
3: Que coisa,
2: né?
3: Mas quando você conseguia tirar ali a frente, né? Aquilo era, né? Porque antigamente os caras andavam com aquele estojo.
2: Não, o grandão.
3: Era até meio ridículo.
2: O de gaveta
3: era...
2: que o cara falou.
3: O cara ia na boate, o cara levava aquilo. Ele tinha colo, né?
2: Enfim, o que eu ia dizer é que eu joguei na maquininha, ganhei o dinheiro. Falei assim, agora eu não vou jogar mais, porque eu só queria o dinheiro do toca-fita. Agora não vou ficar
1: você
2: aqui.
1: Ganhou,
2: pô,
1: não
2: ganhei, não joguei mais.
0: Cara, eu fui pra Las Vegas.
2: Aquela maquininha, sabe a maquininha?
1: Equilíbrio
2: lá,
1: emocional.
0: A única vez que eu fui pra Las Vegas, eu entrava nos cassinos só pra olhar. Eu não me sentia atraído nem pra jogar nessa
1: casa. Você foi pra Vegas e não jogou, é?
0: Não
1: que
0: joguei.
1: Nem por um... Bom,
0: pois é, mas é... O que tem em Las Vegas? Jogar e assistir shows. E ir lá no passeio lá na...
1: Você foi no passeio?
0: Também não.
2: Tem a gôndola lá, né?
0: Tem a gôndola lá no hotel, né? Olha, Las Vegas é uma cidade que a mim não atrai. Porque é uma cidade do jogo,
1: né? O que você fez,
0: né?
1: Em Vegas? Você foi fazer
0: o quê? Fui correr lá. Teve uma maratona lá em Las Vegas. Maratona
1: chato.
0: E meia maratona.
2: E as pessoas vão lá pra
0: rock
2: casar,
0: roll,
2: né? Também.
0: Rock and Roll Marathon, em Las Vegas. Aí que, aliás, é muito legal.
1: Se a gente falar o que eu fiz em Vegas, a rádio sai do ar, mas tudo bem.
0: Não,
2: ficou lá em Vegas.
0: Fica lá, deixa
2: lá.
0: Não precisa falar. Não precisa falar nada aqui. Fica tranquilo. Bom, eu quero falar aqui sobre... Falamos sobre os temas relevantes. Já não vamos falar da seleção. Fiquem tranquilos que daqui a pouquinho tem seleção brasileira. Mas eu quero falar sobre Vasco da Gama e essa possibilidade... Essa possibilidade não, já está encaminhada aí a venda do Vasco para o enteado da presidente do Palmeiras, a Leila Pereira, filho do marido dela, né? E tem muita gente discutindo, debatendo essa questão... ética, né? Como é que é isso? Se você tem uma empresa que patrocina um clube que ou patrocinava, no caso, a Crefisa, que é da família, do grupo, e você tem uma família envolvida em dois clubes, em dois times, é correto? É justo? É legal? É ético? Legal? Acho que a gente pode discutir também se o regulamento do campeonato tem algo que impede esse tipo de coisa. Mas eu confesso que a CBF vai ter que se posicionar em algum momento sobre essa questão, né? De ter uma família, a mesma família, ali, mesmos membros, um grupo familiar, comandando dois times. A presidente Leila, o mandato dela vai até o final de 2027. Ela tem mais um ano aí.
1: Mais um ano.
0: E o enteado dela já está assumindo.

0: do Vasco, né? Já está chegando lá, quer dizer, vai ter um ano aí de um suposto interesse de conflitos, que eu acho, a minha opinião, eu acho que não deveria acontecer. Eu acho que isso deveriam as partes esperar. Porque vocês se lembram que eu disse aqui, já há uns 2 anos pelo menos, que a Leila confidenciou a pessoas próximas que ela tem o desejo de, quando sair do Palmeiras, comprar um time de futebol. Seguir no futebol, mas com um time próprio. Seria o Vasco da Gama esse time que a Leila Pereira eventualmente vai seguir no futebol, sim, depois que deixar a presidência do Palmeiras?
1: E ela é vascaína, inclusive.
0: Que é o time de coração dela, né? Ela é vascaína. Então, eticamente, esse é um negócio que a gente deveria olhar de maneira absolutamente tranquila, ou há um conflito de interesse?
1: Vamos lá, o Capri. A Crefisa já saiu do Palmeiras.
0: Sim.
1: Quem está no Palmeiras é Leila, que é presidente. Pronto, então ela é presidente eleita no Palmeiras, inclusive eleita, certo? Ela foi eleita, ela está ali legal no cargo.
0: Sim.
1: Se alguém da família dela tem algum negócio fora do futebol, uma agência de empresaria jogadores, dono de um clube da Série B, dono de uma empresa que vende gramado sintético, dono de um patrocínio, outro que seja o patrocinador de um time do Nordeste ou do Norte, eu sinceramente não vejo impedimento nenhum. Eu não vejo impedimento nenhum. Seria estranho se a Crefisa ainda colocasse dinheiro no Palmeiras.
2: Sim.
1: E colocasse dinheiro no Vasco oficialmente e tivesse um outro clube também. Aí você cria algo que a FIFA, é bom a gente lembrou um dia desses aqui, 2025 foi o Mundial, lembra? O León e o Pachuca fazem parte de um mesmo
3: grupo. Isso.
1: Você viu o que fizeram com o León?
3: Exatamente.
1: O León foi retirado e é o Los Angeles participou lá de uma prévia de um jogo lá e se classificou para entrar no lugar do León. Porque você está dentro de um mesmo guarda-chuva.
2: Sim, ficou até aberta essa vaga para quem iria ao Mundial de Clubes.
1: Se o Bahia ganhar uma Libertadores e o Manchester City ganhar lá a Champions, aí a gente vai ter problema, porque eles fazem parte do mesmo grupo. Então um dos dois não vai poder disputar.
3: Mas a Crefipar não teria dado, pelas informações que levantaram, garantias bancárias ao Vasco da Gama?
1: Então, entendeu? Mas onde está o impedimento? Por exemplo, se um banco... Fala um nome de um banco grande aí, Joãozinho.
3: Itaú.
1: Tá, o Itaú, então, ele não pode patrocinar uma TV, ele não pode botar a placa de publicidade, ele não pode estampar na camisa de um grande clube a marca dele. Porque se a gente for começar a ver isso, pô, são interesses dos mais variados. Vamos lá, a Betano, para não falar novamente de Bet. A Betano patrocina quais competições no Brasil?
3: O brasileiro.
1: Quase todas.
3: Quase
1: a Copa
3: todas,
1: América estavam patrocinando recentemente.
3: O Flamengo e assim vai.
1: É isso. Então, aí também é um choque, não há? Porque ele patrocina um campeonato e ele patrocina um dos times
2: que
1: disputa...
2: está no campeonato.
1: Então, se a gente for levar a ferro e fogo, aí eu acho que tudo é proibido. A ética, acho que o Capriotti falou bem. Eticamente a gente discute. Agora, legalmente, nós somos irmãos, tá?
3: Sim.
1: Você quer comprar o Atlético Paranaense. Você compra o Atlético Paranaense. Aí eu não me dou bem com você. Tá, a gente se dá bem, mas eu não me dou mais bem com você. Eu quero comprar o Corinthians. Eu não posso? Eu quero que você se dane. E você quer que eu me dane também.
3: Então, mas
1: você
3: é que tá.
1: Eu tô falando,
3: essa
1: quais
3: questão,
1: são os interesses.
3: Essa questão
1: aí
3: legal que você levantou, ela é fundamental. Que se for ilegal, né, numa questão jurídica, não ética, jurídica.
1: Especialistas dizem que sim. Alguns especialistas dizem que sim.
3: A gente tem que ouvir esses caras para poder entender. Mas vamos supor que, judicialmente falando, juridicamente falando, passa. Ok. Eticamente falando, eu faço uma pergunta para vocês e vou mexer agora no íntimo do Capriotti. O que é ético no futebol? Quem é que está falando sobre ética no futebol? A CBF está falando em ética no futebol para poder colocar em xeque essa, entre aspas, operação Vasco-Palmeiras, isso, Palmeiras-Vasco? Qual é a moral ética que a entidade que trabalha mal e porcamente o nosso produto tem para falar de um clube de futebol? Queria poder entender isso aqui.
0: Bom, a gente precisa ir pro intervalo. Ana, você sabe que a gente está com uma carga comercial aqui, vai durar mais uma semana, felizmente, só mais uma semaninha, gente. Então, tá até quinta-feira que vem. Depois, dá uma aliviada.
2: Amenizada.
0: Né? Dá uma amenizada. Você sabe como é que é isso, né?
2: Você
0: sabe como é que é esse drama aí. Então a gente tem que ir pro intervalo.
3: Vamos mandar uns abraços aí, vai. O Capriotti odeia o ouvinte, odeia o internauta. Ele não leu uma mensagem. Não, ele fica com o chat do YouTube aberto, mas ele não cita o nome do ouvinte, queria poder entender o porquê.
0: Ontem nós falamos aqui de muitos ouvintes, é que eu tenho que ir pro intervalo.
3: Tá.
0: Então depois do intervalo a gente abraça ouvintes e segue falando. E daqui a pouquinho, Seleção Brasileira em destaque aqui no

0: Esporte em Debate. Até já.
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4: Bom, quero dizer aqui que nós estamos sendo ouvidos lá em Brasília, no presídio da Papuda.
5: Que isso.
4: Estamos aqui no nosso chat recebendo a mensagem de Daniel Vorcaro.
5: Ah, porra.
4: E a mensagem dele aqui, ó. Fala, Capri. Vamos aproveitar essa data FIFA e fazer o primeiro Halloween do Esporte em Debate no Madame Satã. Sensacional.
5: Com ou sem celular.
4: Os nossos ouvintes são espetaculares, né? São criativos demais. Não, o celular fica tudo na porta, não entra
6: já
4: nada.
6: Já entrega antes.
4: Já entrega ali,
5: mas
4: deixa ali.
5: Alguém filmou, né? Alguém ali.
4: Sempre tem
5: amigo
4: um,
5: amigo do
4: né?
5: DJ,
7: sempre tem,
5: repente.
7: Sempre tem.
4: Agora tem o óculos, né? O óculos. O povo entra
7: o
4: com
7: meta,
4: os
7: né?
4: óculos.
7: É isso aí,
4: então
7: óculos
4: não
7: é
4: tem
7: legal,
4: jeito.
7: Hein?
4: Os óculos não é tem bacana. Jeito. Como é que você vai pedir pro cara... Pode deixar os seus óculos aqui na entrada?
6: Consegue até atender o telefone.
5: Logo, logo vão proibir o cara que usa o óculos, esse óculos da meta. Aí vão proibir também.
7: Isso é bom, vão proibir hein? Tudo. Daqui a pouco a gente já dá pelado. Por isso que eu defendo aqui, Ana. Quando você não estiver presente... Quando você não estiver presente, eu defendo a ideia da gente fazer o programa sem camisa.
6: Que absurdo.
7: Entendeu? Eu defendo desde a criação do novo Esporte em Debate. Mas só quando você não estiver presente, tá? Queria pôr meus tetão pra jogo.
6: Meu
4: nossa.
6: Deus do céu.
4: Para, meu
6: Deus. Tá de brincadeira. Você tá fazendo fora. Eu vi você, ó. Fiquei orgulhosa que eu vi você na quadra de tênis. Fiquei orgulhosa.
7: Tô tentando, né?
6: Fiquei orgulhosa.
4: Esse aqui é um programa de família.
7: Sim, mas qual o problema?
4: Da família brasileira. O senhor jamais vai... Ter...

0: permitir, eu jamais vou permitir que o senhor mostre essas coisas que não.
1: Essas coisas que não podem ser mostradas.
2: Quando você tá na praia, você não mete uma sunguinha e vai pra jogo?
0: Não.
2: Ah, para, Capri, você não vai de sunga na praia?
0: Vou de bermuda.
2: Por que bermuda? Qual o problema? Qual o preconceito com a sunga?
0: Nenhuma, mas aqui eu não gosto, é.
2: E uma sunguinha branca, se eu te der de aniversário, você vai usar.
1: Meu Deus do céu.
0: Ah. Pô, você tá de brincadeira, João. Isso aqui é um programa de debate esportivo. Sim, você é um programa da moda na praia. É. Eu? O senhor que é um fanfarrão, um brincalhão aí.
2: Deixa eu mandar uns abraços aqui, que eu fico prometido aqui, ó. É. É, ficou prometido pra mandar um abraço pro Samuel de Jesus, ele é de Araçatuba, interior paulista, a semana inteira pedindo pra dar uma moral pra audiência aqui. Tá mandado seu abraço aí, ele pediu, tá aqui no chat. Caprote, não lê as mensagens no chat do YouTube.
0: Pô, eu li do Vorcaro aqui, o Vorcaro então, mandou a mensagem.
2: Você lê a mensagem do Vorcaro, o Vorcaro vai pro inferno. Lê quem tem que ler aqui. Entendeu? O Almir, o poeta, tá aqui com a gente. O Marcinho também, um abraço pra ele. A KM31, muita gente, inclusive, mandar um beijo no coração da Cláudia Moraes e Murilo da 3A, Mercadão do CEAGESP. Galera, gente boa demais ouvindo a gente. E o Marco Túlio, ex-jogador do Galo, também tá acompanhando o Esporte Debate. Beijão no coração de vocês e vai, Corinthians!
0: Ó, e o Vitor, você disse que eu não mando abraço pros ouvintes, ó. O Eberton Luiz tá com a gente. É, lá em Aracaju, grande o Eberton, um abraço. Francisco Pita, também com a gente, de Santo André. O Vitor Alô, Edu Gero, Artes Soluções, Sérgio Roberto, Cleverton Souza, Davi Ribeiro, Almir Poeta. Oh, manda uma poesia pra gente aí, Almir. Toninho Lobo, Maria Clara, Marcelo Prado Braga, Márcio Batista. E entrou uma propaganda aqui, peraí. Davi Ribeiro, Evaristo Beluco, Edson Barros Batista, Tauã Jardelino, Cleverton Souza, Alexandro Cavalcante, Tênis Souza, DX Rádio Escuta, Jackson Quadros, Edu Gero, Francisco Carlos, Silvio Luiz Manieri, Sebastião Carvalho, Flávio Berson. Ah, e muito mais aqui, a nossa audiência espetacular. Só pra provar pro senhor que aqui a gente respeita os ouvintes.
2: Aqui a gente mata a cobra.
0: As mensagens.
2: E é isso aí.
0: Mata a cobra e mostra a cobra, porque não adianta mostrar outra coisa.
2: Que isso, cara.
0: A gente mata a cobra e mostra a cobra, porque não é ser.
2: Imagina se sou eu falando isso.
3: Contaminado por essa.
2: Imagina se sou eu.
0: Deixa o seguinte: não adianta matar a cobra e mostrar outra coisa. Não adianta mostrar outra coisa. Você tem que matar o bicho que foi assassinado.
2: Mostrar o quê?
1: Aqui eu aprendi no primeiro dia que é sacanagem.
0: Matou a cobra, mostrou o quê, Patrick? Você tem que mostrar o bicho assassinado. Senão ninguém vai acreditar.
2: Tadinha da cobra.
0: Essa história aí de matar a cobra e mostrar outra coisa não resolve nada.
1: Baseada em fatos reais.
3: Linha, tô escrevendo um livro, né? Sobre futebol.
1: Meu Deus, o que será?
3: São os mais incríveis 50 dias ao lado de Capelani.
1: Olha!
3: Que eu aguentei isso daí.
2: Dormimos juntos 50 dias.
0: E de conchinha. De conchinha, que é o pior.
1: Quem é que cozinhava na casa?
3: Eu. A gente cozinhava.
2: Não, a gente. Você nunca lavou um prato na vida,
3: não vem falar não que eu lavei o prato bastante, sim. Não, o João fez um negócio incrível na casa. Sabe o que ele fez? Ele pegou um detergente e colocou no negócio de lavar, porque tem um produto especial pra colocar pra lavar.
2: Sabe a máquina de lavar louça?
1: Ah, tá. Teria que ter o sabão para lavar
2: louça. Então, eu não tinha o sabão pra lavar louça. Aí eu vou improvisar.
1: Mas você colocou em grande quantidade?
3: Não, você nem
1: e
3: imagina.
1: E aí virou uma... Que tal nós pegou dois e uma banheira de espuma, assim, né?
3: Era umas 10 da manhã. A gente saiu pra fazer um monte de coisa. A gente voltou, tipo, só 5 da tarde. Quando a gente voltou 5 da tarde, tinha jogo esse dia, aí encontramos o Capri e tal. Quando a gente chegou, tava um cheiro de queimada e tava tudo cheio de espuma, o apartamento inteiro, cara. Você acredita?
1: Meu Deus.
3: Aí quem teve que limpar?
2: Leandro! Eu tive que limpar isso daí.
0: Pô, deram trabalho, viu, Ana? Olha, 50 dias. 50 dias.
3: Me salvou.
0: Com essa dupla aqui dando trabalho.
1: Mas ele veio inspirado em virar era maratonista, a parte mais fácil. Tá vendo? Você inspirou o Capelani nessa vida de atleta.
2: Pessoal, vai ficar bravo comigo, que a gente não pode aqui expor algumas coisas, né? Amenidades e coisas íntimas. Mas eu fiz algumas figurinhas do Quesada. Será que no final do programa a gente pode colocar pra nossa audiência aqui?
3: Sim. Do Bozo, né? Principalmente, né? Do Tony Ramos. Tá bom,
2: ele acorda, ele parece o Bozo. A parte do cabelo pra cá, outra parte da lá.
3: Te deixa feliz, pode fazer.
2: Ele dormia com uma cuequinha, você tinha que ver, cara, era uma cena dantesca. Aí ele põe as perninhas pra jogo, ele passa na frente do quarto e no banheiro. Ficava 40 minutos no banheiro e tal, né?
0: Para!
2: Só tô com

0: compartilhando.
1: Estavam aqui, entre amigos.
0: Bastidores da Copa do Mundo.
2: Eu não vou estavam cortar alguma, amigos. Senão a rádio sai do ar.
0: Não, essas aí não.
2: Mas eu tenho os vídeos gravados, qualquer coisa eu solto.
1: Que coisa, hein? Ai, tá cara. Um na mão do outro.
3: É o seguinte, para, que vocês já me deram muito trabalho.
0: Nem o inferno que é eles.
2: Vídeos incríveis.
1: Vídeos incríveis.
3: Ó, vamos pro intervalo aqui. Daqui
2: de
3: a
2: novo,
3: pouquinho.
2: Meu.
3: É,
2: de novo.
3: Fala, ó, o Lucas Bueno aí, ó. Não para o Lucas Bueno o tempo inteiro, assim, ó, apontando o relógio. O tempo inteiro, apontando o relógio, apontando o relógio. Eu sei, Lucas, tem que chamar esses caras pra falar. Ah, infelizmente.
2: Quero falar da seleção, Gabriel.
0: Não.
3: Na volta do intervalo a gente vai falar de seleção. Vamos. Pô, é belo ataque, hein? Ah, se vai ataque. Funcionar é outra coisa.
0: Vai jogar contra canguru, se não vai funcionar.
3: Mas o ataque é bom.
0: No ataque funciona.
3: O ataque
0: velho.
3: É bom. Então já nós vamos falar disso aqui no Esporte em Debate. Não saiam daí. Quinto Sinal vai marcar 8h15, hora oficial do Brasil. Aliás, um abraço pro Pretzel. Pretzel, é quinto sinal, não é o sinal. Sinal marcou, é quinto sinal. Marca registrada. Da Bandeirantes há quase 90 anos.
1: Olha, foto então, pra quem tá vendo no YouTube.
3: Olha, aí, olha aí, quem tá no YouTube, linda. Olha aí. Quem tá com saudade do Pretzel.
0: O abraço mais falso da história da comunicação esportiva desse país. Olha se lá. Alguém tivesse um punhal, o outro já tava deitado.
1: Meu
0: essa
1: Deus
0: hora.
1: Do céu, para, que horror.
3: É que só pra quem tá com a gente aí no pelas ondas do rádio, o YouTube está mostrando o abraço de dois grandes amigos, de dois grandes parceiros.
2: Coisa
3: Alexandre
2: linda.
3: Pretzel e
2: coisa
3: Leandro Quezada.
2: Coisa linda, coisa Linda.
3: É, isso aí. Vamos lá então, João. Intervalo e a gente já volta aqui com o Esporte em Debate.
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2: 8h18, estamos construindo aqui. Estamos construindo aqui no Esporte em Debate as nossas teses para a seleção brasileira, que vem na sequência. 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
3: 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Furo Brasil aí, Gabriel.
2: Essa furadeira aí é do Jason, hein?
4: É. Não, essa aqui, quer ver?
2: Essa
4: que
2: é. Essa é.
3: Essa aqui é. Gosta de filme de terror, Capri?
2: Não. Não são os meus melhores filmes, né? Eu prefiro mais filme de ação, de aventura.
3: Qual o seu filme policiais. Favorito?
2: Já falei, que você me perguntou outro
3: repita
2: dia
3: aí, aqui. A audiência rotativa.
2: É O Poderoso Chefão 1.
3: Tá. O do Quesada eu já sei, é o Brokeback Mountain, né? Dos cowboys. É. A da Deus. Ana, qual que é?
5: Uma linda mulher.
3: Uma linda mulher, maravilha. Oh, Pretty Woman.
2: Aí, Ana, foi bem.
5: Roy Robinson, é demais.
2: Como é que é o nome da moça lá, da linda mulher?
3: Não é a Julia.
2: Atriz.
3: É a Julia Roberts.
2: Não é a Julia Roberts.
5: Ah, não.
2: Sim, a Dama de Vermelho, que é a outra, não é?
5: A Dama de Vermelho é a outra atriz.
2: É a... Esqueci.
3: E a Dama de Ferro, hein?
2: A Margaret Thatcher.
3: É. E a Dama de Paus, pra quem joga pôquer também, é uma carta boa.
5: Eu vou te falar, inspirado, você que tem uma filha, mulher, inspirado meu pai, você vai ser o Robert De Niro não entrando numa fria quando a Julinha crescer.
3: Pois é.
5: Você vai, agora eu vou aplicar o círculo da confiança.
2: É isso mesmo. Vai sofrer, viu, Aninha? Vai sofrer. A Julinha é o João Paulo Capelanes Mini.
5: Olha só, hein? Essa
3: é engraçado, miniatura. Todo mundo fala assim, nossa, ela é sua cara, mas ela é bonita. Como é que pode?
2: Isso, é impossível isso.
3: Como é que pode? A matemática entregou o número errado, então.
2: É. Bom, então é o seguinte, vamos lá para o intervalo rápido, a gente já volta aqui para falar de seleção brasileira. Agora sim, hein? Depois do intervalo é seleção brasileira.
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2: Deixa eu mandar um abraço aqui ao Sandro Barbosa. O Sandro tá sempre ligado com a gente aqui. E o Sandro mandou uma informação lá do Corinthians. Que é o seguinte, ó. A informação que mandou o Sandro aqui, ó. Corinthians foi notificado pela Procuradoria-Geral da Fazenda Nacional após atrasar 3 parcelas do acordo que reduziu uma dívida de 1 bilhão e 200 milhões para 679 milhões. Os valores atrasados somam 20 milhões e 400 mil reais e o acordo pode ser rescindido se o clube não regularizar a situação. O contrato prevê rescisão em caso de 3 prestações não pagas. A próxima parcela vence quarta-feira que vem, dia 30 de setembro. Se o acordo for rescindido, o valor original voltará, sem os descontos, abatendo apenas o que já foi pago. As cobranças judiciais e extrajudiciais também serão retomadas e o clube ficará 2 anos sem poder fazer uma nova transação desse tipo, novo acordo desse tipo. A diretoria afirma que trabalha para regularizar as pendências. Eu fico imaginando.
3: Esse é o Sandro, a gente já deu informação no início do programa, né? Isso aí é uma informação.
4: Ouvinte premiado? Ouvinte premiado.
3: É isso que eu tô falando da dívida do Corinthians de 1 bilhão e 200.
2: Ah, não,
3: que
2: você caiu. Falou da dívida, então, né? De 3 bilhões, né?
3: Não. Isso daí é um acerto que o Corinthians fez na justiça, na fazenda. Isso.
5: Reduziu o valor.
3: E reduziu o valor pela metade das dívidas fiscais. E ele já está em 3 prestações atrasadas.
2: É. Eu fico imaginando lá o diretor financeiro do Corinthians, que eu nem sei quem é, cada hora é um, né? O cara recebendo os boletos todo dia. Chega boleto e olhando o extrato do banco,
5: ele,
2: né?
5: Ele não dá conta nem daquele PDA. É o PDA.
2: De um lado chega o boleto e do outro lado tá o extrato, né? Aí o cara fala assim, mas como é que eu faço isso aqui? Como é que eu pago isso e como é que eu pago com o extrato aqui e o boleto aqui?
5: Não dá nem conta.
2: A conta não fecha, né? Eu fico imaginando o drama dos caras lá no Parque São João. E ainda tem salário para pagar, né? Tem. Pô, é duro. A vida do Corinthians é uma vida de dificuldades.
3: Seja quem for lá do setor de finanças do clube, nem seu nome. Não.
2: Piovesan tá falando.
4: Piovesan, Emerson Piovesan.
3: Se ele sabe quanto que devem pro Corinthians, né? Porque a gente perguntou isso há mais ou menos 2 anos e até agora.
2: Pelo jeito ninguém tá devendo, né? Porque o Corinthians já antecipou todas as receitas possíveis aí. Não vendeu nenhum jogador, pelo jeito não tem, entra só de... Já antecipou a receita dos patrocinadores. Não vendeu ninguém aí nos últimos tempos. Só entra a bilheteria agora, só tá entrando bilheteria. E bilheteria vai para pagar o estádio também.
3: Sim, o Cuiabá reclama que devem dinheiro pro Cuiabá, fato, né? Ele cita Santos, cita Botafogo, cita o Corinthians, mas esses clubes também estão esperando receber de outros clubes, entendeu? Sim. Então, quer dizer, é uma bola de neve, ninguém paga ninguém, fica aí, né? E na hora do transfer ban, se essa coisa for com mão firme mesmo, daqui um tempo a gente vai ter clube rebaixado, perdendo ponto, indo pra Série B. Você vai ver o que vai acontecer. Aí eu vou dar risada.
2: É
3: isso. Vamos pro comercial?
2: Eu tô recebendo uma informação.
5: 8h27.
2: Eu tô recebendo uma informação aqui sobre as bets. Eu vou já depois do intervalo. Não tem intervalo agora, não. Deixa eu só confirmar aqui.
3: Não vamos falar de seleção, Caprio?
4: Não vamos.
3: Nós vamos perder essa batalha.
4: Tem break sim, viu? Só pra ajudar.
2: Nós vamos falar dessa batalha. Esse break vai daqui a pouquinho. Eu quero só lembrar aqui que o presidente da República, o presidente Luiz Inácio Lula da Silva, estará em São Paulo amanhã. E ele deve, então, nessa presença em São Paulo, apresentar novas medidas de proteção.

0: Copa, tá, Capela?
1: Da Copa, imagina, sim, da seleção, né? Não.
2: Brasil. A gente tocou tanto essa música, hein? A nossa trilha famosíssima da Copa do Mundo. Coisa espetacular.
0: As aberturas, né? Foi muito legal.
2: Bom, minha gente, ó, temos um ataque de respeito aí, hein? Olha só, Rafinha, Vinícius Júnior, Endrick e Estevão. No papel é um quarteto espetacular. Um grande quarteto. Agora resta saber como ficará à disposição desse quarteto em campo. O Rafinha é o camisa 10. Mas o Rafinha não é um armador clássico, não é? Ele não é um cara que arma os times. Pode até ajudar ali, quebrar o galho, enfim, mas é só pro forma. O Ancelotti sinaliza com essa camisa 10 ao Rafinha de que ele tá muito satisfeito com o desempenho do jogador nos treinos. Não jogou nada a Copa, né?
3: Não.
2: Jogou nada a Copa.
0: Fugiu até um pouco da responsabilidade, né?
2: Sem dúvida. Eu esperava muito mais do Rafinha, sim, na Copa. Não jogou. A gente esperava mais de todo mundo.
3: Foi, se machucou.
2: A bem da verdade, é. Mas esperávamos mais do Rafinha. Mas aparentemente ele começou bem a temporada lá no Barcelona e com moral recebe a camisa 10 do Ancelotti. Vocês gostaram? Gostou, Ana, desse ataque da seleção aí?
0: Eu gostei, só a minha dúvida é como vão ser, como ele vai colocar os jogadores aí, né? Se os quatro vão estar juntos, se o Rafinha vai jogar pela esquerda, que já não deu muito certo em outros cenários da seleção, mas gostei sim, do ataque gostei. Mas como o Capela falou, é um jogo que o Brasil tem mais que obrigação de vencer, né?
2: A Austrália,
0: mais,
2: né?
0: Que obrigação de vencer.
2: É o time dos cangurus, né? Eu vou pedir para trocar os microfones. Esse microfone tá muito alto, tá tapando o seu rosto aí, Ana. Então vamos só trocar.
0: Vamos descer aqui,
2: acho que esse não desce. Acho que esse não desce, não. Tem que. Depois a gente vai baixar aí com o outro Capri. Pedestal para que a Ana seja vista por todo mundo. Porque só tá vendo o microfone aí. Olha lá, mostra a Ana aí, sem o microfone aí. Dá para subir aí, Ana?
0: Não.
2: Aí, pronto. Aí, melhor. Sim, é melhor. Diga lá, que
3: não, a mesma discussão de antes da Copa e durante a Copa a gente está tendo agora. Que a gente falava do Brasil ter um 4-3-3, mas sim, com um cara no meio campo, à frente dos dois volantes, para organizar esse jogo. Poderia ter sido o Neymar, mas o Neymar não chegou na condição de titular e a gente sabe o que aconteceu com o Neymar durante a Copa. Quer dizer, o Brasil volta ao 4-2-4. E vamos ser sinceros, Estevão, Rafinha, Endrick e Vini, ninguém é o armador aqui. Eles podem eventualmente, numa dinâmica de jogo, armar. Qualquer jogador pode. Mas não é aquele 10 clássico, não é aquele 8 clássico das antigas, né? Então a gente tá com o mesmo problema. Agora, por exemplo, o Vini tá jogando bem aberto com o Mourinho lá no Real
0: Madrid.
3: Muito na esquerda, né?
2: Mas ele tá em campo, não tá jogando.
3: Quando eu falo jogando, é o comportamento dele ali, né, naquele setor. O Endrick é o 9, até pela camisa. O Rafinha vai ser esse cara para criar à frente do Danilo e do Bruno Guimarães. Esses deveriam ter sido os dois volantes da Copa. O Bruno foi e não o Casemiro, né? O Casemiro foi no lugar do Danilo, era para ser o Danilo. E eu imagino que o Estevão vá atuar um pouco mais aberto na direita. No papel, eu gostei da seleção do meio para frente, gostei mesmo. Agora, na hora de entrar em campo e fazer, aí vamos ter a dúvida se vai dar certo ou não. Eu gostei muito do Danilo. Acho que o Danilo chega até atrasado para ser titular dessa seleção. Essa foi a grande burrada. Ia falar outro termo que começa com K e termina com D. Essa foi a grande burrada do Ancelotti para formar o meio-campo. A gente pedia toda hora. A gente até ficou chato, né, Capri? Era Danilo, era Bruno. Ele poderia depois ter feito outras coisas ali. Não, ele insistiu com Casemiro. Ele insistiu com Danilo, ele insistiu com aqueles caras que já haviam fracassado com o Tite na Copa de 22. Agora ele abriu a mente, né? Só que teve que perder uma Copa do Mundo para abrir essa mente, né?
0: E muito se bateu, Ancelotti, é uma nova seleção, um novo ciclo, e ele insiste que não é um novo. É a continuidade de um trabalho que já começou há um ano. Mas não tem como, né? Um trabalho que não funcionou lá na Copa do Mundo.
2: Olha, eu acho que o Mateuzinho, por exemplo, né? O Mateuzinho não vai jogar uma Copa do Mundo. Eu acho que até 2030 o Ancelotti vai encontrar uma outra saída, uma outra alternativa. Mas é importante que a gente tenha esses jogos. Por exemplo, como o Mateuzinho pode chegar na seleção brasileira e jogar melhor do que no Corinthians. Porque tem jogador que no clube arrebenta e chega na seleção e não joga nada. E tem o contrário também. Tem jogador que se dá muito bem com a camisa da seleção brasileira. Eu acho... aí é a minha visão. Eu acho o Mateuzinho.

0: não vai jogar a Copa. Mas vai que esse rapaz arrebenta na seleção. Faz um, dois, três jogos espetaculares amistosos. Capri. E o Brasil começa a arrumar um, novo lateral.
1: Não, eu não ia me manifestar sobre seleção, eu ia ficar quieto, mas ouvir esse tipo de coisa, eu preciso debater contigo.
0: Sim, mas...
1: O Mateuzinho é um jogador... medíocre. Quando eu falo medíocre, é um jogador mediano, pra baixo.
0: Mas eu não tô discordando de você nisso.
1: Fraco. É um jogador que a gente não pode nem imaginar um dia vestir a camisa seleção brasileira numa Copa do Mundo. Essa convocação do Ancelotti foi a tremenda fazeção de média. Chamou um monte de jogador que a gente sabe que não vai estar no próximo ciclo.
0: Não tem lateral no Brasil,
1: João. Claro que tem. Ele chamou o Wesley, que infelizmente mais
0: uma vez se machucou.
1: O Wanderson é muito bom. Você tem outros atletas que estariam na frente do Mateuzinho, mas aí a fazeção de média. Vamos olhar para o cenário do futebol brasileiro. Média.
0: Você acha que ele vai fazer média com o Mateuzinho pra quê?
1: Vai fazer média com o povo brasileiro. Média com o povo brasileiro.
0: Não tem outro.
1: Porque quando acabou a Copa do Mundo, o seu Ancelotti, ao invés de sentar a bunda na cadeira ou no concreto da arquibancada e assistir aos jogos do Brasil, ele ficou na mansão dele, nada contra, mas lá no Canadá, não viu um jogo aqui no Brasil. Jogo aqui no Brasil.
0: Mateuzinho,
1: quem fez a convocação foi a comissão dele.
0: Wesley.
1: Fazeção de
0: tudo
1: média.
0: A mesma coisa.
1: E outros, esses amistosos aqui não servem pra nada.
0: O Mateuzinho
1: pode marcar 10 gols contra a Índia. Não dá pra levar em consideração essa cambada de porcaria de amistosos que vem aí pela frente.
0: Pelo senhor não teria nada, não aconteceria nada.
1: Pra mim aconteceria
0: assim.
1: Pra mim aconteceria o Brasil jogar no Brasil, jogar em Aracaju, jogar no Maranhão,
2: Arena Pantanal,
1: Arena das Dunas, é isso que deveria fazer.
0: Atenção, é o seguinte, ó, Mateuzinho. Mateuzinho é o que tem pra hoje, como diria o poeta. É o que tem pra hoje.
1: Você falou que o Mateuzinho, se arrebentar nos amistosos contra a Austrália e Índia, pode vestir a camisa da Copa do Mundo. Ó, isso aqui é pra você.
0: É o que tem pra hoje.
3: É o seu, vinheta aí. Fantástico Mundo de Ricardo Capelato.
4: Sabe o que a gente tem que fazer, cara?
0: Alô, qualquer um, joga a camisa 2 pro alto lá, quem pegar, veste, coloque, não tem, qualquer um que colocar é a mesma coisa.
4: A Placar fez um negócio legal, ela pegou da pós-copa de 2002, pegou a primeira escalação do ciclo que se inicia.
0: Pós-2002.
4: Então, aí, pós-2002... O primeiro jogo pós-2006, pós-2010, pós-14, pós-18, pós-22. Então, eu vou gravar isso. Quando chegar perto da próxima Copa, a gente vai olhar a primeira convocação do Ancelotti pós e vai ver quantos desses estarão na Copa.
0: Nenhum.
1: Quase nenhum.
4: Provavelmente nenhum. Você acha que o Rafinha não vai estar? O Rafinha vai estar?
1: Não. Ele tem
4: o Vini vai estar? O Endrick vai estar?
1: Mas que pesadinha.
4: O Estêmo vai estar?
1: A base está pronta. Nós que não somos treinadores, a gente consegue montar esse ataque.
4: Eu acho que tem uma base mesmo. Mas isso. Você pega as seleções anteriores, tem cada coisa, cara. Tem cada jogador que foi pra seleção brasileira que a gente nem lembra, que iniciou o ciclo e não passou nem em frente ao aeroporto, gente, pra pegar o avião pra
1: Breno
4: ir pra Copa do Mundo.
1: Na seleção brasileira. Só mostra o atual cenário do futebol brasileiro. Isso, a tristeza que está.
0: Verdade.
1: Breno Bidon na seleção brasileira. Quem mais? Me ajuda aí, levanta os nomes.
2: Foi o Otávio, o goleiro foi o Otávio do Cruzeiro.
1: Otávio também, né?
4: O outro
2: goleiro
4: do Curitiba
2: que levou cinco gols do Vasco.
1: Não, o Maurício até que é bom goleiro, mas assim, pra seleção brasileira, olha o nível. Ah, é porque não temos. Temos Carlos Miguel.
0: Mauro Júnior.
1: Mauro Júnior se passando na Paulista, tira menos foto que o Capriotti, velho.
0: Ó, Vitor Reis seguinte, também. Deixa eu falar aqui deixa eu dar um recado importante. Sobre uma novidade que estará no ar segunda-feira para vocês, hein? A gente está falando aqui essa semana, porque o que acontece? Nós, aqui na Bandeirantes, somos uma emissora multiplataforma. A gente está em diferentes meios, em diferentes lugares para você nos acompanhar, com áudio, com vídeo. 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

0: 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Então vamos juntos aí, segunda-feira, eu quero ver, hein, segunda-feira, quem vai mandar recado para a gente. No nosso chat, no nosso WhatsApp.
1: Foto, né?
0: Foto, assistindo. Ó, tô assistindo vocês aqui na LG. Quero só ver segunda-feira. Vai ser demais, hein? Vai ser muito legal. Bom, vamos pro intervalo aqui. 8 horas e 41 minutos. 8 e 41. Vocês falam, hein? Vocês não param de falar, gente.
2: Nós, é.
0: Vocês estão de brincadeira.
2: Nós falamos muito.
0: Vocês falam demais. Falam mais do que esses caras que vão entrar no ar aí agora.
2: Legal são as intervenções do João, né? Que se recusa a falar de seleção e aí vem...
3: Ah, eu tô fora.
2: Tira o valor,
3: eu ia ficar quieto, mas quando eu vi que o Capriotti defende a titularidade do Mateuzinho na próxima Copa do Mundo, eu tive que entrar.
0: Eu gosto de você porque você coloca palavras na boca dos outros, né? Agora, 2030, o senhor não vai pra Copa do Mundo só porque o senhor não gosta de seleção brasileira.
2: É, aí eu quero
0: você não
2: dizer.
0: Vai
3: eu
0: pra
3: gosto de seleção brasileira.
0: Não gosta.
3: Eu gosto de seleção brasileira.
0: Não gosta, não, senhor.
3: Não gosto da seleção da CBF.
2: Da Argentina.
3: Eu não gosto da seleção da CBF.
0: Qual que é a seleção que o senhor quer? Tem que ser a da CBF, não tem outra.
3: A seleção brasileira que eu já chorei de alegria e de tristeza. Agora
0: foi
3: não tenho sentimento
0: CBF.
3: Nenhum.
0: Sempre
3: sentimento
0: foi a da CBF.
3: Não.
0: Como não ser a seleção, da CBF.
3: Da CBF, ela foi tirada do povo brasileiro. Eles tomaram e sequestraram a seleção e fizeram a seleção da CBF. A seleção virou um produto comercial.
2: Perdeu a Copa
3: pra
2: Israel.
3: Produto comercial.
0: Enquanto
3: esses jogadores não tiverem representatividade, enquanto a CBF não tiver um pingo de credibilidade, eu quero que eles se explodam. E 1-0 pra Austrália amanhã também.
2: Não, e Messi é melhor que Pelé.
3: Isso eu nunca falei.
0: A seleção da
3: Argentina.
0: A camisa da Argentina é muito mais bonita que a do Brasil.
3: Isso é de verdade também.
0: Aí, ó. Tudo isso aí.
3: Qual o problema?
0: Isso.
3: Eu te acho mais bonito que o Quesada. Qual o problema?
0: Vai. Vamos pro intervalo e já voltamos.
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0: isso é.
1: Efeitos especiais.
0: Você é uma criança, viu, ô Ana? Você é uma criança, é como você entregar uma arma na mão do macaco, né?
1: Emprestou o carro e não tem habilitação.
0: Ah, isso é um problema muito sério. Ó, o Quesada, por favor, a informação aí que você traz agora pra gente aí, vinda diretamente da Alemanha. Vamos lá, Quesada.
2: É, hoje a Alemanha jogou com a Holanda. Acho que não vai dar tempo a gente mostrar, se não der a gente mostra amanhã, né? Mas é uma camisa preta, muito bonita, vocês estão olhando aqui, quem quiser dar uma olhadinha no Google aí. É uma camisa
0: que a Alemanha usou hoje, contra a Holanda.
2: É uma homenagem porque está se encerrando a parceria histórica de 72 anos da Alemanha com a Adidas.
0: Nossa!
2: 72 anos, ou seja, nas quatro vezes que a Alemanha foi campeã do mundo, e nas outras que ela foi vice, todas as copas, ela usava essa marca, que é uma marca alemã, né? Que é uma marca histórica. Sim. Que é a primeira grande marca de Copa do Mundo. Inclusive a Copa de 74 foi para a Alemanha com o apoio financeiro da Adidas, né? Quando o João Avelange, né, Capri, era o presidente da FIFA. E a partir do ano que vem a Nike será a patrocinadora da Federação da Alemã de Futebol.
3: Por que essa mudança?
2: A Nike vai pagar uma grana maior. Eu não tenho os números, tá? Mas o dinheiro que a Nike ofereceu, a Adidas não...
3: E essa camisa preta é em homenagem ao quê?
2: É uma homenagem porque ela tem várias... Aí, essa daí, ó. Tem várias referências históricas de conquistas da seleção da Alemanha.
1: Até o símbolo é o símbolo... É. Primeiro símbolo da Adidas, né?
2: O símbolo mais antigo,
1: isso.
2: Né?
1: Isso.
2: Linda a camisa, né? Essa seria legal comprar,
0: linda.
2: Né?
0: Linda e olha, realmente a Adidas, que é parceira da FIFA desde 1970, fornecendo as bolas. Também é uma parceria histórica e agora perde, então... A seleção da Alemanha, perdeu o time da casa, né? A Nike, rapaz, a Nike, ela tá aí numa situação... Sabe que eu gosto de falar sempre da corrida? E a Nike, ela tem um papel importante na corrida também, lançou tênis importantes, mas a Nike tá perdendo muito espaço na corrida, muito, para outras marcas. A China tá chegando muito forte... Também com marcas relevantes na corrida.
3: É mesmo, Cabrinho?
0: Muito.
3: Aqui
0: muito.
3: No Brasil?
0: O mesmo movimento que a gente viu com os automóveis aqui no Brasil, com a invasão chinesa nos automóveis, a gente está começando a ver com os tênis e tem a impressão que não vai demorar muito para que os tênis também tenham uma relevância grande.
3: Já usou um tênis chinês para correr?
0: Ainda não. Ainda não usei nenhum tênis chinês.
3: Esses aí não explodem, não, né?
0: Não, mas as pessoas que estão usando têm falado muito, muito bem dos tênis chineses. E então, a Nike perdeu espaço na corrida.
1: Vem perdendo no tênis também. O tênis também.
0: No tênis e no futebol parece que a Nike vai... tentando sobreviver aí, vai tentando, não é, dar os seus saltos.
2: O Bild, né, jornal importante da Alemanha, o Bild fala aqui em 100 milhões de euros por ano. O contrato, Capri, vai até 2034.
0: 100 então, milhões de euros por ano.
2: De 27 até 34, 27, 28, 29, 30, 31, 32, 33, 34. 8 anos de contrato, 100 milhões de euros por temporada. Nossa. É o que a Nike vai pagar à seleção da Alemanha. Isso dá praticamente 600 milhões de reais por ano. Mas a marca da seleção da Alemanha é muito forte, né? Uma das seleções
0: lembrando
2: mais
0: poderosas.
1: É uma vitrine, né? Muito grande.
0: Lembrando que a Alemanha tem uma outra marca gigante também, que é a Puma. Que também, historicamente é concorrente da Adidas. Aliás, Adidas
2: Puma
0: e Puma...
2: A Puma tá com o Neymar, né?
0: A Puma tá com o Neymar.
1: Aliás, a gente tem no Brasil a Adidas, que em 2027 vai ser a patrocinadora do Santos, né? Fazer os uniformes do Santos. A Umbro tem o último ciclo agora, ano que vem também.
0: Adidas e Puma, elas surgiram de uma... A Puma é uma dissidência, né, da Adidas, porque a Adidas foi criada por dois irmãos e depois um dos irmãos acabou saindo e fundou a Puma. Então, elas são empresas concorrentes, porque nessa saída de um dos irmãos foi uma saída litigiosa ali, não foi uma saída amistosa, né? Eles acabaram se transformando ali em irmãos
1: concorrentes.
0: Rivais concorrentes, né? E hoje isso vem até hoje, né? São duas marcas gigantes lá da Alemanha
2: e
0: concorrentes também.
2: Essa é mais uma derrota, João e Aninha, porque a Adidas também perdeu a bola oficial da Champions. Vai ser a Nike, 27 e 28. Então, quer dizer, ela perde em pouquíssimo tempo a marca na camisa de uma das maiores seleções de todos os tempos, né? Ali tá junto com o Brasil, se eles tiverem. Quando a Alemanha tiver mais um título, ela vai falar, né? Tem até mais finais que vocês, viu, brasileiros? Porque eles também são o país do futebol. E na Champions, a Nike na vaga da Adidas também na bola oficial, aquela bola histórica, né, da Champions League.
0: Bom, vamos então para o último intervalo.
4: Fôlego.
0: Fôlego é domingo, 8 da manhã. Aliás, já também a partir da semana que vem, na Fest TV, no canal 135, você vai ter a representação do Fôlego em vídeo, hein? Estarei em
3: Opa!
0: Vídeo na Fest TV com o Fôlego.
3: Não, o senhor tem uma missão. Eu vou pautar o seu programa.
0: Lá vem, olha lá.
3: Já passou da hora de Ricardo Capriotti, pelo menos a estreia da Fest TV. O que você acha, Aninha? Fazer o programa da rua correndo.
1: Top, né?
3: Correndo. O Capri,
1: já tem
3: legal.
1: Tecnologia pra isso.
3: Não, sim, sabe o Capriotti que eu... correndo não. E falando. Eu não consigo nem andar e respirar ao mesmo tempo. Mas o Capri, que é um atleta de alto rendimento, consegue.
0: Mas você sabe que eu tenho um piloto de um programa pra TV, o Fôlego, na TV, né? Um piloto que eu gravei em 2004.
3: Olô.
0: Há 22 anos. E um dos quadros do Fôlego para esse piloto na TV, era uma entrevista que eu fazia com um convidado correndo.
3: Não tem como,
0: eu e o convidado
3: Capri.
0: Correndo.
1: Como é que faz? Tem
3: como
1: sim.
3: Como é que faz?
1: Ele
3: como
1: tem
3: é que ele
1: controle,
3: respira,
1: ele
3: mala,
1: tem controle
3: corre.
1: Do diafragma.
3: Não, ele sim, mas eu...
0: Nós vamos correndo e batendo papo.
1: Conversando, trotando assim, conversando.
0: Era um dos quadros muito do
1: legal.
0: Programa, né?
2: Cara,
1: isso
2: é o ofegante, que é o mais difícil.
3: Eu quando subo escada aqui na Band trocando ideia com alguém, eu tenho que parar. Eu tenho que parar. Não só de falar, mas
0: e
3: tenho que parar.
0: E o senhor quer correr uma maratona?
3: Não, cara, eu vou correr uma maratona.
0: Não. O senhor não vai correr.
1: Ele
0: vou
1: vai
0: permitir
1: fazer
0: que isso
1: Iron Man.
3: Eu não vou correr, eu só caminho. Pode ser?
1: Iron Man ainda vai fazer a tatuagem.
0: É um quinta série.
2: Respeita a Ana, pô.
3: O que foi?
0: É um quinta série. Vai, um quinta série. Vamos pro intervalo aí, vai.
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4: Olha, eu quero dizer que foi sensacional Ana Martins aqui com você.
5: Adorei.
4: Ó, já está convidada para quinta-feira que vem.
5: Então já estarei aqui na próxima
4: quinta. Já está convocada para a próxima quinta.
5: Já estarei aqui na próxima quinta, então.
4: Então pronto, a Ana Martins aqui quinta-feira que vem conosco. No Esporte em Debate.
6: Porque... Se tivesse que tirar alguém pra Ana entrar de forma fixa, quem você tiraria?
5: Não,
6: você.
5: Não, eu? Não.
4: Você.
6: Tá bom,
4: você.
6: Eu abro mão da minha
4: Até
6: presença.
4: Até porque a Ana é craque na mesa e também ela opera isso aí.
6: Você desenrola uma mesa de som?
5: Todos os dias.
6: Fácil. Oh, louco, Aninha. Mas essa aqui?
4: Senta aí e vai embora.
6: O mesmo sistema.
7: Nossa, você tá chegando na rádio agora? A Ana é craque nisso daí.
6: A Ana faz no outro centro de custo.
5: Outro centro de custo.
6: Agora eu quero saber aqui.
7: Ele não viu.
6: Eu acho que eu não ouço.
5: Aqui nunca fiz.
6: Já diria Romeu Zema, eu ouvo muito a Aninha.
4: Olha, outro dia eu peguei um aplicativo, o motor estava lá ouvindo a Ana.
6: É porque o que a Sada não sabe é que existem sistemas. Depende do sistema,
5: cada
6: você tem
5: lugar
6: dificuldade.
5: É de um jeito,
6: viu,
5: é.
6: Antílope? Então, talvez ela não saiba.
7: Eu
6: como
7: acho
6: é
7: que
6: funciona.
7: Você é muito bom, mas a Ana faz melhor a
6: então
7: mesa
6: vai, Aninha, você
7: e
6: vai
7: fala
6: encerrar.
7: Melhor
6: vai,
7: do que.
5: Então, vamos lá, então. Peraí,
7: o
5: peraí,
7: esporte
5: então.
7: Debate
4: vai,
7: de hoje.
4: Peraí. Ana Martins terá a primazia.
7: Vai tremer!
4: Ensine João Paulo Capelani, Joana, como se faz aí. Por favor.
5: Já começa que eu preciso enxergar o que está no botão das
4: mesas. É importante. Então, isso é importante. Mostra a Aninha lá, ó. Mostra a Aninha.
6: Vai, foca na Aninha.
4: Mostra a Ana lá.
5: Vou trocar de trilha, vou trocar de trilha.
4: Vai trocar de. Vai.
5: Ó, já foi. Troquei de trilha, poxa.
4: Não, continua a mesma.
6: Só colocou o looping, tá vendo?
5: Tá. Não, também não.
4: Também não.
5: Então pronto,
7: sabe o que ele travou. Ele travou.
5: Deixou o comando aqui do looping pra ficar na mesma trilha.
7: Você acha que o João Paulo é boa pessoa? Não é, ele travou.
6: Nossa senhora, que isso.
4: Ele quer te derrubar.
5: Não, foi legal que ele me ensinou tudo da mesa no outro estúdio e a gente veio pra cá no outro final de semana. Foi maravilhoso.
4: Pode deixar que você será devidamente instruída pra operar essa mesa e com toda a qualidade.
5: Eu não fecho o microfone.
6: Eu fecho, dependendo do que eu
7: acusação grave. O João ficou uma semana dando, né, alguns toques pra...
5: Ele ficou um final de semana que a gente fez plantão.
7: Aí, sabendo que ali já não, aquela mesa já não
5: aí
7: servia.
5: Acabou.
7: Cara, que cretinice é essa?
4: Brincadeira.
6: Sacanagem tem prioridade.
4: Não, o senhor é um fanfarrão. Como é que o senhor faz isso com a moça aqui?